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0: em Goiânia, 9:02.
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0: Vamos lá, Zé. Um abraço. Obrigado aí pelo carinho. Estamos aqui ao vivo. Hoje é quinta-feira, 6 de agosto, ano 2026. Vamos juntos até às 11 da noite, destacando todas as informações do esporte. 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A informação não para. 93, vem aí os principais destaques no seu final de noite no apito esportivo, coladinho com Boleiragem. O comentarista nota 10 do rádio e da TV, Luiz Duarte, seu destaque inicial.
1: Boa noite a você, Newton César, boa noite, Richard, José do Norte, todos os amigos aqui da Rádio Bandeirantes. Newton, meu destaque é pro Newton César, o Mão na Mesa, aniversariante do dia, já foi reverenciado aqui durante o dia na Rádio e TV Bandeirantes e com certeza com muito merecimento. Newton, que é um cara que é exemplo de homem, trabalhador, seriedade, honestidade e muita amizade acima de tudo. Eu posso falar isso aí porque eu tô com o Newton nessa lida de cronista esportivo aí há mais de 20 anos juntos, lutando aqui em Goiânia, dando emprego para dezenas e centenas de pessoas, que o Newton sempre fez isso aqui e faz ainda. Toda hora tem um fato novo para ele destacar, para ele desbravejar. Esse final de semana, por exemplo, ele já arrumou um jogo lá em Bom Jesus de Goiás, José do Norte, entre Bom Jesus e Rio Verde, 10 da manhã, é líder e vice-líder, mas sempre trazendo aí coisas gratificantes pro torcedor, coisas que tem a ver com o torcedor. O líder e o vice-líder do Campeonato Goiano da Divisão de Acesso vão estar aqui na Rádio Bandeirantes, graças à ideia do Newton e às correrias do dia a dia. E ele é um cara que está sempre presente aí, está atravessando o seu melhor momento, viu, Newton? Na sua carreira, como profissional, financeiramente, a nível de familiar, enfim, eu tenho o prazer de falar que sou seu amigo, né? Você é um cara de Deus, um cara cristão também, né? Inclusive hoje eu congrego na mesma igreja que você, é seu convite, porque você é um cara que jamais vai chamar alguém para uma barca furada. O dia que você me convidou para ir para a igreja, já tem praticamente quase um ano, e graças a Deus as coisas têm melhorado bastante, graças a você, e eu desejo que Papai do Céu traga cada dia mais dias melhores para você, para sua esposa Irene, para seus filhos, para toda a sua família. Parabéns, meu irmão, pega aqui.
0: Obrigado, grande Luiz Duarte da Mota, comentarista nota 10 do rádio e da TV. Estamos juntos, galera, vai participando conosco, deixando o seu joinha. Seja bem-vindo ao nosso final de noite. 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Boa noite, destaque inicial do Richard Oliveira, o comentarista clássico aqui do apito esportivo. Seu destaque inicial, Richard.
2: Boa noite, Newton. Boa noite ao Luiz, ao Zé do Norte, ao Renato, a você, ouvinte Bandeirantes. Newton, vai chegando aí o final de semana de muito futebol. Goiatuba jogando jogos decisivos, o Anápolis também precisando ganhar, e a gente vem pra Série B, Vila, Atlético e Goiás, os três precisando muito de vencer. Vila vem de derrota, precisa vencer em seu estádio para se manter, para se garantir entre os primeiros. O Atlético precisando também de pontuar, tá bem, bem próximo ao G4, ao G6, muito próximo, precisando de três pontos mais do que nunca. E o Goiás ali em nono, um pouquinho mais atrás, precisando pontuar. Os três treinadores tiveram aí praticamente duas semanas de trabalho, semanas livres. Esperamos então que esses três times possam mostrar evoluções, evoluções táticas e técnicas também. Esperamos aí de 9 pontos, quem sabe vem os 9 pontos aí dos nossos três participantes na Série B, Nilton.
0: Valeu, grande Richard, comigo, com Luiz Duarte, é o apito esportivo. 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Copa do Brasil. Corinthians vai vencendo o Inter por 1-0. Tem que marcar mais um gol para levar para os pênaltis. Já a equipe do Vitória vai vencendo por 2-0 a equipe do Atlético Paranaense. Na segunda, 2-0 para o Atlético. Com esse resultado, teremos pênalti. O jogo, Richard? Como está?
2: O jogo, Vitória imprimiu um ritmo muito forte no primeiro tempo. Sufocou o Atlético Paranaense. E o Atlético Paranaense, eu não esperava que, diante dessa pressão, ia sucumbir tão rapidamente assim. Atlético, a gente tá vendo ele na Série A, é um time muito competitivo, um time que se defende muito bem, que ataca com velocidade, mas não está encaixando o futebol dele hoje, não. O Vitória, bem melhor no primeiro tempo, já abre 2, já igualou no agregado, e tudo indica que o Vitória vai imprimir um ritmo ainda mais forte nesse segundo tempo. Que se cuide o Furacão, senão ainda perde nos 90 minutos, viu, Nilton?
1: No primeiro jogo, Nilton, ficou 2-0 pro Furacão, agora tá 2-0 pro Vitória. Não é? Nesse momento aí tá indo para os pênaltis a decisão dessa vaga para a Copa do Brasil.
0: E aí, quem vocês acham que vai levar o caderno?
1: A Vitória tá jogando em casa, né? Já colocou 2-0, né? A tendência aí é o Atlético Paranaense fazer um golzinho daqui a pouco, né?
2: Eu também acredito no Atlético, embora não tenha feito um grande primeiro tempo, mas acredito ainda na força do Furacão para passar de fase.
0: Beleza, então, show de informações aqui no nosso apito esportivo. 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Vamos lá, galera, vai participando conosco aqui no nosso apito esportivo. 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O Henrique Gino Prado, aniversário, Nilton, hoje a Bandeirantes está em festa. Um abraço para você, grande Henrique, obrigado aí pelo carinho dos milhares de ouvintes que participaram conosco. Washington Lopes, Nilton, que Deus continue abençoando sua vida enormemente. Parabéns, felicidades e muita saúde. Desejo o mesmo para você e família. Grande Washington Lopes, o João Ju, Sinomar Martins, estou aqui. Um abraço, Sinomar. Galera, participe conosco ao vivo no nosso apito esportivo. Rapaz, hoje, uma nota ruim no esporte goiano, passamento do Fernando, ex-presidente da equipe da Anapolina, um cara novo, cara. ele deixou, agora no, a Anapolina teve eleição para esse ano, e aí ele deixou o comando, a Anapolina virou SAF, e assim, de vez em quando eu conversava com ele, ele foi encontrado morto no apartamento dele, na cidade de Anápolis, 5 dias sumido, e agora as investigações para saber. E a gente lamenta, porque ele era um cara nota 10. Tive o prazer de...
1: Fernando Correia.
0: Fernando era dono de uma distribuidora de gelo na cidade, lá de...

0: família, aos familiares, e que Deus receba ele de braços abertos lá em cima.
1: É lamentável, futebol fica mais pobre, sonho dele era ver novamente.
0: Ano passado nós fizemos alguns jogos lá, né? Sim, negociamos com ele lá, né, cara?
1: Ele ajudava a gente.
0: Ele estava sempre pronto para ajudar, para colaborar aí com as transmissões que a gente fazia lá. Fizemos aí uns jogos da Napolina, ele deu todo o respaldo possível.
1: É verdade. E uma outra nota aqui, cara, esse aqui foi um dos grandes artilheiros do futebol brasileiro. Com imenso pesar, o Botafogo Futebol SA de Ribeirão Preto comunica o falecimento do atacante Geraldo da Silva, o Geraldão, de 77 anos. Ele faleceu nesta manhã de quinta-feira, dia 6, natural de Alvarez Machado. Geraldão vestiu a camisa do Botafogo entre 1970 e 75. Com a camisa do Pantera, ele foi o artilheiro do Campeonato Paulista de 1974, quando balançou as redes 23 vezes em 33 jogos. Durante sua passagem pelo Botafogo, o atacante marcou 88 gols. Em 23 de novembro de 1974, ele balançou a rede 5 vezes no triunfo botafoguense sobre a Portuguesa por 5-2 no estádio Santa Cruz. Além do Botafogo, Geraldão passou pelo Corinthians, Juventus, Grêmio, Internacional, Misto e Francana. Tá aí, cara. Ele é da minha safra, mas
2: eu lembro do Geraldão. Eu lembro dos gols do Geraldão, artilheiro, cara. Era artilheiro. Antigo Pacaembu, ali, Campeonato Paulista. Baita de um centroavante que jogou. Ele jogou muito, mas muito bem no Corinthians e no Grêmio, que você falou, né?
1: Foi Grêmio. Passou no Grêmio. No Internacional.
0: Ele ficou marcado mais no Corinthians.
2: Isso, poxa.
0: Geraldão.
2: Baita de um centroavante.
0: Balangador de rede e matador dentro da área.
1: Esse marcava gols, cara. Realmente, futebol brasileiro em luto. Tem que reverenciar aí, porque ele realmente foi um grande atacante. Enfim, vida que segue, a gente comemorando, outros partindo, outros chegando, é um processo natural, da vida, né? Já eu volto aqui com a galera que está participando conosco aqui para Alencar Câmbios, a mais completa e especializada em revisão e conserto de câmbio automático para carros de passeio, caminhonetes e utilitários em Goiânia. 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Agora são 9h17. A galera tá participando aqui. O Albeni Naraújo, aliás, Albeni, é isso mesmo, deve ser Albeni Naraújo, acho que é isso mesmo, Albeni Naraújo, ou então Albeniana Araújo, perdão aqui, é porque coloca tudo junto nesse sistema agora. Parabéns, Nilton. Deus te renove a cada dia, principalmente para honrar e servir a Deus. Aqui, ó, Albenian, agora sim, Albenian, motorista de aplicativo ligado na programação, ligado nas promessas de Deus, hein, Nilton? Um abraço, meu irmão, obrigado, que Deus te abençoe. Marley, parabéns, Nilton, gosto muito do seu trabalho. Deixa eu descer aqui, tem mais gente participando.
0: O Carlos, da detetizadora aqui também, tá te mandando um abraço, viu? Carlos, gente da melhor qualidade, torcedor do Vila Nova.
1: Um abraço, grande Carlos, obrigado pelo carinho. O João Ju, Sinomar Martins, parabéns, Nilton, agradeço. O Rony Silva Bonfim, grande abraço, Nilton, feliz aniversário, parabéns. Galera, vai participando conosco, cara. Nós estamos com audiência hoje aqui com 169 simultaneamente acompanhando o nosso apito esportivo. Tem mais galera aqui participando, muita gente conosco nesta noite de quinta-feira. O César, Parabéns, Nilton.

0: Que Deus te abençoe sempre com muita saúde e paz. Tem mais aqui, ó, muito ouvinte participando conosco aqui no nosso Apito Esportiva. Vida enormemente. Parabéns, felicidades e muita saúde. Valeu então, eu agradeço, obrigado pelo carinho, a galera vai participando conosco agora, 9h20, 9h20, antenas e suportes, a mais completa e especializada loja em venda e instalação de antenas em geral, além de cabeamento de rede e suporte para TV. 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Hoje eu acompanhei, agora já final da tarde, início de noite, uma boa entrevista do Adson Batista lá na TV Capital, na marca do pênalti, programa que é do Luiz Duarte e a Larissa apresentando com muita competência. Hoje eu acompanhei lá quase do começo até o término e o Adson lá dando detalhes, enfim, falando do Atlético, e a gente vê o Adson assim num momento diferente, né? Acreditando que o Atlético possa conseguir o seu objetivo.
1: Rapaz, ele tem uma facilidade em contratar atletas e reforçar o Atlético da mesma proporção que ele tem como negociar e emprestar alguns jogadores para que o elenco não fique tão inchado, que dificulte o trabalho do seu treinador. A gente sabe que com o elenco muito inchado, o cara tem que ser, além de bom treinador na parte técnica e tática, tem que ser um baita de um gestor, mas com o elenco muito estendido, fica ruim. Então ele vai contratando, ele vai reforçando o Atlético na mesma proporção que ele vai ali ajeitando, emprestando jogadores e empregando esses jogadores de outros clubes. E ele tá otimista. O Atlético agora, nesse momento, é um time que vem forte, vem de duas vitórias, e duas vitórias, quando você conquista 6 pontos consecutivos, isso dá moral, isso dá confiança, a autoestima se eleva. E agora com esses jogadores que chegaram aí, muitos atletas chegaram como reforço. Vai caber aí a decisão do seu treinador, e aí volta a falar a palavra gestão, de gerir esse grupo, de introduzir esses jogadores pouco a pouco, aqueles que ele acha que deve ser titular. Vai depender muito do Roger agora, o jogo de cintura, para que essa alegria essa lucidez do Atos se transforme também em vitórias. Tá nas mãos do Roger Silva. Uma grande oportunidade aí para ele cravar o trabalho dele e fazer um segundo turno pro Atlético, brigando para G6.
0: 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Ligue 35-18-80-90, WhatsApp 996-11-80-90, e o Vitória chega ao seu terceiro gol, hein?
1: Ô Nilton, há 5 minutos atrás, gol de bola parada.
0: Nossa, mas o goleiro ali falhou demais.
1: O Santos errou o soco na bola aí, a bola caiu nos pés dele, o jogador do Vitória pôde fazer o gol de dentro da pequena área. A bola era toda do Santos aí, ele errou o soco na bola. Há 5 minutos atrás teve a mesma bola parada, só que pro lado do Atlético Paranaense. A bola ficou ali quicando na pequena área. Alguém era só tocar para fazer o gol do Atlético Paranaense. O Atlético não faz. Aí toma o castigo no lance seguinte de bola parada, faz o terceiro e tá dando a classificação nesse momento pro Vitória.
2: Esse resultado aí tá levando o Vitória à próxima fase. O primeiro jogo por 2-0 pro Atlético Paranaense, agora o Vitória em casa tá ganhando de 3-0. Vitória que é dirigido pelo Jair Ventura, que trabalhou muito no Atlético aqui umas 2 ou 3 temporadas, e é filho do Jairzinho Furacão da Copa de 70. É, Norte, lembra, né, Zé Norte? Do Jairzinho de 70.
1: O Santos vai dar. O Santos, o goleirão do Atlético, vai dar aquela Santos, chorada
2: o
1: lá.
2: O Santos tá dando migué, mas
1: tá dando migué, mas
2: foi com o Beck dele. O Beck que vem em cima dele.
1: Ele falhou feio, rapaz. Ele tá dando um miguezinho ali pra ver se o juiz vai no VAR, descobre alguma falta nele ali. O juiz
0: deu boa. Por enquanto vai dando vitória, que tem o Baralhas, ex-Atlético. 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Na sequência tem mais Apito Esportivo. Antes.
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3: Olha agora, 9:33, Corinthians tomou o gol de empate. O Danilo Rodrigues, parabéns, Nilton, que Deus continue abençoando a sua vida com muita paz e saúde. A barba do profeta da terra prometida já está pronta para a grande travessia. Que assim seja, doutor Danilo Rodrigues. Washington Lopes é na mesma proporção para demitir treinador. Ele está falando do Adson. O Geni, como é que é aqui? Geni Serralheria, por mim, 3 falhas do goleiro do Atlético Paranaense, é isso? Segundo ele, os gols,
4: é o Santos,
3: 3.
4: Né? O nome dele é Santos, ele teve no Flamengo, não deu conta de jogar. Você já é bananeira que já deu caixa, viu, Nilton? Tá? Ele nunca gostei desse goleiro, sempre na hora que você mais precisa dele, ele te deixa na mão. Hoje ele deixou o Atlético Paranaense na mão.
3: Falhou desse tanto, Richo.
4: Só que se o Atlético Paranaense fizer um gol, ele é para os pênaltis ainda.
3: Né? Não, tem 25 minutos
4: ainda, né?
3: Mas o resultado é bom e favorável aí para a equipe do
5: Vitória,
3: né? 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Agora são 9:35, 9:35. A informação não para aqui no nosso apito esportivo. Lembrando, final de semana recheado de futebol. Richard, Luiz, rapaz, financeiramente lá o Goiatuba ainda não conseguiu receber do poder público 3 meses, ou são 3 parcelas lá, dá um total de mais de 1 milhão, acho que 1.350.000. E o Goiatuba tem um jogo mais importante nessa temporada contra a equipe do Asa.
5: O Goiatuba tem um jogo mais importante nessa temporada, não, talvez da década para ele. Poxa, quem viu o Goiatuba há pouco tempo aí, até na Série B do Goiano, vê o Goiatuba hoje prestes a se classificar para a Série C do Brasileiro. Jogo importantíssimo. O grupo, os jogadores, comissão técnica, estão fazendo a parte deles, levando o Goiatuba aí em boas condições, a ponto de se classificar. E aí a gente vê esse processo burocrático de poder sanear essas pendências para elenco, para comissão, para funcionários. É uma pena, num momento, numa semana tão decisiva, você não dá atenção devida ao time do Goiatuba. A gente espera que daqui para o jogo possa solucionar, seja solucionado esse problema, Nilton, porque, poxa, os caras estão fazendo uma baita de uma campanha. nada mais justo que poder aí receber pelo que eles estão produzindo, porque não estão produzindo, estão trabalhando, então tem que ser pago, cara, tem que ser pago, aí é outro tipo de motivação. Não quer dizer, Luiz, que se não for pago o Guaiatuba vai perder, não tô querendo dizer isso, não, mas é uma motivação a mais para esse grupo dar uma resposta muito mais positiva que já vem dando.
4: É, e o presidente do Guaiatuba, que é o Oswaldo Neto, ele tem conseguido lá fazer algumas ações dentro da cidade, conseguido levantar dinheiro, e conseguiu também receber algumas pendências que tinha atrás aí junto à CBF, e está dando para administrar esse problema. Mas o Guaiatuba tem esse crédito para receber da prefeitura, que é um acordo entre o prefeito e o clube, entre o prefeito e a população. Eu tenho certeza que quando ele pagar vai ficar melhor. Agora os jogadores estão dando a resposta dentro das quatro linhas, está jogando bola e está transferindo a responsabilidade para o prefeito da cidade, que está enrolando mais do que tudo.
6: É, vamos aguardar. Tomara que assim o Guaiatuba conquiste essa vitória, que será importantíssimo. 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Agora são exatamente 9:39. O Ricardo Antônio Ferreira, feliz aniversário, Nilton, que Deus te abençoe, te guarde e te guie. Nenhum profissional que passou na imprensa esportiva tem a sua competência e o seu brilho. Obrigado, grande Ricardo Antônio Ferreira, pelos elogios, obrigado mesmo de coração. Eu entendo, tem muitos bons profissionais, né? O Rádio Esportivo Goiano sempre produziu. Mas de coração aí, eu sei que são palavras verdadeiras. Eu agradeço de todo o meu coração. Tem mais gente aqui trazendo e dando as felicitações pelo meu aniversário no dia de hoje. Deixa eu ver aqui, cara, rapidamente aqui a galera participando. Olá, meu amigo Nilton, mão na mesa. Aqui é o José Marques de Paraná. Tinga, Mato Grosso. Estou mandando essa mensagem para você. Deixa eu pegar aqui ao vivo. Olá, meu amigo Nilton, mão na mesa. Aqui é o José Marques de Paranatinga, Mato Grosso. Estou mandando essa mensagem para você para desejar feliz aniversário. Que essa data repita por muitos e muitos anos de vida. E você é o nosso representante na crônica esportiva. Vila Tigrão, um abraço grande, José Marques, torcedor da equipe do Vila Nova. Mais parabéns aqui, a galera participando é o nosso Ivan, grande Ivanzinho Vila Novense, parabéns, saúde e paz, o resto nós corremos atrás. Muito obrigado, um abraço aí, o Ivan, que é torcedor da equipe do Vila Nova. Tem mais um aqui, cara. O celular meu hoje tá muito.
5: Tá bombando, muita gente, tá bombando.
6: Boa noite, feliz aniversário. Que Deus continue te abençoando. Sua vida, sonhos, projetos, muita saúde e sucesso. Alegria sobre sua vida. Parabéns. Quem está aqui é o Rony Silva Bonfim. O Rony nos acompanha no Café com Bola, nas transmissões. Um abraço para você, grande Rony Silva, obrigado pelas felicitações, galera participando conosco. Vamos falar aqui da equipe do Goiás? Vamos lá?
3: trazer aqui então, o verde. Sim, Eduardo.
4: Antes aqui tá nos acompanhando aqui, te mandando um abraço, o Fran Sérgio e o Zé Carlos Angel.
3: Opa!
4: O Emerson Rangel, Fran Sérgio e José Carlos Angel tá te mandando
3: um abraço. Deixa eu abraçar lá o grande Angel. Cara, eu tô devendo, o Fran Sérgio já falou comigo, nós vamos agendar lá, Eduardo, semana que vem, para fazer uma visita lá e vamos estar lá orando e visitando o José Carlos Angel. Aliás, eu prometo, eu quero fazer uma campanha para a gente poder estar ajudando. Eu sei que já entrou muito, mas assim, está sempre necessitando e precisando. Como domingo vai ter a transmissão, nós vamos agendar ali com um dos meninos para no outro domingo aqui, no apito esportivo, para a gente poder. Pô, Zé Carlos Angel é um ícone da comunicação, ele está passando por problemas de saúde, assim como qualquer um pode ser acometido. E o Rangel, cara, ele narrou o primeiro jogo que inaugurou o estádio Serra Dourada. Eu cresci na comunicação esportiva acompanhando o José Carlos Angel, pioneiro em fazer programas de TV, narrador esportivo do Screte Ouro. O Screte, a Rádio Brasil Central, era a rádio mais ouvida do estado de Goiás. Zé Carlos Angel, o irmão dele, Luciano Rangel, Cunha Filho, Ledes Gonçalves, Jota Júnior, Evandro Gomes, Baltazar de Castro, Clomar Vieira.
5: Só fera, hein, Nilton?
3: Só, o Evandro Gomes comandava, comando jovem.
5: Screte Ouro.
3: Do Screte Ouro. Levi de Assis, Ademar Costa, o pequeno das grandes reportagens, Jota Risada, o Romildo Silva cobrindo o Atlético, Hugo Sérgio no plantão, saudoso Hugo Sérgio, o Gonçalves Lima, que faleceu recentemente, tinha o Bira Galvão, cara, uma equipe gigantesca, e o Zé Carlos Angel, ele fazia parte do Screte de Ouro. E programas de TV foi pioneirismo, né? Lá na TV Brasil Central, depois na TV Serra Dourada, eu aqui, você aí, não há distância que nos separe. Nós vamos movimentar aqui e pedir ajuda para que quem gosta do Rangel possa contribuir. Nós vamos sem ser domingo, agora no outro.
5: Um grande.
3: E aí, se precisar, durante a semana aqui, a gente vai estender para poder realmente levantar aí mais uma oferta e para a gente poder honrar quem tem honra. O Rangel lançou tantos e tantos grandes profissionais na comunicação do rádio esportivo. Se Deus quiser, brevemente vai estar com a saúde restaurada.
5: Deixar um abraço também para ele. Conheci o Rangel há muitos anos atrás, da época que eu jogava ainda no Goiás, que ele ia fazer matéria lá no Goiás, às vezes fazia entrevista com a gente, mas agora bem mais próximo, no ano passado fizemos alguns jogos juntos, né, Luiz, pela divisão de acesso e também pela terceira. Pô, que cara fantástico, rapaz. Ele transmitindo, eu tava no comentário, que sujeito da melhor qualidade. Grande abraço, Rangel. Saudade de você, garoto.
3: E a semana que vem
5: você tá com a gente,
3: nós
5: aí
3: vamos visitá-lo lá. O Sérgio de Souza Mesquita. Oi, Nilton, boa noite. Desejo para você todas as bênçãos de Deus da sua vida. Você é um profissional fora de série e tem muita inteligência nos seus comentários e atuação como locutor. Mandou uma foto minha aqui, uma dos que eu mais gosto. Um abraço para você, meu irmão, pessoa boníssima, o Sérgio de Souza Mesquita, sempre acompanha, sempre está conosco, que Deus te abençoe. Obrigado aí pelas palavras. Vamos, deixa eu ir pro pit stop, na sequência tem Atlético, tem Goiás, tem Vila, o Goiânia joga, um show de cobertura do apito esportivo aqui na Bandeirantes e da Rádio Bandeirantes, que estará transmitindo aí muitos jogos neste final e início de semana. 9:46.
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3: Agora 9:55, é isso aí. É, vamos lá ao vivo com o nosso apito esportivo. Rapaz, muita gente participando aqui, rapidamente. É, a galera vai participando, deixando o seu like, se inscrevendo. Seja bem-vindo. Parabéns, Nilton. Feliz aniversário, meu amigo. E que ainda venha muitos anos de vida. Um abraço lá pro meu amigo José Alvaristo. Alô, Zé Alvaristo. Obrigado aí pelas felicitações. Um abraço para você. Obrigado pelo carinho. Esse é Vila Novense. Olha aqui o Tele Citamar, parabéns, felicidades, homem de Deus, feliz aniversário, grande mestre, um abraço para você, grande Tele Citamar. O Breno Praxedes, vamos subir, Dragão, já vamos falar do Atlético. Marcos Vinícius, lateral do Goiás, é o único reforço por enquanto em termos da Série B, foi apresentado e fala aqui no nosso apito esportivo. Vamos acompanhar.
22: Eu costumo falar que eu não acho as coisas, eu acredito nas coisas, né? Então eu tô muito feliz, né? Como o Michel disse, eu escolhi vir pro Goiás porque eu sei o tamanho dessa camisa. E hoje eu vivo por objetivos, né? Então o Michel me passou muito claro os objetivos. E eu tenho a plena convicção que a gente pode ter esse acesso e eu quero fazer parte dessa história. Então, esse foi uma das coisas principais que me fez escolher o Goiás hoje. Costumo dizer que eu sou um lateral muito aguerrido, né? Um lateral de muita força, com bola, tecnicamente também. Gosto muito de de vir de trás na ultrapassagem, né? Mas uma das maiores virtudes é que eu nunca desisto, né? Não tem jogada perdida para mim, eu vou dar a vida por essa camisa. Então é uma das maiores virtudes minha, é nunca desistir de jogada alguma, de bola alguma, né? Para que a gente possa sair vitorioso. É, todas as vezes que eu vim jogar aqui foi sempre muito difícil, né? E principalmente por causa do torcedor, né? O calor deles passando pro atleta é muito difícil, né? Muita dificuldade aqui. Se eu não me engano, eu nunca ganhei aqui dentro, porque eu acredito muito na torcida, na força da torcida, e eles nos incentivam muito. Então, é eles acreditarem que é possível. Na Série B é um campeonato muito difícil, né? E eles com certeza fazem a total diferença para nós atletas, né? E eu tenho certeza que eles não vão desistir, porque eles querem tanto o acesso como nós, né? Então é a gente fazer essa aliança, esse pacto, e todo mundo vir junto, sabe? Acreditar na ideia, comprar a ideia e fazer acontecer mesmo.
3: Valeu então, tá aí o Marcos Vinícius, lateral que foi apresentado, já está à disposição para o jogo de segunda contra a equipe do Londrina. 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Luiz, e aí, foi apresentado o Marcos Vinícius.
4: Chega para compor a posição do outro atleta que foi para
5: Diego Caio,
4: que foi embora lá para o Grêmio de Porto Alegre, e chega para tentar uma posição titular. Espero que ele consiga aí mostrar um bom futebol e ajudar a equipe do Goiás, porque o futebol brasileiro está carente de laterais. Até a seleção brasileira não tem lateral. A seleção brasileira foi para a Copa com um zagueiro improvisado de lateral direito. Você vê tanto que tá difícil de achar lateral no futebol brasileiro. Eu espero que o Marcos Vinícius chegue aí e consiga impor um ritmo forte e ajude o Goiás a buscar esta tão sonhada vaga na Série A para 2027, Newton César.
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5: É, o Goiás com carência em algumas posições, lateral era uma delas. Com a saída do Diego Caio, ficou o Rodrigo Soares. E a gente sabe que, por mais que o jogador mantenha uma regularidade razoável, 18 jogos ainda por fazer é muita coisa para um jogador na posição, né? Vai vir aí o cansaço, vai vir um desconforto muscular, vai vir o terceiro cartão amarelo, uma possível expulsão, quem que sabe? Mas precisa sim, precisava de uma reposição à altura, e esse cara vem aí com otimismo, vem alegre, vem confiante. Tenho certeza, na hora que for chamado, vai dar a parcela dele de contribuição na lateral direita. Agora a gente espera que, depois do Goiás resolver esses problemas de transfer ban, possa também ir atrás de atacantes, porque é um setor muito carente, assim como era na lateral direito. Mais do que nunca, o Goiás necessita nesse momento de atacantes para dar uma revitalizada, para dar uma reorganizada e mais agressividade no setor ofensivo, Nilton.
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3: Olha, agora 10h10 ao vivo, Apito Esportivo encerrado. Vitória ganhou de 4-0 do Atlético Paranaense. Show rapidamente aqui o Kleber Rodrigues, amigo, mão na mesa, muitos e muitos anos, mas com muita saúde, toda graça e toda paz do nosso Senhor Jesus. Um abraço grande, Kleber Rodrigues, lá no Garavelo. Marco Silva, fala, Nilton, aqui é o Marco Silva, aqui da Califórnia, irmão do Kleber Kilder e filho do Silvio, do Silvio José, passando aqui para te parabenizar, saúde, paz e sucesso sempre. Deus te abençoe, Vila. Um abraço, Marco Silva, o Henrique Jesus. Nilton, será que a terra prometida chega? Com certeza. O Tele Citamar, baralha não servia para o Atlético, que simplesmente é um dos melhores jogadores do Vitória. É o Henrique Jesus, melhores volantes que o Dragão já teve foi a dupla Baralhas e Marlon Freitas. muitos achados do Adson se destacaram em times da Série A. Comenta o resultado aí, tem um outro do Goiás lá, né, Rich? Trabalhou com você aí no Vitória.
5: Zé Vitor.
3: Ex-Goiás, base.
5: Que trabalhou com a gente.
3: Copa São Paulo.
5: Isso, trabalhou com a gente lá na base. E aí, de repente, desapareceu, foi bater lá em Portugal. E aí, num embrólio ali jurídico, conseguiu ficar em Portugal. Hoje tá jogando a Série A aí pelo Vitória. Bom jogador. Zé Vitor, chegou
3: no interior. É ele que tá dando entrevista
5: não,
3: aí?
5: Não, não é ele, né? Não. É um meio campista
3: espigadão. Ele sempre tá entrando, né? Segundo
5: ele tá
3: tempo.
5: Sempre. Hoje mesmo ele entrou. É o 12º jogador ali do Jair Ventura. Entra no meio campo e juntamente com o Baralhas desenvolve um bom papel ali, um bom desempenho no setor de meio.
3: 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Arte, comenta aí, classificação, tomou de 2, ganhou de 4, Vitória, hein?
4: Pois é, rapaz, eu não esperava isso não, porque o time do Furacão, o Atlético Paranaense, é um time que tem jogadores de qualidade, né? Perder de 4, ganhou do primeiro jogo 2-0, eu pensei que a Indê estava morta, aí veio pro jogo de volta, lá no Barradão, foi no Barradão, né?
5: Barradão.
4: Foi no Barradão, casa cheia, casa lotada. E não suportou aí, não. O Marinho, né, fazendo gol também. O Marinho, que é jogador que passou pelo Flamengo. Enfim, 4-0.
3: Teve no Goiás também.
4: Teve no Goiás também, né, quando ele tava molecote. E pra mim foi uma surpresa, mas surpresa agradável, né? O time dirigido pelo Jair Ventura, enfim, alguns jogadores já jogaram por aqui. A gente fica feliz de saber que times de médio porte também tem vez na Copa do Brasil, como está sendo aí a situação dessa Vitória da Bahia, que não tinha cotação nenhuma para peitar a equipe do Atlético Paranaense. Peitou e levou a melhor. 4-0, que goleada, hein? Foi de goleada.
5: Numa noite muito infeliz aí do goleirão Santos, o capitão do time, o grande líder dentro de campo, referência técnica, mas desses quatro aí, deu uma colaboradinha pelo menos em 2. E aí pesou muito, se o goleiro não tá numa noite perfeita, como requer um jogo dessa importância, dessa magnitude, um jogo eliminatório para passar de fase, se o goleiro não tá num dia bom, aí a coisa fica ruim, viu, Luiz?
4: Foi mal o goleiro Santos hoje, né? Ele tava muito

0: 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O Henrique Jesus, o atleta só não passou do Paranaense porque nós não tínhamos atacante para meter os gols. O atleta poderia estar aqui hoje, hein?
1: Era.
0: Atlético Goianiense.
1: Naquele jogo.
0: Jogou muito, só não finalizou bem, né? Nos pênaltis, foi decepcionante. Sim, Richard.
1: Naquele jogo, principalmente em Goiânia, teve volume de ofensivo, volume de jogo, foi bem melhor durante os 90 minutos que o próprio Atlético Paranaense, mas não converteu, como você falou, não converteu esse volume ofensivo em gols. Faltou o artilheiro, faltou aquelas jogadas, aquela conclusão com mais qualidade para fazer pelo menos 1-0 gol que daria a classificação ao nosso Dragão aqui.
0: 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Duarte, como é que você vê aí a classificação do Vitória? Copa do Brasil.
2: É Copa do Brasil, né? 4-0, não esperava, né? Stand de gols aí, 4-0, o Vitória que havia perdido de 2-0. Eu acho que ninguém em sã consciência apostaria no Vitória. Ele foi pra casa, deu a volta por cima, conseguiu aí fazer 1-0, 2-0, 3-0, 4-0. E o Marinho, até o Marinho fez gol, né? Ter fazendo a festa do Vitória da Bahia. Muito bom, né? Porque é um time de médio porte, o Vitória é um time que claro, não é do primeiro escalão do futebol brasileiro, tá entre os 8 melhores da Copa do Brasil. Isso é bom demais, motiva mais as equipes menores aí que estão disputando a Copa do Brasil, porque começa lá atrás com 68 clubes, né? Vai julgando, enxugando, enxugando. O Vitória da Bahia já deixou 60 para trás, né? Tá entre os 8.
0: 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Agora 10:19. Galera, continua participando conosco. 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

0: 26-27. Corinthians venceu 2-1 Internacional, mas perdeu o primeiro jogo 2-0, placar agregado 3-2 para a equipe do Internacional. Corinthians está eliminado, hein?
1: É.
0: Atual campeão da Copa do Brasil.
1: Com direito ao gol do Pedro Raul, lá o segundo gol, mas não foi o suficiente. Perde o jogo da ida por 2-0 e aí a gente sabe que a massa corintiana, ela envolve tá no clima do jogo, empurra o Coringão pra cima, mas não foi o suficiente não. Então deu o Inter, com muito custo, com muita vontade desses atletas, time que tá sendo muito criticado, principalmente pela imprensa esportiva gaúcha, tá ali bem próximo ao Z4, Nilton, e aí consegue eliminar o todo poderoso Corinthians. Parabéns ao Inter, que pelo menos agora na Copa do Brasil está entre os melhores do país.
0: 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E essa eliminação aí do Corinthians?
2: O Coringão não deu conta, né, rapaz? Perdeu o primeiro jogo, o Internacional foi lá hoje e carimbou mais um resultado, mais um golzinho, né, que adiantou ainda mais. E o Corinthians ficou pelo meio do caminho, que é um time grande, né? Time de camisa, sempre tá entre os melhores. E agora ficou fora dos 8 melhores do futebol brasileiro, né? Uma pena para a torcida do Corinthians, que o Corinthians tem uma torcida fantástica, não só em São Paulo, é no Brasil e no mundo inteiro, né? Mas não deu, não foi dessa vez. Agora é esperar o ano 2027, Milton.
0: 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Galera, vai participando conosco no nosso Apito Esportivo. Vamos lá, então. Galera, vai participando aqui. Galera, tem muita gente aqui, cara, dando os parabéns pelo meu aniversário. Tá aqui, ó. Parabéns, Nilton César, pelo seu aniversário. Muitas bênçãos na sua vida. Que Deus continue te abençoando e te fazendo sempre muito feliz. Quem está desejando é o Wilton, grande Wilton. Um abraço aí, obrigado pelo carinho.
2: Você está chegando na casa dos 6.0?
0: 58. Hã? Sou de 68, cheguei a 58. 5.8?
2: 5.8. Tá novão ainda, né,
0: mesmo? Tô bem ainda. Tô com cabeça boa e vida, graças a Deus, com saúde. Abraçando o Silvio, grande Silvio.
2: Vem que é jogo.
0: Pai do Kleber Kilderi. Rapaz, eu tô me sentindo bem tranquilo. Fator de idade aí,
1: ele,
0: não. Eu não me preocupo com isso, não. Envelhecer faz parte aí. Claro, sinal Newton. Que eu tô tendo muito
1: quantos,
0: tempo.
1: Quantos gols você tem na carreira, Newton?
0: 1.378.
1: Já fez gol olímpico, gente?
0: Meu Deus do céu, tanto do, na direita como na esquerda.
2: Hoje é o dia do aniversário, não é o dia da mentira, não, moço.
1: Não, então vamos escutar.
2: Norte,
1: vamos escutar.
2: Hoje é o dia do aniversário dele, não é o dia da mentira, não.
0: Rapaz, é muita gente aqui, eu não vou dar conta de responder todo mundo. Aqui, ó, o Henrique Jesus, tá aqui, ó. O cantor Léo Martins, Guaiatuba Esporte Clube. Vai ser um prazer vê-los aqui em Guaiatuba sábado. Tá lá em Guaiatuba, o cantor Léo Martins. O Henrique Jesus, Deltão, morei muitos anos na Rua da Passagem com a Alameda Progresso, na casa da minha avó, perto do restaurante da Ildinha. Grande Henrique Jesus, agora 10:26.
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3: Ao vivo, 10h34, seu final de noite com muito mais informação. Coladinho com Boleiragem, um apito esportivo. Tô abraçando o senhor João Reis, pai do nosso saudoso Cristiano Araújo e pai também do Felipe Araújo. Seu João, que é vilanovense, e ele vai pro estádio, acompanha programação esportiva das emissoras, uma pessoa boníssima. Um abraço grande, seu João Reis. Vamos convidar o seu João para vir aqui pra gente bater papo, porque ele entende tudo de futebol, né? Entende tudo, seu João Reis aí.
4: Eu tive a oportunidade de trabalhar com ele ali na TV Gazeta, de manhã. Ele comentava o programa cedo, 7 da manhã, de 7 às 8, ele e o Renato Sobrinho, ficamos lá uma temporada boa, parece que quase um ano juntos. É um cara boníssimo, gente da melhor qualidade, gosto muito do João Reis, uma pessoa muito humilde, né? Tá presente em todos os eventos, enfim, e teve esses dois filhos aí, artistas, né? Isso não é qualquer um que consegue segurar esse tranco, não. E ele teve aquele problema, e Deus levou o filho dele, ele segurou o tranco, tá aí até hoje, arrojado, e a gente deseja toda sorte e toda paz do mundo para o nosso querido João Reis, que tem um diferencial, viu, Richard? É igual o Newton César, está de olho na terra prometida do vilanovense. Os dois são vilanovenses.
3: Aí, ó. Ó, o seu João Reis, tá aqui, ó, o seu João Reis. Parabéns, Newton, que Deus esteja sempre com você. E que esse ano o nosso Tigrão chegue na tão sonhada terra prometida. Vai chegar, vai chegar. Seu João, depois, quando o senhor estiver aí de boa, vem aqui pra gente, o senhor participar da mesa aqui com o Luiz e com o Richard, tá bom? Pra gente falar mais de futebol, que o seu João, ele entende pra caramba, acompanha, enfim, não só o Vila, né? Como ele acompanha o futebol em geral, além de conhecer demais do mundo musical. Um abraço, obrigado pelo carinho, eu recebo, que Deus também lhe abençoe sempre. Um abraço grande, seu João Reis, pai do Cristiano Araújo e também do Felipe Araújo, o João Tavares, estou em Maceió. Boa noite, Nilton, um abraço, meus parabéns, que Deus te abençoe e te dê muitos anos de vida e saúde. Abraço, sou Dragão, tá aqui, ó, o seu João Reis. Muito obrigado, meus amigos. Tá aí para o Richard, pro Luiz Duarte lá. Tá nos ouvindo lá o seu João. E aliás,
5: grande abraço, seu João Reis. Grande abraço. Seu time tá, tudo indica que vai lutar pelo acesso, hein?
3: Aliás,
5: parabéns, seu João Reis.
3: Aliás, depois o Luiz se acerta com ele aí. Ele tá falando aqui, ó, vou sim, meu amigo. E e aí você agenda lá, vê o dia.
4: Vou agendar com, né, ele. E outra, ele tinha agendado comigo no programa da marca do Pento, e no dia não deu certo, mas a gente, então vamos fazer duas agendas.
3: Agenda lá, vê com o seu João.
4: Duas agendas.
3: Ele viaja muito, né?
4: Viaja,
3: tem que pegar ele aí no horário, num dia que ele tá de boa.
4: Geralmente ele tá aqui às segundas-feiras.
3: Então depois você acerta lá com o seu João lá, para ele vir, pra gente falar de futebol aqui no nosso apito esportivo e lá na marca do pênalti. Um abraço, seu João. Fique com Deus. O Bruno Henrique, o motorzinho, hoje participou da palestra do aniversariante Newton. Tá todo mundo falando do motorzinho. Grande.
4: O que aconteceu, Newton, na verdade?
3: Do quê?
4: Isso aí, aqui saiu tudo rindo aqui. O que era a parada?
3: O motor não acredita no Vila, mas ele acredita no Atlético.
4: O motorzinho?
3: Ele pensa que o Vila não vence esse final de semana e o Dragão ganha lá, e o Atlético bate no,
4: né,
3: Vila. Mas ele jogou no Vila também, aí.
4: Ele é suspeito, mas ele é mais Atlético, né?
3: Mas sim, cada um tem sua opinião. A realidade é que esse clássico vai pegar. Rapaz, deixa eu abraçar aqui o Rodrigo Monteiro, lá no Octo Shope. Grande liderança. Boa noite na audiência, meu amigo. Eternamente serei Goiás, eu sei disso. Grande Rodrigão, tá conosco. lá do Octus. Um abraço aí, que Deus abençoe. O Bruno Henrique é Vila. É, enfim, galera, vai participando conosco. Gente, o Vila fechou, não deu entrevista. Joga sábado, estarei ao lado da Ivana Mamed, da nossa grande equipe aqui, comentando na transmissão desse jogo. O André Luiz cumpriu suspensão automática e ele fica à disposição. Aliás, eu acho que vai ser a única novidade, ele no lugar do Dodô. A tendência aí é que o técnico possa manter a equipe que perdeu fora com o Elton Leite, com o Igor Cariús, o Douglas Mendes, o Breno Bora. Ah, o Formiga terceiro amarelo tá fora, o Igor Luiz. Aí o meio de campo vai de Igor Militão, o João Vieira e o Marquinhos Gabriel. O André Luiz, Della Torre e o Janderson. Deve ser esse o 11 do Vila, hein? Expectativa de casa cheia. O Vila chega como favorito. O Sport vem de 4 empates consecutivos e há 8 jogos sem vencer.
5: Para mim, é o time ideal nesse momento. Se for esse time aí, mais uma vez, o Guto Ferreira muito sensato, muito centrado e escala, nesse momento, o melhor 11 do Vila. André Luiz jogando na posição dele, pelo lado direito. Esteve algumas partidas centroavante, jogou até certo ponto bem, mas não é a dele. Tem um especialista, aliás, tem especialistas ali nessa posição, que é o Della Torre e o que chegou agora, o
3: você fala na frente, né?
5: Que chegou
3: rapaz,
5: agora.
3: Kaique, não, Kaique, tem então, o Kaique isso, Jesus, né? Então, mas eu acho que não começa como não, titular, não.
5: Não, que eu tô falando do André Luiz, vai jogar na dele, vai render melhor pelo corredor direito, Janderson no corredor esquerdo e o Della Torre, que vem sendo criticado e de forma até correta porque não vem fazendo os gols que um centroavante tem que fazer, mas quem sabe consegue a partir desse jogo contra o Sport, Nilton, começar a viver outro momento, o momento que ele estava antes do problema de contusão dele. Então o Vila bem escalado, a meu ver, e aí tem tudo para voltar a vencer diante do seu torcedor e está ali bem perto do G2, Nilton.
3: 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E aí, Duarte?
4: Aí que o Vila tem que ganhar o jogo, né? Tem que ir pra dentro, tem que ganhar o jogo, joga em casa. Vila não perdeu nenhum jogo em casa, tem a tendência até de golear. Claro que na situação que tá no momento, 1-0 aí, pelo equilíbrio que tá tendo esse campeonato, é goleada. Então eu acredito que o Vila Nova tem amplas possibilidades sim, de ganhar o jogo. Della Torre, claro, tá devendo ainda, né? Depois que voltou de contusão, mas é um jogador interessante. Um jogador que a qualquer momento ele deslancha aí, começa a fazer gol de novo e ajuda o Vila Nova. A volta do André Luiz é muito boa, porque ele é um jogador que repõe bem a jogada, né? Ele é atacante, mas na hora de repor a jogada ele vem, ele volta bem ajudando. É um jogador que fez alguns gols também. Tem esse Janderson que está jogando fino da bola. Enfim, eu acredito muito que o Vila Nova vença esse jogo desse final de semana. E também tem a situação do Everton Galdino, né? Que está propenso a ser titular também. Aí ajuda mais ainda. O último jogo que ele jogou só 45 minutos, está voltando agora. Teve 10 dias aí para trabalhar, ou vai ter 10 dias para trabalhar. Eu entendo que será aí uma. Uma situação muito interessante a escalação de Everton Galdini e também do André Luiz, Nilton.
3: Beleza, então. 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É, abraçando lá o nosso Alex Inácio, conectado conosco para Shopping das Baterias. 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Estou abraçando o nosso Danilo Santos, narrador esportivo. Também mandando aqui os parabéns, Danilão, que tá, vai voltar, né? Acho que hoje é 6, amanhã eu acho que já tá de volta, ou então final de semana aí nos jogos. Grande Danilo Santos, obrigado aí pela mensagem, meu querido. Agora 10h44, vamos pro nosso pit stop, na sequência falaremos do atleta, tem novidade, hein? Dragão tem novidade.
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3: Agora 10h53, estamos ao vivo com o apito esportivo. Vamos juntos até às 11 horas da noite. Vamos falar do Dragão. O Atlético apresentou hoje o Mateuzinho, Gustavo é Maia. Vamos ouvir o Mateuzinho, ele que veio do Ceará.
4: Primeiramente agradeço a Deus, né? É o presidente Adson, a minha família, meus empresários, e espero retribuir da melhor forma possível, né? Da grandeza que é o Atlético, poder chegar aqui, desempenhar o melhor futebol possível para poder alcançar os objetivos do nosso clube. Creio que a mentalidade, né? A forma de viver também, né? Eu aprendi a me cuidar mais, né? Nesse período. Foi um tempo um pouco complicado para mim também, porque faltando 5 jogos para acabar, eu rompi o ligamento do joelho, mas isso me gerou muita insegurança, mas ao mesmo tempo muita cabeça para poder mudar meu estilo de vida, né? Hoje eu sou um cara bem mais concentrado, sou um cara bem mais família, e é como eu falo, né? As coisas de dentro de casa tem que estar bem para poder, né, as demais fluir da melhor forma possível, e é isso que eu procuro fazer no meu dia a dia, e pode ter certeza que eu vou dar o meu melhor para poder ajudar o Atlético. Olha, é um pouco mais fácil, né? Por eu ter atuado muito tempo no Brasil também, conheço a maioria dos jogadores, já joguei contra, e foi muito bom, né, chegar aqui, os atletas, né, o staff geral do Atlético me recebeu da melhor forma possível, o clube, né, é uma estrutura maravilhosa, aonde acho não, tenho certeza que foi um dos melhores e mais, né, estabilizado de, em questão de campo, de estrutura. Eu acho que foi o melhor que eu vi até hoje, e isso ajuda bastante, né? Não só nós, mas no contexto geral.
3: Beleza, então, esse é o Mateuzinho. 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Quem também foi apresentado hoje no período da tarde no CT do Atlético é o Gustavo Maia, atacante, que também fala conosco.
5: Eu me sinto muito bem, né, fisicamente. Venho treinando muito bem também, me adaptando cada dia mais ao clube, né, que tem uma estrutura fantástica, né, para todos trabalharem. E pela indicação do treinador, fico muito feliz, né, dele reconhecer meu trabalho, né. Conquistamos esse ano, né, contra o próprio Náutico, o Campeonato Pernambucano, e tenho boas expectativas para esse jogo. certeza, né? Esse período fora que eu tive me ajudou muito, né? Mentalmente, fisicamente, taticamente e tecnicamente também, né? E creio que hoje eu sou um atleta bem mais maduro, né? Desde que eu fui para a Europa e voltei ao Brasil, e creio que eu tenho boas expectativas para esse segundo turno. Então, nossa relação é muito boa, né? Minha e da comissão, espero colher bons frutos, né? Esse ano, nesse segundo turno. Espero que possamos conquistar os objetivos do clube, né? Que é estar na Série A. E passo a passo vamos ganhando nosso espaço no elenco. Com certeza, né? A Série B é um campeonato muito disputado, né? Muito equilibrado pelos times. Então, hoje em dia o futebol pede muito isso, né? Taticamente, tecnicamente, né? Ofensivamente. Então, creio que juntando todos esses aspectos, a gente vai fazer um excelente segundo turno. Creio que meu início no Barcelona foi um pouco complicado, né? Que eu fui na pandemia para lá, fui sozinho, tinha uma filha recém-nascida praticamente, né? Fiquei quase 90 dias lá. Foi um período de adaptação um pouco ruim, né? Falando mentalmente, mas depois eu consegui fazer um bom futebol, vim emprestado pro Inter. E aí minha trajetória foi essa de começar meio na Europa, né? E depois vim pro Brasil.
3: Tá bom, tá aí o Gustavo Maia, que já foi jogador do Barcelona e acabou não virando, era uma das grandes promessas do futebol brasileiro, enfim, agora está na equipe do Atlético Clube Goianiense. 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E aí, Duarte? Dois atacantes aí.
6: Aí é que é esperar pra ver, né? Esses novos atacantes, esses novos jogadores, esses novos reforços aí da equipe do Atlético. O Adson esteve lá no programa na marca do pênalti hoje à tarde, falando sobre essa o ânimo que ele tá, e o objetivo dele é subir para a primeira divisão. E o time dele já estava chegando bem nas últimas rodadas aí. Agora, com esses reforços, a expectativa aumenta mais ainda. Tem jogadores interessantes, como esses meninos que falaram aí agora há pouco, tem também Terans, tem João Pedro, tem a par de jogadores. É um time inteiro que o Adson contratou. E agora é esperar para ver como vai ser o rendimento desses atletas, porque futebol dá nada. Às vezes você pensa que vai dar a liga, acaba não dando, mas eu espero que o Atlético esteja no caminho certo para ser mais um time goiano brigando por uma vaga na primeira divisão do Campeonato Brasileiro o ano que vem, ou seja, a Série A do Brasileirão.
3: E aí, Richard?
7: Mais dois atacantes, além do João Pedro, vieram mais quatro meias, lateral direito, lateral esquerdo, então é o Atlético com outra cara, com outro elenco. Então, torcedor do Atlético, com toda certeza, nas próximas partidas, vai ver muita cara nova. E aí, vamos ver aí a habilidade, a gestão do seu treinador para inserir esses reforços, em que momento que eles vão atuar. Se como titular, se durante o jogo como reforço no banco, cabe então ao Roger Silva aí gerir, administrar esses atletas, esses reforços que estão chegando. E aí, com toda certeza, é o Atlético com outra configuração. Configuração tática vai ser a mesma, mas em termos técnicos, esses jogadores eu tenho certeza que vai somar, e somar muito. Vamos ver se vai ser suficiente para que o Atlético, de fato, esteja brigando no G6.
3: Valeu, então. Tô registrando a audiência aqui do Bruno Santana. Ele é guarda GCM. Boa noite, Nilton. Meus parabéns e muitas felicidades e saúde. Deus te abençoe na audiência, Bruno Santana. Um abraço, meu irmão. Que Deus abençoe. Obrigado aí pelo carinho. Gente, eu não vou conseguir responder todo mundo que me mandou mensagem, mas agradeço a todos de coração. Você que lembrou do Nilton hoje, e você que também que não lembrou, que é o nosso ouvinte, muito obrigado mesmo pela sua participação. Deixa eu registrar o Miller de Jesus, que está conosco aqui, também aniversariante de hoje, completando mais um ano de vida. Grande Miller, tem um grande potencial, vida longa, saúde, paz, que Deus abençoe. Quem aniversariou ontem foi a Tida Pereira. Tida também aniversariou ontem.
7: Que panela da turma do Apito Esportivo. Tida, Nilton, Miller, caramba, exato, rapaz.
3: Muita gente.
7: Parabéns pra Tida, parabéns pro Miller, felicidade pra vocês.
6: Sabe quem tá aniversariando hoje também?
3: Quem?
6: A Graciele Fraga.
3: Ah, é, rapaz, Graciele. Começou aqui no Apito, hoje está lá na Federação Goiana de Futebol. Ela é do dia 6. Um abraço. Que Deus abençoe fortemente.
6: Parabéns aí pra Graciele Fraga, né, mesmo?
3: Trabalha contigo lá também, né, Duarte?
6: Tá no programa na marca do pênalti também. Ela que toma conta lá da rede social para nós.
3: 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Olha quem tá aqui conosco, Marcos Paulo. Meus parabéns, Nilton, muitos anos de vida e paz. Que Deus continue te abençoando sempre. Grande Marcos Paulo, lá na Ferragista Mais, no Veiga Jardim. Um abraço para você, grande Marcão Vila Novense. O Valdenilson, fala do Vila, já falamos. O Valdenilson. Destaque final aí, ô grande Richard.
7: É, o destaque final vai para o Goiatuba, hein? Que as pessoas, claro, tanto a direção do Goiatuba quanto ali do poder público, ali, né, da prefeitura, tenham a sensatez e a sensibilidade de poder estar resolvendo esse problema financeiro por parte dos atletas e comissão do Goiatuba. Num jogo de sábado, que para mim é o melhor, o principal jogo da década pro Goiatuba, que pode deixar o Nilton, o Goiatuba bem pertinho da Série C. Se não puder resolver até sábado, que se determine aí uma data para dar mais tranquilidade aos atletas e também comissão, para que o Goiatuba consiga seguir firme aí nessa Série D, alcançando o seu principal objetivo de 2026, que é a Série C do campeonato de 2027.
3: 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O Rian Lucas, parabéns, Nilton, que Deus te dê muitos anos de vida. Rian, muito obrigado. Pra gente fechar, 11:05, o destaque final do Luiz Duarte. Antes aqui, ó, mais uma mensagem. Quem tá me mandando aqui, cara, é o Valmir Pereira. Grande Valmir, parabéns, Nilton, mão na mesa. Desejo parabéns, Nilton, mão na mesa. Desejo saúde, paz e muitas, muitas bênçãos de Deus. Abraço, Valmir, lá na minha terra, em Morrinhos. Um abraço, grande Valmir, que bom fechar o programa com uma mensagem da minha terra natal, que é a cidade de Morrinhos. Um abraço, aliás, brevemente quero voltar lá, faz tempo que eu não vou na terrinha. Luiz, seu destaque final.
6: A expectativa, né, desse final de semana, Vila, Atlético e Goiás, para que tenhamos aí bons resultados aí, principalmente o Atlético, esse novo time dele, o Vila Nova pegando o Sport, e o Goiás na segunda-feira aí com o Londrina, né? Esperar para ver o que vai acontecer. Tomara que venha aí 9 pontos, 3 do Goiás, 3 do Vila e 3 do Atlético Goianiense. Seria maravilhoso, hein, Nilton?
3: De fato. Galera, amanhã, 21 horas, tem o Apito Esportivo. Quero contar com vocês, comigo, com o Duarte, com o Miller, com o nosso Richard, com o Zé do Norte. Vai estar por aqui amanhã, Zé? 100%, né? E o nosso Renato Mafra, agora a voz do Brasil. Obrigado, que tenham todos uma ótima noite.
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8: 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As notícias do governo federal que movimentaram o país no dia de hoje.
9: Olá, boa noite.
10: Boa noite para você que nos acompanha em todo o país.
9: Quinta-feira, 6 de agosto de 2026.
10: Vamos aos destaques do dia.
9: Atualização do Estatuto da Criança e do Adolescente.
10: Lei estabelece medidas de enfrentamento e repressão ao crime de violência sexual na internet e uso de inteligência artificial.
9: E abusadores ficam obrigados a ressarcir o tratamento psicológico e psicossocial da vítima. Gabriela Noronha.
11: Entre as mudanças está a ampliação da pena para quem adquire, possui ou armazena material contendo violência sexual contra crianças ou adolescentes.
10: Você vai ouvir também saúde.
9: Prorrogado o prazo para ampliação de recursos do FGTS em instituições hospitalares filantrópicas que atuam no SUS. Márcia Fernandes.
12: Com a prorrogação, mais de 2 bilhões de reais de recursos em crédito ficarão disponíveis para essas instituições.
10: E vamos conhecer hoje como funciona o banco genético da Embrapa.
9: Ele funciona como um cofre de segurança de espécies da biodiversidade brasileira. Pablo Mundim.
13: Hoje, o banco genético da Embrapa conserva cerca de 156 mil amostras de mais de 1.200 espécies vegetais.
10: Hoje, na apresentação da Voz do Brasil, eu, Mariana Jungmann e Luciano Seixas.
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10: Sancionada a lei que prevê medidas de repressão à violência sexual contra crianças e adolescentes na internet e com o uso de inteligência artificial.
9: A norma também estabelece ações para proteger as vítimas e a responsabilização financeira do agressor.
10: Os detalhes você vai ouvir agora na reportagem de Gabriela Noronha.
11: A lei, sancionada nesta quinta-feira, atualiza dispositivos do Estatuto da Criança e do Adolescente e de outras leis como o Código Penal e o Código de Processo Penal, e estabelece mais rigor para quem praticar crimes de violência sexual contra crianças e adolescentes no ambiente digital, como disse o ministro da Justiça e Segurança Pública, Wellington César Lima.
14: Na legislação até então existente, não tinha especificidade nem a proporcionalidade da resposta adequada para esses casos, e agora nós temos isso, que o ambiente digital, por sua imediatidade, cobra respostas igualmente imediatas. Então, esses tipos penais mais adequados, como de violência sexual, abuso sexual, exploração sexual, vem tomar o lugar de outras figuras mais genéricas e que não tinham uma especificidade adequada para a tipicidade penal correspondente.
11: Entre as mudanças está a ampliação da pena para quem adquire, possui ou armazena material contendo violência sexual contra crianças ou adolescentes. O texto também cria uma punição específica para a simulação de abuso sexual por inteligência artificial, utilizando o rosto, corpo ou voz de crianças e adolescentes. Janine Mello, ministra dos Direitos Humanos e da Cidadania, destacou que o uso da tecnologia não pode servir como instrumento de violação de direitos.
15: A inteligência artificial, de maneira geral, os avanços tecnológicos têm um potencial enorme para o desenvolvimento econômico do nosso país, mas eles não podem e não devem ser instrumentos de violações de direitos e para a criação de ambientes que não são seguros para as nossas crianças e adolescentes.
11: Com a lei, a criança ou adolescente, vítima ou testemunha, tem assegurado atendimento psicológico e psicossocial contínuo e especializado. E os abusadores ficam obrigados a cobrir integralmente os custos do tratamento da vítima. A delegada da Polícia Federal, Rafaela Parca, comentou sobre os novos dispositivos.
16: Possibilitam não só a repressão, que é muito importante, as pessoas têm que ter uma sentença justa e adequada, a polícia tem que ter condições de investigar, mas também trazem o que eu acho mais importante, que é a prevenção. A gente precisa de muitos mecanismos para defender essas crianças, especialmente no ambiente digital, que não foi desenhado para elas.
11: A lei também prevê autorização para a chamada ronda virtual, mecanismo que permite a atuação de órgãos de investigação em ambientes digitais para identificar e coletar arquivos relacionados a crimes de violência sexual contra crianças e adolescentes. E no rol dos crimes hediondos, considerados de extrema gravidade, passam a figurar condutas como produzir, vender, trocar, publicar, divulgar e armazenar registros de violência sexual contra menores de idade. Reportagem Gabriela Noronha.
9: Lei prorroga até 2030 acesso de santas casas e hospitais filantrópicos a crédito com recursos do FGTS.
10: Instituições que atendem o Sistema Único de Saúde podem dispor de até 2 bilhões de reais.
12: A lei prorroga até 2030 o prazo para a aplicação de recursos do FGTS como crédito para hospitais filantrópicos e santas casas de misericórdia. A linha de crédito também poderá ser utilizada por instituições sem fins lucrativos que atuam no atendimento a pessoas com deficiência e prestam serviços ao Sistema Único de Saúde. Com a prorrogação, mais de 2 bilhões de reais de recursos em crédito ficarão disponíveis para essas instituições. Em 2025, as Santas Casas realizaram mais de 1 milhão e 300 mil internações e foram responsáveis por cerca de 2 milhões de cirurgias eletivas. O ministro da Saúde, Alexandre Padilha, destacou a importância das Santas Casas.
17: Corresponde 77% dos centros especializados, 57% das unidades de tratamento de oncologia espalhados em todo o país, tendo uma presença muito importante em várias regiões do nosso país.
12: O Fundo de Garantia do Tempo de Serviço, o FGTS, é uma obrigação do empregador e não deve ser descontado do salário. Pode ser usado em diversas situações, como demissão sem justa causa, compra da casa própria, aposentadoria ou no caso da pessoa estar com alguma doença grave, como câncer. Agora, os recursos continuarão a ser usados como crédito para hospitais filantrópicos e santas casas de misericórdia. O ministro do Trabalho e Emprego, Luiz Marinho, falou sobre a importância desse fundo.
18: O Fundo de Garantia tem a grande responsabilidade, primeiro, de proteger o trabalhador. Segundo, ser um fundo de investimento para investimento na saúde, as cidades para construir os viadutos, hospitais também, tantos outros investimentos.
12: Nesta quinta-feira também foram formalizados novos contratos de crédito a partir do FGTS entre a Caixa Econômica Federal e o Instituto do Câncer do Ceará, Santa Casa de Misericórdia de Goiânia e com a Santa Casa de Misericórdia de Parretos. Reportagem Márcia Fernandes.
9: O Brasil exportou mais que importou no mês de julho, o que representa um superávit na balança comercial em mais de 7 bilhões de dólares.
10: No acumulado do ano, a balança também registra um superávit. O valor é de 49 bilhões de reais.
9: O resultado foi impulsionado pela exportação nos setores da agropecuária, indústria extrativista e indústria da transformação.
10: Entre os principais parceiros comerciais está a China, com um aumento de 19,7% nas exportações, e União Europeia.

0: do cadastro. Já o procedimento para abertura de novos CNPJs não será alterado, como ressalta o coordenador-geral de Gestão e Cadastros e Benefícios Fiscais da Receita Federal, Heriton Gomes.
1: Nada vai mudar em relação ao processo de abertura de empresas. Então, todo aquele fluxo que existe hoje via Rede Sim, em que todas as empresas já estão acostumadas a trabalhar para a melhoria do ambiente de negócio, ela continua.
0: Os CNPJs nos formatos numérico e alfanumérico vão existir simultaneamente. Ambos são válidos para fins legais e operacionais. Para quem já tem empresa aberta, não haverá troca de número nem a necessidade de atualizar o cadastro. O coordenador Heriton Gomes explica que a mudança vale apenas para as novas inscrições.
1: Você não precisa fazer nenhuma alteração no seu cadastro do CNPJ. Então o sistema vai reconhecer tanto os CNPJs que já existem hoje, que são numéricos, quanto os novos CNPJs que vão vir a ser emitidos, que são alfanuméricos.
0: Mesmo sem mudar o cadastro das empresas já existentes, a recomendação é que os softwares de gestão, sistemas de emissão de notas fiscais e cadastros de clientes sejam adaptados para reconhecer o novo formato do documento, como destaca o contador Floriano Carvalho.
2: Todos os sistemas continuarão reconhecendo os CNPJs que já existem hoje, porém eles têm que se adaptar para reconhecer o alfanumérico. Sistemas contábeis, emissão de nota fiscal, fornecedores, compras, precisa ser adaptado para começar a reconhecer o alfanumérico.
0: Para atualizar o CNPJ, acesse gov.br/Receita Federal, tudo junto, e clique na aba de serviços. Reportagem Edinaldo Júnior.
3: Correção. Agora há pouco, quando falamos da balança comercial brasileira, o acumulado da balança no ano registra um superávit de 49 bilhões de dólares, não de reais, como eu disse anteriormente.
4: A partir da próxima semana, quem tem imóvel rural já pode declarar o imposto territorial.
3: O processo é feito pela internet e quem perder o prazo pode pagar uma multa.
5: A declaração do Imposto sobre a Propriedade Territorial Rural, ITR, é obrigatória para pessoas físicas ou jurídicas que sejam proprietárias de imóvel rural e pode ser preenchida e transmitida por meio digital. A auditora fiscal da Receita Federal, Giana Han, explica.
6: A ferramenta permite o envio de declarações pela internet, sem necessidade de instalação do programa, e ela pode ser acessada pelo computador ou pelo celular. Para acessar a aplicação, é necessário ter conta GovBR, nível prata ou ouro. E existe um passo a passo disponível na internet que mostra toda a interface dessa ferramenta.
5: O prazo para envio da declaração vai de 10 de agosto a 30 de setembro. O valor pode ser dividido em 4 parcelas, sendo que a primeira deve ser paga até o dia 30 de setembro. Este também é o prazo para o pagamento em parcela única. A auditora fiscal, Giana Han, reforça que é importante não perder o prazo.
6: E é importante também lembrar que a entrega da declaração após esse prazo, ou seja, após o dia 30 de setembro, vai sujeitar o contribuinte ao pagamento de multa por atraso, que é calculada sobre o imposto devido e também conforme o número de meses de atraso.
5: Para fazer a declaração, acesse o portal de serviços da Receita Federal em receitafederal.gov.br na aba Imóveis. Reportagem em Graziela Mendonça.
4: Municípios e prestadores de serviços devem concluir o preenchimento de dados do Sistema Nacional de Informações em Saneamento Básico até 3 de setembro.
3: Esse é um passo importante para garantir o acesso a recursos federais para investimentos na área.
4: O sistema reúne dados sobre abastecimento de água, esgotamento sanitário, manejo de resíduos sólidos, drenagem e manejo de águas pluviais e gestão municipal.
3: As informações subsidiam a formulação de políticas públicas e o planejamento de investimentos. Como afirma o secretário nacional de Saneamento Ambiental do Ministério das Cidades, Márcio Leão.
7: A coleta é um passo importante, né? Porque todos os municípios e prestadores têm a responsabilidade de colocar os dados e as informações que o sistema permite, e isso permite ao governo federal elaborar suas políticas e a destinação dos seus recursos para a universalização do saneamento. Então, é importante para que o governo tenha as informações precisas e que possa atuar de forma mais adequada.
4: Edital Recaatinga vai destinar 60 milhões de reais para recuperação de áreas degradadas na Caatinga.
3: O programa receberá projetos em municípios de 9 estados.

0: com foco em áreas afetadas pela seca e pela desertificação.
1: O prazo de recebimento de propostas pelo edital termina segunda-feira, 10 de agosto.
2: A iniciativa vai disponibilizar 60 milhões de reais para apoiar ações que combinem restauração ambiental, produção sustentável, conservação da água, segurança alimentar, geração de renda e adaptação às mudanças climáticas em 9 estados. Serão selecionados projetos em municípios de Alagoas, Bahia, Ceará, Minas Gerais, Paraíba, Piauí, Pernambuco, Rio Grande do Norte e Sergipe, com foco em territórios com maior degradação e mais vulneráveis à seca e ao avanço da desertificação. Do total de recursos a serem disponibilizados, 30 milhões de reais virão do BNDES, o Banco Nacional de Desenvolvimento Econômico e Social, e 30 milhões do Banco do Nordeste. A iniciativa é uma parceria dos dois bancos com o Ministério do Meio Ambiente e Mudança do Clima. O chefe do Departamento de Meio Ambiente do BNDES, Marcos Santiago, detalha os tipos de projeto que poderão ser apoiados pelo edital.
3: O edital vai apoiar projetos voltados para restauração ecológica, com espécies nativas, o que inclui sistemas agroflorestais, enfim, o uso sustentável da nossa caatinga. Na prática, os projetos poderão envolver o quê? Recuperação de áreas degradadas com nativas, mas pode também a cadeia, né? A produção de sementes e mudas. Assistência técnica e capacitação de comunidades também estão dentro. E uma coisa muito importante para a nossa caatinga, que é a captação e armazenamento de água, cercamento de nascente e ações de prevenção e combate a incêndios.
2: O primeiro ciclo de apresentação de propostas para o edital Recaatingá vai até o dia 10 de agosto. O edital prevê ainda um segundo ciclo, entre 15 de outubro e 14 de dezembro. Mais informações estão disponíveis no site bnds.gov.br/Floresta Viva 2025. Reportagem André de Barros Lima.
0: Dos rios às áreas costeiras, a pesca atrai praticantes e ajuda a movimentar o turismo em diferentes destinos brasileiros.
1: E está aberto um edital para que seja desenvolvido um diagnóstico nacional do setor.
0: O trabalho será feito em parceria com a Organização das Nações Unidas para a Educação, a Ciência e a Cultura, a Unesco.
1: Vamos saber mais na reportagem de Luciana Colares de Holanda.
4: Marcos Vinícius Barros é amante da pesca esportiva e transformou o hobby que começou lá na infância até em profissão. O engenheiro de aquicultura conta que faz pelo menos 12 viagens por ano só para pescar.
5: É uma paixão. Eu pesco desde criança, então hoje eu sou engenheiro de aquicultura, né? Acabei conectando o que eu gosto com a minha profissão.
4: O turismo de pesca movimenta cerca de 3 bilhões de reais e gera 200 mil empregos no Brasil. De acordo com o Ministério do Turismo, pelo menos 8 milhões de brasileiros viajam todos os anos para praticar a pesca esportiva. O setor será objeto de um diagnóstico nacional. Para isso, está aberto o edital para a seleção de empresa especializada responsável pela realização do estudo. O trabalho prevê a elaboração de um guia de boas práticas com referências nacionais e internacionais, além da organização de um catálogo de produtos, experiências e serviços relacionados ao turismo de pesca. O resultado desse trabalho vai fornecer subsídios técnicos para o planejamento de políticas públicas. A iniciativa busca ainda estimular o uso sustentável dos recursos naturais e o desenvolvimento econômico de destinos que possuem rios, lagos, reservatórios e áreas costeiras. É o que explica Humberto Pires, analista técnico executivo da Secretaria Nacional de Políticas de Turismo do Ministério do Turismo.
6: Nós sabemos que é um segmento extremamente importante e se a gente trabalha num trabalho conjunto com o Ministério da Pesca, onde a gente trabalha para além do ordenamento, a questão da sustentabilidade e trazendo todo esse conjunto de informações para que a gente possa, de fato, ter uma prática sustentável e responsável, né, e que abarca toda a cadeia produtiva do segmento da pesca.
4: Kelvin Lopes é dono de uma agência especializada em Brasília, que há 9 anos promove viagens de pesca esportiva por todo o país. Consultor do setor, ele afirma que um diagnóstico como propõe o edital era uma demanda antiga, assim como o trabalho que vem depois.
7: Esse diagnóstico vem a trazer à mesa todas essas informações, toda essa identidade. Além desse diagnóstico, que é super importante, é a oferta sistematizada, organizada do turismo de pesca no Brasil. Todo o setor precisa dessas informações para desenvolver.
4: As propostas das empresas interessadas podem ser encaminhadas até às 5 horas da tarde, horário de Brasília, no dia 12 de agosto de 2026, exclusivamente por meio do portal de compras da Unesco Brasil. Reportagem Luciana Colares de Holanda.
0: Um verdadeiro banco de alimentos em forma de sementes. Assim, a Embrapa, empresa brasileira de pesquisa agropecuária, conserva milhares de espécies de sementes de grãos, verduras e frutas consumidos no Brasil e no mundo.
1: O material também é utilizado em pesquisas para o desenvolvimento de plantações mais resistentes e alimentos mais nutritivos.
0: E apoia o país a estar preparado para ser um produtor de alimentos.
8: No banco genético da Embrapa, em Brasília, são conservadas centenas de milhares de amostras de plantas, sementes e micro-organismos. As coleções apoiam a conservação de diversidade genética e disponibilizam material para pesquisas e outras atividades relacionadas à agropecuária e à segurança alimentar. Uma variedade do Brasil e do mundo, explica Juliano Pádua, supervisor do banco genético da Embrapa.
9: O nosso banco funciona como uma cópia de segurança para evitar, se a gente perder esse material um dia, a gente tem essa cópia guardada aqui para uso. Então, por isso, a gente é um banco cópia de segurança, porque a gente pode manter a viabilidade da semente aqui por muitos e muitos tempos.
8: O banco utiliza diferentes métodos de conservação definidos de acordo com as características de cada espécie. As sementes são armazenadas em câmaras frias, com temperatura em torno de 20 graus negativos, onde podem permanecer viáveis por décadas. Parte das amostras também possui uma cópia armazenada no Cofre Global de Sementes, na Noruega. O pesquisador da Embrapa, Juliano Pádua, destaca que o procedimento integra as estratégias adotadas para a conservação de recursos genéticos utilizados em pesquisas e outras atividades relacionadas à agropecuária.
9: O consumidor cada dia está mais exigente. A gente tem todo um campo, por exemplo, de alimentos funcionais, né, que tragam também não só alimento, alimentação, mas também saúde. Então, por isso a importância desse banco e do uso desse material para o futuro.
8: Hoje, o Banco Genético da Embrapa conserva cerca de 156 mil amostras de mais de 1.200 espécies vegetais. Entre elas estão variedades de arroz, feijão, milho, soja, frutas, hortaliças e espécies nativas brasileiras. Reportagem Pablo Mudim.
1: Nos institutos federais oferecem cursos técnicos, graduações e também voltados à educação profissional e tecnológica.
0: Também chamado de IFE, cada escola deve oferecer pelo menos metade das vagas para cursos técnicos de nível médio, prioritariamente na forma integrada, que permite ao estudante concluir a educação básica e, ao mesmo tempo, obter uma formação técnica.
10: Só mais um semestre e a Ana Letícia Costa, de 19 anos, vai terminar o curso técnico de meio ambiente no Instituto Federal do Rio de Janeiro. A formação técnica vai aumentar o leque de conhecimentos e possibilidades da estudante carioca que planeja cursar engenharia ambiental.
11: Eu, como técnica em meio ambiente, eu posso trabalhar em diversas áreas, em diversos setores. Eu posso trabalhar com laboratório, posso trabalhar com licenciamento. Tem, assim, inúmeras possibilidades que a área ambiental providenciou para mim.
10: Nos institutos federais, as oportunidades são variadas e gratuitas. São ofertados desde cursos de panificação e de cuidadores de idosos até pós-graduação em diversas áreas de conhecimento. O estudante também pode cursar o ensino médio e, ao mesmo tempo, fazer um curso profissionalizante, como explica Marcelo Breganoli, secretário de Educação Profissional e Tecnológica do Ministério da Educação.
12: Então, o jovem, quando ele está cursando o ensino médio, ele pode fazer na mesma instituição ou em outra instituição o curso técnico. Então, a gente passa a ter muito provavelmente uma predominância dessa forma de oferta do técnico, mas o nosso olhar é muito voltado para o técnico integrado.
10: A Rede Federal de Educação Profissional e Tecnológica possui 754 unidades em todo o Brasil, vinculadas a 39 institutos federais, 2 Centros Federais de Educação Tecnológica, os CEFETs, e ao Colégio Pedro II, no Rio de Janeiro. De acordo com o secretário Marcelo Breganoli, os cursos são ofertados para contemplar as necessidades de cada região.
12: Eles estão distribuídos no território de uma forma a atender, sobretudo, as meso e hoje micro-regiões. A rede tem essa característica e ela também tem uma característica do envolvimento com os arranjos produtivos locais. Então, é muito intrínseco, né, dela fazer as suas atuações, os seus projetos, sejam eles, né, envolvidos no ensino, na pesquisa, na extensão, mas tendo como temáticas o arranjo produtivo local, o arranjo social.
10: Os processos seletivos e as matrículas nos institutos federais são semestrais. Interessados devem procurar os editais na escola onde pretende realizar o curso. Reportagem Graziele Bezerra.
1: E essas foram as notícias do governo federal.
0: Uma realização da Secretaria de Comunicação Social da Presidência da República.
1: Com produção da empresa Brasil de Comunicação.
0: Fique agora com as notícias do Poder Judiciário e do Congresso Nacional. Boa noite.
1: Boa noite para você, até amanhã.
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15: STF suspende julgamento sobre norma que proíbe jogos de azar.
16: Justiça e Ministério Público assinam acordo para fortalecer o combate ao assédio eleitoral.
15: STJ vê lesão a direitos difusos e mantém condenação de empresa por alterar fórmula de agrotóxicos.
16: Boa noite, eu sou Marcela Luiza.
15: E eu sou Walter Lima.
16: Supremo Tribunal Federal julga se norma que proíbe jogos de azar ainda pode ser aplicada.
15: Hoje, o relator do caso, ministro Luiz Fux, votou. Depois, o julgamento foi suspenso após o pedido de vista do ministro Flávio Dino.
17: O caso chegou ao Supremo em um recurso apresentado pelo Ministério Público do Rio Grande do Sul contra a decisão da Justiça Gaúcha que absolveu um comerciante que explorava caça-níqueis em um bar no município de São Leopoldo. Na prática, o tribunal vai definir se explorar jogos de azar deve continuar sendo atividade proibida e sujeita a punições ou se deixará de ser tratado como uma ilegalidade. Isso inclui bingos, jogo do bicho e casas caça-níqueis.
18: O relator ministro Luiz Fux citou possíveis relações entre a exploração clandestina de jogos, organizações criminosas, violência e lavagem de dinheiro. Também diferenciou jogos de azar das loterias exploradas pelo poder público.
19: Como pretendo evidenciar, a loteria não se vale de mecanismos voltados a extrair lucro mediante exploração do vício do comportamento, do risco dos apostadores, é em detrimento da autonomia da vontade.
18: O ministro destacou que a proibição prevista na lei das contravenções penais não viola a autonomia privada nem a livre iniciativa. Assim, Fux votou no sentido de que os jogos de azar devem continuar sendo considerados ilegais.
16: Essa foi a repórter Marta Ferreira. Justiça e Ministério Público assinam acordo para fortalecer o combate ao assédio eleitoral no ambiente de trabalho.
15: Para denunciar ou baixar o selo da campanha, é só acessar o site No Meu Voto Manda Eu. Rocine Gomes.
20: O acordo de cooperação técnica foi assinado entre a Justiça do Trabalho, a Justiça Eleitoral, o Ministério Público do Trabalho e o Ministério Público Eleitoral. Com o slogan No Meu Voto Mando Eu, o objetivo é construir a Aliança pelo Voto Livre, uma rede que defende o direito da pessoa de votar no candidato que quiser, sem pressão ou constrangimento.
16: Comercialização em todo o país de agrotóxicos com fórmulas alteradas sem autorização da Anvisa configura lesão a direitos difusos e coletivos.
15: Para o STJ, isso expõe de forma indeterminada o meio ambiente, os consumidores e a saúde pública a riscos. Fátima Uchoa.
3: Com esse posicionamento, a primeira turma do STJ manteve a condenação de uma empresa imposta pelo TRF4 ao pagamento de R$1.750.000 por mudar a fórmula de dois agrotóxicos e a produção de um herbicida sem a necessária aprovação da Agência Nacional de Vigilância Sanitária. Os produtos foram comercializados nessas condições por mais de 3 anos em todo o território nacional. O colegiado considerou que, como o bem jurídico protegido é indivisível e pertence à coletividade, é possível fixar o valor da indenização já na sentença. A relatora foi a ministra Regina Helena Costa.
16: Justiça Federal nega recurso da Agência Nacional de Mineração e mantém proibição de mineração em terras indígenas em Roraima.
15: O tribunal acompanhou o entendimento do Ministério Público Federal de que a exploração mineral em terras indígenas depende de lei e de aval do Congresso. Vanessa Pereira.
21: Segundo a decisão, enquanto não houver lei regulamentando o artigo 231 da Constituição Federal e autorização do Congresso Nacional, a exploração mineral por terceiros em terras indígenas é juridicamente impossível. Ainda segundo a decisão proferida pela 12ª Turma do Tribunal Regional Federal da 1ª Região, está proibido conceder ou manter em tramitação pedidos de pesquisa e exploração mineral em terras indígenas em Roraima.
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16: Boa noite.
15: E até amanhã.
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0: Eu sou Humberto Pinheiro.
1: E estes são os destaques de hoje do Jornal do Senado, que começa agora.
0: MP do piso mínimo do frete vira lei, mas perdão a caminhoneiros é vetado.
1: Projeto amplia prioridade no trabalho remoto para pessoas com deficiência.
0: Senado vai acompanhar segurança e condições de trabalho de agentes de saúde indígena.
1: Boa noite.
0: Boa noite.
1: Foi sancionada a lei que aperfeiçoa a fiscalização do piso mínimo do frete rodoviário, valor mínimo que deve ser pago aos caminhoneiros pelo transporte de cargas. A medida busca garantir mais transparência e cumprimento das regras do setor.
0: Mas o governo vetou o trecho que perdoava multas aplicadas a caminhoneiros envolvidos em bloqueios de estradas em 2022. Segundo o executivo, o perdão das penalidades violaria a separação de poderes e não apresentava estimativa de impacto orçamentário e financeiro. Repórter Bruno Lourenço.
2: A lei que cria mecanismos para facilitar a fiscalização do cumprimento do piso mínimo para o frete rodoviário surgiu de medida provisória apresentada pelo governo no início deste ano. O objetivo seria combater, por meio de sanções mais fortes, fragilidades no sistema que permitiam a contratação reiterada de fretes abaixo do estipulado pela Agência Nacional de Transportes Terrestres. O Poder Executivo, no entanto, vetou o trecho que saiu do Congresso Nacional, que anistiava multas aplicadas a caminhoneiros que bloquearam rodovias em 2022. O relator da MP, senador Stevenson Valentim, do Podemos do Rio Grande do Norte, defendeu na ocasião o perdão.
3: No conturbado momento político que o nosso país viveu, aos nossos trabalhadores caminhoneiros que hoje dirigem com essa perturbação, andam pelas estradas do Brasil afora, com a carga de trabalho, movimentando a nossa economia, preocupados ainda com esse tema. Entendo que esse viés da multa já atingiu a sua pedagogia, já foi alcançado.
2: O governo justificou o veto por violar o princípio da separação de poderes e da não previsão de estimativa de impacto orçamentário e financeiro da medida. Deputados e senadores podem derrubar o veto em sessão conjunta do Congresso Nacional, convocada para essa finalidade.
1: E já está pronto para votação no plenário do Senado o projeto que autoriza o uso de recursos dos fundos partidário e eleitoral em situações de calamidade pública.
0: A proposta surgiu a partir de uma ideia legislativa apresentada por um cidadão brasileiro. Repórter Marcela Diniz.
4: Se o projeto virar lei, partidos políticos poderão abrir mão de recursos dos fundos partidário e eleitoral para ajudar nas despesas decorrentes de pandemias, eventos climáticos, rompimento de barragens e outras situações que exigem ajuda emergencial do Estado. O projeto nasceu de uma ideia legislativa apresentada em 2020 pelo Wagner Paulo de Santa Catarina, por meio do portal Cidadania do Senado Federal. A ideia original era destinar o dinheiro para o enfrentamento à Covid, mas com o fim dessa emergência em saúde e para aproveitar a ideia que obteve mais de 22 mil apoios, o escopo do projeto foi ampliado pelo relator, senador Márcio Bittar, do PL Acreano, para abranger todas as situações de calamidade pública. O senador astronauta Marcos Pontes, do PL de São Paulo, apoia a proposta.
5: Emergências provocadas por calamidades vêm se tornando recorrentes, como as causadas nas enchentes da Bahia, de Minas Gerais e no Rio Grande do Sul. Tal medida pode contribuir para a ampliação e a capacidade de atuação do Estado em situações de crise, alinhando o uso de recursos públicos a prioridades impostas por cenários excepcionais.
4: O projeto está pronto para ser votado no plenário do Senado.
1: Eleitores de todo o país já podem consultar o local de votação para o primeiro turno das eleições, marcado para 4 de outubro. A pesquisa pode ser feita no site do TSE ou pelo aplicativo e-Título. A consulta é importante porque a Justiça Eleitoral pode alterar locais de votação. No Rio de Janeiro, por exemplo, 66 zonas eleitorais foram modificadas por motivos de segurança, afetando cerca de 188 mil eleitores.
0: E por falar em eleições, você sabe o que é assédio eleitoral? O consultor legislativo Eduardo Modena explica como se proteger dessa forma de abuso ainda muito presente nas relações de trabalho no Brasil. Repórter Aissa Abreu.
6: Vigilância de redes sociais, exigência de declaração ou de não declaração de voto, ameaças ou mesmo promessas vinculadas a um resultado específico. Se alguma dessas situações soa familiar, você pode estar sendo vítima de assédio eleitoral. O consultor legislativo Eduardo Modena diz que a principal arma do trabalhador e da trabalhadora é a denúncia.
7: Qualquer situação em que o empregador se utilize da sua posição econômica,

0: econômica para influenciar a opinião do empregado pode ser considerado um tipo de assédio.
1: Para denunciar casos de assédio eleitoral, procure a Justiça do Trabalho ou a Justiça Eleitoral. Para tirar dúvidas sobre como denunciar, visite o site do Conselho Superior da Justiça do Trabalho em csjt.jus.br. csjt.jus.br.
2: Pessoas com deficiência podem ganhar regras mais claras para ter prioridade no trabalho remoto.
3: A legislação trabalhista já prevê essa prioridade, mas o projeto amplia e detalha a proteção, que poderá ser aplicada também ao regime híbrido e a diferentes tipos de vínculo profissional. O projeto está pronto para votação no plenário do Senado. Repórter Marcela Cunha.
4: O projeto dá às pessoas com deficiência prioridade no teletrabalho ou no trabalho remoto, quando as atividades puderem ser realizadas à distância. A proposta inclui esse direito na Lei Brasileira de Inclusão e estabelece regras para a apresentação e a análise do pedido. A legislação trabalhista já prevê essa prioridade, mas o projeto amplia e detalha a proteção, que poderá ser aplicada também ao regime híbrido e a diferentes tipos de vínculo profissional. A senadora doutora Eudócia, do PSDB de Alagoas, que apresentou relatório na Comissão de Assuntos Sociais, destacou que a modalidade deve promover a inclusão.
5: Tais soluções concretizam igualdade e não discriminação. E reforçam a eliminação de barreiras, evitando que o remoto seja usado como forma de isolamento ou perda de oportunidades.
4: A prioridade dependerá da manifestação do próprio trabalhador e da compatibilidade da atividade com o trabalho à distância e não poderá resultar em perda de salário.
2: E aguarda análise da Comissão de Assuntos Econômicos um projeto que destina no mínimo 25% dos recursos do Pronampe a microempresas lideradas por mulheres.
3: A proposta também prevê prioridade para mulheres negras de baixa renda e com deficiência, além de condições diferenciadas de financiamento e capacitação. Segundo a relatora, senadora Jussara Lima, do PSD do Piauí, a medida fortalece o empreendedorismo feminino.
6: Reforça a utilização do sistema de crédito como mecanismo ativo de justiça social, de modo a apoiar grupos historicamente desfavorecidos e dar concretude ao direito constitucional da igualdade entre homens e mulheres.
2: A Comissão de Direitos Humanos do Senado debateu os desafios dos agentes de saúde indígena no Brasil. Falta de segurança, dificuldades na logística e condições precárias de trabalho foram citadas pelos representantes da categoria.
3: A presidente da Comissão de Direitos Humanos, senadora Damares Alves, anunciou a criação de um grupo de trabalho com a temática da saúde indígena. Repórter Marcela Diniz.
7: No dia 17 de julho, o agente de saúde Giovanni Yanomami foi morto a tiros. Em novembro de 2024, o técnico de enfermagem Wilson Souza também já havia sido assassinado. Os dois crimes ocorreram em contexto de conflitos internos na terra indígena Yanomami e levantaram o debate sobre a segurança das equipes de saúde que atuam neste e em outros territórios. A presidente do Sindicato dos Empregados em Estabelecimento Privado de Serviço de Saúde do Estado de Roraima, Joana Mendes, relatou a apreensão por parte desses profissionais.
8: Hoje a gente tem profissional em Roraima que ele não quer mais entrar no território.
7: Os participantes do debate também relataram desafios logísticos, falta de estrutura, condições de trabalho precárias e desvalorização salarial. A presidente da Comissão de Direitos Humanos, senadora Damares Alves do Republicanos do Distrito Federal, anunciou a criação de um grupo de trabalho com a temática da saúde indígena.
9: Inclusive, quero informar que as instituições presentes aqui serão convidadas para fazer parte do grupo de trabalho. E nós vamos trazer o Ministério Público para esse grupo de trabalho também, Defensoria Pública.
7: A audiência sobre a segurança dos agentes de saúde indígena é parte de um ciclo de debates sobre os direitos humanos e o desenvolvimento dos povos e comunidades tradicionais, promovido pela Comissão de Direitos Humanos do Senado.
3: Com edição de Paula Grova e trabalhos técnicos de Eliseu Caires, o Jornal do Senado fica por aqui. Acompanhe agora as notícias da Câmara dos Deputados. Boa noite.
2: Boa noite e até amanhã.
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11: Plenário pode incluir esteticistas no quadro de profissionais da saúde.
12: Deputados aprovam símbolo de identificação para pessoas com Alzheimer.
11: Câmara torna mais rígida a declaração de insanidade mental de criminosos.
13: Boa noite. Os deputados aprovaram um projeto que endurece o processo de declaração de insanidade mental de acusados por crimes. A repórter Paula Bittar traz mais informações sobre a proposta aprovada.
14: A Comissão de Constituição e Justiça da Câmara aprovou um projeto que busca tornar mais rígido o processo de declaração de insanidade mental de acusados por crimes. Acusados de crimes podem ser beneficiados com a isenção ou a redução da pena, caso sejam considerados inteiramente ou parcialmente incapazes de entender que o ato que cometeram era crime. No caso da isenção da pena, o juiz deve encaminhá-lo a tratamento médico obrigatório. De acordo com o projeto, o laudo pericial sobre a insanidade mental do acusado deverá ser feito por perito oficial, preferencialmente com especialização na área de psiquiatria ou psicologia forense. Além disso, o juiz poderá chamar mais de um perito em caso de dúvida sobre a especialização do convocado. Apesar de a lei hoje já exigir que o acusado seja submetido a exame médico legal, a avaliação quanto à sanidade mental pode ser realizada por médicos de qualquer especialidade. Segundo o texto aprovado, o perito deverá observar critérios técnicos, científicos e éticos na elaboração do laudo, sendo vedada qualquer forma de influência externa. Ainda de acordo com a proposta, caso o acusado apresente histórico de transtornos mentais, isso deverá ser considerado para a instauração do incidente de insanidade mental. E a defesa poderá apresentar um assistente técnico para acompanhar o exame. O autor do projeto, o deputado Coronel Assis, do PL de Mato Grosso, disse que o objetivo é atualizar a legislação brasileira.
15: Essa legislação é uma legislação muito antiga, da década de 40. Nós buscamos estabelecer esses critérios de forma muito objetiva para que ele possa ser avaliado com precisão, para que não possa ocorrer como aconteceu naquela ocorrência lá de São Paulo, onde o criminoso lá, o fisiculturista, deu 60 socos na cara daquela moça e depois, quando ele foi preso, estava sendo processado, ele alegou que ele ouvia vozes, que ele tinha problemas mentais, justamente com o intuito de fugir da justiça brasileira.
14: Coronel Assis se referiu ao caso do ex-atleta Igor Eduardo Cabral, que deu 61 socos na namorada dentro de um elevador em Natal. Ele alegou um surto claustrofóbico como causa para a agressão. A proposta, que busca tornar mais rígido o processo de declaração de insanidade mental de acusados por crimes, já pode seguir para análise do Senado, a menos que haja recurso para votação antes pelo plenário da Câmara. Da Rádio Câmara, de Brasília, Paula Bittar.
10: Economia.
11: A Câmara aprovou recentemente projeto que cria a Política Nacional de Minerais Críticos e Estratégicos. Autor da iniciativa, Zé Silva, do União de Minas Gerais, explica que a ideia é incentivar a industrialização desses minerais no Brasil, ampliar a produção de energia limpa e atrair investimentos para o setor.
16: Essa política é importante para interromper as mudanças climáticas, para garantir a produção de energias limpas e também, um ponto que é fundamental, combater a fome. Então, nessa política, nós criamos mecanismos para as pessoas virem investir no Brasil, numa mineração que preserve a vida, não seja um risco à vida, preserve o meio ambiente, não seja um risco ao meio ambiente e, ao mesmo tempo, traga riquezas. Por isso que é fundamental aprovar essa política nacional no Senado e para a sanção do presidente.
13: Zé Silva afirma que a proposta cria incentivos para empresas que processarem e industrializarem os minerais estratégicos em território nacional, agregando valor à produção brasileira. Ele ressalta que a medida fortalece o agronegócio, amplia a segurança jurídica e estimula novos investimentos.
10: Votação.
11: O plenário pode votar em breve projeto que inclui os esteticistas e cosmetólogos entre os profissionais da área da saúde. A ideia é tornar mais clara a lei que já regulamenta o setor. A reportagem é de Antônio Vital.
17: A Câmara dos Deputados pode votar projeto que enquadre as profissões de esteticista, cosmetólogo e técnico em estética como da área da saúde para todos os efeitos legais. Hoje, isso não está claro na lei que regulamenta essas profissões, aprovada em 2018. O projeto, assinado por 5 deputados de diversos partidos, tem como justificativa a existência de lacunas legais que têm provocado a suspensão de estabelecimentos e autuação de profissionais pela Agência Nacional de Vigilância Sanitária, a Anvisa. A proposta é resultado dos trabalhos de uma subcomissão da Comissão de Trabalho da Câmara. O texto também trata da formação desses profissionais, com exigência de estágio, tanto para os técnicos quanto para os esteticistas e cosmetólogos de nível superior. Esteticista é o profissional de nível superior encarregado de procedimentos práticos de cuidados corporais e faciais, como o peeling. Já o cosmetólogo, também de nível superior, é aquele que estuda a formulação e a química dos produtos de beleza, como cosméticos, e o técnico em estética e o profissional de nível médio que realiza tratamentos faciais, corporais e capilares não invasivos, como limpeza de pele, hidratação, drenagem linfática e depilação. De acordo com a proposta, a exigência de formação mínima vai valer até que o Ministério da Educação defina currículos específicos para essas profissões. Para prevenir autuações da Anvisa, o projeto estabelece que os técnicos em estética, bem como os esteticistas e cosmetólogos, poderão utilizar produtos, técnicas e equipamentos com registro no órgão. O texto também prevê punições para fiscais que interditarem estabelecimentos ou apreenderem equipamentos de maneira abusiva, o que pode acarretar pena de até 2 anos de detenção e multas. Estima-se que o setor movimente cerca de 50 bilhões de reais por ano no Brasil. De acordo com a deputada Soraya Santos, do PL do Rio de Janeiro, uma das autoras da proposta, o texto deixa mais claras as responsabilidades dessas profissões e o enquadramento na área de saúde previne abusos. Soraya também é autora da proposta que deu origem à regulamentação atual da profissão de esteticista, cosmetólogo e técnico em estética.
18: E óbvio que é como atividade da saúde. Você faz uma cirurgia, você tem que fazer um pós e você tem que saber como você vai se qualificar, como você vai ampliar. Infelizmente, nós começamos a ter problemas sérios, onde a Anvisa, ela começou a fechar a clínica, impedir compra de insumo. É como se eu tivesse feito direito e não tivesse direito a comprar código civil, código processual.
17: O projeto que enquadra as profissões de esteticista, cosmetólogo e técnico em estética como da área de saúde ganhou regime de urgência e pode ser votado diretamente no plenário da Câmara, sem passar pela análise das comissões permanentes da Casa. Da Rádio Câmara, de Brasília, Antônio Vital.
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10: Trabalho.
13: Sérgio Brito, do PSD da Bahia, apoia a proposta que põe fim à escala de trabalho 6x1. O congressista avalia que a medida representa uma grande vitória para milhões de trabalhadores brasileiros que constroem o país todos os dias com o próprio esforço.
20: Estamos falando de uma medida que garante mais dignidade, mais qualidade de vida e mais equilíbrio entre o trabalho e a vida em família. A proposta reduz a jornada semanal de trabalho, sem reduzir os salários, e assegura 2 dias de descanso por semana. Isso significa mais tempo para cuidar da saúde, conviver com os filhos, estudar e descansar. Um trabalhador valorizado produz mais, adoece menos e vive melhor.
11: Para Sérgio Brito, a mudança demonstra a possibilidade de conciliar desenvolvimento econômico e valorização do trabalhador. O parlamentar espera que o Senado dê continuidade à proposta para que o avanço se consolide como política pública no país.
10: Saúde.
13: O projeto que institui um símbolo de identificação para pessoas com Alzheimer já pode seguir para o Senado. A repórter Maria Neves tem os detalhes da aprovação.
21: Aprovado na Comissão de Constituição e Justiça da Câmara, projeto da deputada Laura Carneiro, do PSD do Rio de Janeiro, que institui a fita roxa como símbolo para identificar pessoas com Alzheimer, pode seguir para análise do Senado. De acordo com a autora, o objetivo da medida é facilitar a identificação de pacientes em espaços públicos para evitar situações de conflito ou constrangimento. Laura Carneiro afirma que a identificação é importante em diferentes situações, como no caso do paciente se perder, por exemplo.
0: É muito importante que a gente tenha esse cordão da fita roxa para que as pessoas acometidas pelo Alzheimer possam ser localizadas. Eventualmente elas saem nas ruas e ninguém sabe que elas têm Alzheimer, muito menos que estão perdidas. Então essa fita pode evitar transtornos graves e ao mesmo tempo proteger essas pessoas que são acometidas pelo mal de Alzheimer.
21: A deputada explica também que entre os sintomas comportamentais da doença de Alzheimer estão alterações de julgamento, perda de filtros sociais e redução da capacidade de autocontrole. Devido a isso, muitas vezes o paciente pode proferir falas inadequadas ou agressões verbais e voluntárias. Como as outras pessoas não sabem sobre a doença, podem interpretar mal esses comportamentos e reagir também de forma agressiva, o que aumenta o sofrimento do paciente e dos cuidadores. O texto aprovado estabelece que o uso do cordão será facultativo e a utilização do símbolo não substitui a apresentação de laudos médicos quando a comprovação do diagnóstico for exigida por lei. Laura Carneiro afirma ainda que a iniciativa se inspira em outros modelos de identificação visual, como o cordão de girassol utilizado para sinalizar deficiências ocultas. Da Rádio Câmara de Brasília, Maria Neves.
10: Previdência.
11: Projeto de doutor Flávio do PL do Rio de Janeiro prevê a concessão automática do salário maternidade. Hoje, mães que acabaram de dar à luz precisam enfrentar filas e burocracia para acessar o benefício, um processo que, segundo o parlamentar, pode levar até 4 meses.
1: Todo mundo sabe que quando uma pessoa falece, a informação chega rápida ao INSS e o benefício é encerrado. Mas quando nasce uma criança, a mãe que acabou de dar à luz precisa enfrentar filas, documentos e burocracia para receber um direito que já é dela. Isso não é justo. Se o Estado consegue agir rápido para retirar um benefício, também precisa agir rápido para garantir um direito. E o que a gente quer é desburocratizar.
13: Pelo texto de Dr. Flávio, o pagamento seria liberado logo após o pedido de licença maternidade, sem a necessidade de apresentação imediata de documentos. A análise e a comprovação do nascimento ficariam a cargo do INSS em um momento posterior.
10: Justiça.
11: Nova lei regulamenta o chamado filtro de relevância em recursos especiais ao Superior Tribunal de Justiça. Somente no primeiro semestre deste ano, mais de 260 mil processos chegaram ao STJ, como informa o repórter Luiz Cláudio Canuto.
22: Processos com relevância social e ampla terão atenção especial em julgamentos do Superior Tribunal de Justiça. Nova lei regulamenta o chamado filtro de relevância em recursos especiais ao STJ. A lei exige que esse tipo de recurso deva demonstrar que o caso tem relevância jurídica, política, social ou econômica que ultrapasse o interesse individual das partes. O recurso especial é usado quando uma das partes no processo pede ao STJ que examine se uma decisão judicial aplicou corretamente uma lei federal. O texto muda o Código de Processo Civil e prevê que o relator do recurso no STJ suspenda por 6 meses, total ou parcialmente, todos os processos individuais ou coletivos pendentes sobre o assunto relevante. Se forem necessárias audiências públicas ou a participação de terceiros, a suspensão pode ser prorrogada uma única vez, também por 6 meses. Mas o interessado na análise do caso deve demonstrar no pedido ao STJ a relevância do recurso. Para que um recurso especial seja rejeitado por falta de relevância, será necessário o entendimento de pelo menos 2/3 dos ministros da Corte. O projeto que deu origem à lei foi aprovado pela Câmara dos Deputados e pelo Senado e depois sancionado pelo presidente da República sem vetos. Na Câmara, o relator de plenário foi o deputado Ranieri Paulino, do Republicanos da Paraíba. Ele afirma que o filtro de relevância permite um melhor fluxo aos processos no STJ.
23: Rui Barbosa deixou como ensinamento que justiça tardia não é justiça.
4: E é justamente isso, é buscar que os jurisdicionados tenham, além do acesso garantido, mas que tenha mais celeridade nos processos que ali tramitam. Então, compreendemos essa matéria vai ao encontro de uma demanda importante, mas, sobretudo, garantir um fluxo melhor para os jurisdicionados, para o povo brasileiro.
22: Apenas as decisões judiciais publicadas após 30 dias da publicação da lei vão ter exigência para que o recurso apresente relevância perante o STJ. O presidente da Câmara, Hugo Mota, participou da cerimônia de sanção da lei no Palácio do Planalto nesta terça-feira e ressaltou a importância das novas regras.
5: Com esta lei, o STJ deixa de ser empurrado para uma atuação semelhante à de uma terceira instância, como um mero órgão de revisão, e passa a dedicar suas energias ao cumprimento de sua missão constitucional. Depois de anos de impasse, o Congresso Nacional agiu com extraordinária celeridade. O novo projeto foi apresentado no Senado em 12 de junho, chegou à Câmara dos Deputados em 9 de julho e em apenas 5 dias já estava aprovado pelo plenário e encaminhado à sanção.
22: Segundo o presidente do STJ, ministro Herman Benjamin, o número de processos no tribunal chegou a 260 mil no primeiro semestre do ano. No ano passado foram 235 mil casos. O STJ analisa causas de direito federal que não são constitucionais. As causas relativas à Constituição são julgadas no STF, Supremo Tribunal Federal. Da Rádio Câmara de Brasília, Luiz Cláudio Canuto.
10: Segurança Pública.
13: Delegado Palumbo, do Podemos de São Paulo, defende a aprovação de projeto que proíbe condenados por crimes hediondos e equiparados de criar, administrar e utilizar redes sociais quando o crime tiver sido cometido por meio dessas plataformas ou estiver diretamente relacionado ao ambiente digital.
11: Ele explica que a medida busca impedir que plataformas sejam usadas para aplicar golpes e aliciar vítimas.
6: Nós sabemos que os criminosos hoje não estão só no semáforo de 38, pistola, fuzil, atirando nas pessoas. Estão também na internet, cooptando criminosos, fazendo golpes, aplicando golpes, principalmente em idosos, e principalmente pegando as nossas crianças, induzindo as nossas crianças e cometendo um crime gravíssimo, que é a pedofilia. Criminoso não tem que usar rede social, eles têm que ser banidos. E não é censura. Nós temos que dar liberdade para o cidadão de bem e não para criminoso.
13: Delegado Palumbo observa que a restrição só poderia ser aplicada após condenação definitiva durante o cumprimento da pena, com possibilidade de manutenção por até 20 anos. O Brasil volta amanhã. Uma boa noite para você.
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23: Corto para fazer os produtos, as biojoias.
24: O coco que cai no quintal parece o fim da linha, mas nas mãos da Geisa é só o ponto de partida. E ela vai nos mostrar como esse pedaço de natureza vira uma joia.
25: Botou a máscara, super importante a máscara. Não pode ser descartável, a máscara melhor é essa de filtro.
26: Isso aqui é um disco de corte.
27: E aqui é o corte do coco.
25: Da sorte do coco. E esse coco, ele é bem raro, assim, porque ele é o mais sem amêndoa, tá vendo? Muito mais difícil de encontrar um sem amêndoa. Esse tem amêndoa e esse não tem amêndoa. Agora eu vou passar para a segunda etapa, que eu vou fazer um brinco com ele, nessa parte. Vou colocar modelar, lixa de modelar. Uma lixa com uma proteção atrás. Para a lixa não balançar.

Depois desse processo, que vai para o processo do polimento. Aqui são duas ceras de polimetal, né? Essa aqui a gente usa para o polimento, que é mais escura, que a gente chama de chocolate. Essa é a do brilho, que a gente chama de telha. Aí agora eu vou usar nessa bucha de algodão, né? Esse lado é essa. E o lado de cá é essa aqui. E passa. E vem e passa o produto aqui. Olha a diferença. Agora vai pro brilho.

0: Agora a gente vai furar o brinco e depois é só levar para a orelha. Aqui a gente já colocou o pino, vai dar um tempinho para ele secar. Vai passar só uma lixinha no metal e depois já pode colocar na orelha.
1: É lindo ver essas mãos trabalharem, mas por trás de cada peça existe uma história e a da Geisa começa bem longe do coco.
0: Eu comecei num processo que eu fiz alguns cursos. Tinha uma cooperativa que oferecia um curso de biojoias. E eu fiz esse
2: curso. Mas antes dos cursos?
0: Sua
2: mãe já fazia arte, copiava, a família, como foi?
0: Na verdade, a maioria da minha família, todos são de professores, né? As mulheres, na maioria, todas trabalham na área da educação. Eu fui a única que desviei do foco da educação e da área de saúde.
2: Sim.
0: E aí eu comecei a fazer alguns cursos, fiz algum curso em uma cooperativa. Eu tenho o esposo da minha tia, ele trabalha com a fibra da piaçava, né? E aí ele falou, não, olha, tá tendo um curso em uma cooperativa. E me chamou, e aí eu fui fazer esse curso, amei o curso.
2: O esposo da sua tia é o famoso mestre Zé Roque.
0: Sim.
2: Querido, tão talentoso, né? Que
0: sim.
2: Abriu tantos caminhos aí pras comunidades sim. trabalharem, né? Com piaçava, você foi direto no mestre. Direto no apoio do mestre.
0: Aí eu entrei, eu fiz esse curso, amei o curso. Comecei a me dedicar na área, para fazer as biojoias, aí você vai aprimorando. Depois do curso eu passei a dar aulas em comunidades, entrei no projeto para dar aula, eu dava aula em 3 comunidades, que eram 2 quilombolas e uma ribeirinha.
2: Sim, mas quando você aprendeu na cooperativa, né, com o mestre Zé Roque, as pessoas não trabalhavam mais com a fibra da piaçava, por que que você escolheu o coco?
0: Porque, na verdade, quando a cooperativa era dividida entre o coco e a cestaria, entendeu? Tinha as pessoas da área da cestaria e tinha as pessoas que entraram para fazer a parte da biojoia do coco, que eram outras pessoas que davam aula do coco.
2: Já estava direcionado.
0: Já estava direcionado. E eu entrei direcionado para fazer a aula de biojoias.
2: Ah, e o que te encantou nesse material para você falar, é aqui que eu vou?
0: Porque, na verdade, como eu sempre gostei de acessórios, de moda, de design, aí eu fiquei encantada pela área de acessórios.
2: Mas você começou com colares, pulseiras?
0: Colares, eu fazia muito colares, brincos e anéis.
2: Coração. Como é que foi essa passagem? O que que te deu, assim, que você falou, agora acho que é melhor eu fazer acessórios para decoração. Teve alguém que te falou?
0: Tem o consultor do Sebrae falou, por que você não faz umas peças assim, usando o coco? Eu, ai meu Deus, o coco acabamento bem complicado, né? E eu disse, não, mas aí eu vou testar. Ele faz umas peças de coco.
3: Geisa, quando começou no Sebrae, ainda era bem mais nova. Ainda é nova, mas existe uma ascensão muito grande. Ela fazia muito os acessórios biojoias, né, para uso próprio. E com o tempo ela ainda faz a biojoia, mas ela viu numa oportunidade de mercado a fazer os colares de mesa, os colares grandes para parede. E isso se deu muito pelas oportunidades de estar em feiras, nas trocas com os lojistas, nas rodadas, para ver o que o mercado pedia. E ela, sabiamente, junto com as consultorias, começou a trabalhar com esse tipo de produto. Me lembro muito, numa feira, né, no ano anterior, que o consultor pediu para que ela desenvolvesse, um designer pediu que ela desenvolvesse um colar que ela tinha, que era uma biojoia com o coco da piaçava, com um pouco de crochê, que desenvolvesse num tamanho mais de 2 metros esse colar para colocar numa parede. Ela, meu Deus do céu, quem é que vai comprar isso? E acabou desenvolvendo e foi um sucesso numa feira. Uma feira muito grande em São Paulo, uma das maiores da América Latina. E tiveram não só as compras no momento, como bastante encomendas dos lojistas. E se tornou um dos carros-chefes também de produtos que ela vende e desenvolve.
2: E como é você ver todos esses anos as pessoas se encantando pelo seu trabalho? Primeiro pelos colares, agora pelos colares, né? os acessórios e depois pelos colares de mesa e também pelos, a gente pode, tem os painéis, né?
0: Os colares de parede também, as folhas de cacau, e as folhas de cacau eu fiz em homenagem ao quintal da minha avó, né? Homenagem ao quintal da minha avó, porque a gente tá ali, tem todo dia a gente acorda, a primeira coisa que a gente vê são os colares da folha de cacau, as cabaças de cacau, eu preciso fazer alguma coisa aí. Foi assim que surgiu a folha.
2: Então, mas nos eventos, por onde você passa, as pessoas costumam, né, ver, assim, falam, nossa, que trabalho, que maravilha. Como que você fica? Como que você sente? Porque passa um filme pela sua cabeça?
0: Passa, eu fico lisonjeada. Eu olho pra mim, nossa, eu consegui, né? Porque no início as pessoas ficam sempre questionando, onde é que você vai vender? Entendeu? Que o que mais as pessoas questionavam no meu início, como que você vai vender? Onde é que você vai vender? Será que o mercado consome? Uhum. E aí você pensa o quê? Você tem que acreditar em você. Eu nunca deixei de acreditar em mim. Eu sabia que eu ia vender. Nunca tive medo.
2: Você se joga, né?
0: Eu durmo e acordo pensando, vou trabalhar. Às vezes minha avó diz que às vezes eu tô dormindo e eu tô falando, meu Deus, eu esqueci de furar aquele produto.
2: Você tem o top 100 do Sebrae? Nossa, deve ser motivo de muita satisfação, né?
0: É uma sensação incrível você estar no meio dessa seleção, que o Brasil é gigante, né? Imagine quantos artesãos não fizeram essa seleção e você está ali entre os 100, seu produto está ali entre os 100. É uma coisa bem incrível.
2: É uma super certificação,
0: é,
2: né?
0: É certificação.
2: De que você está no caminho certo.
0: Está no caminho certo, é.
2: Legal. E você acha que o artesanato, essa prática do artesanato, todo esse seu trabalho mudou a sua vida de alguma forma?
0: Sim, 100%. Hoje eu não penso em fazer outra coisa, né? Na disponibilidade de tempo. Hoje eu me sinto uma pessoa muito melhor, né? Na área do artesanato. Você tem a possibilidade de fazer suas coisas, de otimizar o seu tempo. E é um trabalho que é prazeroso, entendeu? Muda a sua vida porque é uma coisa que você está fazendo o que você gosta. E quando você faz o que você gosta, é um diferencial na vida.
1: A Geisa transforma o coco sozinha no seu ateliê. Mas a alguns quilômetros dali, esse mesmo coco e a piaçava não são o trabalho de uma mulher só. É de uma comunidade inteira, onde a mesma arte é guardada por muitas mãos ao mesmo tempo.
2: Depois de conhecer o maravilhoso trabalho da Geisa, a gente veio aqui para Lagoa Santa, um quilombo, onde as mulheres trabalham também com a piaçava, biojoias, a cestaria. Mas olha só o visual, gente. Coisa mais linda essa lagoa.

0: Bastante.
1: É? O que significa o artesanato para a senhora?
0: Para mim, o artesanato significa muito assim, porque quando a gente está fazendo, aí se está com um pensamento assim, pensando em alguma coisa que não vai dar certo, e aí o artesanato vem e dá aquela mimação e a gente começa a trabalhar, daqui a pouco tudo desaparece.
1: Você se apresente para a gente, por favor.
2: Eu sou Lucélia, gente com a mamãe. Aí casei meu esposo que mora aqui no Riachão.
1: É? E você tá gostando de morar aqui?
2: Gosto sim, gosto muito daqui.
1: E do seu artesanato com a Piaçaba?
2: Amo fazer artesanato. Mudou minha vida, eu também sou trabalhadora rural. E consegui comprar minhas coisas, bastante coisa. Então, para mim, o artesanato hoje tá maravilhoso. Adoro trabalhar com ele.
3: Eu me chamo Albertina, sou a sogra de Daniela.
1: Olá, tudo de família.
3: E vivo. Meu artesanato na minha vida foi uma benção, porque trabalhava de roça e a doença sempre chegando, e aí tinha dia que não conseguia ir para a roça, e aí quando o artesanato chegou, eu fui trabalhando, peça dava certo, peça não dava, e aí por aí a gente foi aprendendo, graças a Deus que eu aprendi. Aí vivo do artesanato, não trabalho mais de roça, porque até porque eu não posso.
1: E o que você acha que...
3: Me ajudou bastante.
1: O que você acha que esse trançado, o artesanato, te trouxe de melhor?
3: Ah, trouxe uma renda boa para mim. Trouxe uma renda boa porque tinha vez que, antes de eu me aposentar, né? Aí o marido trabalhava também, depois fiquei viúva, aí pronto, não era eu na luta. Tinha umas plantinhas que ajudavam, né?
1: Sim.
3: Mas na renda do artesanato me ajudou bastante, e graças a Deus está me ajudando.
1: Que bom.
3: Eu vivo do artesanato agora.
1: Ótimo, é uma bênção, né?
3: É, uma bênção.
4: Para mim, o artesanato foi muita coisa. Se minha casa, o piso da minha casa, a minha cozinha que eu fiz, é tudo de artesanato. Tem geladeira, tem televisão, tem air fry, tem forno, tudo de artesanato. Graças a Deus. Glória a Deus, o artesanato para mim foi muita coisa. Para mim, muito carinho. Então, eu agradeço a Deus. Em primeiro lugar, porque o primeiro nosso agradecer é o nosso pai, agradeço a Deus. Segundo lugar, Zé Roque, porque foi quem me ensinou. E terceiro agora vem Daniela, que está nos capacitando ainda mais. Mas eu agradeço a Deus e para mim foi coisa boa. Eu não tenho palavra para dizer o que o artesanato fez na minha vida. Se eu for contar o que o artesanato fez, um dia não dá. Porque quando eu comecei a fazer artesanato, meu marido me criticava. Aí eu voltei e disse, eu não estou jogando praga, mas eu tenho fé em Deus, meu dinheiro de artesanato vai servir para tudo. Mas Jesus ouviu tanto minhas preces, que ele não ficou doente de ficar doente de precisar se vender, não. Mas precisou fazer os exames. Eu peguei naquela época R$80. Esses R$80, pô, fiz o exame dele e comprei os remédios. Ainda paguei o carro que ele pagou. Eu disse, você tá vendo? Você criticou tanto. Mas hoje em dia, graças a Deus, ele não critica, ele não fala mais, não diz mais nada. Então, para mim, é muita coisa na minha vida. Agradeço ao meu Deus, em primeiro lugar, e segundo artesanato, está. É minha fonte de renda.
5: A artesanato para mim é uma coisa muito importante. Ele me ajudou bastante, em tempos de adiantada, fazia exame, ele me ajudava bastante. E até hoje me ajuda. Eu também tenho muitas coisas que eu consegui através do artesanato. Eu fico preocupada quando eu não estou fazendo, mas que ele me ajudou bastante e tem me ajudado. E me acho que enquanto estou fazendo aqui, de menos idoso que já sabe como é, estou fazendo uma terapia, estou movimentando, e eu estou achando que para mim ele foi uma bênção.
1: No meio de tantas vozes nesse ateliê, tem duas mulheres que puxam o fio de todas. A que coordena o grupo e a mais nova, que carrega essa herança para o futuro. Agora eu estou aqui com a Daniela, querida, e a Daiane, que são aqui da comunidade quilombola, né, de Lagoa Santa. A gente está aqui super fascinado pelos trabalhos de vocês, né? Você com a cestaria, Dani?
6: Isso.
1: E você com a Biojoia?
6: Isso.
1: Biojoias e a cestaria também, né?
6: Isso, verdade.
1: Meninas, primeiro, Daniela, você nasceu aqui no Quilombo?
6: Sim.
1: Nasceu no Quilombo, já... Desde pequenininha já fazia esse trabalho. Quem que passou para você esse conhecimento?
6: Não, eu aprendi já tem o quê? Uns 18, 16, 18 anos atrás. Eu aprendi já com minha mãe. Minha mãe com minha sogra.
1: Sim.
6: Que eu trabalhava, morava na zona rural. Trabalhava nas, assim, em casa de família. Aí que depois que eu casei, voltei para a comunidade. Aí comecei a fazer artesanato. Que eu já peguei com, de segundos. Não foi eu, assim, das primeiras. Eu peguei das meninas que já passou pra gente.
1: Sim. E você, Daiane, como é que foi? Você nasceu aqui, aprendeu com a mãe, com quem que foi? Quem passou

0: a arte do, do trançado, né? Da, da, da palha, né? E do coco também na piaçava para você.
1: Então, eu nasci aqui na comunidade da Lagoa Santa. Eu comecei a aprender a cestaria com minha mãe. No começo fui fazendo as bordinhas, depois ela foi me ensinando uns pontinhos. E a Bia Joia eu comecei a fazer com Tamires, que ela tinha curso de capacitação. Aí eu aprendi e comecei a fazer, tanto a biojoia com Tamires e a cestaria com minha mãe.
0: E como é que é trabalhar, né, com material, uma matéria-prima, que é tão aqui, né, do território de vocês? É, vocês vão lá com a piaçava e fazem tantas maravilhas. Como é que é? Porque a piaçava é característica aqui, né?
2: É muito bom. É muito bom, só que assim, a gente ainda tem dificuldades ainda por conta do... da tiragem da piaçava. Porque é um trabalho arriscado. E assim, a gente está tendo dificuldade, está sendo essa, porque assim, nem sempre a gente tem a piaçava com facilidade. Por conta da tiragem, que é um trabalho que é os homens que fazem. A gente não faz a tiragem, a gente faz só a limpeza e costura. Mas a parte pior que é a tiragem é os homens que fazem.
0: Então, mas aí já vem tirada para vocês?
2: Isso,
0: vocês
2: começam... a gente faz a limpeza e começa a costurar.
0: E a sua mãe, aqui eu vi que vocês são muito, muito, muito unidas, né, Daiane?
1: Isso.
0: Vocês se reúnem, cada uma faz em casa e traz aqui para essa casa, né, para se reunir, para fazer reunião. Como é que vocês trabalham?
1: Isso, cada artesão trabalha em casa individualmente. Aí quando tem feiras e eventos, a gente se reúne as peças e leva para os eventos. Mas cada uma faz em suas casas.
0: E como que é morar num quilombo, trabalhar num quilombo? Como que é a vida de vocês aqui?
2: Ah, eu acho muito bom.
0: Muito bom?
2: Muito.
0: Você é feliz aqui no quilombo?
2: Com certeza.
0: É, e você, Dai? Eu vou te chamar de Dai.
1: Pode ser. Eu acho maravilhoso, porque é um lugar assim, tranquilo, de paz. É, todo mundo que chega aqui gosta. E se eu vou continuar aqui pro resto, até quando eu estiver bem velhinha, se Deus permitir. Mas aqui é um lugar muito maravilhoso, tranquilo, de paz.
0: Você é solteira?
1: Sim, solteira.
0: Vai ter seus filhos aqui?
1: Com certeza. Se eu puder, tudo aqui, desde quando minha mãe nasceu, vou permanecer aqui. Se Deus permitir, sim.
0: E você
1: vai passando
0: passar...
1: de geração a geração.
0: Então, você vai passar também para os seus filhos?
1: Passa, contando as histórias de quando eu comecei a trabalhar. Tudo que minha mãe me ensinou, eu vou passar futuramente para os meus filhos, meu esposo, quando futuramente eu casar, é claro, né?
0: É, né? Pai, com certeza. E o que que representa aqui para a comunidade de vocês, né? Para essas mulheres maravilhosas aqui, tão poderosas, né? É, o artesanato, a piaçava, o que que representa para a comunidade?
2: Ah, representa muita coisa. Porque a gente leva o nome da comunidade para muitos lugares. A gente leva fazer a pergunta, vocês são de onde? Do quilombo da Lagoa Santa. E às vezes o povo não conhece. E tem gente que vem até aqui conhecer a Lagoa Santa, por conta de contar as histórias da lagoa, tudo, e vem conhecer.
0: Sim. E como que é, Dai, assim, você saber que o trabalho de vocês, que sai daqui, das mãos preciosas de vocês, eles vão para o mundo, saem daqui, vão para o mundo, para vários estados do Brasil, para o mundo, nos eventos. Como que é esse sentimento para você?
1: Ah, eu sinto muito gratificante de poder, tipo, ver as pessoas valorizando o meu trabalho, falando que um trabalho de qualidade, também sustentável. A gente também possa contar a história de quando começou, do trançado até o acabamento da peça. E quando as pessoas me contam isso, eu fico muito emocionada, porque a gente nasceu aqui no quilombo, né? E como é uma raiz quilombola, a gente leva para as pessoas conhecer a nossa geração, o nosso trabalho. Eu acho muito bonito isso. Eu me sinto muito gratificante de ouvir que as pessoas falam, ah, seu trabalho é maravilhoso, a cestaria. A gente, quando chega aqui, se emociona. Nossa, que lugar bonito, incrível.
2: Até onde a gente chegou agora, a gente já passou por muita coisa.
1: Até te lembrar do começo.
2: A gente já passou por muita coisa, porque a gente não foi assim, não foi assim, essa coisa linda o tempo todo, não.
0: E quando a acha que melhorou? Que teve alguma coisa que aconteceu?
2: Depois que o Sebrae entrou com a gente.
1: A gente teve a capacitação
2: do Sebrae. A capacitação do Sebrae foi que deu... empurrou pra gente, ponto-chave pra
0: gente.
2: Em tudo. A capacitação de novos produtos, da gestação, pra gente aprender como é que a gente tinha que sair pra cera, porque a gente não saía. A gente fazia o produto nosso e entregava pra outros, pra terceiros vender. Sim. A gente não sabia o valor de produto, não sabia como era participar de uma feira.
0: Isso é tão importante,
2: né? Muito.
0: É fundamental.
2: Não sabia o que o cliente gostava. A gente só fazia assim, o que ele chegava para lá fazer tal coisa, mas a gente não sabia. E agora a gente sai, a gente sabe cada gosto de cada cliente.
0: Sim.
2: Porque a gente já tá ali, ó, com eles convivendo vários e vários anos.
0: Vocês acham que se desenvolveram mais?
2: Muito.
0: Todo esse apoio muito, do Sebrae.
2: Muito.
0: É. Tem o antes e o depois.
2: Tem o antes e o depois.
0: Meninas, tem alguma peça especial que conte alguma história diferente, que tenha sido marcante, assim, pra vocês?
2: Sim, tem o Sexto Enrolar, que ele conta a história do samba de roda aqui da comunidade.
0: Você deixou? Ele tava até aqui, ó, enfeitando. Vocês têm o samba de roda aqui?
2: Tenho aqui, tem samba de roda, tem o terno de reis.
0: Ah, uma curiosidade, os homens aqui também fazem?
2: Ah, não.
0: O trançado?
2: O trançado. Não. Já teve uma época de alguns fazeres, mas agora só tá... As mulheres mesmo foram as guerreiras que continuaram.
1: E também, através dessa peça Sexto Enrolar, também teve o nome da coleção.
2: A coleção, exatamente, Enrolar. A coleção Enrolar.
0: Então, Sexto Enrolar teve toda uma coleção baseada no samba de roda.
1: Do samba de roda.
0: Que legal.
3: Tem lugares que a gente sente antes de entender. A Lagoa Santa é um deles. Vista do alto, ela tem um formato que lembra uma cruz. Ou, para quem prefere, uma pomba de asas abertas. Ninguém aqui sabe dizer a sua profundidade. Nunca se ouviu falar de uma morte por afogamento nas suas águas. E faça sol ou caia tempestade, o nível dela não muda, mesmo sem nenhum rio, nenhuma nascente para alimentá-la. Por isso, o povo daqui diz que ela é encantada e muitos guardam em casa um pouco dessa água, para chamar de remédio nos dias de doença. Mas talvez o maior encanto da Lagoa Santa não esteja na água, esteja em quem vive à sua volta, uma comunidade quilombola que atravessou séculos de luta e continua aqui, de pé, guardando a sua fé, a sua terra e a sua arte.
0: Antes era difícil. E é fonte de renda aqui para vocês, para a maioria?
2: Para todo mundo, praticamente a gente,
0: vocês
2: o artesanato... É um ponto-chave da gente, viu?
1: Também tem o artesanato.
2: É, porque dá dinheiro, porque a gente sabe que dá dinheiro.
0: A gente, os benefícios.
2: Benefício,
0: eles,
2: com certeza.
0: Né?
2: A gente conseguiu, a gente conquista muitas coisas com artesanato. Muita coisa, praticamente.
0: Sim.
2: Mas a minha vida toda, praticamente, eu consegui conquistar alguma coisa com artesanato.
0: Né? E eu vi que vocês são muito unidas. Quantas mulheres tem aqui na comunidade, mais ou menos?
2: Assim, em torno do grupo, em torno de umas 12 mulheres.
1: É, 12 pessoas.
2: Que trabalham. É. E só mulher.
0: Da palmeira ao produto final. Do quintal ao pavilhão do Parque do Ibirapuera. Essa é a viagem do coco, da Geisa e das artesãs da comunidade quilombola de Lagoa Santa. O que me fica não é a beleza das peças, e sim a mentalidade, a capacidade de olhar para o material e fazer a pergunta e perguntar. E se isso pudesse ser outra coisa? No artesanato brasileiro, essa pergunta nunca para de ser feita. E a resposta é sempre uma surpresa. A gente fica por aqui e se encontra no próximo episódio do Descobrindo os Tesouros do Brasil.

0: gente chegou até aqui. E agora é daqui pra frente. Cada conquista se soma a outra. Nada a menos. Cada lugar que ocupamos, cada não que falamos, cada mulher, em qualquer tempo, tudo nos levou pra frente. E não tem volta. Nós nos trouxemos até aqui e vamos seguir juntas. Sebrae Delas.
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0: Olá, começa agora mais um Viver Melhor. No programa de hoje vamos falar sobre os principais cuidados com a saúde do pulmão. E para esclarecer e tirar todas as nossas dúvidas, recebo o Dr. André Luiz Pereira de Albuquerque, que é médico pneumologista e coordenador da pneumologia da Rede D'Or aqui em São Paulo, e o Dr. Carlos Carvalho, que é professor titular da Faculdade de Medicina da USP e também diretor da Unidade de Terapia Intensiva Respiratória aqui do INCOR. Mas antes, vamos assistir uma matéria sobre esse assunto. Vamos lá.
1: Lavagem do nariz com soro, sala sem tapete, sofá sem a manta e travesseiros da cama virados para baixo durante o dia para evitar poeira. Além disso, um quarto da casa foi transformado no guarda-roupa de seu Desmode, porque ele não pode sentir o cheiro da madeira. Todos esses cuidados são para afastar as crises de rinite alérgica que o arquiteto tem.
2: Do nada vem um cheiro forte e começa a entupir, a secretar, aí começa a corizar. Então é uma coisa feia, viu? Quem tem rinite sofre.
1: As doenças respiratórias afetam principalmente crianças e idosos. São divididas em dois grupos, as agudas, como gripes e resfriados, e as crônicas, que são mais graves e não têm cura, como a rinite alérgica, a asma e a bronquite. A sinusite, que é uma inflamação ao redor do nariz e dos olhos, pode ser crônica ou aguda. As doenças respiratórias crônicas podem ser tratadas para diminuir os sintomas e assim o paciente ter uma vida mais tranquila. Para indicar o melhor tratamento, é fundamental consultar um médico. Uso de remédios, lavagem nasal, ventilação mecânica e líquida, e em alguns casos até cirurgia, podem ajudar a reduzir os sintomas. O paciente que recebe o diagnóstico precisa mudar os hábitos dentro de casa também.
3: Sempre lembrar de limpar o ventilador, né, as pás do ventilador, filtro do ar-condicionado, trocar os lençóis de cama. Às vezes um travesseiro, que a pessoa troca o lençol, a fronha, mas que já é muito antigo, tem mais de 2 anos. Às vezes pode ser isso a causa da sua rinite, que não melhora nunca.
0: A gente fala muito asma, bronquite, enfisema, bronquiolite. O que quer dizer isso?
4: Um termo mais comum que a gente vê, né, mais popular, é a bronquite que você mencionou, né? Bronquite, se a gente for ver, representa a inflamação dos brônquios, que acontece na asma, mas acontece em diversas outras doenças respiratórias também. Enfisema já é uma doença mais de exposição, principalmente exposição ao tabaco, né? E que aí tem um mecanismo um pouco diferente, porque aí você acaba tendo perdas, destruição de tecidos pulmonares que nós apresentamos pelo tabaco. Então, bronquite e asma, que é o que a gente mais ouve, elas são meio interrelacionadas, mas como eu falei, a bronquite ela pode acontecer em diversas outras doenças respiratórias.
0: Agora, a gente fala muito na ação do cigarro para indução de problemas respiratórios. De que forma, por exemplo, problemas infecciosos, por exemplo, vírus, poderiam impactar e levar a quadros, por exemplo, de asma?
5: Bom, as vias respiratórias é o maior, se você avaliar o pulmão de uma forma completa, se você conseguisse esticar toda a superfície do pulmão, é a maior superfície do nosso corpo que fica afastada do meio externo por uma única camada de células. Então é uma estrutura muito fina, muito delicada, que separa o meio externo do meio interno. Um outro tecido grande que faz isso é a pele, mas a pele, ela é resistente. Aqui dentro, à medida que você vai aprofundando a partir daqui do nariz, da garganta, da traqueia, chegando nos brônquios, até os alvéolos, essa superfície vai se tornando extremamente delgada.
0: Então, delgada é mais fininha.
5: Mais fininha, bem fininha. Então, a surpresa é nós não termos mais infecções ou mais inflamações dessa região do que temos. Isso é graças aos nossos mecanismos de defesa, que são altamente potentes. Quando você deu o exemplo do tabaco, quando tem uma substância, a fumaça do cigarro, ela irrita as vias respiratórias e ela bloqueia, em parte, esses mecanismos de defesa. Aí favorece que vírus, que bactérias, que substâncias orgânicas ou inorgânicas que estão no ar, material particulado, poeiras, adentre o sistema respiratório, vencendo essas barreiras, elas começam a chegar em territórios mais distais. Se parar aqui em cima, pode ser uma sinusite, se vai parar na garganta, pode ser uma faringite, uma laringite, se parar na traqueia, uma traqueíte, como o André falou, se parar nos brônquios, uma bronquite, e se chegar nos alvéolos e degenerar os alvéolos, pode causar, no caso da fumaça do cigarro, um enfisema, no caso de um agente infeccioso, uma pneumonia. Então, as nossas defesas nos protegem, mas uma série de outros agentes diminui as nossas defesas e propiciam as inflamações.
0: Agora, André, quando a gente fala de apresentação de sintomas, como eu consigo dizer, olha, eu acho que isso pode ser a bronquite, clinicamente, isso pode ser uma asma. Tem alguma diferença de apresentação de uma coisa ou outra, ou as duas são absolutamente a mesma manifestação?
4: Especificamente de sintomas é difícil, Jean, porque elas podem ter sintomas similares, desde uma tosse, uma falta de ar, o paciente tem, eventualmente perceber que tem um chiadinho para respirar. Então isso é reflexo de que as nossas vias aéreas estão inflamadas. Quando que eu vou pensar numa bronquite aguda, infecciosa? Quando que eu vou pensar numa asma? Aí vai ser muito do contexto. Se o paciente apresentou uma clínica com febre, quadros gripais associados, isso pode ser só daquele momento. A asma já é uma síndrome que vai ter outros componentes, né? Então eu vou ver a parte prévia dele, a história dele anteriormente, o passado dele, em relação à exposição, a parte alergênica. Então eu vou precisar juntar nesse contexto e muito provavelmente acompanhar o paciente para ver como ele vai cursar mais para frente.
0: A gente fala que algumas questões relacionadas ao trato digestório, por exemplo, doença de refluxo gastroesofágico, poderia ser um preditivo de alguns quadros pulmonares, aquela doença de refluxo que faria exatamente o retorno da dieta, eventualmente mesmo que em pequenas quantidades, do estômago para o esôfago. De que forma ela poderia estar relacionada com algumas doenças respiratórias, por exemplo?
5: Cada vez tem sido mais reconhecido os efeitos do refluxo como causador de problemas respiratórios. Isso se reflete também no que nós vemos no consultório. Eu vejo muitos pacientes que vão ao consultório por causa de uma tosse. A tosse é um mecanismo de defesa dos pulmões, é um dos principais mecanismos de defesa. E o indivíduo pode tossir porque está escorrendo um muco, um catarrinho daqui da região dos seios paranasais, que são essas cavidades nos ossos aqui junto do olho, junto do nariz. E se aqui tiver cheio de catarro, cheio de pus, ele pode escorrer e descer para os brônquios. A maneira de eu não ficar entupido com isso, a minha defesa é a tossir, é a tosse. Ou pode um pouco do líquido parcialmente digerido do estômago quando eu me alimento, e principalmente quando eu me alimento e deito, ou quando eu como muito e fico com uma pressão alta no estômago, exagerei naquilo que eu comi. Então, o estômago fica com uma pressão alta, para respirar, para o ar entrar, a pressão aqui dentro do tórax é negativa. Então, do mesmo jeito que aspira o ar para dentro, pode aspirar esse líquido que está no estômago, com uma pressão alta, vem em direção à garganta. E ele, do mesmo jeito que desce do nariz para cá, pode escorrer do esôfago para dentro da traqueia. E o material muito ácido vai causando pequenas corrosões. Normalmente, quando o volume é grande, a pessoa tem aquele sufocamento e já levanta, sente, tosse e percebe até que o alimento veio até a garganta. Às vezes fica até queimando um pouco por causa da acidez. Agora, o que vai lentamente desgastando esse sistema todo são as microaspirações. Quando um volume grande de alimento voltando, ou de suco gástrico voltando, que é esse líquido que é produzido no estômago, voltando para a garganta, quando são pequenas porções, ele pode gerar microaspirações repetidas. O indivíduo pode ter isso num dia, num outro, ele fica dia sem ter e assim por diante, que vai depender de uma série de fatores. Principalmente se ele tiver o estômago muito cheio na hora de deitar e tiver comido exageradamente. Então, isso acontece mais. Aí, se a tosse não proteger, esse líquido vai escorrer e pode carregar bactérias para dentro do pulmão, da região dos alvéolos, causar pneumonia, pode subir por canalículos que conectam a garganta com o ouvido e com a região das fossas nasais, causar sinusite, otite. Então, o refluxo gastroesofágico é uma causa comum de problemas respiratórios. E se cronifica, já descrevemos isso, já tem estudos mostrando que pode gerar até uma cicatriz no pulmão, uma fibrose no pulmão.
0: Agora, aproveitando isso, a gente viu aquelas aspirações maiores, o indivíduo vem com a tosse.
5: Sim.
0: E esses pigarrinhos que a gente fala, não é nada, isso pode ter alguma associação com essas pequenas, essas microaspirações, por exemplo?
5: Com certeza. Então, conversando, o histórico desses indivíduos é muito característico, né? E eles sentem essa, tem uma coisa me picando aqui na garganta, me faz tossir, ou minha voz ficou mais grossa, ficou mais grave, eu estou um pouquinho rouco. Isso é muito comum nessas situações. Então, eu posso ter uma crise de asma, ou eu posso ter uma bronquite associada à microaspiração, eu posso ter uma bronquiolite, se esse ácido não parar num brônquio grande e for até um brônquio mais fino, aí vai ser uma bronquiolite.
0: Ou até a pneumonia, por exemplo.
5: E se carregar uma bactéria, se esse líquido veio para cá com um alimento parcialmente digerido, grudou uma bactéria que estava na garganta da própria pessoa. Esse é o mecanismo mais comum das pneumonias de comunidade, né? Essas pneumonias que a gente pega na rua. Então, esse alimento, a bactéria gruda nele, o indivíduo aspira, a defesa não protege, ele vai parar no alvéolo, gera um foco de infecção.
4: Jean, eu acho interessante que a gente fala muito do estilo de vida, né? E o refluxo, eu acho que é relacionado a isso também. Porque a gente vê muitos pacientes que falam, não sinto sintoma, não tenho sintoma de refluxo. Mas que horas que você vai jantar? Eu vou jantar 8h30, 9 horas. Que horas você vai deitar? 10 horas, 10h30. Então, esse estilo de vida, essa mudança também é um fator muito importante para o refluxo.
0: Agora, eu te pergunto, de que forma a obesidade poderia estar relacionada com a doença de refluxo gastroesofágico e, logicamente, impactando no pulmão por consequência?
4: Obesidade é uma condição que leva a várias repercussões sobre o sistema respiratório. Então, se a gente pensar um pouco do refluxo, esse indivíduo ele já tem uma pressão abdominal aumentada, e isso acaba sendo um fator para ele ter justamente a volta do conteúdo gástrico para o esôfago, e é um fator de risco para ele. Mas a obesidade também tem outros componentes que, se o indivíduo tem essa obesidade abdominal, o pulmão dele também expande menos, então tende a ficar mais encolhido, mais fechadinho. E até na própria via aérea, eventualmente, a obesidade pode também aumentar um pouco a inflamação das vias aéreas.
0: De que forma a gente poderia associar algumas doenças neurológicas, por exemplo, o Parkinson ou os acidentes vasculares cerebrais, o derrame, por exemplo, como causas dessas alterações pulmonares?
4: Esse ponto é fundamental e muitas vezes a gente esquece de pensar como o paciente, primeiro, está mastigando, se ele tem uma mastigação eficiente, a parte dentária dele, se está tudo bem, se não tem problemas, né? E da deglutição dele. Então, essas doenças neurológicas, várias, o indivíduo ele acaba perdendo o reflexo de deglutição, de proteção. A hora que nós estamos comendo, a nossa via aérea tem que ficar fechada e o alimento passar. Mas essas doenças neurológicas podem justamente fazer com que o paciente, quando eventualmente está comendo, ele comece a aspirar, mesmo microaspirações, e muitas vezes de líquido, por exemplo, que desce mais facilmente, né? Então, a gente precisa conversar com o paciente, entender direitinho e pensar se o mecanismo de deglutição dele está preservado ou não. E muitas vezes a gente precisa de um auxiliar, de uma fono para ajudar nessa avaliação, fazer um exame para justamente quantificar essa deglutição, porque isso é uma das causas mais comuns de pneumonia aspirativa, justamente em idosos.
0: Agora, Carlos, a partir do momento que eu fiz essa avaliação e disse, olha, eu tenho alteração nessa motricidade, por exemplo, nessa deglutição, qual é a opção que a gente vai fazer para esse paciente, por exemplo?
5: Existem alguns tratamentos que tendem a estimular o tubo digestivo para ele esvaziar mais rápido, quando existe uma certa lerdeza nesse esvaziamento. Existem medicamentos que diminuem a produção de ácido no estômago para fazer com que, se ocorrer o refluxo, ele não seja tão agressivo assim. Então, tem um tratamento medicamentoso, que sozinho não resolve nada. Sozinho, quem tem refluxo, só tomar um remédio e achar que vai ficar bom, não. Então, tem que mudar os hábitos. Então, e a dificuldade é essa, porque o refluxo ele acontece com muito mais frequência nos indivíduos mais idosos. Com o passar do tempo, essa prensa que o diafragma faz para separar o esôfago do estômago, além daquilo que a gente comentou de depósito de gordura, essa prensa não é tão efetiva assim. Por exemplo, numa mulher que deu à luz a 2, 3 filhos, é mais comum ela perder essa força para manter essa via fechada. Então, essa conexão, ela fica mais deteriorada. Então, o indivíduo tem que mudar os hábitos, e já é um indivíduo mais idoso. Então, você falar para o indivíduo que ele não pode comer e deitar, às vezes ele não aceita. Você fala para o indivíduo, olha, não dá para tomar esse chazinho, comer essa bolachinha na hora de dormir, também é mais difícil. Então, o ideal é que ele mude os hábitos e que ele emagreça, que ele faça algum exercício para melhorar a força e que ele dê um intervalo aí de 2 horas e meia, 3 horas entre se alimentar, principalmente no jantar, e se deitar.
0: A gente falou um pouquinho da questão do tabagismo como sendo um grande algoz aí para o pulmão. Hoje a gente tem os cigarros eletrônicos, os vapes. Eles representam um dano muito maior do que o cigarro convencional. Como que é isso?
4: O vape, ele tem vários mecanismos, né, de lesão. Né? Então, substâncias que estão nele, solventes, metais, própria nicotina, aromatizantes, tudo. Então, o que a gente viu é que o vape, em pouco tempo, já deu lesão pulmonar, desde quadros mais graves, aí vale, um paciente que faz um quadro mais grave, eventualmente vai para um respirador mecânico, uma insuficiência respiratória mais grave, ou quadros que, eventualmente, eles façam uma inflamação brônquica. E isso foi em pouco tempo. Né? Se a gente analisar, em poucos anos, nós já estamos tendo doenças da saúde respiratória relacionadas ao vape. O que a gente ainda não sabe, mas é bastante temeroso, é como esse vape vai estar atuando daqui a uma década, 2 décadas. Né? Então, será que ele vai ter até um efeito maior do que o cigarro comum? Isso a gente ainda não tem essa resposta, mas as perspectivas não são boas. O que a gente orienta é justamente não se expor ao vape, porque a gente sabe que ele está dando repercussões mais precoces do que o tabaco.
5: Um dado interessante que saiu recente de um levantamento que tinha um levantamento de 2019 do uso de substâncias, tabaco, substâncias ilícitas e também de vape. E depois repetiram em 2024 e saiu o resultado agora. Um dado interessante interessante e ruim é que, apesar do vape ser proibido, tanto o comércio quanto a produção aqui no Brasil, o número de indivíduos que fazem uso do vape de 19 para 24 aumentou, principalmente na faixa de 14 a 20 anos. E aumentou mais entre as meninas do que entre os meninos. O uso do cigarro diminuiu um pouquinho nesse período, mas aumentou do vape. Eu tive pacientes no consultório, jovens na faixa de 20 anos de idade, que começou a ter falta de ar e não conseguia mais ir na academia para fazer os exercícios.
0: Depois de quanto tempo de vape?
5: De dois anos e pouco.
0: Quer dizer, mas... o que você ia ver no tabagista 10, 20, 30 anos, você começa a ver.
5: Mas aí você conversa, esses vapes, primeiro que eles são assim bonitinhos, são coloridos, e uns até tocam musiquinha, para você ter uma ideia. E aí, e a garotada fica, deixa eu ver o seu, o meu tem sabor morango, o teu tem sabor limão. Eles começam a ter esse tipo de brincadeira e eles vão fumando. Eu tinha esse paciente que eu estava comentando, uma moça, a primeira coisa que ela fazia de manhã quando ela acordava era pegar no criado mudo o vapor e já dar uma aspirada. E a última coisa que ela fazia na hora de dormir...
0: É a mesma coisa.
5: Porque
0: na verdade sempre se disse que isso seria um grande substitutivo do cigarro, né? Quer dizer, esse é um grande problema. Vamos lá para a sala digital, que é uma parceria do Grupo Bandeirantes com a Google, e saber o que os internautas tem pesquisado sobre esse tema. Vamos lá.
6: Sala Digital chega com dados interessantes sobre o comportamento de pesquisa dos brasileiros sobre doenças pulmonares. A gente vai aqui para o nosso telão, que mostra as doenças pulmonares mais buscadas no Google nos últimos 5 anos. E pneumonia lidera a lista. Tuberculose vem logo em seguida, depois dispneia, que é a falta de ar ou a dificuldade para respirar, asma e bronquite. Então, vamos às perguntas mais feitas na internet sobre pneumonia nesse mesmo período dos últimos 5 anos. Pneumonia é contagiosa? O que causa pneumonia? Quais são os sintomas de pneumonia? Pneumonia é grave e como tratar a doença? A gente traz aqui também perguntas sobre enfisema, que está no fim dessa lista das doenças pulmonares mais buscadas no Google, mas vale trazer porque a causa principal é o tabagismo, que ainda é uma realidade do nosso país. Enfisema pulmonar tem cura? E o que causa o enfisema pulmonar? E quais são os sintomas dessa doença? E pode matar? E enfisema pulmonar é câncer? Olha só as perguntas interessantes. Então a gente volta para o estúdio, Dr. Jean, para vocês responderem. Pneumonia é contagiosa? E o que causa o enfisema pulmonar? É com vocês.
0: Pneumonia é contagiosa?
4: A pneumonia pode ser contagiosa dependendo da fase dela, né? Então, se ela tiver num quadro inicial e principalmente se o paciente tiver uma carga de vírus, a pneumonia pode ser viral e pode ser bacteriana também. Então, se tiver uma carga excessiva de vírus ou de bactérias e ele tiver expectorando esses agentes, isso pode ser contagioso. No geral, depois em torno de 5 dias, 7 dias, a chance de contágio vai caindo cada vez mais, né?
0: Agora, uma outra pergunta: qual é a causa do enfisema pulmonar? E o que, na verdade, é o enfisema pulmonar?
5: Bom, o enfisema pulmonar, ele tem um componente, que é um componente genético. Existe alguma... principalmente uma deficiência na produção de uma proteína que protege o pulmão, que o indivíduo não produz em quantidade adequada e ele não tem essa proteção do pulmão. Então, numa fase mais precoce, com 20, 30, 40 anos de idade, ele já vai ter uma corrosão nos alvéolos, que é a porção final dos pulmões. O pulmão, ele vai se dividindo, e chega na porção mais fininha, lá no finzinho do pulmão, que é onde vai trocar, vai entrar oxigênio no sangue e vai sair o gás carbônico, Então é uma estrutura muito delicada, muito fina. Nessa região ele começa a ter rupturas, não tem essa proteína que protege, então normalmente a célula morre e vai formando cavidades, pequenas cavidades. Então essas pequenas cavidades, do ponto de vista técnico, para nós chamamos de enfisema. Todo fumante, 100%, vai ter algum grau de enfisema. Todo. Agora, a doença enfisema acontece quando essa destruição, essa degeneração dos alvéolos é tão grande que as formas que eu mensuro o funcionamento dos pulmões através de um teste chamado espirometria, onde eu vou encher o peito e vou soprar, eu tenho uma velocidade do ar diminuído, porque esses pulmões não esvaziam direito. Então o ar fica retido lá dentro. Então o ar entrou e ele não tem uma capacidade elástica, porque foi sendo destruído os alvéolos, para empurrar esse ar para fora. Então ele vai ficando retido. E a gente mostra muito isso para os alunos. Os pacientes com enfisema, ele tem um tórax que a gente chama em barril, que ele fica, o ar entra e o tórax vai ficando insuflado, cheio. E uma das coisas que é legal de fazer para esses pacientes, eu vou falar uma coisa que o André vai gostar, para esse paciente desinsuflar, é pedir para ele entrar na piscina e nadar. Porque a natação, eu tenho o empuxo da água e o peso do pulmão. E ele, quando ele vai, ele enche o peito fora, ele sopra para dentro da água, o pulmão vai sendo exprimido e vai soltando mais ar. Então ele esvazia durante a manobra da natação. Então ele se sente melhor.
0: Pois é, olha, eu tenho certeza que vocês de casa têm ainda muito mais curiosidade, assim como eu, mas o Viver Melhor de hoje vai terminando. E lembrando que todos os episódios do programa estão disponíveis no canal Band Jornalismo no YouTube. Nos vemos na semana que vem, sempre com muita informação sobre saúde e bem-estar. E obrigado pela companhia e, ó, vou te esperar na próxima semana. Beijo!

0: Sabor e Arte foi visitar o restaurante Bacalhau Vinho e Companhia na Barra Funda, uma opção de cozinha portuguesa com mais de 50 anos de história. A decoração da casa dá destaque à sua identidade lusitana, com os tradicionais azulejos, os desenhos de sardinhas e andorinhas e as cores da bandeira. O restaurante é administrado pela mesma família há 3 gerações. Hoje é comandado por Kaique Palas, neto do fundador José Palas.
1: Parte de decoração, toda a parte do serviço, toda a parte da cozinha, a gente procura trazer essa atmosfera familiar para dentro do restaurante, para as pessoas se sentirem como se elas estivessem na casa delas, com a família delas.
0: Provamos o carro-chefe da casa, o bacalhau ao murro. Uma posta inteira de bacalhau gratinada ao forno com azeite, acompanhada de batatas assadas, cebolas, pimentão e azeitonas. Estava perfeito. O bacalhau utilizado é o Gados Morua, considerado o melhor do mundo.
1: A gente tem uma dessalga artesanal durando quase 96 horas para a gente atingir o ponto de sal perfeito. É um produto que a gente há 52 anos desenvolve fornecedor, desenvolve as técnicas de preparo para a gente tentar atingir a excelência nesse produto.
0: O cardápio conta também com outros pratos tradicionais da gastronomia portuguesa e uma carta de vinhos com mais de 200 rótulos de todas as regiões produtoras de Portugal. Além da sede original na Barra Funda, o restaurante conta com uma casa no Itaim Bibi.

0: essa?
1: Aqui reunindo todas as informações, porque daqui a pouquinho eu vou entrar ao vivo para trazer tudo para vocês.
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0: Superior Tribunal de Justiça aplica pela primeira vez a nova punição máxima para juízes que cometem crimes graves. No lugar da aposentadoria forçada, demite o ministro Marco Buzzi, acusado de assédio e importunação sexual.
1: Alerta para virada radical no tempo com um ciclone que pode causar temporal e ventania em estados das regiões sul e sudeste.
0: Polícia Federal tenta rastrear dinheiro usado pelo banqueiro Daniel Borcaro na compra de um mega iate de 2 bilhões de reais.
1: Na série especial, atendimento para quem sofre acidente de moto sobrecarrega as emergências no SUS e o prejuízo de quem tem que se afastar do trabalho para a reabilitação.
0: Polícia Federal indicia 16 pessoas pelo acidente com o avião da Voipass, entre elas o dono da companhia aérea.
1: E você vai ver também no Jornal da Band.
2: Pai e madrasta de um menino de 3 anos são presos no Tocantins, suspeitos da morte da criança. Um dia antes, ela tinha pedido à mãe para não ir à casa do pai porque apanhava.
3: Porque ele me bate.
0: A guerra dos drones se intensifica entre a Rússia e a Ucrânia, com bombardeios no fronte, atentado em Moscou e tentativa de ataque na Alemanha.
2: Aconteceu mais uma vez. Agente de IA sai do controle humano, toma iniciativas que não estavam programadas e faz ataque hacker.
0: Ele fazia obras com materiais incomuns e se tornou um dos maiores nomes da arte moderna. O Brasil recebe exposição inédita de Joan Miró. Boa noite.
1: Boa noite para você. Envolvidos na única fuga já registrada em uma penitenciária federal, foram condenados pela justiça. São os 2 presos que escaparam e 4 criminosos que ajudaram a escondê-los.
4: 2 anos e meio depois da fuga que expôs falhas em uma das prisões mais seguras do país, a justiça condenou 6 envolvidos. Em fevereiro de 2024, Davidson Cabral e Rogério da Silva Mendonça escaparam da penitenciária federal de Mossoró, no Rio Grande do Norte. Eles conseguiram fugir durante a madrugada, aproveitando uma falha na estrutura do presídio e saíram pela mata. Foram 50 dias de buscas. Os fugitivos percorreram diferentes estados, receberam apoio para transporte e para esconderijos. A dupla chegou ao Pará, onde acabou presa em Marabá, a mais de 1.600 quilômetros de Mossoró. 3 dos que deram cobertura para os foragidos estavam presos desde 2024 e agora, após receberem uma pena mais leve, foram colocados em liberdade. Outro foi condenado a 3 anos e vai cumprir a pena em regime aberto. Já o fugitivo Davidson foi condenado a 5 anos de prisão por porte de arma de uso restrito. E o outro, Rogério, a 7 anos e 6 meses por porte ilegal de arma e falsificação de documento público. Os 2 seguem presos na Penitenciária Federal de Catanduvas, no Paraná. A juíza responsável pelo caso destacou que esta ação julgou apenas o auxílio prestado aos fugitivos durante a fuga. As investigações sobre o planejamento da fuga, por integrarem facção criminosa e pelos danos, continuam em processos separados. A fuga em Mossoró foi atribuída a uma combinação de erros de projeto, instalações velhas e uso de tecnologias ultrapassadas. Depois disso, o governo reforçou os protocolos de segurança nas 5 penitenciárias federais do país. Em reportagens especiais exibidas pelo Jornal da Band no mês passado, a nossa equipe mostrou como funciona a Penitenciária Federal em Brasília, onde as regras foram endurecidas e as camadas de segurança reforçadas.
0: Um cirurgião plástico virou réu por crimes contra 7 pacientes no Rio Grande do Sul. Ele é acusado de permitir que alunos de medicina fizessem as operações. Dezenas de pacientes já denunciaram o médico por erro nas cirurgias.
5: Leandro Fux vai responder na justiça por 4 crimes, entre eles estelionato e falsidade ideológica. O cirurgião plástico é acusado de deixar residentes operarem no lugar dele, sem a aprovação dos pacientes. Ele também teria cobrado por procedimentos que já tinham sido pagos por planos de saúde. O cirurgião plástico virou réu por crimes cometidos contra 7 pacientes em cirurgias que foram feitas neste hospital em Porto Alegre. Mas há muitos outros casos que estão sendo investigados. Nos últimos 2 anos, a polícia abriu quase 100 inquéritos contra Fux. São denúncias parecidas. Mulheres que procuraram um cirurgião renomado e saíram da mesa de operações decepcionadas.
6: Eu vou te deixar top, Barbie. Confia em mim. Só que não foi assim. Eu ganhei uma baita de uma cicatriz de graça.
7: Eu tenho um lado do corpo mais lipado que o outro, né? Além dessa cicatriz que me traz traumas horríveis. Tu quer botar um biquíni, que era pra isso que eu fiz a cirurgia. Eu não consigo, porque se eu botar um biquíni menor, aparece.
5: A defesa do médico diz que vai demonstrar a inocência dele ao longo do processo. Leandro também vai responder por injúria racial contra uma das vítimas. Ele está solto, mas teve o registro médico suspenso por decisão judicial.
1: A Polícia Federal tenta rastrear o dinheiro que o banqueiro Daniel Vorcaro usou na compra de um mega iate avaliado em 2 bilhões de reais. A embarcação agora está no centro de uma disputa judicial em Londres.
8: 10 cabines para 20 hóspedes. Heliponto, beach club, piscina de vidro com borda infinita, além de uma academia com spa e câmara de crioterapia. O Nixie, uma das embarcações mais caras do mundo, ainda tem elevador central e cinema. Para manter tudo funcionando, a tripulação tem 34 pessoas. A manutenção anual custa pelo menos 215 milhões de reais. Isso se não usar muito. Em uso constante, a conta sobe mais 100 milhões. O Nixie foi encomendado originalmente pelo ex-jogador de hóquei e empresário canadense Patrick Dovigi. Ainda na construção, em 2024, a embarcação de mais de 100 metros de comprimento, avaliada em mais de 2 bilhões de reais, foi comprada por um brasileiro, o banqueiro Daniel Vorcaro. As negociações envolvendo o mega iate estão no centro de um processo movido por uma corretora em Londres. Ela cobra 102 milhões de reais, alegando ter intermediado as vendas. Assim que foi preso no ano passado, Vorcaro teria devolvido o mega iate para Patrick Dovigi, o dono original, que em seguida repassou o mega iate para outro empresário, Nick Storonsky, fundador da fintech Revolut. Uma corretora de Londres afirma que apresentou o vendedor ao comprador e que depois eles fecharam o negócio por fora para não pagar comissões. A Polícia Federal e os credores do Master tentam agora rastrear onde a fortuna envolvida na compra do mega iate por Vorcaro foi parar.
2: Ainda hoje, mais um caso de inteligência artificial agindo por conta própria gera alerta de segurança. Durante testes, agente criado pela Meta fez ataque hacker a outra empresa. Quais os riscos da tecnologia saindo do controle humano? Você vai ver já já.
1: E já a seguir, diretores da Polícia Federal saem em defesa de investigações que têm sido alvos de críticas e de suposta interferência.
0: E os detalhes de uma exposição inédita no Brasil. O trabalho do espanhol João Miró, um dos mestres no modernismo que fazia arte com materiais incomuns.
1: Pausa breve aqui no Jornal da Band, a gente já volta com todos os detalhes para você.
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0: De volta com o Jornal da Band, manter o tratamento com as canetas emagrecedoras pode ser um desafio financeiro para muita gente. O preço alto pode levar à interrupção do tratamento e provocar o famoso efeito sanfona.
10: A Yuri toma medicamento manipulado para ajudar no processo de emagrecimento. Já perdeu 16 quilos e quer perder mais. Ela manipula a tirzepatida, que é o princípio ativo. O método não é recomendado por sociedades médicas, mas fez essa escolha por um único motivo.
11: Justamente o preço, porque no manipulado eu acabo gastando um terço do valor que eu gastaria no medicamento de farmácia. Um orçamento que coubesse no meu bolso, essa foi a opção que eu escolhi.
10: O preço das canetas emagrecedoras no Brasil varia de 400 a quase 2 mil reais. E tem muita gente se apertando financeiramente para comprá-las. Uma pesquisa mostrou que na América Latina, 2 a cada 10 pessoas comprometem o orçamento para comprar esses medicamentos. O Brasil se destaca. Atualmente, 33% dos lares se enquadram na categoria não sobra nada no final do mês. As canetas são usadas em 1 a cada 4 desses lares. A pesquisa não revela exatamente quantas pessoas fazem uso com prescrição médica no combate a doenças como diabetes e obesidade. Mas a popularização tem feito cada vez mais com que as pessoas apliquem os produtos por estética, preço alto, financeiro e psicológico.
12: Quando passar o efeito da medicação, eu posso estar com as contas no negativo, pela falta de gerenciamento financeiro, eu posso ter o reganho do peso, eu posso ter prejudicado a minha saúde. Então, o processo de emagrecimento é um processo que ele necessita de mudança de estilo de vida e, especialmente, de autoconhecimento e de gestão emocional.
10: Parar o tratamento por conta própria também é um risco. Uma rotina mais saudável, com exercícios e boa alimentação, precisa ser seguida para evitar o famoso efeito rebote.
13: Não precisa ser o mais caro, precisa ser aquele que é melhor para o paciente. Isso em termos de indicação, em termos de segurança e também de sustentabilidade em longo prazo.
1: A frota de motocicletas no Brasil cresceu mais de 40% em 10 anos. E atrás desse número, há uma estatística de milhares de internações de jovens que sofrem lesões graves.
0: São vítimas de acidentes de moto que muitas vezes enfrentam anos de reabilitação para tentar voltar ao mercado de trabalho.
14: Queda de moto, fez uma fratura de acetábulo.
15: Geralmente essa fratura é muito típica de queda de moto por conta do impacto lateral que dá na queda. E essa fratura faz alinhamento do osso que tem que ser realinhado cirurgicamente.
16: Que é a cirurgia que está acontecendo agora. E nós vamos acompanhar um pedacinho.
15: Exatamente.
17: É mais um dia de rotina no INTO, o Instituto Nacional de Traumatologia e Ortopedia do Governo Federal no Rio de Janeiro.
18: É, normalmente acidentes graves. E o estrago é grande na região do quadril, uma região articular. Então são fraturas que normalmente causam dano e são pacientes jovens, tá?
17: Quem conhece a rotina de um hospital dedicado a cirurgias de emergência percebe quando as coisas fogem do normal. Além do número de acidentes com motos ter aumentado, eles também estão mais graves, com mais vítimas envolvidas.
19: É o nosso principal tipo de atendimento e esses casos demandam muitas vezes uso de sangue, então o banco de sangue da unidade é afetado,

0: passageiros. E isso aumentou muito, sem dúvida nenhuma, o número de acidentes. Aí a gente, ao invés de uma pessoa, temos duas envolvidas, no mínimo, num acidente de motocicleta.
1: Somente nos dois primeiros meses deste ano, o trânsito do Brasil já gerou 47 mil atendimentos por acidentes com moto, sendo 28 mil internações no Sistema Único de Saúde. Em todo o ano passado, foram mais de 290 mil atendimentos, 173 mil internações por causa de acidentes com moto.
2: São praticamente de sexo masculino, uma idade entre 20 e 39 anos, são adultos jovens, né, que quando não vão a óbito vão passar por várias cirurgias, reabilitações e não necessariamente vão conseguir ter uma vida funcional. Então é um adulto jovem que vai ficar durante muitos anos sem conseguir retornar para sua função na sociedade.
3: Pedro enfrenta 10 horas de estrada a cada 15 dias para fazer fisioterapia e terapia ocupacional aqui no INTO. Ele mora em Itaperuna, no interior do Rio de Janeiro. Foi lá que, há 6 anos, sofreu o acidente de moto que mudou sua vida.
4: Rapaz, tinha acabado de entrar no serviço que eu queria, que era trabalhar na prefeitura lá como motorista.
5: E agora, qual que é o seu sonho?
4: Quero pelo menos voltar a... voltar, né? Trabalhar, entendeu? Não tô querendo mais ficar encostado, entendeu?
5: E você sente que falta pouco?
4: Falta pouco. Acho que falta pouco.
5: Por isso que tá com esse sorrisão, hein?
4: É. Tô feliz.
6: Daqui a pouco, o Superior Tribunal de Justiça aplica nova resolução e pune com perda de cargo ministro Marco Buzzi, acusado de assédio sexual. E Vini Júnior frustra os planos do Arsenal. Atacante brasileiro renovou com o Real Madrid até 2032. Os detalhes já já.
7: Ontem você viu aqui no Jornal da Band o caso da mulher salva de um agressor no Paraná ao fazer o sinal de socorro na rua.
8: Esse homem, ele acabou solto por decisão da justiça, mas voltou a ser preso hoje, depois de um novo episódio de violência. O João Marcelo traz pra gente as informações ao vivo. Boa noite, João.
9: Oi, Oneg, boa noite para você, para Adriana e para todo mundo. Isso mesmo, na reportagem de ontem nós mostramos a mulher caminhando com o ex depois de ter sido agredida. Ela faz um sinal com a mão e um motorista para o carro. Esse motorista estava com outros dois homens. Eles oferecem ajuda e levam o agressor para a delegacia. O homem é um ex-namorado que agrediu a vítima e quebrou vários móveis da casa dela. Ele foi preso, mas a justiça decidiu colocá-lo em liberdade durante a audiência de custódia, sem impor restrições. A justificativa foi que a vítima não solicitou medida protetiva. Em liberdade, o agressor voltou para a casa onde a vítima mora com a família dela e lá ele destruiu janelas, eletrodomésticos e um carro. Ele ainda mandou um áudio ameaçando matar a ex na frente dos pais dela. A mulher, que havia negado a medida protetiva, agora aceitou a proteção. E o homem teve a prisão preventiva decretada pela justiça e agora está preso. Oi, Neg, Adriana.
7: Obrigada. O dono da Voepass e outros 15 funcionários foram indiciados como responsáveis pela queda de um avião da empresa que matou 62 pessoas.
10: O avião fazia a rota Cascavel-Guarulhos e caiu em Vinhedo, no interior de São Paulo. Ninguém sobreviveu. O inquérito da Polícia Federal confirmou que houve falha no sistema de degelo do avião, problema que já havia acontecido outras vezes sem que nenhuma manutenção fosse feita.
11: A companhia aérea dava prioridade para a continuidade das operações dela e do que a segurança.
10: Com base nas provas, nos depoimentos e na perícia, 16 pessoas foram indiciadas pelo crime de atentado contra a segurança do transporte aéreo. Se forem a julgamento e condenados, as penas variam de 4 a 12 anos de prisão. Os indiciados são os pilotos que morreram no acidente, mecânicos, chefes de manutenção e o presidente da Voepass, José Luiz Felício Filho.
11: Também não houve, da parte do diretor-presidente, nenhuma atuação para modificar todo esse cenário de exposição a perigo que as aeronaves, por diversas vezes, aconteceram e que

0: Terminou nessa tragédia no voo 2283.
1: Além do problema no sistema de degelo, o avião estava também com os para-brisas com defeito. Segundo a Polícia Federal, o avião não poderia voar, mas os funcionários eram orientados a não relatar os problemas. E muitos, por medo de perder o emprego, seguiam as recomendações dos chefes. A Polícia Federal disse que a ANAC, Agência Nacional de Aviação Civil, tinha conhecimento de várias irregularidades na companhia aérea e sugere que o Ministério Público Federal apure eventuais responsabilidades do órgão regulador.
2: O pai e a madrasta de um menino de 3 anos foram presos em Palmas, no Tocantins, suspeitos de terem torturado e assassinado a criança. No dia anterior, a mãe chegou a gravar o garoto chorando, dizendo que não queria ir para a casa do pai.
3: O vídeo gravado pela própria mãe no último domingo mostra o desespero da criança.
4: Mas por que você não gosta de ir no seu pai, filho?
5: Hã? Porque ele me bate.
4: Olha o desespero.
5: Eu não quero ir com meu pai.
3: Gustavo Veloso Feitosa, de 3 anos, acabou indo para a casa do pai em Palmas.
6: Existia, sim, um contexto relacionado ao medo de sofrer uma acusação relacionada à alienação parental. No entanto, o principal motivo era em virtude do temor que ela tinha do que ele poderia fazer caso ela não permitisse.
3: No dia seguinte, o homem foi até a polícia comunicar a morte do filho, afirmando que o menino tinha se afogado na piscina. A mãe do menino cobrava a pensão alimentícia na justiça e tinha uma medida protetiva contra o ex. Áudios revelam a agressividade do pai da criança.
7: Hoje você testou meus limites e minha capacidade. A sua sorte é que você estava com o menino no colo e tinha muita gente passando na rua. Mas se tiver uma próxima, você não escapa, porque na próxima eu te meto uma bala na cara.
3: O advogado Igor Gustavo Veloso, de 33 anos, e a esposa dele, Kathleen Moreira, de 23, foram presos preventivamente hoje de madrugada. A polícia acredita que o pai do menino e a madrasta tenham agredido e torturado a criança. O laudo pericial apontou que Gustavo apresentava diversas marcas de agressão, laceração no intestino e hemorragia interna.
8: O menino foi alvo de múltiplas agressões, obviamente que são lesões completamente incompatíveis com a de um afogamento.
3: O casal deve responder por homicídio duplamente qualificado e tortura. A polícia, no entanto, não descarta a possibilidade de alteração na tipificação dos crimes, já que ainda existe a suspeita de violência sexual. Os investigadores aguardam o resultado de exames que podem confirmar a hipótese. A defesa do casal informou que eles estão colaborando com as investigações e que não vão se manifestar sobre o caso neste momento.
8: A ideia é que nas próximas semanas a gente faça um novo interrogatório dos dois investigados para saber como é que eles vão explicar todas essas lesões, e lesões muitíssimo graves, como o laudo apontou.
9: Corta o coração da gente, né? Um homem violento, como a gente viu na gravação, jamais poderia ter o direito de ver o filho. E tem mais um caso absurdo. 5 conselheiras tutelares do interior de São Paulo foram afastadas, acusadas de omissão na morte de uma menina que era vítima de maus tratos.
10: Sofia Emanuele dos Santos tinha 3 anos quando foi morta em fevereiro deste ano em Ribeirão Preto, no interior de São Paulo. O avô da menina, José dos Santos, e a companheira dele, Karen Tamires Marques, foram presos acusados pelo crime. Ele nega a acusação. Ela confessou o assassinato.
11: A criança passou por um processo de tortura longo, que culminou, né, na esganadura dela no dia dos fatos pela denunciada pela ré, né? E o fato que ele ocasionou a morte.
10: A menina ficava com o avô materno porque a mãe, que mora em outra cidade, era dependente química e tinha histórico de abandono. Para o Ministério Público, 5 conselheiras tutelares teriam deixado de adotar medidas para proteger a criança, mesmo diante de denúncias e indícios de maus tratos.
12: Nenhuma busca ativa foi feita, não se comunicou os fatos à polícia, ao Ministério Público, ao Poder Judiciário, ao Conselho Municipal da Criança e do Adolescente, à Secretaria Municipal de Saúde, não fizeram pesquisas de novos endereços, de telefones, ou seja, permaneceram inertes.
10: Além do afastamento das conselheiras, o Ministério Público pediu a cassação definitiva dos mandatos e a inelegibilidade do cargo pelo prazo de 8 anos. A Justiça acatou a decisão e determinou a convocação dos suplentes para assumir as funções em até 10 dias.
2: Casos de ataque hacker feitos por agentes de IA deixaram empresas em alerta e lançaram uma dúvida. Como impedir que os programas desenvolvidos saiam do controle e ponham a nossa própria segurança em risco?
13: Uma falha humana abriu a porta e a inteligência artificial fez o resto. A Meta confirmou que um de seus modelos invadiu o sistema de outra empresa durante um teste de segurança. O programa deveria funcionar num ambiente fechado, ou seja, sem acesso à internet. Mas um erro de configuração permitiu que o modelo trabalhasse online. A partir daí, o programa encontrou uma vulnerabilidade no sistema interno de outra empresa e o alterou por conta própria. O nome da companhia e a dimensão do ataque hacker não foram divulgados. O caso preocupa porque não é isolado. Em julho, as empresas OpenAI, dona do ChatGPT, e Anthropic, responsável pela plataforma Clouds, também relataram incidentes similares. Modelos configurados para testes internos que invadiram sistemas externos após erros de configuração. Aqui no Reino Unido, um teste de segurança do governo identificou 19 ações não autorizadas de agentes de inteligência artificial. Um desses agentes escreveu um código malicioso, criou diversas identidades falsas para se passar por seres humanos, pesquisou uma pessoa real e tentou convencê-la a aprovar esse código. Esses sistemas são diferentes dos programas que apenas respondem perguntas de humanos. Eles recebem uma missão e executam várias etapas sozinhos. O problema é que, em muitos casos, as barreiras morais que nós temos são ignoradas. Ou seja, para o agente de IA, vale tudo para executar o que foi programado. Até mesmo escolher um caminho que ninguém autorizou. Essa tecnologia tem um lado importante. Os mesmos sistemas podem encontrar falhas antes dos criminosos, proteger empresas, acelerar pesquisas e melhorar serviços. A União Europeia ampliou a fiscalização. Estados Unidos e Reino Unido discutem auditorias, testes independentes e mecanismos de interrupção. Em comum, a ideia é que nenhum sistema deve receber mais autonomia do que seus responsáveis conseguem supervisionar.
9: O Superior Tribunal de Justiça condenou hoje o ministro Marco Buzzi à perda do cargo por importunação e assédio sexual. É a primeira vez que esse tipo de punição é aplicada em vez da aposentadoria compulsória.
14: A sessão durou cerca de 5 horas e foi fechada para preservar as vítimas. Por unanimidade, os ministros decidiram pela perda do cargo de Marco Buzzi. 4 deles ainda defenderam que ele fosse aposentado compulsoriamente, o que garantiria o recebimento do salário mesmo demitido. Esse tipo de punição, antes a mais grave do judiciário, deixou de existir após decisão do Supremo e do Conselho Nacional de Justiça. Afastado desde fevereiro, Marco Buzzi foi condenado pelo STJ em processo administrativo por importunação e assédio sexual. Uma das vítimas, de 18 anos, relatou ter sido agarrada durante um banho de mar em uma casa de praia do ministro em Santa Catarina. Depois, uma ex-funcionária terceirizada do gabinete dele também o denunciou por assédio sexual. A decisão é histórica. É a primeira vez que o STJ condena um de seus próprios ministros. Também pode ser o primeiro caso em que um ministro é desligado do judiciário sem direito à aposentadoria do cargo. A medida ainda precisa de confirmação do Supremo, que poderá analisar eventuais benefícios previdenciários e direitos.
15: Do ponto de vista da letra fria da lei, ele não tem direito a mais nada, inclusive verbas indenizatórias. Mas eu acho melhor esperar, porque a justiça brasileira não se cansa de nos espantar.
14: A Advocacia Geral da União tem até 30 dias para encaminhar a decisão ao STF, onde a defesa ainda poderá recorrer.
16: Nós respeitamos a decisão dos eminentes ministros do tribunal, embora discordemos veementemente, e agora vamos avaliar à luz da nova resolução. Quais serão os próximos passos, recursos e ações.
14: Até que o STF dê a palavra final, Marco Buzzi continua recebendo salário proporcional ao tempo de contribuição à Previdência.
17: Eu queria só ressaltar não só a coragem das vítimas em denunciar os fatos que elas foram infelizmente acometidas, mas também a mensagem que a corte hoje aqui do STJ, ela passa não para a justiça, mas para o Brasil, para a sociedade inteira.
14: A folha de pagamento de junho mostra que ele recebia mais de R$44 mil por mês. Marco Buzzi ainda responde a outros dois processos, um administrativo no CNJ e outro criminal, em andamento no STF, com investigação da Polícia Federal. Se for condenado, as penas somadas podem passar dos 7 anos.
9: Dentro da Casa da Justiça, o STJ, uma mulher foi vítima de assédio diversas vezes. Foi agarrada, tocada nas partes íntimas, tratada como objeto. As lágrimas dela ficaram abafadas nos corredores do tribunal porque o algoz era o chefe e vestia toga. Ainda hoje, os advogados dele tentaram dizer que tudo não passava de fofoca de gabinete. Mas, felizmente, chegou o dia em que a dor e a palavra de uma mulher valeram mais que o poder de um juiz. E que os colegas dela tiveram coragem de confirmar que o relato era verdadeiro e que o abuso aconteceu. Marco Buzzi registra na própria biografia o maior vexame que um juiz pode sofrer: a expulsão da magistratura, reconhecido pela unanimidade do STJ como assediador. É inédito, é histórico e mostra que o Brasil está mudando.
2: Um homem foi preso na Paraíba suspeito de abuso sexual online contra uma criança que mora no Paraná. Ele usava a plataforma de jogos Roblox.
18: Segundo a polícia, o homem se aproximou da criança por meio do Roblox, uma plataforma de jogos online. As investigações começaram em janeiro, depois que a mãe encontrou no celular da filha, de 11 anos, conversas com o criminoso.
19: Ela notou mudanças de comportamento, verificou o celular e ali viu que a filha estava conversando com esse criminoso, e o criminoso exigindo imagens íntimas, automutilação, cortes, etc.
18: Além da prisão, a Polícia Civil cumpriu mandados de busca e apreensão no endereço do investigado. Um celular foi apreendido e em uma checagem inicial foram localizados outros arquivos com material de abuso sexual infanto-juvenil. Agora, a polícia investiga se o homem fez outras vítimas.
9: Vamos falar do tempo agora. Um ciclone bomba já provoca chuva no Rio Grande do Sul, que nesta tarde foi atingido por um tornado. O Eduardo Carvalho está ao vivo com a gente e traz os detalhes. Boa noite, Eduardo.
20: Boa noite, Adriano, Ineg e a todos que nos acompanham no Jornal da Band. A Defesa Civil confirmou esse tornado no município de Pedro Osório. Segundo informações da Prefeitura, um prédio foi derrubado com a força do vento. Casas ficaram destelhadas, mas ainda não há registro de pessoas feridas. O tornado começou por volta das 6 horas da tarde e durou em torno de 20 minutos. Além do tornado, também foram registrados temporais em diversas cidades da região sul. Em Pelotas, há pontos de alagamento e a cidade suspendeu aulas na noite de hoje e amanhã. O vendaval chegou a derrubar o muro externo de um presídio. Grande parte do Rio Grande do Sul segue em alerta por causa de ventos fortes com a passagem de um ciclone bomba e há risco de temporais nas próximas horas. De volta ao estúdio.
9: Obrigada. Seguimos agora com os detalhes da previsão. De olho no ciclone que está entre o Uruguai e o oceano e também há um avanço da frente fria em relação ao sudeste. Aqui nesse mapa a gente vê os dois fenômenos que a gente tem que ficar de olho. O ciclone vai provocar chuva especialmente entre o Paraná e Santa Catarina. Ali o risco é de temporais. Já para o sudeste, a previsão é de pancadas de chuva no sul e leste do estado de São Paulo, com possibilidade de temporais isolados. As temperaturas despencam no Rio Grande do Sul, com possibilidade de geada no fim de semana também. E o alerta para ventania continua. Rajadas de até 90 km por hora no litoral gaúcho, catarinense, e de 100 km por hora no litoral de São Paulo, região serrana do Rio de Janeiro. Por isso, muita atenção, é vento que vai provocar estragos. Na capital paulista, a chuva deve chegar à tarde e a máxima para amanhã, 27 graus. Agora, olha o frio no Rio Grande do Sul. Em Bagé, a máxima vai ser de 13 graus durante o dia, mas à noite cai para 6 graus a temperatura. Chuva em Salvador, máxima de 29. Pode ter chuva também no Rio de Janeiro, 37. Brasília, muito seco, não chove, máxima de 29.
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2: As chapas para a disputa à presidência estão praticamente fechadas e, com isso, os partidos preparam as estratégias para a propaganda na TV e o uso do fundo eleitoral de quase 5 bilhões de reais.
0: Chapas praticamente definidas, tempo de propaganda em rádio e TV e dinheiro do fundo eleitoral também. Se não houver mudanças até 15 de agosto, prazo limite para o registro das candidaturas, Lula terá vantagens. De propaganda serão dois blocos diários de 12 minutos e meio cada a partir do dia 16. O candidato à reeleição conta com o apoio de 7 partidos e, por isso, deve ficar com mais de 5 minutos e meio por bloco, isolado, sem outras legendas coligadas. Flávio Bolsonaro terá 4 minutos e 20. Mesma situação de Ronaldo Caiado, do PSD, que ficará com 2 minutos e 2 segundos, e de Augusto Cury, do Avante, com 36 segundos. Os demais 9 candidatos não terão direito à propaganda eleitoral. Os partidos deles não atingiram a chamada da cláusula de barreira, ou seja, a eleição de pelo menos 11 deputados federais em 9 estados ou 2% dos votos válidos para a Câmara. Além do tempo na propaganda, as coligações fechadas asseguram mais ou menos dinheiro para as campanhas em todo o Brasil. O Tribunal Superior Eleitoral e o Congresso garantiram a distribuição de quase 5 bilhões de reais para os partidos neste ano. Foram reservados cerca de 1,2 bilhão de reais para as legendas da chapa de Lula. Para as de Flávio Bolsonaro, 900 milhões. De Ronaldo Caiado, 420 milhões. De Augusto Cury, 72 milhões. Os candidatos do Novo, de Romeu Zema, 37 milhões. E do Missão, de Renan Santos, cerca de 3 milhões de reais. Lula sancionou nesta quinta projetos ligados à saúde e segurança pública, temas prioritários na campanha. O candidato à reeleição também está fechando a agenda de viagens das próximas semanas. Flávio Bolsonaro, o candidato do PL, participou de um podcast ao lado da ex-presidente da Caixa, Daniela Marques. Ele foi questionado sobre a escolha do vice da chapa. Após negativas de apoio de partidos do Centrão, o PL definiu uma chapa puro sangue, com o deputado Alfredo Gaspar, ex-relator da CPMI do INSS, sobre o roubo de aposentadorias e pensões.
21: É uma pessoa que também tem requisitos excepcionais. Eu acho que é um grande privilégio ter uma pessoa como ele nessa vice-presidência, alguém que tem 24 anos de Ministério Público, foi Procurador-Geral de Justiça de Alagoas por 2 mandatos, foi Secretário de Segurança, a pessoa que está fazendo um trabalho brilhante como deputado federal, em especial destaque na CPMI do INSS.
0: Ronaldo Caiado anunciou hoje Roberto Azevedo, ex-diretor-geral da Organização Mundial do Comércio, como coordenador das propostas de diplomacia e comércio exterior do programa de governo dele. Em nota, o candidato afirmou que o objetivo é formular uma política externa voltada à ampliação das relações comerciais e ao fortalecimento da posição do Brasil no cenário internacional. Candidato do Novo, Romeu Zema, concedeu entrevistas. Renan Santos, do Missão, participou de gravações de campanha no Rio Grande do Norte.
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9: Daqui a pouco, exposição inédita de um dos maiores nomes da história da arte moderna chega ao Brasil. São 140 obras de Joan Miró, algumas que nunca tinham saído da Espanha. Começa amanhã, mas a gente revela um pouquinho já já. A Alemanha está em alerta depois da descoberta de um drone com explosivos em um aeroporto usado para o envio de ajuda militar à Ucrânia. O caso acontece durante um aumento da ofensiva entre os dois lados da guerra, as forças ucranianas e a Rússia.
1: Cada vez mais frequentes e destrutivos, os drones passaram a redefinir conflitos, como entre Rússia e Ucrânia, e ultrapassaram as linhas de frente. A Alemanha investiga uma suspeita de tentativa de atentado com um drone carregado de explosivos, encontrado dentro da área de segurança do aeroporto de Leipzig, um dos principais centros de envio de ajuda militar para a Ucrânia. O artefato foi localizado próximo à pista ao lado de um avião de carga ucraniano. O incidente interrompeu as operações aéreas. O aeroporto alemão é considerado estratégico por ser um dos principais centros de transporte de cargas da Europa e uma importante rota logística para a OTAN, Aliança Militar do Atlântico Norte. O governo da Alemanha classificou o caso como uma nova dimensão de ameaça. A investigação tenta identificar a origem do drone, enquanto autoridades ucranianas e políticos alemães apontam a Rússia como principal suspeita. Na Ucrânia, um ataque russo de grande escala com drones atingiu armazéns comerciais e um terminal logístico. Já na Rússia, explosões atingiram duas refinarias de petróleo. E num atentado à bomba, o executivo de uma fabricante russa de drones de guerra ficou gravemente ferido. O explosivo tinha sido colocado debaixo do carro em que ele viajava. O motorista morreu. A autoria do ataque não foi confirmada.
2: Com provocação no Rio de Janeiro e muita disputa em Belo Horizonte, a Copa do Brasil definiu mais classificados para as quartas de final.
4: O Vascão provocou, comemorou a classificação com mais provocação. A zoeira veio forte depois de uma grande atuação cruzmaltina no Maraca. Se no último sábado o jogo quase fez o torcedor dormir de sono, o de ontem foi pegado, disputado. E seguiu uma tendência que vem deixando o torcedor do Vasco feliz. Desde 2001, essa é a décima eliminação do Fluminense pelo cruzmaltino. Só na Copa do Brasil é a terceira vez seguida que o Vascão despacha o tricolor. Haja freguesia, haja provocação. O Mineirão recebeu a partida de volta entre Cruzeiro e Chape, mas por essas imagens aí, podemos dizer que estava mais para um evento de luta. No fim, classificação da Raposa com um 2-0, obrigado. Se na semana passada o Grêmio conseguiu empatar pela primeira vez com o Mirassol, dessa vez a vitória veio e com ela a classificação na competição. O Palmeiras jogou com a vantagem que tinha construído no primeiro jogo contra o Fortaleza. Com 3-0 na frente, o time entrou com alguns reservas e não fez um bom jogo.
5: E hoje nós não entramos com a nossa máquina competitiva ligada. Demos muito espaço ao adversário, aqui e ali algo desconcentrados. Portanto, eu diria que a maior responsabilidade é minha.
4: O Fortaleza venceu por 3-2, mas não conseguiu a classificação. Com os resultados, Atlético Mineiro, Santos, Cruzeiro, Grêmio, Vasco e Palmeiras estão nas quartas de final, que, segundo a CBF, contará com a novidade do impedimento semiautomático. Para completar a próxima fase, ainda restam duas vagas.
9: O Real Madrid anunciou hoje que renovou o contrato com o Vini Júnior até 2032. O jogador deve receber o equivalente a 120 milhões de reais por ano, valor que pode ser ainda maior por causa de bonificações. Vini Júnior é um dos jogadores mais importantes da história recente do Real. No anúncio da renovação, o clube lembrou os títulos conquistados com ele, incluindo duas Ligas dos Campeões, 3 Mundiais de clubes e 3 Campeonatos espanhóis. Em 2024, Vini Júnior foi eleito o melhor jogador do mundo pela FIFA.
2: E ainda sobre Vini Júnior, a polícia do Rio de Janeiro investiga um caso de injúria racial contra ele. O crime aconteceu no Instagram, depois de uma partida da Liga dos Campeões em abril. A polícia pediu os dados cadastrais do perfil à Meta e aguarda o retorno da empresa para ir atrás do responsável. Também vai ser ouvido depoimento de Vini Júnior e da pessoa suspeita assim que ela for identificada.
9: De volta com as notícias aqui do Brasil, estados com grandes orçamentos nem sempre têm educação de melhor qualidade. É o que mostram os dados do IDEB. A repórter Olivia Freitas foi atrás das explicações para esse cenário.
3: Nos números do IDEB, um retrato da educação básica no país. O índice avalia o desempenho dos estudantes em matemática e português, além das taxas de aprovação e abandono escolar. Nos anos iniciais do ensino fundamental, ou seja, do primeiro ao quinto ano na rede municipal, 8 cidades no país tiveram nota 10. Todas estão na região Nordeste, 13 em Alagoas e 5 no Ceará, onde a cidade de Pires Ferreira, com quase 11 mil habitantes, foi a única a manter nota máxima pela segunda avaliação seguida.
6: Tudo começa de um planejamento. Você pega seus alunos e mapeia, saber onde é que estão essas famílias, saber o que elas precisam. Ofertar mais escola, ofertar mais profissionais, ofertar mais formações.
3: E mais uma vez, os melhores resultados não vieram dos maiores orçamentos do país. No ranking estadual, o Paraná lidera nas 3 etapas. O Ceará aparece em segundo lugar com o melhor resultado no ensino fundamental. Já no ensino médio, o Piauí é o segundo.
7: A gente tem também um desenvolvimento muito forte da política de educação integral em tempo integral e a gente tem um olhar robusto também para a formação de professores. Foram estados que trabalharam no desenvolvimento desse tipo de política pública que vai ao longo do tempo trazendo esse tipo de resultado.
3: São Paulo, o estado mais rico, teve avanço discreto no ensino médio e permaneceu na média nacional. Já o Distrito Federal, com maior PIB per capita, foi o único a registrar queda. Os estados da região Nordeste não só aparecem no topo do ranking nacional da educação, como tem se mantido lá nas últimas edições do IDEB. Para quem acompanha a área, são exemplos, entre outras coisas, da combinação de políticas públicas efetivas com ações que têm continuidade, mesmo com a mudança de governos.
8: Boa parte do que a gente tem visto nesses estados que se destacam, mas também municípios nesses territórios, tem relação com investimento em políticas pedagógicas sustentadas. Então, investimento muito grande na base, na alfabetização, em regime de colaboração, então os estados colaborando com seus municípios no território.
3: Em Inajá, no sertão pernambucano, o ônibus chega a percorrer 30 quilômetros nas estradas empoeiradas para buscar os alunos. Nas escolas em tempo integral, com 4 refeições, as dificuldades são identificadas e acompanhadas individualmente. O trabalho também é feito junto às famílias, com busca ativa para evitar evasão. O resultado apareceu. A escola mantida pela ONG Amigos do Bem, mais que dobrou a nota do IDEB, chegando a 9,8, que eles celebraram como um 10.
11: Se nós conseguimos, nesse lugar tão distante de tudo, onde aqui as estradas são de pedras esburacadas, não é o asfalto, e eles conseguem chegar.
2: Olha, a cidade de Pires Ferreira, no Ceará, está entre os 100 municípios com menor PIB per capita do Brasil. E é uma das cidades nota 10 do Fundamental 1 do IDEB. Isso faz a gente pensar. Se tem cidade pobre oferecendo ensino melhor do que cidade rica, e o mesmo vale para alguns estados mais pobres na comparação com estados mais ricos, fica provado que qualidade não depende apenas de orçamento, porque se dependesse, Pires Ferreira estaria na lona e está aí brilhando. Fica provado que qualidade tem a ver com gestão, tem a ver com compromisso, que alguns governantes têm, merecem palmas, e outros não têm, e merecem vaia e cobrança pesada.
9: Vamos trazer um pouco de beleza agora na sua tela. Uma exposição inédita de João Miró vai ser aberta amanhã em São Paulo. São 140 obras de um dos maiores nomes da arte moderna.
25: Poucos artistas transformaram a arte moderna. O catalão começou a desenhar com 7 anos e aprendeu a mergulhar no mundo dos sonhos. Desenvolveu um universo próprio, onde cores, formas e símbolos ganharam novos significados. Sua obra atravessou gerações e mudou para sempre a história da arte. Miró é mestre das formas e desse universo diferente que ele criou. 140 obras originais estão expostas aqui no Museu de Arte Brasileira da FAAP, em São Paulo. Pinturas, esculturas, gravuras, tapeçarias e fotografias históricas. Algumas nunca haviam saído da Espanha. Vieram de importantes instituições e coleções europeias, como a Fundação Miró de Barcelona, do Museu de Arte Contemporânea de Mallorca e de coleções particulares. Outras pertencem à família de Miró, e todas aqui juntas pela primeira vez. Miró usou muito material não convencional em suas criações. Olha aí, ó, um registro de água para compor a escultura Garota Fugindo. Equipamento para juntar as folhas secas do chão faz parte da obra Personagem. Essas duas são de 1967.
10: Uma das marcas fundamentais do processo de produção do Miró, que é experimentar, ou experimental, e principalmente olhar para a realidade, mas não reproduzi-la e não representá-la, e sim, a partir dela, criar esse universo onírico, fabular.
25: Esse núcleo mostra as tapeçarias. Miró desenhou, deixou dito como queria e...
12: E aí, ele já tinha tido uma conversa prévia com o mestre tapeceiro Joseph Royal, que era um artesão fantástico, 50 anos mais novo do que o Miró, e que, após a morte dele, ele fez: não, eu já tinha conversado, eu já sei como fazer, e eu vou transformar isso no desejo do Miró, vou transformar em realidade. E fez essas tapeçarias maravilhosas aqui.
25: E essa parede é especial. São fotos do lado particular do artista, tiradas pelo amigo Joaquim Gomes. Com suas diferentes técnicas, ao longo da carreira, sem dúvida, ajudou a construir uma produção marcada pela liberdade criativa e pela constante experimentação.
12: Ele era um defensor da arte primitiva. Ele tinha uma ligação muito forte com isso.
2: O presidente Lula disse a aliados que pretende conversar com Donald Trump na semana que vem. O governo tenta contornar a crise diplomática entre os países depois que o visto da embaixadora brasileira em Washington foi suspenso.
13: A conversa ainda depende de uma articulação entre diplomatas dos dois países, o que não costuma ser rápido. Lula disse numa reunião com aliados que quer conversar com Trump por telefone já na próxima semana, mas o governo trabalha com um prazo maior. A ideia é que a ligação seja feita antes da abertura da Assembleia Geral da ONU em setembro. O governo espera reduzir a crise entre os países depois que os Estados Unidos revogaram o visto da embaixadora brasileira em Washington. A avaliação é de que o contato direto entre Lula e Trump pode diminuir a tensão entre os países. A embaixadora Maria Luísa Viotti teve o visto cancelado na terça-feira. O governo Trump diz que a medida é uma resposta à demora do Brasil em dar o aval para que Daniel Pérez assuma a embaixada dos Estados Unidos em Brasília. Se acontecer, a conversa também deve passar por outros temas, como o tarifaço americano de 37,5% sobre os produtos brasileiros e a guerra na Ucrânia. Lula já conversou com os presidentes da China e da Rússia e fez um apelo para que os países convoquem uma reunião do Conselho de Segurança da ONU para tratar dos conflitos pelo mundo.
15: A semana passada eu liguei para o Xi Jinping para falar da necessidade do Conselho de Segurança se reunir. Ontem eu falei com o meu amigo Putin para ele se reunir. Vou falar com o Trump também. De que é preciso? São cinco pessoas, cinco. Se reúnam, tomam café, uísque, vinho, qualquer coisa. E se reúnam para decidir o que vai fazer com o mundo.
9: Economia agora. O número de famílias brasileiras endividadas voltou a crescer em julho, segundo o levantamento da Confederação Nacional do Comércio. Assunto para Juliana Rosa, que está com os detalhes aqui dos números. De novo, mais um recorde, né, Ju?
16: Pois é, mais um recorde histórico de alta de endividamento. Boa noite, Adriana, para você, para o INEG. Boa noite para você. O endividamento no país está alcançando níveis preocupantes. Segundo a Confederação Nacional do Comércio, o percentual de famílias endividadas subiu entre junho e julho e alcançou 82% do total. Não é problema fazer dívidas se você tem condições de pagar. O problema é que a maior parte é dívida cara, principalmente cartão de crédito, e já está comprometendo 30% em média da renda mensal de cada pessoa. É muita coisa. A inadimplência até teve ali um ligeiro recuo em julho. Conversei hoje com a Confederação do Comércio, eles dizem que isso pode ter tido algum efeito do programa Desenrola do governo, mas bem limitado. Mesmo com a queda da taxa básica de juros, que ontem foi reduzida para 14%, o custo do crédito continua subindo se você vai lá pedir empréstimo. Com esse nível de endividamento, o risco que está sendo debatido hoje é que isso cause um baque muito grande na economia. Os números ainda não estão mostrando desaceleração muito forte da economia. Mas é aquilo, é urgente que a gente crie condições no país para a gente ter juros menores que passam pelo reequilíbrio das contas públicas. Oi, Neg e Adriana.
2: Obrigado, Juliana. Obrigada.
16: Tchau, tchau.
2: Tchau, tchau. Os 27 superintendentes da Polícia Federal divulgaram uma nota em defesa da independência das investigações feitas pela PF. Ao vivo de Brasília, o Caian Messina tem os detalhes. Caian.
14: Exatamente, Oineg. A nota veio em meio à queda de braço entre a corporação e o ministro do Supremo, André Mendonça. Recentemente, a Polícia Federal também sofreu críticas do PT pela sucessão de inquéritos contra Lulinha, o filho do presidente Lula, investigado por tráfico de influência. E de Flávio Bolsonaro, que dispensou a escolta da PF na campanha eleitoral por não confiar na sua gestão. O texto divulgado hoje reforça que a instituição atua com base na Constituição, na legalidade e na imparcialidade, e trouxe também apoio ao diretor-geral André Rodrigues. Há cerca de 2 meses, André Mendonça determinou que fosse informado imediatamente de todas as movimentações relativas aos inquéritos mais polêmicos aqui em Brasília no momento, os que tratam da fraude no INSS e também do Banco Master. De acordo com a PF, o ministro do STF tem tido reuniões presenciais com delegados e cobrado esforços, o que é visto por investigadores como interferência indevida. No gabinete de Mendonça, no entanto, a avaliação é que o ministro não avançou no que a legislação dá a ele responsabilidade como relator dos casos no próprio Supremo. O advogado-geral da União, Jorge Messias, entrou em campo para apaziguar a situação. Intermediou uma conversa entre Mendonça e o ministro da Justiça, Wellington Lima e Silva. Interlocutores dos dois afirmam que eles concordaram na reunião em preservar o papel institucional do Supremo e da própria polícia. Voltamos a São Paulo.
9: Obrigada. O Senado americano aprovou uma punição por desacato contra o médico Anthony Fauci, por ele não ter respondido às perguntas de parlamentares em um interrogatório sobre as origens da Covid. Durante a sessão, na semana passada, o imunologista que orientou a resposta do governo americano à pandemia invocou uma emenda constitucional contra a autoincriminação 100 vezes, garantindo o direito ao silêncio. Com a decisão sobre desacato, o nome de Fauci será encaminhado ao Departamento de Justiça para uma possível acusação criminal.
2: A Agência da ONU para a Alimentação alertou que o mundo está à beira de uma nova disparada nos preços dos produtos agrícolas. Segundo a FAO, a guerra na Ucrânia, o conflito no Irã e o fenômeno climático El Niño criam uma tempestade perfeita para um novo ciclo de inflação dos alimentos. A ONU avalia que as condições extremas de calor e frio vão prejudicar as lavouras. Com menos oferta e aumento no custo do transporte, os preços devem subir até o final do ano, diz a FAO. A seguir, operação no Rio de Janeiro apreende mais de 200 máquinas caça-níqueis em bingo clandestino.
9: Desafio nas alturas que entrou no livro dos recordes. Aos 97 anos, ela é a mulher mais velha a fazer acrobacia num avião. Danada e corajosa, hein? Daqui a pouquinho a gente te mostra mais.
2: Não, sai daí.
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9: No Rio de Janeiro, mais de 200 máquinas caça-níqueis foram apreendidas numa operação do Ministério Público. O bingo clandestino funcionava no térreo de um prédio residencial. A investigação começou com a quebra de sigilo de celulares apreendidos com criminosos, apontados como integrantes da nova cúpula do Jogo do Bicho. 7 pessoas foram levadas para a delegacia.
2: Torcedores do Colo-Colo lotaram o estádio Monumental para receber Vozinha, goleiro da seleção de Cabo Verde, que foi a sensação da Copa. Diante de 35 mil chilenos, Vozinha recebeu a camisa de um paraquedista e teve uma autorização especial da Federação Chilena para usar o apelido. Ficou famoso no uniforme em vez do sobrenome, como os demais jogadores.
9: Foi de vozinha, agora a gente vai falar de uma vovozinha, e essa bem-aventureira, viu? Ela entrou para o livro dos recordes ao se tornar a pessoa mais velha a praticar acrobacias aéreas na asa de um avião. O voo foi realizado na Inglaterra. Presa ao monomotor, a britânica de 97 anos se manteve em pé enquanto o piloto fazia as manobras. O dinheiro recebido pela conquista será doado a um hospital onde ela tratou um AVC no ano passado. Depois dessa, a gente corre pra, bem cedo para a academia amanhã.
2: Vamos.
9: Obrigada pela sua companhia. Outras notícias logo mais no Jornal da Noite. O Jornal da Band está de volta amanhã.
2: Boa noite. E amanhã tem mais.
9: Tchau, tchau.

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0: chegada de um ciclone extratropical deixa 11 estados em alerta.
1: Cidades gaúchas já enfrentam ventania, chuva de granizo e a passagem de um tornado. E você vai ver também.
0: Em decisão inédita, STJ condena ministro à perda do cargo. Marco Buzzi é acusado por importunação sexual. Nova lei amplia a punição para crimes sexuais cometidos contra crianças e adolescentes na internet. Polícia Federal indicia o presidente da Voepass e mais 15 pessoas pela queda de avião que matou 62 pessoas. Quadrilha que invadia mansões e torturava vítimas é alvo de operação no Rio de Janeiro. No Tocantins, pai e madrasta são presos, suspeitos de assassinar criança de 3 anos. Trump assina decretos que limitam a cidadania americana por nascimento. Definidos os 8 classificados para as quartas de final da Copa do Brasil. 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
2: Boa noite.
1: Olá. Criminosos usavam informações de redes sociais para planejar assaltos violentos a mansões no Rio de Janeiro, tá isso?
2: Olha, Felipe, uma operação policial nesta quinta terminou com 6 presos e revelou que o líder da quadrilha comandava tudo de dentro da prisão.
3: Os ladrões chegam de madrugada, com rostos cobertos, invadem as casas e tocam o terror.
4: Eles fazem tortura psicológica, roleta russa, batem nas vítimas, extrema violência.
3: As câmeras de segurança dessa casa no Jardim Botânico registraram a ação. Os ladrões obrigam a vítima a entrar no closet.
5: Não sabe aí. Não tem alarme não, né? Então tá.
3: Outros 2 bandidos chegam acompanhados de uma mulher amordaçada e enrolada numa coberta.
5: Senta, tem tudo mesmo. Senta aí, pode sentar.
3: Eles fazem ameaças.
5: Pode ficar tranquilo, aqui não sou quem manda não, quem manda aqui é a gente.
3: Me escutando? Além de roubar os pertences, eles querem acesso às contas bancárias.
5: Mas vai entrar na tua conta agora, na tua conta do Pix, tá?
3: Nos últimos 6 meses, a quadrilha invadiu 7 casas de alto padrão em bairros nobres do Rio, principalmente na zona sul da cidade. Nesse registro, o ladrão percebe que está sendo gravado e cobre a câmera. Neste outro vídeo, o morador reage.
4: Ele se dividiu em núcleos. Tinha um núcleo que era as pessoas que pesquisavam e iam anteriormente nas ruas das residências, escolhiam as residências que seriam roubadas. Tinha um núcleo das pessoas que eram motorista, ficam fora olhando o local e verificando se tem alguém, se tem a polícia rondando. E tem os executores, que são os que praticam violência real contra as vítimas que estão dentro da residência.
3: Os criminosos conseguiam informações sobre as vítimas na internet. Na Deep Web, eles tinham acesso até aos dados dos carros usados por elas. Além disso, faziam uma varredura nas redes sociais para traçar um perfil dos alvos.
4: Nós também temos agora a total certeza que eles entravam também em perfis de Instagram, perfis de rede social abertos, para saber quem eram as pessoas que estavam ali naquela residência, se eram médicos, artistas plásticos, pessoas que poderiam ter um valor dentro do imóvel.
3: O chefe do bando é Márcio de Oliveira Lourenço, o Bebel. Ele está preso, mas controla o esquema de dentro da cadeia. Bebel deve ser transferido para um presídio de segurança máxima nos próximos dias. Outros integrantes da quadrilha já estão atrás das grades. Só nesta quinta-feira foram 6 presos. Um dos alvos da operação trocou tiros com os policiais e acabou morrendo.
0: Um caso chocante em Palmas, no Tocantins. O pai e a madrasta foram presos, suspeitos de terem torturado e assassinado um menino de 3 anos.
1: No dia anterior, a mãe chegou a gravar a criança chorando, dizendo que não queria ir para a casa do pai.
6: O vídeo gravado pela própria mãe no último domingo mostra o desespero da criança.
7: Mas por que você não gosta de ir no seu pai, filho? Hã?
8: Porque ele me bate.
7: Olha o desespero.
8: Eu não quero ir com meu pai.
6: Gustavo Veloso Feitosa, de 3 anos, acabou indo para a casa do pai em Palmas.
9: Existia, sim, um contexto relacionado ao medo de sofrer uma acusação relacionada à alienação parental. No entanto, o principal motivo era em virtude do temor que ela tinha do que ele poderia fazer caso ela não permitisse.
6: No dia seguinte, o homem foi até a polícia comunicar a morte do filho, afirmando que o menino tinha se afogado na piscina. A mãe do menino cobrava a pensão alimentícia na justiça e tinha uma medida protetiva contra o ex. Áudios revelam a agressividade do pai da criança.
10: Hoje você testou meus limites e minha capacidade. A sua sorte é que você estava com o menino no colo e tinha muita gente passando na rua. Mas se tiver uma próxima, você não escapa, porque na próxima eu te meto uma bala na cara.
6: O advogado Igor Gustavo Veloso, de 33 anos, e a esposa dele, Kathleen Moreira, de 23, foram presos preventivamente hoje de madrugada. A polícia acredita que o pai do menino e a madrasta tenham agredido e torturado a criança. O laudo pericial apontou que Gustavo apresentava diversas marcas de agressão, laceração no intestino e hemorragia interna.
11: O menino foi alvo de múltiplas agressões, obviamente que são lesões completamente incompatíveis com a de um afogamento.
6: O casal deve responder por homicídio duplamente qualificado e tortura. A polícia, no entanto, não descarta a possibilidade de alteração na tipificação dos crimes, já que ainda existe a suspeita de violência sexual. Os investigadores aguardam o resultado de exames que podem confirmar a hipótese. A defesa do casal informou que eles estão colaborando com as investigações e que não vão se manifestar sobre o caso neste momento.
11: A ideia é que nas próximas semanas a gente faça um novo interrogatório dos dois investigados para saber como é que eles vão explicar todas essas lesões, e lesões muitíssimo graves, como o laudo apontou.
2: Se há explicação, né? Eu não consigo encontrar nenhuma. 5 conselheiras tutelares do interior de São Paulo foram afastadas acusadas de omissão na morte de uma menina que era vítima de maus tratos.
12: Sofia Emanuele dos Santos tinha 3 anos quando foi morta em fevereiro deste ano, em Ribeirão Preto, no interior de São Paulo. O avô da menina, José dos Santos, e a companheira dele, Karen Tamires Marques, foram presos acusados pelo crime. Ele nega a acusação. Ela confessou o assassinato.
13: A criança passou por um processo de tortura longo, que culminou, né, na esganadura dela no dia dos fatos pela ré, né? E o fato que lhe ocasionou a morte.
12: A menina ficava com o avô materno porque a mãe, que mora em outra cidade, era dependente química e tinha histórico de abandono. Para o Ministério Público, 5 conselheiras tutelares teriam deixado de adotar medidas para proteger a criança, mesmo diante de denúncias e indícios de maus tratos.
14: Nenhuma busca ativa foi feita, não se comunicou os fatos à polícia, ao Ministério Público, ao Poder Judiciário, ao Conselho Municipal da Criança e do Adolescente, à Secretaria Municipal de Saúde, não fizeram pesquisas de novos endereços, de telefones, ou seja, permaneceram inertes.
12: Além do afastamento das conselheiras, o Ministério Público pediu a cassação definitiva dos mandatos e a inelegibilidade do cargo pelo prazo de 8 anos. A Justiça acatou a decisão e determinou a convocação dos suplentes para assumir as funções em até 10 dias.
1: Na Paraíba, um homem foi preso suspeito de abuso sexual online contra uma criança que mora no Paraná.
15: Segundo a polícia, o homem se aproximou da criança por meio do Roblox, uma plataforma de jogos online. As investigações começaram em janeiro, depois que a mãe encontrou no celular da filha, de 11 anos, conversas com o criminoso.
16: Ela notou mudanças de comportamento, verificou o celular e ali viu que a filha estava conversando com esse criminoso, e o criminoso exigindo imagens íntimas, automutilação, cortes, etc.
15: Além da prisão, a Polícia Civil cumpriu mandados de busca e apreensão no endereço do investigado. Um celular foi apreendido e em uma checagem inicial foram localizados outros arquivos com material de abuso sexual infanto-juvenil. Agora, a polícia investiga se o homem fez outras vítimas.
2: O presidente Lula sancionou a lei aprovada no Congresso que endurece as penas por violência sexual contra crianças e adolescentes. Vamos ao vivo a Brasília. Natália Paz vai falar para a gente os detalhes sobre isso. Natália, boa noite para você.
17: Boa noite, Thaís, a vocês e a todos. O foco é o enfrentamento dos crimes no ambiente digital e com o uso de inteligência artificial. A legislação atualiza o Estatuto da Criança e do Adolescente. Agora ficam criminalizados a simulação da participação da criança em material sexual por montagem, adulteração ou deepfake. E a violência sexual passa a abranger todo o conteúdo de conotação sexual. Quem acessa, visualiza, cria ou hospeda o conteúdo deverá ser punido. A lei também aumenta as penas e torna hediondos crimes mais graves, como o uso de programas que mascaram o endereço digital para cometer ilegalidades. Na cerimônia, o ministro Jorge Messias anunciou que a Advocacia Geral da União vai entrar na Justiça pedindo a responsabilização do Discord e a retirada da plataforma do ar no Brasil. Ele cobrou que o Ministério da Justiça envie informações levantadas sobre o caso de uma adolescente de 13 anos que foi induzida a se automutilar ao vivo durante uma transmissão na plataforma e acabou se matando. O Ministério já identificou falhas sistêmicas em todos os mecanismos do Discord para proteção de menores de idade. É com você.

0: De 200 páginas, os especialistas elencaram uma sequência de erros que culminaram em um dos maiores desastres aéreos da história do Brasil. O avião decolou às 14 horas e 58 minutos do aeroporto de Cascavel, no Paraná, com destino a Guarulhos, na Grande São Paulo. 16 minutos depois, apresentou o primeiro alerta de gelo. Pela conversa dos tripulantes, o piloto afirma que há uma falha no airframe, ou seja, um problema no sistema que ativa um dispositivo para retirar o acúmulo de gelo nas asas da aeronave. O piloto então fala: "Não está funcionando, né?" E o copiloto confirma: É quando o avião começa a perder sustentação e em pouco mais de um minuto cai.
1: Pai do céu, sai daí, pai!
0: O excesso de gelo nas asas dispara alertas sonoros que exigem uma série de procedimentos na cabine. Peritos afirmam que piloto e copiloto tinham segundos para agir, mas não realizaram as manobras necessárias para reverter a situação. Que um dia antes da tragédia que matou 62 pessoas, o mesmo avião, com a mesma tripulação, apresentou o mesmo problema. Danilo Santos Romano fala: "Olá, o gelo. O gelo foi embora agora, finalmente. Escutei um barulho aqui. Foi o gelo que voou." Humberto de Campos Alencar, o copiloto, completa: "Muito bom, comandante." O piloto, possivelmente depois de passar por dificuldades no ar, desabafa: "Chegamos vivos. Ufa, chegamos vivos."
2: Havia, por parte da chefia dos pilotos, da direção de operações, orientação para não reportar as falhas.
0: O documento da Polícia Federal concluiu, então, que 16 funcionários da companhia aérea Voo e Paz estão diretamente ligados à queda da aeronave. Todos serão indiciados pelo crime de atentado contra a segurança do transporte aéreo.
2: Era, de fato, uma cultura de omissão implementada. Essas pessoas, elas assumiam o risco de expor a aeronave a perigo.
3: A chegada de um ciclone deixa 11 estados em alerta e já provoca danos no Rio Grande do Sul, que esta tarde foi atingido por um tornado. Bairros de Porto Alegre estão sem energia elétrica. O Eduardo Carvalho traz mais informações. Boa noite, Eduardo.
4: Boa noite, Felipe, Thaís e a todos que nos acompanham no Jornal da Noite. A Defesa Civil do Rio Grande do Sul confirmou a ocorrência de um tornado no município de Pedro Osório. Segundo informações da prefeitura, um prédio foi derrubado com a força do vento. Diversas casas ficaram destelhadas, mas ainda não há um número oficial. E de acordo com a prefeitura, também não há registro de pessoas feridas. O tornado começou por volta das 6 horas da tarde e durou em torno de 20 minutos. Além do tornado, também houve registro de diversos temporais no Rio Grande do Sul, principalmente nessa região mais ao sul do estado. Em Pelotas, por exemplo, o vendaval derrubou o muro externo de um presídio. Há vários pontos de alagamento e aulas suspensas durante a noite de hoje e também para amanhã. O estado está em alerta por causa de ventos fortes com a passagem de um ciclone bomba e grande parte do Rio Grande do Sul tem ainda o risco de temporais nas próximas horas, incluindo a região metropolitana de Porto Alegre. Lembrando que na semana passada o estado já foi atingido por diversos temporais, inclusive por outro tornado na região noroeste. Atingiu a cidade, por exemplo, de Giruá. Foram mais de 70 casas destruídas e pelo menos 8 pessoas que ficaram feridas.
5: E o alerta continua no sul e no sudeste do país. Olha só, dá uma olhada nessa movimentação. O ciclone bomba está entre o Uruguai e o oceano, mas também tem uma frente fria que avança agora sobre o sudeste. Entre o Paraná e Santa Catarina, há risco de temporais. Essa faixa em vermelho aqui no nosso mapa. Para o sudeste, a previsão é de pancadas de chuva no sul e também no leste de São Paulo. Aliás, já teve alerta severo emitido pela Defesa Civil de São Paulo para o Vale do Ribeira e também a Baixada Santista. No litoral sul, os ventos chegaram a 90 km por hora em Mongaguá. A previsão é de ventania de até 100 km por hora até sábado, ou seja, esse alerta continua na sexta, mas também vale para o começo do fim de semana. Por isso, um gabinete de crise foi montado pelo governo de São Paulo. Além da chuva, vou destacar agora também as temperaturas que despencam no Rio Grande do Sul, também parte de Santa

0: Catarina, tem previsão, atenção para os gaúchos, de geada nesse fim de semana. Vamos dar uma olhadinha aqui em algumas cidades? Bagé, Rio Grande do Sul, a variação entre 6 e 13 graus, com pancadas isoladas. Em Pelotas, que aliás sofreu muito nas últimas horas, 9 e 17, com possibilidade de chuva também por lá. Agora a gente fala de Santa Catarina, São Joaquim, no Vale do Caminho da Neve, tem possibilidade de chuva um pouco mais forte, variação de 6 a 14, e Urupema, 7 graus de mínima e 14 de máxima. Tem preocupação ainda com os ventos fortes e ela continua essa preocupação. As jadas podem chegar a 90 km por hora no litoral gaúcho, também catarinense, toda essa faixa que a gente observa, a possibilidade de alerta também no litoral de São Paulo e principalmente na região serrana do Rio de Janeiro. Nessas áreas, os ventos podem chegar a 100 km por hora. Na capital paulista, aí a chuva deve chegar à tarde. Essa é a possibilidade, até com moderada intensidade. Mas a máxima chega a 27 graus. O calor continua também no sábado e ao longo dos próximos dias a temperatura vai diminuindo. Seguimos agora para outras cidades. Curitiba, com máxima de 21 e pancadas de chuva. E o tempo forte agora em Belo Horizonte, sol entre nuvens. 31 graus, essa é a expectativa de sol forte por lá. Salvador, possibilidade de pancadas isoladas, máxima de 29, e Manaus, máxima de 33 graus. Agora a gente sai aqui do Brasil para trazer destaques internacionais. Em meio aos incêndios florestais e temperaturas extremas, a Europa enfrenta mais um desafio, a estiagem.
1: A seca histórica no Reno, um dos rios mais importantes da Europa, já está prejudicando a economia alemã. A via é fundamental para o transporte fluvial do país. Por ela passam mercadorias como grãos, minerais, minério, carvão e derivados do petróleo. Com a baixa nos níveis de água provocada pelas ondas de calor e pela falta de chuvas, as embarcações estão sendo obrigadas a reduzir drasticamente as suas cargas ou a recorrer a caminhões e trens, o que aumenta os custos do transporte. O governo alemão anunciou hoje medidas de emergência para combater possíveis interrupções nas cadeias de abastecimento. Na Alemanha, cerca de 80 municípios precisaram adotar restrições de água neste verão. Quase 12 mil pessoas já morreram este ano no país de causas associadas ao calor. Na Itália, o governo emitiu um alerta vermelho para as 27 principais cidades do país. O calor persistente e a seca também estão afetando os rios e lagos. Já as baixas no Rio Danúbio, o segundo mais extenso da Europa, estão impactando a geração de energia em países como Hungria e Romênia. Na Sérvia, um antigo navio alemão da Segunda Guerra Mundial ressurgiu do leito ressecado do Danúbio.
0: E o risco de desabastecimento levou a prefeitura de Budapeste a apagar as luzes de cartões postais da cidade. Monumentos como o Parlamento e também o Castelo de Buda tiveram refletores desligados para economizar energia. Turistas que esperavam para ver a capital da Hungria iluminada tiveram que se contentar com poucos pontos turísticos, praticamente assim, às escuras. Outras cidades do país também têm adotado medidas semelhantes. Agora a gente fala da Agência da ONU para a Alimentação, que alertou o seguinte, que o mundo está à beira da disparada de preços de produtos agrícolas. Segundo a FAO, a guerra na Ucrânia, o conflito no Irã e o fenômeno climático El Niño criaram um ambiente propício para um novo ciclo de inflação dos alimentos. A ONU avalia que as condições extremas de calor e frio prejudicarão as lavouras. Com menos oferta e o aumento no custo do transporte, os preços devem subir até o fim do ano.
2: A Alemanha está em alerta depois da descoberta de um drone com explosivos em um aeroporto usado para o envio de ajuda militar à Ucrânia.
3: Cada vez mais frequentes e destrutivos, os drones passaram a redefinir conflitos, como entre Rússia e Ucrânia, e ultrapassaram as linhas de frente. A Alemanha investiga uma suspeita de tentativa de atentado com um drone carregado de explosivos, encontrado dentro da área de segurança do aeroporto de Leipzig, um dos principais centros de envio de ajuda militar para a Ucrânia. O artefato foi localizado próximo à pista ao lado de um avião de cargo ucraniano. O incidente interrompeu as operações aéreas. O aeroporto alemão é considerado estratégico por ser um dos principais centros de transporte de cargas da Europa e uma importante rota logística para a OTAN, Aliança Militar do Atlântico Norte. O governo da Alemanha classificou o caso como uma nova dimensão de ameaça. A investigação tenta identificar a origem do drone, enquanto autoridades ucranianas e políticos alemães apontam a Rússia como principal suspeita. Na Ucrânia, um ataque russo de grande escala com drones atingiu armazéns comerciais e um terminal logístico. Já na Rússia, explosões atingiram duas refinarias de petróleo. E num atentado à bomba, o executivo de uma fabricante russa de drones de guerra ficou gravemente ferido. O explosivo tinha sido colocado debaixo do carro em que ele viajava. O motorista morreu. A autoria do ataque não foi confirmada.
2: Casos de ataque hacker feitos por agentes de inteligência artificial estão deixando as empresas em alerta, Thaís.
0: Não poderia ser diferente, né? É possível que os programas saiam do controle e ponham em risco a própria segurança humana? A reportagem é do Felipe Killing.
4: Uma falha humana abriu a porta e a inteligência artificial fez o resto. A Meta confirmou que um de seus modelos invadiu o sistema de outra empresa durante um teste de segurança. O programa deveria funcionar num ambiente fechado, ou seja, sem acesso à internet. Mas um erro de configuração permitiu que o modelo trabalhasse online. A partir daí, o programa encontrou uma vulnerabilidade no sistema interno de outra empresa e o alterou por conta própria. O nome da companhia e a dimensão do ataque hacker não foram divulgados. O caso preocupa porque não é isolado. Em julho, as empresas OpenAI, dona do ChatGPT, e Anthropic, responsável pela plataforma Clouds, também relataram incidentes similares. Modelos configurados para testes internos que invadiram sistemas externos após erros de configuração. Aqui no Reino Unido, um teste de segurança do governo identificou 19 ações não autorizadas de agentes de inteligência artificial. Um desses agentes escreveu um código malicioso, criou diversas identidades falsas para se passar por seres humanos, pesquisou uma pessoa real e tentou convencê-la a aprovar esse código. Esses sistemas são diferentes dos programas que apenas respondem perguntas de humanos. Eles recebem uma missão e executam várias etapas sozinhos. O problema é que, em muitos casos, as barreiras morais que nós temos são ignoradas. Ou seja, para o agente de IA, vale tudo para executar o que foi programado. Até mesmo escolher um caminho que ninguém autorizou. Essa tecnologia tem um lado importante. Os mesmos sistemas podem encontrar falhas antes dos criminosos, proteger empresas, acelerar pesquisas e melhorar serviços. A União Europeia ampliou a fiscalização. Estados Unidos e Reino Unido discutem auditorias, testes independentes e mecanismos de interrupção. Em comum, a ideia é que nenhum sistema deve receber mais autonomia do que seus responsáveis conseguem supervisionar.
0: Nesta quinta, Donald Trump assinou dois decretos que restringem o acesso à cidadania americana por nascimento. Um deles tem como alvo o chamado turismo de nascimento, que acontece quando mulheres em fase avançada de gestação viajam aos Estados Unidos para que seus filhos nasçam no país e obtenham automaticamente a cidadania. O outro amplia restrições já aplicadas a filhos de embaixadores e agora passa a incluir famílias de outras missões diplomáticas estrangeiras.
2: Superintendentes da Polícia Federal saíram em defesa da independência das investigações feitas pela corporação. Vamos a Brasília novamente. Natália Paz tem mais informações.
5: Felipe, a nota divulgada reforça que a Polícia Federal atua com base na Constituição, na legalidade, na imparcialidade e também trouxe apoio ao diretor-geral Andrei Rodrigues. Há cerca de 2 meses, o ministro André Mendonça, do Supremo, determinou que ele fosse informado imediatamente de todas as movimentações relativas aos inquéritos, por exemplo, da fraude do INSS e do Banco Master. De acordo com a PF, o ministro tem tido reuniões presenciais com delegados e cobrado esforços. Na avaliação de investigadores, isso se trata de interferência indevida. Uma conversa entre Mendonça e o ministro da Justiça está sendo articulada para apaziguar a situação. Recentemente, a PF também sofreu críticas do PT pela sucessão de inquéritos contra Lulinha, o filho mais velho do presidente Lula, investigado por tráfico de influência, e de Flávio Bolsonaro, que dispensou a escolta da corporação na campanha eleitoral por não confiar na atual gestão. É com vocês.
0: E a Polícia Federal tenta rastrear o dinheiro que o banqueiro Daniel Vorkaro usou na compra de um mega iate avaliado em 2 bilhões de reais.
6: 10 cabines para 20 hóspedes. Heliponto, beach club, piscina de vidro com borda infinita, além de uma academia com spa e câmara de crioterapia. O Nixie, uma das embarcações mais caras do mundo, ainda tem elevador central e cinema. Para manter tudo funcionando, a tripulação tem 34 pessoas. A manutenção anual custa pelo menos 215 milhões de reais. Isso se não usar muito. Em uso constante, a conta sobe mais 100 milhões. O Nixie foi encomendado originalmente pelo ex-jogador de hóquei e empresário canadense Patrick Dovigi. Ainda na construção, em 2024, a embarcação de mais de 100 metros de comprimento, avaliada em mais de 2 bilhões de reais, foi comprada por um brasileiro, o banqueiro Daniel Vorkaro. As negociações envolvendo o mega iate estão no centro de um processo movido por uma corretora em Londres. Ela cobra 102 milhões de reais, alegando ter intermediado as vendas. Assim que foi preso no ano passado, Vorkaro teria devolvido o mega iate para Patrick Dovigi, o dono original, que em seguida repassou o mega iate para outro empresário, Nick Storonsky, fundador da fintech Revolut. Uma corretora de Londres afirma que apresentou o vendedor ao comprador e que depois eles fecharam o negócio por fora para não pagar comissões. A Polícia Federal e os credores do Master tentam agora rastrear onde a fortuna envolvida na compra do mega iate por Vorkaro foi parar.
2: O Superior Tribunal de Justiça condenou hoje o ministro Marco Buzzi à perda do cargo por importunação e assédio sexual, Thaís.
0: É a primeira vez que esse tipo de punição é aplicada em vez da aposentadoria compulsória.
7: A sessão durou cerca de 5 horas e foi fechada para preservar as vítimas. Por unanimidade, os ministros decidiram pela perda do cargo de Marco Buzzi. 4 deles ainda defenderam que ele fosse aposentado compulsoriamente, o que garantiria o recebimento do salário mesmo demitido. Esse tipo de punição, antes a mais grave do judiciário, deixou de existir após decisão do Supremo e do Conselho Nacional de Justiça. Afastado desde fevereiro, Marco Buzzi foi condenado pelo STJ em processo administrativo por importunação e assédio sexual. Uma das vítimas, de 18 anos, relatou ter sido agarrada durante um banho de mar em uma casa de praia do ministro em Santa Catarina. Depois, uma ex-funcionária terceirizada do gabinete dele também o denunciou por assédio sexual. A decisão é histórica. É a primeira vez que o STJ condena um de seus próprios ministros. Também pode ser o primeiro caso em que um ministro é desligado do judiciário sem direito à aposentadoria do cargo. A medida ainda precisa de confirmação do Supremo, que poderá analisar eventuais benefícios previdenciários e direitos.
8: Do ponto de vista da letra fria da lei, ele não tem direito a mais nada, inclusive verbas indenizatórias. Mas eu acho melhor esperar, porque a justiça brasileira não se cansa de nos espantar.
7: A Advocacia Geral da União tem até 30 dias para encaminhar a decisão ao STF, onde a defesa ainda poderá recorrer.
9: Nós respeitamos a decisão dos eminentes ministros do tribunal, embora discordemos veementemente. E agora vamos avaliar, à luz da nova resolução, quais serão os próximos passos, recursos e ações.
7: Até que o STF dê a palavra final, Marco Buzzi continua recebendo salário proporcional ao tempo de contribuição à Previdência.
10: Eu queria só ressaltar não só a coragem das vítimas em denunciar os fatos que elas foram infelizmente acometidas, mas também a mensagem que a Corte hoje aqui do STJ, ela passa não para a justiça, mas para o Brasil, para a sociedade inteira.
7: A folha de pagamento de junho mostra que ele recebia mais de R$44 mil por mês. Marco Buzzi ainda responde a outros dois processos, um administrativo no CNJ e outro criminal, em andamento no STF, com investigação da Polícia Federal. Se for condenado, as penas somadas podem passar dos 7 anos.
0: Os partidos preparam as estratégias para a propaganda na TV e o uso do fundo eleitoral de quase R$5 bilhões.
11: Chapas praticamente definidas. Tempo de propaganda em rádio e TV e dinheiro do fundo eleitoral também. Se não houver mudanças até 15 de agosto, prazo limite para o registro das candidaturas, Lula terá vantagens. De propaganda serão 2 blocos diários de 12 minutos e meio cada a partir do dia 16. O candidato à reeleição conta com o apoio de 7 partidos e, por isso, deve ficar com mais de 5 minutos e meio por bloco, isolado, sem outras legendas coligadas. Flávio Bolsonaro terá 4 minutos e 20. Mesma situação de Ronaldo Caiado, do PSD, que ficará com 2 minutos e 2 segundos, e de Augusto Cury, do Avante, com 36 segundos. Os demais 9 candidatos não terão direito à propaganda eleitoral. Os partidos deles não atingiram a chamada cláusula de barreira, ou seja, a eleição de pelo menos 11 deputados federais em 9 estados, ou 2% dos votos válidos para a Câmara. Além do tempo na propaganda, as coligações fechadas asseguram mais ou menos dinheiro para as campanhas em todo o Brasil. O Tribunal Superior Eleitoral e o Congresso garantiram a distribuição de quase R$5 bilhões para os partidos neste ano. Foram reservados cerca de R$1 bilhão e 200 milhões para as legendas da chapa de Lula. Para as de Flávio Bolsonaro, R$900 milhões. De Ronaldo Caiado, R$420 milhões. De Augusto Cury, R$72 milhões. Os candidatos do Novo, de Romeu Zema, R$37 milhões. E do Missão, de Renan Santos, cerca de R$3 milhões. Lula sancionou nesta quinta projetos ligados à saúde e segurança pública, temas prioritários na campanha. O candidato à reeleição também está fechando a agenda de viagens das próximas semanas. Flávio Bolsonaro, candidato do PL, participou de um podcast ao lado da ex-presidente da Caixa, Daniela Marques. Ele foi questionado sobre a escolha do vice da chapa. Após negativas de apoio de partidos do Centrão, o PL definiu uma chapa puro sangue, com o deputado Alfredo Gaspar, ex-relator da CPMI do INSS, sobre o roubo de aposentadorias e pensões.
12: É uma pessoa que também tem requisitos excepcionais. Eu acho que é um grande privilégio ter uma pessoa como ele nessa vice-presidência, alguém que tem 24 anos de Ministério Público, foi Procurador-Geral de Justiça de Alagoas por 2 mandatos, foi Secretário de Segurança, uma pessoa que está fazendo um trabalho brilhante como deputado federal, em especial destaque na CPMI do INSS.
11: Ronaldo Caiado anunciou hoje Roberto Azevedo, ex-diretor-geral da Organização Mundial do Comércio, como coordenador das propostas de diplomacia e comércio exterior do programa de governo dele. Em nota, o candidato afirmou que o objetivo é formular uma política externa voltada à ampliação das relações comerciais e ao fortalecimento da posição do Brasil no cenário internacional. Candidato do Novo, Romeu Zema, concedeu entrevistas. Renan Santos, do Missão, participou de gravações de campanha no Rio Grande do Norte.
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0: A expectativa para os debates de domingo na Band, veja no comentário de Fernando Mitre.
16: Às vésperas da maratona eleitoral na Band, com debates em vários estados, na expectativa de alguns encontros que podem se tornar históricos, inclusive pelos efeitos possíveis na campanha presidencial, as atenções voltadas para São Paulo vão crescendo. Além de ser o maior colégio eleitoral, com seus 34 milhões de votos, e sua importância essencial para o resultado nacional, o confronto entre Tarcísio de Freitas e Fernando Haddad será uma espécie de segunda edição de um grande momento eleitoral. Na última eleição, os dois estiveram na Band no mesmo estúdio em que estarão domingo e fizeram aqui um dos melhores debates da nossa intensa série histórica. Eles voltam agora com a nova experiência de Tarcísio como governador de São Paulo e com a de Haddad como ministro da Fazenda, o que reforça a expectativa de qualidade nesse encontro. Qualidade que é o que mais tem faltado nas campanhas de um modo geral. Thaís, Felipe.
2: Obrigado, Mitre. Em tempos de alto endividamento e preços instáveis, agricultores brasileiros lutam para reduzir custos e manter os lucros. Para isso, contam com novas tecnologias.
17: O Brasil é um dos maiores produtores de alimentos do mundo, com destaque para culturas como soja, milho, algodão e cana-de-açúcar. Lavouras que estão sujeitas ao ataque de pragas, doenças e plantas daninhas, que reduzem o potencial produtivo em até 40%, dependendo da cultura e da região. Em valores, as perdas ultrapassam os 60 bilhões de reais por ano.
18: A gente tem cada vez mais apertadas. Então você tem que hoje buscar o quê? Uma melhora, um melhor rendimento da máquina, porque a máquina tem um valor agregado muito alto. Então o que é que a gente vê? A gente vê economia que você possa fazer em aplicação, é menos produto gastando, comprando.
17: Um sistema de pulverização inteligente é uma das novidades que compõe um pacote tecnológico dessa máquina recém-lançada no mercado. E funciona de uma maneira muito simples. Essas câmeras de alta resolução espalhadas ao longo de todo o equipamento, identificam no solo exatamente onde estão as plantas daninhas. E é ali, exatamente nesses pontos, que acontece a pulverização. Na lavoura, o pulverizador utiliza inteligência artificial para analisar até 250 metros quadrados por segundo.
18: Você acaba tendo economias de produtos químicos, né? Então, tu economiza em torno de 50, 60, podendo chegar até 90% de economia, dependendo o nível de infestação, né, que você tem de ervas daninhas na sua lavoura. E eu vejo com muito bons olhos, e eu acho que todo produtor hoje busca isso, é uma rentabilidade maior e otimizar mais o tempo.
2: A seguir, crise no Oriente Médio faz o lucro da Petrobras dobrar no segundo trimestre.
0: São Paulo ganha exposição inédita do artista plástico espanhol Miró.
2: Milhares de torcedores do Colo-Colo do Chile lotam o estádio para receber Vozinha, goleiro sensação da última Copa.
0: E Vini Júnior renova contrato por mais 6 anos com o Real Madrid.
2: Inter e Vitória garantem as últimas vagas das quartas de final da Copa do Brasil. O Jornal da Noite volta em instantes.
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2: 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Jornal da Noite volta falando de economia. A Petrobras divulgou o balanço do segundo trimestre do ano e o lucro líquido da estatal foi de quase 52 bilhões e meio de reais. Uma alta de cerca de 97%, 96,8%, comparando com o mesmo período do ano passado. A companhia também aprovou 17 bilhões de reais em dividendos e juros sobre capital próprio, valor que veio acima das expectativas do mercado. O desempenho foi impulsionado por recordes na produção de óleo no Brasil e pela disparada do petróleo com as tensões no Oriente Médio. O número de famílias brasileiras endividadas voltou a crescer em julho e bateu recorde.
20: O levantamento da Confederação Nacional do Comércio mostra que 82% das famílias brasileiras têm dívidas a pagar, um recorde. Apesar de ser um sinal de bom nível de acesso a crédito, o cenário preocupa, já que muitos têm comprometido parte da renda com empréstimos tomados só para garantir o pagamento de contas básicas.
21: O desempenho no comércio ele tem sido um desempenho fraco ao longo de 2026, o que mostra que essa demanda por crédito, crédito continua crescendo acima da inflação, ela está ocorrendo fomentada por uma necessidade em tentar reequilibrar o orçamento. Se a gente olhar o endividamento isoladamente, esse percentual de 82% é muito alto até mesmo para os nossos padrões históricos.
20: Por outro lado, a taxa geral de inadimplentes, aqueles que não conseguem pagar as contas no prazo, ficou praticamente estável, 29%. O programa Desenrola do governo federal ajudou.
22: Tanto endividados quanto inadimplentes têm algo em comum, o cartão de crédito. Isso porque ele ainda é o principal responsável por comprometer o orçamento e também por fazer com que muitos não consigam quitar a fatura em dia e entrem no rotativo, pagando juros altíssimos.
20: E por falar em juros, mesmo com a última redução da taxa Selic, aprovada pelo Banco Central para 14% ao ano, eles continuam altos e estão entre os maiores do mundo.
21: A inadimplência ela vai começar a recuar, assumir uma tendência de recuo sustentável quando a gente tiver taxas de juros menores. E para isso ocorra, a gente precisa que o governo dê um exemplo também e acabe não gastando mais do que arrecada. Afinal de contas, o governo brasileiro, o Estado brasileiro, ele já arrecada bastante, né? A carga tributária é bastante elevada.
0: Hora de falar de futebol. O Real Madrid anunciou a renovação do contrato com Vini Júnior até 2032. O jogador deve receber o equivalente a 120 milhões de reais por ano, valor que pode ser ainda maior por causa de bonificações. Vini Júnior é um dos jogadores mais importantes da história recente do Real. No anúncio, o clube lembrou os títulos conquistados com ele, incluindo duas Ligas dos Campeões, três Mundiais de Clubes e três Campeonatos Espanhóis. Em 2024, ele foi eleito o melhor jogador do mundo pela FIFA. Vini foi contratado pelo Real em julho de 2018 e completou 8 anos no clube.
2: E torcedores do Colo-Colo lotaram o estádio Monumental para recepcionar Vozinha, o goleiro da seleção de Cabo Verde, que foi sensação da Copa. Diante de 35 mil pessoas, Vozinha recebeu a camisa número 1. Desculpe, camisa de um paraquedista. Agora que eu entendi. Ele teve uma autorização especial da Federação Chilena para usar o famoso apelido no uniforme em vez do sobrenome, como os demais jogadores. Eu não estava entendendo a história do paraquedista. Tinha o paraquedista mesmo.
23: Ele vai utilizar a camisa de número 29 e pode estrear, então, agora dia 16 de agosto, já na frente do Colo-Colo. Então, muito boa noite para você.
0: Boa noite, Thaís. Sabe tudo, boa já noite chegou pra arrebentando.
23: E aí? Boa noite para você também, Felipe. Muito bom, né? Ver o Vozinha, que foi uma grande estrela na Copa do Mundo, seleção de Cabo Verde, simplesmente foi a grande sensação do Mundial realmente esse ano. E aí o Vozinha, então, agora já no Chile, né, no Colo-Colo, foi recebida por uma multidão, todos ali fascinados com a estrela, jogando 40 anos, tá, gente? O Vozinha, o Josimar Dias, né, também, a gente sempre chama de Vozinha, né? O nome é Josimar Dias. Então é isso, muita festa pra ele, eu tenho certeza que ele será muito feliz lá no Chile, porque o carinho dos torcedores, isso já tá valendo.
0: Aí então, ele virou queridinho de todo mundo, né?
23: Virou queridinho. Simpatia. Vai bater agora, gente, 30 milhões de seguidores. 30 milhões. Inacreditável nas redes sociais, no Instagram.
2: E a Copa do Brasil, hein?
0: Tem gente feliz?
23: Tem gente feliz e naturalmente.
0: A gravata.
23: Tem gente muito triste. Ah, olha aí essa gravata. Pois é, gente. Então, o Corinthians, mesmo vencendo o jogo de hoje em casa, 2-1 placar, acabou não se classificando para as quartas da Copa do Brasil. Afinal de contas, o jogo de ida tinha sido 2-0. O Corinthians até tentou buscar ali um empate para fazer 2-0, ou seja, um placar similar ao jogo de ida, para que o jogo fosse, né, para as penalidades máximas. Mas aí, Bernabei, que tem um faro de gol, né? Acabou fazendo dele e acabando com o sonho dos torcedores. 45 mil torcedores na Arena do Corinthians. O torcedor fez o seu papel, esteve lá, fez bonito, mas infelizmente agora, o atual campeão, que é o Corinthians, agora está fora, não avança para as quartas.
2: Agora, estava perdendo de 2-0, virou para 4-2, foi a vitória, hein?
23: Vou falar uma coisa, o Leão caiu no barradão, não tem pra ninguém, é a grande sensação, gente, da Copa do Brasil, eliminou o Flamengo, eliminou agora o Furacão, que está super bem no Campeonato Brasileiro, tá ali em terceiro lugar, René fez 2 gols, Marinho, Eric, e não deixou o Furacão balançar a rede nenhuma vez, gente, 4-0.
0: Vamos dar uma olhadinha agora nos classificados?
23: Bora então. Então, esses são os times que avançaram para as quartas de final. Galo, Santos, Cruzeiro, Internacional do Felipe Feliz da Vida, o Grêmio, Vasco, ali da Thaís, o meu Palmeiras também. Então, todo mundo feliz estamos aqui nas quartas. Pode... E para finalizar aqui, o Leão Vitória, que passou pelo Furacão.
2: Pode dar Grenal, é terça-feira, 11 da manhã, o sorteio, mas pode também dar Inter e Vasco. Aí a gente vê como é que vai ficar.
23: Vários clássicos, é isso mesmo. Então, terça-feira, às 11 horas da manhã, na sede da CBF, teremos então o sorteio. Ai, salve-se quem puder. Eu chego daqui a pouquinho com o Esporte Total, mas amanhã já chega sextando, né? Fernandinho Fernandes, eu agradeço a companhia de vocês.
2: Vai deixar ele voltar numa sexta-feira.
23: Sextou pra ele. Sextou
0: pra você. Ele tá chegando aí. Beijo, Mi.
23: Um beijo, gente. A gente se vê até daqui a pouco e muito obrigada, como sempre.
2: Valeu. São os seguintes.
0: Agora a gente vai falar que, cansados de aplicativos de namoro, solteiros de Nova York estão trocando a tela do celular por uma cabine de fotos analógica. É isso mesmo. Quase 4 mil pessoas já testaram a experiência que tenta unir desconhecidos a partir de compatibilidade e de personalidade e valores. Antes do clique, o participante responde a um questionário, paga $10 e tira uma foto. Depois recebe a imagem de um par possível. A proposta é resgatar a surpresa dos encontros, por acaso, no momento em que muitos jovens dizem estar cansados dos aplicativos.
2: Hoje em Nova York, logo, logo nas ruas do Brasil. A seguir, Leoa adota tigre recém-nascido em Parque da China.
0: E os detalhes da exposição inédita de Miró, que abre nessa sexta em São Paulo. Nós voltamos já já.
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2: 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Estudos no galeão San José comprovam que o navio de guerra espanhol nunca foi violado. Após 6 meses de análises, pesquisadores examinaram o material encontrado em um dos canhões. A data coincide com o período do naufrágio. O navio afundou em 1708, perto da Colômbia, carregado com ouro, prata e esmeraldas. Um tesouro avaliado hoje em bilhões de dólares. A Colômbia reivindica soberania sobre os destroços em suas águas. Já a Espanha alega direitos por ser um navio de guerra do país.
0: E na China, o instinto materno de uma leoa encantou visitantes de um parque na província de Guangdong. Ela assumiu o papel de protetora durante o nascimento dos tigrinhos, após a mãe biológica dar à luz antes do previsto e deixar um dos filhotes para trás. A leoa não pensou duas vezes, recolheu um dos trigêmeos e até limpou o cordão umbilical. Os recém-nascidos agora recebem os cuidados de tratadores e em breve devem voltar ao convívio com os outros felinos.
2: A mãe natureza, né?
0: É.
2: Muito legal.
0: Dá o instinto materno. E antes de encerrar, uma dica cultural daquelas para quem mora ou pretende visitar São Paulo.
2: Uma exposição inédita abre nesta sexta-feira com 140 obras do artista plástico espanhol Juan Miró.
6: Poucos artistas transformaram a arte moderna. O catalão começou a desenhar com 7 anos e aprendeu a mergulhar no mundo dos sonhos. Desenvolveu um universo próprio, onde cores, formas e símbolos ganharam novos significados. Sua obra atravessou gerações e mudou para sempre a história da arte. Miró é mestre das formas e desse universo diferente que ele criou. 140 obras originais estão expostas aqui no Museu de Arte Brasileira da FAAP, em São Paulo. Pinturas, esculturas, gravuras, tapeçarias e fotografias históricas. Algumas nunca haviam saído da Espanha. Vieram de importantes instituições e coleções europeias, como a Fundação Miró de Barcelona, do Museu de Arte Contemporânea de Mallorca e de coleções particulares. Outras pertencem à família de Miró, e todas aqui juntas pela primeira vez. Miró usou muito material não convencional em suas criações. Olha aí, ó, um registro de água para compor a escultura Garota Fugindo. Equipamento para juntar as folhas secas do chão faz parte da obra Personagem. Essas duas são de 1967.
8: Uma das marcas fundamentais do processo de produção do Miró, que é experimentar, ou experimental, e principalmente olhar para a realidade, mas não reproduzi-la e não representá-la, e sim, a partir dela, criar esse universo onírico, fabular.
6: Esse núcleo mostra as tapeçarias. Miró desenhou, deixou dito como queria e...
9: E aí, ele já tinha tido uma conversa prévia com o mestre tapeceiro Joseph Royal, que era um artesão fantástico, 50 anos mais novo do que o Miró, e que, após a morte dele, ele fez, não, eu já tinha conversado, eu já sei como fazer, eu vou transformar isso no desejo do Miró, vou transformar em realidade. E fez essas tapeçarias maravilhosas aqui.
6: E essa parede é especial. São fotos do lado particular do artista, tiradas pelo amigo Joaquim Gomes. Com suas diferentes técnicas, ao longo da carreira, sem dúvida, ajudou a construir uma produção marcada pela liberdade criativa e pela constante experimentação.
9: Ele era um defensor da arte primitiva. Ele tinha uma ligação muito forte com isso.
0: O Jornal da Noite termina aqui. 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
2: Uma excelente sexta-feira.
0: Obrigada pela companhia. Tchau.

0: pessoas próximas a Lula e Flávio, que possivelmente podem impactar negativamente as campanhas por questões judiciais, né, envolvendo estas pessoas. Vamos dividir aqui para não ficar tão confuso? Então, primeiro, já que a Agatha falou sobre a questão André Mendonça, Andrei Rodrigues, tem Lulinha nessa história, né? Possivelmente Andrei Rodrigues favorecendo ali, na visão de alguns, o presidente Lula para aliviar. Então, vamos falar sobre Lulinha, que tem 3 investigações agora sobre ele, e o Lula, o presidente Lula, diz: olha, se ele for culpado, se ele tiver coisa a responder, vai responder, vai sair da Espanha, vem pro Brasil e tal. Mas esse discurso vai ser suficiente para não colar na campanha e colar mal, aliás?
1: Tá colado, João, e terá um custo, né? A gente falou já sobre isso aqui, o alto grau de rejeição. O alto grau de rejeição a Flávio Bolsonaro, no caso, acaba um pouco fazendo com que Lula sangre menos em situações como essa. Serve também ao contrário. O caso do Lulinha, bem de verdade, tem de ser justo, tem 3 investigações, você falou, deflagradas, a partir daquela mãe, chamamos assim, do INSS, da Operação Sem Desconto. Então, a rigor, são 4 procedimentos em curso, aquele sobre Previdência, INSS, possível associação, que aí sempre tem a lobista Roberta Luxinger na parada, o careca do INSS, Antônio Camilo Antunes, tem aquela investigação grande do roubo aos aposentados e pensionistas, e a partir daquele conjunto probatório, outras 3 já deflagradas, estamos falando de Ministério da Saúde, Dataprev, Ministério do Desenvolvimento Social, tráfico de influência, portanto corrupção, a participação do, isso parece ser especialmente grave, a participação do chefe, do ex-chefe de gabinete do presidente Lula. É claro que isso toca diretamente a Lula, o chefe de gabinete é aquele que gere a porta de entrada de acesso ao presidente. E a Polícia Federal, com todos os problemas que há aí nas relações com André Mendonça, as desconfianças mútuas que há, essa reação dos superintendentes, a que vocês se referiram agora há pouco, que também não deve ser supervalorizada, afinal de contas, os superintendentes da Polícia Federal estão submetidos a Andrei Rodrigues, foram designados por ele, certo? Então, estão prestando contas, afinal, e fazendo um desagravo àqueles que, àquele que os indicou. Dito isso, a Polícia Federal pediu as investigações, pediu ao Supremo Tribunal Federal a autorização para poder investigar o filho do presidente Lula. Existe influência do presidente Lula sobre a Polícia Federal? Sem dúvida nenhuma. Todo governante, todo governo quer ter gestões sobre a Polícia Federal. A Polícia Federal é autônoma e essa é uma lógica prática do mundo real. Existem grupos na Polícia Federal, alguns certamente mais suscetíveis, digamos assim, aos encantos do presidente da República. Mas objetivamente, está aí. As investigações estão aí, as investigações deflagradas. A Polícia Federal pediu e os ministros autorizaram. 2 vezes André Mendonça, 1 vez Flávio Dino. Então, a nave voa, a investigação avança. E é claro que, com as ressalvas que eu já fiz inicialmente, com prejuízos para o presidente Lula.
2: A gente teve o 6º mês seguido batendo recorde, ou seja, sim, passando de 80%, é muita coisa. E claro, quando você fala de um custo mais alto, de uma taxa de juros mais alta, isso tudo eu fico imaginando que acaba impactando sim, porque você vai assim, quando você faz uma compra e ela está ali atrelada à taxa de juros, o seu endividamento também vai ficando maior. O que, que a gente pode falar aí desse pacote? Porque 6º mês seguido é bastante coisa, né?
3: Mesmo
2: com a redução a conta gotas ali da Selic, por exemplo.
3: Pois é, hoje a Confederação Nacional do Comércio divulgou esse dado, mostrando o aumento do endividamento das famílias brasileiras. São 82% das famílias endividadas. A questão não é nem o endividamento em si, tá? É importante saber se as pessoas estão assumindo dívidas e estão conseguindo pagar. Uhum. Né? Que você pode financiar um veículo, enfim, imóvel, né?
4: Mas está dentro do meu orçamento. Mas pode estar.
2: O endividamento não é aquele que você está com o nome sujo na praça, como a gente chega a falar. É aquele que você tem parcelas a pagar, né?
3: Exato. Mas o que a CNC e o próprio Banco Central também têm chamado a atenção? É que quando você pega o total de dívida e o quanto que ela está representando da sua renda mensal, já está em torno de 30%. É muita coisa. É uma dívida alta em relação à renda, é uma dívida cara, né? Então ela cresce rapidamente. A inadimplência, ela está até meio que... Deu uma recuada aqui, quase que de leve aqui. A Confederação do Comércio diz que desenrola o programa de renegociação de dívidas do governo, que foi prorrogado, inclusive. Se você tem como renegociar dentro desse programa do desenrola, vale a pena, porque tem desconto de 90%. Você tira praticamente toda a multa, juro, e aí você paga, né, quase que o valor principal. A questão é que você vê, mesmo com desenrola, a dívida não está diminuindo, né? Então, as pessoas estão com dificuldade diante de uma realidade que você paga a dívida, daqui a pouco você pega outra e se enrola de novo, né? Porque as coisas estão caras. Enfim, agora, principalmente com a renda do trabalho parando de subir, né? Uma pressão inflacionária que ainda, né, é nossa realidade, ainda com essa perspectiva de subir comida de novo, que é algo que pega muito para todo mundo, mas para baixa renda, principalmente, tem um peso grande, né, no orçamento. Então, a gente tem realmente, assim, são dados que mostram essa preocupação. E o que, que o pessoal mais está pegando dívida? Cartão de crédito. Então, assim, não é um empréstimo bom.
2: É o pior.
3: Né? É o pior. E aonde a pessoa mais se enrola? No cartão de crédito.
2: E tá pagando aquele mínimo, né?
4: Isso,
2: E aí acha que tá resolvendo.
4: E é uma bola de neve, né? E parece que as bets também, né, estão com um papel importante nisso, né? Mais uma dívida que é contraída sem nenhum resultado, né? Sem nenhum retorno.
3: O comércio tem falado muito disso, que eles estão perdendo o faturamento porque as pessoas estão gastando dinheiro para fazer as apostas também. É uma questão que o comércio tem falado muito.
4: E, Ju, a gente conversou mais cedo sobre esse problema dos juros altos aqui na programação da Band News com o ex-ministro Henrique Meirelles, ex-ministro da Fazenda. Ele falou com a gente sobre isso e ele se ressente justamente da falta de propostas dos candidatos agora nas eleições para atacar esse problema dos juros altos no Brasil. Vamos ver.
5: Nada disso está sendo discutido porque o debate eleitoral hoje está muito polarizado e muito, digamos assim, emocional. As discussões são acusações, isso, aquilo, etc. E voltado muito para a questão da criminalidade, de determinadas atitudes, etc. E o fato concreto é que não se discute assuntos objetivos. Não há um plano claro de governo de nenhuma das duas chapas principais. Então, o que existe é essa discussão que vemos aí nos jornais todo dia, etc. Problema, encontrou com algum, conversou, quem recebeu doação de quem e vai por aí. É realmente algo que deve se cobrar desses candidatos, né? Que apresentam claramente um plano de governo, principalmente endereçando as questões que afeta o bolso dos brasileiros, que é a capacidade também de comprar alimentos, etc., e outras necessidades fundamentais, né? Que está tudo muito caro. Então, é importante exatamente que se cobre isso das candidaturas principais.
2: Cadê esse plano, né? E já que no Tarde Band News a gente tem especialista em economia, especialista em política, que é a Deise Ciocari aparecendo pra gente, vou deixar as duas se cobrando sobre isso, porque politicamente o ministro já colocou a cobrança e economicamente também pra vocês, hein? O problema é, por que eles não falam? É uma pedrinha no calçado, né?
3: É, porque aquilo que os especialistas falam, né, Deise, que tem que ser feito, e eles sabem, né, também que precisa fazer, é nada popular, né? Então, inclusive hoje, o ministro da Fazenda, ele deu uma entrevista, né? Ele estava aqui agora há poucos dias e a gente quer nomes, né? Ele fala assim, vamos reduzir gastos obrigatórios. E aí, o que vai fazer exatamente, né? Então, ele vai saindo pela tangente. Hoje, ele foi questionado se, por exemplo, uma das ideias que os especialistas falam que é importante é poder fazer com que a aposentadorias, elas não sigam a regra de valorização do salário mínimo. O salário mínimo, ele sirva para quem trabalha. E as aposentadorias, por exemplo, teriam que ser reajustadas com base na inflação, né? Não acompanhar o crescimento do salário mínimo. Mas, Deise, aí já saiu pela tangente. Não estamos discutindo isso. Porque você imagina falar para aposentados e pensionistas que a correção vai mudar. Então, isso é super impopular. Então, imagino que ninguém vá assumir algo assim tão pragmático, assim, na prática, o que vai ser feito para entregar o que se promete, né? Que é reduzir o aumento dos gastos públicos, né? Assim, qual é o nome? Nome, sobrenome, né?
6: Exato. O problema de ano eleitoral, né? E aí, de novo, vou reiterar aqui a importância dos debates, porque eu acredito que só nos debates esses temas vão aparecer mesmo. Mas o problema de ano eleitoral é que os governos e os candidatos, eles sempre saem dessas conversas que são necessárias e urgentes, né? Então, os temas mais espinhosos, eles evitam falar. E aí isso só aparece na oportunidade dos debates, né? No fim, o presidente Lula, que é o incumbente, ele tem um grande desafio, né? Que é mostrar que essa economia que ele tanto falou lá durante a campanha eleitoral, a última campanha eleitoral, que essa economia realmente está andando, que o brasileiro ele tem um poder de compra maior. Porque no fim é isso, é percepção, né? Como que você vai passar essa percepção de que meu salário não foi corroído pela inflação? De que meu poder de compra está maior? De que, eu preciso... Como que você vai falar que você precisa cortar gastos, muitas vezes, em planos sociais, em Bolsa Família, em auxílio para as famílias mais pobres? É um tema completamente espinhoso, que não aparece durante a campanha eleitoral. As campanhas, elas saem pela tangente. E aí como que o governo trabalha com isso, né? Você fica nas falsas promessas e isso só volta depois do ano eleitoral. É complicadíssimo, assim, porque eram justamente esses os debates que deveriam ser propostos agora, né?
3: E com tanta polarização, fica difícil ter um debate de alto nível, porque, por exemplo, um debate também sobre uso eficiente do dinheiro público, né, nessa discussão, é o fato de que tem uma regra também que os especialistas têm falado que é importante, que é toda vez que aumenta a arrecadação de impostos, que não para de bater recursos, aumenta automaticamente o gasto com saúde e educação. Só que a população brasileira está envelhecendo, então talvez seja mais importante nesse momento discutir se a gente não precisa de mais dinheiro na saúde e menos na educação, proporcionalmente. É um assunto delicado, mas que a gente precisa discutir, né? Mas aí, como a gente está vivendo esse ambiente polarizado, aí pode ser tudo, né? Um argumento para falar, tá vendo? O candidato quer tirar dinheiro da educação.
2: Aí tira a frase, atreve, né? Vira uma frase do contexto, aí pronto.
3: Vira narrativa, né?
7: Localizada na cidade de Quilhom, no centro-sul do Chile, a Lagoa Avendanho oferece atividades náuticas para moradores locais e turistas. Com águas calmas e paisagens naturais, é um convite para passar tardes agradáveis durante praticamente todas as épocas do ano.
8: Eu já coloquei o meu colete, tá um dia super agradável, é um final de tarde por aqui, nas portas do inverno, e a gente vai remar numa canoa que tem uma história muito bacana.
7: O barco Dragão tem origem milenar na China, mas nesta região do Chile, ele foi e ainda é usado na recuperação de mulheres que sobreviveram ao câncer de mama. Remar pela lagoa fortalece a musculatura, melhora a coordenação e a resistência. Os passeios podem ser agendados e são realizados em diversos tipos de embarcações na Lagoa Avendanho.

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0: Superior Tribunal de Justiça decide que Marco Buzzi deve perder o cargo por cometer assédio sexual.
1: Presidente Lula pretende conversar de novo com Donald Trump. A ideia é retomar o contato já na semana que vem.
0: Polícia Federal indicia 16 funcionários e ex-funcionários da Voepass por queda de aeronave que matou 62 pessoas no interior de São Paulo.
1: Defesa Civil do Rio Grande do Sul confirma a ocorrência de um tornado no município de Pedro Osório no final da tarde de hoje e emite sinal vermelho de alerta para o estado.
0: Boa noite a vocês, obrigado pela presença dos dois. Mitri, boa noite. Maurício, boa noite.
2: Boa noite.
3: Boa noite.
0: Vamos começar olhando as pesquisas de intenções de voto para presidente divulgadas nesta quarta-feira. Vem aí as duas pesquisas, a Ideia e também a Genial Quest, para a gente poder comparar.
4: O presidente Lula lidera o primeiro turno com 39%, seguido pelo senador Flávio Bolsonaro com 30%. Renan Santos e Ronaldo Caiado estão empatados com 4% e Romeu Zema tem 2% das intenções de voto. Cabo Daciolo, Augusto Cury e Samara Martins aparecem empatados com 1% e os demais candidatos não pontuaram. 10% dos entrevistados estão indecisos. Brancos e nulos representam 8%. No primeiro cenário de um eventual segundo turno, Lula se reelegeria com 44%. Flávio Bolsonaro tem 39%. Na disputa contra Romeu Zema, Lula tem 46% e o ex-governador de Minas, 34%. Contra Ronaldo Caiado, o presidente Lula aparece com 45% e o ex-governador de Goiás com 37%. No último cenário, Lula tem 45% e Renan Santos, 35%. A pesquisa completa você confere no portal band.com.br. No primeiro turno, o presidente Lula está com 43%, seguido de Flávio Bolsonaro com 35%. Na sequência, aparecem Ronaldo Caiado com 5,7%, Renan Santos com 4,7%, Romeu Zema com 2,6% e Augusto Cury com 1,7%. Os demais candidatos não atingiram 1%. Brancos e nulos são 2% e 4% dos entrevistados não sabem em quem vão votar. Lula aparece na frente também no segundo turno com 48,5% e Flávio Bolsonaro tem 43%. Em outro cenário, o presidente Lula tem 48,5% e Ronaldo Caiado 40%.

0: consistente nas pesquisas, né? Que a gente tem um eleitorado dividido em duas frentes, né? Uma frente que aprova o governo, e é interessante notar que as simulações de segundo turno têm uma correlação altíssima com a aprovação de governo. Então, nas pesquisas, o Lula tem 48, 49 de aprovação, vocês viram aí, ele tem 48, 49 no segundo turno. E do outro lado está o contingente de eleitores que reprova o governo e rejeitam esse governo. E esse ciclo teve uma característica muito particular, que a gente sempre nas nossas pesquisas, a gente pergunta em quem o eleitor ou a eleitora votaram no segundo turno de 2022. E os eleitores de Jair Bolsonaro, em nenhum momento, durante 4 anos, aprovaram esse governo. E isso fez com que o teto de popularidade do presidente Lula ficasse muito baixo. E é justamente isso é refletido na pesquisa, né? Que ele não passa de 50% de aprovação e não passa de 50% de intenção de voto no segundo turno.
1: Maurício, tem alguém que olha a pesquisa aqui na minúcia, na Bandeirantes, esse senhor que vai estar do teu lado, vai conversar com a gente, está cheio de pergunta para ti. Mais do que comentários, ele tá, ali aquelas folhas ali estão cheias de perguntas.
2: Eu anotei aqui algumas coisas.
0: Em primeiro lugar, que sentar do lado do Mitre é uma lenda, né? Então, aqui, enfim.
3: Seja bem-vindo. Somos todos fãs dele.
2: O Maurício, eu sempre enfrentei um desafio que eu sei que tecnicamente não é muito aconselhável. É comparar pesquisas de institutos diferentes com metodologias diferentes. Não é fácil. Eu sei que essa comparação não é muito correta, mas a gente não resiste à tentação. Então, eu vejo a pesquisa Quest que tem muitas diferenças, e a pesquisa Meia Ideia. Mas, no final, dá na mesma. Pode vir de caminhos diferentes, mas eles vão se encontrar do mesmo jeito. Então, a diferença no segundo turno, num é 5 pontos, no outro é 5,5. Primeiro turno, num é 8, no outro é 9. Quer dizer, praticamente é a mesma coisa. Sim. Rejeição, aprovação, é tudo a mesma coisa. 48, 49. Sim. Então, isso é que eu te pergunto. O que tem de diferente na sua pesquisa? Por exemplo, a Quest mostra que aquelas decisões do governo que deram voto para o Lula estão começando a secar. A fonte está secando. Pela sua pesquisa, eu tenho a impressão que não. E continua funcionando.
0: Dois pontos aqui. O primeiro, importante, é que todo presidente em reeleição melhorou a aprovação e a avaliação no ano de reeleição. Tem uma curva positiva. O presidente Lula seguiu essa tendência, só que de uma maneira bem mais lenta, lembrando que ele tinha um teto mais baixo. Então ele melhorou, e a gente capturou essa melhora. Só que foi uma melhora muito pequena, né? E óbvio, por quê? Porque ele continua com esse teto de popularidade muito baixo. O que a gente percebeu, Mitre, é que essa melhora foi justamente no público que, de alguma maneira, as medidas do governo, eu estou falando da tabela de imposto de renda, eu estou falando do desenrola.
2: Isso.
0: De alguma maneira, são pessoas de 2 a 5 salários mínimos, são pessoas que dialogam com esse... pessoas endividadas, né? Que se declaram que tem dívidas. Então, assim, de alguma maneira, o governo dialogou com esse público e a gente viu essa evolução, mesmo que lenta e gradual, sem nenhuma analogia aqui, mesmo que lenta e gradual, a gente viu essa evolução nesse semestre. E o Lula entrou para o clube de todos os presidentes que tentaram a reeleição que tiveram essa melhora. Só que houve melhoras muito mais intensas, né? Por exemplo, a presidente Dilma Rousseff, nesse momento, dia 6 de agosto de 2014, ela tinha números melhores de avaliação e números melhores de aprovação. Ela melhorou muito entre 2013, onde ela teve uma queda de popularidade, ela melhorou muito em 2014. O próprio presidente Jair Bolsonaro, que não foi reeleito, ele melhorou muito em 2022 de um platô negativo de 2021. Então, o Lula entrou nessa tendência, só que o grau, né, que ele fez foi muito menor, né?
2: Agora, a impressão que eu tenho é que ele lançou aquelas medidas e a gente ficava esperando o resultado. E chegava a pesquisa e não tinha resultado nenhum. Não estava acontecendo. Chegamos até a formular algumas teorias, que o público hoje não é como era, que a benesse do governo é considerada obrigação, não há gratidão mais no voto. A gente chegou a desenvolver tudo isso. Aí, de repente, começou a funcionar. Só que coincidiu com uma outra coisa. Quando começou a funcionar, a soberania já estava atuando. O Lula já tinha ganho o presente, né? Que foi aquele presente do tarifaço e tal. Então a gente fica meio em dúvida se foi o desenrola, se foi a isenção do imposto de renda ou se foi mesmo aquele enfrentamento com os Estados Unidos.
0: Obviamente que é uma combinação, né, Mitre? Mas é importante o telespectador entender

0: Isso, como deu essa dinâmica, né? O que o presidente Lula recuperou desde então? Ele recuperou eleitores que votaram nele no segundo turno de 22 e estavam insatisfeitos com o governo. Esse é o campo de evolução que ele teve. O que não aconteceu foi alguém que votou contra o Lula em 22 e que passou a aprovar esse governo. E é justamente isso que as razões que você começou a mencionar, assim, por que que o presidente agora não consegue expandir a popularidade? Só para vocês terem uma noção, no segundo mandato do Lula, que foi entre 2007 e 2010, ele chegou a bater 80% de aprovação e ele tinha 15 pontos percentuais de eleitores que votaram no Geraldo Alckmin no segundo turno e aprovava o governo. Isso hoje é inimaginável.
1: Não tem nada disso.
0: E justamente por que ele não consegue avançar. Mas ele conseguiu melhorar entre aqueles que, de alguma maneira, aderiram ao projeto em 2022.
1: Quer dizer, na verdade, os dois candidatos que lideram as pesquisas, Lula e Flávio, têm o seu teto. E esse teto está aí mais do que definido. Aliás, na sua pesquisa tem lá um dado interessante. 66% do eleitorado diz que não muda mais. E aqueles 34% que mudam? Qual é o perfil desses 34%?
0: Não, e é super interessante. Eu não acredito muito que esses 34% são indefinidos. E eu explico por quê.
1: Eu tive essa dúvida. Eu falei...
0: Claro, a gente pergunta até porque... O questionário me dá a possibilidade de fazer diversas perguntas até para a gente fazer uma consistência do raciocínio sobre a opinião pública, né? Mas eu vou... O que acontece nesses 34? Eu acredito fortemente, e a gente tem perguntado isso de maneira recorrente, que a questão central dessa eleição é se o presidente Lula merece ou não continuar. Assim como foi a questão central em 2022 com o Jair Bolsonaro. E quando a gente pega esses 34 que não está definido o voto, está bem claro qual é o grupo que acha que o presidente Lula responde que quer continuar e o grupo que não quer continuar. Aí tem uma margem, que aí é que eu falo dos 3%, que realmente não sabe se o presidente merece ou não continuar e obviamente vai se decidir em função da campanha. Então pode parecer que, dois pontos, nessa altura em agosto, 66% é um número alto. Você imagina que a campanha oficial nem começou e você tem dois terços que se declaram que já estão definidos. Isso...
2: Então, esses mais de 30%, não é que eles não estão definidos. Eles gostariam de ter um outro candidato que não fosse Lula e Flávio, é isso?
0: Esse, na verdade, é um principal charada do momento atual, né? É muito interessante que existe uma demanda do eleitorado para uma alternativa que não seja Lula... Uhum. Ou não seja Bolsonaro, só que o eleitorado não tem uma oferta, né? E aí a gente está nessa equação de os dois principais candidatos, uma diferença muito grande em relação aos outros, né?
1: Você acha que esses 34%, eu vou improvisar a pergunta aqui, esses 34% do Meio Ideia não poderiam coincidir com aquele um terço de independentes do Quest? Da Quest?
0: Eu acho que, assim, obviamente tem que cruzar dado para ter convicção disso, mas... Tem uma correlação entre quem se declara independente e a resolução do voto? Provavelmente sim, mas mais uma vez eu repito, mesmo entre os independentes, tem as pessoas que têm mais convictas em relação à continuidade do governo e não estão convictas em relação à continuidade do governo. Então quando você começa a dissecar esses números, você vê que as pessoas já mais ou menos têm um lado, né? E aí sobra muito pouco quem realmente é conquistável.
1: Mas tem um problema aí, porque esses independentes, eles são volúveis, eles já mudaram. E tem aí, nesse contingente aí, tem aquele eleitorado que em 2018 elegeu o Bolsonaro, em 2022 elegeu o Lula e agora está aí.
0: Não, na verdade...
1: esperando ver qual é a oferta melhor.
0: Na verdade, esse eleitorado eu tenho defendido que é o eleitorado que vai decidir a eleição.
1: É isso.
0: E assim, qual é a dimensão dele, né? A dimensão dele, na minha estimativa, e eu posso explicar por quê, está entre 3% e 4% do eleitorado, que é mais ou menos 5 milhões de pessoas. Que estão aí nas regiões metropolitanas das grandes cidades do Sudeste, principalmente. Como você falou, foram fundamentais para a vitória do Lula porque eles mudaram de lado. Toda vez que muda de lado, você decide a eleição. E uma característica, Mitre, desse grupo é que, primeiro, eles são muito apolíticos, né? Eles estão fora das bolhas. Inclusive, quando a gente faz pesquisa qualitativa dos motivos que eles estão fora das bolhas, vemos que são pessoas, são mulheres, a maioria são mulheres empreendedoras, e elas têm diversas atividades no dia, elas têm uma jornada de 16 horas em média.
3: Literalmente elas têm mais do que fazer que ficar nas bolhas. Elas têm que trabalhar, têm que correr atrás, têm que criar família.
0: Não consegue se engajar na dinâmica do dia. Isso tem uma implicação. Implica que essa decisão vai ser realizada muito lá na frente, muito quando a decisão for necessária, né?
1: E aí então chegamos àquele ponto, porque o Maurício, o raciocínio do Maurício conclui que a decisão da eleição está ali entre 3% e 4% do eleitorado. Quer dizer, vai afunilando para isso. Agora, esse mesmo eleitorado é visto, por exemplo, pela pesquisa Paraná, como 8%. Datafolha, você identifica mais ou menos esse perfil de eleitorado ali no 17%. E o Quest, a Quest que fala em 1/3. Mas é mais ou menos isso.
2: Agora,
1: questão, no entanto, e aí é a minha pergunta. Eles mudaram várias vezes de posição.
0: Sim, mas eu queria fazer um raciocínio que me ajuda muito a dissecar os 3%, tá? Meu raciocínio é o seguinte. Vou começar pelo lado do governo. Historicamente, isso é um dado, né? Isso não é nem um dado de pesquisa, é um dado de eleição. O incumbente, ele tem um percentual de votos muito parecido com a aprovação dele. Quando a gente está falando assim, se o cara tem... Ele consegue traduzir em votos, pelo menos 90% dos eleitores que aprovam ele, votam nele para continuar. Isso é uma coisa histórica. Por isso que eu sempre defendo que a aprovação é um dos melhores indicadores de reeleição.
1: Posso concluir que a aprovação é voto do outro?
0: Eu vou chegar. O Lula hoje ele tem 48% de aprovação. Tanto é que a aprovação dele correlaciona com a simulação do segundo turno. Então, assim, a tendência desse eleitor votar no Lula já no primeiro turno é altíssima, porque como a gente já mencionou aqui, né, Mitri? O Lula não tem concorrência no lado dele pela primeira vez. Do outro lado, a reprovação, quem reprova o governo vai votar pela oposição. Isso eu não tenho dúvida.
1: Isso é automático, isso é mais ou menos automático.
0: E principalmente nesse ambiente de divisão e polarização que a gente vive. Assim, eu sempre mostro esse dado, é um dado que é consistente nos Estados Unidos e aqui, como a gente vive um ambiente de divisão. Quando o meu presidente está no poder, do meu lado, eu tenho uma visão otimista em relação aos rumos da economia. Aí, isso em dezembro de um ano, aí muda o presidente em janeiro, eu mudo de lado, eu acho que a economia vai mal. Então, assim, as coisas estão muito bem estabelecidas dos dois lados. Então, por isso que eu falo que quem vai decidir a eleição, quem votou no Lula em 22 e hoje não sabe se esse governo merece continuar. Porque quem acha que esse governo não merece continuar, dificilmente vai votar na oposição. E isso está muito bem segmentado.
3: Voltamos à pergunta do Reagan. Se você acha que a sua vida melhorou nos últimos 4 anos, você vote nele. Se você acha que piorou, vote em mim. Tem essa situação, está bem estabelecido. A diferença entre Brasil e Estados Unidos é que, nesse caso lá, é bipartidarismo o tempo todo. Aqui é polarização entre figuras. É o personalismo da eleição.
0: Só contar uma história rápida, o Mitri, que é um viciado em debate, nessa eleição de 1980, né, de Ronald Reagan e Jimmy Carter, só teve um debate.
3: Isso.
0: Porque o Jimmy Carter estava envolvido na negociação da embaixada do Irã.
3: Isso.
0: E eu li uma autobiografia do Jimmy Carter, que ele pergunta para ele o que, que você teria feito de diferente nessa eleição. Ele falou que eu teria feito de diferente, estava ao meu alcance, era ter participado de mais debates. Porque eles fizeram um debate só e não teve tempo de fazer outro. E claramente ele perdeu.
1: Aquela frase final do Reagan... Realmente marcou o debate, porque ela é muito boa, né?
3: Ela é
1: amanhã
3: muito boa.
1: Vocês vão votar, antes de colocar o voto na urna, façam essa pergunta: minha vida melhorou ou piorou? Se melhorou, pode votar no meu adversário. Agora, se piorou, vote em mim, porque vai melhorar.
2: Ô Maurício, e esses eleitores aí, 30%, né? 34%, 36%, o que, que pode fazer um candidato para que eles decidam dar esse voto e o que não deve fazer um candidato para perder o voto deles?
0: Eu acho que, como a gente vive um ambiente muito dividido, infelizmente, tem muita gente que vota nesse candidato para evitar a vitória do outro, que é um voto de rejeição, né? Uma batalha de rejeições. Isso está muito bem estabelecido, né? Isso é uma coisa que, inclusive, é uma armadilha, né?
2: Vai funcionar com esse grupo também.
0: E tem um mecanismo no Brasil que eu chamo de antipetismo de chegada. O que, que é? Aconteceu muito fortemente em 2014, 2018 e 2022. É muito difícil as pesquisas capturarem isso. Que o eleitor olha as opções e vai atrás daquela que tem a maior probabilidade de ganhar do PT. Por exemplo, em 2014, muita gente queria votar na Marina, mas quando sentiu que ela não ia ganhar da Dilma, na reta final passou para o Aécio. 2018, eu me lembro que tinha gente que queria votar no Alckmin. Aí, como eu achava que o Bolsonaro tinha chance de ganhar do PT, votou no Bolsonaro. E eu acredito que desse ano tem uma probabilidade enorme disso acontecer de novo com esse grupo. Cara, ele até está olhando as opções, mas, pô, eu rejeito o PT, não quero esse governo, então eu vou acabar indo para quem tem maior chance de derrotar o PT. Né?
1: Quer dizer, podemos concluir, então, que o bolsonarismo é menor do que o antipetismo.
0: Então, isso é certamente, isso aí é absolutamente certo. Em qualquer pesquisa, qualquer dado, a gente, certamente, o bolsonarismo é bem menor do que o antipetismo.
1: Sim, e nesse momento, quando você observa os candidatos ali da direita querendo tirar voto do Flávio desesperadamente, com ataques, às vezes, até surpreendentemente agressivos. Não sai nada.
0: Não sai. É muito interessante o que está acontecendo. Primeiro que o Flávio herdou a base bolsonarista do pai, obviamente, e aí tem discussões acadêmicas, se é 10%, se é 15%, se é 20%, mas não importa. Ele está numa base ali de dois dígitos muito forte. E aí, obviamente, tem esse efeito de antipetismo, que é o Flávio acaba capitalizando o fato dele ser a única opção.
3: Olha, isso é tão forte que nós sempre dissemos que ninguém transfere votos automaticamente. Nesse caso, foi automático esses números. Assim, olha, é esse o candidato que vai representar o bolsonarismo, vamos com ele, não interessava quem fosse. Ia ter essa transferência de dois dígitos?
0: Então, esse ponto é muito importante, porque... E aí, eu vejo que a imprensa usa muito o voto estimulado, né? A gente viu o voto estimulado aqui. Eu sempre defendo que um olhar sobre o voto espontâneo, quando a gente não apresenta as alternativas, dá muita informação sobre a eleição. Primeiro porque se o eleitor responde espontaneamente que ele vai votar num candidato ou candidata, ele está realmente engajado com aquele eleitor. E segundo, Mitre, porque o Brasil é um dos poucos países no mundo que vota de maneira espontânea. Você não vai para a urna e vê todas as opções. Até 96 você via, mas hoje você não vai para a urna e vê todas as opções. Então a espontânea, ela simula melhor como o brasileiro vota. Por que eu falei isso? Porque teve uma coisa que aconteceu de maneira muito interessante ao longo desses últimos 6 meses, que quando o Flávio foi lançado lá em dezembro, quem estava com 20%, 25% na espontânea era o Jair. E ao longo dos meses, o Jair foi caindo na espontânea e o Flávio foi basicamente herdando. A espontânea mostra muito mais essa migração de votos. Então, por exemplo, mesmo mês passado, ainda tinham 5 pontos percentuais que diziam que iam votar no Jair. E agora, nesse último, praticamente zerou isso. Então, essa transferência, eu vi ela acontecer muito por causa da espontânea. Tinha determinados momentos que o Jair tinha 15% espontânea, o Flávio tinha 12%, assim, enfim.
1: É, mas tem um detalhe. Detalhe não. Na sua pesquisa, na espontânea, o Lula tem 34% e o Flávio 23%.
0: Sim, que era do Jair, né, basicamente. Esse é o mesmo cenário antes do Flávio entrar e era o Jair, as pessoas falavam espontaneamente o Jair. E foi muito interessante para mim ver. Chegou um momento que o Flávio já estava com 15% na espontânea e o Jair ainda tinha 10%. Aí eu olhava para esses 10 pontos percentuais e eram pessoas altamente escolarizadas, de alta renda, altíssima informação, e mesmo assim estavam dizendo que iam votar no Jair.
2: Ô, Maurício, sobre vice, vocês testaram alguns vices, né? Queria que você falasse um pouco sobre isso. Lógico que ontem o anúncio do Alfredo Gaspar pegou muita gente surpresa, até quem é do partido, aliados de primeira hora do Flávio Bolsonaro, dizem que foram pegos de surpresa, ainda não deu tempo de testar, mas vocês vão testar o nome dele agora, numa próxima pesquisa. E queria que você falasse um pouquinho mais sobre isso. A pesquisa para vice.
3: E vice importa para quem está ali na pesquisa?
0: Essa é uma grande pergunta, não tem uma resposta linear para isso. A resposta correta depende das circunstâncias. Mas eu vou começar com uma resposta política, que eu aprendi trabalhando com opinião pública. A primeira função do vice é não atrapalhar.
1: Fernando Henrique dizia isso do Marco Maciel.
0: Ah,
1: um dia o Fernando Henrique me falou, o melhor vice é o vice dos sonhos.
3: O Guilherme Palmeira atrapalhou ele, substituiu e encontrou o ideal.
2: E
3: né?
2: O Marco Maciel era uma elegância.
3: Era uma elegância.
1: Era demais.
0: Então, assim, a primeira função é não atrapalhar. A segunda função, e aí a gente tenta mensurar isso, é de alguma maneira tentar expandir o eleitorado. E além do eleitor do principal, eu vou dar um exemplo, o PT viveu isso, né? O Lula... Ele disputou 6 eleições presidenciais, né, vai para a 7ª, e nas 3 que ele perdeu, ele tinha um vice que era basicamente do mesmo campo dele. Nas 3 que ele ganhou, ele tinha um vice que expandia o campo dele. Então, assim, é importante do ponto de vista da opinião pública o vice tentar de alguma maneira expandir. O que me surpreende, e a gente, ó, só para trazer para 2026, a gente testou 2 nomes como potenciais vice do Flávio. Ele tinha verbalizado que ele queria uma mulher de vice, né? Então a gente testou o nome da Tereza Cristina, e a gente testou o nome da Michelle. É claro que o efeito Michelle é muito maior que o efeito Tereza Cristina, mas de qualquer maneira o efeito Tereza Cristina era positivo. Aumentava, principalmente entre as mulheres. E ele botando um vice homem, até da uma região que ele vai muito bem, enfim, a gente ainda, eu não tenho dado ainda, né? Mas assim, me surpreendeu que o perfil não é um perfil que expande, né? A princípio, né?
2: Homem junto com ele não expande. Eu não entendi. Mulher expande, homem não.
0: Um homem com certeza, porque assim, a gente tem uma. Hoje o presidente Lula lidera por causa da diferença de gênero. Uhum. Ele lidera entre as mulheres. O Flávio lidera entre os homens. Hoje, na simulação de segundo turno, o Flávio está primeiro entre os homens. Então seria. É um raciocínio até meio básico, né? Eu preciso melhorar minha performance entre as mulheres. E ter uma vice-mulher dá uma sinalização. Uma sinalização importante desse interesse. E ele veio com o vice-homem, então foi...
1: Agora, é impressionante como os números se invertem entre o eleitorado feminino e masculino. No eleitorado feminino, o Lula tem 55% dos votos contra 43% do Flávio. No masculino, o Flávio tem 55% contra 42% é impressionante, é o contrário.
2: É o contrário.
1: O Lula é um
2: que pesquisas explicam
1: entre as mulheres.
0: O Lula venceu 2022 por causa das mulheres. Eu queria fazer assim, alguns pontos sobre isso aí. Primeiro lugar, que esse é um fenômeno global novo, das mulheres votarem muito diferente dos homens. Porque até então, Mitri, um dos melhores preditores de voto era o CEP. Se você olhava o CEP em geral, o CEP era um bom preditor de voto. E dentro de um CEP tinham homens e mulheres votando de uma maneira bastante semelhante. Hoje a gente tem mesmo o CEP, a cidade de São Paulo é um exemplo. As periferias de São Paulo votavam muito igual. Hoje, a última eleição municipal, a gente teve as mulheres votando na esquerda e os homens votando na direita, na periferia. Então a gente está vendo uma diferença
3: de gênero. As mesmas comunidades.
0: Exato.
2: Agora eu voto por gênero, vamos dizer assim.
1: É impressionante isso, né?
0: Só que também eu aprendi também que é importante a gente ficar atento, que as mulheres, na média, elas tomam a decisão mais próximo do dia da eleição. Então, por exemplo, o Jair Bolsonaro, por exemplo, e o Donald Trump também, em 2024, mesmo fenômeno. As pesquisas mostravam um gap muito grande, chegou na hora da aproximação, esse gap caiu bastante. Tanto é que o Jair Bolsonaro, em 2018, ganhou entre as mulheres, ele estava atrás nas pesquisas. Então, o que eu tenho percebido é que durante a campanha tem um gap maior, mas na hora da eleição aperta. Por isso que as eleições são muito apertadas no mundo inteiro.
1: É isso. Agora, com relação aos vices, vale lembrar o seguinte, os vices são muito mais importantes na história política brasileira do que nas eleições.
2: Do que as pesquisas mostram.
1: A presença do vice no poder.
0: É verdade.
1: A nossa república mal havia nascido e um vice já assumiu o poder, Floriano Peixoto, com a renúncia do Deodoro.
2: Lá atrás, antes.
1: Nosso primeiro presidente civil, o Prudente Moraes, adoeceu gravemente, assumiu o vice, Manuel Vitorino, que tentou dar um golpe para derrubar o Prudente. Depois nós tivemos a morte do presidente Afonso Pena, assumiu Nilo Peçanha. Depois tivemos aquele maluco do Delfim Moreira, que era doido varrido, era vice do Rodrigues Alves. O Rodrigues Alves morreu antes de assumir o segundo mandato. Delfim Moreira assumiu. Quando o Getúlio se matou, assumiu o vice Café Filho. Depois nós tivemos o Jango, depois que o Jânio renunciou. Depois tivemos o Tancredo morrendo e o Sarney assumindo. Depois o Collor caiu, subiu o Itamar. Depois a Dilma foi derrubada, assumiu o Temer. Quer dizer,
2: memória, Mitre. Uau!
1: Não,
2: muito bom.
1: A juventude, né? mas é impressionante a presença do vice na política. E é impressionante a ausência do vice nas campanhas.
2: Exato.
3: Mesmo assim, a gente não olha tanto para o vice.
2: Não, a gente não escolhe pelo vice.
3: A gente não aprendeu com a nossa história.
1: Aprendeu nada.
0: Não, e até a campanha do Jânio se votava para vice também, né? Agora não se vota mais também.
1: No caso do Jango...
3: Sim, ele é eleito vice.
1: O vice do Jânio, que se tivesse sido eleito, talvez a história do Brasil fosse outra, era o Milton Campos. O Jango era o contrário do Jânio. E, no entanto... Se formou com ele no governo.
0: Eu voto Janjan.
1: Janjan, foi aquela traição. Aliás, a traição é bastante comum na história política brasileira.
3: Mais alguma coisa de pesquisa, senão nós temos que falar de debates.
1: Não, pesquisa nós podemos ficar cinco dias aqui falando.
3: Eu tenho uma curiosidade sobre pesquisa. Por que vocês resolveram colocar aquela pergunta de qual percentual da população brasileira que acredita que o Lula possa ter sido substituído por um sósia?
0: Vocês acreditam que a gente faz um monitoramento regular de redes sociais E o volume de conteúdo sobre isso é monstruoso.
2: Uhum. É verdade, eu já vi isso.
0: A gente
2: muito.
0: Pegou isso das redes sociais, eu tento sempre fazer nos questionários alguma coisa que eu trago da percepção de rede. E, gente, 12% é bastante, gente.
2: Sim.
0: Só
2: para
0: vocês terem uma noção, eu tenho...
3: Só informar para o nosso assinante que não acompanhou isso. A ideia foi a campo e perguntou o seguinte... Quem está no Palácio do Planalto? Não sei como foi a pergunta formulada, mas quem está no Palácio do Planalto? É o presidente Luiz Inácio Lula da Silva ou ele foi substituído por um sósia? Que é uma história que corre nas redes sociais. 12,5% das pessoas que responderam, é um sósia. É isso?
0: É um sósia, eu acho, na verdade, dialoga com outras pesquisas que sempre fazem essas perguntas absurdas. Só para você ter uma noção, o Datafolha trouxe um dado ano passado que 8,5% dos brasileiros acredita que a Terra é plana. E o perfil é bastante similar ao perfil que acredita que o Lula foi substituído por um sósia, mas é bastante
1: tempo. Há pouco tempo, uma cidade do Nordeste, uma cidade pequena, foi uma equipe lá de repórteres e tal, e descobriram que eles não acreditavam até hoje que o homem pisou na Lua.
0: Sim, não, essa do homem pisou na Lua...
1: Até hoje, 50 anos depois.
0: Mas eu botei porque eu vi na rede social, isso não para. Isso, durante os 4 anos do governo Lula, tem essa teoria de que ele está velho e que ele foi substituído por um sósia.
3: Talvez até o Lula esteja acreditando em tanto exercício físico que ele faz nos comícios e entregas, né? Que ele está dizendo a todo momento que, olha, estou aqui...
2: Em vez do Elvis não morreu, agora vai ser o Lula não morreu.
3: É, exatamente. Vamos mudar de assunto. Domingo é dia dos primeiros debates na tela da Band. No total serão 14 confrontos entre os candidatos aos governos estaduais.
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3: Fernando Mitro, o que está sendo preparado para esse primeiro domingo aqui na Band em São Paulo? Já estamos organizando o estúdio e... Brasil afora, todo mundo
1: Brasil
3: se preparando
1: inteiro.
3: Também.
1: O Brasil inteiro já está mobilizado. 14 estados já estão mobilizados para essa grande maratona eleitoral que é o domingo. Nós vamos começar às 7 da manhã, entradas ao vivo e tal. Às 8 tem os debates, depois tem o Canal Livre Especial.
3: Já pode entregar as novidades, porque tu passou dos últimos dois... Terminou o debate presidencial há 2 anos e o Mito... Desculpa. Terminou o debate das prefeituras há 2 anos, segundo turno, e o Mitre já começou a preparar o debate agora de governo e presidente. Quem que preparou de novidade?
1: Não, os debates da Band nesses últimos, digamos, 20 anos, eles vêm evoluindo. O debate da Band vem evoluindo, ele está cada vez melhor. Os debates de um ano eleitoral são superiores em todo sentido aos debates do ano anterior e sempre. A gente vem sempre evoluindo.
2: O Maurício vai fazer, o Instituto Ideia vai fazer pesquisa durante o debate? Conta
0: a gente
2: pra
0: vai
2: gente
0: fazer...
2: como é que é, Maurício.
0: Eu acho que nem falei pro Mitre, eu vou fazer uma pesquisa qualitativa durante o debate, pedir para as pessoas, eu vou mandar uma missão através do celular das pessoas, pedir para elas assistirem e eu vou interagir com elas para ver como é que eles estão percebendo o debate.
2: E se isso influencia no voto?
0: Sim, sim. Totalmente. O que eles estão achando dos candidatos, se realmente no final se mudou de ideia ou não, quem eles acharam que tiver uma melhor performance. E isso a gente faz de maneira recorrente. Assim.
2: Mitre, debate decide eleição,
1: às
2: influencia até que tamanho?
1: Às vezes sim, às vezes não. Já houve debate aqui na Band que definiu claramente uma eleição. Já houve um debate que inverteu até a tendência. E já houve um debate, ironicamente, entre o Lula e o atual vice dele, o Alckmin, que foi um debate que praticamente definiu a derrota do Alckmin.
3: Se você quiser saber tudo sobre esses debates, segunda edição, tá bom? Debate na Veia, Democracia no Centro do Jogo, Fernando Mitre nos bastidores da TV. Maurício já leu.
0: É espetacular esse livro.
3: É? É. Maurício já leu, e aí eu contei pra ele, Mitri, que tem um capítulo novo, ele disse, e agora? Eu disse, olha, acho bom tu comprar o segunda edição.
0: Se eu li direito esse debate que o Mitri falou que virou eleição, foi Covas versus Maluf em 98.
1: É, exatamente. Exatamente.
3: Bom, seguinte, tá na segunda edição. Mitri, tem história nova, né?
1: Tem dois capítulos novos aí.
2: Nessa edição?
1: Nessa edição, é. Porque tem uma nova impressão também.
0: Olha,
1: então eu tô, já teve mais de 10 impressões e duas edições, acho que tem uma terceira saindo.
3: Tu vai atualizando sempre.
1: Não quero fazer isso. o que faltava aí foi um capítulo absurdamente ausente na primeira edição, que eu não sei porquê, que é o episódio do Herzog. Eu assisti aquilo tudo, vivi aquilo tudo e tal, e não escrevi sobre. Então eu...
3: E agora tu faz agora, meia-culpa e...
1: Eu escrevi e acrescentei.
0: E fazendo uma propaganda, no livro, o Mitri diz que um dos melhores debates que ele assistiu foi Tarcísio de Freitas versus Fernando Haddad.
3: Isso.
0: E a gente vai ter Tarcísio de Freitas versus Fernando Haddad agora.
1: Exatamente. Por que eu acho que vai ser melhor ainda isso? Porque você tem um Tarcísio mais evoluído. Tá? Vem aquele Tarcísio, que já foi brilhante no debate, acrescido de 4 anos de experiência como governador de São Paulo. E vem o Haddad, que foi brilhante naquele debate, com a experiência de ter sido ministro da Economia, ministro da Fazenda. Então, a promessa de conteúdo desse debate é enorme, a expectativa também é enorme. E vou te dizer mais, dada a pobreza de conteúdo dessas campanhas eleitorais, nós podemos estar diante de um momento muito especial na Band.
2: Isso é importante, né? Então, o que os debates conseguem revelar que as campanhas não revelam, Mitri? O que você tem de exemplo que no debate ficou muito escancarado, mas as campanhas...
1: Sim, mas o debate tem a obrigação de exatamente se distanciar das campanhas e fazer tudo diferente. Começar pelo confronto, né? Campanhas são unilaterais, né? O debate não, o debate é confronto. Então você vê um candidato dando uma entrevista brilhante é uma coisa, ver esse candidato reagindo ao adversário na frente dele é outra coisa.
2: Sim.
1: Muitas vezes aquele brilho da solidão da entrevista desaparece no debate. Agora tem um ponto que para mim é fundamental. O debate não fica só por conta dos debatedores, não fica só por conta dos políticos, dos candidatos. O debate tem também a participação importantíssima do jornalista. Então, a bancada de jornalistas da Band, ela tem uma presença importantíssima, historicamente, nos debates da Band, vai continuar assim e domingo vai ser assim. O Felipe, aliás, é um dos jornalistas que participa.
3: E a responsabilidade que ele me deu.
1: Não, muito grande. Porque...
0: Desde o primeiro debate, né? Desde 89, em julho de 89, o jornalista perguntando.
1: Naquele tempo eu participava dos debates. Aí eu parei de participar porque... os candidatos começavam a exigir de mim decisões sobre regras durante o debate. Eu falei, não, agora não dá. Então eu parei de participar.
3: A pressão era direta ali.
1: Direta. Teve um debate que o Caiado falou, Mitri, dá mais 2 minutos para cada um.
3: Era o árbitro no jogo e levando pressão dos jogadores o tempo todo.
2: Qual é o maior erro que os candidatos costumam cometer num debate?
1: Como o quê?
2: Qual o maior erro? Que os candidatos costumam cometer.
1: Depende. Eles disputam erros aí há muito tempo. O que acontece hoje, que é importantíssimo, em relação a erro, então, o erro se multiplica, é que a comunicação é outra. O debate no começo, em 89, o debate, ele não se esgotava. Ele terminava e continuava presente na campanha, mas moderadamente, porque não tinha a violência da comunicação que tem hoje. Hoje, nos primeiros 15 minutos de um debate, aquilo ali já foi fragmentado, já foi editado, já foi para o Brasil inteiro. Porque hoje cada telespectador é um editor. Ele pega o debate e faz o que ele quiser com ele. Então nem se discute mais com os candidatos como é que nós vamos editar o debate. Antigamente essa era uma questão. Fazíamos reunião para isso. O que é que a Band vai editar do debate no jornal do dia seguinte? Aí discutia com eles. E tinha candidato querendo vir aqui ver a edição. Eu falei, aí não.
0: Mas, Mitre, tem duas coisas que as campanhas aprenderam que são históricas, né? Tem duas histórias que... O primeiro debate televisado dos Estados Unidos foi o Nixon contra o Kennedy.
1: Sim.
0: E o Nixon disse que o erro dele foi não ter descansado. Ele fez uma agenda e ele chegou cansado pro debate. E diz a lenda que o Lula, em 89, no debate pro Collor, ele fez uma viagem a Brasília, né, para encontrar os padres da CNBB. E voltou e ele não estava descansado também. Então, uma coisa que as campanhas aprenderam é que os candidatos têm que descansar pro debate.
1: Mas o Lula foi uma outra questão, eu acho, mais grave.
2: Qual? Ah, Mitre, conta, qual?
1: É claro, o dia que... Eu conto no meu livro aí. O modo como o Lula entrou no estúdio aqui na Band e veio falar comigo. Ele entrou e veio falar comigo. Eu vi que ele estava suado. E ele falou, não vou cumprimentar esse cara. Só que ele não falou esse cara, falou um palavrão. E eu falei, mas Lula, pelo amor de Deus, tá no roteiro.
3: Tá no roteiro.
1: Você se cumprimenta. Ele falou, não vou cumprimentar esse cara, repetiu, entendeu? E aí o cara já estava lá na tribuna dele. Eu fui lá e falei, governador, o Lula não quer cumprimentar o senhor. Quando ele ouviu isso, ele deu aquele sorriso, como quem diz, ganhei o debate. O cara está sem condição psicológica, e estava mesmo. Então, porque aquela semana foi muito dura. E ele tinha acontecido uma coisa com ele, que ele foi visitar o estádio do Morumbi durante um jogo.
0: Vasco São Paulo,
1: agora vem cá. Ali eu não entendi essa.
0: E foi vaiado, né?
1: Claro, porque metade, o Brasil estava dividido. Aparece um candidato, olha o bastidor, metade aplaude, mas metade não, tá vai. Ali foi um equívoco dele, entendeu? Então tudo isso.
2: Aí agora, saiu ali balançado.
0: Mas os petistas dizem que ele foi para Brasília de manhã e fez a viagem durante o dia.
1: Ele dormiu pouco, aquelas coisas todas. Ele estava mal.
3: E era outra condição, né? Mesmo assim, viajou de jatinho, mas era outro jatinho, era outra qualidade, era outra situação. Tinha todo um cansaço diferente. Hoje, quando você entra numa campanha dessa, você tem uma outra estrutura de campanha. Foi montado naquela época, ainda tudo era muito incipiente ainda.
1: É, só que ele tinha 40 anos, né?
3: É, também tem isso. Com 40 anos...
1: E o Collor tinha 39.
3: É, tem isso.
2: Foi o presidente mais jovem, né? Eleito mais jovem.
3: Bom, vamos lá. Debate, então, tem essa situação toda. No caso específico que o Brasil vai assistir pela Band News, depois, é claro, vamos ter outros debates estaduais aqui na Band News, mas o Brasil vai assistir Haddad versus Tarcísio, Tarcísio versus Haddad. Quais são os perigos de um debate para os dois, que nesse momento Tarcísio lidera as pesquisas e Haddad tem que ser mais agressivo no debate? Como é que monta uma estratégia de debate dessas?
1: Isso aí é outra questão que precisa ser vista com muito cuidado. Essa ideia da agressividade, já houve um momento que aparentemente ganhava o debate o candidato mais agressivo. Isso mudou. Em outro momento era o candidato mais competente, mais irônico. Nem sempre. O nosso Cristóvão Buarque acabou com o horrorismo. Acabou, destruiu o horrorismo num debate e perdeu o voto. Entendeu? Então, é preciso tomar cuidado.
3: As pessoas têm pena daquele que...
1: Ele foi cruel demais.
3: Foi cruel demais.
1: E aí não dá. O Garotinho deu um show de bola aqui. Aliás, tem Garotinho domingo também. Sim, no Rio.
3: No Rio de Janeiro.
1: O Garotinho deu um show de bola aqui. Era o Garotinho, Serra, o Ciro e o Lula.
3: Isso.
1: O Garotinho foi o rei do debate. Ele fez as pessoas rirem. Ele foi em cima do Lula, foi em cima do Ciro, foi em cima de todo mundo ali. Ele pegava um por um. Ele foi brilhante do ponto de vista do show televisivo. Perdeu o voto. Por quê? Porque o eleitor, ele olha, dependendo também do ambiente da campanha, mas em princípio ele olha procurando ver o quê? O comportamento de alguém que vai governar o país. O comportamento de alguém que vai governar o Estado. Não é um show de televisão, não é um showman, entendeu?
3: Que é o que ele foi.
1: Então tem tudo isso. Agora, o que eu digo, Maurício pode falar com mais precisão sobre isso, é que dependendo do ambiente do país, se estiver polarizado demais, se a agressão estiver institucionalizada na campanha, de repente a reprodução disso no debate pode funcionar.
0: Sim.
1: Aí depende.
0: E na verdade o que a gente tem visto pelo mundo é que a polarização, a agressão, ela diminui a qualidade do debate, né?
1: Ah, totalmente. Só não diminui muito porque tem a bancada dos jornalistas. E aí os jornalistas vão perguntar temas programáticos de interesse público.
3: Maurício, você revelou aqui que você vai fazer em real time esse acompanhamento. Vai estar em real time para nós acompanharmos? Você vai lançar quando esses dados? Como é que você...
0: Não, na verdade... Isso? Não,
1: depois.
3: Não, mas, depois, né? Mas aí, quando é que você embala, quando é que você entrega a impressão das pessoas que estão vendo?
0: Não, é sempre depois, né? Até para a gente poder estudar, cruzar os dados, assim. Mas eu acompanho em tempo real e a gente vai interagindo as perguntas em tempo real porque a gente não sabe quais são os seus assuntos, né? Então, o que eles vão falar.
3: E aí consegue medir.
0: Sim.
3: Consegue medir. Assim, ó, o... Tarcísio perguntou para Haddad tal coisa.
0: Mas é importante, a gente não faz uma pesquisa com uma amostra do eleitorado inteiro. Eu pego um grupo de indecisos.
3: Sim, é qualitativo.
0: É qualitativo, então tem um desenho amostral.
3: Sim.
0: Mas é muito interessante porque esses indecisos me dão muita informação sobre a dinâmica do debate. É exatamente isso que o Mitri falou, né? Às vezes a gente está assistindo um embate que a gente acha que não está levando vantagem, mas quando a gente vai olhar para a pesquisa ali, o resultado é o oposto, né?
2: Ô Maurício, a gente tem falado tanto, né, sobre os grupos de eleitores, mulheres, né, extrato social, enfim. A gente não tem falado muito sobre os jovens. Vocês captam ali diferentes idades. O que, que você percebeu desse grupo mais jovem de eleitores?
0: Não, em primeiro lugar, a gente viu que diminuiu o número de jovens que foram inscritos para votar de 16 a 18 anos.
2: Porque eles não estão tirando a carteira, o título de eleitor.
0: Então, esse é o primeiro dado que eu acho negativo, né? E o segundo que a gente vê nas pesquisas, sim, a gente olha muito jovem, que é o grupo de eleitores mais desanimado, né, em relação à eleição. A gente tem uma pergunta que a gente pergunta qual é o grau de animação para votar, de engajamento. Os jovens estão muito desanimados, são o grupo que tem mais rejeição ao sistema político como um todo, né, principalmente os jovens mais urbanos, né, das grandes regiões metropolitanas. E tem uma grande pergunta, né? Principalmente na eleição presidencial, se esses jovens vão aderir a uma candidatura do estilo, por exemplo, Renan Santos, né? Que é uma candidatura mais antissistema. Isso não está acontecendo até agora, mas é uma coisa que a gente vai monitorar.
3: Nesse momento, em 2018, já aparecia a candidatura antissistema Bolsonaro, em 2022 aparecia Pablo Marçal, como é que funcionava?
0: Paulo Marçal foi 24, né? O Bolsonaro.
3: 24, desculpe.
0: Não, essa altura o Bolsonaro já tinha mais de 20% nas pesquisas em 2018. Ele já estava.
3: Mas ele era identificado como antissistema?
0: Não, ele era o antissistema, né? Inclusive ele se colocava. Era um momento muito único, né? Até escrevi um livro sobre isso. O Bolsonaro, ele representava, entre aspas, o partido da Lava Jato. Ele era o antissistema contra um sistema que estava totalmente corrompido com a Lava Jato. Então, ele tinha uma coisa que era impressionante, que eu acreditava muito na vitória do Bolsonaro. Primeiro que ele era o antissistema numa eleição antissistema. Mas é que o voto espontâneo e estimulado dele era praticamente idêntico. Então, em agosto de 2018, ele tinha 20% espontâneo e 20% estimulado. Ou seja, eram pessoas que estavam muito, muito engajadas com o Bolsonaro.
2: O efeito da facada ali nas pesquisas, deu para perceber que o eleitor, em algum momento, decidiu votar no Bolsonaro em 2018 por conta do...
0: No livro, eu investigo muito isso, né? E, assim, eu acho que uma das vantagens da facada foi mais da logística da campanha dele do que da opinião pública. Eu explico por quê. Porque ele já estava, antes da facada, ele já estava numa ascensão e o Alckmin, que era na época o terceiro lugar, já estava em queda. Agora, a facada fez com que ele conseguisse pautar o calendário da... Porque lembra que o Bolsonaro não tinha tempo de TV. O Bolsonaro dependia das redes sociais. E com a facada, ele conseguiu pautar a campanha. Inclusive, ele conseguiu se isentar dos debates,
1: claro,
0: no segundo turno. Então,
1: foi isso.
0: Para ele foi ótimo.
1: Ele não precisou entrar nos debates. Aquela facada foi... É um episódio lamentável e tal, mas aquilo, naquele momento, protegeu um pouco o candidato, né?
3: Sim, não veio para debate nenhum em função, claro. É. Não tinha condição física de fazer isso, mas ali... Com isso se beneficiou, porque não tinha comparação direta entre ele e Haddad naquela época.
0: Apesar que, assim, independente da facada, era uma eleição antissistema. Dificilmente um candidato do PT ia ganhar aquela eleição. Ah, mas, obviamente, facilitou muito a dinâmica da campanha dele, né?
1: E ali foi ainda no rastro da Lava Jato. Então, a Lava Jato foi muito importante ali.
3: Tá, e pegando o antissistema de 2024, Pablo Marçal.
0: O Pablo Marçal é um fenômeno muito interessante, que ainda... Sempre que eu faço essas coisas da periferia... O que aconteceu com o Pablo Marçal em São Paulo, para mim, é um fenômeno da nova dinâmica, porque hoje os jovens, falando de jovens, né, eles não sonham mais em ter, o Mitri sabe disso, não sonha mais em ter um emprego de CLT estável, né? Ele sonha com uma projeção de prosperidade que ele vá sempre melhorar de vida. E o Pablo Marçal conseguiu traduzir isso de uma maneira muito, muito, muito forte. A conexão que ele teve com os jovens da periferia, e onde ele foi mais votado, inclusive, é uma coisa que mudou um pouco a minha maneira de enxergar essa dinâmica que o PT perdeu, né? O PT perdeu essa conexão. Porque o PT briga sempre por direitos, por salário, por estabilidade. E tudo a mente, o jovem de hoje, ele não quer estabilidade, ele quer crescer, ele quer ficar rico. E o Pablo Marçal é a...
1: Eu diria que o PT bobeou, né? O PT demorou demais a entender isso. Entendeu, mas meio tarde, né?
2: E qual a importância do voto por religião? A gente fala tanto de como tem crescido esse universo evangélico no Brasil, os católicos são a maioria ainda, mas tem crescido bastante, eles se envolvem bastante com política, né? Diferente dos padres, os pastores costumam indicar candidatos em suas igrejas. Como é que está esse voto religioso?
0: Eu não sou especialista em evangélico, mas eu obviamente faço muita pesquisa e vejo, recomendo um livro chamado O Povo de Deus, do Juliano Speyer, que é um livro que mostra muito, porque assim, primeiro que o segmento evangélico é muito diferente, né? Porque tem diversas correntes, neopentecostal, batista, então assim, é muito difícil a gente tratar isso como monolítico, né? E também, eu aprendi também fazendo pesquisa que o pastor tem muito menos influência do que eu imaginava ter. Que, na verdade, a decisão de voto deles parte de um sentimento de comunidade. Então, como eles se conhecem na igreja e conversam, acabam discutindo política entre eles e aí tomando decisão, que, na verdade, é muito democrático, porque é justamente assim que se forma o voto. O que tá acontecendo é que aumentou muito o percentual de evangélicos no país, isso o IBGE mostrou, e os valores evangélicos... Obviamente, eles buscam nos candidatos, nas candidatas, que representam esses valores. Isso mudou muito, porque a gente tem, no ano 2000 a gente tinha 10% de evangélico, hoje a gente tem quase 30%. Então, o impacto disso, obviamente, veio nas urnas, né?
1: E a diferença entre o voto evangélico e o voto católico para o Lula é impressionante.
0: Impressionante.
1: É uma diferença total.
2: A gente pode dizer que os evangélicos são mais conservadores, aí, tratando como um grupo monolítico, né? Eu sei que você já fez essa atenção para a gente não fazer isso, mas um por maioria.
0: Sim, sim, eles têm principalmente em relação a questões de comportamento, né? Questões, principalmente, por exemplo, uma questão clássica, a questão do aborto, tem a questão do casamento. Então, são dinâmicas diferentes, né? Totalmente conservadoras, respondendo a tua pergunta. Mas o Brasil, independente de ser evangélico ou não, o Brasil é um país conservador.
1: Claro. Então, agora, a questão do aborto ali naquela área eleitoral não tem chance nenhuma. Defender o aborto para evangélico
2: tem como.
1: É uma péssima propaganda.
3: E como é um assunto delicado, nem entra muito na eleição para ninguém, né?
1: Não entra.
3: Você tem uma candidata aqui, um candidato lá, que fala no assunto, mas não é uma situação assim, o candidato à presidência se apresenta dessa forma. É um assunto que eles tratam um pouco como tabu.
1: Claro.
3: Também, né?
2: Mas ninguém vai.
0: Mas o Pablo Marçal usa muito as palavras evangélicas. Vou dar um exemplo bem prático. Essa palavra prosperidade, ela dialoga muito com os valores dele e você viu o Pablo Marçal falando, na verdade, que ele vendia a perspectiva de prosperidade, né? Tanto nos cursos dele como na eleição. Então, a conexão dele, depois que eu estudei muito, foi muito maior do que eu estava percebendo no primeiro momento.
1: E aí a prosperidade também é uma palavra mágica para toda pregação evangélica hoje.
2: O próspero, ele é mais perto de Deus, ele é mais abençoado por Deus. O crente que não é próspero é porque ele ainda não soube dialogar com Deus. No momento que ele souber dialogar, ele será próspero. A prosperidade não chega a ser um pecado para o evangélico. O que é para o católico, aquela história do é mais fácil um camelo
3: passar no fundo de uma agulha
2: do que um rico ir para o céu. Isso está no imaginário. Da base da religião.
1: Não, mas a ética cristã está na base do protestantismo, está na base do capitalismo americano.
2: É, mas a prosperidade é a bênção de Deus sobre eles.
1: Exatamente.
2: Então eles encaram isso como uma bênção.
1: O trabalho é a oração, o lucro é a bênção.
0: Mas é importante dizer que uma coisa que a gente tem que pegar nas pesquisas agora é que os jovens evangélicos, eles não necessariamente se relacionam com a igreja através da igreja física. Hoje está tendo muita gente que se relaciona com a Bíblia, relaciona com o culto através dos telefones celular, que é uma nova dinâmica.
1: Ah, sim. Sistema de comunicação.
2: Pelo celular.
3: Bom, deixamos de falar alguma coisa com olhar para domingo. Tem debate domingo. Deixou de falar, só volta domingo aqui na Band News, né? Então, amanhã tu não vem. Deixou de falar alguma coisa que seja importante a gente observar?
1: Não, tem muita coisa que vai acontecer no domingo. Eu poderia prever muita coisa aqui, mas espero
3: deixar para domingo. Poderia prever tudo que tu já pegou e determinou para todo mundo fazer, é isso? Essa previsão...
1: Eu acho que eu estou tendo a visão antecipada do que acontecerá no domingo. Mas, isso eu vou deixar para o telespectador conferir na hora.
3: Maurício, deixamos de te perguntar alguma coisa que seja relevante em termos de pesquisa ou debate?
0: Não, eu só queria dizer que a gente tem um momento eleitoral do Brasil hoje que tem tem menos candidaturas majoritárias do que a gente tinha, né? Porque o Mitre sabe, a disputa pelo poder é a Câmara Federal. Então, por exemplo, Mitre, não sei se eu estou errado, mas talvez seja o primeiro debate de primeiro turno em São Paulo só com dois candidatos, né?
1: Sim.
3: Já começa como se fosse o segundo turno, né? Claro, são dois candidatos.
0: Claro. Acho que Pernambuco também são dois candidatos.
1: Também.
3: É bem interessante, né?
2: É isso,
3: Eu quero agradecer a vocês dois e dizer o seguinte, eu estou entregando para Verusca Donato, Fernando Mitre, nos bastidores da TV, Debate na Veia, Democracia no Centro do Jogo, prefácio é do grande Roberto da Mata, completando 90 anos, né? Então, parabéns ao Roberto da Mata e... Parabéns. Pega o autógrafo do Mitre depois.
2: Vai autografar para mim daqui a pouco. Daqui a pouquinho, na edição da noite, tem o Dia dos Candidatos e tem o presidente Lula dizendo que quer se encontrar com o Donald Trump na semana que vem.
3: Eduardo Eineg e também Rodolfo Schneider, Carlos Andreasa, Juliana Rosa, os nossos comentaristas, todos eles na sequência aqui no Edição da Noite.
2: Até.

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0: Endividamento dos brasileiros chega a 82% e bate mais um recorde. O levantamento mostra que, em média, quase 30% da renda é comprometida com esse tipo de conta.
1: Ex-presidente do INSS, Alessandro Stefanuto, e mais 5 investigados por fraudes em descontos dos aposentados são indiciados pela Polícia Federal. Inquérito aponta irregularidades na Confederação dos Trabalhadores Rurais.
0: Governo americano prepara decreto para vetar cidadania em turismo de nascimento. Texto tenta proibir a emissão de passaporte para filhos de estrangeiros sem residência.
1: A Advocacia Geral da União vai acionar a Justiça para pedir o bloqueio da rede social Discord no Brasil.
0: É, o anúncio foi feito durante sanção do projeto de lei de enfrentamento e repressão à violência sexual contra crianças e adolescentes no ambiente digital, Felipe.
1: A discussão acontece, Verusca, após esse caso de um suicídio de uma adolescente de 13 anos durante desafios transmitidos exatamente na plataforma Discord.
0: É, esse caso foi registrado em Mato Grosso do Sul. Nós vamos a Brasília com a repórter Natália Pazzi, que tem dois assuntos que tratam sobre os cuidados com os menores na internet. Boa noite, Natália. A gente já conversou mais cedo no Panorama. Seja bem-vinda aqui no Edição da Noite.
2: Tudo bem, Verusca? Boa noite novamente a você, ao Felipe, a quem está na nossa companhia. São dois assuntos que estão relacionados, inclusive, que aconteceram quase que no mesmo momento, ali numa cerimônia que a gente teve hoje mais cedo no Palácio do Planalto, em que o presidente Lula sancionou uma lei ali que endurece essas punições para quem comete crimes contra crianças e adolescentes, mas essa lei, ela tem um foco específico no enfrentamento dos crimes contra esses menores de idade no ambiente digital, inclusive com o uso de inteligência artificial. Então, resumindo, está atualizando o ECA, né, o Estatuto da Criança e do Adolescente, e a partir de agora, dessa sanção do presidente Lula, dessa lei, fica criminalizado, por exemplo, aquela simulação da participação ali da criança, do adolescente, do menor de idade, enfim, num material sexual, né, seja por montagem, com adulteração, com edição, até mesmo com o uso de inteligência artificial, com o uso de deepfake, que inclusive é uma preocupação que cresce cada vez mais, não só no ambiente político, mas também com essa preocupação agora nessas plataformas digitais. E quem acessa esse tipo de material, Verusca, Felipe, acessa, visualiza, cria ou até mesmo está hospedando esse conteúdo, né, que está mantendo esse conteúdo nessas plataformas, nessas redes sociais, vai passar a ser punido. E foi justamente nessa cerimônia que o ministro Jorge Messias, ele anunciou uma ação que ele pretende entrar na justiça pela Advocacia Geral da União, né, o governo pela AGU, que pretende então entrar na justiça pedindo a responsabilização do Discord e inclusive a retirada da plataforma do ar aqui no Brasil. Ele inclusive já cobrou que o Ministério da Justiça envie as informações que foram levantadas sobre esse caso que o Felipe citou há pouco, dessa adolescente de 13 anos que foi induzida justamente a se automutilar ao vivo durante uma transmissão nessa plataforma no Discord. Inclusive o Ministério da Justiça já identificou diversas falhas sistêmicas por parte do Discord, justamente nessa questão de tentativa de proteção a crianças e adolescentes que acabam passando nas mãos desses criminosos que utilizam dessas plataformas, dessas redes sociais.
1: Muito bem. Natália, um outro assunto do dia. A Ancine vai processar os produtores de Dark Horse. O que está acontecendo?
2: Mais uma novela, né, Felipe, em relação a esse filme que está ainda previsto para ser lançado, mas a Ancine vai sim processar, é a abertura de um processo administrativo, pelo menos nesse momento, né, porque o que está acontecendo? A legislação nacional, segundo a Ancine, ela determina que a filmagem que acontece no Brasil de obras estrangeiras exige ali uma comunicação prévia justamente à agência, né, à Ancine. E nessa comunicação tem que ter, por exemplo, ali a cópia do contrato dessa produtora, documentos com as empresas envolvidas, que estão envolvidas, as equipes envolvidas justamente nessa filmagem, além de um plano detalhando ali como que vai ser esse trabalho, né? Só que nada disso aconteceu, não foi enviado nenhum tipo de documento, de comunicação prévia por parte da Go Up, que é essa produtora responsável pela essa cinebiografia, né, da vida do ex-presidente Jair Bolsonaro. Então vai ter agora essa questão que pode, inclusive, levar a multas, né? Porque a gente lembra que a produtora, ela diz que tem a a sede na Califórnia, né, nos Estados Unidos. O filme, inclusive, é em inglês, então se ficar comprovada essa infração que a Ancine está citando, ela pode ser multada, essa produtora GoUp, de 2 a 100 mil reais em multas. A gente destaca, mais cedo estava falando com a Thaís e com a Verusca, que foi justamente esse filme que acabou abrindo ali uma crise na campanha do Flávio Bolsonaro, depois daquelas mensagens que vieram à tona ali cobrando dinheiro de Daniel Vorkaro para supostamente financiar esse filme em relação à vida do ex-presidente Jair Bolsonaro. Tem investigação da Polícia Federal especificamente em relação a esse dinheiro que teria sido utilizado no Dark Horse, porque tem aquela suspeita que a gente já está falando há algumas semanas de que esse dinheiro poderia ter sido pedido a Daniel Vorkaro com o intuito ali, com a desculpa de bancar o filme do ex-presidente Jair Bolsonaro, mas que teria sido realmente utilizado para bancar a vida, custear a vida de Eduardo Bolsonaro nos Estados Unidos.
0: Natália Paz sabe tudo de Brasília, seja sempre bem-vinda aqui, qualquer coisa chama, boa noite. As chapas para a disputa à presidência estão praticamente fechadas. Com isso, os partidos preparam as estratégias para a propaganda na TV e o uso do fundo eleitoral de quase 5 bilhões de reais.
3: Chapas praticamente definidas. Tempo de propaganda em rádio e TV e dinheiro do fundo eleitoral também. Se não houver mudanças até 15 de agosto, prazo limite para o registro das candidaturas, Lula terá vantagens. De propaganda serão 2 blocos diários de 12 minutos e meio cada a partir do dia 16. O candidato à reeleição conta com o apoio de 7 partidos e, por isso, deve ficar com mais de 5 minutos e meio por bloco, isolado, sem outras legendas coligadas. Flávio Bolsonaro terá 4 minutos e 20. Mesma situação de Ronaldo Caiado, do PSD, que ficará com 2 minutos e 2 segundos, e de Augusto Cury, do Avante, com 36 segundos. Os demais 9 candidatos

0: de 3 milhões de reais. Lula sancionou nesta quinta projetos ligados à saúde e segurança pública, temas prioritários na campanha. O candidato à reeleição também está fechando a agenda de viagens das próximas semanas. Flávio Bolsonaro, candidato do PL, participou de um podcast ao lado da ex-presidente da Caixa, Daniela Marques. Ele foi questionado sobre a escolha do vice da chapa. Após negativas de apoio de partidos do Centrão, o PL definiu uma chapa puro sangue, com o deputado Alfredo Gaspar, ex-relator da CPMI do INSS, sobre o roubo de aposentadorias e pensões.
1: É uma pessoa que também tem requisitos excepcionais. Eu acho que é um grande privilégio ter uma pessoa como ele nessa vice-presidência, alguém que tem 24 anos de Ministério Público, foi Procurador-Geral de Justiça de Alagoas por 2 mandatos, foi Secretário de Segurança, a pessoa que está fazendo um trabalho brilhante como deputado federal, em especial destaque na CPMI do INSS.
0: Ronaldo Caiado anunciou hoje Roberto Azevedo, ex-diretor-geral da Organização Mundial do Comércio, como coordenador das propostas de diplomacia e comércio exterior do programa de governo dele. Em nota, o candidato afirmou que o objetivo é formular uma política externa voltada à ampliação das relações comerciais e ao fortalecimento da posição do Brasil no cenário internacional. Candidato do Novo, Romeu Zema, concedeu entrevistas. Renan Santos, do Missão, participou de gravações de campanha no Rio Grande do Norte.
2: O presidente Lula disse a aliados que pretende conversar com Donald Trump na próxima semana, Verusca.
3: É, o governo tenta, o Felipe, contornar a crise diplomática entre os países depois que o visto da embaixadora brasileira em Washington foi suspenso.
4: A conversa ainda depende de uma articulação entre diplomatas dos dois países, o que não costuma ser rápido. Lula disse numa reunião com aliados que quer conversar com Trump por telefone já na próxima semana, mas o governo trabalha com um prazo maior. A ideia é que a ligação seja feita antes da abertura da Assembleia Geral da ONU em setembro. O governo espera reduzir a crise entre os países depois que os Estados Unidos revogaram o visto da embaixadora brasileira em Washington. A avaliação é de que o contato direto entre Lula e Trump pode diminuir a tensão entre os países. A embaixadora Maria Luísa Viotti teve o visto cancelado na terça-feira. O governo Trump diz que a medida é uma resposta à demora do Brasil em dar o aval para que Daniel Pérez assuma a embaixada dos Estados Unidos em Brasília. Se acontecer, a conversa também deve passar por outros temas, como o tarifaço americano de 37,5% sobre os produtos brasileiros e a guerra na Ucrânia. Lula já conversou com os presidentes da China e da Rússia e fez um apelo para que os países convoquem uma reunião do Conselho de Segurança da ONU para tratar dos conflitos pelo mundo.
5: A semana passada eu liguei para o Xi Jinping para falar da necessidade do Conselho de Segurança se reunir. Ontem eu falei com o meu amigo Putin para ele se reunir. Vou falar com o Trump também. De que é preciso? São 5 pessoas, 5. Se reúnam, tomam café, uísque, vinho, qualquer coisa. E se reúnam para decidir o que vai fazer com o mundo.
3: É você.
6: Sou eu?
3: Oxe.
6: Então vou nessa, então, que tá bom a beça.
3: Por favor.
6: O Superior Tribunal, até porque essa notícia é uma notícia muito séria para a gente brincar com alguma coisa, como tá bom a beça, mas é o seguinte, foi uma notícia que todos nós aguardávamos. O STJ decidiu nesta quinta-feira que o ministro Marco Buzzi vai perder o cargo por importunação e assédio sexual. É muito bom que isso aconteça em tribunais superiores, onde eles se sentem muitas vezes deuses em termos de Brasil, Verusca.
3: É, a defesa de Marco Buzzi nega todas as acusações e foi um processo disciplinar aberto dentro do Superior Tribunal de Justiça e agora, depois dessa decisão do STJ, que é inédita, o Supremo Tribunal Federal vai dar encaminhamento a uma inquérito criminal, né? Onde ele poderá ser punido criminalmente.
6: Mudou, né? O tipo de punição aplicada pode ser realmente uma expulsão, é uma situação diferente da aposentadoria compulsória. Vamos ver na reportagem.
7: A sessão durou cerca de 5 horas e foi fechada.

0: para preservar as vítimas. Por unanimidade, os ministros decidiram pela perda do cargo de Marco Buzzi. Quatro deles ainda defenderam que ele fosse aposentado compulsoriamente, o que garantiria o recebimento do salário mesmo demitido. Esse tipo de punição, antes a mais grave do judiciário, deixou de existir após decisão do Supremo e do Conselho Nacional de Justiça. Afastado desde fevereiro, Marco Buzzi foi condenado pelo STJ em processo administrativo por importunação e assédio sexual. Uma das vítimas, de 18 anos, relatou ter sido agarrada durante um banho de mar em uma casa de praia do ministro em Santa Catarina. Depois, uma ex-funcionária terceirizada do gabinete dele também o denunciou por assédio sexual. A decisão é histórica. É a primeira vez que o STJ condena um de seus próprios ministros. Também pode ser o primeiro caso em que um ministro é desligado do judiciário sem direito à aposentadoria do cargo. A medida ainda precisa de confirmação do Supremo, que poderá analisar eventuais benefícios previdenciários e direitos.
1: Do ponto de vista da letra fria da lei, ele não tem direito a mais nada, inclusive verbas indenizatórias. Mas eu acho melhor esperar, porque a justiça brasileira não se cansa de nos espantar.
0: A Advocacia Geral da União tem até 30 dias para encaminhar a decisão ao STF, onde a defesa ainda poderá recorrer.
2: Nós respeitamos a decisão dos eminentes ministros do tribunal, embora discordemos veementemente, e agora vamos avaliar à luz da nova resolução. Quais serão os próximos passos, recursos e ações.
0: Até que o STF dê a palavra final, Marco Buzzi continua recebendo salário proporcional ao tempo de contribuição à Previdência.
3: Eu queria só ressaltar não só a coragem das vítimas em denunciar os fatos que elas foram infelizmente acometidas, mas também a mensagem que a corte hoje aqui do STJ, ela passa não para a justiça, mas para o Brasil, para a sociedade inteira.
0: A folha de pagamento de junho mostra que ele recebia mais de R$44 mil por mês. Marco Buzzi ainda responde a outros dois processos, um administrativo no CNJ e outro criminal, em andamento no STF, com investigação da Polícia Federal. Se for condenado, as penas somadas podem passar dos 7 anos.
4: A Polícia Federal tenta rastrear o dinheiro que o banqueiro Daniel Vorcaro usou na compra de um mega iate avaliado em 2 bilhões de reais, Felipe.
5: Eu não sei de onde é que esse cara tirava tanto dinheiro. A gente sabe que tem muita gente muito rica, mas esse cara é o seguinte, é 2 bilhões para cá, 500 milhões para lá, 1 bilhão para cá, 3 milhões para pagar o uísque. Sabe, é uns negócios assim, absurdos.
4: Nababesco, né?
5: É. A embarcação agora está no centro de uma disputa judicial em Londres.
6: 10 cabines para 20 hóspedes. Heliponto, Beach Club, piscina de vidro com borda infinita, além de uma academia com spa e câmara de crioterapia. O Nixie, uma das embarcações mais caras do mundo, ainda tem elevador central e cinema. Para manter tudo funcionando, a tripulação tem 34 pessoas. A manutenção anual custa pelo menos 215 milhões de reais. Isso se não usar muito. Em uso constante, a conta sobe mais 100 milhões. O Nixie foi encomendado originalmente pelo ex-jogador de hóquei e empresário canadense Patrick Dovigi. Ainda na construção, em 2024, a embarcação de mais de 100 metros de comprimento, avaliada em mais de 2 bilhões de reais, foi comprada por um brasileiro, o banqueiro Daniel Vorcaro. As negociações envolvendo o mega iate estão no centro de um processo movido por uma corretora em Londres. Ela cobra 102 milhões de reais, alegando ter intermediado as vendas. Assim que foi preso no ano passado, Vorcaro teria devolvido o mega iate para Patrick Dovigi, o dono original, que em seguida repassou o mega iate para outro empresário, Nick Storonsky, fundador da fintech Revolut. Uma corretora de Londres afirma que apresentou o vendedor ao comprador e que depois eles fecharam o negócio por fora para não pagar comissões. A Polícia Federal e os credores do Master tentam agora rastrear onde a fortuna envolvida na compra do mega iate por Vorcaro foi parar.
5: E o Rio Grande do Sul registra a formação de um tornado pela segunda semana consecutiva em meio à passagem de um ciclone extratropical. O tornado aconteceu no interior do município de Pedro Osório, no sul do estado.
4: As imagens impressionam. Gente, olha isso. Olha isso, Felipe.
5: Segundo a Defesa Civil, Verusca, esse fenômeno aconteceu associado a uma supercélula que é uma tempestade com rotação.
4: As rajadas de vento se aproximaram dos 90 km por hora e o Instituto Nacional de Meteorologia renovou os alertas de perigo para tempestades severas em diversas regiões do estado.
5: A previsão indica rajadas de vento acima de 100 km por hora, queda de granizo, risco de corte de energia elétrica. A entrada de Porto Alegre e vários bairros da capital gaúcha estão, como outras cidades da região metropolitana e outras cidades do interior do Rio Grande do Sul, estão sem energia elétrica. Foi divulgado pela Defesa Civil do Estado aquele alerta vermelho, que é exatamente para situar todo mundo que há muito risco nas próximas horas no Rio Grande do Sul.
4: É, municípios gaúchos já decretaram situação de emergência por causa dos estragos provocados pelas chuvas dos últimos dias.
5: Nós vamos continuar acompanhando e trazendo informações, porque nesse momento temos estradas interrompidas, a BR-290, a RS-020, outras estradas em diferentes pontos do Rio Grande do Sul, por queda de árvores, por problemas com energia elétrica, a rede de energia elétrica, uma situação, mais uma vez, bastante complicada aqui em frente ao Rio Grande do Sul. Chuva, granizo e a formação desses tornados com rajadas de vento superior a 100 km por hora. Deus proteja o Rio Grande do Sul.
4: A gente segue falando de tempo e clima, porque mesmo diante de episódios de queimadas e condições meteorológicas desfavoráveis, a qualidade do ar aqui em São Paulo melhorou significativamente nas últimas duas décadas.
5: Esse é o assunto de hoje do nosso colunista de agro, Antônio Cabreira.
7: Essa última terça-feira, inclusive, eu estive aí no estúdio com vocês na Band News, e durante essa minha viagem eu gravei da janela do avião um vídeo sobrevoando São Paulo. Quem conheceu a cidade há algumas décadas percebe uma diferença importantíssima. O ar, ele está mais limpo. Você pode ver pelo vídeo como a cidade, ela parece mais limpa, com o céu aberto, sem aquela camada de poluição de anos atrás. É claro que isso aconteceu por várias razões: motores mais modernos, combustíveis melhores, controle de emissões, renovação de frota. Mas existe um fator do qual o brasileiro deveria se orgulhar muito mais: o etanol. São Paulo é uma das grandes cidades do mundo que mais utilizam biocombustíveis. Entre 2000 e 2020, como você colocou, a concentração de material particulado caiu de cerca de 60 para 19 microgramas por metro cúbico, mesmo com o crescimento de aproximadamente 80% da frota. Se aumentou os veículos, mas melhorou a qualidade do ar. Assim, o etanol, é claro que ele não resolveu sozinho o problema da poluição, mas ele certamente é uma das partes mais importantes dessa solução. Ao longo do ciclo de vida, para vocês terem uma ideia, o etanol de cana, ele reduz fortemente as emissões de gases de efeito estufa em comparação à gasolina, e ele também ajuda a diminuir os poluentes urbanos. Só que o interessante é que o Brasil, ele foi além. Nós desenvolvemos o primeiro híbrido flex do mundo. Esse carro, abastecido com etanol, olha que interessante isso. Em estudos de avaliação do ciclo de vida, apontam emissões de apenas 20 gramas de CO2 equivalente por quilômetro. Preste atenção agora, menos de um terço das emissões atribuídas nessa comparação a um carro elétrico típico lá na Europa. É isso mesmo, o nosso flex aqui é mais sustentável do que um carro elétrico típico lá na Europa. Agora, olhem essa foto que eu tirei no mesmo dia em um posto de combustível aí em São Paulo. Naquele dia, o etanol estava custando R$3,59 por litro e a gasolina estava quase R$8, R$7,99. Ou seja, naquele posto, o combustível mais limpo também era o mais barato. E o mundo todo está percebendo essa vantagem. Interessante que na semana passada, no mais recente relatório da OCDE e da FAO, projeta que Brasil, Índia, e Indonésia serão os principais motores da expansão mundial dos biocombustíveis na próxima década. Agora, eu quero mostrar algo também muito interessante, uma propaganda que marcou uma geração inteira como a minha. Ela foi criada durante o Proálcool e dizia, se você reparar bem aí nessa, ainda em preto e branco, e dizia o seguinte: o álcool do seu carro não passa por aqui. Por onde? A imagem mostrava um navio e uma mina no mar para lembrar uma realidade da época que continua nos dias atuais. O petróleo, ele vinha e vem de regiões em conflito, mas o etanol era produzido aqui pelos agricultores brasileiros. Então hoje eu poderia dizer, quase 50 anos depois, a mensagem continua atual como dessa propaganda aí: etanol, quem tem não depende de ninguém, nem do fechamento do Estreito de Hormuz e outras coisas desse tipo. Então, assim, esse é o comentário de hoje. O agro, ele não produz apenas alimentos, mas ele produz também energia renovável. Nós, agricultores, melhoramos a qualidade do ar nas cidades, desenvolvemos tecnologia reconhecida mundialmente e oferecemos ao consumidor um combustível mais barato.
4: A gente dá um tempinho, vai aí para o intervalo, mas daqui a pouco, na edição da noite, o dono da Voe Paz e outros 15 funcionários foram indiciados como responsáveis pela queda do avião da empresa, que matou 62 pessoas.

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1: Edição da noite de volta e a gente te conta que os estados com grandes orçamentos nem sempre têm educação de melhor qualidade.
2: Que deveria acontecer, né? Mas está bem detectado isso nos dados do IDEB. A repórter Olivia Freitas foi atrás das explicações para esse cenário.
3: Nos números do IDEB, um retrato da educação básica no país. O índice avalia o desempenho dos estudantes em matemática e português, além das taxas de aprovação e abandono escolar. Nos anos iniciais do ensino fundamental, ou seja, do primeiro ao quinto ano na rede municipal, 8 cidades no país tiveram nota 10. Todas estão na região Nordeste, 13 em Alagoas e 5 no Ceará, onde a cidade de Pires Ferreira, com quase 11 mil habitantes, foi a única a manter nota máxima pela segunda avaliação seguida.
4: Tudo começa de um planejamento. Você pega seus alunos e mapeia, saber onde é que estão essas famílias, saber o que elas precisam, ofertar mais escola, ofertar mais profissionais, ofertar mais formações.
3: E mais uma vez, os melhores resultados não vieram dos maiores orçamentos do país. No ranking estadual, o Paraná lidera nas 3 etapas. O Ceará aparece em segundo lugar com o melhor resultado no ensino fundamental. Já no ensino médio, o Piauí é o segundo.
5: A gente tem também um desenvolvimento muito forte da política de educação integral em tempo integral e a gente tem um olhar robusto também para a formação de professores. Foram estados que trabalharam no desenvolvimento desse tipo de política pública que vai ao longo do tempo trazendo esse tipo de resultado.
3: São Paulo, o estado mais rico, teve avanço discreto no ensino médio e permaneceu na média nacional. Já o Distrito Federal, com maior PIB per capita, foi o único a registrar queda. Os estados da região Nordeste não só aparecem no topo do ranking nacional da educação, como tem se mantido lá nas últimas edições do IDEB. Para quem acompanha a área, são exemplos, entre outras coisas, da combinação de políticas públicas efetivas com ações que têm continuidade, mesmo com a mudança de governos.
6: Boa parte do que a gente tem visto nesses estados que se destacam, mas também municípios nesses territórios, tem relação com investimento em políticas pedagógicas sustentadas. Então, investimento muito grande na base, na alfabetização, em regime de colaboração, então os estados colaborando com seus municípios no território.
3: Em Inajá, no sertão pernambucano, o ônibus chega a percorrer 30 quilômetros nas estradas empoeiradas para buscar os alunos. Nas escolas em tempo integral, com 4 refeições, as dificuldades são identificadas e acompanhadas individualmente. O trabalho também é feito junto às famílias, com busca ativa para evitar evasão. O resultado apareceu. A escola mantida pela ONG Amigos do Bem, mais que dobrou a nota do IDEB, chegando a 9,8, que eles celebraram como um 10.
7: Se nós conseguimos, nesse lugar tão distante de tudo, onde aqui as estradas são de pedras esburacadas, não é o asfalto, que eles conseguem chegar.
2: Espetáculo, lindo, né? Lindo demais, porque é o seguinte, é um trabalho voluntário. Parabéns a Alcione Albanese, a todos os amigos do bem, porque levam para o sertão. Para aquilo que a gente chama de Brasil Profundo Educação. E nada pode ser mais importante para a gente dar uma virada nesse país do que investir em educação. Parabéns a todos que se engajam em todo o Brasil, né? No caso do Amigos do Bem, nesses projetos no sertão, outras pessoas e outras em outras comunidades têm que investir em educação. E, infelizmente, todos os candidatos que vão passar pela tela da Band vão dizer que vão investir em educação.
1: E prometem.
2: Pois é. Não vejo.
1: Ai, como é bom a gente ver, ouvir histórias
2: inspiradoras.
1: Deram certo, né?
2: Inspiradoras, né? Que a história,
1: da esperança.
2: Que a história da Amigos do Bem, nesse caso, inspire outras pessoas a fazerem outras atividades em outros locais do Brasil, porque a gente precisa, nesse caso é sertão, então Amazonas, Rio Grande do Sul, vai para o Vale do Jequitinhonha, vai, sabe, para o Nordeste brasileiro, vai para o Centro-Oeste. Há várias comunidades que precisam. E é muito mais real quando nós, de forma voluntária, mas compreendendo os investimentos que são necessários, entramos em campo, mas somos mais efetivos que o Estado brasileiro muitas vezes.
1: Agora, um alerta, porque nenhuma bolha social vai te proteger de uma sociedade que não forma bons professores e bons profissionais.
2: Quando a escola pública funciona bem, o país inteiro ganha. Esse destaque do comentário do âncora do Jornal da Band, Eduardo Aineg.
8: Ah, deixa pra lá. Eu não uso SUS, eu não ando de transporte público, meu filho não estuda numa escola do governo. Você certamente já ouviu frases assim. Quem tem plano de saúde, tem carro, tem dinheiro para pagar uma escola particular, pode ser levado a achar que encontrou uma saída individual, só que não. Não adianta ter plano de saúde se o sistema público colapsa numa epidemia. Não adianta ter carro se a cidade está congestionada. E não adianta matricular o filho numa boa escola particular se o Brasil não melhorar o ensino como um todo. A tal boa escola particular não vive numa bolha. Depende de uma sociedade que forma bons professores, valoriza o estudo e transforma a educação em oportunidade para todo mundo. Isso só acontece quando a escola pública funciona. O IDEB, que foi divulgado essa semana, ajuda a enxergar esse desafio. O IDEB é um índice de educação básica, junta duas informações: o que os alunos aprendem e quantos avançam sem repetir de ano. E ele descreve uma realidade que é desconfortável. Porque no início do ciclo básico, o Brasil vai bem, consegue ensinar a criança a ler, a escrever, a fazer conta. Só que, quando essa criança faz 13, faz 14 anos, a coisa muda de figura. Ainda que o potencial de aprendizagem não mude, conforme o grau de exigência vai aumentando, o desempenho da criança vai caindo de forma perceptível. Dá para ver nos dados do IDEB. De repente, matemática deixa de ser conta de somar e dividir, vira álgebra, vira função. Vira um conceito que exige abstração. Aparece a física falando de força, de energia. Aparece a história impondo relações entre fatos distantes, ocorridos séculos atrás. E nesse momento, muitos alunos tropeçam. Não por limitação, mas porque eles não estão devidamente preparados para fazer essa passagem. Podem ter acumulado lacunas, mas podem estar numa escola onde os professores não estão treinados para fazer a ponte entre o concreto e o abstrato. Qual é a lógica de investir na criança pequena e abandonar essa criança quando a complexidade aumenta? Quando o aluno começa a achar que não nasceu para matemática ou física, ou que esse tipo de conhecimento não vai servir para muita coisa na vida dele, não. Por mais que alguns achem que cada um cuida do seu e vamos em frente, é nesse momento que o Brasil perpetua a desigualdade que dá as caras lá na frente, no jovem que se forma sem qualificação, na economia que não cresce porque falta gente preparada, na criminalidade. Pode parecer que é possível fugir do desafio pagando plano de saúde, comprando carro, matriculando a garotada numa boa escola privada, mas a conta chega porque nenhum muro de escola é alto bastante para separar uma família do país em que ela vive.
1: Polícia Federal pediu investigações sobre o deputado federal Alfredo Gaspar por suspeita de estupro.
2: Gaspar é o candidato a vice na chapa de Flávio Bolsonaro. Durante participação no Tarde Band News, a nossa colunista Deise Chocari disse que esse fato desgasta a campanha de Flávio.
9: É uma padical praticamente nessa escolha do vice, né? Porque o vice é um ativo político e... O que me causa mais estranhamento ainda é a campanha do Flávio assim, eu não acredito que não soubesse disso, né? Uma coisa somos nós aqui que ficamos sabendo disso no decorrer do dia, mas a campanha do Flávio, né, isso mostra que homem público não tem vida privada, né? Porque esses fatos, eles acabam aparecendo, eles vêm à tona. O vice é um ativo político, ele comunica valores, né? E aí a gente tem essa questão toda do simbolismo das mulheres, né? Então a escolha do vice, ela nunca é apenas administrativa, né? Ela sinaliza que tipo de governo você pode esperar. Tanto é que ontem, logo depois da escolha, nós falávamos, olha, ele tem uma característica muito forte de combate à corrupção, teve toda a ligação com a CPI do INSS, né? Mas tem isso também, se o vice está sob uma investigação com uma acusação grave, parte do eleitorado pode, inclusive, questionar o critério que foi utilizado para essa escolha, né? Obviamente, Vitor, a campanha, ela perde, sim, o controle da agenda, né? A gente já tem visto isso, então começa a se questionar a legitimidade dessa escolha. Confiança, ela sempre é um recurso eleitoral, então isso acaba tornando o assunto mais delicado ainda. E, por último, e não menos importante, né, o vice, ele precisa estar apto para substituir o presidente. Então, você tem um impacto muito forte no meio disso tudo, né? Porque não é assim, nenhum crime, nem a questão do Lulinha, nem do Jacques Wagner, nada é uma questão pequena. Mas essa, ainda, essa suspeita, quando você tem uma campanha que falou tanto de priorizar as mulheres, eu acredito que a campanha perdeu completamente o controle da agenda e é preciso rever isso com muita cautela, porque já no próximo passo vai ter um desgaste, sim, para o Flávio Bolsonaro.
2: E o apresentador do X da Questão, nosso Rodolfo Schneider, também avaliou a escolha de Alfredo Gaspar como candidato a vice-presidente na chapa de Flávio Bolsonaro.
1: Para Schneider, decisão busca trazer o voto anticorrupção para Flávio devido à atuação de Alfredo como relator da CPMI do INSS.
10: A escolha do Alfredo Gaspar pegou todo mundo de surpresa e, de certa forma, até ele. Vamos considerar, você ontem destacava muito bem aqui no X da Questão, que horas antes ele lançava a candidatura dele para o Senado. Ou seja, nem ele, horas antes, sabia e tinha recebido ainda o convite. Foi uma mudança, realmente uma decisão nas últimas horas ali, diante do fato de que Flávio Bolsonaro não tinha outras opções de partidos, não conseguiu coligar com PP, com Republicanos, com Podemos, e ficou uma chapa puro sangue. Mas até mesmo na chapa puro sangue no PL, ele não era cotado ali como, vamos dizer assim, o nome favorito. E acabou, no final, sendo realmente escolhido. O que é que a campanha entende? Eu conversei ontem com algumas pessoas da campanha do PL, da campanha de Flávio Bolsonaro. O que é que a campanha entende que vai poder trazer com a escolha de Alfredo Gaspar? Entende que ele tem ali o protagonismo na relatoria da CPI do INSS, em que ele pediu inclusive a prisão de Lulinha, então a expectativa é que ele fique e seja colocado como alguém que protagonizou momentos do combate aos roubos do INSS e vai tentar usar muito esse desgaste do Lulinha, dos inquéritos do Lulinha, para botar ele como uma figura de que vai realmente ser essa pessoa que investigou e tentar jogar para o PT todo o escândalo, inclusive envolvendo o filho do presidente. A segunda questão é que vai tentar também, inclusive no digital, fortalecer os cortes dos momentos em que ele atuou na CPI para colocá-lo como um protetor dos idosos, como protetor dos aposentados e pensionistas, tentar colocar o Alfredo Gaspar, já que ele participou da CPI do INSS, como alguém que estava ali para cuidar dos idosos, então eles vão tentar vender essa imagem para atingir esse público mais idoso do Brasil. E terceiro, além desses dois, algo que foi também citado, de tentar buscar aquele voto que eles chamam de lavajatista, ou seja, aquele voto que existia lá atrás, que já foi muito próximo, porque valoriza muito o combate à corrupção, foi muito próximo lá atrás, com a entrada do Moro no governo Bolsonaro lá atrás, mas se distanciou do Bolsonaro, pelo menos uma parte desse grupo se distanciou. Então, a ideia é usar o perfil do Alfredo Gaspar, que foi promotor de justiça, né, e que trabalhou muito nessa área, para que tente também usar esse perfil dele e tentar atrair esse voto lavajatista, que não necessariamente está atrelado ao Bolsonaro, ao Flávio Bolsonaro. Muitos aí são independentes, votam de um lado ou de outro. Então, são três vias aí que eles vão tentar buscar no perfil de Alfredo Gaspar, diante dessa definição, para tentar ver se atrai voto e de alguma forma pode contribuir. É de se esperar para ver se essa estratégia vai funcionar ou se, na verdade, eles trouxeram alguém em termos de perfil que, em termos também de votos, não vai agregar tanto ao que o próprio Flávio Bolsonaro já tem.
2: Rodolfo Schneider, o X da Questão, das 11 ao meio-dia, aqui na Band News TV.
1: Lembra que a gente trouxe ontem a informação de que o presidente Lula se reuniu junto com o presidente do Senado, Davi Alcolumbre, o ministro Cristiano Zanin, também se reuniram ali os três na casa do ministro do Supremo Tribunal Federal, Alexandre de Moraes. Pois é, ficou planejada uma nova conversa para acontecer até o final da semana.
2: Segundo a apuração nossa da Band News TV, a reunião da última terça-feira começou com um clima tenso, mas a divergência diminuiu ao longo das conversas. Nos bastidores, aliados de ambos os lados avaliaram que o jantar encerrou o período de rompimento e abriu espaço para novas negociações entre Lula e Alcolumbre. Ficou acertado um novo encontro restrito apenas aos dois.
1: Bom, esse assunto rendeu no Papo Reto com Patrícia Rocha, com a análise de Carlos Andreasa. Vamos ver.
11: A gente não sabe onde vai ser a próxima reunião, Paty. Talvez um outro ministro possa oferecer a casa. Foi na casa de Xandão a primeira. O ministro Cristiano Zanin agora pode oferecer. Ele estava lá, ele estava presente, agora oferece a própria casa ou outro. Quem compõe a bancada do governo Lula no Supremo Tribunal Federal? Tem alguns ministros. Flávio Dino, de repente, pode oferecer a sua residência para receber, para haver esse encontro entre Lula e Davi Alcolumbre. Você falou, Paty, Cristiano Zanin é ministro de corte constitucional apontado, indicado por Lula, de quem foi advogado. Cristiano Zanin advogou por Lula, Lula o indicou para ministro do Supremo. E Cristiano Zanin participando de composição política, de articulação política. Existe crime de responsabilidade. Existe crime de responsabilidade. Que ninguém olha para isso. Existe crime de responsabilidade de ministro do Supremo. Eu fico imaginando se fosse Nunes Marques. Vamos dar um exemplo. Se fosse Nunes Marques, ministro Nunes Marques, ou André Mendonça. Nunes Marques recebendo em casa uma reunião entre um outro ministro indicado por Bolsonaro, entre Jair Bolsonaro e André Mendonça, ou o contrário, André Mendonça recebendo em casa, ministro do Supremo, um encontro entre Jair Bolsonaro e Nunes Marques. O escândalo que haveria nesse país. E eu volto à questão aqui do crime de responsabilidade. Os critérios, os elementos que compõem o crime de responsabilidade, atividade política de ministro do Supremo, será que esse encontro na casa de Xandão, reunindo dois políticos na casa de um ministro do Supremo, será que esse encontro não poderia ser enquadrado como uma atividade política? Aliás, será que sob o direito xandônico, será que segundo os critérios que Alexandre de Moraes aplica aos outros, será que nesse caso fossem os outros, fosse Jair Bolsonaro o agente político dessa história, será que o bicho não estaria pegando em função disso? São as questões importantes que a gente tem que colocar agora.
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1: Alô, São Paulo. Bom dia, Brasil. Folhinha virando na alvorada do inverno. Hoje é sexta-feira, 7 de agosto de 2026. Estamos ao vivo transmitindo notícia, prestação de serviço. Para você que nos acompanha, Diogo Braga, o Corinthians está eliminado da Copa do Brasil, Diogo. Bom dia.
2: Bom dia, Pedro. Bom dia, Silvânia. Bom dia aos ouvintes. Está eliminado da Copa do Brasil. Venceu ontem o Internacional em casa por 2-1, mas o resultado não foi suficiente para tirar a desvantagem de 2-0, que foi no final de semana lá no Beira-Rio. Os gols foram marcados pelo Gustavo Henrique e Pedro Raul para o Corinthians, e o Bernabé marcou o gol decisivo que deu a classificação para o Internacional, que vai às quartas de final da Copa do Brasil. Corinthians, atual campeão, fica de fora e cai nas oitavas de final da competição. Além desse jogo, tivemos uma virada espetacular ontem na Copa do Brasil. O Vitória fez 4-0 no Atlético Paranaense, no Barradão, lá em Salvador. Tinha perdido o primeiro jogo por 2-0 em Curitiba e conseguiu reverter o resultado, 4-0. Que grande trabalho do Jair Ventura, que eliminou o segundo colocado do Brasileirão, Flamengo, e o terceiro, agora Atlético Paranaense, vai às quartas de final da Copa do Brasil. Quais são os classificados, então, das oitavas de final? Atlético Mineiro, Cruzeiro, Santos, Palmeiras, Grêmio, Vasco da Gama, Vitória e Internacional. O sorteio desses confrontos não tem nenhum critério, então será realizado no próximo dia 11, terça-feira, agora às 11 horas da manhã, na sede da CBF, no Rio de Janeiro, e os confrontos das quartas de final marcados para os dias 26 de agosto e 3 de setembro, aí a previsão para as quartas de final da Copa do Brasil.
1: Bom dia, Silvânia, hoje.
3: Bom dia.
1: Vale mais a frase da Dilma Rousseff que a gente falou ontem, né? Não acho que quem vai ganhar ou quem vai perder. Nem quer ganhar, nem perder. Vai ganhar ou perder. Todo mundo vai perder. No caso do Corinthians, ganhou e perdeu, né? Que ganhou o jogo.
2: Exatamente.
1: Perdeu, ao contrário do Palmeiras, que perdeu o jogo, mas ganhou a classificação.
2: Exatamente.
1: Então, tá vendo aí?
3: Vale mais.
2: E vamos, eu adoro mata-mata.
3: Do ponto de vista.
2: Mata-mata é maravilhoso.
1: Não, vale mais passar de fase, né? Eu preferia
2: ter claro, perdido. Não, óbvio.
3: É isso que eu tô falando, que vale é o ponto de vista, né? Cada um tem um ponto de vista.
1: É um copo, né? Mas é isso aí. Daqui a pouco o Diogo vem com mais destaque do esporte. Como é que estão as coisas aí? Quantos graus aí?
3: 19 graus. É... Eu não vi vento também, não.
1: É, ia falar isso.
3: Mas teve ouvinte que viu.
1: É?
3: Teve.
4: Bom dia, o pessoal da Band FM. Aqui é o Flávio, motorista, saindo de São Vicente, subindo a serra, sentido São Paulo. Ventos laterais fortes na Imigrantes, ok? Bom dia.
3: Bom dia, tá aí. Vento no sistema cheio de Imigrantes, disse o nosso ouvinte.
1: Bom, mas temos que ficar atentos, porque hoje, né, é um dia que pode ter uma ventania muito forte, principalmente na faixa litorânea. No Rio de Janeiro suspenderam aula, né?
3: No Rio Grande do Sul já passou, né? Teve de novo um tornado por lá.
1: A imagem é impressionante, segunda... parece um furacão, né?
3: É,
1: aquela
3: segunda
1: nuvem
3: vez
1: que vem
3: em poucos dias.
1: Do céu até o chão, né?
3: Mas agora acho que assim. Já passou o vento forte lá. Stephanie, todos têm mais detalhes.
5: O risco de ventos fortes continua entre essa sexta e até pelo menos o domingo sobre parte do centro-sul do país. A presença do ciclone no mar e o deslocamento da frente fria aumenta as condições para temporais e rajadas acima de 90 km por hora no sudeste. Hoje a situação é de perigo para todo o litoral do Paraná, extremo sul e leste de São Paulo, além do sul do Rio de Janeiro. Os meteorologistas alertam para a queda de estruturas, galhos e árvores, além de impactos na distribuição de energia elétrica. O INMET mantém um aviso de perigo para os estados do Rio Grande do Sul, Santa Catarina, Mato Grosso do Sul, Paraná, São Paulo, Minas Gerais e Rio de Janeiro.
1: Aí, se você estiver acompanhando, né, algo diferente, ventos mais fortes, chuva, participe conosco aqui do Pulo do Gato. Nós queremos ouvir a sua mensagem.
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1: Toca Caetano Veloso aí, Ailton Dias. Hoje é aniversário do homem. 84 anos pra ele.

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1: Mais de 6 décadas de carreira de Caetano Emanuel Viana Teles Veloso, nascido em Santo Amaro, na Bahia, em 7 de agosto de 42, esse cantor, músico, compositor, produtor, arranjador e também escritor, um dos maiores nomes da música popular brasileira.

Participou dos festivais de música popular, compôs trilhas de filmes, liderou um movimento chamado Tropicalismo, que renovou o cenário musical brasileiro.

0: artistas mais influentes desde a década de 1960, não é, Pedro Campos?
1: Sim, senhora Silvânia Alves. Tem um nome inspirado num romance, o Mulato. Um dos personagens chamava-se Caetano. E tem a música do São Paulo aí que nós vamos tocar daqui a pouco. Já ouviu? Já.

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1: E além de tudo, é irmão de Maria Bethânia, né? Mais um predicado do Caetano.
2: Eles gravaram várias canções juntos aí,
1: tem,
2: né?
1: Se apresentado aí em turnê, né? Nos últimos meses, com enorme sucesso.

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1: Caetano sempre despertou reações intensas do público, né? Ao longo da carreira foi aplaudido muitas vezes, foi vaiado também por alguns públicos e desafiou, né? Convenções estéticas, políticas, culturais. É um artista interessante, né? Para ser observado e para curtir as suas belíssimas canções.
2: Tem mais de 600 obras musicais registradas oficialmente no ECAD.
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0: Orlando Garcia da Silva, nascido no Rio de Janeiro em 13 de outubro de 1915, faleceu no Rio também em 7 de agosto de 78. Esse cantor que tinha o pai violonista e limador da Estrada de Ferro Central do Brasil, que morreu quando Orlando tinha só 3 anos de idade, vítima de gripe espanhola que assolava o país naquela época. Vida humilde, a mãe era lavadeira, ele precisou abandonar os estudos muito cedo, mal tendo aprendido a ler, escrever e a realizar as operações de matemática, diz aqui a biografia no Wikipedia. Trabalhou como entregador de marmitas, sapateiro, vendedor de tecidos e roupas, trocador de ônibus, operário de fábrica de cerâmica e entregador de encomendas. Em todos esses empregos, aproveitava os intervalos para cantar para os colegas, principalmente canções de Francisco Alves e Carlos Galhardo, que eram ídolos de Orlando Silva. Olha, outro fato que eu desconhecia. Em agosto de 1932, ao saltar de um bonde em movimento na Praça da República, ele escorregou e caiu nos trilhos, tendo seu pé atingido pelo veículo. No hospital, demorou a ser atendido, teve os dedos dos pés amputados. Porém, os médicos deixaram seus cortes abertos com base na suposição de que a sangria evitaria uma infecção. Ficou quase 6 meses internado. E mais tarde, desenvolveria um vício pela droga, pela morfina, né, para suportar as dores.
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0: Um dia ele foi levado pelo irmão mais velho para um teste na rádio Cajuti, mas foi reprovado. Tentou também no programa de calouros de Renato Mursi na Rádio Philips, sem sucesso de novo. E os fracassos sucessivos fizeram pensar em desistir de ser cantor. Mas, finalmente, durante o teste no Cajuti, Orlando foi ouvido por Bororó, que quis dar uma chance para ele. Levou então ao Café Nice e o apresentou a Francisco Alves, justamente seu ídolo, né? Que ouviu Orlando cantar no interior de seu carro e decidiu imediatamente lançá-lo em seu programa na própria Rádio Cajuti, que o rejeitara antes. E assim, em 24 de junho de 34, Orlando Silva realizou sua primeira apresentação.
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0: Cantor das multidões, né?

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1: Orlando Silva sendo lembrado hoje no Pulo do Gato. Ele morreu no dia 7 de agosto de 1978, há 48 anos. Hoje é aniversário dos municípios de Passo Fundo, no Rio Grande do Sul, Conceição do Tocantins, no Tocantins, e Feliz Deserto. Como fica Feliz Deserto?
2: Não tenho a menor ideia.
1: Chuta um estado aí brasileiro.
2: Feliz Deserto?
1: Feliz Deserto. Deserto lembra que região do país? Grosso, Ailton falou?
2: Eu vou chutar Maranhão.
1: Maranhão, quase. É no Nordeste também, Alagoas.
2: Aí, melhor que o Ailton.
1: Chegou Grosso. Mais perto. 3.963 habitantes. A lua minguante vai mudar para nova na próxima quarta-feira, às 2 horas e 37 minutos. O sol vai nascer às 6 horas e 37 minutos, vai se pôr às 5 horas e 46 minutos. Tem muita coisa pra gente conversar com vocês hoje. Primeiro, INSS. Ontem não tivemos a participação, que a fila tá grande lá no INSS, então ficou para hoje. Mas aqui é rápido. Vamos ter também as nossas lembranças do Centro de Documentação e Memória. Hoje, José Paulo de Andrade perguntando para o candidato Ulisses Guimarães em 1989. O Luiz Felipe Nunes estará conosco para trazer a expectativa. Falta pouco, gente, 2 dias para o primeiro debate que vai acontecer aqui na Band entre candidatos a governo de estado, hein? Em São Paulo, teremos Tarcísio de Freitas e Fernando Haddad frente a frente. Como disse o Fernando Mitre, mais experientes, eles chegam para reviver o último debate que tivemos. Eram os dois candidatos também no segundo turno da eleição passada e estiveram aqui abrindo, inaugurando essa temporada da corrida eleitoral efetivamente nos estúdios da Bandeirantes. Você vai acompanhar uma transmissão especial a partir das 6 da tarde de domingo aqui na Bandeirantes.
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1: Quero mandar um miado especial aqui a pedido do Dirceu Babonovic, nosso ouvinte aqui, para ele e para a heroína dele, que é a dona Dirce Rita Babonovic. Hoje completando bodas de ouro, 50 anos de casado. Mais 1 de noivado, mais 3 de namoro. Dessa união saíram os filhos Danilo e Daniel, as noras Nicole e Joyce e os netos Isabela, Vitória, Enzo e Gabriel. Olha que beleza, ele é lá de Santos. Parabéns aí pro casal, hein? Tem que comemorar bastante, ó, sexta-feira, dia de aproveitar, data significativa e rara nos dias atuais de ser comemorada. Em Bertioga, a ventania já começou. Aldo Favareto, ouvinte da Bandeirantes. Presidente Prudente, muita chuva e vendaval. Washington Cristiano. Pedro Domingos, da Baixada Santista. Apesar do nome Deserto Feliz, é uma cidade litorânea. Ele foi pesquisar, olha só que interessante. Boa observação, não tinha pensado nisso. Eugênio Zamper conversa conosco aqui no Pulo do Gato.
4: Pedro Silvânia, bom dia, tudo bem? Tabapuã com a Faria Lima, tá em amarelo piscando. Se puder passar pra CT, valeu? Um beijo, um abraço. Bom final de semana a todos.
1: Bom fim de semana, obrigado Eugênio pelo aviso. Fico alerta aí pra CT, Prefeitura. Enquanto tiver essa baderna fora de campo, o Corinthians não ganha nada. Mentira, ganhou. Não pagam as dívidas, não deixam uma possível SAF administrar o clube. É a opinião do nosso ouvinte aqui, bravo com essa situação, hein? Corintiano como eu. Tem mais mensagem aí, Silvânia, daqui a pouquinho?
0: Daqui a pouquinho, né? Tem mais. Vamos,
1: tá bom.
0: Vamos continuar aqui girando o nosso
1: repórter. Vamos girar então o nosso repórter.
0: Ainda falando sobre a ventania, O tornado, né, já mencionamos, é o segundo em poucos dias, e esse último causou de novo destruição no Rio Grande do Sul. O Henrique Tanger tem informações.
5: A Defesa Civil do Rio Grande do Sul confirmou a ocorrência de um tornado em Pedro Osório, na região sul do estado. Segundo a prefeitura, um prédio foi derrubado pela força do vento e diversas casas ficaram destelhadas. O fenômeno durou cerca de 20 minutos e não houve registro de feridos. Em Porto Alegre, as rajadas chegaram a 120 km por hora. Em Pelotas, o vendaval derrubou parte do muro de um presídio, provocou alagamentos e levou à suspensão das aulas na rede municipal de ensino.
3: Estradas.
6: Bom dia, Pedro Campos. Bom dia, Silvana Alves. Aqui a Regis tá meio complicada, hein? Desde a altura ali de Tapicerica, eu acho que vai até o Rodanel, hein? Tá um pouquinho travado aí, congestionado. Não sei o que aconteceu, mas quem tiver aí sentido São Paulo, sentido Sul, vai ter uma dor de cabeça.
2: Também falando da Regis, o trânsito está chegando no quilômetro 286. Começou ali no quilômetro, como o ouvinte falou, 278, aliás, bem ali na chegada do Rodoanel, sentido São Paulo, e já está tudo parado ali, passando em Budas Artes, chegando aos poucos em Itapecerica da Serra.
1: A justiça condena os envolvidos da única fuga já registrada em uma penitenciária federal. Dois presos que escaparam e quatro criminosos que ajudaram a escondê-los. O ministro, na época, era Ricardo Lewandowski. O Rodrigo Hidalgo está conosco para trazer os detalhes. Fala, Rodrigo.
7: Envolvidos na única fuga já registrada em uma penitenciária federal foram condenados pela justiça. Os dois presos que escaparam e quatro criminosos que ajudaram a escondê-los. 2 anos e meio depois da fuga que expôs falhas em uma das prisões mais seguras do país, a Justiça Federal condenou 6 envolvidos. Em fevereiro de 2024, Deibson Cabral e Rogério da Silva Mendonça escaparam da Penitenciária Federal de Mossoró, no Rio Grande do Norte. Eles conseguiram fugir durante a madrugada, aproveitando uma falha na estrutura do presídio e saíram pela mata. Foram 50 dias de buscas. Os fugitivos

0: Separados. A fuga em Mossoró foi atribuída a uma combinação de erros de projeto, instalações velhas e uso de tecnologias ultrapassadas. Depois disso, o governo reforçou os protocolos de segurança nas 5 penitenciárias federais do país. Em reportagens especiais exibidas pelo jornalismo da Band no mês passado, a nossa equipe mostrou como funciona a Penitenciária Federal em Brasília, onde as regras foram endurecidas e as camadas de segurança reforçadas.
1: Defesa Civil está emitindo alerta agora, hein? Presidente Venceslau, Regente Feijó. Raios, ventos atingindo municípios vizinhos. Cuidado nas próximas horas. Defesa Civil já alerta. Nosso ouvinte lá de Presidente Prudente, Washington Cristiano, mandou pra gente aqui a foto, né? Da tela ali do celular com essa mensagem da Defesa Civil. Vamos acionar o Capitão Maxwell da Defesa Civil para que ele possa participar conosco, hein? Que mais?
2: Vamos lá, falando em Cananéia também, em Cajati, a Defesa Civil emitiu alerta por volta das 5 da manhã com raios e vento, está chovendo neste momento lá e atingindo municípios vizinhos. Também em Mirante do Paranapanema e Nantes também, chuva lá com raios e ventos, assim como, cadê? Brodowski também está chovendo lá, esses são os alertas da Defesa Civil.
1: Brodowski é perto lá de Ribeirão Preto, né? Tua terra nova lá, né? O Ailton Dias, acho que construíram uma parede invisível aqui em São Paulo, porque não tem nada acontecendo aqui em São Paulo, no interior, aqui no litoral, uma ventania, a capital acho que está protegida então, por um paredão.
3: A previsão era essa mesmo, né? São Paulo, região metropolitana, não teria tanto problema assim.
1: Mas qual, o vento desvia? Ele vem do...
3: Desviou, né?
1: Ele vem lá de Presidente Prudente, desvia assim de São Paulo, lá, pega o litoral e vai embora? Sul, né? Pô, Silvana, tem que saber isso aí, Silvana.
3: Ah, não sei. Aí já não é da minha alçada, assim.
1: Vou perguntar isso aí hoje pra Aline Araújo, né? Tem que ter uma explicação. Ou são dois sistemas diferentes operando, Diogo Braga?
2: Pedro, eu confesso que eu não tenho ideia.
1: Tem também, né? Então a Aline vai responder pra gente mais tarde, tá bom?
3: Você sabe?
1: Não, eu tô perguntando, por isso que eu tô perguntando.
3: Entendi.
1: Patrick mandou uma mensagem aí, ó. Então descobri.
4: Bom dia, Silvana. Bom dia, Pedro. Anderson Patrick da Praia Grande. Vento forte. Já derrubando um monte de coisa aqui. Puxa vida, saindo pra trabalhar agora é um caos. E outra coisa. Por favor, dá uma cobra, por favor. A gente não aguenta mais aqui na Praia Grande. Os sinais da Claro, da Vivo, tudo ruim. Não funciona em lugar nenhum. A hora que a gente mais precisa, não funciona. A gente tá precisando de ajuda aqui.
1: Boca no trombone, hein? Do Patrick, nosso ouvinte aí, sobre esse problema, ele falando da ventania no litoral de São Paulo. Damasceno disse, Pedro e Silvânia, hoje o programa tá bombeado. É isso aí, cheio de notícia aqui. Aqui não falta notícia. Voltamos na sequência com mais destaques do dia, continue participando conosco.
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1: Cinco, tem pedido de alô, Ailton.
2: Bom dia, Silvânia Alves, Pedro Campos, Ailton Dias e Diogo Braga. Gostaria que vocês mandassem um miado para mim e pro meu irmão Fábio, que mora em Campinas, pois hoje estamos completando mais um ano de vida. Gostaria que vocês mandassem um miado para mim e para ele. E desejo a vocês, todos aí da rádio e todos os ouvintes, um ótimo, excelente final de semana.

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1: Um alô também pra família do Anderson José Almeida Nazário, que pede o meado pra esposa, a Laira Daiane, pros filhos Gael e Brian, eles moram em São Bernardo do Campo, no Baetanés. Também pro senhor Demeval Ferreira, tá fazendo aniversário, tá de aniversário hoje, né, senhor Demeval? 75 anos, parabéns.
2: Diogo Braga vai chamar a próxima atração do programa, 5h27. Quem tá na linha, Diogo?
3: Direto de Brasília, Vitor Gomes, repórter aqui da Rádio Bandeirantes de Brasília. Conta pra gente, Vitor, o que que tá rolando aí? Tá ventando aí em Brasília?
4: Fala, Diogo, bom dia pra você, bom dia Pedro, Silvânia e a todos os nossos ouvintes. Olha, venta um pouquinho, viu? Não é muito forte, não. Temperatura bem amena aqui em Brasília, nesse momento na casa aqui dos 19 graus, tá bem tranquilo para o brasiliense. Só não tá tranquila a vida de quem tá sonegando imposto, viu? Porque a Receita aqui do Distrito Federal está fazendo uma operação ao longo dos dias aqui. Essa operação está terminando nesse momento, a equipe da Bandeirantes aqui em Brasília acompanhando. É uma operação integrada contra a sonegação fiscal, que envolve tanto o Distrito Federal, aqui a Receita do DF, como também Receita Federal e a Polícia Rodoviária Federal. Isso porque os criminosos usam principalmente as rodovias federais para o transporte irregular de mercadorias, mercadorias sem nota fiscal ou com nota fiscal falsificada. Destaque para a apreensão de 23 toneladas de grãos, quase 250 mil unidades de latas e long necks de cerveja, mais de 6 mil litros de cachaça que foram apreendidos. Aí uma das preferências dos criminosos é o transporte de bebidas alcoólicas, e até o momento o crédito aqui tributário, né, entre multas e impostos devidos, passa dos 17 milhões de reais. Volto com vocês.
2: Obrigado, Vitor Gomes, pelas suas informações direto de Brasília. Mais notícias chegando para quem acompanha aqui a Bandeirantes.
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2: Campanha Band não se cala, denunciando a violência contra a mulher. 13 vítimas já denunciaram um tatuador no Rio Grande do Sul, preso acusado de violência contra a mulher. Destaque do repórter Juan Romero.
6: O tatuador Vinícius Roig da Silva, preso na semana passada em Santa Catarina, acusado de violência física, psicológica, perseguição e crimes sexuais contra dezenas de mulheres em Torres e Sapucaia do Sul, já havia sido condenado anteriormente por violência doméstica. Vinícius, em 2013, teve um relacionamento com a psicóloga Kelly Soares, que durou apenas 60 dias. Ela relata ter sido agredida diversas vezes e mantida em cárcere privado. 4 anos depois da denúncia feita por Kelly, Vinícius foi condenado por lesão corporal e ameaça. Mas ele ficou detido só por 7 meses, em regime aberto, e foi obrigado a cumprir serviços comunitários. E de lá pra cá não parou de cometer crimes.
1: 5h30, marcou o quinto sinal. O tenente coronel da PM acusado de matar a esposa em fevereiro pode ir a júri popular em São Paulo. Humberto Ferretti.
7: A justiça marca para o próximo dia 28 o interrogatório do tenente coronel da Polícia Militar, Geraldo Leite Rosa Neto, acusado de matar a esposa, a também PM Gisele Alves Santana. O depoimento estava marcado para o começo de julho, mas foi adiado após a defesa pedir novas informações à perícia. O interrogatório é a última etapa antes da decisão sobre se o tenente-coronel será levado a júri popular. Caso a justiça decida que sim, a defesa ainda poderá recorrer. Gisele Alves Santana morreu com um tiro na cabeça no apartamento em que morava com o marido, em São Paulo, no dia 18 de fevereiro.
1: Cinco horas e 31 minutos, tem mensagem de ouvinte.
8: Bom dia, Pedro, Silvânia, todos da equipe Bandeirantes, Márcio Mourão, aqui de Campinas, toda manhã na escuta. Um grande abraço a todos aí. Campinas, um tempo abafado, com previsão zero de chuva, tá um clima gostoso. Grande abraço.
9: Bom dia, RB. Alberto Valentim, Cubatão, Baixada Santista. Aqui em Cubatão tá um vento forte, hein? Que Deus nos guarde. E todos os ouvintes que estejam na estrada, Deus venha guardar e venha livrar. Que venha ser uma sexta-feira linda, igual fala Ricardo Capriotti. Grande abraço a todos.
1: Abraço, boa viagem aí pro senhor. Meado também pro senhor Márcio Thunder e para o irmão Marcelo. Estão fazendo 49 anos, parabéns. Também um pedido pro Tadeu Costa de Santos. Faz aniversário dia 9. E o Fábio, irmão do Rodrigo, que está trabalhando, hoje é nosso aniversário, diz o Fábio, abraça ele toda a programação.
0: Bom dia, Pedro. Bom dia, Silvana. Aqui, Paulo Zul, da Praia Grande. Estou aqui na academia, estou mandando a foto para vocês aqui. Aqui está tudo normal. Mandei a foto para vocês dos copeiros aqui. Nenhuma intercorrência quanto ao sinal do celular. O meu, é claro, está normalzinho. Grande abraço.
2: Valeu, obrigado pela mensagem. Diogo Braga.
3: Mais um alerta, Pedro, da Defesa Civil. Agora, chuva em Pariquerassu, registro. Pariquerassu e registro. E também Iguapé, raios e ventos no local, também atingindo cidades vizinhas. A Defesa Civil do Estado de São Paulo alerta. Cuidado nas próximas horas. E vamos falar de novo da Res Bittencourt, tudo parado, trânsito aumentando, já ultrapassou Itapecerica da Serra, sentido São Paulo, por conta de uma ocorrência ali, bem na entrada da Regis para o Rodoanel, sentido São Paulo.
2: Obrigado, Diogo Braga. Vamos falar sobre o Dia dos Pais. Quase metade dos consumidores ainda não decidiu o presente para o Dia dos Pais, que é no próximo domingo, hein? Tem hoje e amanhã. Domingo é mais difícil de achar um presente. João Marcos Moura está conosco aqui para trazer os detalhes desse levantamento. João.
10: O Dia dos Pais está chegando, mas muita gente ainda não comprou o presente. Cerca de 9 milhões e 300 mil consumidores devem deixar a compra para a última hora, segundo um levantamento da CNDL, a Confederação Nacional de Dirigentes Lojistas, com o SPC, o Serviço de Proteção ao Crédito. O número corresponde a 9% dos entrevistados, que declararam que pretendem comprar o presente nas vésperas da data. Apesar disso, a maior parte dos consumidores demonstrou planejamento. De acordo com a pesquisa, 39% das compras foram concentradas no mês de julho e 31% na primeira semana de agosto. Outros 11% já haviam comprado presente até a realização do levantamento, enquanto 10% ainda não tinham decidido quando fariam a compra.
1: 5h34, operadoras contestam a Anatel sobre o bloqueio de chamadas indesejadas. Tainá Weisbeck.
11: O bloqueio de ligações indesejadas vira disputa entre as operadoras de telefonia e a Anatel. As empresas afirmam que o filtro também estaria impedindo chamadas legítimas, realizadas por serviços essenciais. Esse tipo de contato com o cliente é permitido, mas se torna um problema quando as ligações passam a ser abusivas. Segundo a Anatel, as ações já impediram mais de 248 bilhões de chamadas e resultaram no bloqueio de cerca de 1.200 empresas de entrar em contato com consumidores.
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2: Bandeirantes, Pulo do Gato vai fazer contato com um problema que está acontecendo na fronteira do Chile com a Argentina. Nós estamos em contato com o motorista Rodogério, que está acompanhando esse problema há alguns dias. Ele vai trazer para a gente como é que estão as coisas por lá, ao vivo, direto do local onde os caminhões estão estacionados por conta de uma nevasca sem precedentes. A fronteira está absolutamente fechada e os caminhoneiros estão todos estacionados em um ponto, aguardando a liberação da pista para seguir viagem. Rodogério, seja bem-vindo aqui ao Pulo do Gato da Bandeirantes ao vivo. Que horas são por aí? E conta pra gente onde você tá e em que situação.
3: E aí, pessoal, primeiramente, bom dia a todos aí. Bom dia aos ouvintes do Bandeirantes, hein? Estamos aqui há 3 dias parado.
2: Probleminha no contato aí com ele, porque ele tá no meio da estrada lá, então não é o sinal muito bom. Até tava conversando com ele antes aqui da gente colocá-lo na escuta do programa para falar, mas realmente é uma situação impressionante. Vocês imaginem um chão lotado de neve, absolutamente branco, os caminhões também todos cobertos ali, a metade da roda de neve, estacionados, temperatura bem baixa e sem uma previsão de quando vão poder seguir viagem. O que mais preocupa são os alimentos perecíveis, apesar do frio, né? Você fala assim, é só abrir a porta do caminhão que você está na geladeira ali. É como se fosse uma geladeira, mas não é bem assim. E os produtos perecíveis são os que mais preocupam. Então, essa nevasca fechou a fronteira entre o Chile e a Argentina. São 20 dias que nós temos essa situação e o acesso ali pela Cordilheira dos Andes está interrompido. É uma preocupação para o setor do transporte, empresas brasileiras, claro que estão envolvidas nisso. São 6 metros de neve acumulados e milhares de caminhões retidos no sistema integrado Cristo Redentor, que enfrenta aí uma das maiores crises logísticas da última década, afetando diretamente o transporte rodoviário de cargas na América do Sul.
4: Silvana. E não é a primeira vez que isso acontece. Em julho do ano passado, dezenas de motoristas também passaram mais de uma semana parados na fronteira após o fechamento do Paso de Jama, é um dos principais corredores rodoviários entre Argentina e Chile. A rodovia ficou interditada por causa do acúmulo de neve também naquela oportunidade e das condições climáticas extremas.
2: E as autoridades chilenas, né, dizem que o complexo já registra aproximadamente essa quantidade de neve. É um volume considerado excepcional para a região. Equipes da Defesa Civil, da Escola de Alta Montanha, do Exército do Chile estão trabalhando continuadamente para remoção da neve, monitoramento das encostas e avaliação do risco de avalanche.
4: Nessa semana aconteceu também uma forte nevasca, viu, Pedro, ouvintes, na região montanhosa de Mendoza, na Argentina. Foi no último sábado e mais de 200 turistas tiveram que ser resgatados.
2: Vamos receber aqui a participação do INSS, Silvânia. Na sequência, a gente retoma o contato lá com o motorista que estava conversando conosco.
4: É a Priscila Benades, da assessoria de comunicação do INSS de São Paulo, toda semana aqui no Pulo do Gato, trazendo questões importantes para esse público de aposentados e pensionistas. Priscila, você pode explicar como está funcionando a perícia médica? Bom dia.
5: Bom dia, Silvânia. Explico sim. Primeiro, lembro que a perícia médica é realizada principalmente para avaliar se o trabalhador está ou não incapaz para o trabalho. Caso esteja, pode ter direito a benefícios por incapacidade, se atender também aos demais critérios. Em muitos casos, a análise da documentação médica pode ser feita pelo chamado ATEST-MED, de forma digital e à distância. Nesses casos, a pessoa não precisa se deslocar até uma agência. Basta enviar o atestado pelo portal Meu INSS, seja o site ou o aplicativo para celulares. Além do atestado, deverá anexar um documento de identificação oficial com foto e poderá enviar ainda laudos, exames e outros documentos médicos. Em algumas situações, como afastamentos superiores a 90 dias, o ateste médico não é possível. Nesses casos, é necessário uma avaliação presencial. Para passar presencialmente pela perícia, é preciso agendar local, dia e hora pelo Meu INSS ou pelo telefone 135. No dia marcado, é preciso levar o documento com foto e todos os exames, laudos, receitas e atestados médicos atualizados que comprovem a condição de saúde e a incapacidade para o trabalho.
4: 5h43, Priscila, você pode dar dicas sobre como a pessoa faz para proteger a conta dela do GovBR?
5: Claro, Silvânia. Isso é muito importante. Até porque a conta do GovBR não dá acesso apenas às informações da pessoa no INSS, mas também em diversos outros órgãos e serviços públicos. Receita Federal, SUS, DETRAN, Carteira de Trabalho, Justiça Eleitoral, entre muitos outros. Vou citar 4 medidas essenciais para a segurança da conta. Primeira, nunca compartilhar a senha com ninguém. Ela é como a senha do banco, dando acesso a informações sensíveis e preciosas. Segunda, procurar aumentar o nível da conta para prata ou ouro. São as categorias que garantem mais camadas de segurança. Uma das formas de aumentar o nível é fazer o reconhecimento facial no aplicativo. Terceira medida, ativar a verificação em 2 etapas, em que um código extra é gerado no aplicativo a cada acesso. Assim, se alguém tentar acessar a conta em seu lugar, não vai conseguir dar continuidade. Quarta e última medida, acompanhar sempre quais são os dispositivos e acessos feitos à conta. Essas informações ficam disponíveis na opção Gestão de Dispositivos e no histórico do aplicativo.
4: E para terminar?
5: Para finalizar, mais uma informação de segurança para os ouvintes. O INSS não faz atendimento por e-mail, nem recebe documentos por esse canal. O Instituto costuma receber inúmeras mensagens por e-mail solicitando atendimento, com questionamentos, por exemplo, sobre o resultado de perícias e o cumprimento de exigências. Mas o INSS não faz esse tipo de atendimento por e-mail. Um dos problemas em enviar documentação para o lugar errado é achar que cumpriu exigência ou que deu entrada em requerimento e não ter o benefício concedido. O cumprimento de exigências tem prazo máximo para sua realização. Se a pessoa não faz pelo canal correto, pode perder o prazo e ter o pedido negado. Além disso, tem a questão da segurança. O e-mail não traz todas as camadas de segurança de plataformas como o Meu INSS e o GovBR. Então lembre-se, o canal correto para fazer pedidos e enviar documentação é o aplicativo e site Meu INSS. Quem não tem acesso ou facilidade com a internet, pode ligar no telefone 135 para agendar a entrega em uma agência da Previdência Social. Silvânia, por hoje é isso. Muito obrigada e até a semana que vem.
4: Essa é a Priscila Benades, da Assessoria de Comunicação do INSS em São Paulo. Lembrando que hoje recebem aposentados e pensionistas que ganham até um salário mínimo e têm benefício final zero, também os que ganham mais de um mínimo e têm benefícios de finais 5 e 0.
2: Já falamos mais cedo, mas vamos repetir a informação. Caiu o muro do Presídio Regional de Pelotas. Na noite de ontem, também tivemos o registro de uma van com estudantes do Instituto Federal Sul Rio Grandense e da Universidade Federal de Pelotas, que tombou na BR-392, em Rio Grande. O acidente aconteceu por volta das 6 da tarde, no quilômetro 47, no sentido Rio Grande-Pelotas. Segundo a Polícia Rodoviária Federal, o veículo saiu da pista e em seguida tombou sobre a rodovia. Na van estavam 8 ocupantes, incluindo o motorista. Apenas um dos passageiros sofreu ferimentos leves. A vítima foi atendida pelo SAMU e encaminhada ao pronto-socorro de Pelotas. Após o atendimento à ocorrência, o trânsito foi totalmente liberado. As causas do acidente estão sendo apuradas. Temporal deixa 200 casas destelhadas e provoca diversos transtornos em Pelotas. E um tornado também na tarde de ontem em Pedro Osório. Fenômeno passou por dentro de uma pedreira. Muitos problemas, então, no sul do país. Agradeço ao Márcio Lima aí, que nos abastece com informações a respeito desse assunto.
4: Ouçam só a mensagem desse ouvinte, é o 26, Ailton, por favor.
6: Bom dia a todos da Rádio Bandeirantes. Eu sou caminhoneiro, hoje acordei de um jeito diferente aqui na Baixada. Acordei com a cabine do caminhão balançando pelo vento. Ele é despertador hoje. Tá ventando bem aqui. Bom dia a todos.
4: Bom dia, tá vendo? Ele acordou por causa do vento batendo no caminhão. O Michel Alexandre da Costa, da cidade Assis, interior de São Paulo. Muito vento, chuva leve e constante nesse momento. Caraguatatuba está começando a ficar nublado e bem abafado. É o Yuri. As aulas estão suspensas em todas as escolas em Caraguatatuba. Olha só que situação. Um alô também pro Antônio Marques, ele é de São Bernardo do Campo. Pé de miado, viu, Ailton? Pro neto, o Luiz Felipe, está fazendo aniversário hoje. Daqui a pouquinho tem mais mensagens, pedidos de alô também.
7: Bom dia, Pedro, Silvânia, Ailton. O vento derruba muro de presídio, olha, é melhor investigar isso direitinho, chamar alguns engenheiros, verificar se essa estrutura já não estava mesmo sendo alterada e o vento colaborou com eles. Tânia Graner, de São Vicente.
2: Obrigado, Tânia.
8: Vamos lá falar mais de acidente aqui em São Paulo, começando com o viaduto Engenheiro Alberto Barada, que o ouvinte falou, sentido Marginal Tietê, ali no cruzamento com a Avenida Celso Garcia. Tem também na entrada da Fernão Dias, na Dutra, sentido Marginal Tietê, uma ocorrência causando trânsito ali na pista local. E para finalizar, na Ayrton Senna, sentido Marginal Tietê, no quilômetro 20, ali na altura de Ermelino Matarazzo, uma outra ocorrência causando trânsito nas estradas aqui chegando em São Paulo. E a gente volta a repetir o problema na Regis Bittencourt, ali uma ocorrência novamente na saída da rodovia para o Rodoanel, sentido São Paulo, causando muito trânsito ali no quilômetro 278 e já passando em Budas Artes, passando em Itapecerica da Serra, já chegando ali depois da cidade de Itapecerica. Então tudo parado na Regis. Se você tiver outra alternativa, é melhor do que a Regis Bittencourt.
2: Próximo bloco do Pulo do Gato é o bloco da saúde. Vamos falar sobre estoque baixo no Banco de Sangue de São Paulo, sobre sarampo, canetas emagrecedoras e a dependência. E também tem o consultório do Pulo do Gato, tudo isso pra você no melhor programa de prestação de serviço do rádio brasileiro todas as manhãs. Aqui é o Pulo do Gato.

0: Banco de Sangue de São Paulo alerta para baixos estoques. Sofia Singota com as informações.
1: O GSH, Banco de Sangue de São Paulo, reforça o pedido para que a população doe sangue nos próximos dias. A instituição precisa de todos os tipos sanguíneos, principalmente do O negativo. A iniciativa integra a campanha de Dia dos Pais, que ressalta a importância da doação de sangue para pacientes que dependem de transfusões. No sábado e no domingo, os pais que comparecerem às unidades para realizar a doação receberão uma homenagem preparada pela equipe do Banco de Sangue. As doações podem ser feitas tanto na unidade Paraíso, quanto na da Bela Vista, no Hospital Beneficência Portuguesa. O atendimento é diário das 7 da manhã às 6 da tarde.
2: 5h52, o Ministério da Saúde renova as diretrizes sobre a imunização do sarampo na cidade de São Paulo e orienta um intervalo de um mês para aplicação de outra vacina com vírus atenuado. Com isso, se a pessoa tomou uma dose contra rotavírus, febre amarela ou dengue, por exemplo, é necessário aguardar o prazo para se proteger. A médica sanitarista da Secretaria Municipal da Saúde da capital paulista, Melissa Palmieri, explica por que essa nova medida foi adotada.
3: Caso tenha recebido algumas dessas vacinas, tem que dar o espaçamento de 30 dias para essa dose da intensificação de sarampo. Então, a vacina de vírus vivo atenuado é uma regra clássica dentro da vacinologia. Ou você faz as vacinas de vírus vivo atenuado e enfraquecido no mesmo dia, ou você tem que dar esse espaçamento. Então, é importante que as pessoas estejam atentas a esse cenário. Caso elas tenham alguma dúvida, que elas procurem uma unidade básica de saúde, onde o profissional vai estar habilitado para verificar esse cenário e indicar se está elegível para fazer agora ou esperar um pouquinho mais.
2: Neste ano, o estado soma 16 casos de sarampo, sendo 13 apenas na capital. São outros 2 em São Bernardo do Campo, 1 em Guarulhos. A médica sanitarista Melissa Palmieri afirma que a cidade de São Paulo enfrenta um surto da doença.
3: Todos os dias são dias de risco do vírus do sarampo entrar no município de São Paulo. Com o fluxo migratório que existe em uma cidade grande como São Paulo, todos os dias temos o risco. Só que agora temos um cenário de estar acontecendo alguns casos devido a esses fluxos migratórios, e nós temos que reforçar aquele mais vulnerável, que é o bebê de 6 meses a 12 meses, especialmente.
2: A recomendação de vacinação indiscriminada contra o sarampo é válida para o período de 3 de agosto a 1º de setembro, nos 3 municípios paulistas afetados. Em 2025, o Brasil registrou 38 casos importados ou relacionados à importação, cuja transmissão local foi interrompida pelas ações de vigilância e bloqueio vacinal. A vacina contra o sarampo é disponibilizada de forma gratuita pelo SUS e pode ser encontrada em todas as unidades básicas de saúde.
0: Amanhã, 9h30 da manhã, o médico infectologista Evaldo Stanislau estará conosco no Jornal Gente para trazer informações sobre o sarampo e tirar sua dúvida. Se tiver alguma dúvida aí, já manda para mim, já vou colocar na fila aqui. Amanhã, 9h30 da manhã, no Jornal Gente, nós vamos conversar com o Dr. Evaldo Stanislau, que volta já aqui no programa. Mas antes dele, eu quero chamar o Igor Calian, porque essas canetas emagrecedoras têm um desafio além da saúde, que é o desafio financeiro. Custa caro uma caneta emagrecedora, viu, Silvânia Alves?
4: É bem caro.
0: Por isso que os bandidos roubam de farmácia aí pra vender. Só que é o seguinte, o sujeito começa o tratamento, de repente o bolso não aguenta. Aí ele tem que parar o tratamento. Aí isso provoca o chamado efeito sanfona, Igor Calian.
5: A Yuri Matsumi, que é fisioterapeuta, aplica toda semana um medicamento manipulado para ajudar no processo de emagrecimento. Ela já perdeu 16 quilos, mas quer mais. Ela manipula a tirzepatida, que é o princípio ativo. O método não é o mais recomendado por sociedades médicas, mas ela fez essa escolha por um único motivo.
6: Justamente o preço, porque no manipulado eu acabo gastando 1/3 do valor que eu gastaria no medicamento de farmácia. Um orçamento que coubesse no meu bolso, essa foi a opção que eu escolhi.
5: O preço das canetas emagrecedoras no Brasil varia de R$400 a quase R$2.000. E tem muita gente que está se apertando financeiramente para conseguir comprá-las. Uma pesquisa mostrou que na América Latina, 2 a cada 10 pessoas sacrificam o orçamento para comprar esses medicamentos. O Brasil se destaca. Atualmente, 33% dos lares se enquadram na categoria não sobra nada no final do mês. As canetas são usadas em 1 a cada 4 desses lares. A pesquisa não revela exatamente quantas pessoas fazem uso, com prescrição médica, no combate a doenças como diabetes e obesidade. Mas a popularização tem feito cada vez mais com que as pessoas apliquem os produtos por estética. E aí tem um preço alto, financeiro e psicológico, como explica o Fred Figner, psicólogo.
4: Quando passar o efeito da medicação, eu posso estar com as contas no negativo, pela falta de gerenciamento financeiro, eu posso ter o reganho do peso, eu posso ter prejudicado a minha saúde. Então, o processo de emagrecimento é um processo que ele necessita de mudança de estilo de vida e especialmente de autoconhecimento e de gestão emocional.
5: Parar o tratamento por conta própria também é um risco. Uma rotina mais saudável, com exercícios e boa alimentação, precisa ser seguida para evitar o famoso efeito rebote, como explica a endocrinologista Maria Edna de Mello.
7: Não precisa ser o mais caro, precisa ser aquele que é melhor para o paciente. Isso em termos de indicação, em termos de segurança e também de sustentabilidade em longo prazo.
2: Saúde ainda é tema no Pulo do Gato.
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9: Hoje vamos falar com o Dr. Evaldo sobre HIV.
10: Encerrou-se no último dia 31 de julho, no Rio de Janeiro, a Conferência Mundial da International AIDS Society, que reuniu a comunidade científica e a sociedade civil organizada que luta pela vida e contra o HIV. O mote da conferência foi reafirmar que o HIV pode ser controlado já com os recursos científicos disponíveis hoje. Resta o desafio do acesso a eles, sobretudo os antivirais de longa duração, que permitem terapia mais fácil de se manter e prevenção mais efetiva. Descortinaram-se também novos caminhos para a cura da infecção, embora ainda distantes de um cenário de utilização em larga escala. Pontuou-se o desafio das condições médicas associadas ao HIV, como a tuberculose e outras infecções sexualmente transmissíveis. E, sobretudo, dois desafios colocaram-se. Um é que a infecção segue importante em populações vulneráveis, como jovens homens que fazem sexo com homens, populações trans e pessoas socialmente vulneráveis. E o outro é a redução dos recursos financeiros para lutar contra o HIV, sobretudo nas regiões mais pobres do planeta, como, por exemplo, mas não somente, a África. O Brasil segue como um modelo de enfrentamento ao vírus HIV, mas tudo isso importa para nós, pois a sustentabilidade das ações e a evolução da terapia e prevenção também são desafiados pelos altos preços das novas medicações, o que ainda não superamos. Fique bem e até a próxima.
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2: 5:59, tem mais ouvinte falando sobre ventania.
11: Oi, Pedro. Oi, Silvânia. Bom dia. O Fábio Mendes, da Rádio Comercial de Presidente Prudente, retransmitindo o programa Pulo do Gato. Por aqui, começou a ventar demais agora e chovendo muito, viu? O vento está muito forte, a chuva está muito forte, chegou agora por volta de 5:30, 5:35 da manhã. Pessoal aqui na região da Alta Sorocabana tem que tomar muito cuidado e se precaver. Grande abraço para todos vocês aí do Pulo do Gato.
12: Bom dia, Rádio Bandeirantes, aqui Milton Spaga, jornalista de Peruíbe. Começou o vento por aqui, hein? Vento forte. Muita atenção a todos aí, Deus nos proteja. Grande abraço, um bom dia a todos.
0: Bom dia, muito obrigado pelas mensagens. Atenção, Rede, 6:00, hora do giro de notícias do Pulo do Gato.
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0: Sexta-feira, 7 de agosto de 2026. As notícias que você precisa saber. Alerta da Defesa Civil para ventos fortes em São Paulo. Repórter Guilherme Oliveira. Bom dia, Guilherme.
1: Tudo bem, Pedro? Bom dia para você, para Silvânia, para quem nos acompanha aqui no Pulo do Gato. Essa ventania chegou no estado de São Paulo. Havia uma previsão da chegada por volta de 2, 3 horas da tarde de ontem, mas essa ventania chegou mais tarde, já à noite. Em Mongaguá, por exemplo, no litoral sul, os ventos chegaram a 90 quilômetros por hora. Já em Itanhaém, pior ainda, 97 quilômetros por hora ontem à noite. E hoje, durante todo o dia, há expectativa de rajadas de 100 quilômetros por hora ou rajadas superiores a 100 quilômetros por hora. Então, muita atenção, porque, de fato, essa virada no tempo vai chegar principalmente nesta sexta-feira. Para quem nos acompanha no Pulo do Gato, atenção às regiões com risco muito alto. Marília, Bauru, Itapeva, Registro, Sorocaba, Campinas, Santos, Vale do Paraíba e Litoral Norte, além da região metropolitana. Agora eu vou falar as regiões de risco alto: Araçatuba, Araraquara, Barretos, Franca, Presidente Prudente, Ribeirão Preto e São José do Rio Preto. Então, se você ouviu aí a sua região, atenção, porque a virada no tempo vai acontecer principalmente nesta sexta-feira, perdura até amanhã. No domingo a situação fica um pouco mais tranquila. A gente lembra que o gabinete de crise, ele segue instalado, começou a operar ontem às 8 horas da manhã e seguirá vigente até sábado. Participam do gabinete Defesa Civil, Polícia Militar, Bombeiros, além das concessionárias de energia, saneamento e estradas. Falando em energia, a Enel também está com um plano de emergência para atender as 24 cidades da região metropolitana de São Paulo, caso haja necessidade. Ontem entrei com vocês às 6 horas da manhã, não havia tanto vento. Hoje já é diferente, esse vento um pouco mais forte desde o início da manhã, pessoal.
2: Obrigada, Guilherme. São 6 horas e 2 minutos. Agora o nosso contato é com Juan Romero. Bom dia, Juan.
3: Bom dia a todo mundo que nos acompanha aqui na Bandeirantes. O Rio Grande do Sul segue monitorando os efeitos dessa virada no tempo que começou nessa quinta-feira. Um dos possíveis efeitos dessa formação desse ciclone bomba e que causou, inclusive, um tornado na cidade de Pedro Osório, no sul do Rio Grande do Sul. Fenômeno que durou cerca de 20 minutos, finzinho da tarde de quinta-feira, atingindo a região de Matarazzo, no interior de Pedro Osório, causando alguns destelhamentos, também o desabamento de prédios, mas não houve registro de feridos. A Defesa Civil gaúcha informa que esse fenômeno esteve associado a uma supercélula com uma tempestade com rotação, o que causou aqueles fortes ventos, mais um tornado, então, em pouco menos de uma semana, atingindo aqui o estado do Rio Grande do Sul. Por lá, em Pedro Osório, as aulas na rede municipal estão já suspensas, assim como em Pelotas, que ficou a pouco menos de uma hora de distância de lá, onde também as aulas na rede municipal foram canceladas, inclusive, nesta sexta-feira. Pelotas teve, inclusive, a queda do muro de um presídio, mas não houve, pelo menos, a fuga ou a saída de presos por conta dessa situação. E aqui em Porto Alegre, na região metropolitana, um alerta cell broadcast no celular, inclusive, foi emitido para os moradores aqui da cidade por volta das 8h15 da noite. Os ventos aqui na capital gaúcha, inclusive, chegaram a pouco mais de 120 km por hora, sendo as rajadas mais fortes registradas durante essa noite aqui no Rio Grande do Sul. Seguimos ainda com 3 alertas do Instituto Nacional de Meteorologia para declínio nas temperaturas, tempestades e também ventos muito fortes. E a gente vai seguir monitorando essa situação, dessa mudança climática, principalmente os efeitos causados por essa formação do ciclone bomba no oceano, mas que aos poucos, daqui para sábado, vai se afastando do estado gaúcho, seguindo em direção ao sudeste. Volto ao estúdio.
0: Obrigado, Juan Romero. Já passamos por São Paulo, Rio Grande do Sul, tem impacto também no Rio de Janeiro. Luiz Alcir está com a gente. Fala, Luiz.
4: A cidade do Rio entra no estágio 2 na noite desta quinta-feira em razão da previsão de intensificação dos ventos até o próximo domingo, dia 9. Nesta sexta-feira, as rajadas podem variar de forte entre 52 e 76 km por hora a muito forte, com velocidades superiores a 76 km por hora. Por conta da previsão de ventos fortes, a Prefeitura do Rio suspendeu as aulas da rede municipal de ensino nesta sexta-feira. Segundo o município, a medida tem tem como objetivo garantir a segurança de estudantes e famílias, além de reduzir os deslocamentos pela cidade. A Secretaria de Estado de Educação também suspendeu as aulas da rede estadual, da Fundação de Apoio à Escola Técnica, a FAETEC, e da UERJ. Além da capital, Nova Iguaçu na Baixada Fluminense e Petrópolis na região serrana também suspenderam as aulas.
2: Daqui a pouquinho, ainda no Pulo do Gato, mais informações sobre esses eventos climáticos, os ventos fortes que já atingem nesta manhã também cidades do interior de São Paulo e do litoral. Agora, mudando de assunto, em São Paulo, as FATECs divulgam o calendário do vestibular 2027. Aja Moraes.
5: O Centro Paula Souza divulga o calendário do vestibular das FATECs para o primeiro semestre de 2027. A instituição, que oferece mais de 100 cursos gratuitos de diversas áreas, aplicará a prova no dia 9 de dezembro. Os vestibulandos que possuem direito à isenção ou à redução de taxa podem fazer o pedido no site vestibular.fatec.sp.gov.br entre os dias 24 de agosto e 11 de setembro. Já as inscrições para o exame começam em 14 de setembro e vão até 6 de novembro. Os resultados serão divulgados no dia 18 de janeiro de 2027. Para mais informações sobre o processo seletivo, acesse o site vestibular.fatec.sp.gov.br.
0: Já estão abertas inscrições para o Provão Paulista, seriado 2026, sistema de avaliação que dá acesso a vagas em universidades públicas de São Paulo. Estudantes da rede estadual paulista, de escolas municipais conveniadas, de unidades administradas por USP, UNESP, Unicamp e das ETECs já estão inscritos automaticamente. Para alunos de outras redes públicas ou da EJA, o caminho do cadastro é pelo site vunesp.com.br.
2: A Polícia Federal indicia 6 pessoas em mais um inquérito sobre as fraudes bilionárias contra aposentados e pensionistas do INSS. Na lista está o ex-presidente do Instituto, Alessandro Stefanuto. Ontem, os 27 superintendentes da Polícia Federal em todo o país divulgaram uma nota em defesa da independência das investigações feitas pela corporação. Os detalhes com Rafael Procópio.
6: Os 27 superintendentes regionais da Polícia Federal divulgaram uma nota conjunta nesta quinta-feira em apoio ao diretor-geral Andrei Rodrigues. No texto, eles defendem que a atuação da corporação é orientada pelo cumprimento da lei com base em provas e sem interferência de interesses pessoais. No documento, os chefes da PF também reafirmam o compromisso da instituição com a Constituição, a legalidade e o Estado Democrático de Direito. A nota é motivada pela tensão crescente entre a coordenação da PF, do diretor Andrei Rodrigues, e o gabinete do ministro André Mendonça, do STF, que é o principal nome em tudo que envolve as investigações sobre o rombo nas aposentadorias e benefícios do INSS. A situação começou a se deteriorar quando Mendonça determinou que todos os arquivos e informações coletadas pela corporação, inclusive os materiais brutos, fossem enviados diretamente para o gabinete do ministro. Essa determinação foi enviada ao Ministério da Justiça, no entanto, nunca foi cumprida totalmente. A desconfiança entre os dois lados, seja da PF, seja do Supremo, é de interferência no curso das investigações.
0: Polícia Federal indicia 16 pessoas pela queda do avião da Voe Pass. Ontem, o Diogo Braga trouxe informações sobre o relatório da perícia. O Cleverson Bravo complementa os detalhes hoje. Fala, Cleverson.
7: A companhia aérea Voe Pass disse que sempre seguiu os protocolos de segurança exigidos pela ANAC, a Agência Nacional de Aviação Civil, depois que 16 pessoas foram indiciadas pela Polícia Federal nesta quinta-feira. A PF concluiu o inquérito que apura as responsabilidades depois da queda do ATR-72500 em Vinhedo, na região de Campinas, há 2 anos. A tragédia terminou com a morte de 58 passageiros e de 4 tripulantes do voo. O acúmulo de gelo foi determinante para a queda.
2: Superior Tribunal de Justiça pune o ministro Marco Buzzi, acusado de assédio e importunação sexual. Leandro Aislan.
8: Por unanimidade, os ministros do Superior Tribunal de Justiça decidem pela perda do cargo do magistrado Marco Buzzi. É a primeira vez que um ministro é sancionado com a nova pena máxima para violações graves, como definiu a primeira turma do Supremo Tribunal Federal e o Conselho Nacional de Justiça. Ele foi acusado por 2 mulheres, uma de 18 anos, que afirma ter sido vítima de importunação sexual durante um banho de mar em janeiro. A outra é uma ex-funcionária de gabinete que relatou episódios reiterados de assédio sexual e importunação cometidos enquanto trabalhava na equipe do magistrado. Buzzi, que sempre negou as acusações, assistiu ao julgamento presencialmente no pleno do STJ. Os advogados dele vão recorrer ao Supremo Tribunal Federal.
0: Presidência da República sanciona a lei que endurece penas para violência sexual contra crianças e adolescentes. Agora se torna crime a simulação da participação de crianças em material sexual por montagem, adulteração ou deepfake. E a violência sexual passa a abranger todo o conteúdo de conotação sexual.
2: Pedro, ouvintes, travessia de balsas Iguape-Juré está paralisada por causa dos ventos fortes. Então, ventos fortes na Baixada Santista. Nós estamos recebendo várias mensagens de ouvintes, daqui a pouquinho tem outras também trazendo esse tipo de informação. A Justiça Federal suspende as punições aplicadas pelo Ministério da Educação a cursos de medicina com desempenho insatisfatório no Enamed. A decisão também anula provisoriamente os resultados da edição de 2025 do exame. A medida beneficia 99 instituições que haviam sido alvo de restrições depois da divulgação das notas do exame em janeiro deste ano.
0: Se estende a crise diplomática entre Brasil e Argentina. Afonso Marangoni.
9: O governo Lula não vai enviar embaixador para a Argentina até que o governo Javier Milei apresente explicações satisfatórias às recentes agressões ao Brasil. A posição é do ministro das Relações Exteriores, Mauro Vieira, e foi detalhada durante uma entrevista a um grupo de comunicação argentino. Nos últimos dias, em várias ocasiões, Milei xingou o presidente Lula de ladrão, ex-presidiário e corrupto. Ele também chamou o ministro do Supremo Tribunal Federal, Alexandre de Moraes, de lixo careca.
0: 6:12 da manhã, atenção com a hora, gente. Esse aqui foram só os destaques, tem muito mais. Tem a prestação de serviço aqui do Pulo do Gato. Vamos falar novamente sobre previsão do tempo, essa ventania que está preocupando muita gente. Ouvindo a Bandeirantes, você fica bem informado, bem informada logo cedinho.
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4: Olá, bom dia. Hoje é sexta-feira, dia 7 de agosto. Vamos aos destaques desta edição aqui na Rádio Bandeirantes Goiânia. A Organização das Voluntárias de Goiás, a OVG, abriu as inscrições para 93 vagas temporárias de trabalho no Natal do Bem de 2026. As oportunidades são para o cargo de auxiliar administrativo 2, na função de atendente, com salário de R$ 1.826. Os interessados devem ter ensino fundamental completo e experiência mínima de 3 meses na área. As inscrições seguem até o dia 20 de agosto pelo site da OVG. Os contratados vão atuar entre os dias 10 de novembro e 3 de janeiro de 2027 no Centro Cultural Oscar Niemeyer, em Goiânia, sempre de terça a domingo, das 5 da tarde às 11 da noite. E o IPASGO Saúde prorrogou até o dia 30 de setembro o prazo para o credenciamento de novos prestadores de serviços. O chamamento contempla 147 municípios goianos e o Distrito Federal, ampliando a rede de atendimento em regiões consideradas prioritárias. Podem participar médicos, clínicas, laboratórios e equipes multiprofissionais, tanto de pessoas físicas quanto jurídicas. Há vagas para diversas especialidades, como ginecologia e obstetrícia geriátrica, endocrinologia, odontologia, reumatologia, neurologia, dermatologia, gastroenterologia, entre outras. As inscrições devem ser feitas exclusivamente pelo site do IPASGO Saúde, onde também estão disponíveis o edital, a documentação exigida e a lista completa de municípios e especialidades contempladas. Bom, e a gente fica por aqui. Continue ligadinhos na Rádio Bandeirantes Goiânia. Fechada com você, fechada com a verdade. Até mais.
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3: 6:25, acidente grave na Avenida Maria Amália Lopes de Azevedo, altura do número 3.511 no Tremembé. Um ônibus chocou-se contra um muro, pelo menos 6 vítimas sendo socorridas pelo Corpo de Bombeiros. E a respeito desse acidente, nosso ouvinte Adriano Boato, do Jaçanã, também fala que o ônibus provavelmente perdeu o freio na descida da rua Imbirás e passou reto no cruzamento. Os outros ônibus que vão sentido metrô Tucuruvi, diz o Adriano, não estão conseguindo passar, porque esse ônibus acidentado está interrompendo a pista, e a fila já tem de uns 20 coletivos parados ali aguardando a passagem, viu, Pedro?
4: Capitão Marcos da Defesa Civil, alertas foram emitidos agora cedo para algumas cidades. Onde é que a ventania está preocupando a Defesa Civil nesta manhã? Bom dia.
5: Ô Pedro, bom dia a você, bom dia a Silvânia.
3: Bom dia.
5: Prazer falar com vocês novamente. Nós emitimos alertas SMS agora cedo, já por volta das 5 horas, para o interior do estado. Mas o alerta mais importante foi ontem, no final da noite, por volta das 10:30. Nós alertamos o litoral sul, ali da região desde o Vale do Ribeira até Bertioga. Nós emitimos um alerta severo, alerta

0: o broadcast, porque começou a ventar forte lá, inclusive numa estação meteorológica na cidade de Itanhaém, nós registramos 97,2 km por hora, foi uma rajada muito rápida, não acabou produzindo estragos na cidade, porque ela durou um pouquíssimo tempo, mas já nos acendeu um alerta naquele momento, então nós optamos por mandar esse alerta, principalmente porque de noite é quando as ocorrências, quando elas acontecem, pega todo mundo desprevenido. Felizmente, né, os ventos não se intensificaram, não ficaram duradouros, né, não duraram muito tempo, com isso a gente não teve problema essa noite, mas já é um indicativo de que nessa sexta a gente pode ter o desdobramento desse ciclone, né, e alguns problemas aqui pelo nosso estado também.
1: Tenente Max, o Capitão Max da Polícia Militar, da Defesa Civil, trazendo para a gente aqui informações a respeito do trabalho. Foi constatado algum problema pela Defesa Civil por conta dessa ventania? Além do alerta, algo já foi verificado? A Defesa Civil tem notícia a respeito de algum problema causado pela ventania, Capitão?
0: Ô Pedro, ontem na região oeste do estado foi quando foi o lugar que a gente mais teve ocorrências, né? Em virtude desse ciclone aqui no estado. Que era o que a gente já tinha previsto, que ia começar a entrar pelo oeste do estado de São Paulo. Nós enviamos 15 alertas Cell Broadcast só para aquela faixa que faz divisa com o Paraná. Ourinhos, nós tivemos quedas de árvores, outras pequenas cidades do oeste também, algumas quedas de árvores e quedas de muro. Graças a Deus ninguém ficou ferido, né? Eu digo graças a Deus porque semana passada árvores mataram duas pessoas, uma em Santos e uma em Cesário Lange. Então, embora tenham caído árvores ontem, não tivemos vítimas. Aqui na capital choveu um pouco, ventou consideravelmente. Aqui nós tivemos rajadas de ventos de 63 km por hora na Grande São Paulo. Mas também, embora houve quedas de árvores em São Paulo também, na capital Moema caiu uma árvore, mas também ninguém ficou ferido. As pessoas estão ouvindo nossos alertas, estão ouvindo a gente aqui no lugar, estão ficando atentos, não estão ficando perto de árvores. É isso que a gente espera, que a gente pede, por favor, porque esses ventos vão se intensificar e aí, se as pessoas ficarem perto de árvores, elas podem ser atingidas. Hoje, o cenário ainda continua grave, a gente vai acompanhar e monitorar durante todo o dia, porque ainda tem condição de repetirmos ventos, principalmente na Grande São Paulo, e no litoral de São Paulo. No litoral os ventos podem ficar entre 90 e 100, na capital entre 70 e 80, e isso derruba a árvore, derruba muro e destelha a casa.
2: E nós vamos manter contato aí com o Capitão Maxo da Defesa Civil para monitorar toda essa situação. Muito obrigada, bom trabalho ao senhor.
0: Obrigado, Silvana. Bom dia a todos.
2: Bom dia. 6h29, agora o nosso contato é com a Aline Araújo, do Instituto Climatempo. Vamos justamente saber mais detalhes sobre essa situação com a Aline para hoje, também para o final de semana. Muito bom dia, Aline.
3: Muito bom dia para você, bom dia a todos que nos acompanham. Já temos um aumento de nebulosidade agora no período da manhã aqui na cidade de São Paulo e a chuva vai chegando gradualmente conforme o dia avança. Como o capitão informou, está mantido a condição para ventos intensos hoje na capital entre 70 a 90 km por hora. Na região de Ribeirão Preto, já tivemos registros de ventos mais intensos de 73 km por hora nessa manhã, então realmente esse sistema está se aproximando aqui do estado com maior intensidade hoje. Para o litoral, essa condição se agrava um pouco, ventos que podem se aproximar dos 100 km por hora. E uma outra condição bem importante para o litoral é o mar. Ele vai ficar agitado, não só hoje, como durante todo o fim de semana. As ondas podem chegar até 2,5 metros de altura, principalmente no litoral sul e na Baixada Santista. Então, vale bastante a atenção para a região do litoral. E aqui na capital, São Paulo, teremos máxima prevista de 27 graus na tarde de hoje e a previsão é que os temporais cheguem já no período da tarde com previsão de raios e ventos que se intensificam principalmente no horário dessas chuvas.
1: O Aline, não sei se tem uma explicação para isso, mas é uma curiosidade. Interior de São Paulo afetado aí por conta da ventania. Litoral sul, litoral norte também registrando ventos mais fortes. Aqui na capital e na região metropolitana, impactos menores. Tem uma explicação para isso? O ciclone, ele faz esse movimento ou são duas coisas diferentes?
3: é que esse ciclone, o sistema, ele está formado exatamente no oceano e ele vem chegando pela região sul e pelo oceano. Então a gente consegue sentir o agravamento desses ventos pelas regiões que ele vem exatamente chegando. Então quando ele encontra o continente e vai entrando para o continente, que é o que a gente chama quando ele encontra as cidades, ele vai perdendo um pouco de força. Então ele atua com maior intensidade aonde ele está mais próximo, que é no oceano, e aonde ele já vai trazer maior nebulosidade e também ventos mais intensos.
2: Aline, esse final de semana, domingo, tem Dia dos Pais. Queremos saber como é que vai ficar o tempo nesses próximos dias.
3: Então, para domingo, a gente tem um outro sistema se aproximando. Uma segunda frente fria chega aqui no estado de São Paulo e vai trazer também pancadas de chuvas. O fim de semana deve ser de bastante instabilidade, principalmente na região leste e na faixa do litoral aqui de São Paulo. Então, a chegada desse segundo sistema vai trazer chuvas também para o domingo. E aí, o Dia dos Pais não vai ficar tão legal. Ainda teremos temperaturas um pouco mais agradáveis, mas após a passagem dessa frente fria, teremos a incursão de uma massa de ar polar. Então, no domingo, já teremos diminuição das temperaturas em alguns locais, principalmente no oeste e na divisa com Paraná. Já teremos essa queda nas temperaturas e a próxima semana vai começar bem mais gelada do que o que a gente veio observando nas últimas duas semanas. A mínima cai bastante, então voltamos a ter temperaturas bem baixas, principalmente durante a manhã e as madrugadas, e as temperaturas máximas não vão se elevar muito. Então, o domingo do Dia dos Pais deve ser de muita instabilidade, pancadas de chuvas ocorrendo em vários locais, inclusive na capital São Paulo, mas aí já é por causa dessa segunda frente fria que chega no estado. Já não é mais causada por esse sistema do ciclone extratropical.
1: Aline Araújo, direto do Instituto Climatempo, conosco todas as manhãs nesse horário no Pulo do Gato, trazendo a prestação de serviço que você precisa. Aline, bom fim de semana, hein? Torcer pra essa ventania passar logo aí sem grandes transtornos. Até a próxima.
3: Até a próxima, bom fim de semana, até segunda.
1: 6h34, Pulo do Gato e a prestação de serviço agora na área da segurança pública. Contato ao vivo com o Coronel Lucena da Polícia Militar. Tem ação da polícia contra bandido que rouba e furta celular. Como é que está sendo essa ação aí, Coronel Lucena? Bom dia.
4: Muito bom dia, Pedro Campos, Silvânia, todos os ouvintes. É o programa SP Mobile tendo resultados sensacionais aqui no estado de São Paulo. Se nós compararmos o primeiro semestre de 2026 com o primeiro semestre de 2025, nós tivemos uma queda no estado de 11,6% em roubo e furtos, na capital 6,8% e na Grande São Paulo o índice ainda maior, 17,8%. É o êxito do SP Mobile atacando a cadeia logística, ou seja, a receptação do celular, que é o principal destino dos celulares roubados e furtados.
1: Qual é a medida que foi tomada que derrubou o número de roubo e furtos de celular em São Paulo? O senhor fala aí da receptação, mas o que a polícia fez de diferente para registrar esses números?
4: Ô Pedro, através de um sistema tecnológico, nós cruzamos os dados dos BOs de roubo e furto de celular através do e-mail e dos dados das operadoras. Nós conseguimos saber os celulares que estão sendo reativados, ou seja, o celular que é produto de roubo e furto e que acaba sendo vendido, ele é reativado, e através dessa reativação nós conseguimos rastrear, notificar essa pessoa que está com esse celular. No primeiro momento ele pode devolver o celular, comparecer à delegacia. Se ele não devolve, vai para a segunda fase do projeto, que é a busca ativa, e a terceira fase é a devolução do celular para o seu legítimo dono. Já foram quase 12 mil celulares restituídos aos seus legítimos donos.
1: Esses celulares, né, eles têm uma região específica para onde eles vão? É pulverizada essa distribuição, esse repasse, essa venda pelos criminosos que roubam e furtam celulares? O que a polícia verificou a respeito disso, coronel?
4: Também vem sendo feito, Pedro Campos, ações a locais de concentração da onde tem essa rastreabilidade de dados. Ou seja, alguns locais de comércio, essa fiscalização em pontos focais, está para sair também uma grande operação simultânea em alguns pontos nos próximos dias. Isso também desestimula a prática do crime, porque ataca justamente a cadeia logística dessa venda. Então, a pessoa que vai comprar um celular, que vê uma desproporção muito grande do valor, que vê que não é uma revenda autorizada, que tem dúvida sobre a procedência do celular, não compre, porque você poderá estar incidindo nesse crime de receptação.
1: Agora, tem prisão também de bandido que está roubando o celular nessa ação da polícia, coronel?
4: Sim, a polícia militar, ela trabalha dentro de um plano de policiamento inteligente que acaba verificando essas áreas de interesse de segurança pública, onde há uma maior concentração da prática do delito, é justamente onde a polícia militar e a polícia civil ampliam a sua atuação. Isso faz com que a gente tenha a possibilidade de colocar os ativos operacionais onde e quando mais se precisa.
1: Coronel Lucena, da Polícia Militar de São Paulo, conosco, trazendo informação a respeito dessa ação da polícia aí, mirando receptação para derrubar número de roubo e furto de celular em São Paulo. Muito obrigado pela participação. Até a próxima, coronel.
4: Obrigado, Pedro Silvano. É um prazer voltar a falar com você.
2: Abraço. 6h38, o ouvinte Silvio Luiz de Santos. Começou a ventar forte por aqui. Murilo Duarte, região de São José do Rio Preto. Por enquanto, por lá, tudo bem, sem ventos. O nosso ouvinte Júlio Pena Marques, faz 51 anos hoje. Pede um miado também para o Júlio César de Lima, de Fernandópolis, que faz aniversário amanhã. Ventos fortíssimos em Peruíbe, Ubirajara de Miranda. Também o João Albino Gonçalves. O vento chegou agora em São Vicente, diz o João Albino.
1: Vamos fazer contato com a Bandeirante Santos. A Rafaela Ferreira está com a gente aqui ao vivo para trazer as informações. Tudo bem, Rafa? Bom dia.
5: Bom dia, Pedro, Silvânia, ouvintes do Pulo do Gato. Ventos fortes, inclusive acabou de fechar a travessia de balsas entre Santos e Guarujá. A gente segue acompanhando desde ontem à noite como é que está a situação aqui no litoral paulista e, de acordo com a Defesa Civil do Estado, é isso mesmo. Ontem teve uma rajada de vento ali próximo das 10 da noite de cerca de 100 km por hora no litoral sul, nas cidades de Itanhaém e Mongaguá, tanto que teve aquele apito do Cell Broadcast para avisar as pessoas. Além disso, aqui em Santos, a gente tem imagens para quem acompanha pelo YouTube, ventos bem fortes e, segundo a estação meteorológica ali da Praticagem também, que comanda a entrada e saída do Porto de Santos, mandar um abraço até para o Carlos, que é ouvinte assíduo da Bandeirantes, ele disse que esse vendaval está chegando, tanto que em minutos a situação pode mudar e daqui a pouco a expectativa é que esses ventos atinjam aí 80 km por hora aqui em Santos. Algumas cidades tiveram modificações na rotina, como Bertioga. Bertioga, por uma medida de prevenção, suspendeu as aulas hoje, também atividades culturais e esportivas entre hoje e amanhã. E a gente segue acompanhando para ver como está essa situação. Por enquanto, a gente também tem recebido relatos de pessoas que estão paradas em carros, também semáforos, as obras, tem muitas obras. Santos é a cidade mais verticalizada do país, então tem aquelas telas ali que estão balançando muito. E a gente pede que a população leve a sério, tanto que o capitão Maxwell e o pessoal da Defesa Civil tem falado bastante a respeito disso. Não é momento da prática de esportes náuticos e tem que tomar cuidado, afinal de contas a gente sabe que esses ventos, infelizmente, na semana passada deixaram uma pessoa morta aqui no litoral e causaram muitos estragos. A gente segue acompanhando, qualquer novidade voltamos com vocês, inclusive tem daqui a pouco áudios também de ouvintes aqui da Bandeirantes da região. Muito
6: obrigado. 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
7: Bom dia para você que acompanha a Rádio Bandeirantes Goiânia. Meu nome é Gabriel Alves. Eu chego agora com alguns destaques para esta manhã. O comércio em Goiás movimentou 293 bilhões e 300 milhões de reais em receita bruta de revenda em 2024. No mesmo período, o setor empregou 381 mil pessoas, contingente que coloca o estado na liderança em postos de trabalho no comércio entre as unidades da região Centro-Oeste, à frente de Mato Grosso, Distrito Federal e Mato Grosso do Sul. Os dados são da pesquisa anual de comércio, divulgado pelo Instituto Brasileiro de Geografia e Estatística, o IBGE. Em relação à receita bruta de revenda de mercadorias, Goiás ocupou a 8ª posição entre as unidades da federação. Em 2024, o setor comercial reuniu 78 mil empresas em Goiás e foi responsável pelo pagamento de 11,8 bilhões em salários, retiradas e outras remunerações. E em Goiânia, realizado neste domingo, dia 9, às 11 horas, mais uma edição da série Concertos Internacionais da Orquestra Sinfônica de Goiânia. A apresentação será no Teatro Escola Basileu França, no setor leste universitário, com entrada gratuita. O concerto reunirá a maestra Libby Lebel, da Rússia, e o pianista goiano Diego Caetano, que retorna ao estado como solista convidado para interpretar o célebre concerto número 3 para piano e orquestra de Sergei Rachmaninoff, considerado uma das obras mais desafiadoras e emocionantes do repertório pianístico mundial. O concerto será realizado no Teatro Escola Basileu França, que possui capacidade para 690 pessoas. Não será necessária retirada antecipada de ingressos. O acesso será liberado ao público a partir das 10 horas por ordem de chegada até o preenchimento da lotação do espaço. A apresentação conta com o apoio do Instituto Orquestra Cidadã, parceria do Teatro Escola Basileu França, da Secretaria do Estado de Ciência, Tecnologia e Inovação e do Governo de Goiás, com realização da Secretaria Municipal da Cultura e da Prefeitura de Goiânia. Essas e outras informações você confere logo mais às 8h30 com Tiago Humberto no Manhã Bandeirantes.
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2: 6:46, Europa enfrenta calor recorde e uma crise de energia provocada pela seca. O destaque do correspondente da Bandeirantes na Europa, Felipe Killing. Bom dia, Killing.
16: Bom dia, Sil, Pedro, tudo bem? Está um verão muito quente no hemisfério norte. Aqui na Europa, o calor já não pesa apenas sobre o corpo, ele altera a rotina das cidades, alimenta incêndios e ameaça até o fornecimento de energia. Na Itália, as 27 cidades monitoradas pelo Ministério da Saúde entraram em alerta vermelho, o nível máximo, que indica risco para toda a população, não apenas aos idosos. No Coliseu, em Roma, ventiladores que borrifam água foram instalados nas entradas e novos postos médicos foram abertos. O Coliseu e o Panteão, inclusive, também passaram a receber visitantes até mais tarde para fugir do calor. Na Áustria, os termômetros chegaram a 41,2 graus Celsius, a maior temperatura já registrada no país. A Eslováquia também bateu um recorde nacional, com 42,2 graus. Os incêndios florestais ainda são um risco no continente. A seca também pressiona o sistema elétrico. O nível do rio Danúbio caiu a marcas históricas. Na Hungria, a única usina nuclear reduziu a produção a cerca de 10% do normal. O governo pediu economia de energia e apagou a iluminação de monumentos de Budapeste. O calor extremo nesse verão europeu não termina no termômetro. Ele chega aos hospitais, às florestas, aos rios e também agora na tomada, com risco de racionamento de energia. Eu volto com vocês.
2: Obrigada, Killing. E o número de mortos por ebola na República Democrática do Congo ultrapassa 1.400, com mais de 3 mil casos confirmados desde o início do surto em abril. A epidemia é considerada a terceira pior da história causada pelo vírus. A taxa de letalidade está em quase 44%. 6:48.
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1: 6h49, a travessia Iguape-Juré voltou a funcionar. Estava paralisada por causa dos ventos fortes. Agora tem uma embarcação atendendo, 30 minutos de espera. Em compensação, a travessia Santos-Guarujá paralisou, pelo mesmo motivo. Ventos fortes na travessia, impedindo a travessia.
2: O pessoal está perguntando se a gente vai falar de esporte hoje. Vamos, estamos guardando a audiência aqui, gente. É estratégia.
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2: Informações com o repórter Luiz Felipe Nunes.
3: O primeiro Prêmio Empregabilidade Jovem Bandeirantes CIE reconheceu organizações que mais contribuíram para ampliar as oportunidades de trabalho para jovens brasileiros. O Banco do Brasil foi premiado como uma das empresas mais lembradas e desejadas pelos jovens brasileiros. Rodrigo Quintiliano, gerente executivo da Diretoria de Cultura e Pessoas da companhia, falou sobre a importância do prêmio.
4: Ser lembrado como uma empresa mais desejada para se trabalhar, né, com essa primeira posição, a gente fica mais feliz ainda. E a gente hoje trabalha com uma atratividade muito grande para os estagiários, oferecendo mais de 2.000 vagas entre estagiários e aprendizes. Estar sendo uma empresa lembrada pelos jovens como uma melhor empresa para se trabalhar é muito gratificante para a gente.
3: O prêmio é uma iniciativa do CIE em parceria com a Bandeirantes, com apoio do Ministério do Trabalho e Emprego e auditoria do Instituto Locomotiva.
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0: 6h54, agora só falta definir o sorteio para conhecermos os confrontos, né, Pedro Coen, na Copa do Brasil.
1: Exatamente, Silvânia. Bom dia para você, para o Pedro, todo mundo que nos acompanha aqui no Pulo do Gato. Exatamente, falta só o sorteio. Na próxima terça-feira, às 11 horas da manhã, no Rio de Janeiro, sede da CBF, saberemos quais são os confrontos. E a gente tem bastante possibilidade de clássicos. Já vamos falar disso, é claro, né? Só dar uma passada por aquilo que aconteceu ontem, os últimos dois clubes classificados às quartas de final da Copa do Brasil. O Corinthians ganhou, mas perdeu. Como assim, né? Ganhou do Inter por 2-1, mas tinha perdido por 2-0 no último fim de semana. Tá fora da Copa do Brasil, então, a equipe do Corinthians. Chegou a abrir o placar com o Gustavo Henrique ainda no primeiro tempo, mas o Bernabé fez um golaço. E foi comparado, inclusive, pelo Fernando Diniz, com Messi, Cristiano Ronaldo e Neymar, pelo gol que fez, né? A gente vai ouvir essa sonora do Fernando Diniz, mas antes disso, só falar um resumo sobre o jogo. O Corinthians sai vencendo, sofre esse gol, o empate 1-1, e consegue fazer o 2-1 depois com o Pedro Raul. Muitas bolas na área do Corinthians, muito cruzamento, até comentei com amigos corintianos ontem, nem parecia um time treinado pelo Fernando Diniz. Muitos cruzamentos na área e poucos toques, né? Aquele time que ficou, aquele modo de jogar que o Diniz ficou famoso. O time não jogou bem ontem, apesar da vitória, não foi das melhores aparições, das melhores atuações desse time do Corinthians, e o Diniz explicou se ele está ou não preocupado com a má atuação do time ontem. Vamos ouvir o que disse o Fernando Diniz, treinador do Corinthians, depois da eliminação de ontem.
2: Não, mas preocupação é se a gente estivesse oferecendo muita chance para o adversário. Eu acho que esse é um bom caminho. Eu acho que o jogo de lá de Porto Alegre, a gente jogou numa rotação mais baixa, mesmo no primeiro tempo. E hoje não. Eu acho que hoje a gente foi um time que ofereceu muita pouca chance ao adversário. Então, para fazer um gol, não teve nem a chance, não foi uma chance clara. Foi um gol. Pô, o Bernabé, o Messi, o Neymar, o Cristiano Ronaldo, se juntar mais 20 bolas, 50 bolas daquela, acertar aquela, do jeito que o cara acertou. Então foi um chute de rara felicidade.
1: Chute de rara felicidade do Bernabé, que foi o responsável por colocar o Inter nas quartas de final da Copa do Brasil. Quem também passou ontem foi o Vitória, que perdeu por 2-0 para a equipe do Atlético Paranaense na última segunda-feira, e ontem conseguiu uma grande virada. Fez 4-0, é a segunda virada, inclusive, do rubro-negro, né? Passou por dois rubro-negros, inclusive, passou pelo Flamengo na última fase, depois de virar também contra o rubro-negro carioca, e agora contra o rubro-negro paranaense, né? O Atlético Paranaense, que venceu por 2-0, segunda, tomou 4 ontem e está fora da Copa do Brasil. Com isso, os classificados à próxima fase da competição: Internacional e Vitória, que passaram ontem, Vasco da Gama, Palmeiras, Grêmio e Cruzeiro, que avançaram na quarta, Santos e Atlético Mineiro, que já tinham passado na terça-feira. Sorteio na próxima terça, como eu disse, às 11 horas da manhã, lá na sede da CBF no Rio de Janeiro. Data base destas partidas: dia 26 de agosto e 2 de setembro, a volta. Bom, colocando um ponto e vírgula aqui na Copa do Brasil, nós temos Campeonato Brasileiro nesse fim de semana, com transmissão da Bandeirantes, inclusive. São 3. No sábado, Grêmio e São Paulo, é a volta do tricolor aos gramados, depois de um tempo fora, porque está eliminado da Copa do Brasil, caiu para o Juventude antes da fase de oitavas de final. E no domingo, são 2 jogos que a Bandeirantes vai trazer todos os detalhes. Às 4 horas da tarde, Palmeiras e Internacional, aqui em São Paulo, este que, inclusive, é um dos possíveis confrontos de quartas de final, e também aí com transmissão exclusiva do nosso YouTube, Bragantino e Corinthians às 6:30. Nesse mesmo horário, Santos e Atlético Paranaense jogam no domingão, e a gente vai trazer todos os detalhes. Antes de eu devolver para vocês, pessoal, o São Paulo anunciou Iago Borducci ontem, lateral esquerdo de 29 anos, já tá no bid e pode estrear com a camisa do tricolor. E o Lucas voltou a treinar no gramado, ainda sem bola, apenas com a fisioterapia. Ele que passou por uma cirurgia no pé para uma correção, um problema que ele teve no tendão do calcanhar, já tá de volta aí então aos gramados, mas ainda sem poder atuar, apenas com a fisioterapia, gente.
3: Obrigado, Pedro Coen, com as informações do esporte. Silvânia Alves, Mega Sena está acumulada, Silvânia.
0: Ninguém acertou as 6 dezenas sorteadas ontem, mais uma vez em estimativa de prêmio para o próximo sorteio, que é no domingo, 165 milhões de reais. As dezenas sorteadas do concurso 3.041, 16, 21, 24, 31, 43 e 54. 16, 21, 24, 31, 43, 54. A quina paga R$ 52.843, a quadra R$ 1.110.
3: Lembrando a informação rapidamente, travessia de balsa, como é que tá agora, Silvânia?
0: Paralisada a travessia Santos-Guarujá, por causa dos ventos fortes. Já a travessia Iguape-Jureia voltou a funcionar com uma embarcação.
3: O Jornal Primeira Hora está chegando no seu rádio às 7 horas em ponto. Vai marcar o quinto sinal, a hora oficial do Brasil. Pulo do Gato volta amanhã às 5, Silvânia.
0: Até lá então. Tchau, gente. Obrigada. Fiquem com Deus.
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5: Hora oficial do Brasil, 7 horas.
6: Sexta-feira, 7 de agosto de 2026.
5: Rio Grande do Sul é atingido por tornado pela segunda semana seguida. Ventania derrubou faixa de edifícios e até muro de presídio.
6: Em São Paulo, o Porto de Santos é fechado e travessia de balsas é interrompida. No Rio de Janeiro, aulas são suspensas.
5: Na Europa, seca leva a interrupção de usina hidrelétrica e racionamento de energia. Termômetros batem recorde na Áustria e na Eslováquia.
6: Pela primeira vez na história, um ministro do Tribunal Superior é condenado à perda de cargo. Marco Buzzi é acusado de importunação e assédio sexual.
5: Polícia Federal indicia ex-presidente do INSS e mais 5 suspeitos de envolvimento em fraudes bilionárias no Instituto.
6: Corinthians vence, mas é eliminado pelo Inter na Copa do Brasil. Vitória goleia o Atlético Paranaense, reverte desvantagem e também avança para as quartas.
5: No tênis, João Fonseca enfrenta ex-número 2 do mundo no Masters 1000 de Montreal. Tempo.
7: A massa de ar polar começa a avançar pelo sul do Brasil e muda o tempo nos próximos dias. A sexta-feira ainda será de chuvas entre o Paraná, Santa Catarina e São Paulo, enquanto o frio ganha força no Rio Grande do Sul. Em Porto Alegre, a temperatura varia entre 10 e 16 graus. Em São Paulo, os termômetros ficam entre 16 e 27, com chuvas e ventos intensos, enquanto em Brasília, o sol predomina com tempo seco, calor e temperaturas chegando aos 29 graus. O fim de semana será marcado por geadas no sul e queda acentuada nas temperaturas também no sudeste.
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5: Um tornado atinge o Rio Grande do Sul e causa estragos em diversas cidades. É a segunda semana seguida que o fenômeno acontece.
6: Vamos a Porto Alegre. Informações chegando com o repórter Juan Romero. Bom dia.
12: Bom dia, Ana, bom dia, Nelson e a todos que nos acompanham. Esse tornado foi em Pedro Osório, município na região sul do Rio Grande do Sul, e que durou cerca de 20 minutos no fim da tarde desta quinta-feira. Fenômeno que atingiu a região de Matarazzo, no interior do município de Pedro Osório, e que causou alguns destelhamentos e também provocou o desabamento de um prédio. A boa notícia é que não houve feridos. Segundo a Defesa Civil aqui do Rio Grande do Sul, esse fenômeno, ele foi associado a uma supercélula, que é um tipo de tempestade que ele provoca esse tipo de rotação, que são as imagens clássicas que a gente vê de tornados, né? Daquele giro, daquele funil, vamos chamar assim, e isso que aconteceu nesta cidade de Pedro Osório. Isso por volta das 5h15 da tarde. O órgão da Defesa Civil afirma que já tinha emitido um alerta laranja para possibilidade de tempestade com vento e granizo, com risco alto de destelhamento para a região. A prefeitura de lá cancelou as aulas, tanto na quinta-feira quanto também hoje, na rede municipal. E em Pelotas, que fica a pouco menos de uma hora ali da cidade de Pedro Osório, também teve ventos fortes de até 88 km por hora, segundo as informações da Climatempo, e o muro da área externa de uma das laterais do presídio regional da cidade desabou por causa dos fortes ventos. A prefeitura de lá também cancelou as aulas na rede municipal, foram 200 ocorrências em Pelotas de casas destelhadas e falta de energia elétrica que causou prejuízos no abastecimento de água. A cidade vizinha de Rio Grande também cancelou as aulas, teve fortes rajadas de vento, vento de até 100 km por hora, chuva também e granizo em Rio Grande, onde 20 residências ficaram destelhadas. E aqui na região metropolitana de Porto Alegre, a gente teve a emissão de um alerta Cell Broadcast da Defesa Civil para toda a região metropolitana, porque os ventos superaram os 120 km por hora aqui na capital gaúcha, causando diversos estragos com quedas de árvores, quedas de postes. Já são mais de 140 mil pontos sem energia elétrica em grande parte do estado do Rio Grande do Sul. Esse número ainda segue por aqui. A gente tem 3 alertas vigentes do Instituto Nacional de Meteorologia: um para declínio nas temperaturas, porque caiu bastante a temperatura aqui na região metropolitana de Porto Alegre, em várias partes do estado, e temos ainda alerta para possíveis tempestades e ventos ainda muito fortes. Nesse momento não chove, mas a gente segue ainda monitorando esses estragos, pessoal.
5: Obrigado, Juan. Bandeirantes 7:05 em São Paulo, alerta para fortes rajadas mobiliza a Defesa Civil do estado.
6: Vamos para o litoral paulista, que já teve ventos com quase 100 quilômetros por hora, não é, Rafaela Ferreira? Bom dia.
13: Bom dia para você, Ana, Nelson, ouvintes do Primeira Hora. Isso mesmo, ontem à noite a Defesa Civil, por volta das 10:30 da noite, disparou o alerta Cell Broadcast na cidade de Itanhaém e Peruíbe por conta dos ventos de quase 100 km por hora. Inclusive, isso mudou a rotina de muitas cidades aqui da região. Itanhaém suspendeu as aulas, assim como Bertioga. E Bertioga também estendeu a suspensão de atividades culturais e esportivas neste final de semana. E no Porto de Santos, o canal foi fechado, agora há pouco, para navegação em virtude dos fortes ventos. As travessias de balsas e barcas também sofreram alterações. Santos e Guarujá, a travessia está interrompida desde as 6:45 e agora há pouco acabou de fechar a travessia de pedestres entre Santos e Vicente de Carvalho. E ao longo de todo o dia, nós atualizamos os ouvintes da situação aqui no litoral paulista. Ana, Nelson.
6: Fechado. Obrigada, Rafaela Ferreira, ao vivo da Bandeirantes de Santos. Agora 7:06.
5: Vamos agora à capital paulista para saber como é que estão as condições por lá. Guilherme Oliveira, bom dia.
14: Tudo bem, Nelson? Bom dia para você, para Ana, para quem nos acompanha aqui no Primeira Hora. Uma situação relativamente tranquila na capital paulista desde ontem, né? Havia expectativa da chegada da ventania por volta das 2, 3 horas da tarde. Isso não aconteceu. Esse vento forte chegou um pouco mais tarde, já no início da noite. E agora pela manhã a gente tem de fato um vento mais forte na comparação de ontem, mas é uma situação bem mais tranquila do que está acontecendo no litoral paulista. O gabinete de crise, ele segue instalado por parte do governo até amanhã, até para o monitoramento de todo o estado de São Paulo, Defesa Civil, bombeiros, também as concessionárias de energia, de saneamento e de estradas. Para quem está nos acompanhando agora, vou falar as regiões com risco muito alto, de acordo com a Defesa Civil: Marília, Bauru, Itapeva, Registro, Sorocaba, Campinas, Santos, Vale do Paraíba e Litoral Norte e região metropolitana. Já as regiões com risco alto, ou seja, um pouco menor: Araçatuba, Araraquara, Barretos, Franca, Presidente Prudente, Ribeirão Preto e também São José do Rio Preto. Gabinete de crise instalado até amanhã. Felizmente, a gente não teve ocorrências ainda aqui no estado de São Paulo, pessoal.
5: Obrigado, Guilherme Oliveira, Bandeirante 78.
6: Bom, e esses ventos fortes também devem chegar ao Rio de Janeiro, onde as aulas foram canceladas.
5: Vamos à capital fluminense, Luana Bernardes, muito bom dia.
15: Bom dia. Oi, bom dia a todos. Moradores do Rio receberam 3 alertas da Defesa Civil sobre a possibilidade de ventos fortes durante as próximas horas. Na madrugada, houve registro de vento moderado na cidade. As rajadas chegaram a 64,6 km por hora. Todos os registros foram observados na estação Vidigal, na zona sul da cidade. Para esta sexta-feira, permanece a previsão de ventos acima de 90 km por hora na cidade do Rio. Diante da possibilidade, o governo, a Prefeitura do Rio e outros municípios suspenderam as aulas. A Universidade do Estado do Rio também suspendeu as aulas. Desde ontem, a capital fluminense está em estágio 2, segundo nível, em uma escala de 5 fases operacionais, que significa que há risco de ocorrências de alto impacto na cidade.
6: Obrigada, Luana Bernardes. Lembrando que daqui a pouquinho tem a previsão do tempo completa aqui no Jornal Primeira Hora. Bandeirantes 7:09.
5: 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Cidades da Polônia impõem racionamento de energia elétrica em meio à nova onda de calor no país.
6: Uma usina hidrelétrica precisou ser desligada devido à seca que atinge um reservatório.
5: Na Hungria, uma usina nuclear vai ser religada para evitar desabastecimento de energia.
6: A nova onda de calor atinge principalmente o leste e o centro europeu.
5: Áustria e Eslováquia registraram temperaturas próximas a 42 graus nos últimos dias, recordes históricos para os países.
6: Além disso, os incêndios florestais já consumiram 500 mil hectares na Europa desde o início do ano, a maior parte na Espanha e na França. A área equivale a mais de 700 mil campos de futebol.
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0: Os partidos preparam estratégias para a propaganda no rádio e na televisão e o uso do fundo eleitoral.
1: Com as chapas para disputa à presidência praticamente definidas, é possível ter uma ideia de como ficará a divisão do que cada sigla ou coligação terá direito.
0: Se não houver mudanças até o dia 15 de agosto, prazo limite para o registro de cada uma das candidaturas, Lula terá vantagens.
1: De propaganda, serão dois blocos diários de 12 minutos e meio cada a partir do dia 16.
0: O candidato petista à reeleição conta com apoio de 7 partidos, por isso deve ficar com mais de 5 minutos e meio por bloco.
1: Isolado, sem outras legendas coligadas, Flávio Bolsonaro do PL terá 4 minutos e 20.
0: Essa é a mesma situação de Ronaldo Caiado do PSD, que ficará com 2 minutos e 2 segundos, e de Augusto Cury do Avante, com 36 segundos.
1: Como não atingiram a chamada cláusula de barreira, os partidos dos demais 9 candidatos não terão direito à propaganda eleitoral.
0: Na última votação, essas siglas não conseguiram eleger pelo menos 11 deputados federais em 9 estados, ou tiveram 2% dos votos válidos para a Câmara.
1: Além do tempo de rádio e TV, as coligações fechadas asseguram mais ou menos dinheiro para as campanhas em todo o Brasil.
0: O Tribunal Superior Eleitoral e o Congresso garantiram a distribuição de quase 5 bilhões de reais para os partidos neste ano.
1: Foram reservados cerca de 1 bilhão e 200 milhões de reais para as legendas da chapa de Lula.
0: Para a campanha de Flávio Bolsonaro, 900 milhões. De Ronaldo Caiado, 420 milhões. E de Augusto Cury, 72 milhões.
1: Romeu Zema, do Novo, terá 37 milhões. Renan Santos, do Missão, cerca de 3 milhões de reais.
0: Lula sancionou ontem projetos ligados à saúde e à segurança pública, temas prioritários na campanha.
1: O candidato à reeleição também está fechando a agenda de viagens das próximas semanas.
0: Flávio Bolsonaro participou de um podcast ao lado da ex-presidente da Caixa, Daniela Marques.
1: O senador foi questionado sobre a escolha do vice da chapa dele.
0: Após negativas de apoio de partidos do Centrão, o PL definiu uma composição puro sangue com o deputado Alfredo Gaspar.
1: Flávio Bolsonaro procurou enaltecer o trabalho do ex-relator da CPMI do INSS sobre o roubo de aposentadorias e pensões.
2: Uma pessoa que também tem requisitos excepcionais, eu acho que é um grande privilégio ter uma pessoa como ele nessa vice-presidência, alguém que tem 24 anos de Ministério Público, foi procurador-geral de Justiça de Alagoas por 2 mandatos, foi secretário de Segurança, uma pessoa que está fazendo um trabalho brilhante como deputado federal, em especial destaque na CPMI do INSS.
0: Ronaldo Caiado anunciou Roberto Azevedo como coordenador das propostas de diplomacia e comércio exterior do programa de governo dele.
1: O candidato afirmou que o ex-diretor-geral da Organização Mundial do Comércio vai formular uma política externa voltada à ampliação das relações comerciais.
0: E também ao fortalecimento da posição do Brasil no cenário internacional.
1: Ontem, o candidato do Novo, Romeu Zema, concedeu entrevistas. Já Renan Santos, do Missão, participou de gravações de campanha no Rio Grande do Norte.
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1: No fim de semana, a Band realiza os debates com os candidatos a governador.
0: Luiz Felipe Nunes, muito bom dia, Nunes.
3: Bom dia. Muito bom dia, Nelson, Ana Paula, bom dia para você que nos acompanha na Bandeirantes. Mais uma vez, o Grupo Bandeirantes de Comunicação saindo na frente, tradição desde a década de 80, realizando os primeiros debates aos governos estaduais. Serão 14 embates envolvendo São Paulo, Rio Grande do Sul, Bahia, Rio de Janeiro e o Distrito Federal. Os debates acontecem às 8 horas da noite. Cada estado terá também lives e apresentações prévias, como uma prévia do debate, um esquenta para este grande evento que acontece no Grupo Bandeirantes de Comunicação. No estado de São Paulo, este encontro ocorre justamente na sede do Grupo Bandeirantes de Comunicação, a cobertura completa da Bandeirantes, da TV Bandeirantes, também nestes 14 embates que começam às 8 horas da noite. Também no domingo, dia 23 de agosto, ou seja, 2 semanas depois, teremos também os primeiros embates e debates para a presidência da República, também às 8 horas da noite. Em um eventual segundo turno, os primeiros confrontos ao governo e ao Planalto também já estão confirmados no Grupo Bandeirantes de Comunicação.
0: Obrigado, Luiz. 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
5: Às vésperas da maratona eleitoral na Band, com debates em vários estados, na expectativa de alguns encontros que podem se tornar históricos, inclusive pelos efeitos possíveis na campanha presidencial, as atenções voltadas para São Paulo vão crescendo. Além de ser o maior colégio eleitoral, com seus 34 milhões de votos e sua importância essencial para o resultado nacional, o confronto entre Tarcísio de Freitas e Fernando Haddad será uma espécie de segunda edição de um grande momento eleitoral. Na última eleição, os dois estiveram na Band no mesmo estúdio em que estarão domingo e fizeram aqui um dos melhores debates da nossa intensa série histórica. Eles voltam agora com a nova experiência de Tarcísio como governador de São Paulo e com a de Haddad como ministro da Fazenda, o que reforça a expectativa de qualidade nesse encontro. Qualidade que é o que mais tem faltado nas campanhas de um modo geral.
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6: Dia dos Pais será celebrado neste domingo e esta é uma data que familiares e amigos se reúnem para comemorar com os pais, padrastos, avós, filhos e também para celebrar a memória de alguns que já não estão mais presentes. 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
1: 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Feliz Dia dos Pais para todos os pais aí. Falamos na segunda, hein?
0: É isso aí, falamos na segunda, feliz Dia dos Pais, e para quem quer mandar dúvida, sugestão, entra lá no nosso site picpay.com/é da sua conta e também dá até para conferir outras edições do programa. Segunda eu tô de volta, obrigada, Pedro.
1: 7h23.
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2: Durante 7:28.
3: A Polícia Federal envia ao ministro do Supremo, André Mendonça, um pedido de indiciamento contra suspeitos de participação no esquema bilionário de fraudes no INSS.
2: Então vamos à capital federal, da Bandeirantes Brasília, Vitor Gomes. Vitor, muito bom dia.
3: Bom dia.
4: Olá, Nelson, Ana, bom dia para vocês e a todos que nos acompanham. A Polícia Federal indiciou mais 6 pessoas a respeito do inquérito que investiga as fraudes do INSS. Entre os principais nomes está o do ex-presidente do Instituto, Alessandro Stefanuto. São citados ainda o ex-procurador-geral do órgão, Virgílio Abílio Ribeiro de Oliveira Filho, e o ex-diretor de benefícios, André Paulo Félix Fidelis. Além do ex-presidente da Confederação Nacional dos Agricultores Rurais, a agricultores e agricultoras familiares, Aristides Veras dos Santos. Também foram indiciadas as ex-dirigentes da Contag, Edjane Rodrigues e Thaisa Daiane. O inquérito se concentrou em fraudes na entidade, investigada por descontos ilegais em aposentadorias e pensões. Um esquema teria permitido a liberação dos descontos em benefícios do INSS com base em informações falsas, segundo a PF. Os indiciados poderão responder pelos crimes de inserção de dados falsos em sistema de informações e organização criminosa. De acordo com a PF, mais de 4 bilhões de reais desviados do INSS entre 2019 e 2024, quase metade, cerca de 2 bilhões, tem envolvimento da Contag. Eu volto com vocês.
2: Obrigado, Vitor.
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2: Hora oficial do Brasil, 7:30. 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

0: Ferreira.
1: Muito bom dia, Goiânia, muito bom dia, Brasil, bom dia, mundo, bom dia, galáxias. Eu sou Rosival Ferreira, jornalista brasileiro como você, que paga mais absurda, injusta e mal aplicada carga de impostos do planeta. Eu e minha equipe não temos rabo preso com ninguém. E falamos as verdades que você, ouvinte, gostaria de falar e saber. Eu também sou cidadão de um país onde, se este país não resolver pra valer combater as quadrilhas organizadas, eu deixei de falar de propósito crime organizado, porque o crime organizado dá a impressão que é o sujeito com fuzil na favela. Não, esse aí é fichinha. A quadrilha organizada chegou ao topo do poder. A quadrilha organizada chegou em rincões que você nunca esperava. E ela chegou a um despropósito tão maluco que quem lê o livro O Vácuo do Poder, de uma das maiores sumidades em crime organizado que existe no mundo. E aqui não é eufemismo exagerado, não. O doutor Edmundo fez um livro e ele é considerado uma das maiores autoridades nesse assunto do mundo. Tudo que ele fala no livro lá, a gente está descobrindo agora. E chegou a índices alarmantes, né? Mas isso também não é um problema só de governo, de STF, de quem quer que seja, não. É um problema da sociedade brasileira, porque nós estamos vivendo... Ontem eu tive uma conversa com uma pessoa, e depois vou narrar aqui. Nós estamos num país, numa cleptocracia, onde você, de permissividade em permissividade, você todo mundo faz um tipo de roubo qualquer. E isso destrói uma nação por dentro. Destrói uma nação. Ontem eu tive um embate com um amigo meu, eu dizendo para ele por que ele não devia fazer gato para poder roubar as empresas de televisão, o Netflix e tudo mais. Não, mas isso não tem problema nenhum, porque senão eu não poderia ter. Falou, mas se todo mundo que não pode ter alguma coisa resolver roubar aquilo que não pode ter, na escala, todo mundo vai roubar todo mundo. Eu não posso ter uma emissora de rádio, vou minando os proprietários até roubar a emissora de rádio, porque eu não tenho uma. Então, o mundo tem que ser feito assim, a gente tem que decidir. Eu não estou falando que eu sou um sujeito que isento de coisas negativas, não. Tem que lutar contra elas todo dia. Mas, gente, não se pode tocar um país onde cada um tira proveito próprio e se justifica porque é um crime pequeno. Porque é do crime pequeno que você faz o crime grande. Pelo menos é assim que eu penso. Mas hoje é sexta-feira, Dia Internacional da Birita, nada me torra, nada me irrita. Eu estou aqui com o grande Alejandro Roca. Alejandro, tá certo? Alejandro, é muito simpático. Ele faz parte da quarta geração da família Roca, dedicada ao cultivo de vinhedos e elaboração de vinhos. Atualmente é o presidente da bodega Alfredo Roca, nascida em 6 de novembro de 1974. Ele vive ali na cidade de San Rafael, na região sul da província de Mendoza, na Argentina. Eu conheço aquela região até razoavelmente bem, né? É casado e pai de 3 filhos. Formou-se em Enologia pela Universidade Juan Agustín Maza e especializou-se em negócios por meio do programa EMBA da escola. Olha, o currículo dele é um negócio assim, Joyce, que tem que ficar 2 programas falando, mas não tem importância, não. Homem aqui, ele quer transformar cada vinho produzido pela bodega Alfredo Roca numa preciosidade, num líquido precioso. E o consegue. Conheço muitos rótulos dele, vamos conversar com esse aqui, tenho certeza que nossos convidados vão gostar de falar com essa figura ímpar. O doutor Edmundo Dias está aqui, já até falei sobre ele aqui, que fez o livro O Vácuo do Poder, o livro está bombando. Podia deixar um livro aqui para me mostrar sempre, porque é um livro necessário que você leia para você não alimentar a cadeia do crime organizado sem saber, porque muita gente o faz. Tem a Joyce Bispo, que é especialista em vendas online e marketing conteúdo. Entende tudo desse assunto e mais alguma coisa. A mulher é um foguete. E o doutor Cláudio Mariano Peixoto Dias, advogado, especialista em direito do trabalho e, segundo consta, doutor do mundo, diz que ele é macho para mais de 1,5 metros. O que significa isso? A gente não sei se conseguiríamos. Sabe o que significa isso, Alejandro Roca? Ser macho para mais de 1,5 metros?
2: Não,
1: não sabe,
2: como
1: né?
2: Como frase.
1: Um metro e meio? Um metro e meio, você tem noção do que seja?
0: Sim.
1: Você pensa num macho para mais de 1,5 metros. Sim. Vai pensando aí. Use a sua imaginação. Entendeu? Mas como você ficar aqui no Brasil, a gente exagera muitas coisas, né?
0: Que bom.
1: Mas nós vamos falar aqui com ele sobre o mundo dos vinhos e outras coisas que a gente pode tentar saber de uma figura tão proeminente e importante para Goiás, porque ele está fazendo investimentos aqui, gosta de Goiás e vem aqui para mostrar rótulos importantes. Com isso, eu passo a palavra aqui, doutor Edmundo. Hoje nós vamos ser rigorosos no nosso minuto. Eu ontem aqui a Cheirinha, eu dei um minuto para ela, ela estava empolgada, ela falou 4 minutos. 1 minuto para você fazer seu pitaco.
3: O meu destaque de hoje, cumprimentando os colegas de bancada, o grande jornalista e amigo Rosenvaldo Ferreira e os ouvintes da Rádio Bandeirantes, é sobre uma matéria que saiu muito bem feita, uma das melhores, saiu na revista Piauí, agora do final de semana, cujo título é Facções Eleitorais. Então, essa situação que a gente vem exaustivamente divulgando, criticando, trazendo à tona, porque a população brasileira tem que conhecer o problema. Nós estamos caminhando para quase que um colapso institucional no Brasil, que é um subtítulo do meu livro. Então, a revista Piauí, Rosenbaum e ouvintes, ela fala de que realmente ela faz uma pesquisa profunda em todos os lugares do Brasil, identificando vertentes do crime organizado já nos partidos políticos. Porque, na realidade, alguns partidos não são partidos, são facções. Então, além de fazer uma captura dos pretensos candidatos, porque se aqueles que eles financiam não ganham, eles compram depois do mandato. Mas isso dos políticos. Eles já estão entrando nos partidos. E já há indícios aí, claro, de partidos completamente comprometidos com organizações criminosas, que não são quadrilhas e não são só facções, são organizações criminosas que migraram dos presídios, dos guetos, das ruas, das áreas conflagradas para o centro do poder, agora usando os partidos políticos. E a matéria da revista Piauí eu achei muito profunda, proficiente e com qualidade, demonstrando o buraco que nós estamos entrando no país.
1: Olha, tem por que que a chamada grande imprensa está perdendo terreno? Porque nós temos aí, olha, a Gazeta está fazendo um trabalho excepcional, a revista Piauí, às vezes a Veja está fazendo Metrópole. Isso, mas não com a eficiência que conseguia antes, vários veículos. E a chamada grande imprensa, inclusive aqui, está fechando os olhos para muitas coisas. Fechando os olhos, certo? E eu quero dizer o seguinte, a despeito de ameaças veladas, porque quando a gente chega em você e fala, cara, não escorrega numa casca de banana, não passa num sinal fechado que nós vamos pegar você, isso é uma ameaça velada.
3: Uma ameaça.
1: A despeito disso, eu quero dizer o seguinte, não, eu vou continuar dizendo que gente da imprensa encastelada, e agora nós temos uma nova organização assumindo, essas pessoas estiveram por décadas ligadas a pessoas faccionadas, certo? E são tão poderosas ainda que eu não falo nome, porque não é a minha função ficar aqui batendo de frente com um colega. Agora, eu não os chamo de colega, eu chamo de pessoas que estão conspurcando a real realidade da imprensa, que nós já erramos muito, porque nós fazemos muita coisa, às vezes ao vivo, assodadamente, mas tem pessoas que premeditadamente da imprensa, porque ninguém gosta de falar do setor que fala. O advogado não gosta. O sujeito está ligado à OAB, fala, não, OAB não, que nada, o que tem de advogado ligado a facções criminosas, recebendo facções criminosas. E chefe de quadrilha não é bolinho. Ah, tem, mas tem na medicina? Eu achava que não. Médicos qualificadíssimos de Goiás foram presos, estão presos, processados, moravam em lugares, tinha proeminência na cidade, quadrilha que roubava o quê? Roubava remédio oncológico, cara. Então, dá para entender?
3: Contabilidade, né?
1: É um negócio horroroso, em todas as áreas, mas eu acho que na área do vinho, não, o pessoal do vinho aí tá legal. Dr. Cláudio Dias, está tudo bem hoje, o nosso macho man. Você não vai desmentir isso, né?
0: Quem é homem, não precisa falar que é homem não, rapaz.
1: Você viu, eu falei pra você, isso aqui, ele não toma mel, ele come abelha. Brincadeiras à parte, este grande advogado, seu pitaco de hoje.
0: Bom dia, José Val, bom dia, amigos da Rádio Bandeirantes 98.7, que nos ouvem pelo rádio, nos assistem pelo YouTube, pelo Instagram e pelo aplicativo RadioNet. Bem, meu pitaco de hoje não podia ser outro senão falar do que estão tentando fazer no Supremo Tribunal para livrar o filho do presidente da República. Nós bem sabemos que investigações, elas têm os seus desdobramentos. Nós estamos aqui diante de um grande delegado de polícia, que foi diretor-geral da Polícia Civil, foi secretário de Segurança Pública. Bem sabe que a investigação, quando ela tem uma linha, dentro dela começam a acontecer desdobramentos. Você vai encontrando no ato investigatório, nas oitivas, nas provas, outros envolvimentos e outros fatos que nós chamamos de fatos típicos, que são crimes, no desenrolar dessa investigação. O filho do presidente, ele encontrou, né, um caminho de obter para si ou para outrem dinheiro, um caminho fácil, um caminho onde ele pensava que, por ser filho do presidente, ninguém iria o tocar, mas quando chegou a cifra de milhões, encontraram o rastro do caminho. Doutor Edmundo sempre fala que segue o dinheiro que vai encontrar, né, provavelmente o autor do crime, e foi o que fizeram. E na tentativa de salvá-lo, abriram o segundo inquérito, não sei porquê. E na tentativa de salvá-lo mais uma vez, abrir um terceiro inquérito, é esse agora então na mão de Flávio Dino. E o que eu espero, população brasileira, ouvintes, é que o ministro André Mendonça, que é um grande jurista e que é um grande ministro, que está sentado na cadeira de fato como juiz, possa investigar, apurar e não desistir. Não permitir que Flávio Dino avoque para ele os outros inquéritos. E que fique ele como o último ministro da situação, responsável por julgar as ações penais. Eu espero mesmo, sociedade brasileira, goianiense, você que nos ouve no rádio, pelo Brasil e pelo mundo, que nós tenhamos justiça, porque as provas já estão na mão da Polícia Federal. E a hora que começar a divulgar, certamente a coisa vai ficar feia. Esse é o meu pitaco de hoje.
1: Olha, nós chegamos a um ponto tão absurdo que país civilizado do planeta, dois ministros do Supremo Tribunal Federal se comportam dessa forma. Eles vão lá no presidente Alcalumbre para poder fazer o presidente encontrar-se com o presidente da República e participam da reunião. Que separação de poderes é essa, gente? Que coisa absurda! E se reúnem naturalmente, saindo de lá, e o Alcalumbre disse assim: o que vocês conversaram? É segredo. Mas então existe segredo em dois ministros do Supremo Tribunal Federal e o presidente da República com o presidente do Senado? Que segredos são esses? Segredos são coisas que não são confessáveis. E se não são confessáveis, não são republicanas. Que me desculpem os envolvidos. Esse aí é um trio altamente reprovável. Essa é uma atitude altamente reprovável. Eu nunca vi nada igual. Nem no Brasil, onde a gente vê de tudo. Vamos pro Repórter Bandeirantes, voltamos já já.
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5: Hora Oficial do Brasil, 7:45.
6: A Polícia Federal desmarca o depoimento do senador Jax Wagner, do PT, alvo de operação contra o escândalo do Banco Master.
5: No mês passado, o ex-líder do governo no Senado foi intimado pela PF a prestar depoimento no âmbito das investigações da Compliance Zero.
6: Em junho, Jax Wagner foi alvo de um desdobramento da operação. Ele nega irregularidades.
5: Uma das evidências encontradas é o número de ligações telefônicas entre o senador e o banqueiro. Janeiro. Foram 74 entre outubro de 2023 e maio do ano passado.
6: A Polícia Federal suspeita da troca de vantagens por apoio a projetos de interesse do Master no Congresso, o que se enquadraria como corrupção ativa e passiva.
5: Entre os presentes estão uma viagem para uma ilha na Bahia com tudo pago e um apartamento avaliado em 2,5 milhões de reais em Salvador.
6: Além de repasses de 3,5 milhões de reais a empresas de parentes do petista e ingressos para um show da cantora Taylor Swift nos Estados Unidos.
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6: Pela primeira vez na história, um ministro do Tribunal Superior é condenado à perda do cargo.
5: Agora o Supremo vai analisar se mantém a decisão do Superior Tribunal de Justiça.
6: Vamos à capital federal da Bandeirantes Brasília, Felipe Campbell. Bom dia.
7: Muito bom dia, Ana. Muito bom dia, Nelson. O Superior Tribunal de Justiça decidiu por unanimidade pela perda de cargo e afastamento do ministro Marco Buzzi após as denúncias de assédio e importunação sexual. Com a decisão, Buzzi é o primeiro magistrado do país a ser condenado à perda de cargo após a mudança de entendimento promovida pelo Supremo Tribunal Federal, que instituiu a punição como sanção máxima no lugar da aposentadoria compulsória. O CNJ regulamentou essa decisão na última terça-feira. Buzzi é julgado por duas acusações de crime sexual. A primeira partiu de uma filha de um casal de amigos de Buzzi que passava férias com ele e relatou ter sido assediada durante um banho de mar. A segunda denúncia veio por parte de uma servidora terceirizada que também denunciou a importunação. Marco Buzzi, que sempre negou todas essas afirmações, acompanhou o julgamento no pleno do STJ. Após a sessão dessa quinta-feira, a advogada de Buzzi, Maria Fernanda Saad, afirmou que deve recorrer ao Supremo. Agora, o STJ vai comunicar à Advocacia Geral da União para que acione o Supremo com uma ação pedindo que seja decretada a demissão e a suspensão de pagamento. Depois disso, a AGU terá um prazo de 30 dias para pedir a perda de cargo ao Supremo Tribunal Federal. Muito bom dia, Ana. Muito bom dia, Nelson.
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11: Estamos de volta com Opinião em Debate, casa cheia, muito bacana. E lembrando que hoje é sexta-feira, Dia Internacional da Birita, nada me torra, nada me irrita. Nós estamos com o prefeito na linha? Não, ainda não. Hora que o prefeito quiser entrar aí. Ele quer dar um recado, a gente disse que aqui recados bons a gente aceita a qualquer momento, não precisa de verba, nada disso, porque a gente tem uma pegada que a gente faz aquilo, divulga aquilo, não é por conta de verba, a gente divulga o que tem que ser bom para a cidade. Joyce, vamos lá com o seu pitaco, eu tomei muito tempo aqui, desculpa.
12: Bom dia bancada, bom dia querido ouvinte. Hoje eu quero fazer uma pergunta aí para você refletir. A gente sabe muito que o WhatsApp, ele é um dos grandes vendedores, né? O maior vendedor do mundo é o WhatsApp. As pessoas se relacionam lá. Mas como que está o posicionamento da sua empresa no Instagram? Qual tipo de comunidade que você está construindo lá? Uma vez que o Instagram é a maior vitrine do mundo, né? As pessoas hoje quase não te pedem um cartão, ela vai pedir o seu Instagram e vai lá te stalkear. Vai lá saber o que que você faz, o que que você vende, o que que você entrega. É uma plataforma de relacionamento, mas é uma plataforma de venda. Eu trabalho muito o Instagram para a gente atrair essa comunidade, o lead certo, e esse cliente chamar aonde? No WhatsApp. Então, eu vejo ainda muito o WhatsApp arcaico, e vejo o Instagram também arcaico, e a pessoa reclamando que não vende, né? Então, o meu pitaco hoje é para você querer entender um pouco mais de rede social, porque o digital, a venda online, não tem volta. Nós estamos vivendo onde o cliente quiser comprar, eu tenho como atender. Se ele quer comprar num site, eu tenho site. Se ele quer comprar no WhatsApp, eu tenho WhatsApp. Se ele quer comprar no Instagram, eu tenho Instagram. E outras plataformas aí que traz o lead certo para comprar o teu produto ou o seu serviço.
11: Bem dito, Joyce. Olha, eu só quero aqui, a vida não é só mel. Às vezes ela é só fel, né? Eu quero, não vou nem falar o nome. Mas, gente, um ator aí global de Goiás, que está fazendo sucesso, até um rapaz muito, muito competente, tenha vergonha de ir para o Instagram e fazer o serviço, o desserviço à sociedade que você está fazendo, ainda é goiano ainda. O sujeito vai lá falar mal das vacinas. Olha, isso é criminoso. Um sujeito desse devia ser processado e o Ministério Público devia pedir danos coletivos. Porque as vacinas salvaram muitas vidas, salvam milhões de vidas, e tem criança, nós estamos voltando com a meningite no Brasil porque estão desqualificando as vacinas. Então, se você, seu bocó, não quis se vacinar por causa da pandemia, isso é um problema seu, guarda para você. Você é um formador de opinião, fica falando isso aí. E é bocó, sim, senhor. Eu só não vou falar o nome de você porque nem isso merece. Ele até deu um show lá no Jaó que estava muito bom, mas eu fiquei impressionado, cheio, falando com todos ali, não, vacinas fazem mal, etc. Ah, que coisa maluca.
0: Peraí, mas você está falando de qual vacina?
11: Para ele, vacinas.
12: Todas as vacinas que vacinas. Você mencionou.
0: Agora, nós estamos num momento de debate da vacina que não é vacina da Covid.
11: Esse
0: é um debate mundial. Acho que talvez ele queira ter feito esse recorte. A vacina da Covid, que não é vacina no Brasil, eu estou falando do ponto de vista técnico, não estou falando do ponto de vista social, ela não é vacina, a Anvisa não aprovou como vacina, nós estamos num debate muito acalorado, então nós temos que tomar cuidado, Roseval. Porque às vezes a gente está condenando uma pessoa, eu não vi o vídeo, tá bom? Então vamos tomar cuidado.
11: O que
0: nós chamamos de vacina é vacina da meningite, vacina da gripe, vacina do tétano, várias vacinas. Vacinas salvam. Agora, a vacina da Covid é algo que está em debate e é muito perigoso.
11: Eu quero dizer para você que eu não engulo essa. As vacinas são boas. Eu já tive embate até com dono de emissora. Isso é uma coisa que eu investiguei profundamente. Não fosse a vacina da pandemia, a humanidade teria sofrido demais. Errou não foi com a vacina, foi com outras coisas. Mas tem gente aí que gosta de demonizar tudo e sequer conversa. Eu conversei com 5 maiores especialistas em vacina do planeta Terra. Os 5 maiores do planeta Terra, dos 5 maiores coisas, que eu fui a fundo nesse negócio. A vacina foi desenvolvida rapidamente, mas ela salvou muita vida. Então,
0: ela não é vacina.
11: É considerado como vacina. Eu não vou entrar nessa coisa.
0: Não é considerado.
11: É uma coisa que eu estudei tanto.
0: Eu também estudei.
11: Bom, se você estudou, nós vamos fazer um debate. Só nós dois sobre isso.
0: Vamos fazer.
11: Está convidado, porque você se tornou, então, mais especialista do que os cientistas.
0: Não,
11: né?
0: Não
11: e
0: é
11: aí
0: isso.
11: É um negócio absurdo.
0: Prefeito analista.
11: Mas vamos falar com o prefeito, hein? Eu sei, agora, o grande especialista em
0: não, cientista não de vacina de é o doutor Cláudio. Não estou falando de vacina. Estou falando da vacina desenvolvida para a Covid. Você tem que.
11: Não importa.
0: Você parece que pegou ar hoje?
11: Não, não é isso, não.
0: Você pegou ar. Não pode falar contra aquilo que eu acho, que eu estudo, que eu conheço?
11: Pode, mas eu tô te falando.
0: Não, você não me proíba.
11: Não me proíba.
0: Meu pensamento é livre. Estou num país livre.
11: Proibido de falar.
0: País livre. Não queira calar a minha voz.
11: Não, eu não estou calando sua voz. Eu estou dizendo que você não é cientista nessa área.
0: Não, e você.
11: Se você for, é o surpresa.
0: E você
11: pra mim.
0: É?
11: Não, eu não sou, mas conversei.
0: É, mas eu também
11: estudei. Com quais que você conversou? Ah,
0: nós conversamos com a maior cientista que tem no país hoje, em São Paulo, da USP, sobre as vacinas. Conversamos sobre quem estava fazendo os laudos de necrotério sobre as pessoas que estavam morrendo de Covid.
11: Vamos fazer um programa sobre isso.
0: Vamos fazer, mas você não venha calar minha voz.
11: Não, sua voz nunca foi calada.
0: Não venha calar minha voz. Você pode falar. Eu tenho a minha opinião e ela tem que ser respeitada.
11: Mas tem gente que tem opinião, você acha que não foi
0: que
11: os Estados Unidos não foi na Lua. Não. É a opinião do jeito. É que a Terra é quadrada.
0: Exatamente, mas não é a minha.
11: Eu não sei. Eu tô dizendo que é um debate muito bom.
0: Não, fala de vacina, você pega um ar, parece que tá te afrontando.
11: Não, não, eu porque
0: não é vacina, então vai lá e briga com a Anvisa.
11: Não, eu não vou brigar com ninguém, não, nem com você. Eu vou continuar deixando você falar e vou falar também, pronto.
12: Opinião em
11: Prefeito,
12: debate.
11: Bom dia. Grande Sandro Mabel, bom dia.
13: Bom dia, Roserval, bom dia a todos os nossos ouvintes. Roserval, a verdade, ainda no um biteco no que vocês estavam falando, é que vacina é coisa de Deus. A maioria delas faz um bem para a população e eu costumo dizer que quem ama vacina. Mas muito bom dia.
11: Prefeito, o senhor pediu esse espaço aqui, a gente com muito prazer oferece. O que, que o senhor está falando de bom para Goiás, para Goiânia hoje, porque Goiânia é a capital? O que está acontecendo? Bom,
13: aquele viaduto que você já conversou muitas vezes comigo, o viaduto da Leste-Oeste sobre a Castelo Branco, é um viaduto que tecnicamente ele foi mandado ser demolido, mas nós conseguimos, através de laudos técnicos, estudos técnicos, nós conseguimos ele possa ser reforçado e ele possa continuar vivo, vamos dizer, mas enquanto não é feito, nós estamos abrindo as ruas laterais dele. Então, hoje nós já acabamos de abrir aqui a rua com direção ao centro, a região oeste, e daqui uns 30 dias nós vamos abrir a direção bairro centro. E com isso nós teremos, então, esse cruzamento da leste-oeste novamente com a Castelo Branco.
11: Isso é uma informação muito boa, prefeito. Agradeço a Vossa Excelência de dizer isso aqui no ar. E quando o senhor quiser, nós estamos aqui à disposição. E esperando, prefeito, que a gente consiga resolver o problema do sinaleiro da T4 com a T63, que tem 10 anos, prefeito. Que esse sinaleiro, onde passa 300 mil veículos por mês, esse sinaleiro tem 10 anos que ele estraga de 15 em 15 dias. E nós já mandamos cartas, já fizemos muita
13: nós coisa. Vamos.
11: E esse sinaleiro, literalmente, a cada 15 dias, ele atrapalha o trânsito de 300 mil veículos que passam pela T63. Eu espero que o prefeito consiga resolver esses pequenos gargalos que atrapalham a cidade, como esse que o prefeito está resolvendo aí, que vai ajudar demais.
13: Vamos sim, Roserval. Eu vou ver agora mesmo o pessoal da 7. A T63 vai toda ser trocada a semaforização dela, para nós podermos sincronizar a T63. Mas eu já vou pedir para que eles possam olhar se desses semáforos novos que nós vamos colocar, se eu já mando instalar aí os da T63 com a T4. Já vou ver a possibilidade de fazer isso.
11: Muito obrigado, prefeito. Parece até uma coisa muito pontual que me interessa, mas. Acontece que interessa 300 mil veículos.
13: Lógico. E a T63 como um todo. Nós vamos recuperar o pavimento asfáltico dela, que está muito ruim, principalmente ali da Nova Suíça até o Cascavel. Estamos terminando a licitação, vamos recuperar e vamos ao mesmo tempo resolver esse caso aí de toda a semaforização da T63 e sincronizar, porque ainda lá tem muito aquele negócio, abre um, fecha o outro. Eu vou mandar olhar o da T4, tá bom? Bom dia para você, obrigado aí pela oportunidade. Grande abraço.
11: Estamos sempre à sua disposição, prefeito. Um grande abraço.
13: Bom. Obrigado.
11: Alejandro Roca, você viu que esse programa aqui parece um hospício e o é. Porque o Brasil todo é um hospício.
12: Faz usar o nome.
11: Você pensa que os argentinos são loucos? Você tem que entender o brasileiro. Esse programa aqui é um exemplo disso. Mas brincadeiras à parte, eu gosto de falar as coisas sérias brincando. Esse meu embate com a Colorado aqui com o doutor Cláudio é porque eu tenho a minha filha, é cientista, pesquisadora, médica nos Estados Unidos, e isso, ela participou dessa equipe de pesquisa, e eu conheço isso, assim, de uma forma, inclusive, meio visceral. Então, por isso que eu tenho esse embate com o doutor Cláudio, que é meu grande amigo. Mas você tem aí... para todo mundo foi um minuto, vai ser dois minutos você falar da sua presença em Goiânia e depois a gente que tem algumas questões para você.
2: Desculpe, de falar de minha presença em...
11: O que você está fazendo aqui com, com a bodega Alfredo Roca, não é?
2: Sim. Hoje tenho um prazer enorme de apresentar nossos vinhos aqui em Goiânia, que, bueno, junto com Porto a Porto, que é nosso importador aqui em Brasil, eles fazem um trabalho enorme com nossos vinhos. E eu falo muito de que para mim é um privilégio enorme estar aqui, porque a verdade é que o vinho é uma bebida feita com... Sempre tem que ser feita com muito amor, muita dedicação, muito coragem também, porque você está trabalhando com uma matéria-prima que é um resultado da natureza. O vinho é uma bebida natural 100%, é feito 100% da uva. Nós fazemos um trabalho, eu sou o enólogo é a pessoa que faz o vinho, a parte técnica, e você, o enólogo, o que faz é transferir todas as características das uvas ao vinho. Nós não agregamos nada, tudo tem que ficar na uva, e nosso trabalho é fazer essa modificação da uva para o vinho, mas é uma arte e é uma ciência ao mesmo tempo.
11: É uma alquimia moderna, assim, não é verdade? Inclusive, talvez seja a fonte do rejuvenescimento, da longevidade, eu não sei, o vinho é sempre muito bom. Qual que é, para as pessoas aqui que não são muito afeitas ao vinho, como eu estudo, gosto muito de vinho desde os 18 anos, qual que é o carro-chefe, qual que é o rótulo mais conhecido
2: dos Bem, Malbec sempre é nossa referência, porque Malbec, é uma uva originária da França, mas na França, por causa do terroir e as características naturais, Malbec não é uma uva de vinhos grandes na França, mas principalmente em Mendoza, encontrou suas melhores condições para produzir grandes vinhos. Então, sempre o Malbec é o carro-chefe.
11: Ele fala um portunhol muito melhor do que eu falo português.
2: É assim.
11: Doutor Cláudio.
2: Já 24 anos que trabalhamos com Porto a Porto, então... Comecei a estudar, pegar um pouco de aulas de português, mas também no tempo de ficar aqui, algo falo.
11: Vai tocando. Mas só uma pergunta que não quer calar. Você vacinou contra o Covid?
0: Vacinei,
11: né?
0: Vacinei, então, tá certo. Tomei 3 vacinas, uma delas obrigatória.
11: Ah, tá.
0: Se eu não vacinasse, não viajava.
11: Então você...
0: Mas sinto uma dor nas pernas, por conta de uma tremboembolia que eu tive, que quase eu morri. E que meus estudos estão na França. Eu mandei para a França esses estudos. Porque essa dor que eu sinto nas pernas, ela não passa. Entendeu? E eu tive que ficar medicado durante 6 meses tomando anticoagulante, com risco de morte. Então eu falo, o estudo precisa ser aprofundado. A medicina, ela progride a cada dia.
11: Ótimo. Deixa eu te dizer uma coisa. Vai no Instituto em Vida, que está tratando disso. Aqui estão vindo pessoas da França para cá, para ir no Instituto em Vida. Não sei se vocês conhecem. O Instituto em Vida está fazendo um trabalho fantástico com pessoas com mal de Alzheimer, com mal de Parkinson, pessoas como eu que tinha dor na perna crônica. O Instituto em Vida está fazendo dor esse trabalho. Crônica. Mas veja bem, qual a pergunta que você tem aqui para este grande enólogo? Ele está nessa bodega há 26 anos, desde o ano 2000. Não é verdade?
2: Sim. É a verdade que uma história familiar. Nosso vinho é Alfredo Roca e Alfredo é meu pai. Eu sou, como falou você, sou quarta geração. Então minha vida fica entre videiras, na vinícola também. Eu joguei com meu avô dentro do vinhedo sempre.
11: O seu pai, eu tenho a impressão que ele é meu primo terceiro ou segundo, porque um cara milionário como seu pai, ele tem que ser primeiro, nem que for na barra. Só pergunta para ele.
0: Não, minha pergunta é bem simples e para quem gosta um pouco de vinho também. Nós sabemos que nós temos os blends e temos os varietais. né? O varietal, a uva pura, e o blend, aquelas uvas que são mescladas para montar uma garrafa de vinho, uma safra. A pergunta é, os varietais, por que que o gosto do varietal, ele é mais atrativo do que os blends? Porque você sente mais a uva, ou porque aquela mistura de uvas, ela tem de fato uma provocação? Eu sempre perguntei, por que misturar as uvas?
2: Bem, a verdade é que eu diria que hoje a proposta de varietais é mais importante em quantidade e opções do que blends. E acho que isso pode ser que você encontrou ali nos varietais seu gosto. Mas também eu gosto. O que acontece? O blend já é um vinho que representa mais ao enólogo, porque o enólogo faz esse blend para encontrar o vinho que ele tem na sua cabeça, ele quer desenhar esse vinho. Então, essa proposta, diria que um pouco mais pessoal do enólogo, e o blend, todo vinho tem uma influência do enólogo, sem dúvida, porque ele é quem decide como fazer esse vinho, que vinho fazer, mas o varietal tem um carácter mais definido. Você vai encontrar no varietal essas características, por exemplo, do que Chardonnay, Cabernet ou Syrah vai dar, mas também dependendo do enólogo e dependendo do terroir de ese vino que originó esas uvas para ese vino.
11: Joyce.
12: Então, eu tenho uma pergunta até mais estratégica. A gente sabe que o mercado brasileiro, o mercado no Brasil para vinhos que são importados, ele é concorrido, né? Ele já tem uma demanda gigante, né? Qual que é o diferencial que você traz com a sua adega, com o seu vinho para o Brasil?
2: Bem, se o mundo de vinho em geral é muito concorrido, a concorrência é enorme, grande. Mas nossos pilares sempre é o caráter familiar, vinhos que são feitos com alma, que têm personalidade. Também nossos vinhos são da região. Mendoza é a região mais importante da Argentina, que produz o 80% do vinho argentino. Nós ficamos em Mendoza, mas ficamos numa região muito especial ao sul de Mendoza, que é San Rafael. San Rafael é uma região mais pequena, mas com muita história, e que produz vinhos com personalidade, mas que são fácil e agradável de beber, com boca bem macia, mas elegância. Então, nossa proposta é são vinhos feitos com muita dedicação, feitos com nossa alma, como qualidade. Família, qualidade 100%, sempre mantenemos muito essa qualidade.
12: Na linha de produto de vocês, tem uma classe de uma linha premium ou uma linha popular também?
2: Sim, temos. Temos nossa linha mais importante, a linha Reserva de Alfredo Roca, Reserva de Família, que são vinhos muito elegantes, complexos, mais pensados na guarda. Também temos outra linha muito especial, que é a linha Parcelas Originales, que são aquelas parcelas, vinhedos mais antigos da família, que falam de nossa família, falam dos imigrantes que chegaram, porque são vinhedos de 80 anos, 85 anos. Temos uma proposta muito interessante e nova agora, que é um vinho branco feito de uva Malbec. Malbec é uma uva tinta, mas o que fazemos é fazer a colheita anticipada para ter um vinho mais com mais frescor, mais acidez, e tiramos as cascas para que essas cascas não deem a cor ao vinho, porque sempre o cor do vinho tinto e o corpo do vinho tinto fica nas cascas. Então fazemos esse vinho muito especial e uma proposta super, super
0: interessante. Só uma última curiosidade, na última vinícola que eu fui, eu vi esse assunto. A troca das barricas de carvalho pelas de inox.
11: E de cimento também estão trocando.
0: Cimento. Isso é uma realidade?
2: É, cada
0: vinícola tem a sua
2: decisão. Sim, sem dúvida, mas eu falo tecnicamente cada recipiente. Tem seu propósito concreto, inox, tem uma ação, um propósito dentro do processo do vinho, e Carvalho outro. Por exemplo, um vinho branco, um vinho mais jovem, não deveria passar por Carvalho, mas pode passar, mas não é um importante, não é um objetivo.
11: Olha, eu quero agradecer, porque nós só podemos fazer o programa com esse propósito, um programa democrático. O doutor Cláudio, aqui todo mundo que trabalha comigo sabe disso, a gente pode até ter as nossas rusgas aqui, mas aqui todo mundo fala o que quiser e pode falar como eu, falar besteira, não tem problema. Quem vai julgar aí é o ouvinte. 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
2: Excelente.
11: 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Você já foi no El Argentino Restaurante? Você precisa ir.
2: Preciso ir,
11: sim. Precisa colocar seus rótulos lá.
2: É? Vamos.
11: É, se colocar os votos lá. E eu quero mandar um abraço para Vinoteca, o pessoal da Vinoteca. Sim. Que vai fazer um almoço degustação. Que dia que é?
2: Hoje
11: é o jantar.
2: Sexta,
11: hoje.
2: Exatamente.
11: Hoje. Fazemos um jantar. É hoje. Eu estarei lá, inclusive. E temos conosco sempre a LAS Contabilidade. Vamos para um intervalo, voltamos já.
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2: Estamos de volta com Opinião em Debate. 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Eu deixei aqui o Dr. Edemundo por último, porque o Dr. Edemundo, que é uma das maiores sumidades em crime organizado aqui, ele não fica tomando vinho em qualquer lugar, não, sabe? Porque senão...
3: Ele só toma mirar. Vinho, doutor Edemundo?
2: O doutor Edemundo toma vinho, quer saber alguma coisa com o nosso grande enólogo, porque não é todo dia que a gente tem a oportunidade de ter uma equipe dessa com um enólogo com essa qualificação.
4: Com queria fazer uma observação. O vinho, ele tem, assim, um aspecto muito ligado à aristocracia, pessoas da cúpula. Eu, como sou da plebe, venho lá de baixo, então a gente não tem muita... reconhecimento, etc. Mas eu morei um tempo na Itália fazendo um curso sobre crime organizado e a rota do narcotráfico. Estudei na Itália, estudei na Espanha, estudei em Portugal, pesquisando e estudando, inclusive na polícia de Estado da Itália, sobre isso. E o vinho tem uma atração muito grande para o crime organizado. Depois da... Hoje estourou a questão dos combustíveis, mas o vinho desperta muito interesse. E há muita falsificação, especialmente no Uruguai, especialmente na Argentina. E o Brasil sendo mais rota de distribuição através de contrabando e descaminho. Eu sei, lá na Itália, que a gente pesquisou, havia o começo de um controle... um selo de garantia chamado de Gran Cruz. Eu não sei se isso é feito no Brasil, porque o que há de falsificação de bebidas, que é um mercado dominado pelo crime organizado e altamente rentável, bebidas de modo geral e combustíveis. Então, assim, os empresários do ramo têm tido uma preocupação sobre isso, que atinge a aristocracia, que eu não estou colocada lá, mas que, de certa forma, atinge a todos nós, porque o vinho é uma bebida que tem uma qualidade. A própria Bíblia diz, eu sou pastor evangélico, diz o seguinte: dê vinho ao homem de coração apaixonado. Uhum. Porque o vinho, ele traz essa elegância, né? Mas tem que ter cuidado, porque o crime organizado está dominando tudo, tudo, e muito efetivamente, o interesse sobre bebidas, especialmente sobre vinho. O que você poderia falar sobre isso?
5: Sim, eu concordo que como vinícola temos que tomar
4: cuidado.
5: Tomar esse assunto como uma ameaça. Por exemplo, como vinícola sempre tomamos a decisão de não vender vinho perto da fronteira para que não seja
4: contrabando,
5: não tenha contrabando. Respeitamos muito o mercado de Brasil. Para nós, Brasil é um mercado muito importante, então não queremos que nosso vinho seja tenha a possibilidade de ser contrabandeado, contrabando. E também tenho falado esse assunto com outras vinícolas. Eu sou parte da Câmara de Bodegas da Argentina, o comitê.
4: Há um selo de qualidade? Porque lá estava construindo o Gran Cruz, né? Que era um selo de qualidade.
5: Não, ainda não. Sei que alguma importadora está utilizando um selo para
4: garantir a qualidade.
5: Para garantir. É isso. Mas sim, um problema que tem que ser
2: afetado.
4: Sabe o que é? É porque é o seguinte, quando a gente, eu particularmente, tenho alertado a população sobre isso exaustivamente. Porque quando a gente vê aqui em Goiás uma fruição de determinados tipos de mercado, eu tenho alertado o povo para ter cuidado. saber o que é que está mexendo. Essa é a minha função.
5: Perfeito.
4: É, de profeta. E que às vezes é desagradável, mas tem que falar.
2: É, uma regra de ouro para qualquer coisa na sociedade, em qualquer sociedade, é o seguinte: tudo aquilo que é vendido por um preço muito abaixo do racional tem problema. Não adianta, o que for, vai comprar um carro, se for de baixo demais, desconfia, uma moto. Vai comprar um vinho, poxa, o vinho vale nas casas um valor de até, vamos supor, R$88. Se estiver vendendo por 80, pode ter comprado um lote muito bom, mas se estiver vendendo por 40, tem alguma coisa errada. Então, as pessoas às vezes são enganadas porque querem.
6: Era mais caro, né? Os do Vorkar a partir de 100 mil.
2: Não, o Vorkar é outro departamento, né? Mas, Andrezinho, vamos aí rapidinho com o ouvinte.
7: Bom dia, Anderval, e todos da bancada. Deus abençoe a todos. Aqui é o Teleas Itamar, Residencial Fidelis. Não pode só perder cargo, não. Tem que ser preso. Porque quando um cidadão comum comete esses atos, são presos e pagam caro. Então tem que pagar igual como todos o mundo, todas as pessoas. Ele não é nem melhor nem mais pior. Tem que pagar em geral. Não só perder cargo.

0: quando eu vejo pessoas virem até uma rádio e defender a não vacina, falar contra a vacina que está salvando a vida das pessoas.
1: Vamos lá, eu vou até interromper pelo seguinte, como houve aqui uma coisa, realmente nós vamos fazer um programa aqui só sobre isso.
2: Me chama.
1: Não, eu vou fazer isso chamando dois cientistas internacionais, porque eu falo inglês razoável, para que eles possam explicar o que foi feito, porque muita gente, resumindo, acham, por exemplo, que foi feito rápido demais. Não, gente, é o seguinte, era um momento que tinha que ser feito daquele jeito. Não tinha outra alternativa. O mundo todo se uniu. Pela primeira vez na história da humanidade, todos os cientistas do planeta estiveram interligados. Tem um grande cientista aqui, que eu esqueci o nome dele, é um japonês que trabalha aqui no Hugo, fez parte dessa equipe, eu conversava muito com ele. Pela primeira vez na história, uma coisa era descoberta lá na Alemanha, na Suíça, na Austrália, onde fosse, era dividido com todas as equipes que estavam procurando a salvação da humanidade.
2: Eu não questionei isso não, Reservão.
1: Não, eu sei, eu tô falando, isso dá uma discussão para mais de metro e meio. Mas como você foi... teve um problema que você imputa a vacina, fica difícil, porque assim como eu tenho minha filha que é pesquisadora nos Estados Unidos.
2: Eu disse isso aqui no ar, que eu imputei a vacina?
1: Não, você disse que
2: teve um problema. Eu disse isso aqui no ar?
1: Não, você deu a entender que foi por isso.
2: Não, eu disse isso aqui no ar?
1: No ar não, você disse para mim no intervalo, agora que eu me lembro. Bom, você tem algo... E você sempre foi assim, tem que ser...
2: Eu vou em busca, Roseval. O problema nosso, sabe o que que é? É que toda vez que você tem uma situação que você vai em busca, você vai estudar, você chama a ciência para te apoiar, você é criticado.
1: Entendeu?
2: O problema do Brasil na pandemia não foi a vacina, foi a política.
1: Não foi a vacina.
2: Entendeu? Não foi a vacina. Eu não estou a dizer que você não tem que vacinar, tá, ouvinte? Não falei isso aqui.
1: Então, ótimo.
2: Eu não sou incentivador eu sou incentivador da vacina do tétano, da vacina do sarampo, da coqueluche, da tífano. Você tem vacinas que salvam aí, como por exemplo a da paralisia infantil, que salva milhares de crianças. Agora, nós temos que tomar cuidado. E eu estou falando do ponto de vista do que está na ciência. A gente lê o que está na ciência. A ciência está a debater no mundo inteiro. Não sou eu, não. Eu só estou transmitindo algo na rádio. A questão da elaboração, se poderíamos ou não chamar de vacina ou vacuna, como conhecemos lá na nossa querida Argentina.
1: Pode ser uma questão.
2: É um debate.
1: É um debate.
2: Agora, é uma paixão política quando se vai debater um tema. Não, vamos debater do ponto de vista científico, porque eu acho que a sociedade precisa ser esclarecida. Quando a sociedade conhece, quando o povo conhece, quando todos conhecem, você forma a sua opinião. E é isso, ouvinte. Você pensa contrário, eu te respeito. Agora, eu não sou contra a vacina, entendeu? Apenas eu disse aqui, ainda, aquilo que chamaram de vacina da Covid não é considerado do ponto de vista científico pela Anvisa como vacina.
1: Ok. Tá tudo certo, né? A gente tem que debater tudo aqui, a gente debate tudo, só não debate a qualidade dos vinhos lá do Alejandro Roca, né? Que eu quero novamente visitar lá a sua vinícola, que já visitei uma vez, quero ir
3: sempre,
1: novamente.
3: Sempre convidado para visitar nossa vinícola, é uma alegria enorme o que eu falava. É um trabalho de família, então, meu pai, ele tem 87 anos e ele continua lendo a vinícola. Se você visita a vinícola, vai falar com ele, que é uma...
1: 87
3: uma referência vivente do vino argentino, porque ele é um enólogo, o único enólogo que ainda continua ativo de sua geração.
1: Eu não o conheci quando tinha lá, não fui, mas gostaria de ir com uma pessoa com 87 anos ativa. É muito, muito, muito interessante você até entrevistar. E eu quero que você me permita isso. Nem que seja aqui por... Mas você está sendo representado aqui em Goiânia é Porto, não é isso? Porto a Porto. É uma distribuidora muito qualificada, segundo consta, é a quinta do Brasil, não é? É muito, muito bom. É bom que tenham outros vinhos aqui. Eu não sei, eu conheço só um lugar que eu encontro seus vinhos, às vezes eu encontro em alguns outros. Aqui de frente tem um restaurante que serve seus vinhos. E no El Argentino devia servir, né? Mas eu vou falar com os proprietários lá para servir também os vinhos aqui da nossa

0: Bodega Roca.
1: Não, sim, é, Alfredo Roca.
0: Alfredo Roca. E nós estamos com o Alejandro Roca. Bom, o doutor Edmundo já fez essa ressalva. Eu tinha tanta coisa para essa sexta-feira, mas hoje é sexta-feira de Internacional da Birita. Nada me torra, nada me irrita. Eu só quero dizer para vocês o seguinte: é estarrecedor que o PIB brasileiro, a dívida pública brasileira, atingiu índices tão absurdos que nem no tempo da pandemia, onde o ex-presidente sofreu demais, não chegou ao ponto que está chegando agora. E nós temos uma bomba relógio que vai explodir no colo do próximo governo, seja ele o Lula que vai continuar, seja alguém que possa entrar. É um problema a ser enfrentado. Ninguém está falando isso, porque quando fala nisso, fala não, vai cortar populismo, vai ter que cortar coisas de benefício. Isso não está sendo tratado, não será tratado, porque não é tema interessante para reeleição e nem para eleição. Então os problemas do Brasil vão sendo jogados para debaixo do tapete. E outra coisa, a roubalheira na cabeça do eleitor brasileiro tomou primeiro lugar, segundo lugar as quadrilhas organizadas,
2: as facções eleitorais
0: e terceiro lugar a economia. Você veja que nós temos problemas prementes a serem resolvidos no país. Estão sendo discutidos? Não, a rigor não, o pessoal só fala. Né? Aliás, por falar, o Milei fala muito também. E o Milei toma vinho lá do seu sobrinho, você manda lá pro palácio?
1: Ele. Pouco vinho.
0: Pouco vinho. Pouco,
1: ele sim, sim,
0: tá
1: sim.
0: Não tomar mais, para ficar mais calminho e tal, né? Senão eu começo a falar que o nosso presidente é ladrão, não. Ninguém pode falar isso, não. Nós é que temos que falar. Entendeu? E às vezes a gente fica com vontade de falar isso assim com mais contundência, mas se segura, porque tem a liturgia do cargo. Mas o Milei tem um jeitão Milei de ser, né? Diz que ele canta, o Milei. Esse dia estava me falando que ele canta. Sabia disso, não? Que ele vai
1: não
0: negócio de
1: isso.
0: Rock, que sai
1: sim, cantando. Sim, não, sim, sim, é verdade.
0: Você não
1: sim,
0: canta, não, né?
1: Não. Eu prefiro fazer vinho, coisas, né? que as pessoas, fazer vinho. As pessoas possam disfrutar. Se eu canto, você não vai
0: através do vinho. Mas você dança tango, não?
1: Gosto de tango, mas danço um tango simples.
0: Sim,
1: não um tango profissional. Que...
0: O nosso querido advogado dança um tango?
3: Não dança.
0: Dança tango? Você dança, Joyce, tango?
4: Também não.
0: Doutor Edmundo?
2: Me disseram que o nosso querido advogado, ele não dança tango, ele dança de tanga.
0: Que isso? Tá valendo?
4: Obrigado,
0: doutor Edmundo, pegou.
2: Deixa eu fazer uma.
0: Aqui é o seguinte: a gente escolhe um pra poder torrar. Normalmente o cara mais bravo,
2: tá
0: mais
2: zangado,
0: pesado,
2: a gente
0: torra ali, porque ele
2: trazendo um pouco de presença de espírito.
0: Ele reage com muita contundência. E programa, se não tiver briga, não tiver escarcel, não vai pra frente.
2: Deixa eu perguntar aqui pro nosso amigo.
0: Já terminamos, estamos dois minutos.
2: É, Pelé, você vai responder rápido.
1: Bem.
2: Pelé, Maradona ou Messi?
1: Eu sou de Messi, eu nasci com Messi, não nasci, mas eu vi Messi.
2: Quem viu? Mas Pelé é Pelé, né?
1: Gostaria de ter visto Pelé jogando também, eu vi Maradona, logicamente, mas sim, para mim Messi é alguém muito...
0: Eu não posso ouvir falar no Maradona, que dá vontade de me embebedar para esquecer que o Maradona existiu. Eu adoro o Messi, adoro a Argentina, sim. Adoro os argentinos, sejam muito bem-vindos aqui. Sempre, sim, lamento que o modelo do programa não permita tirar deste grande anólogo tudo que a gente poderia. Muito obrigado, viu? Nós dois saindo daqui vamos ter uma conversa muito séria. Tá?
4: Vai tomar um vinho, vocês dois.
0: Mas o ouvinte não entende o seguinte: toda a contundência do programa aqui, ela é uma contundência necessária, é um exemplo de democracia. Aqui a gente quebra o pau no programa e esse programa aqui vai ficar muito melhor ou muito pior para alguns, porque vou trazer convidados aqui agora, que são aqueles caras que não concordam comigo, nem com o copo que vai tomar um vinho, nem com a taça, não concordam. E são contundentes nas suas defesas, nas suas coisas. E depois a gente vai o quê? Tomar vinho, tomar cerveja, vai pro El Argentino, vai para onde quiser, continuamos bons e fiéis amigos. Eu e o doutor Cláudio somos amigos íntimos, inclusive. Saímos juntos com nossas esposas.
2: Íntimos.
0: Sim, saímos juntos com nossas esposas, vamos para a festa da OAB e tudo mais. Agora, isso, a discussão, ela tem que ser neste âmbito. Ela não pode extrapolar isso, porque muita gente fica com raiva, fica de mal, fica
3: azedado. Eu só espero que você não fique de tanga e chapéu de gazeta.
0: Eu
3: vá dormir com essa e vá descobrir o que é.
0: Então tá certo. Mesmo porque, não vou falar nada não, porque hoje é sexta-feira de Internacional da Birita, nada me torra, nada me irrita. Muito obrigado aos nossos companheiro de viagem aqui nesse programa. E até segunda-feira, se Deus quiser.
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3: 8:37.
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0: Começa agora o Jornal Manhã Bandeirantes com as notícias mais importantes de momento para você até às 10, depois de você ficar muito bem conectado com o Opinião em Debate, os pitacos mais qualificados do rádio brasileiro, no comando do Rosenval Ferreira. Elegante Rosenval Ferreira com seu cachecol sensacional, lindo, maravilhoso, com os convidados também bastante qualificados. Agora é a vez de Tiago Humberto com toda a equipe, mais alegre, mais feliz, mais contente, mais competente e abalizada do rádio brasileiro, até às 10 com o Manhã Bandeirantes. Combinado? Vamos junto. 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Rádio é isso, não é só ouvir o Tiago Humberto, não. É só ouvir os gols do Tigrão, do Dragão, do Goiás. É também assistir. Rádio também é assistir, acompanhar as imagens. Toda a programação, nosso estúdio. Olha a quantidade de câmeras lindas, maravilhosas. Olha que estúdio sensacional. Rádio é isso. Olha o Tiago Humberto aí na live. O Luther colocou. E o Luther é o cara que inventou a live no rádio brasileiro. Isso é orgulho para nós, daqui de Goiás. O Luther que falou, ó, tem que colocar imagens também. O rádio tá sempre meneando para o futuro. E o rádio é tudo. O rádio é tudo. Tudo acaba, mas o rádio nunca. Daqui a pouco, no nosso Manhã Bandeirantes, vou trazer para você: fiscalização da PRF termina com a apreensão de 2.000 ampolas de medicamentos para emagrecimento na BR-060, aqui em Guapó. Aqui em Guapó, que tem que pagar pedágio agora para em Guapó. Vou visitar os parentes em Guapó, tem que pagar pedágio. Isso é um absurdo. Pagar pedágio para ir aqui em Guapó. Os colegas meus lá que vêm trabalhar, paga pedágio todo dia. Um custo enorme. Mas esse é outro assunto. Essa praga de modinha agora de emagrecimento. Todo mundo querendo pegar esses negócios aí de caneta, né? Olha aí, 2.000 ampolas de medicamentos para emagrecimento. De maneira irregular, claro. PRF, ó, cadeia. Pegou os caras. Daqui a pouco morre ex-prefeito de Pontalina, de 88 anos, 15 dias após ser baleado. Você viu aquele caso aqui mesmo na Bandeirantes? Trouxemos assim que aconteceu o caso na porta dele. Temos o vídeo daqui a pouquinho, vamos trazer. E não tem nenhuma novidade da prisão dos caras, hein? Vamos cobrar das autoridades. Goiás é seguro. Morreu o prefeito, baleado na porta de casa à luz do dia. E os vagabundos envolvidos, nada. Operação, inquérito sob sigilo. E nada. Vamos, ô, Polícia Civil, vamos pegar esses caras. Vamos pegar também o cara que tava lá, segundo informações aqui mesmo do advogado, vice-prefeito de Montevidio, não teria pagado a pensão, tá solto. Fora, Polícia Civil, Polícia Militar de Montevidio. E aí? Mandado de prisão não é cumprido? Diz que o cara é visto na cidade? Outro assunto estranho, no mínimo. Polícia, a melhor polícia do Brasil, e não consegue prender um cara, um vice-prefeito? Olha que coisa absurda. Alô, Polícia Civil, Polícia Militar de Montevidio. Informação que temos é que há um mandado de prisão contra o vice-prefeito. E o cara não é achado, não é encontrado, meu irmão? Ora, melhor polícia do Brasil, não pode acontecer isso, né? Mas o espaço está aberto para a polícia querer dar versão de alguma coisa sobre isso, do porquê que ele não é preso. Um dia após autorizar sessões semipresenciais durante a campanha eleitoral, Alego já tem sessão encerrada por falta de quórum. Dos 41 deputados, apenas 18 registraram presença na abertura dos trabalhos. De 41. 18 dá quanto? Dá metade, Lúcio? Você é bom em matemática, 18 dá menos da metade, né? Cadê, Andrezinho? Você que é contador, quanto que é a metade? 20,5, né? 41, menos da metade dos deputados, menos da metade. apareceu na Leco pra trabalhar. Isso é brincadeira, hein? Isso é brincadeira. Depois fala com o Thiago enjoado, olha.
1: Eu não entendi o que ele falou.
0: Não, poxa. E aí, cara, e o salário vai ser cortado desses caras? Eles vão devolver o salário que não foi trabalhar? Ô, Alego, ajuda nós, como diz lá o menino lá do setor. E você? E você? Você usaria mais o transporte coletivo se a passagem fosse de graça aos domingos e feriados? Um projeto em tramitação na Câmara de Goiânia quer criar tarifa zero nesses dias. Olha, enfim uma notícia boa, né? Enfim, uma notícia boa. E você concorda com isso? Tarifa zero, sábados e feriados, domingos e feriados. E ainda, buzinar para uma viatura pedindo passagem pode ser considerado desacato? Um motorista de ônibus foi retirado do veículo, detido, né? Retirado das forças, depois de uma situação como essa em São Paulo. Tem um vídeo dele daqui a pouquinho. Poxa, polícia de São Paulo. PCC fazendo a festa aí, né? E vocês vão prender um motorista que buzinou pra viatura? Tem um vídeo dele daqui a pouquinho. Vamos relaxar. Tomar um cappuccino, café, que aqui é a única rádio do mundo que tem cappuccino e café. As outras, vai aí na outra. Leite, pode falar a marca aqui do negócio? Pode falar a marca não. Vai falar, depois a Thaís e o João vai brigar comigo. Mas é leite e com aquele negocinho, um pozinho preto que coloca no leite lá. A chocolatada, é? Que é amarelo, com a logo amarela. Da vaquinha, mon. Aqui tem leite com todinho, rapaz. A gente fala mesmo aqui, não tem essa não. Leite com todinho, cappuccino, café do melhor. Aqui a gente trabalha de graça com orgulho, se for o caso, porque tem tudo maravilhoso aqui nessa rádio. 8h44, o Manhã Bandeirantes tem a produção do Bruno Goulart, os trabalhos técnicos de Lúcia Sardinha e Andrezinho Vila Nova. Reportagens de Maria Tereza Lemes, Gabriel Alves, Marcos Linhares, Vitória Farias e Luan Alves. Direção de jornalismo Danilo Santos, direção geral João Batista e o senhor da Bandeirantes é o Dr. Cid de Oliveira Reis. Hoje é sexta-feira, dia da mentira, dia 7 é da mentira, porque o 7 é o conta do mentiroso. E o Manhã Bandeirantes está começando agora.
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0: O tempo segue firme em Goiás. Hoje o dia será de muito sol, baixa umidade e aquecimento rápido ao longo das horas, com influência de uma massa de ar frio e de um ciclone extratropical na costa brasileira. A madrugada foi mais amena em várias cidades. Cristalina registrou 14 graus. Anápolis e Pires do Rio, 16. Goiânia também ficou perto dos 16. Já Aragaças marcou 19 e Porangatu 20. À tarde o calor aumenta. As máximas ficam entre 32 e 34 na maior parte do estado, com Goiânia chegando a 33 e algumas regiões perto dos 37. Todas essas informações são do Centro de Informações Meteorológicas e Hidrológicas de Goiás, o CIMEGO. Agora 8h46, morre ex-prefeito baleado na porta de casa em Pontalina. O Gabriel chegando agora para atualizar o nosso ouvinte sobre esse caso preocupante, inclusive. Gabriel, muito bom dia para você e boa sexta-feira.
3: Bom dia para você, Thiago Humberto. Um bom dia para quem acompanha ao vivo o Manhã Bandeirantes. Morreu nesta quinta-feira o ex-prefeito de Pontalina, José Porto Andrade. Ele tinha 88 anos. Estava internado desde o dia 21 de julho, quando foi baleado na porta da própria casa. O ataque foi registrado por câmeras de segurança. As imagens mostram um homem que chega de moto, para em frente à residência e efetua vários disparos contra o ex-prefeito. E aí, para você que está nos acompanhando na nossa frequência 98.7 FM, no nosso canal no YouTube, a gente tem essas imagens descritas desse momento, desse ataque contra o ex-prefeito. No momento do crime, José Porto estava acompanhado de um outro homem. Ele conseguiu correr e se proteger atrás de uma caçamba de entulhos, como vocês podem ver nas imagens. O atirador fugiu logo depois dos disparos. O José Porto foi socorrido, levado para a UPA de Pontalina. Em seguida, foi transferido para um hospital de Itumbiara, onde morreu 15 dias após o atentado. A Polícia Civil informou que o caso está sendo investigado pela Delegacia de Pontalina. O inquérito segue em sigilo e até o momento não há informações sobre motivação do crime ou a identificação do autor. Em nota, a Prefeitura de Pontalina lamentou a morte do ex-prefeito e decretou o luto oficial de 3 dias no município.
0: Valeu, Gabriel. Impressionante isso. Impressionante. O sujeito chegou sozinho. Primeiro momento eu estava acompanhando, lembrando, Gabriel, quando a gente trouxe, eu estava na cabeça que teria sido uma moto com dois suspeitos.
3: Um deles estava acompanhando o prefeito e aí ele se esconde.
0: Não, eu falo dos suspeitos. Eu imaginava que eram dois, mas não. Apenas um cara que chega na moto.
3: É, isso.
0: Né? Apenas um chega na moto. A moto não é aquela chamada moto de fuga, aquela moto com maior cilindrada. Parece que é uma 150. Essa moto, né, Andrezinho? Não é mais. Não é a 160, que tem a 160 também. Mas não é aquela chamada moto grande, moto de fuga. O cara, então, ou seja, chega com tranquilidade para cometer esse crime e fugiu. 15 dias já, né, Gabriel?
3: 15 dias.
0: 15 dias já após esse atentado e ninguém foi preso, não tem informação.
3: Não tem identificação ainda do autor, nem da motivação do crime. É,
0: pelo jeito, acho que ali, enfim, todo lugar tem câmera hoje, a moto deve estar, já deve ser de conhecimento do delegado responsável por esse caso. Então, tem que respeitar, não precisa colocar pressa, tem que respeitar o trabalho da Polícia Civil, inquérito ser concluído. E esperar a prisão desses caras. Mas chama atenção, 15 dias depois, não termos ainda nenhuma informação mais minuciosa acerca dessa tragédia. À luz do dia, um ex-prefeito, o cara é assassinado na porta de casa. Olha lá, a tragédia poderia ter sido maior. Aquele rapaz que estava lá com o ex-prefeito conseguiu fugir, se escondeu atrás de uma caçambinha de lixo e conseguiu se desvencilhar. Deste
3: nasceu
0: fato.
3: De novo esse outro também.
0: De
3: né?
0: novo, sem dúvida, Gabriel, bem lembrado, de novo. E o cara saiu lá, ó, tranquilo, tranquilo. Olha lá que coisa absurda. Vamos esperar a polícia prender o vagabundo, porque é o estado mais seguro do Brasil. Não pode acontecer esse tipo de coisa e ficar impune. Não pode mesmo. E as nossas condolências, os nossos sentimentos à família. Gabriel, obrigado e até daqui a pouquinho.
3: Até daqui a pouco, Thiago.
0: Vamos pro intervalo. Antes eu trago o Fernando Antônio da Silva. Thiago, bom dia. Você é o cara nos seus comentários, mas transporte coletivo no final de semana. Mais, ele tá falando, né? Mais no sentido de adicionar. Mais transporte coletivo. Acho que foi isso que você quis dizer, né, Fernando? Corrija depois, por favor. Mais no transporte coletivo. Acho que ele tá querendo dizer mais ônibus, por aí vai. Goiás e Vila Nova. É, Goiás e o Tigrão, tá aí, Fernando. O Paulo Antônio também está aqui participando. Thiago, agora você me chamou de mentiroso. Eu sou do dia 7 de abril. Aniversário seu hoje, Paulo. Cadê o... Ah, de abril. É abril? Ah, não, já é agosto, Paulo. Estamos em agosto. Não entendi o que ele quis falar. Ó, Thiago, você me chamou de mentiroso.
3: Na hora que você falou,
0: do dia 7, né?
3: Não, é 7 de agosto, né?
0: Então, exceto 7 de abril, o resto dos 7 é dia da mentira. O 7 é o número da mentira, não sei se vocês sabem. No meu estado, a cultura é essa mesmo. Bora pro intervalo 8h51. Bora embora que o Bruno tá querendo arrancar meus cabelos. Estouramos o tempo. Daqui a pouco a gente volta.
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7: Professor Wesley Souza, como vai? Muito bom dia para você.
8: Bom dia, amigos do Manhã Bandeirantes, e a você, Thiago Humberto. Vila Nova se prepara, é o primeiro clube a jogar na rodada no sábado. O Vila que recebe o Sport e tem na sua espinha dorsal alguns jogadores que eu penso que vem mantendo uma regularidade nesta Série B. Goleiro Elton Leite vem mantendo uma regularidade muito boa. O volante João Vieira, que é recordista em assistência pelo Vila. O meia Marquinhos Gabriel, que vem sendo o maestro do Vila Nova neste meio campo, e Janderson. Toda vez que Janderson faz boa partida, o Vila Nova vence. Então são esses jogadores que podem desequilibrar para o Vila no Onésio Brasileiro Alvarenga contra o Sport. E o Wellington Rato no Goiás, hein? Voltou a treinar e pode estar à disposição para o técnico Mose. Neste momento, bom reforço para o Verdão. Jogador que já não joga há quase um ano pode voltar a vestir a camisa do Goiás em campo. O Atlético tem algumas mudanças para a próxima partida. O técnico Roger poderá promover a estreia de Yuri Silva, Daniel Peixoto e Mateuzinho. Lateral Yuri, volante Daniel e o atacante Mateuzinho podem ser titular nessa partida contra o Náutico.
7: Valeu, Wesley, obrigado e até amanhã. Professor Wesley Souza, jogou muita bola, hein? Joga ainda. A gente, quando faz aquela peladinha fim de semana, A gente sempre ganha do time do Wesley, né? Mas ele ainda continua sendo craque, ele, Cacau, João, joga muito. Até o Luther. Luther é ponta esquerda do nosso time da manhã, sempre ganha do pessoal da tarde. Luther joga bola demais. Só o Andrezinho fica só na banheira, o Andrezinho. Dormindo muito. 8h58, uma abordagem de rotina acabou revelando uma carga escondida de medicamentos na BR-060 em Guapó. A apreensão foi feita pela Polícia Rodoviária Federal ontem. Segundo a PRF, cerca de 2 mil ampolas de tirzepatida foram encontradas dentro de compartimentos ocultos na estrutura do veículo. Você acompanha as imagens aí desta apreensão. Os policiais também apreenderam anabolizantes, produtos à base de toxina botulínica e outros medicamentos de origem estrangeira. Todo o material era transportado sem controle adequado de temperatura. A fiscalização começou depois que uma análise de risco apontou o veículo como suspeito. Durante a abordagem, o motorista apresentou versões contraditórias sobre o trajeto da viagem. O condutor de 42 anos contou aos policiais que esteve em Foz do Iguaçu, no Paraná, onde entregou o carro para que os produtos fossem escondidos antes da viagem de volta aqui para o estado. O motorista foi preso em flagrante por crime contra a saúde pública. A ocorrência e os medicamentos apreendidos foram encaminhados para a Polícia Civil lá em Guapó. Olha aí, ó. Os caras, olha onde eles esconderam, cara, ali do lado, na lateral do carro, naquela divisa entre o banco da frente e o banco traseiro, ali bem naquela, aquele furinho que fica a região do cinto de segurança. Olha onde os caras esconderam esses medicamentos. Aí, irmão, fazendo esse trecho Goiânia, Paraguai, Goiânia, Foz do Iguaçu, meu irmão, é manjado. É manjado. PRF tá ali todo dia. O policial sabe. Um mosquito que passa na BR, policial sabe, o policial rodoviário sabe o esquema que tá rolando, irmão. Não tenta a sorte, não. Às vezes é um cara que tá trabalhando decente, honesto, aí por alguma razão cai no papo de um vagabundo, do malandro. Olha, cara, fazer uma viagem é de boa, assim, ninguém vai perceber, não. Você vai passar a noite em tal ponto da rodovia, ninguém vai perceber e você consegue fazer um dinheiro extra. Aí o cara cai na conversa. Agora vai puxar cadeia, ficha suja, porque olho grande, quis ganhar dinheiro fácil e acabou se complicando. 9-1, bora pro intervalo. Daqui a pouco a gente volta trazendo mais informações pra você. Participa. Cadê um? Coloca um trecho da fala do Clécio, Luther. Dá tempo? Uma fala do Clécio. Depois eu vou explicar pro nosso ouvinte por causa do tal do quórum lá na Assembleia. Os presentes. Os deputados que deveriam trabalhar não foram. E aí? O Clécio falou, né, Lu? Tá no ponto ou depois do intervalo? Responde, Lu, até me ajuda. 9-1, solta o Clécio aí pra ver.
9: Essa casa tem regimento. Enquanto eu estiver sentado nessa cadeira, isso aqui não vai ser mais brinquedo, não. Que a partir de agora, todas as sessões serão híbridas, terça, quarta e quinta. Com o meu voto contrário, eu votei contra e sou contra. Mas voto vencido faz parte da questão parlamentar. Mas se eu tiver sentado nessa cadeira aqui, no exercício da presidência, não vou admitir, não vou aceitar, não vou permitir que seja feito o que aconteceu aqui terça-feira passada. 15 deputados só presentes e votou tudo quanto é projeto aqui com 15, sendo que precisa de no mínimo 21. Aqui, isso aqui não vai acontecer mais, não. Não vou tolerar, já fica avisado, não vou. Então, se quiser que a sessão continue, se quiser votar projeto, que esteja atento e que vote, porque senão não será feito. Declaro encerrada a presente sessão por falta de quórum. Nós demos aqui um tempo, somente 18 vereadores.
7: Depois a gente coloca na íntegra essa fala do Clécio Alves, deputado, soltando os cachorros, claro. E aí tem razão. E cá não estou a fazer nenhum tipo de politicagem pro Clécio. Estou falando que é o óbvio que ele falou. Se levantou, saiu da sessão em protesto à ausência, às ausências dos deputados. No meio da eleição, os caras não vão trabalhar? Depois eu vou até fazer um levantamento para ser justo com quem estava presente. Senão as pessoas acabam nem sabendo. Eram 18, né, Bruno? Vamos tentar. Talvez hoje não dê tempo. Segunda-feira a gente traz essa informação. Dos de quantos? O site tá fora do ar também, pra gente acompanhar quem assinou lá, né? A presença. Até o site tá fora do ar, Bruno? Não, isso é mentira. Ô, Luther, entra no site aí. Não é possível. Site da Aleco tá fora do ar também. Até o site não foi trabalhar? Peraí. Aí tá de brincadeira comigo. Não, isso é mentira. Isso é montagem do Luther. Eu não confio. Isso é montagem. Nem o site tá trabalhando. Ó, se quiser me processar, que me processa o Thiago, viu? Não tô falando o nome da rádio, não. Eu que tô falando. Meu CPF 055074. E se quiser, eu falo o resto aqui. Não tem essa comigo, não tem frescura, não. Quem tá falando sou eu, é minha opinião. Porque isso beira o absurdo. Meio da eleição, político não trabalha, deputado não trabalha, e vai numa Câmara Municipal, não tem sessão, porque os vereadores são candidatos, outros estão ajudando, não sei mais quem, um deputado e o. Pô. Eu tô trabalhando, tá todo mundo trabalhando. Quem na iniciativa privada tá aí fazendo politicagem, não tá trabalhando? Falta pra você ver o que acontece. E justamente, claro, uai, você contratar, você tem um acordo com a empresa, você tem que cumprir. Aí no setor público, essa presepada, o cara não vai trabalhar, tô nem aí, vai descontar do salário de 41, 18. O Bruno Peixoto, presidente, pelo menos deve ter dado exemplo, né? Foi trabalhar, né? Deve ter ido. Não vi lá na sessão. Eu vi o Clécio. Não sei. É assim, gente. Aí você vai no. Parece piada. Você vai no site pra ver quem, quais são os 18 que estavam. Bruno Peixoto não tava. O Glua tá me avisando aqui, a gente vai confirmar. Mas quem tava presidindo era o Clécio. Significa que o presidente da casa não estava. Nós vamos pegar a lista completa pra fazer o serviço correto, honesto do jornalismo. Mas a gente vai no site pra acompanhar. Quem estava presente? Cadê o site? Fora do ar também. Não foi trabalhar o site. E agora, Jesus? E agora, José? Bora pro intervalo. 9:06.
10: Bom dia, Thiago Humberto. Aqui é o Paulo Antônio, residencial São Marcos. Ouvindo você falar aí sobre a tecnologia no rádio, né, rapaz? Agora ficou bom demais, né? Antigamente a gente ficava, na época que eu era criança, adolescente, a gente ficava curioso, né? Para saber aí, para ver a fisionomia dos locutores de rádio, né? Na época do Darciso de Souza, na época do Humberto Aidar, né? Aquelas vozes maravilhosas, né? A gente ficava pensando, nossa, eu queria saber como que é a fisionomia da pessoa, né? A cara da pessoa, né? Agora, hoje não, hoje. Agora você já liga aqui no celular, no YouTube, você já vê aí a careca do Thiago Humberto, você já conhece todo mundo. A tecnologia avançou demais, né, Thiago? Bom dia, Paulo Antônio.
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4: 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Trazer já a matéria do Gabriel, por favor, Andrezinho, sobre o transporte gratuito fim de semana e feriado. Projeto muito bom, existe esse projeto em outras cidades do nosso país e há esse projeto caminhando. Seria interessante, muito interessante, mas antes dessa reportagem, tô vendo uma pesquisa aqui, que eu, ó, sinceramente... Não acredito não, viu, Andrezinho? Dos clubes, Luther. As maiores torcidas do Brasil. Flamengo com 22%. Corinthians com 14%. Palmeiras com 7%. São Paulo 6%. Cruzeiro 4%. Vasco, Grêmio. O Atlético Mineiro com 2%. Internacional também. Santos, Fluminense. Não tem o Vila Nova. Das maiores torcidas do Brasil. Até o Remo tá aqui. 1%, o Sport também, o Atlético Paranaense, Vitória, não tem o Vila... Não, que é esse instituto aqui? Deixa eu ver, hein? Quem é esse instituto aqui, hein? Datafolha? Ah, Datafolha. Não tem um Tigrão nessa pesquisa aqui? Não tem um Tigrão, tem o Remo da Vitória, que torce pro Remo, não tem o Vila nessa pesquisa? Ah, faça-me favor, 9:12 agora. Buscando incentivar o acesso a parques, espaços culturais, opções de lazer e até mesmo a serviços essenciais, tramita na Câmara de Goiânia um projeto para tornar gratuito o uso do transporte público nos domingos e feriados. Os detalhes você acompanha na reportagem de Gabriel Alves.
5: Tramita na Câmara de Goiânia um projeto de lei que autoriza a Prefeitura a instituir a gratuidade do transporte coletivo urbano aos domingos e feriados. De acordo com o texto, o benefício será destinado a todos os usuários e deverá abranger as linhas municipais operadas por concessionárias ou permissionárias. O autor da proposta, o vereador Edivar Madureira, explica que a medida pode ampliar o acesso da população a parques, espaços culturais, serviços essenciais e encontros familiares.
6: Eu entendo que a gente precisa avançar para tarifa zero, né, para o transporte público gratuito, como já é uma proposta que está sendo estudada aí pelo governo federal. Mas enquanto isso não se concretiza, eu acho que um mecanismo para, inclusive, atingir esse objetivo é o transporte gratuito nos domingos e feriados, porque praticamente não onera nada o sistema, né? É um momento em que o transporte coletivo ele anda muito abaixo da sua capacidade de de operação, né? E que vai ajudar muito, né, a movimentar a cidade, principalmente as áreas de esporte, de lazer, de cultura, né? As pessoas às vezes ficam impossibilitadas de explorar os locais mais atrativos da cidade por falta de recursos para pagar o transporte público mesmo. Isso com certeza movimenta muito o comércio também, né? Traz dignidade para as pessoas e traz inclusive muito mais segurança para a cidade nos locais onde essas pessoas estarão presentes. Então, é um conjunto de fatores que fazem com que essa iniciativa ela é extremamente pertinente e desejável para a cidade de Goiânia.
5: A medida também pode incentivar o uso do transporte público, reduzir a circulação de veículos particulares e contribuir para a diminuição da emissão de poluentes. O vereador usa o exemplo de outras cidades do Brasil que já adotaram a medida.
6: São Paulo, Brasília, várias cidades já adotaram essa política, né, de gratuidade no transporte. Aqui em Goiânia a gente tem uma questão a ser superada, porque nós temos um sistema de transporte público do ponto de vista da integração com a região metropolitana que é avançado, e a solução também precisa alcançar a região metropolitana. Mas no Brasil já se multiplicam os exemplos, acho que já são em torno de quase 100 cidades que têm essa possibilidade do transporte gratuito nos domingos e feriados. Então, foi baseado nisso que a gente apresentou o projeto de lei e que a gente está estudando alternativas para implementar isso.
5: A matéria está sob análise da Comissão de Constituição e Justiça, CCJ, e ainda precisa passar por duas votações em plenário para seguir a sanção ou veto do prefeito Sandro Mabel. Gabriel Alves, para a Rádio Bandeirantes.
4: 9:16, projeto interessante esse, tomara que seja aprovado. É um incentivo, de fato, mesmo as pessoas visitarem familiares, amigos, aos fins de semana, porque passagem não custa caro, né? Custa caro, e até uma maneira de você incentivar, deixar o carro em casa, a moto, e valorizar o transporte coletivo, de modo que isso pode resultar também em investimentos por parte das empresas que faturam bem ou não. Ninguém lembra da caixa preta das empresas do transporte coletivo? Ninguém consegue saber o faturamento? Não que o Estado no sentido Estado brasileiro, federação, tenha que se meter na vida dos empresários. Aí se tem contratos, uma licitação, uma autorização para explorar o transporte coletivo, nada mais justo que haja transparência, inclusive nos ganhos das empresas. Mas desde quando eu tinha cabelo, são as mesmas empresas que fazem o transporte coletivo aqui na região metropolitana. E o transporte melhora, quando melhora, pouca coisa. Eles não colocam mais ônibus, os horários não são cumpridos por uma questão óbvia de não ter ônibus suficientes e por aí vai. Bora por intervalo e o site continua fora do ar, o site da Lego. Meu Deus, apaga a luz, Jesus, e vamos embora, porque sem comentários para política brasileira, hein? 9:18 agora.
7: Bom dia, Thiago Berto, todos os ouvintes. A questão aí dos deputados, vereadores na política de 2 em 2 anos não trabalhar, mas mês passado, que foi férias, eles tiraram os 30 dias de férias, né, Thiago? Podia estar trabalhando para compensar esse dia que eles vão ficar à toa aí, né, o Wendel Dutra, região Noroeste.
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4: 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Justiça reconhece assédio moral na Polícia Científica. Os detalhes desta situação muito polêmica, você acompanha agora com Marcos Linhares.
18: Bom dia para você, Thiago Humberto. Bom dia, ouvinte da Bandeirantes. A Justiça de Goiás reconheceu a ocorrência de assédio moral institucional na Polícia Científica do Estado e condenou o Estado de Goiás ao pagamento de R$50 mil por danos morais coletivos. A decisão é de primeira instância e ainda cabe recurso. A ação foi movida pelo Sindicato dos Peritos Oficiais e questiona atos atribuídos ao superintendente da corporação, Ricardo Matos da Silva. Segundo a sentença, cobranças dirigidas a servidores ultrapassaram os limites da fiscalização funcional, com exposição pública de profissionais e uso inadequado de canais institucionais. Apesar do reconhecimento das irregularidades, a justiça negou o pedido de afastamento do superintendente.

0: de Goiás. 9h24, o ouvinte está falando de um acidente que aconteceu. Daqui a pouco a gente vai colocar no ar. Momento da coletiva de imprensa com o prefeito Sandro Mabel, agora há pouco, a coisa de minutos, o prefeito está liberando hoje aquela rua lateral, lá na Castelo Branco, com a Leste-Oeste, né? Aquele famoso, eminente viaduto que teve problema com a construtora. Vocês lembram bem da história que o prefeito, inclusive, chegou a fazer uma enquete para saber o destino daquele monumento. E hoje havia programação para liberar a rua lateral para os motoristas que lá passam. E aconteceu um acidente. Não se sabe se o caminhão teria perdido o freio. Tinha um outro caminhão à frente, o motociclista atrás desse caminhão, parado em decorrência do semáforo, que estava fechado. E esse outro caminhão veio atrás e bateu na traseira do motociclista, que foi rápido, célere, e conseguiu sair. Uma rapidez impressionante. Tem esse vídeo, daqui a pouco a gente vai colocar no ar. Ia fazer um sanduíche, na verdade, com do coitado do motociclista. Chegou a atingir a moto. E aí o motociclista, acho que ele já prestou atenção, olhou no retrovisor, ouviu o barulho de freada, por aí vai. Olhou no retrovisor, viu que o caminhão não estava parando. E deveria parar no semáforo. E aí ele foi esperto pra caramba, conseguiu pular. Eu ando de moto, o Andrezinho também, a gente sabe quão perigoso é essa nossa sina de estar em cima de uma moto com motoristas irresponsáveis no dia a dia. E esse foi rápido, conseguiu pular, mas ia esmagar esse motociclista, que tinha um caminhão à frente e o outro atrás, que não se sabe se perdeu o freio, houve algum problema mecânico, ou foi distração, irresponsabilidade do motorista, que quase ter esmagado o motociclista. Olha, tem algumas imagens lá do viaduto. Daqui a pouco a gente traz, Luther, a imagem exata do acidente. Já nesse dá para aparecer? Não. Essas são as imagens ao vivo lá da Castelo Branco, Luther. Luther já conseguiu as imagens. Mas do acidente a gente traz daqui a pouco. Impressionante. Nasceu novamente esse motociclista. Deus, mão de Deus. Sabe quando a mão de Deus vem para te proteger? Foi o que aconteceu. 9h27, bora pro intervalo. Dá tempo de colocar o 20 agora ou vamos pro intervalo direto, Andrezinho? 9h27. Então você comanda essa nave da Bandeirantes, Andrezinho. 9h27, repetindo.
1: Bom dia, Thiago Humberto. Bom dia a todos. Thiago Humberto, a culpa disso tudo é do próprio povo, que reclama, e no final sempre votam nos mesmos políticos. Consequentemente, nada melhora na vida do povo. É sempre mais do mesmo. Thiago Barros, Teresópolis, de Goiás.
2: Bom dia, Thiago Humberto. Bom dia, pessoal da Bandeirantes. Aqui é Ruberson Queiroz falando aqui do setor Vila Galvão, senador Canedo. Thiago, eu gostaria de pedir para você olhar com o poder público em relação à iluminação pública do trecho entre ali o Rio Meia Ponte e aquele radar de velocidade próximo à Colônia Santa Marta. Ali está acontecendo vários acidentes, né? Acidentes quase diários à noite. É uma escuridão tremenda, não tem uma lâmpada acesa naquele trecho, né? E eu gostaria de pedir para que você entrasse em contato com a Goinfra ou com a prefeitura, que ali ainda é Goiânia, ou até mesmo com a Equatorial. Eu realmente não sei quem faz aquilo ali, mas por gentileza, tenta organizar isso aí pra gente, por favor. Agradeço, bom dia.
3: Thiago Beto, bom dia, Thiago Beto, José Roberto. Thiago, você nem falou do vinho pra mim, né? Você experimentou, você gostou, né? Deixa você. Thiago Beto, eu tô desde ontem escutando aqui seu programa, ontem eu tava aqui meio corrido. A gente agora, Thiago, chegou a hora do pessoal da política dar uma revolucionada, dar uma mudada. A gente tem que mudar. Não é que eu sou da direita nem da esquerda, não é que eu sou Vila nem Goiás, mas eu sou Vila Nova, mas chega uma hora a gente tem que mudar. Na política a gente tem que dar uma mudada, dar uma diferença.

0: diferenciada, mudar não só os políticos, mudar também a Constituição. A gente está passando a hora de mudar o Código de Processo Penal, a gente está passando de dar uma revolucionada. Tiago Beto, um abraço, fique com Deus, bom final de semana.
1: Bom dia, Tiago. Tiago, eu queria saber como é que faz, né? Porque ontem o programa foi, falou sobre o cachorro lá que foi abandonado lá por uma pessoa e tudo. Aí eu assisti no jornal ontem, né, na televisão lá, que foi uma professora que abandonou o cachorro, maltrato dos animais e tudo. Aí como é que faz, né? Porque parece que esses cachorros só são adotados, só são acolhidos quando tem uma pessoa para ser incriminada. Entendeu? Porque veja bem, a minha menina pegou um cachorro pequeno, tudinho, bonitinho, coisa mais linda. Só que eu falei pra ela, não pega cachorro, traz pra cá, pra casa, porque aqui no lote tem um vírus, pavirose. Pega, morre. Ah, mas é só vacinar antes de levar. Ela foi lá, gastou o que não tinha pra aplicar as vacinas no cachorro, tudinho, aplicou as vacinas, tudo bonitinho. Não deu certo, o cachorro deu pavirose. E deu pavirose, já era. Só resta a morte pra ele, entendeu? Aí que acontece, tu liga na prefeitura, nesses órgãos aí, nessas ONG de animal, ó, o cachorro tá doente assim, assim, assim, não vai buscar, só pega depois de morto, entendeu? Aí quem que se responsabiliza por um cachorro desse? Outra, tinha uma cachorra lá na rua de casa, desde quando nós mudou lá pro nosso setor, lá no Senador Canedo, ela já tava lá. Entendeu? Ela já tava lá. Quando foi agora, por esses dias, de tão velha, de idosa, ela já começou a passar mal e tudo, tanto comer trem na rua, às vezes a gente dava, aí a minha mulher foi e começou a dar remédio pra ela lá. Falou, ó, você não trata desse cachorro aí, que uma pessoa vai, filma você mexendo com ela, vai falar que você é o dono, do jeito que ela tá debilitada, falar que você tá maltratando a cachorra. Entendeu? Enfim, morreu a cachorra. Fomos lá, cavamos um buraco lá, enterrou. Meu compadre foi lá, pegou a tinha um cachorro lá na casa dele, deu pavirose, tudinho, ligou lá no, na prefeitura, lá no órgão, falou que não pega. Não pega o animal, só depois de morto que vai lá e recolhe. Aí então quer dizer, se tiver uma pessoa para incriminar, aí aparece gente de fora, a ONG, tudinho, aí pega o cachorro, ah, coitadinho, foi maltratado, tudo. Quem que se responsabiliza? Qual o órgão que se responsabiliza por um cachorro que está doente? Que aí, às vezes, a pessoa não tem condições de tratar, né? Porque na prefeitura não é. Quem que se responsabiliza? Ou só pode pegar o cachorro se tiver alguém para ser incriminado? É isso? Parece que eu entendi. Foi assim, eu tô enganado. Um abraço, Anselmo Ferreira.
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1: 9:36. 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De volta com 9:37, de volta com Manhã Bandeirantes. Agora o digital marcando 9:37. Cadê o vídeo do... Daqui a pouco a gente coloca. Vamos primeiro trazer os destaques do nosso portal bandeirantesgoiania.com.br. Você vai lá, acessa o nosso site, o nosso portal. Fique por dentro de tudo que está acontecendo. Nossa redação. Cadê as imagens da redação? Depois mostra a nossa redação lá, nosso timaço, time de primeira, todo mundo abalizado, escrevendo no nosso site. Ó, tem um site da Bandeirantes, tem a nossa equipe nas redes sociais, aqui do nosso lado, da nossa outra redação. Temos a redação aqui do esporte, todo mundo preparando. O Gustavo já tá lá com o Igor, Cacau, João, nosso coordenador geral, Danilo, Ronaí, todo mundo tomando um cafezinho, colocando a notícia em dia, quem vai pra onde, o Vila Nova vai pra Série A, não vai, quem tá chegando, o Max Pardalzinho vai voltar pra jogar no Tigrão, o Rony vai ser técnico do Tigrão um dia. Cadê o Rony, Andrezinho? Sumiu, né? Ah, empresário, né? Não é técnico, não. Então tá todo mundo preparando, tem a nossa outra redação do Manhã Bandeirantes, toda a equipe trabalhando, tomando um cafezinho, um cappuccino, leite que o João colocou pra gente. O João falou, ó, vocês estão precisando de vitamina D, vitamina C, toma leite aí com Todd. Vocês estão muito desanimados. Agora tem leite também. 9:38, vamos com o Lucas agora? Chegou no ponto? Lucas Freitas trazendo os destaques do nosso site. Bom dia pra você, Lucas.
2: Bom dia, ouvintes. Bom dia, pessoal. Dia 7 de agosto, sexta-feira, bora para alguns destaques. Todo lado do Marcão aqui, do Gabriel, estamos organizando aqui o jornal para vocês, as redes sociais. Umas notícias bacanas para vocês. Vamos começar aqui com alguns destaques. Vou citar num 3 que eu vou colocar no site agora. A Prefeitura de Goiânia vai propor novas regras para empréstimos consignados de servidores com novas regras, etc e tal. Agora está no site. A PRF apreendeu cerca de 2.200 ampolas de Monjaro, né, que é um medicamento de emagrecimento e tal, na BR-060 Iguapó. 2.200. A dúvida que fica é, como que o pessoal sabe que aquele carro está transportando, né, um medicamento ilegal? Como? E nunca erram, né? Isso é muito da hora. Outra coisa bacana também é que a Secult, né, a Secretaria de Cultura, abriu inscrições para expositores do segundo canto gastronômico em Pirinópolis. Fica de olho no nosso site, mais informações eu vou colocar lá durante o dia, radiobandeirantesgoiana.com.br. Vem com a gente.
1: Valeu, Lucas, obrigado pela tua participação, descontraído, elegante, competente, Lucas Freitas, trazendo para você as informações do nosso site. 9:40 agora. A chapa de Marconi Perillo para a disputa pelo governo de Goiás está definida. Empresária e agropecuarista Jaqueline Zaiden foi anunciada como candidata a vice-governadora pelo PSDB. O anúncio foi feito durante uma transmissão nas redes sociais. Com isso, termina a indefinição sobre a vaga, que também tinha entre os nomes cotados a capitã Elisete e Sônia Chaves. Jaqueline Zaiden é ligada ao agronegócio e ganhou projeção política durante as mobilizações contra a chamada taxa do agro. Nos últimos meses, ela também passou a acompanhar Marconi Perillo em agendas e eventos políticos. Durante a apresentação de Jaqueline, o ex-governador relembrou que não é a primeira vez que vai enfrentar a máquina do governo.
3: Em Goiás, a eleição está liquidada. Iris Rezende ganha com 25 postos de frente. À noite eu fui vitorioso. Então,
4: é isso aí, governador!
3: Em 2010, de novo se juntaram todas as forças. Federal, estadual, municipais, todas as forças. E nós fomos com os nossos companheiros. Grande parte são os que aqui estão. E nós tivemos... trabalhamos duro, a militância entrou para valer e nós ganhamos a eleição de novo. Então, não é a primeira vez que a gente vai enfrentar a máquina. Eu sei que essa máquina é uma máquina de muita perseguição, mas eu confio muito no eleitor silencioso, no voto silencioso. E eleição se ganha primeiro com a vontade de Deus e depois o povo. Quem decide eleição não é dinheiro, não é cacique, não é partido comprado, não é pesquisa comprada. Quem decide eleição é Deus e o povo. Eu quero estar com essas pessoas.
1: Está aí, portanto, a fala do ex-governador Marconi Perillo apresentando a sua vice na chapa. 9h42, vereador de 26 anos morre em Nova América. Você acompanha os detalhes agora com Vitória Farias. Bom dia para você.
5: Bom dia, Thiago Humberto. Bom dia você, ouvinte do Manhã Bandeirantes. O vereador de Nova América, na região central de Goiás, Carlos Daniel Aparecido de Oliveira, morreu aos 26 anos, deixando um filho de apenas um ano de idade. De acordo com publicações na Câmara Municipal e da Prefeitura, a morte foi na terça-feira. A causa, até o momento, não foi divulgada. A Câmara divulgou uma nota dizendo que ele exerceu seu mandato com compromisso, responsabilidade e respeito à população. Um cortejo fúnebre foi realizado na última quinta-feira, levando o corpo do vereador do Clube da Cidade até a sede do Legislativo e depois seguindo para Rubiataba, cidade natal de Carlos Daniel, onde ele será sepultado. Vitória Farias, eu volto com você, Thiago Humberto.
1: Valeu, Vitória, obrigado pela tua participação aqui no Manhã Bandeirantes. Agora que queria trazer primeiro, tem um repórter Bandeirantes na sequência com as notícias do Brasil e do mundo. Convido você a ficar muito ligado, muito ligada. Daqui a pouco eu trago a matéria da Maria Tereza acerca da coleta domiciliar de leite humano. Você sabia que isso é possível? E você doar leite para uma mãe que tem algum problema que a impede de amamentar o seu filho, a sua filha, tem essa possibilidade dessa coleta domiciliar. Então, presta atenção, daqui a pouco a gente traz essa matéria completa da Maria Tereza. Antes, tem ouvinte. Antes do repórter, Bandeirantes. Vamos lá, 9h44. Daqui a pouco, senão não dá tempo, né? Aí a gente vai ter que cortar o ouvinte antes, antes de colocar o repórter Bandeirantes. Olha o acidente, mais um acidente agora, mas daqui a pouco, a gente tá acompanhando imagens lá da São Paulo, um acidente nesse momento que aconteceu, hein? impressionante, meu Deus, que coisa, as notícias vão acontecendo, e o rádio é isso, a maravilha do rádio é essa, tô aqui com vários monitores ligados, acompanhando toda a programação do Grupo Bandeirantes que acontece aqui no nosso estado, enfim. E falando em estado, lembro do meu estado de Alagoas, o Alfredo Gaspar, deputado federal, promotor de justiça, o vice do Flávio, foi recebido com muita alegria. Agora sim, 9h45.
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1: 9:45, hora oficial do Brasil. Mais informações sobre o ciclone que passou pelo sul do país. O Gilberto Echauri está com a gente com as informações. Fala, Gilberto, bom dia.
8: Olá, Pedro, bom dia para você, para todos aqui na Rádio Bandeirantes. Aqui no Rio Grande do Sul, tivemos a morte de um homem de anos, R24, em Montenegro. Ele pilotava uma motocicleta quando foi atingido pela queda da árvore que caiu sobre a via e, infelizmente, acabou não resistindo. Isso ocorreu na noite de ontem, Montenegro, aqui na região metropolitana de Porto Alegre. Nesse momento, são 335 mil pontos sem luz no Rio Grande do Sul, ainda por conta dos temporais registrados ontem. Em Pedro Osório, no sul do estado, um tornado atingiu o município. Esse é o segundo tornado a passar aqui pelo Rio Grande do Sul, em cerca de... Ninguém se feriu, estrados diversos estragos, entre eles o desabamento de um prédio. A Defesa Civil do Rio Grande do Sul disse que esse fenômeno esteve associado a uma supercélula. Em Pelotas, também houve a queda de uma das laterais do presídio regional do município. A segurança total foi reforçada, não houve fuga de detentos. E ao...
1: Gilberto Echauri aí com um probleminha até na comunicação por conta da ventania, né? Esse barulhinho que você estava ouvindo no fundo aí é o vento, que ainda se faz presente lá no sul do país, mas deu pra gente entender aí os problemas, principalmente esse muro que caiu em um presídio regional lá em Pelotas. Informações do Rio de Janeiro com Maria Rita Nader. Fala, Maria Rita.
9: Os números de casos de síndrome respiratória aguda grave seguem em nível de alerta nas duas últimas semanas no Rio de Janeiro. A informação foi divulgada pela Fiocruz nesta quinta-feira. No entanto, no cenário nacional, o número de casos continua apresentando sinais de queda. Há um sinal de desaceleração do crescimento dos casos de SRAG pelo vírus sincicial respiratório no Mato Grosso do Sul e o início no restante do país. Quem apresenta sintomas deve ficar em isolamento para evitar transmitir o vírus para outras pessoas. Se não for possível, o recomendado é sair de casa usando uma máscara. Também é fundamental manter as vacinas em dia.
1: Obrigado pelas suas informações. 9:48. 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
2: 9h49 de volta com o nosso Manhã Bandeirantes nesta sexta-feira, dia 7 de agosto. Obrigado pelo carinho, pela audiência. Muito obrigado pela companhia e pela carona no seu carro, levando o som potente, marcante, histórico da Bandeirantes. Obrigado demais. Cadê o vídeo, hein? Daqui a pouco, polícia foi pegar o motorista. Aí eu vou ficar bravo, porque eu sou motorista de ônibus, de caminhão. O cara deu uma buzinada pra viatura lá em São Paulo, polícia foi lá, tanta coisa pra fazer, foi prender o motorista por causa de uma buzina. Que é isso, hein? Que é isso? Daqui a pouco coloca o vídeo, tem também. Já podemos, Luta, chamar esse vídeo? Coloca o áudio, tem áudio também. Tá testando. O Luta tá testando, ele é o homem que testa tudo. Mas a imagem, pra quem tá acompanhando pela live, essa imagem tá na live, não tá, Luta? Essa imagem tá na live, né? Quem tá acompanhando, olha só a brutalidade desse policial. Despreparado. Completamente despreparado. Olha que inutilidade da força, das forças de segurança de São Paulo, porque um policial achou que ele deveria prender o motorista porque buzinou para a viatura, aquela coisa de sai da frente, buzinou para cá para dar um aviso, um recado e tal. O policial para a viatura, para o trabalho que ele deveria estar fazendo e tá ganhando pra isso. Olha aí, empurrando o cara, agredindo o motorista. Essa é a polícia. Essa é a polícia do Tarcísio, lá de São Paulo, que queria ser presidente da República e quer ser presidente. Tem que aprender com a polícia de Goiás, que é a mais preparada. Tá puxando o saco da polícia, Thiago? Não tô nada. Puxa o saco coisa nenhuma. Quando erra, vai pro pau. Bandido que matou nosso colega policial, que matou nosso colega Valério aqui na porta da rádio, bandidão. Tem que morrer, apodrecer na cadeia. Criminoso. E não passa a mão pra bandido, não. Pode ser fardado ou civil. Mas a nossa polícia é a mais preparada. Polícia Penal, Josimar, dá um show. Diretor-geral da Polícia Penal. Polícia Civil. O Ganga tá fazendo um excelente trabalho. Coronel Bruns fazendo um grande trabalho na PM, na Secretaria de Segurança Pública, coronel da PM, as polícias municipais, as guardas dando show de Goiânia, senador Canedo, Trindade não tem, né? Ô Marden, Trindade é uma maravilha, fazer uma polícia municipal, uma guarda em Trindade, irmão, cidade que mais recebe turistas do estado, milhões de turistas, não tem uma polícia municipal, Marden, cidade rica. Vamos dar prioridade também para a segurança, ajudar. Goiânia tem, Canedo tem, Guapó tem polícia municipal e Trindade não tem, Marden. Ajuda a população da capital da fé. Vamos falar com o Guga agora? Tá no ponto? O Gustavo Ramos? 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
3: Aprovado, viu, Thiago?
2: A enquete comprovado. Vai ser essa, a enquete vai ser essa. Ele fala, não, eu sou o mais bonito dos homens, eu trabalho também com a mais bonita, que é a Mariana, a tarde aqui, pronto.
5: Eu não entendi o que falou.
2: É, ele fala isso, Andrezinho, então quero ver, vai lá e confere se o Gustavo é esse bonitão mesmo. 9h58, valeu, Guga, bora, intervalo nada, acabou o programa. Então coloca um áudio pelo menos, Andrezinho, por favor, coloca um ouvinte e vamos embora, bom dia.
5: Tiago Humberto, bom dia. Janes do Balneário Meia Ponte, Goiânia. Eu faço caminhada aqui no Fonte Nova, tem uma pista de caminhada lá, e lá sempre aparece um cachorro de cor branca com uma bicheira enorme na orelha. Eu não tenho como fazer nada, porque eu, né, cadê os órgãos para dar uma olhada para ir lá, querendo pegar esse animal e sanar esse problema que tá com ele, tá sofrendo muito e você não vê ninguém olhar, falar nada. O cachorro vive em torno do lago, caminhando para um lado e para outro, abanando a cabeça, para a gente olhar superficialmente, que não deixa eu chegar, a gente chegar próximo, né? Ele fica balançando a orelha e passando a cabeça naquelas telas que tem lá. Parece que os bichos estão, por enquanto, só na orelha dele. É, gostaria se alguém, protetor de animal, dá um jeito de curar esse animal. Bom dia, obrigado.
2: Valeu, obrigado. Vamos entrar em contato com ele, né, pelo WhatsApp, buscar mais informação para ajudar esse cãozinho. Valeu. Obrigado, ouvinte. 10 em ponto, final do nosso Manhã Manhã.
6: Já acabou?
2: Já acabou, bora embora. Na sequência tem o Nossa Área. Ô, Cacau, fala aí dessa pesquisa, Cacau. Esse Datafolha falando que o Flamengo é o que tem mais torcida, não aparece o Vila Nova, Cacau. Não aparece o Tigrão nessa pesquisa das maiores torcidas do Brasil, não aparece o CRB, o Goiás, o Atlético. Aí apareceu o Remo não tem nem torcida. O Atlético Paranaense, só o Coração Valente lá, como é o nome daquele atacante lá, o Grandão? Fernandão, não. O Washington. Só o Washington torce pro Atlético e o Vila não aparece aqui, tem Atlético Paranaense, Sport. Quem torce pro Sport? O Cacau. Ajuda aí, Cacau. O Tigrão tem que estar nessa lista. Nesse ranking das maiores torcidas. Mas também, Datafolha aí, sei não, hein? Vamos embora, até mais.
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0: 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Está no ar o Nossa Área.
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0: Que prazer comunicar com você, melhor ouvinte do Brasil. Bom dia, ótima sexta-feira, ótimo começo de final de semana, hein? Tá começando Nossa Área aqui na Bandeirantes Goiânia. Chega pra cá, vem comigo que eu vou contigo e vamos juntos até o meio-dia com muita informação e muita opinião aqui no Nossa Área, trazendo tudo, tudo sobre o seu time do coração aqui na Bandeirantes Goiânia. Agradecendo o carinho da sua audiência, você que está conosco, conectado na nossa live do YouTube. Estamos ao vivo já nas plataformas digitais, e você pode participar deixando o seu like, se inscrevendo no nosso canal Rádio Bandeirantes Goiânia no YouTube. E é claro, tem o nosso chat também para você participar, mandar aquela mensagem, interagir comigo, com o Cacau, com os nossos repórteres, e também te convido a nos seguir em todas as redes sociais: Instagram, arroba Rádio Bandeirantes Goiânia, no X, arroba RB Goiânia, tem o nosso TikTok, hein? Arroba Rádio Bandeirantes Goiânia, e o nosso WhatsApp, que você já tem salvo aí, não tem? 629-9847-6110, WhatsApp da Bandeirantes. Seja muito bem-vindo, seja muito bem-vinda. Um grande abraço a você que sintoniza na frequência mais famosa do centro-oeste do Brasil. Você sabe qual que é, né? É a 98.7 FM, rodando pelas belas ruas de Goiânia. 10:07, eu tenho comigo na central de vídeo o Luther Sardinha, dando um show de imagem e operando, tocando a máquina. Na minha mesa de áudio eu tenho Andrezinho Villanova, ele é craque também, hein? Sabe tudo e mais um pouco da mesa de áudio. 10:07, o Nossa Área que tem um oferecimento de Hiper Moreira, Bom Preço, Super Frango, Macro Service, Nisa Hyundai, Laboratório Núcleo e Paraflu. 10:08, vamos de informação, vamos com os primeiros destaques do seu time de coração.
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0: Notícias do Goiás Esporte Clube. Verdão da Serra é informação nessa sexta-feira aqui na Bandeirantes. As notícias do Esmeraldino na voz dele, o repórter Divino Lucena. Chega pra cá. Bom dia, Divino!
4: Beleza, Igor Adorno, um abraço pra você, um abraço para o amigo ligado aqui no Nossa Área desta sexta-feira, hein? Agora pela manhã, mais uma movimentação no CT, onde o técnico Moser procura ajustar a equipe para o compromisso já de segunda-feira, 19:30 contra a equipe do Londrina. E antes dos trabalhos, ele concedeu coletiva e falou situações em relação aos jogadores que estão no departamento médico, quando eles ficam à sua disposição para reforçar o elenco dentro do próprio elenco. Fala também em relação ao movimento da importância dos jogos do Verdão, nos 10 jogos que o Verdão fará dentro de casa nessa segunda parte na tabela de classificação. E também já confirma, lateral direito recém-contratado, aliás, o único que chegou até agora nesta janela, já vai ser relacionado para o jogo de segunda-feira contra a equipe do Londrina. Daqui a pouquinho, na coletiva, ele fala isso daí e outras coisas também do Verdão, daqui a pouquinho aqui no Nossa Área.
0: 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Notícias do Vila. O Ticrão é informação na manhã de sexta-feira aqui no Nossa Área. As notícias do Vila Nova na voz dela, repórter Tandara Reis. Chega pra cá. Bom dia, Tandara.
5: Bom dia, Igor. Grande abraço pra você, pros companheiros de trabalho aqui no estúdio. E é claro, um abraço especial também pra todos que nos acompanham aqui na Bandeirantes Goiânia. Vila Nova treina nesse momento no CT Vila do Tigre e finaliza a sua preparação pro jogo diante do Sport. A equipe colorada volta a campo amanhã às 16h no estádio Onésio Brasileiro Alvarenga, partida válida pela 21ª rodada da Série B do Campeonato Brasileiro. E para essa partida, o técnico Guto Ferreira tem desfalques, retornos e dúvidas na escalação. Daqui a pouco a gente traz detalhes aqui na Nossa Área e vamos ouvir também o meia Marquinhos Gabriel. Ele concedeu entrevista coletiva agora há pouco e destacou aí a importância desse grande período de preparação que o Vila Nova teve entre a última partida da Série B e o jogo de amanhã diante do Sport.
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0: 5 é informação nessa sexta-feira aqui no Nossa Área. Dragão do Brasil segue sua preparação para enfrentar o Náutico no próximo domingo. Hoje, último trabalho preparatório em Goiânia. A partida para a cidade de Recife se dá hoje mesmo, após os trabalhos vespertinos no CT Dragão do Brasil. E a semana no Atlético foi cheia, principalmente de apresentação de novos reforços. Ontem, dois novos jogadores falaram com a camisa do Dragão, o meia Mateuzinho e o atacante Gustavo Maia. Foram oficialmente apresentados pelo presidente Adson Batista. Já já no Nossa Área vamos ouvir os novos atletas e ainda mais a provável escalação para o jogo contra o Náutico, inclusive com estreias. Isso e muito mais, tudo sobre o Atlético, eu te conto agora ao vivo aqui no Nossa Área. 10 e 13, tá com vontade de comer bem? 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Deus abençoe a todos nós. Amém, Geraldo Souza, obrigado. O Gessé Azevedo, lá de Rio Verde. Oh, Rio Verde, valeu Gessé Azevedo pela sua participação, pela sua audiência. E continuando a girar o microfone, eu quero ir com ele, ele que sabe tudo e mais um pouco, nosso professor aqui do Nossa Área. Ele é simplesmente, sabe quem? O maior craque da opinião! Cláudio Rabelo de Castro, nosso Cacau. Eu falei que você é o professor, Cacau, porque a gente aprende muito com você todos os dias aqui no Nossa Área. E, Cacau, hoje é sexta-feira, domingo já é Dia dos Pais, e eu já quero de antemão te desejar um feliz Dia dos Pais, Cacau, já que nós não vamos nos ver no domingo. Pra você que é um grande paizão também, tem filhos maravilhosos, uma família maravilhosa, e um excelente fim de semana e Dia dos Pais pra você, Cacau!
1: Pô, que coisa boa, começar o programa recebendo um abraço assim, carinhoso, né, sincero, reconhecendo a minha paternidade. Pô, muito legal, eu realmente eu sou um pai orgulhoso, cara, sou um pai muito orgulhoso, né? Dediquei minha vida para a formação dos meus filhos e vendo agora eles voarem sozinho, batendo asas, né? E tocando as suas vidas, mas com muita responsabilidade, com muita honestidade, né? E vão levar isso pro resto da vida, porque foi a base que eu recebi dos meus pais e consegui transmitir em boa parte para os meus filhos. Então, muito obrigado, Igor, abraçando a você, um abraço todos os companheiros, a Tandara, a Lucena, a Andrezinho Villanova, a Lúcia Sardinha, nossos amigos de todos os dias aqui, ao Tiago também, enfim, a todos os homens e mulheres de bem, eu desejo muita luz e muito sucesso. Falando sempre em muita luz e muito sucesso, hoje, atravessando ali o Vaca Brava, em direção à rádio, é uma caminhada que faço quando, para vir pro trabalho, e eu encontrei meu amigo Zan, que é lá da Provida. Eu conheci lá, é um curso de filosofia e treinamento mental que me ajudou muito a me erguer num momento muito difícil da minha vida e que lá pude fazer muitos amigos e ter muitos conhecimentos. E hoje, cruzando ali o Vaca Brava, ele me cumprimentou, parei um pouquinho, conversamos a respeito também daquilo que a gente gosta, do futebol, e ele lembrando dos grandes momentos do estádio Serra Dourada. Lembrando que muitas das equipes grandes do futebol brasileiro permanecem ainda grandes, porque também tem grandes palcos, né? E isso tem um sentido de verdade, né? Tem muita gente já discutindo a respeito disso, que enquanto nós não tivermos um grande palco, talvez a gente não chegue também na altura dos grandes do futebol brasileiro. Quero abraçar também, lá no Vaca Brava, o professor Rogério, que troca meu nome, viu, Igor? Toda hora ele me chama de uma coisa. Hora ele põe um nome pra frente, outro pra trás. Mas normalmente é Cláudio Cacau Castro Rabelo. Ele grita de longe e fala, manda um abraço pra mim. Todo dia eu tô saindo aqui do Parque Vaca Brava e tô indo em direção à minha casa, ponho o fone de ouvido e vou te escutando.
0: Legal.
1: Então o pessoal tá muito ligado aqui na Rádio Bandeirantes. Agradeço muito aí os cumprimentos, né? Os elogios ao nosso trabalho. E para dizer a verdade, quando você fala professor, já me chamaram de decano, Já me chamaram, me chamam de maior craque da opinião. Me chamam também de Diabo Louro, que eu já fui o Diabo Louro. Ele tá aqui dentro, mas ele tá adormecido.
0: Ele tá descansando.
1: Já ele tá dominado, né? Ele tá controlado, e isso é muito importante na vida. Eu acho que é só com a experiência, com o dia a dia, que você vai dominando aquilo que você, às vezes, coloca para fora em excesso. E não é que você, de vez em quando, não precise ter ele aqui presente comigo. Essa faz parte da minha natureza, né?
0: Sim.
1: Mas também faz parte a experiência e aquilo que a gente vai aprendendo na vida. Porque uma coisa que eu aprendi é o que fala mais alto em você não é o que você fala, mas são as suas atitudes, as suas ações, é o seu comportamento. E você manter isso numa vida longa é uma coisa muito difícil, de você não demonstrar que evoluiu em um ou outro aspecto. E você tem que mostrar às pessoas aquilo que as experiências lhe mostraram. E é por isso que às vezes vocês me chamam como professor. Aliás, tem outro apelido que ainda eu não contei aqui.
0: Qual?
1: É aquele que o Joãozão já colocou em mim, eu sou o decano da rádio. Meu pai do céu, quem imaginaria uma coisa dessa? Então agora eu sou o decano também, né?
0: Sim.
1: Na verdade eu agradeço a atenção, o carinho, né? Todas as vezes que eu ando pelas ruas, é recíproco, né? Eu me sinto lisonjeado, né? Porque o respeito ele tem que ser de mão dupla, e eu acho que o que eu recebo é aquilo que eu emano.
0: Com certeza.
1: Então todas as vezes quando eu digo para vocês muita luz, que representa muito conhecimento, e a consequência disso é o sucesso da sua vida. Então muita luz e muito sucesso para você, Igor. E para todos os nossos ouvintes da Rádio Bandeirantes, daqui a pouquinho vamos falar um pouquinho de futebol?
0: Vamos demais. Tem muito hoje aqui.
1: Tem. Nós temos jogos aí esse final de semana, no sábado, no domingo.
0: Até que enfim, né, Cacau?
1: E na segunda. Ah, queria te fazer uma pergunta.
0: Faça.
1: Hoje eu tava chegando aqui e falei, gente do céu, será que eu errei endereço?
0: Por quê?
1: Porque o nosso programa do Centro de Convenções vai ser semana que vem, né?
0: É semana que vem,
1: É na terça-feira, né?
0: Na terça-feira, a Tandara até me ajuda aí com a data certinha.
2: É, na terça-feira, a partir de terça-feira, de terça a sexta-feira.
1: Isso, ah, de terça a sexta, pô, eu fui buscar lá nos meus alfarrabes e olhei lá, aquela emissão do bilhete, né? Pra gente entrar lá, pro ingresso, da credencial. Aí eu respirei fundo, tava lá dia 11, então é terça-feira.
0: Isso
1: então,
0: aí.
1: Maravilha. Temos encontro marcado, então, dia 11, lá no Centro de Convenções.
0: Com certeza. Já fica o convite e a partir de semana que vem, nossa área Esporte em Debate ao vivo, diretamente da Goiânia Cal, a maior feira de negócios do estado de Goiás.
1: Agora, ô Igor.
0: Diga, Cacau.
1: Antes do nosso Guguinha.
0: Ele já tá lá.
1: Saudade do Guguinha. O Guguinha tá bem lá, tomando cafezinho, tá, lá na Bom tá Preço, Autopeças. Ei, Guguinha, que é gostoso. Ele é bom em tudo que faz, né?
0: Ele
1: menino bom, pai do Artuzinho. Mas uma coisa que a gente vai falar daqui a pouco é o que não deu tempo pra gente falar ontem.
0: O que, Cacau?
1: E depois, se tiver um tempinho, a hora você chama. Ou se tiver uma brecha, é a questão do sócio torcedor que a gente tava falando ontem, lembra?
0: Ah, vamos falar sim. Eu tinha
1: uma coisa pra falar, que eu lembrei que o Corinthians ganhou, mas perdeu a vaga pro Internacional ontem, né?
0: Justamente.
1: Pois é. Então ele havia perdido o primeiro jogo e agora vencendo, mas venceu pelo saldo de gols, ele ficou, né?
0: Exatamente.
1: O Pedro Raul fez o gol, o segundo gol da vitória, mas não foi suficiente. Agora, surpresa foi o Vitória, hein, rapaz?
0: Pois é, você viu?
1: 4-0 no Atlético Paranaense.
0: Resultado gigante.
1: Que virou 2-0 e virou bonito. E virou com sobra no golzinho, terceiro, quarto gol, nos acréscimos, né?
0: Exatamente.
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3: 10:28, 10:28, de volta aqui no Nossa Área, agradecendo muito o seu carinho, a sua audiência, essa grande audiência ligada aqui no Nossa Área. José Cláudio Melo tá falando bom dia, Cacau, trago boas recordações de suas jogadas pelo Goiás, quando morava em Goiânia, ia no Serra pra te ver e ver o Goiás nos bons tempos. Ele tá aqui falando sobre a situação do Goiás também, tá cumprimentando o Cacau. O Maurício José, Igor, bom dia, eu gostaria de ganhar uma camisa do meu Tigrão. O Vila Nova vai ganhar do Sport de 2-0, mande um abraço pra nós em Deuslândia. Valeu, Maurício José e a galera de Deuslândia. O Carlos também tá aqui participando com a gente, o Geraldo Souza também tá cumprimentando o Cacau, dizendo que ele foi craque com a bola e agora também é craque com as palavras. Comentário do Geraldo Souza, 10:29, passando então, Cacau, pela Copa do Brasil, já que nós citamos, ontem tivemos a definição dos últimos classificados da Copa do Brasil e dando destaque primeiro para o jogo do Corinthians, lá na Arena Corinthians, o Timão venceu, mas não classificou. O Internacional havia vencido por 2-0 o primeiro jogo, placar agregado 3-2 para o Inter, Internacional classificado. E no outro jogo, esse grande resultado que o Cacau destacou, vitória 4-0 sobre o Atlético Paranaense. O Cacau, Jair Ventura, ele tá se consolidando aí como um treinador de resultados surpreendentes, não é a primeira vez, né, do Jair Ventura?
4: É, esse resultado realmente foi surpreendente. Aliás, nos nossos palpites, nós erramos 2, né?
3: Foi, 2.
4: Nós erramos 2.
3: Erramos o Vasco e o Atlético Paranaense.
4: É, porque o jogo do Vasco foi absolutamente merecido a vitória do Vasco, não tem o que discutir. E esse também é um resultado que não deixa a menor dúvida, né? Sim. Olha lá, olha quantos defensores, né, da equipe do Atlético Paranaense e foram batidos. Esse é o ataque do Vitória?
3: É, esse é o gol do Vitória.
4: Esse é o gol do Vitória,
3: isso,
4: né?
3: Isso.
4: Então.
3: O goleiro ali é o Santos.
4: É o goleiro Santos do Atlético Paranaense.
3: Isso, goleiro Santos
4: do Atlético Paranaense. Então é isso. Então a verdade é que...

0: O Jair Ventura foi muito bem, né? Tem que receber todo o mérito também por essa grande vitória, passou de fase. É muito dinheiro envolvido, né? Muito claro. Dinheiro. E os jogos são diferentes. Os jogos são verdadeiras decisões, né? Todos os jogos que tem assistido da Copa do Brasil, de ontem, do Corinthians também. O Corinthians não desistiu até o último minuto. E passou pertinho de fazer também a vitória. É, o último chute lá, acho que aos 45 minutos do segundo tempo. A bola bateu na trave, era o gol da vitória e o gol da classificação do Corinthians. Mas, aliás, para levar para as penalidades, né? O Corinthians, se fizesse 3-1, levaria para as penalidades, já que perdeu a primeira por 2-0, né? Mas teria mais uma chance. A verdade é que o jogador Internacional acertou um chute, cara, que é muito raro. Ele pegou de baixo para cima, ela foi no canto do goleiro Hugo do Corinthians. Mas ela foi de baixo para cima, é difícil pegar essa bola, muito difícil. Então, um chute difícil, uma bola indefensável e o Internacional, então, passa à próxima fase.
1: É isso, então, encerrado a Copa do Brasil, fases de oitavas de final, agora iremos para as quartas. E só uma lembrança aqui, Cacau, já que a gente falou dessa vitória do Vitória, era para ser o Dragão, né? O Atlético foi eliminado pelo Atlético Paranaense. O Dragão pegaria o Vitória caso passasse, mas tá aí uma grande vitória.
0: Ah, eu achei que era o Dragão que era para ser goleado,
1: não,
0: desse jeito,
1: não,
0: aí.
1: Não. Eu digo assim, o Atlético pegaria o Vitória, é, né, se classificasse do Paranaense, seria o adversário do nosso Dragão do Brasil aqui, e consequentemente o Goiás pegaria a Chapecoense, né, caso passasse do Cruzeiro também, seria a prospecção dos nossos times goianos. 10:32, agora eu preciso mudar de assunto, porque eu tenho um recado muito importante para você homem com mais de 35, mais de 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
1: 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Valeu demais, Marcelo Gama. 10h37, aniversário Macro Service. 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Divino Lucena, primeiramente também, feliz Dia dos Pais pra você, Divino.
3: Opa, obrigado.
1: Você, Vino, que é um grande paizão também, um pai exemplar aí, tem uma família maravilhosa. Um feliz Dia dos Pais pra você. Acho que não te vejo no domingo, então já te dou o Feliz dos Pais.
3: Não.
1: Agora. E, Divino, fala aí pro torcedor do Goiás que tá querendo um presente Dia dos Pais, Divino. O que que tem de bom lá no Verdão, Divino?
3: É, o torcedor está querendo presente, os jogadores vão ter atividade ainda no domingo, onde o técnico Moço completa aí os 15 dias de trabalho que ele teve, 14 na verdade, né? Para estar comandando e ajustando o time esmeraldino para o confronto de segunda-feira contra a equipe do Londrina. Teve treinamento hoje pela manhã, está tendo treinamento ainda neste momento. Outro treinamento acontece amanhã também pela manhã, no sábado, e no domingo também pela manhã, Dia dos Pais. Os jogadores terão uma atividade um pouco mais leve, mas estarão ali no campo de trabalho já avisando este confronto do próximo, da próxima segunda contra a equipe do Londrina. E depois aí de praticamente duas semanas sem nenhuma fala dos jogadores, da comissão técnica, ontem tivemos a coletiva de apresentação do lateral direito Marcos Vinícius, jogador de 29 anos, contratado junto à equipe da Chapecoense, já foi regularizado e fica à disposição no banco de reservas para a próxima segunda-feira. O próprio Moser vai falar agora aqui confirmando que ele estará relacionado. E vamos trazer então de imediato logo, o Igor e amigos do Nossa Área, a fala do técnico Moser, onde ele começa falando, foi questionado em relação à disponibilidade dos jogadores que estão entregues nesse momento, não diretamente ao departamento médico, mas ao departamento de recuperação, que envolve os três setores, médico, fisiologia e fisioterapia também, dos jogadores Tadeu, do Wellington Rato e também do Luquinha. Ele fala mais na frente. Vamos iniciar ele falando em relação a esses jogadores.
4: O Rato pro jogo do Criciúma, ele já vai estar apto para ser convocado. Ele já começa a treinar com o grupo para fazer os treinos abertos a partir de terça-feira, né? A gente joga segunda, a partir de terça-feira é o dia que ele já realmente faz todos os treinamentos com o grupo. E aí já vai estar apto para ser convocado. O Tadeu não tem ainda uma previsão, tudo vai depender da evolução física dele, mas ele já está treinando normalmente, né? Então, já está muito próximo também do retorno dele. Em relação ao Marcos, eu já enfrentei o Marcos algumas vezes, né? O Marcos, ele se destaca no Maringá, vai para o Coritiba, e aí onde ele tem uma projeção realmente é no Avaí, né? Então, a forma que nós estamos jogando hoje, um jogador que possa entregar uma característica parecida com a do Kaito, é óbvio que são jogadores, ninguém é igual a ninguém, né? Mas uma característica parecida, de muita força pelo lado, né? De muita chegada, e o fato de nós estarmos dando largura com os laterais hoje, dando essa liberdade para eles, o Marcos é o que tem uma característica que realmente preenche aí os pré-requisitos para essa posição, né? Então, ele já está apto também para ser convocado e será convocado para o jogo de segunda. Nós vamos ter a volta do Luquinha agora, já acredito na próxima semana também. Eu acabei de falar do Rato, do Tadeu, e a tendência é que a competição interna ela aumente, né?
5: Moser, de que forma esses dias livres foram proveitosos para a evolução do seu trabalho? Uhum. Já podemos esperar um Goiás com a cara do Moser, um pouco melhor, vamos dizer assim?
4: Contra o América já foi a minha cara, já. Tirando o jogo do Ceará, principalmente na fase defensiva do jogo, os outros jogos já tinha minha cara. Talvez uma das maiores dificuldades que eu estou encontrando ao longo desse um mês aqui é a nossa forma de marcar. A equipe vinha marcando de um jeito, com referências mais individuais, e aqui abro um parênteses, porque não tem certo, não tem errado no futebol, cada um faz do seu jeito. O que mais nós estamos trabalhando é a questão defensiva, de tirar as referências individuais para deixar uma referência mais espaço, mais zona, né? Principalmente porque é a forma que eu venho praticando nos últimos 7 anos. Então, e de novo, não é porque a outra forma estava errada e a minha está certa, não, é porque é a forma que eu acredito. Mas desde o jogo pós-Ceará, o time já tinha minha cara, assim. Então, dos resultados positivos, os jogadores tiveram um desempenho importante, aqueles que não foram tão positivos, mesmo tendo desempenho, e aí a responsabilidade é minha, não transfiro nada para ninguém, mas eu entendo que nós estamos numa evolução importante. Até o jogo contra o América, apesar da derrota de 1-0, me dá uma perspectiva muito boa, assim, na minha opinião, pela forma que nós jogamos.
3: Tá aí, portanto, o técnico Moser. Beleza, Andrezinho. Tá aí, portanto, então, o técnico Moser, falando aí em relação ao tempo que ele teve para trabalhar e o que conseguiu ajustar para a sequência agora, principalmente desse segundo turno no Campeonato Brasileiro. E eu trouxe aqui alguns números dos 5 jogos que o Moser comandou até agora no Goiás. Foram 5 jogos, 2 vitórias, 2 empates e apenas 1 derrota. Onde no comando dele foram 7 gols marcados, 5 gols sofridos, onde ele teve aí um saldo positivo de 2 gols. Nos últimos 5 jogos, não, do 4 jogos, foram comandados pelo técnico Daniel Paulista e depois o Leandrão, quando assumiu contra o Náutico, e o Goiás não sofreu gol naquela ocasião, venceu pelo placar de 1-0, mas somando aí os 5 jogos, 4 com o Daniel e 2 e 1 com o Leandrão, os 5 jogos foram 3 gols sofridos, marcados e 9 gols sofridos, ou seja, 6 gols negativos, e o Moser conseguiu pelo menos reverter em princípio esses dois detalhes aí em relação a fazer gols e também sofrer gols.
1: Valeu, Divino Lucena, trazendo aí o Moser. Cacau, o Divino trouxe aí o detalhe, né? São 5 jogos, 2 vitórias, 2 empates e 1 derrota do Mozart. É um desempenho bom, mediano, esperado do Mozart até agora, Cacau?
0: Não, é um desempenho bom. Em números, né? É um desempenho bom. Ele disse aí que o Rato pode estar de volta, o Tadeu em breve, o Luquinha também em breve, que o Marco Vinícius também, é uma ótima opção. Mas isso tudo é muito bom, porque eleva, né, a competitividade dentro do grupo e melhora as coisas dentro dos 90 minutos, essa disputa por posição. Isso é importante para ele e é positivo. Agora, o América Mineiro não pode servir de referência para você, ô Moza. Sinceramente, por mais que você tenha gostado, né, do comportamento do time, o resultado foi o pior do Campeonato Brasileiro. Foi o pior. Não tem como você avaliar de outra forma. Você pode ter expectativas para as próximas partidas, mas olha, repito, o América Mineiro, lanterna do campeonato naquele momento, não pode servir de referência para você. Não pode. Então, tem que realmente ter um pouco mais de consistência. Na segunda-feira é um jogo que não se admite outro resultado que não a vitória, pelas pretensões que você tem, pelas pretensões do Goiás de acesso, né, para chegar próximo ali do G6 novamente. Então não tem como você admitir um resultado que não seja de vitória, mesmo não jogando aquilo que você entendeu que o Goiás jogou contra a equipe do América, que te satisfez, que você achou fantástico, que você tá animado, mas não precisa nem jogar isso que jogou para conquistar uma vitória contra a equipe do Londrina. Precisa ser efetivo, precisa botar a bola lá dentro, precisa ter um artilheiro. Aquilo que o Michel Alves está dizendo que vai te entregar daqui a pouco, né? Porque no grupo, pelo menos uma coisa, a torcida pode ter um pouquinho mais de esperança nessa partida. Você vai ter 2 jogadores que conseguem botar a bola lá dentro. Um que há muito tempo não coloca, que é o Anselmo Ramon, e o outro que está de volta, que é o Cadu Souza. Então, esperamos que você realmente tenha razão, mas que eu lamento dizer, o América não pode ser referência para essa estrutura, para esse futebol maravilhoso que você viu nessa última partida.
1: É isso, valeu demais, o Cláudio Rabelo de Castro Cacau. Edivan Alves, o comentário do Edivan aqui, eu fico até dando risada, mas bom dia a vocês, imprensa verde demais, nem disfarça, amanhã tem o jogão do Tigrão e vocês vão falar de vôlei do Goiás. Se fosse o Goiás jogar amanhã, vocês jamais faziam isso. O meu amigo Edivan Alves, meu querido.
0: Ô, Edivan, vamos falar do Vila um pouquinho só?
1: Vamos, mas deixa
0: eu falar sobre a coisa do sócio-torcedor. Passa o recado de todo mundo aí, só lembrando o seguinte, você sabe que o Mose, com uns quilinhos a menos, ele parece o Igor Thiago?
1: O Igor Thiago?
0: Não parece, não?
1: É.
0: Grande abraço, Igão.
1: É isso mesmo. Ô, meus queridos, deixa eu falar uma coisa pra vocês. Ninguém falou que não vai ter notícias do Vila. Vai ter muita, inclusive. Vamos falar muito do Vila Nova. Inclusive, o vôlei do Vila já esteve aqui. Vocês sabiam disso? Vocês que torcem pro Vila, apoiam o vôlei do Vila também? As meninas do Vila estiveram aqui, no nossa área também. As meninas que dão show. Inclusive, elas foram campeãs nacionais. Vocês sabiam disso? Eu acho que talvez não, né? E elas estiveram aqui também. Beleza? Um abraço pra vocês. 10h49, preciso fazer uma parada rapidinha. E na volta tem o momento BYD do Vila Nova com a repórter Tandara Reis. 10h49.
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3: 10h53, de volta aqui no Nossa Área, 10h53. Obrigado pelo seu carinho e pela sua audiência aqui, toda a galera ligada, Silvio de Deus, o Joaquim Rocha tá falando, bom dia, Igor, sou Tigrão, tô com um problema aqui em Brasília e não vou no Oba nesse sábado, mas ficarei ligado para os próximos, um abraço, vai pra cima deles, Tigrão. Valeu, Joaquim Rocha, você vai acompanhar aqui na Bandeirantes, você vai ver esse jogão ao vivo aqui na Bandeirantes, aí diretamente de Brasília, beleza? O Johnny Araújo tá aqui com a gente, o José Carlos também e toda essa galera. Quem tá comigo também é o Guga tá comigo já, Andrezinho, Luther, tá conectado? Então deixa eu ir lá no Gustavo Ramos, deixa eu ir lá na Bom Preço, porque sexta-feira, você já sabe, hein? 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Gustavo Ramos, você de volta ao vivo. 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
3: 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Peça por peça, continue rodando. 10h59. 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BYD Vitória Motors, momento BYD no Vila Nova, repórter Tandara Reis.
8: E no momento BYD Vitória Motors de hoje, a gente vai falar da preparação do Vila Nova para esse jogo diante do Sport. Vila Nova que entra em campo amanhã às 4 horas da tarde no estádio Onésio Brasileiro Alvarenga, depois de 11 dias sem partidas, né? O Vila Nova entrou em campo pela última vez no dia 27 de julho, perdeu para o CRB jogando fora de casa, e para o jogo de amanhã o técnico Guto Ferreira tem desfalques, retornos e algumas dúvidas na escalação. Em relação aos desfalques, ele segue sem poder contar com o Rian e com o Rafa Silva, dois jogadores que passaram aí por artroscopia no joelho e ainda estão ali em fase de transição. Além deles, ele também não conta com o William Formiga. Ele recebeu o terceiro cartão amarelo na última partida, vai cumprir suspensão automática. Igor Luiz é o seu substituto na lateral esquerda. Em relação aos retornos, Anderson Jesus, Bruno Xavier e André Luiz, como a gente vinha falando durante a semana, já estão treinando normalmente. E existia a expectativa de que o William Maranhão só ficasse à disposição para o jogo diante do Atlético, que é no sábado que vem. No entanto, hoje a gente pode dizer que ele é um possível retorno para esse jogo diante do Sport. Ele pode ser relacionado, assim como André Luiz, o Anderson Jesus e o Bruno Xavier, no entanto, ele deve ser relacionado, mas não deve ser titular. A tendência é que desses jogadores, só o André Luiz tem aí uma oportunidade entre os 11 iniciais. E a provável escalação do Vila Nova tem dúvidas na defesa e também no ataque. O Vila Nova deve ir a campo com Elton Leite no gol, Igor Cariús na lateral direita. E na defesa, na zaga, a gente tem uma dúvida entre o Douglas Mendes e o Thiago Pagnussá ao lado do Breno Bora. Igor Luiz substitui o William Formiga na lateral esquerda. No meio campo, Igor Meritão, João Vieira e Marquinhos Gabriel. E no ataque, Janderson, Everton Galdino como titular pela primeira vez. E a dúvida fica entre André Luiz e De La Torre, quem será ali o centroavante do Vila Nova nessa partida diante do Sport. Na última partida, o De La Torre foi titular porque o André Luiz estava fora, estava com uma questão muscular, né, no departamento médico. Agora ele retorna, fica a expectativa para saber se o Guto Ferreira vai utilizar o André Luiz retornando de lesão ou manter o De La Torre como titular no ataque colorado.
3: Valeu demais, repórter Tandara Reis, no momento BYD do Tigrão. 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Cláudio Rabelo de Castro, Cacau, o Vila Nova aí se movimentando para enfrentar o Sport.
9: Jogo duríssimo, jogo de 6 pontos, jogo importantíssimo para as duas equipes, para o Sport, para tentar aí se aproximar e manter a chama acesa. E pro Vila permanecer no G6, talvez até subir posições ainda nesta rodada. Joga em casa, sua campanha é melhor é dentro de casa, tá conclamando a torcida, né? E falávamos a respeito do sócio torcedor, aquelas promoções que o Vila sempre faz, e pela fase que está passando, aumentou muito o número de sócios torcedores. Mas é que ontem nós não tivemos tempo para falar, tomando por base aquilo que hoje tem como parâmetros de comparação, logicamente que é muito ainda distante, mas quantos torcedores você imagina que tem um Vila no estado ou no Brasil? Quantos torcedores, mais ou menos assim, em termos de vamos fazer um número hipotético aí, cerca de 1 milhão? 1 milhão de torcedores?
3: Talvez.
9: Então, 8 mil torcedores é muito pouco, não é?
3: É pouco.
9: Como sócios torcedores?
3: É muito pouco.
9: É muito pouco. O Corinthians, por exemplo. O Corinthians, por exemplo, tem 118 mil sócios torcedores. Mas a estimativa é que o Corinthians tenha 30 milhões de torcedores.
3: 30 vezes mais, né?
9: Que é o segundo em torcida do Brasil. Inclusive, o Thiago Humberto estava perguntando pra gente aí, dizendo que, pô, cadê o CRB? Cadê o Vila? Né? Então, a estimativa é que o Flamengo tenha 22% dos torcedores no Brasil inteiro. É muita torcida, cara.
3: É
9: muita torcida. O Corinthians, por exemplo, tem cerca de 14% da preferência dos torcedores no Brasil.
3: É uma bela fatia do bolo também, né?
9: Não, é uma fatia enorme do bolo.
3: É.
9: Né? Então, mais de 30 milhões, é estimado em mais de 30 milhões de torcedores. E nem por isso ele tem mais de 118 mil adimplentes hoje. São sócios torcedores adimplentes, são 118 mil. É muito pequena a participação do torcedor.
3: Geralmente, quem tem preferência por assinar o sócio, o Cacau, também são os torcedores locais, né? Que residem ali na cidade, muito pela questão dos jogos e tudo mais, né?
9: Não, mas aí se estende a todos.
3: Sim,
9: inclusive,
3: claro.
9: O próprio dirigente do Vila diz que tem torcedores dos Estados Unidos, que eles procuram colaborar com o time também.
3: Sim.
9: Né? Então ele está ali participando dessa estruturação financeira. Mas o que eu quero dizer com isso, e dando um exemplo também a respeito do Corinthians, que jogou ontem, perdeu e que precisava muito de avançar na Copa do Brasil por causa da questão financeira, você vê, o ano passado eles fizeram um movimento da torcida e tentaram contribuir para o pagamento da arena. Que a arena, o Corinthians deve em torno de 600 milhões ainda à arena. É o passivo, né, que foi deixado pro Corinthians, de mais de 600 milhões ainda pagamento da arena. Você sabe quanto foi o movimento de arrecadação que prometia fazer o pagamento dessa arena?
3: Não,
9: quanto foi? O movimento dos sócios, né, e dos torcedores do Corinthians como um todo, eles arrecadaram 40 milhões.
3: Uhum.
9: No maior esforço que já foi feito por uma torcida, uhum, para pagar ali, para ajudar um clube de futebol, que foi a do Corinthians o ano passado, eles arrecadaram apenas 40 milhões dos 600 que eram necessários para fazer o projeto, né? Chegar até o seu objetivo final. E não conseguiram. Mudaram, inclusive, paralisaram ali a arrecadação e estão tentando um outro movimento para tentar arrecadar o suficiente para ajudar o Corinthians a pagar, pelo menos, esta parte da sua dívida.
3: Ó, o Luther colocou na tela aí o ranking de sócios.
9: É.
3: O Vila Nova é o 25º, acho que tá meio pequeno ali, acho que
9: 25º. Sim, é o 25º.
3: Né?
9: Então, pra você ter uma ideia, ficou muito longe, então, dessa arrecadação, e longe também dos 2 bilhões e 700 milhões que é a dívida do Corinthians.
3: Nossa, é impagável. Né,
9: então, essa coisa de ficar, poxa vida, nós estamos engatinhando em relação a sócio torcedor.
3: Verdade.
9: Engatinhando. E o torcedor ainda não entendeu. Porque, veja bem, você já imaginou se cada torcedor do Vila, ou do Goiás, ou do Atlético, tivesse um compromisso mensal? Ele fala, pô, cara, você deixa de tomar uma cerveja aí, que hoje, em qualquer clube de Goiânia, em qualquer bar, você não paga menos de R$15, não. 14, 15 reais, você não paga, não. Você paga isso aí. Se você der o valor de uma cerveja por mês, se você tirasse isso de todos os torcedores, de todos os clubes, aí eu tenho certeza que as contas estariam pagas. Mas você vai dar dinheiro na mão de quem? Você vai confiar em quem? Né? Se fosse lá no Flamengo, por exemplo, se você colocasse o Zico como presidente, eu tenho certeza que os 30 milhões de torcedores flamenguistas, ou mais de 30 milhões, porque 30 milhões são estimados os torcedores do Corinthians, Então, sim, do Flamengo deve ser para lá de 50 milhões. Então, o Flamengo arrecadaria com seu sócio torcedor, se o Zico fosse presidente, muito mais. Eu tenho certeza absoluta disso. Porque é questão de credibilidade. É ou não é?
10: Claro.
9: Então, se você, sócio torcedor, e aliás, você torcedor que não adere, que não faz da sua paixão um auxílio no clube, né? E isso sendo um sócio torcedor, mesmo não indo no estádio. Então não adianta você ficar reclamando aí e xingando nas horas em que o seu time não consegue os resultados. É o que eu penso. Eu acho que para você cobrar, você tem que ter um comprometimento também de participar.
10: Exato. E já que estamos falando de torcida, o Frank Souza Lopes aqui na nossa live, ele tem uma pergunta aqui para Tandara. Ele tá perguntando se esgotaram os ingressos ou ainda tem ingressos disponíveis. E ele quer saber, Tandara, se vai ter ingresso amanhã no Oba.
8: Bom, por enquanto os ingressos não esgotaram ainda, aí existe ingresso disponível. E sim, tendo ingresso disponível, eles são vendidos até os 15 minutos do segundo tempo. Mas se por acaso esgotar antes, aí realmente não terá ingressos disponíveis. Lembrando que o torcedor do Vila Nova pode comprar com antecedência, tanto de forma física quanto de forma online. De forma física através das lojas Nação Colorado e de forma online através da plataforma Ingresso SA.
10: Boa, valeu Tandara Reis, tá aí Frank Souza, respondida a sua pergunta.
9: Igor, sim, Cacau. E não é causando polêmica, não. Não é polêmica, não. Inclusive, eu joguei com ele, entendeu? Eu dividi o quarto com ele, cuidei dele quando ele estava passando muito mal, né? E se ele fosse presidente do Corinthians hoje, eu tenho certeza que pouca gente também colaboraria, confiaria o dinheiro na mão dele.
10: Eu acho que eu sei de quem que você está falando.
9: Pois é. Então, é questão de credibilidade, é questão de confiabilidade, né? E com certeza, na mão do Zico, teria transparência, teria honestidade, porque ele foi um exemplo disso na vida inteira.
10: Sim.
9: Então, quando você fala em sócio torcedor, não é só o de resultado. Você tem que traduzir a sua paixão em participação. Adianta ficar aqui de braço cruzado só xingando o dirigente, só xingando o jogador. Então você não participa, você quer cobrar o quê?
10: Verdade.
9: Né?
10: É isso, 11 horas e 9 minutos. Mais uma paradinha rápida da nossa área. Na volta tem o momento BYD no Atlético Dragão do Brasil, 11:10.
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3: De volta aqui no Nossa Área, 11:14, estamos de volta, vamos juntos até o meio-dia com muita informação do seu clube do coração, aqui na maior, na Bandeirantes, agradecendo o seu carinho e a sua audiência. 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Momento BYD no Dragão, momento BYD no Atlético. O Dragão do Brasil que segue em preparação para enfrentar a equipe do Náutico. A saída da equipe está prevista para hoje. E com novidades na escalação, hein? Até que enfim, o que o torcedor atleticano esperava irá acontecer. Novos reforços em campo, inclusive com tendências de estreias no time titular. Eu falo de Mateuzinho, que deve herdar a vaga do Marrone, que está suspenso com o terceiro cartão amarelo. Deve ali ser o camisa 10 do Dragão. Tendência de titularidade para o Mateuzinho. E também Yuri Silva, lateral esquerdo, chegado recentemente do próprio Náutico, será titular na lateral esquerda no lugar do Guilherme Lopes, que também está suspenso. Outro jogador que deve também fazer a sua estreia como titular é o Daniel Peixoto. A informação é que o Peixoto vem treinando muito bem, agradando o Roger Silva nos trabalhos, e ganha a vaga de Igor Henrique. Sendo assim, o meio de campo do Atlético com Leandro Vilela, Peixoto e Mateuzinho. No ataque, Giovani

0: Soares, Gustavo Coutinho e Léo Tocantins, o mesmo ataque da última vitória do Dragão contra o Operário, e também ali no setor defensivo, Everton de um lado, Júnior Barreto e Adriano Martins na zaga, e na esquerda o Yuri Silva. Cacau, time do Atlético modificado, mas tá ficando um time competitivo, né, Cacau?
1: É, o Atlético se mobilizou rapidamente, é impressionante essa facilidade ou essa força de trabalho que tem, e a gente tem que reconhecer isso, né? Porque o ano passado aconteceu, o Atlético estava em dificuldades, conseguiu reunir praticamente o time inteiro, foram 12 contratações no ano passado ou 13?
0: Foram 13.
1: 13 contratações. Assim, jogadores às vezes desconhecidos, jogadores que ninguém imaginava que poderiam pintar aqui no futebol goiano, e de repente o Atlético cresce na competição, faz um bom segundo turno, né? E a tendência é repetir o que aconteceu o ano passado. Se os jogadores comprovarem aquilo que às vezes a gente não conhece, o Igor, às vezes a gente não tá vendo o jogador jogar, mas quem tá trabalhando no dia a dia tem lá aquelas associações de informações, né? Eles trocam muitas informações, dirigentes, empresários, técnicos, todos eles estão falando ali em determinados jogadores que mereceriam mais oportunidades, que não tiveram oportunidades em alguns clubes, estão lá sem atuar. De repente, aparece a chance numa Série B, numa equipe que já esteve em Série A por diversos anos e que paga em dia, que tem qualidade e que tem condições. O jogador faz a opção e vem para ter essa oportunidade, e como a gente está sempre repetindo, de barriga vazia no momento, com fome de bola. Vamos ver se essa é a realidade desses jogadores. Agora eles vão ter que provar dentro de campo, né? Porque uma coisa é o discurso, a outra é a prática. E na prática agora o técnico Roger da equipe do Atlético vai ter que montar os melhores, justificar que alguns foram indicação dele, alguns ele ligou pessoalmente convencendo de vir jogar no Atlético. Então há tempo hábil, há tempo de recuperação ainda para entrada no G6. O Atlético já ganhou uma boa condição, tá apenas 2 pontos do sexto colocado, né, do G6, para decidir uma vaga. Então a expectativa é que o Atlético faça um grande jogo contra a equipe do Náutico, embora ele vai pegar um bicho ferido, né? O Náutico tá lá numa pressão danada, principalmente o técnico Hélio dos Anjos, que já botou muito dinheiro do bolso lá, que já teve vários momentos ali de ter que contar com muita segurança pessoal pela pressão que está sendo exercida em cima dele e em cima dos jogadores. Então é um clima hostil, mas o Atlético tem que jogar com isso bem orientado, para saber explorar os momentos de desespero, talvez, que possa bater no time do Náutico.
0: É isso, 11:19. 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Vamos de mais informação, vamos de mais notícias com a melhor equipe de reportagem do Brasil. Vamos girar as informações do seu clube. Tá na hora do Giro dos Clubes.
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0: Além dos trabalhos de hoje no CT, mais dois dias de atividades serão comandadas pelo técnico Moser antes do confronto de segunda-feira contra a equipe do Londrina, amanhã pela manhã, e também no domingo ainda uma atividade, a final, onde o técnico Moser deve definir então a formação inicial para este confronto contra o Londrina. E aí resta saber a situação em permanência ou não do esquema 4-3-3 ou no 4-4-2. No último jogo, ainda na primeira rodada deste segundo turno, ele utilizou o esquema de 4-4-2, onde o meio-campo foi formado com Felipe Machado, Juninho Lourenço e Lucas Lima, e no ataque Jean Carlos e Cadu Mineiro. Agora com o retorno do zagueiro Luiz Felipe disponível, e também do atacante Cadu Souza, resta saber se o técnico Moser vai optar pela manutenção ou do time ou do esquema contra a equipe do Londrina, ou se ele retorna no esquema 4-3-3. E aí o Lourenço poderia ser mantido no meio campo, a saída do Juninho para o banco, e o meio campo ficaria com três jogadores: Felipe Machado, Lourenço e também o Lucas Lima, ou até mesmo o GG entrando ali no lugar do Lucas Lima. São interrogações que o técnico Moser terá que fazer até a formação inicial contra o Londrina.
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2: Depois de 11 dias, o Vila Nova volta a campo amanhã diante do Sport, jogo às 4 horas da tarde no estádio Onésio Brasileiro Alvarenga. A equipe colorada é a quinta colocada na tabela de classificação com 34 pontos e pode terminar a rodada na vice de liderança se vencer o Sport e torcer aí por tropeços de Juventude, Operário e Fortaleza. O Sport é o décimo colocado com 29 pontos, vem de 4 empates consecutivos e não vence na Série B do Campeonato Brasileiro há 9 partidas.
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1: O provável dragão para o confronto do próximo domingo fora de casa contra o Náutico às 4 horas da tarde no Estádio dos Aflitos conta com Paulo Vitor no gol, Everton na direita, na zaga com Júnior Barreto e Adriano Martins, na esquerda estreia de Yuri Silva. Meio de campo com novidades: Leandro Vilela, Daniel Peixoto e também Mateuzinho. No ataque, Giovani Soares, Gustavo Coutinho e Léo Tocantins. É um esboço de time testado pelo treinador Roger Silva durante os trabalhos dessa semana no CT Dragão do Brasil. 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
0: Goiás Esporte. Além dos dois jogadores disponíveis para estar retornando à titularidade esmeraldina, no caso o zagueiro Luiz Felipe e também o atacante Cadu Souza, jogadores que cumpriram a automática contra o América, passam a ficar à disposição. O técnico pode mover alterações aí no time inicial. E outros dois jogadores que até então, antes das suas contusões, eram titulares no time esmeraldino, no caso o volante Lourenço e também o meia GG, jogadores tiveram aí nessas duas últimas semanas a oportunidade de estarem aplicando aprimorando a sua parte física para também já estar à disposição, até mesmo como o retorno de titulares no time esmeraldino. Mais uma dor de cabeça para o técnico Moser quebrar em relação à formação inicial já para este jogo contra o Londrina. Um que deve ter o seu retorno garantido no comando de ataque esmeraldino é o atacante Cadu Souza. E aí a tendência ficaria para o Cadu Mineiro ficar como opção no banco de reservas contra o Londrina.
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0: Dos 10 novos reforços do Atlético, 3 não devem ainda estar aptos para atuar no próximo jogo e não serão relacionados. Se tratam do uruguaio Terans, que ainda faz um processo de recondicionamento físico, inclusive realizando trabalhos separados focados na parte física, não deve ser relacionado. Outro atleta também que ainda não reúne condições é o panamenho Kaiser Lenis, aí mais por uma questão de documentação, visto e questões burocráticas a serem resolvidas até a publicação do seu nome no BID da CBF. E o lateral direito Varley, esse foi o último contratado, também ainda não foi publicado no BID da CBF. Esses três jogadores ainda não atuam no próximo jogo contra o Náutico fora de casa. Fora isso, demais atletas com condições e devem ser relacionados e aproveitados por Roger Silva. 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
2: De olho na tabela, o Verdão vai fazer nos seus próximos 6 jogos, 4 jogos dentro do estádio Alê Pinheiro, na Serrinha. Já começa o primeiro agora na segunda-feira contra a equipe do Londrina, depois recebe a equipe do Juventude na quarta rodada do segundo turno, recebe a equipe do São Bernardo na sexta rodada do segundo turno e na sétima rodada, jogo seguido em casa contra a equipe do Fortaleza. E fora, ele enfrenta a equipe do Criciúma e a equipe do Cuiabá. O Verdão, então, nos próximos 6 jogos, disputa 18 pontos, onde 12 pontos serão disputados dentro da Serrinha. Uma ótima oportunidade para que nesse segundo turno, jogando em casa, o Verdão não volte a desperdiçar pontos, o que aconteceu na primeira etapa da tabela de classificação.
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3: Tem desfalques e retornos para a partida diante da equipe do Sport. A equipe colorada não vai contar com William Formiga, que está suspenso, e também segue sem poder contar com Rian e Rafa Silva, ambos ainda se recuperando de suas respectivas artroscopias no joelho. No entanto, Bruno Xavier, Anderson Jesus, André Luiz e William Maranhão devem voltar a ser relacionados para a partida diante do Sport. E a provável escalação do Vila Nova tem Elton Leite no gol, Igor Cariús na lateral direita, Douglas Mendes ou Thiago Pagno Sá e Breno Bora na zaga. E na lateral esquerda, Igor Luiz substitui William Formiga. No meio campo, Igor Meritão, João Vieira e Marquinhos Gabriel. No ataque, Janderson, Everton Galdino sendo titular pela primeira vez e André Luiz ou De La Torre.
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0: 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E o Náutico, adversário do Dragão no próximo domingo, vem recheado de desfalques para enfrentar o Atlético. Por questões disciplinar, contratual e até mesmo lesões, o Náutico conta com ausências para esse jogo de domingo. Dentre elas, o técnico Hélio dos Anjos não conta com o volante Wenderson, que levou o terceiro cartão amarelo contra o Criciúma na última rodada.

0: E ainda na mesma posição, o Timbu ainda tem a baixa do Luiz Felipe, que sofreu uma lesão muscular de grau 3 nesse mesmo duelo contra o Tigre Carvoeiro. Ainda em relação a problemas físicos, o Náutico não conta com o lateral Matheus Ribeiro, ex-atlético, que joga pelo lado direito, que fraturou a tíbia e praticamente está fora da temporada. E quem segue fora também é o Júnior Todinho, outro ex-futebol goiano, esse estava no Vila Nova, e ele se recupera de uma lesão muscular na coxa. O Náutico com desfalques importantes para enfrentar o Dragão. 11:32, Plano Esquadrias, com mais de 28 anos no mercado da construção civil. 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Cláudio Rabelo de Castro Cacau, ouvimos aí o giro dos clubes, Cacau.
1: É, no Oba, mais uma atração, né? Que é a presença do Galdino, possivelmente iniciando a partida. Um jogador foi contratado, tem muita expectativa em cima do futebol dele. É, já participou um pouquinho no último jogo, vamos ver se de início agora já começa a ajudar o Vila para uma grande vitória. Outro que volta, é outra atração também, na segunda-feira, é o Cadu Souza. Né? Hoje é referência. É referência pelos números. Até poucos dias não tinha sido nem apresentado. Pouca importância tinha sido dada à sua contratação. Mas aproveitou bem as oportunidades e agora está sendo respeitado aí. E o atleta tem que, olha, tem que aproveitar esses desfalques do Náutico, né? É um bicho que está ferido, está com problemas. Mas quem não tem problema, é ou não é? 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
0: 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Marcelo Gama, você de volta, bem-vindo novamente, bom dia. 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
0: 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Valeu demais, Marcelo. 11:38, uma rápida parada aqui na nossa área. Na volta tem mais informações. Tem os noticiários no Vila Nova, no Goiás e no Atlético. 11:39.
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7: 11:42, de volta aqui no Nossa Área, agradecendo o seu carinho e a sua audiência. 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Andrezinho, solta o hino do Dragão do Brasil, o hino do Atlético. O Brasil que segue apresentando novos reforços. Ontem, lá no CT Dragão do Brasil, na casa do Atlético Nuriz Magalhães, ouvimos o Mateuzinho e também o Gustavo Maia, que falaram pela primeira vez com a camisa do Dragão. Vamos ouvi-los.
8: Poder ajudar o Atlético a alcançar os objetivos desse ano.
7: Eu chamei o Atlético primeiro.
9: É, bem-vindo ao Atlético, Mateuzinho. É Humberto aqui da PUC TV e da Rádio Fusura. Eu queria te perguntar sobre o jogo do Náutico, porque o pessoal lá está se preparando também, né? Duas semanas, certamente vai ser aquela guerra, e aí como é que está a questão de entrosar esses novos jogadores com o time, e o que, que você espera logo dessa estreia sendo fora, lá nos Aflitos, contra o Náutico?
8: Olha, vai ser um jogo muito difícil, né? A equipe do Náutico é uma equipe muito qualificada, mas a nossa equipe tá treinando bem a semana inteira, né, na maior da nossa intensidade, para poder desempenhar um bom futebol lá e, se Deus quiser, sair com a vitória.
10: Mateus, antes da gente fechar com você, queria que você deixasse um recado pro torcedor do Atlético, uma fala sua direcionada ao torcedor do Atlético, que tem muita expectativa em torno de todas essas contratações e a respeito de você também.
8: Torcedor do Dragão, pode ter certeza que garra, vontade não vai faltar. E estou muito feliz de estar aqui e espero retribuir da melhor forma possível para vocês, para nós todos, alcançar nossos objetivos e colocar o Dragão onde ele deveria e sempre tem que estar, na Série A.
10: É isso aí.
11: Eu me sinto muito bem, né, fisicamente, venho treinando muito bem também, me adaptando cada dia mais ao clube, né, que tem uma estrutura fantástica, né, para todos trabalharem. E pela indicação do treinador, fico muito feliz, né, dele reconhecer meu trabalho, né, conquistamos esse ano, né, contra o próprio Náutico, o Campeonato Pernambucano, e tenho boas expectativas para esse jogo.
7: Boa tarde, Maia, igorador da Rádio Bandeirantes. Você é um jogador que passou pelas categorias de base do São Paulo, foi pro Barcelona B, rodou por alguns times da Espanha, depois voltou pro Brasil. Tem bastante experiência, podemos dizer, né? Apesar da pouca idade, você já passou por grandes clubes. E como que essa rodagem que você tem te moldou, te preparou para você ser um jogador melhor hoje?
11: Boa tarde. Não, com certeza, né? Esse período fora que eu tive me ajudou muito, né? Mentalmente, fisicamente, taticamente e tecnicamente também, né? E creio que hoje eu sou um atleta bem mais maduro, né? desde que eu fui para a Europa e voltei ao Brasil, e creio que eu tenho boas expectativas para esse segundo turno.
0: Boa tarde, Maia, seja bem-vindo, Henrique Alcaraz, Feras do Esporte. Você falou um pouquinho sobre seu trabalho com o Roger, o quanto o fato de você conhecê-lo e ele te conhecer também pode ali talvez potencializar o seu futebol para que você consiga uma vaga na equipe titular e consiga se firmar durante a Série B?
11: Boa tarde. Então, nossa relação é muito boa, né? Minha e da comissão, espero colher bons frutos, né, esse ano, nesse segundo turno. Espero que possamos conquistar os objetivos do clube, né? Que é estar na Série A. E passo a passo vamos ganhando nossa experiência.
12: Tá aí então, ouvimos o Gustavo Maia e o Mateuzinho, novos reforços do Atlético. 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Andrezinho, vamos lá no Goiás, vamos lá no Esperaldino, só o Pino do Verdão. Notícias do Goiás, com ele de volta, Divino Lucena.
13: O técnico Moser trabalhou o grupo de jogadores hoje pela manhã no CT, visando o compromisso de segunda-feira contra a equipe do Londrina. E na coletiva de hoje, ele foi questionado em relação a esse período de folga e ele trabalhou a parte de finalizações do time esmeraldino, lembrando aqui que no jogo contra o América foram 19 oportunidades de gols criadas, inclusive 5 bem claras e nítidas de gol contra a equipe do América, porém 4 desperdiçadas e ainda uma penalidade em 19 oportunidades criadas. E o foco, ele falou se teve esse foco também nesses dias para trabalhar esse quesito, finalizações.
14: Eu foquei bastante na questão defensiva, de que eu acabei de responder, de tirar essas referências individuais e ter referências mais zona, né? Não que a gente não encaixe no setor da bola, tem momentos do jogo que a referência também é individual. Só que ela não pode ser o campo todo, porque senão o adversário pode nos manipular e aí abrir, gerar muitos espaços, né, contra nós. E um dos outros pontos que nós focamos foi o refino nas finalizações, realmente, né? De colocar bastante jogador dentro da grande área e finalizar de cabeça, de perna direita, de perna esquerda, que eu entendo que é que o futebol, ele passa por transformações e evoluções, mas tem coisas que elas vão ser sempre futebol, que é a finalização, pode passar 50 anos que ela vai continuar sendo finalização, né? E o gol vai continuar sendo gol. Então, a ideia, o que foi? Criamos situações que nós preenchêssemos a área com pelo menos 3 jogadores e aí trabalhar esse refino do último passe, o refino do cruzamento, o refino da finalização de cabeça, de chute de média e de longa distância, enfim. Coisas que são inerentes ao jogo, né? Que vão acontecer no jogo. Mas foram, assim, 2 semanas bem, bem produtivas, não só nesse aspecto físico, técnico, tático, mas de recuperação também de alguns atletas, de evolução física de outros, né? O GG vinha entrando em 2 jogos, mas ainda estava num processo de evolução física, então teve essas 2 semanas para evoluir fisicamente. Então nós também aproveitamos para isso. Então, e aí agora eu espero que o produto final, que é o jogo de segunda-feira, a gente coloque tudo em prática o que nós treinamos, que esse é o mais importante.
13: Ele foi enfático em relação a essa situação. O primeiro dos 10 jogos esmeraldinos começa na segunda-feira, jogando em casa.
12: 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Preciso fazer a rápida parada última aqui na nossa área. Na volta, o Tigrão joga amanhã, hein? E tem todas as informações do jogo do Vila aqui na nossa área. 11:50.
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3: 11h54, de volta aqui no Nossa Área, diretamente com as informações do Vila Nova. Solta o hino do Tigrão, Andrezinho. Notícias do Vila na manhã de sexta-feira, com ela de volta, repórter Tandara Reis.
4: Bom, agora nós vamos ouvir o meia Marquinhos Gabriel. Ele concedeu entrevista coletiva agora pela manhã e falou um pouco sobre a diferença nas atuações do Vila Nova, quando joga em casa e quando joga fora de casa. Destacou também o que o time precisa fazer para mudar essa situação na sequência da Série B. Vamos ouvi-lo.
5: Acredito que, assim como nós somos muito fortes, né, dentro de casa, tem o fator torcedor, né, que acaba nos ajudando aí a ir para cima do adversário, né? Acredito que quando a gente joga fora de casa tem um fator do adversário, né? Ter essa questão aí a seu favor. E a gente tem ajustado muito, né, a parte da nossa pressão. A gente tem tentado fazer isso no campo adversário, né? E às vezes tem surtido efeito, às vezes não. Então acho que são detalhes do jogo, né, que tá faltando pra gente assimilar mais rápido. Tem tomado gol muito cedo, né, nos jogos, então tem mudado um pouquinho a estratégia, né? Tem que sair um pouquinho mais pro jogo, tem que correr um pouquinho mais cedo. Às vezes a gente vai um pouquinho para esperar o adversário e aí a gente toma um gol muito cedo e acaba tendo que sair mais cedo pro jogo, né? Então acredito que a gente tem ajustado isso aí. Esse período aí foi bom pra gente treinar e fazer esses ajustes.
6: É, mesmo com alguns ruins fora de casa, né? O torcedor tem apoiado o Vila nos jogos em casa sempre, e a expectativa amanhã de casa lotada. E agora nesse mês de agosto o Vila fará dois jogos fora, mas um em Goiânia, que é contra o Atlético, o clássico, e depois somente o Operário. E quatro jogos, né, vamos dizer, no mês de agosto em casa. Qual a importância desses jogos em casa nesse mês de agosto, né, em Goiânia principalmente? E gostaria que você falasse também desse esporte. Esperar o que do esporte?
5: Não, acho que a gente precisa fazer o nosso dever de casa, né? É vencer os jogos. A gente sabe que o campeonato é muito difícil, né? Então a gente tem conversado muito sobre isso, né? E quando jogar fora de casa, ser um pouquinho mais inteligente, né? Não se expor muito, saber jogar esse jogo fora de casa. Então a gente tem ajustado esses detalhes aí. E como eu falei, os jogos dentro de casa a gente precisa vencer, né, pra gente continuar nessa parte de cima da tabela aí, brigando pelo G2, né, que é importante. E a equipe do esporte, muito experiente, né, contratou também, fez contratações boas. Então a gente espera um jogo difícil, né, assim como todos são, mas a gente espera fazer um bom jogo. A gente tem se preparado bem para essa decisão.
7: Eu queria que você começasse falando da importância desse período de treinamento nas últimas duas semanas, já que na Série B é sempre um jogo atrás do outro.
5: Acho que é importantíssimo, né? Ainda mais que a gente tinha detalhes para ser arrumado, né? A gente vem de jogos importantes dentro de casa, né? Fora de casa a gente deixou um pouquinho a desejar. Então esse período aí foi bom pra gente ajustar esses detalhes aí. E a gente acredita que vai muito pronto pra esse jogo e pra mais essa decisão.
4: Tá aí o Marquinhos Gabriel em entrevista coletiva, destacando a importância desse tempo maior de preparação pra essa partida diante do Sport.
3: 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Cacau, ouvimos aí o Marquinhos Gabriel no Vila, o Mozart no Goiás e no Atlético, novos jogadores, Cacau?
8: O Marquinhos Gabriel é uma peça fundamental no time do Vila, criatividade, né, um bom passe, e ele chama atenção para a seriedade do jogo. Isso é muito importante. O torcedor está esperando muito o Marquinhos Gabriel. O Mozart, da mesma forma, trabalhando muito aquilo que falhou, aquilo que foi decepcionante no jogo contra a equipe do América, e tem sido uma grande preocupação, que são as finalizações. O que é que ele pode fazer? ele entrar em campo ele não vai, mas uma coisa é a obrigação dele, treinar os caras. Foi o que ele fez. Determinou que boa parte dos treinamentos fossem para as finalizações. Vamos ver se vai ter resultado realmente, né, na prática contra a equipe do Londrina. Se o time conseguir criar tantas oportunidades, vamos ver quantas oportunidades eles vão botar lá dentro. Isso é um problemão. Mas vamos ver se ele conseguiu pelo menos melhorar. E o Atlético, logicamente, que tem a parada mais difícil, é jogar contra o Náutico, desesperado. Toda a precaução é realmente preocupante. Mas só de poder já estrear alguns jogadores, já pode favorecer muito, né, o técnico do Atlético a fazer um bom jogo.
3: Cacau, foi um prazer inenarrável pra mim compartilhar esses dias com você aqui no Nossa Área, viu? Obrigado pela paciência comigo aí.
8: Grande Igor.
3: Tamo junto, obrigado demais pela paciência.
8: Maravilha.
3: Amanhã eu ainda tô, mas segunda-feira o titular tá de volta, Danilo Santos.
8: Grande Danilo Santos, volta, mas você fez um grande trabalho, é muito competente. Aliás, a Rádio Bandeirante tem cada profissional espetacular, que além de bom repórter, é um ótimo apresentador. Né? E boa sorte na sua carreira. Nós continuamos juntos aqui na Nossa Área. Você cobrindo o Atlético, cobrindo o time de sempre, né, Igor?
3: Gratidão, Cacau. Muito, muito obrigado. Esse é o maior craque da opinião, Cláudio Rabelo de Castro. Cacau, me despeço de você, mas não saia daí. Tá chegando o Gustavo Ramos e toda a equipe do Esporte em Debate aqui na Bandeirantes. O Nossa Área fica por aqui. Fiquem todos com Deus. Tchau!
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0: Em Goiânia, 12:05.
1: 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Gustavo
0: Ramos. Forte abraço, bem-vindo, bem-vinda ao Esporte em Debate. Meio-dia, mais 5 minutos. Esta é a Rádio Bandeirantes Goiânia, com a edição de hoje, 7 de agosto, ano 2026. Uma boa sexta-feira para você, ótima tarde para você que tá ligadinho aqui na Bandeirantes Goiânia, em FM 98,7, no YouTube Bandeirantes Goiânia. Muito obrigado pelo carinho da audiência, pelo carrão ligado aí no Sonzão Bandeirantes 98,7 e nas plataformas digitais. Aproveito para pedir para você gentilmente se inscrever em nossas redes sociais, se inscrever em Bandeirantes Goiânia no YouTube, Bandeirantes Goiânia no Facebook e seguir as nossas páginas no Instagram, arroba Rádio Bandeirantes Goiânia, e no TikTok também, arroba Rádio Bandeirantes Goiânia. Muito prazer, eu sou o Gustavo Ramos, o Guga, e contigo eu vou junto até 14h, trazendo os destaques do futebol goiano. Final de semana chegou! Amanhã tem o Tigrão e o Goiatuba em campo, no domingo tem o Dragão e na segunda-feira, fechando a rodada dos goianos, o Goiás. Tem o Anápolis também pela Série C do Campeonato Brasileiro no Jonas Duarte, recebendo a equipe do Guarani. Na nossa capital, 30 graus é a temperatura, céu parcialmente nublado, umidade 28%, se hidrate. E vem com a gente, tá começando o Esporte em Debate, que é um oferecimento. 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Meio-dia, mais 7 minutos, meio-dia e 7. Vamos então abrir o giro de destaques do programa, começando pelo Vila, o Tigrão, que vai a campo amanhã, 16h, enfrentar o Sport Recife no Onésio Brasileiro Alvarenga. E a provável escalação de Guto Ferreira tem Elton Leite para o gol, Igor Cariús na lateral direita, Douglas Mendes ou Thiago Pagnussá, Breno Bora e Igor Luiz. Igor Militão, João Vieira e Marquinhos Gabriel. Janderson, Everton Galdino e André Luiz ou Della Torre. Repetindo, Elton Leite, Igor Cariús, Douglas Mendes ou Pagnussá, Breno Bora e Igor Luiz. Igor Militão, João Vieira, Marquinhos Gabriel. Janderson, Everton Galdino e André Luiz ou Della Torre. Daqui a pouco eu quero saber a opinião aqui dos nossos comentaristas sobre a provável escalação do Vila para enfrentar o Sport amanhã no Onésio Brasileiro Alvarenga. Feliz Dia dos Pais! 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Meio-dia e oito, destaque também para o Goiás, que terá reforço no seu time para a partida contra a equipe do Londrina. Pelo menos dois. Chegou o Marcos Vinícius, lateral direito, tá inscrito, fica à disposição, e o Wellington Rato tá recuperado, treinou, tá à disposição também do técnico Moza, deve ser relacionado. Vamos também, né, trazer aqui, né, um esboço, um projeto do que pode ser esse Goiás para enfrentar o Londrina na próxima segunda-feira. Agora em Goiânia, 12:09. 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Meio-dia e nove, vamos falar também do Atlético Dragão do Brasil, com muitas alterações, mudanças. Vou trazer também daqui a pouquinho a provável escalação do Atlético para enfrentar a equipe do Náutico. O Dragão que viaja hoje, enfrenta nos Aflitos no próximo domingo, 16h, o Náutico Clube Capibaribe. O Dragão pode vir a entrar pela primeira vez no G6 do Brasileirão da Série B. Atenção, região do setor aeroporto, hoje sexta-feira dia 7, tem ofertas especiais na Bom Preço Autopeças setor aeroporto. 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Vamos aos destaques de opinião, começando pelo Wesley Souza. Ótima tarde, boa sexta-feira. Fala, motorzinho.
2: Boa tarde, Gustavo Ramos. Um abraço a você, nosso João Batista. Que isso, liderança. Aproveitou ontem o dia ou não? Cheguei aqui, trabalhou, João. Saímos aqui do Boleiragem. Quem chega? Newton. Eu falei, Newton, é seu aniversário. Falei, não teve jeito, tive que vir trabalhar. Mas é isso aí, Newton. Você é um cara muito trabalhador, você vai aproveitar em outra data o seu aniversário. Ao nosso Iago Vinícius, uma boa tarde. Macedo, Luta e a todos os ouvintes aqui da Bandeirantes. Hoje começa a 21ª rodada da Série B, né?
0: É.
2: De dois jogos hoje, dois jogos amanhã, e o de amanhã o Vila está inserido contra o Sport. No domingo, um volume de 4 jogos, o Atlético inserido nessa rodada de domingo contra o Náutico, e fechando a 21ª rodada na segunda, o Goiás recebendo Londrina. Dito isso, vamos aguardar, porque eu penso que é a rodada mais importante até agora na Série B.
0: 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Meio-dia e 12. 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Meio-dia e 12, destaque da opinião do Iago Vinícius, saiu do castigo, tá do ladinho do Wesley hoje aqui. Boa tarde, Iago.
3: Boa tarde, hoje eu tô de volta, né? Tô sempre olho aqui o papai Smurf me olhando de olho baixo aqui por baixo do óculos, o Wes do outro lado, eu tô ficando meio acuado, acho que eu vou voltar pra minha salinha. Boa tarde, Guga, boa tarde, Nilton, boa tarde aí ao Joãozão, ao Wesley e a todos os ouvintes. Cara, destaque pra essa rodada, né? Enfim, chegou aí o nosso futebol, né, cara? Que triste ficar aí 15 dias sem jogos, parece que a gente tá faltando alguma coisa, né, Guga? Tanto de jogo ruim que a gente viu nessa Copa do Brasil aí, pensar que o campeonato da Série B para, a gente esperava ver jogos melhores e o negócio foi ao contrário, né? Só jogo ruim. Então que volte agora o campeonato, né? O Atlético, Vila e Goiás, o Vila será o primeiro a entrar em campo, favoritaço contra o Sport jogando em casa, depois o Atlético busca essa vitória importante, né? Vem aí com vários reforços para essa partida, jogando contra o Náutico fora de casa, que vive uma crise, né? E tem o Goiás que recebe o Londrina, né? Como você frisou aí, com a volta de alguns jogadores, o Elton Rato podendo ficar à disposição, a informação é que o Anselmo Ramon volta à titularidade no lugar do Cadu, então muitas mudanças aí promovidas também pelo Mozart, então vai ser bom acompanhar essa rodada, Guga.
0: 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Meio-dia, 14 minutos. Destaque da opinião do Nilton César. E aí, liderança, tudo bem? Boa tarde.
4: Boa tarde. Um abraço para você, Google. Um abraço pro Iago, pro Wesley, pro Joãozão, pro Macedão, pro Luther, pro ouvinte do Esporte em Debate. Cara, meu destaque, ele nessa sexta-feira, véspera de um grande jogo, vai pra Nação Colorada, pra torcida Vila Novense. Lugar de Vila Novense amanhã é no estádio Onésio Brasileiro Alvarenga. Só vitória interessa, o empate vai ter sabor de derrota, e eu entendo que é o momento que o torcedor mais do que nunca precisa de apoiar a equipe do Vila. É jogo para vender todos os ingressos e o torcedor incentivar e empurrar a equipe do Vila. Será de fato um grande jogo, e o que se espera é que o Vila seja aquele time que vem jogando. É um time agudo, um time que busca do início ao término a vitória. Então, espero amanhã uma grande festa da nação colorada. Acho que nunca foi tão esperada uma vitória como essa de agora do Vila Nova em termos de Série B.
0: Tá certo então, Nilton César, e o seu destaque aqui no nosso Esporte em Debate, meio-dia mais 15 minutos, meio-dia e 15. 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Oi, Joãozão, tudo bem? Boa tarde.
5: Oi, grande Gustavo, boa tarde, um abraço a você, um abraço ao Nilton César, ao nosso querido Iago, motor, Macedo, Luther, a todos os ouvintes, obrigado pelo carinho, pela audiência, que todos tenham um ótimo final de semana. Depois do Monjaro, né, para nós, seres humanos, tá vindo aí agora em fase final de teste, a Ozempet. Que seria a Ozempet? 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
0: Oh, yeah. Ei, Joãozão, eu vou atropelar os protocolos aqui e mandar esse abraço só mais tarde, mas vou mandar agora pro Paulo Henrique, da Areial Goiânia, ali da Avenida Rio Verde. Ele tava aqui na avenida aqui da frente da rádio aqui, já fazendo a rótula para seguir o caminho. Ele gritou do carro dele: "Oh, pera aí!" Deu a volta na rotatória, encostou do meu lado, falou assim: "Guga, gosto mais dos debates, mas deixa eu falar um negócio pra vocês." Eu falei: "Fala, vocês vão matar o Nilton, moço. Vocês vão matar, vocês vão infartar o Nilton."
6: Rapaz, dele empacotar é nós.
3: Só deu matar nós tudo. Só deu o Nilton ontem.
0: Nilton.
3: O povo me ligou e o cara me ameaçando, mandando mensagem no
6: Nilton.
3: Respeita o Nilton, rapaz. O Nilton é um senhor idoso. Você tem que respeitar o patrimônio do rádio. Eu falei, rapaz.
5: Quando ele xinga a gente de burro.
0: Porcaria.
5: Aliás, Nilton, eu tava vendo esses cortes, né? Parabéns aí pro Antônio, que é uma nova aquisição aqui da rádio. Realmente tá bombando, né? Grande Antônio, um abração pra você aí. Tá realmente. Rapaz, nós tivemos essas semanas no Instagram e YouTube. Então, isso é bom até para os empresários ouvirem. Mais de 2 milhões de visualizações.
0: E não é em um mês, não, é uma semana.
5: Três dias. Né? Em 3 dias. Então, assim, simplesmente espetacular. Nós temos uma publicação aí falando sobre o Neymar que só ela deu 1 milhão de visualização. Então, assim, obrigado a todos aí que estão clicando, acompanhando as redes sociais da Rádio Bandeirantes. Né? Estamos aí oferecendo também um conteúdo, né, digital muito bom. Então, você que é empresário aí, quiser colocar a sua marca na Rádio Bandeirantes também no digital, estamos de portas abertas. Se quer colocar no digital e também, né, no 98.7, com esse som limpo, cristalino, claro e que pega, né, num raio de 200 quilômetros fora de Goiânia, é aqui na Bandeirantes. Não fique quebrando cabeça, não fique dando murro em ponta de faca.
0: Vem ser feliz.
5: Venha ser feliz na Rádio Bandeirantes, que oferece um conteúdo on-off de grande qualidade com grande repercussão e sua marca agradece.
0: Enquanto você fala, lá no vídeo lá, o Cabeção colocou aqui a nossa fanpage, nosso Instagram, com todos os nossos posts, né? Com todo...
5: E tudo orgânico.
0: Tudo,
5: né?
0: Orgânico.
5: Tudo lá, tem lá, turbinar post.
0: Tá nada,
5: lá,
0: não turbinamos. Tem nada de turbinado.
5: Então tá tudo orgânico, tudo organizadinho. Coloca aquele do Neymar aí, ô, Cabeça, tá lá embaixo lá. Dá uma desce mais um pouquinho, tem lá.
0: Na verdade,
5: 70
0: a gente tem
5: mil,
0: dois, né?
5: Mil.
0: Tem o seu comentário que bombou, João. O seu comentário foi
5: aí,
0: espetacular.
5: Política, Caiadão lá, escolha do vice, Marconi Perillo, prefeito de Aparecida.
0: Aí,
5: olha aí.
0: Esse aí, esse João, aí. Esse aí. Olha, metade dos comentários o povo tá me xingando, mas tudo bem.
5: Qual? Do,
0: esse aí, do desse aí.
5: O povo não me xinga, não.
0: Não, mas povo, eu falo, tô falando de mim.
5: Eu sou do povo, o povo gosta de mim, sim. Eu trato bem o povo.
0: O povo.
5: E quando me xinga, eu.
3: Desce a outra lá, Cabeção.
0: O povo te elogiou e falou assim.
3: A outra do Neymar.
0: Só que você tem um petista aí do teu lado aí falando.
5: Não tem não. Ixi. Não, já todo mundo. Então, assim, cara, obrigado lá, o Antônio. Realmente está revolucionando aí. Claro que leva um tempo. Mas você que quer expor a sua marca, você que quer fazer parte da maior rádio de Goiás, on-off. On é o quê? On é online, né? Que são as redes sociais. Off é o rádio, que é o 98.7. Aqui não chia. Você sabe, aqui você desce, sobe. A rádio, você está ouvindo o motorzinho, o Nilton, né? Você está ouvindo o Iago, você está ouvindo aí o Cacau. Né, desce e sobe, porque tem rádio também que passa debaixo de um viaduto também, ela some, né? Ela, dependendo da região de Goiânia, já nem pega. Então, aqui não, você pode estar lá em Piracanjuba, você vai estar ouvindo a Bandeirantes. Chegando em Caldas Novas, você estará sintonizado na Bandeirantes. Ah, acabou aqui, não pega mais o 98.7? 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
0: Inclusive, eu até comentei, eu, Iago e o Wesley, ontem no Boleiragem, a gente chegou a um denominador comum. Ficamos assustados com os números.
3: Cara, eu me assustou. Não só os números, mas meu telefone não parava.
0: Uma repercussão, né?
3: A dirigente mandando mensagem, jogador mandando, eu vi seu vídeo do Nilton. Nossa, o Nilton tá bom demais, o Nilton é bom demais. Ele fica nervoso e perguntando, a curiosidade, o interessante é a curiosidade. E depois, acaba o debate, como é que vocês fazem pra olhar um pra cara do outro? Falei, tem dia que ninguém olha, não, tem dia que mais pra cada lado.
0: O Arthur Vinícius tá aqui, ó, emocionante ontem, motor Iago demonstrando amizade fora dos microfones, boleirade, ontem foi emoção.
3: Era só fingimento.
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4: Ó, eu sempre aprendi uma coisa.
5: A mão que afaga é a mão que briga.
4: Não, eu sou da seguinte forma aqui, meu ponto de vista, eu não levo nada pra vida pessoal.
5: Exatamente.
4: Claro que aqui, um exemplo, o Iago tem um ponto de vista, às vezes o Wesley, às vezes não, sempre o João, o Gustavo, não, eu pelo menos da minha assim, às vezes a gente, o negócio engrossa o caldo,
5: pega,
4: mas assim,
5: um pouquinho,
4: todo mundo
5: tem um respeito,
4: profissional e eu pelo menos da minha parte fica aqui.
5: Não,
4: fica aqui,
5: também,
4: é claro que às vezes a gente extravasa com determinadas colocações, mas é uma mesa de debates e cada um tem o seu ponto de vista e vida que segue, faz parte, né? Isso aqui é raiz, isso aqui é um rádio raiz que hoje basicamente você praticamente não tem.
0: Exatamente, e vamos iniciar então o nosso debate de hoje para Macroservice. 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Tô rindo Tiringa aqui, ó.
5: É.
0: Tiringa. Ah, o dia que você chamou o torcedor pra brigar, Nilton. Mas esse foi um
5: acontece,
0: ponto, fora da curva,
4: não,
0: gente.
4: Não, isso é porque tem hora que tem.
7: Esse tiro do sério, né, Nilton?
4: Que enche o
5: saco. Sabe quem te mandou um abraço? O italiano.
0: Giuseppe.
5: Giuseppe. Lembra do Giuseppe?
4: Não.
7: Giuseppe.
5: Não lembra? Não.
4: Eu quando você fala esse negócio de, você lembra de italiano? Sempre vem na minha mente.
5: O Cadura.
4: O
5: Giuseppe Cadura. Você não lembra dele?
4: Não.
5: Mandou, você queria até ele pegar um voo na Itália.
3: É. Mandou um abraço.
5: A Ivana ficou rindo de você.
3: Giuseppe ficou bravo com a Ivana, em vez de ter ficado bravo com o cara.
7: A Ivana não tinha nada a ver com a história.
4: Que eu, quando eu tô trabalhando, eu entendo. Seriedade, assim, né, tem então? Gente que fica. É. E você vai. Enfim, é tanta modernidade. Deixa eu falar para vocês. E eu tenho linguagem.
5: A do cachorro aí.
4: Não.
5: Mas,
4: valorizou. O animal hoje valorizou. Você sabe que.
5: Mas tem para nós também,
4: ué. Hoje, se você atropelar um animal, você é preso.
7: É,
4: flagrante.
5: Mas não pode ser. Não, pode não. Ganhar, ué.
4: Sim, mas tem hora que. Você anda aí, os bichinhos passam
7: na frente.
4: E tal. Você fala assim, o mundo, João, tá mudando. É. O mundo tá mudando.
7: Por que
4: assim,
7: que disse que queria catar no colarinho do Gustavo, assim?
4: Do quê?
7: Que catou.
4: Cara, eu nem sei o que foi, o que era.
5: Não é também. Agressivo assim mesmo? E outra coisa, um negócio assim que eu tô recebendo muitas reclamações. É. E a gente fica falando aqui, nós falamos aqui da nossa oração, né? Todas as segundas-feiras, 9 horas da manhã aqui na rádio. Você é o nosso pastor, né?
4: Sim.
5: E aí, quando você pega o microfone, você fica, porra... É. E ontem você xingou uma, assim, um tanto, numa frase, só você falou um tanto de.
4: Deixa eu te falar uma coisa. Duas coisas.
5: O nosso pastor tem que ter mais equilíbrio.
4: Duas coisas que eu faço
5: também. Minha... Se um fiel seu lá desagregar um pouquinho, você pega no
4: programa. O programa nosso aqui é esporte. É. Eu procuro separar bem a minha vida. É igual que o chefe, o que manda aqui, você é diretor-geral da rádio. Você comanda toda a equipe do esporte. Agora, você nos dá liberdade aqui, e aqui eu analiso assim, ó, nós estamos em igualdade de condições.
5: Sim.
4: Aliás, o João é um cara que nunca fica, com raríssimas exceções, às vezes, que ele aconselha, mas se tem algo que nós temos aqui, chama-se

0: Deus.
1: Giuseppe.
0: Como é que é o nome?
1: Cadura.
0: É Cadura.
1: Giuseppe Cadura. Cadura.
0: Giuseppe é, Cadura. Um abraço.
1: Lembrou dele, doutor?
2: Lembrou dele?
1: Lembrou dele.
0: Agora eu lembrei.
2: Esse se só não pegou no pescoço dele porque ele tava na Itália.
1: Tava longe.
0: A Ivana Mamede. Ninguém tinha. Ninguém tinha percebido. Caiu. Pô, caiu.
2: Manda um abraço. Aquele rapaz, você queria, você marcou briga com ele aqui embaixo. Aqui, ó.
1: Como é que é o nome dele?
0: Bicho, eu não lembro mais.
2: É o Gustavo. Pede pra senhora, Gustavo. Me perdoa, eu tava com a cabeça ruim.
0: Cabeça ruim.
2: Valério brigava, abraço. Depois chegava, ó, me perdoa, eu tava com a cabeça ruim.
3: Não, cabeça ruim. Aqui o que mais tem é cabeça ruim.
0: O que é bom é que.
1: Mas é doido.
0: Ele tem essa condição aí.
1: Que é o Caps Puri.
0: Assim, rapidamente aqui. Ontem eu estava aqui no apito e até eu falava do passamento do presidente, o ex-presidente lá, e ontem.
2: Da Napolina.
0: É exatamente com um cara fantástico, né, João? Eu convivi com ele, cara novo, o sonho era voltar a ver a Napolina nesse crescimento. Uma pessoa boníssima que deixa uma lacuna gigantesca, cara. E ontem também eu estava citando aqui o Geraldão, que é da nossa época, centroavante, varador de gol. Você deve lembrar dele no Corinthians, no Internacional. O Geraldão ontem também faleceu, 77 anos. Ele foi um dos grandes centroavantes do futebol brasileiro. Lembro bem dele no Botafogo, depois no Corinthians, no Internacional. Enfim, são dois profissionais que nos deixou no dia de ontem.
3: Rapidinho aqui, antes da gente seguir com o nosso debate, trazendo aqui a Copa do Brasil, classificados à próxima fase da competição. O Vasco da Gama no jogo da volta bateu o Fluminense pelo placar de 3-1. O Corinthians no jogo da volta bateu o Internacional pelo placar de 2-1. O Inter avançou com o Vasco. O Grêmio bateu o Mirassol pelo placar de 1-0. O Grêmio passou de fase. O Vitória, rapaz, goleou o Atlético Paranaense por 4-0. O Leão lá de Salvador tá na próxima fase.
1: Situação do Jair Ventura. Hein?
3: Capaz, Jair Ventura tá com moral,
1: nos braços do povo.
3: Moral, hein? Moral absurda. O Atlético Mineiro bateu o Juventude fora de casa pelo placar de 1-0 e também tá na próxima fase. O Santos bateu o Remo pelo placar de 1-0, também o Peixe na próxima fase. Cruzeiro despachou a Chapecoense, venceu 2-0 e tá na próxima fase. Fortaleza ganhou do Palmeiras pelo placar de 3-2, mas quem avançou foi o Palmeiras. Então, Palmeiras, Cruzeiro, Santos, Atlético Mineiro, Vitória, Grêmio, Inter e Vasco da Gama são os classificados. Rapidinho aqui, Nilton, algum enfrentamento desses te chamou a atenção? E cara, tem alguma surpresa na próxima fase?
0: Olha, que me chamou foi a equipe do Vitória, que o Vitória perdeu de 2-0. Eu achei que o Atlético iria engrossar o caldo e ontem tomou de 4, né? A saída do Corinthians, que o Corinthians é o atual campeão da Copa do Brasil, eu pensei que mesmo de 2 lá, o Corinthians daria conta de reverter a situação. Não deu. No mais, para mim, tudo dentro da normalidade. Mostrando, pô, cara, olha aqui, esse Vitória eliminou o Flamengo de uma Copa do Brasil, agora tira o Atlético Paranaense. Penso que não vai cair. O Super Jair, de fato, ele deu certo. E o Jair tá tendo uma possibilidade dele retomar, dependendo do que o Vitória fizer, voltar a dirigir esses times de primeiro escalão, porque ele dirigiu o Botafogo, foi pro Corinthians e dirigiu o Santos. Depois, sim, ele não conseguiu mais.
3: Sim.
0: E a campanha dele realmente é muito boa.
3: 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Algum enfrentamento chamou a atenção, motorzinho? E esses classificados aí?
1: Cara,
3: você contava com todos eles na próxima fase?
1: Eu entendia que o Inter não passava, né? O Inter tem um goleiro que é muito ruim. Cara, o Matheus Cunha, ele...
3: Ele é horroroso.
1: Nossa, mesmo. Ele é horroroso. Você viu o gol que ele tomou?
3: Vi.
1: Ele já tomou esse gol, acho que umas 3 vezes.
3: E ele tem um bom goleiro, que é o Rocher, né, cara?
1: E não vai.
3: E não joga.
1: E aí foi salvo pelo gol, o gol salvador, né? Do Alejandro Bernabé, fez o gol e colocou o Inter na frente.
3: O então Pedro esse... Raul voltou a marcar.
1: Foi, mas não adiantou, né? Foi um gol que não deu muita esperança pro corintiano.
3: Mas mostrou que ele ainda sabe o caminho.
1: Pedro Raul tá aí, ó. Quero ver o Corinthians querer liberar ele agora. Agora, em termos do Vitória, foi o jogo que chamou as atenções, né? Você tem ali o Baralhas.
3: Joga demais,
1: jogou muito, é capitão, é um

0: homem de confiança lá do Jair Ventura. E você vê o Jair Ventura, ele é marrento, bicho. Ele é marrento. Quando Carioca, ele ganha um jogo dessa maneira, ele tira onda, ele fala aqui não, vai pra torcida. Foi o jogo que mais chamou a atenção nessa rodada da Copa do Brasil. Vitória 4, revertendo um placar de 2-0. Atlético Paranaense 0. Então, pra mim, foi o jogo da rodada esse daí.
1: E a você, Joãozão, qual que é o jogo aí que te chamou mais a atenção aí? E se você considera alguma surpresa aí nas quartas de final tudo da Copa certo. Do Brasil? Tudo certo. Até o Inter.
2: Claro, jogar contra o Corinthians.
1: O Inter tá na zona de rebaixamento.
2: Vai daí, melhor que o Corinthians. O Corinthians não tá na zona não, o Corinthians?
1: Não, ainda
2: mas
1: não.
2: Mas vai entrar.
0: Na Arena Itaquera ainda?
2: Ele ainda não está, mas ganhou 2-0 em casa. O confronto não resume só num jogo. Então, assim, o Inter é mais time do que o Corinthians. O Atlético Paranaense deu sorte de ter passado pelo Atlético Goianiense, então perdeu pro Vitória. Parabéns pro Jair Ventura. E tenho dito.
1: É isso, meio-dia mais 33 minutos, meio-dia e 33, no coração do Parque das Laranjeiras. 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Deu saudade do Ventura ontem, Iago?
3: Cara, não.
1: Não?
3: Não, o Ventura ele é treinador pra Série A, né, cara? Ele é aquele treinador que chega em clube com pouco investimento, com um time não tão qualificado e consegue tirar leite e pedra. Na Série B ele se perde mais, o Jair. O Jair ele foi feito pra jogar a Série A em times como Vitória, Goiás, Chapecoense, Sport, Avaí, é isso. Na Série B, você colocar o Jair aí, ele é pior que o Mozart.
1: Mas
3: pior
1: ele,
3: que
1: o Gugu, ele subiu o Atlético.
3: Né? Subiu, mas é o que eu tô te falando. Entre ele ter subido o Atlético, quais as melhores campanhas dele? Foi recuperando times dentro da Série A. Dentro da Série B, geralmente.
0: Ele é o time talvez seja o único trabalho, né?
3: Talvez seja o único trabalho que ele tenha salvado foi esse do Atlético, quando ele conquista aquele acesso. E logo depois saiu do Atlético, né? Ele foi demitido?
1: Ele foi demitido na Série A.
0: Ele manteve uma invencibilidade de 15 vitórias consecutivas. Tanto é que isso foi quebrado depois de 15 anos.
3: Eu sempre gostei do Jair. A verdade é essa. Eu acho ele um técnico para times assim, né, dessa segunda prateleira aí, interessante.
1: Tá certo, então. Agora deixa eu mudar o assunto, pois preciso tocar em um tema sensível que chega a ser até mesmo proibido de comentar. 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
1: 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Olha só, meio-dia e 39. Vamos entrar, né, na equipe do Vila Nova, que joga amanhã contra a equipe do Sport, 16h, no estádio Onésio Brasileiro Alvarenga. E a Tandara Reis, ela trouxe aqui no nossa área uma provável escalação do Vila para enfrentar a equipe nordestina pela Série B do Campeonato Brasileiro. Vamos aqui trazendo a provável escalação: Elton Leite, Igor Carius, Douglas Mendes ou Pagno Sá, Breno Bora e Igor Luiz, Igor Meritão, João Vieira e Marquinhos Gabriel, Janderson, Everton Galdino e André Luiz. Repetindo: Elton Leite, Igor Carius, Douglas Mendes ou Pagno Sá, Breno Bora e Igor Luiz, Igor Meritão, João Vieira e Marquinhos Gabriel, Janderson, Everton Galdino e André Luiz ou De La Torre. 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Tá bem escalado, é por aí que o Guto Ferreira deve escalar o Vila amanhã para enfrentar o Sport, hein, Newton?
5: Rapaz, eu estava assim, convicto de que o Della Gol continuaria. E também em relação à zaga, né, com o Douglas Mendes. Mas eu ouvindo a Tandara, e ontem eu estava aqui no apito esportivo, o senhor João Reis, pai do saudoso Cristiano Araújo, participava conosco aqui ontem à noite, e aí ele bateu isso aí que a Tandara estava falando. Ele é um cara vilanovense que conhece também dos bastidores, e ele trouxe a informação de que assim, seria essa escalação que está batendo com o que a Tandara trouxe hoje, com o Pagno Sá voltando como titular. Isso. Na zaga, E o Everton Galdino, que deu a entrevista falando que ele gosta de jogar mais pela extrema direita, entrando. E aí o André, ele ganha novamente a condição de titular na equipe do Vila Nova. E, enfim, a primeira vez aí que o Galdino começa como titular. O Vila, em termos de Goiânia, ele tem um ataque que é muito veloz, que movimenta bastante, principalmente quando jogava o Rian, o André Luiz e também o Janderson. E aí o seguinte, o Everton, se começar, e espero que ele esteja bem clinicamente, eu acho o Everton jogador mais cadenciado. Eu não vejo ele como jogador explosivo de pique, de corrida. Mas o André é um cara hoje, ele é o melhor centroavante do Vila na atualidade. Se espera muito dele. Em relação a zaga, o Pagno Sá, aí ele volta agora definitivamente, ele vai terminar o campeonato como titular, se isso puder acontecer. E o que eu espero, cara, se com o Pagno Sá, sem o Pagno Sá, com o Everton Galdino, sem o Everton Galdino, é o Vila ganhar amanhã. O Vila tem que ganhar amanhã para calar a boca de muita gente.
1: É
5: possível que o Vila, ele vai fraquejar de novo.
1: De gente até da imprensa?
0: Uai.
5: O que foi que você tá olhando com essa cara aí?
0: Nada, aí. Você tá numa
5: bunda de macaco?
0: Não,
5: pelo amor de Deus.
0: Você tá na pré-eleição danada aí, o Vila. Meu filho, presta atenção, eu vou te falar de novo. Vocês falam que, o Vila em casa é imbatível, é isso, é aquilo. Uma hora vai ter dificuldade.
5: O Wesley, mas
0: Essa rodada é a rodada que eu falei que é mais importante. Você sabe que a meta lá no Atlético é chegar no G6?
5: Meu irmão, mas o que não tem vai a ver o Atlético?
0: Agora. Não.
5: Pelo amor de Deus. Nós estamos falando aqui do Vila, liderança. Wesley, parece que de uma semana pra cá o Atlético tá em tudo que fala do Vila tem que ir pro Atlético, tudo que, meu irmão, pelo amor de Deus, cara.
0: É porque você tá esquecendo o outro.
5: O assunto é o Vila.
0: Sim.
5: É o Tigrão que joga amanhã, cara.
0: Mas o campeonato é só de um time, não, filho. Aí tudo vai lá pro Atlético.
5: Cara, nós estamos falando de que time aqui?
1: Do Vila.
5: Pô, então, pelo amor de Deus,
0: velho. O campeonato não é só de um filho, de um time,
5: não. Jogo difícil, o Atlético vai ter, o Goiás tem, o Vila tem liderança. Só que aqui em Goiânia, o Vila joga futebol de time que vai chegar na primeira divisão.
0: Nem.
5: E da noite pro dia, você tá num pessimismo, não, danado, moço, em termos de, bicho, Vila,
0: toda,
5: pô.
0: Toda vez vocês colocam palavra na minha boca. Pode parar com isso. Às vezes eu penso uma opinião aqui que parece que vocês, é contra o Vila, é contra o Vila. Eu não sou contra o Vila, não, rapaz. E outro, quem achar também que eu sou contra o Vila, vá pra aquele lugar. Eu falo uma coisa, uma verdade aqui, ué. Agora, se a verdade doer, se eu falar algo negativo pro Vila, todo mundo fica enciumado. Se eu falar alguma coisa boa pro Atlético, só porque eu joguei lá, todo mundo fica achando que eu pus pro Atlético. Agora, não dá pra você parar e analisar uma situação. Os times tá na rabeira, hein? Os times tá chegando ali. Olha no retrovisor que quando chega, deixa eu te falar.
5: O Vila já ficou nessa situação, líder.
0: Como?
5: Vai aí nessa posição que ele tá e ele voltou novamente.
0: É.
5: O que eu vejo, Wesley, assim, parece que de uma hora para outra o Tigrão perdeu a força, tá parecendo Sansão, né? Parecendo Sansão.
0: Quem tá perdendo a força?
5: Não, pelo jeito que você fala em relação à equipe do Vila.
0: Vocês falaram aqui pra mim ontem o melhor time é o que tá na frente, né?
5: E o problema do Vila, o fator do Vila,
0: o melhor tá na frente.
5: Se o jogo fosse lá em Recife, eu daria razão pra você mediante os últimos resultados. Mas o jogo é em Goiânia. Aqui o Vila tem feito a diferença o que se espera. Presta atenção, Wesley, que eu vou te falar e eu quero que você cobre aqui. O jogo de amanhã,
0: 7 de
5: agosto, e o jogo do Atlético vão pautar E a Ponte Preta, esses 9 pontos que o Vila vai disputar, vai pautar a situação, Iago, do Vila em termos de brasileiro no segundo turno. Olha, ruim! Eu espero 7 pontos da equipe do Vila.
0: É.
5: Ruim!
0: Como é que é?
5: É o normal aí, é o Vila buscar 9 pontos.
0: De 9 você quer 7?
5: Ruim!
0: Então,
5: eu espero 9.
0: Porque
5: o Vila, ele tem que ganhar aqui dentro os 3 jogos. Pra quem quer subir, pra ficar grandão e falar aqui não, aqui o Tigrão manda.
0: Tá. Jogo do clássico, o Atlético ganha. Simples assim. Uai, você não tem voz, não? Você não tem voz, não?
3: Tem voz, não?
0: O Atlético ganha e passa e tira o Vila do G6.
5: Tá, eu pra mim não passa, não.
0: Então vamos ver.
5: Mim não passa,
0: eu já
5: não.
0: Te chamei pra apostar,
5: pra
0: você
5: mim não
0: quer?
5: Passa,
0: tá pipocando.
5: Wesley, nós estamos nos atendo a esses jogos do final de semana. Goiás, o Vila e o Atlético vão entrar em campo.
0: Segunda-feira eu vou abrir meu programa diferente.
5: Você tem que respeitar. Você precisa.
0: Moço, isso
5: respeitar.
0: Não é falta de respeito, não,
5: de Deus,
0: filho.
5: Não, você simplesmente
0: isso não
5: pegou.
0: É falta de respeito,
5: você
0: não, pelo
5: simplesmente
0: Deus.
5: Pegou.
0: Vocês são um tal de mimimi grande.
5: Você, de uma hora pra outra, pegou tudo aquilo que o Vila fez e jogou no vaso.
0: Eu não sou eu, não. Não sou eu, não.
5: Tigrão no.
0: Não sou eu, não. É a história que diz por si, amigo. Na hora do vamos ver quem que fraqueja.
5: Wesley.
0: Não, um silêncio aqui na rádio.
5: Wesley.
0: Por quê?
5: Wesley. O Vila fraquejava, o Vila agora não fraqueja mais. O Vila esse ano tá diferente. É técnico grande, diretoria pagando.
0: Essa ladainha, ó,
5: torcedor enchendo.
0: Eu só vou,
5: estádio.
0: Só quando me provar que aconteceu, que aí eu vou estar tranquilo. Mas essa ladainha já vem, ó. O Vila vai chegar. O Vila vai chegar. Na hora do vamos ver, ABC. Na hora do vamos ver. Lá, o negócio lá.
3: Desce o espelho, desce
0: o espelho. Não, não é que desce o espelho, não, irmão.
3: Armaram.
0: Uai, não desce o espelho, não. O Newton, ele tá falando do Vila, tem que falar também.
5: O Wesley ficou a cara irônica, assim, olhando, querendo esse sorriso amarelo. Olha lá, com cara. Olha lá, tem cabimento, cara? Pelo amor de Deus, Botãozinho, tira a máscara. Aliás, a máscara não, cara pálida. Vem pro embate, pô. Vamos lá.
0: Eu tô aqui.
5: Pelo amor de Deus, uai.
0: O negócio é que eu incomodo você.
5: Que isso,
0: eu tô te incomodando. Eu tô te incomodando.
5: Cara, ó, realmente, tudo pro Vila é mais difícil. Misericórdia, bicho. Pela mãe, mas tudo pro Vila.
0: Não
5: se
0: adianta me xingar aqui, não, irmão.
5: Se é o Atlético nessa situação do Vila, se é o Goiás, era o papo era diferente.
0: Porque a história mostra que os caras, quando chega, tem camisa.
5: Amanhã esse.
3: O Vila tem camisa, não?
0: Não tem, não. Pra chegar, não tem.
5: Isso aí é muito forte.
0: Mas tem? Falou.
5: Pelo amor de Deus, Wesley. Não fala
0: bicho,
5: isso.
0: Bicho, eu não tô mentindo, não, pelo amor de Deus, véi. Na hora do vamos ver, o Vila já subiu. O problema é que ninguém tem coragem de falar. Eu falo. Agora, se doeu, me prova o contrário.
5: Cara, ó,
0: me prova.
5: O que eu espero do Vila é vitória amanhã, vitória contra o Atlético e vitória contra a Ponte. Depois que o Wesley falou isso aí. Sim,
0: vitória
5: eu, se
0: contra
5: jogador,
0: quem? Vitória contra quem?
5: O Sport contra o Atlético e contra a Ponte Preta.
0: Três vitórias?
5: Pelo amor de Deus.
0: Eu vou até rir da sua cara.
3: Ô, Nilton, deixa eu te perguntar. Como é que tá seu percentual de acerto depois da Copa? Porque na
5: eu
3: Copa. Na Copa você não aceitou.
5: Não, mas
3: nada,
5: é a Copa, que lá é de 4 em 4 anos.
3: Mas é porque a Copa acabou, tem uns 20, 30 dias, Nilton. Eu tô preocupado porque ficamos 15 sem futebol. Então você manter o percentual, o Vila tá enrolado.
2: Mas é um negócio assim. O motorzinho, ele irrita a gente mesmo. Às vezes você tá comentando um negócio e fica, bicho, esse motorzinho pra jogar bola, pra que ele era chato demais. Tá conta, bicho. Ele não precisa, você não precisa te falar. Esse sorrisinho sarcástico seu. Aí o Nilton tá correto de ir pra cima de você, porque.
5: Você é sabe duro, que né, o Wesley não é capaz duro. Que era daquele zagueirão antigamente.
2: Ele era volante.
5: Não, mas ele era volante. Mas tem aqueles caras pra você expulsar, chegava a pegar
2: na
5: bunda, pegava o dedo assim, você sabe? No olho, na boca.
2: Cara,
5: era, uai.
2: Porque o motorzinho vai desacreditando na, a gente, né, Nilton?
5: Assim,
2: ele vai desacreditando. Então, assim,
5: irritante.
2: Ele é. A verdade é, o motorzinho é irritante, Nilton.
6: Não, moço.
2: Porque, cara,
6: Nilton, ele tava te olhando com cara de
2: você. Das duas, uma. Ou o Atlético reage, esse motorzinho será ovacionado.
0: Me aguenta.
2: O novo além do lance.
0: Me aguenta.
2: E isso serve também de combustível pro Vila. Tô falando, serve combustível pra Vila, mas serve pro Vila também. Porque, cara, olha, os dois jogos são importantíssimos nesse final, os três jogos. Porque se o Goiás quiser manter vivo, ele precisa de ganhar do Londrina. O Atlético precisa confirmar a boa fase. E o Vila dentro de casa é um canhão. É um míssil. É um míssil.
0: É o quê?
2: Míssil. É o míssil.
0: Que míssil, João?
2: Você falou agora há pouco.
0: Que
2: míssil? A questão da história, né? Tudo que você falou, realmente, na hora de subir o Vila fraqueja, na hora de secar o bagaço, o Vila falta uma força. Isso é história. Isso é histórico, né? Está na história, está pesquisado. Agora, já que você tocou nessa questão da história, você não pode tirar os méritos do Vila na temporada de um time invicto em casa.
0: Eu tô tirando mérito de ninguém, não.
2: Não, porque você tá falando aí.
0: Não tô tirando, não.
2: Você acabou de falar aqui, você acabou de questionar. Então, o Vila, ele é um time que ficou praticamente todo o campeonato até agora, nas 20 rodadas, dentro do G6.
0: Sim.
2: Seis delas, o Vila foi líder do campeonato.
0: Sim.
2: Então, é um time que vem mantendo uma regularidade muito boa. E em casa, ele é um foguete. Ele é um míssil.
0: É
2: ele
0: o
2: não
0: quê,
2: perdeu,
0: hein?
2: Foguete. Um míssil. Ele não perdeu,
0: mano. Você sabia que foguete agora dá ré?
2: Dá, eu sei disso.
0: Né?
2: Mas com tecnologia muito avançada lá do Elon Musk, né? Da SpaceX.
0: Uh-huh.
2: Né? Então, assim, é um foguete que todo mundo queria dar, gostaria de dar, ter um foguete desse pra dar ré. Porque ele pode ir pra frente, pode ir pra trás, não tem problema nenhum.
0: É.
2: Não agora, tem problema
0: agora
2: nenhum.
0: Eu agora, falar.
2: Agora, o que eu tô trazendo pra você é que quando você fala do Vila em casa, eu acho que você comete um exagero,
0: não,
2: na minha opinião. Porque o Vila tem um histórico dentro do Anésio Brasileiro Alvarenga, nesta temporada, espetacular, de causar inveja no Goiás, de causar inveja no Atlético.
0: Tá
2: são
0: bom.
2: Fatos. Não, não é um fato isso aqui? Eu
0: tá
2: tô
0: bom.
2: Mentindo?
0: Não, você não tá mentindo, não.
2: Eu não tô mentindo. Então, isso,
0: só aumenta um pouquinho.
2: Não, isso é uma história.
0: Só aumenta um pouquinho.
2: Não, não estou aumentando.
0: Moço, o Vila agora é o Real Madrid em casa.
2: Não, mas é a história.
0: Uhum.
2: Você não citou histórias? A história que você contou, ela é verídica. Ela é real. O Vila realmente, na hora de secar o bagaço, não dá conta. Pelo menos não deu até hoje. Isso é a história. Está nos anais aí do rádio. Nos anais do futebol. Agora, já que tá falando de história, você não pode tirar a história do Vila de ser um time competente dentro de casa. Ou isso é mentira? Não é. E o jogo do Vila contra o Sport, duro, difícil, é no Anésio Brasileiro Alvarenga. Então,
0: tá bom,
2: o Vila precisa vencer esse jogo, como o Atlético também precisa. Questão do clássico, falaremos semana que vem, né? Porque o clássico, ele tem tudo para pegar fogo. E vai pegar fogo. E vai pegar fogo. Só que não adianta pensarmos no clássico, né? Sem antes ganharmos do Sport, sem antes ganharmos aqui do Náutico, porque aí sim o clássico terá todos os ingredientes possíveis para ser talvez o clássico do ano no futebol goiano.
1: 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Ô, Iac, você tá aqui de que lado?
2: Cara,
1: aí? Você é time Newton ou time Wesley?
2: Eu sou, eu vou dar minha opinião aqui, mas eu tô parado até agora na cara de bunda de macaco. Eu tava vendo uma foto com o pessoal.
0: O cara não respeita aqui a gente, não, moço.
2: Rapaz, eu. Calma, moço, calma.
0: Eu vou respeitar ele, não tem problema.
2: Agora vamos voltar pra opinião aqui, senão eu perco o raciocínio. Rapaz, eu vou ficar no meio termo. Eu acho que o que acontece? É um jogo onde eu já falei que o Vila é o troféu da Série B. E eu já falei isso aqui ontem no Boleiragem, volto a repetir. Hoje ganhar do Vila em casa tá virando título. O time que tirar essa invencibilidade do Vila Nova vai crescer no campeonato. A gente sabe que o Sport é um time que tem condição de voltar a brigar pelo campeonato, que é um time que costuma vir pesado na janela e fazer investimentos absurdos. É um time que tava até uma semana atrás falando em Ganso, falando em Zé Gabriel?
1: Zé Rafael.
2: Do Palmeiras, né? Que jogou no Palmeiras.
1: Tava no Santos
2: agora por último. Então, assim, cara, é um time de camisa, né? É um time de camisa pesada. Então, eles vêm pra complicar o Vila Nova. E quando a gente fala que o Vila tem que entrar em campo, tá torcendo. Não, não é torcendo. Nós estamos analisando um esporte que tem título, cara. É um time de Série A. É um time que vem aqui pra tentar derrubar essa invencibilidade do Vila, que é uma invencibilidade longa. Acho que desde o ano do final do ano passado, que o Vila não consegue perder. São 19 jogos. Tem que respeitar.
1: Pela Série B, né? Porque pelo Campeonato Goiano, o Atlético ganhou do Vila lá.
2: Pela Série B, né? Tô falando a Série B. Então, assim, tem que respeitar o que o Vila construiu dentro do estádio Onésio Brasileiro Alvarenga, mas
3: Aí do outro lado tem o Sport, né? Que quer voltar pra competição e que não vai medir esforço pra tirar essa vantagem que o Vila tem jogando dentro de casa. Cara, e eu vou falar um negócio pra você. Eu, não é a minha opinião, é sentimento. Esse oba-oba de que dentro de casa o Vila resolve.
2: Mas, cara, não tem oba-oba.
3: Não.
2: Não sei de onde vocês tiraram isso.
3: Não, porque assim,
2: quando tem essa questão aqui de... Ah, porque eu vi... Cara, todo mundo... Qual o comentário lógico? O Vila precisa melhorar fora. E eu falei isso lá atrás, contra o Londrina. Falei, ó, o Vila vai precisar... Poucos jogos à frente do Londrina, o Vila vai precisar melhorar seu desempenho fora de casa. Se não me engano, o Vila era o primeiro. O torcedor do Vila ficava me xingando aí, ó, no chat. O Bruno, nossa senhora, o Joãozão é moché.
3: Paulo Gomes,
2: né, meu grande parceiro. Eu não conheço Paulo não, mas gente boa toda a vida, tá aqui conosco todos os dias. Então, assim, o pessoal... O Vila ficou provado, porque o campeonato é de regularidade. O Vila, agora o que nós estamos falando, e isso é uma constatação, cara. O Vila dentro de casa, ele pratica um futebol diferente. Ele pode perder? Pode. E talvez isso até aconteça, uma derrota pro Vila. Porque ninguém vai conseguir vencer todos os jogos jogando em casa, não é isso? Então você precisa buscar resultado também jogando fora de casa. E aí o Guto precisa descobrir um time capaz de fazer os pontos necessários para que o Vila Nova, né, chegue ali na primeira ou na segunda colocação do campeonato, ou que seja um time capaz de chegar na classificação na terceira ou na quarta colocação, na pior das hipóteses. Então, para que isso aconteça, vai ter que pontuar melhor fora de casa. Agora, estamos falando de um jogo de sábado, é em Goiânia, saca? É em Goiânia, contra um grande adversário, eu concordo com você. O Sport, não pensem que o Sport, ele vai brigar, o Sport. Time do Sport, se você pegar o time do Sport nome por nome, é um baita time. Não era pro Sport estar nessa situação hoje fora de G6, não. O Sport tem nomes capazes de levar esse time ao G6. Só que o histórico do Vila jogando em casa, ele é muito favorável ao Vila. Essa confiança é diante do histórico. Não estamos inventando. O histórico do Vila, ele é muito bom. Então o torcedor vai encher amanhã o Onésio Brasileiro Alvarenga, seu Nilton César, por conta do histórico. Né? Porque se o torcedor for olhar aqui os últimos 5 jogos do Vila jogando fora de casa, ele não iria no jogo, ele estaria cabisbaixo. Agora não, o torcedor do Vila, ele está vivendo esse momento de êxtase, porque dentro do Onésio Brasileiro Alvarenga, o Vila se transforma, o Vila é outro time, o Vila é totalmente diferente. Então é essa transformação que vai fazer com que o estádio amanhã esteja absolutamente lotado. Então é o futebol apresentado pelo Vila dentro de casa que passa essa confiança.
1: Se fosse fora,
2: talvez eu não estaria fazendo esse campeonato. Estaria com o pé muito mais atrás. Mas dentro de casa, tudo isso me leva a crer. O Vila é favorito, vai enfrentar um adversário duro, difícil, porém, em casa o Vila se transforma.
0: Antes de entrar em uma hora, o Nilton tá tão confiante aí, eu também não tiro a confiança dele, não, porque o João falou uns trem, é verdade, tá beleza, dentro de casa tá... Não é jato, você falou jato?
2: É foguete.
0: Não é míssil também não, mas tá bem.
2: Não, míssil.
0: O Iago Rodrigues, atleticano, tá apostando com você.
5: Apostando o quê?
0: Se você der um empate pra ele contra o Sport.
5: Eu já falei o seguinte, eu não vou apostar. Eu tenho a minha convicção.
2: E o sorriso do motorzinho?
5: Com um sorriso... Mas eu
2: creio que segunda-feira
0: eu não posso fazer nada.
5: Você prepara, porque segunda-feira eu vou te amarelar aqui.
2: Segunda-feira. Ainda bem que o salmão não alcança o pescoço do motor.
5: Você fica esperto aí, meio-dia. Segunda-feira.
0: Eu já vi outras coisas. O cara jurar o outro ao vivo.
3: Ave Maria. Você só não pode chegar aqui, Nilton. E ele abriu o programa falando: Nilton, você tá com cara de bundão.
5: Não, mas.
3: Aí eu acho que você vai ficar roxo.
5: Cara, eu estarei aqui, se Deus quiser, na segunda-feira aqui. Tá bom?
0: Amo.
5: E de preferência com um sorriso 43.
2: Esse sorrisinho do motorzinho, então segunda será amarelo.
5: Isso aí é sarcástico.
1: Na segunda, o Iago vai mudar de lugar, que era o Nilton aqui, da minha direita.
2: Botar o Nilton do lado dele.
1: Do lado do Wesley.
0: O problema é que assim, o Nilton fala do Vila, o povo não xinga ele.
5: Não, meu irmão.
0: Eu falo algo que contesta,
5: mas é porque
0: o povo me xinga.
5: Você está sendo incoerente, cara pálida. Você quer que chegue aqui agora? Vila é o melhor representante goiano, metendo o pau. Pelo amor de Deus,
0: o Vila é o melhor. Você já viu o avião quando embica pra baixo?
5: Meu irmão.
0: Você já viu o avião quando embica? Vou te dar um exemplo. Você já viu um avião quando embica pra baixo? Você já viu ele arremeter? Eu nunca vi.
5: Eu já.
0: Eu
5: quando
0: nunca
5: o piloto
0: vi.
5: É bom,
0: eu nunca
5: e aí
0: vi.
5: Cabe o experiente.
0: E eu tô dando o Guto
5: organizar
0: ainda.
5: E nós
0: ainda ajudo o
5: olha,
0: Vila.
5: Nós não estamos falando de jogo lá em Recife. É jogo aqui em Goiânia, no Andésio Brasileiro Alvarenga. Com o apoio da massa colorada.
0: Tá bom,
5: a massa faz o jogador arrepiar.
0: Vamos fazer um campeonato só de jogo em casa.
5: Wesley,
0: acabou.
5: Wesley,
0: Série B.
5: Pro bem.
0: O Vila vai jogar só em casa.
5: Pro bem do Atlético, pro bem do Goiás, pro bem do futebol goiano, o Vila precisa de chegar à primeira divisão.
0: Não,
5: muda tudo, muda tudo.
0: Eu concordo isso com você.
5: Você é
0: mas não
5: cara...
0: custa nada você alertar que o negócio tá embicando pra baixo.
5: Quem tá lá, quem administra, quem comanda, sabe que o Vila precisa de fazer isso aí nos jogos fora de Goiânia. Até agora o Vila não soube o que é perder em Goiânia, Wesley.
0: Tá bom, hein?
5: O Vila chega como favorito pro jogo de amanhã.
0: Eu não quero estar certo. Presta atenção, eu não quero estar certo no que eu vou falar.
2: Eu acho que você quer?
0: Não, não quero não. Rapaz. De coração, bicho, meu coração até dói.
1: Não abre o coração.
0: Bicho, até dói falar isso. Abre. Mas se perder pro Sport, parafuso.
5: Wesley,
0: é crise.
5: Wesley, por que
2: o Vila
5: que
2: não é favorito, Wesley? Não, Wesley?
0: Já era.
2: O Vila não é favorito amanhã, não?
0: Não, ele é favorito porque joga em casa. Ah. Agora você falou que ele é favoritaço, eu não
5: e
0: vejo
5: se ele,
0: taço,
5: e se
0: não.
5: Ele ganhar o jogo?
0: Aí se ele ganhar, ele começa... a melhorar o retrospecto dele.
5: Tá
0: aí ele
5: muito...
0: tem um jogo fora, cê que é o clássico. Se ele, aí se ele perde.
5: Dentro de Goiânia.
0: O Vila tá só, o Vila tá só igualando.
5: Dentro
0: ganha
5: de
0: ganha em casa, perde fora.
5: Cara, depois do pau, do cacete.
0: De quê?
5: Eu não espero que o Vila seja aquele time mais jogando fora do seu estádio.
0: Ah.
5: E outro, o Vila tá em Goiânia. Em Goiânia. Em Goiânia.
0: Tá bom,
5: é. Em Goiânia.
2: Em seu estádio.
0: É.
2: Agora um detalhe, tecnicamente sobre
5: e o aí, hoje eu só interrompendo, o torcedor do Atlético do outro final de semana, Wesley, ele tem que ir pro estádio.
0: Não adianta você torcida... querer agora jogar pro torcedor do Atlético não, amigo. Fica tranquilo, deixa o Atlético quieto lá. Deixa o Atlético quieto lá.
5: Ué, mas quem não aí tá deixando é você, ué.
0: Eu tô deixando, não tô falando nada. Você que tá vindo com... agora eu te conheço. Agora você já tá jogando lá na frente no clássico. Não vem com essa responsabilidade, não. Quero ver o Vila fazer a parte dele contra o Sport.
2: A questão do Galdino, entraria com o Galdino. Né? E o André Luiz como centroavante. O Galdino, quando ele, no jogo contra o CRB, ele entrou mal pra caramba, sem ritmo, não gostei. Mas aí 10 dias se passaram, 10, 12 dias, né? Eu penso que ele adquiriu a melhor forma física, vai estar melhor. Então eu entraria com o Galdino, porque o André Luiz, cara, pra preencher o corredor ali... ele não me agradou, aí muda um pouco, te muda, porque o Galdino não é aquele jogador de profundidade, né? Um jogador mais técnico, né? Porém, tem muita qualidade o Galdino, então eu entraria com ele, e no meio ali dos zagueiros ali, o André Luiz, por incrível que pareça, e aí foi até mérito do Motorzinho, porque ele sempre defendeu essa questão aqui, eu defendi o De La Torre, o Motorzinho, o André Luiz, como centroavante, né? Ele foi a melhor fase dele
1: melhor
2: no Vila,
1: fase.
2: Foi jogando como centroavante.
1: Ah,
2: então eu voltaria o André Luiz, mesmo porque o De La Torre não está conseguindo jogar. Né? Aí, nós estamos falando desse negócio aqui, porque foram 10, 12 dias de treinamentos. Então precisa o treinador enxergar realmente quem treinou melhor, quem está melhor, quem focou mais nos treinamentos, porque treinamento é jogo. Jogo é guerra. A partir de agora, não tem mais jogo de futebol. Né? São 18 guerras, 18 batalhas. Para o final você levantar a bandeira e conquistar o acesso. Então, o jogo já aconteceu até hoje, que foi o último treinamento. A partir de amanhã é guerra. Guerra, assim, no bom sentido, guerrear mesmo. Sangue nos olhos, vontade. Então, é olhar para cada um. Se o Galdino estiver 100% focado nesta batalha, eu colocaria o Galdino e o André Luiz como centroavante.
1: 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Em
0: como?
1: Goiânia, 11:07, eu vou ali rapidinho, Wesley.
0: Vai,
1: e aí,
0: vai.
1: Na volta, você e o Nilton continuam.
0: Não, só pra não perder o
1: final,
0: mas rapidinho, como eu falei da aposta, o Reinaldo falou aqui que te ajuda e dobra a aposta.
1: O Nilton é um homem que não aposta.
5: Aliás,
1: né?
5: Tá buscando 10 ingressos lá. Segunda-feira a gente conversa.
2: Nilton não vai peidar na farofa, segunda, não, velho. Segunda-feira. Espera. Tá bom, prepara então. Aí. Viu, Nilton? Né, Nilton? Fala pra ele.
1: Eu tô achando.
2: Fala pra ele, aguarda.
1: Eu tô achando que o motor tá com medo, que ele tá pegando só a galera de fora e querendo colocar no bolo aí. Uai, vai só o seu, uai. Deixa o ouvinte fora.
5: Não sou eu, não.
1: Chamando os coleguinhas.
2: Tá falando? Nilton, fala assim, claro, tranquilo. Me aguarde.
0: E o negócio é que o Atlético segura. Ainda nem jogou, hein?
2: Vai nem ouvi-la. Me aguarde.
0: É, e tá desse então. Jeito.
5: Me aguarde.
0: E tá desse jeito.
1: E 1:07, vamos ali, agora nós volta.
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10: Estamos de volta, 1:15, 1:15, boa tarde para você que tá aí do outro lado do rádio, do outro lado da tela, em FM 98,7. Muito obrigado pelo carinho da audiência. O debate aqui da Bandeirantes bombando mais uma vez.
11: Tô vendo meu pescoço, tá parecendo pescoço de pino.
12: Que isso, hein?
10: Que isso, moço.
12: Ah, tá bem.
11: Bota aí guardar no
12: time aqui. Não, mexe com isso, não.
11: Aqui, ó.
10: Mas você tá bem. Tá parecendo o pescoço, né?
11: Não.
10: Não.
11: Tá,
10: não. Tá bem, não, ué.
11: Tá bem, pô.
10: Tá, bom.
11: Tá a cara do tio Chico, João. Do
10: tio Chico.
11: Família Adams.
10: Tá ótimo.
11: Então tá bom, então.
10: 1:16.
11: Então você pode tirar as férias, então, tá?
10: Porque
11: você tinha pedido aqueles 10
10: dias. Conseguiu, né?
11: Pode tirar o motorzinho que tinha pedido, mas não vai, não.
12: Aí, ó, rodei.
11: Essa raiva que esse homem tá passando nós aqui, o Nilton. Ele vai Aliás, se ele não entrar no projeto daqui.
12: Passa raiva de ninguém, não.
11: Ele não entra no projeto daqui no final do ano, ô Nilton.
12: Então.
11: Férias ele não tem.
12: Nilton é meu amigo.
10: Olha só.
11: Tá pronto aí, Marquinhos?
10: 1:16, antes do Marquinhos mandar aquele registro aqui da nossa audiência, deixa eu trazer o recado da CL Ferramentas Atacadista, pois você que é construtor e tem a sua construtora aqui no estado 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Já temos o ouvinte aí, Macedão? Então solta aí o Marquinhos.
13: meu amigo Nilton César, meu amigo motorzinho Joãozão e Guga, o Guguinho, olha aqui onde eu tô, ó. Olha aqui onde eu tô, galera, ó. Estou aqui no Onésio Brasileiro Alvarenga. Vim aqui buscar uns ingressos aqui pra calar a boca do motorzinho aí. Nilton, dobra essa aposta aí, Nilton. Tô contigo, eu e a galera vilanovense. Aquele abraço, olha aqui, ó. Ó o Tigrão, nós estamos aqui, entrando aqui na loja do Tigrão. Não é não? Sim. Tigrão vai bater doído amanhã ou não vai?
14: Vai demais.
13: O senhor é de onde? É daqui de Goiânia mesmo?
14: Sou de Goiânia.
13: De Goiânia e é Tigrão. Tigrão. E o Tigrão vai bater amanhã. E vai bater no Dragão também, na Lagartixa.
14: Não, vai levar um
13: pau. Abraço aqui, ó. O meu amigo Nilton César, lá na Bandeirante, tá apostando com o motorzinho tá correndo da aposta.
14: Ah, aí não, é o motorzinho, pelo amor
13: de Deus. E eu mandei dobrar a aposta que eu tô junto com ele. Abraço, irmão. Aqui na loja do Tigrão, aqui, sócio Tigrão. Vamos lá, vamos entrar aqui.
10: É, Reinaldo.
11: Reinaldo, adoro biscoito pra ele. Grande Reinaldo, aí, Nilton. Pelo menos nós temos já o Reinaldão pro nosso lado, né?
15: Ele é gente boa, gente finíssima. Fina.
11: Gosta do Reinaldo.
15: Passou aqui, foi buscar 10 ingressos.
11: Oh, Reinaldo
15: amanhã
11: é
15: lá não vai caber gente.
11: Vai lotar? Pra mim parece. Eu vi uma parcial aqui, quase 7 mil bilhetes.
15: É porque
11: já
15: o torcedor do Vila também chega muito
11: mas
15: na hora.
11: Quem
15: né,
11: quiser comprar ingresso ainda, corre, porque vai
10: acabar.
11: Pode acabar antecipadamente.
10: Eu falo assim, sem medo de errar, que será o maior público do Vila ao lado do São Bernardo, que confirmou os 10 mil. É. Né? Será o maior público. Até porque o esporte também vai trazer o seu torcedor também pra cá, pra Goiânia. Vem muito Brasília, então.
11: Será
10: vai
11: que
10: ter
11: o Vila vai
10: cheia.
11: Acabar com os ingressos, igual acabou com as camisas? Porque o torcedor tá reclamando aí no chat: não tem camisa, não tem camisa.
10: Ah, é? Então a gente tem que vir lá com o Murilo lá do marketing, lá do Vila Nova. Realmente,
15: rapaz, procede-se. O Raimundão lá da Toca Premoldados, ele é atleticano, mão na mesa, sou atleticano, mas o motorzinho é uma figura. E ele tá parabenizando o Joãozão aqui pelo posicionamento no caso do Neymar. Segundo ele, o futebol tá chato, tem que voltar a ser o que era antes. João, seu fã, grande Raimundo,
11: grande
15: foi cinegrafista, muitos anos da TV Anguera.
11: Grande Raimundão, um abração pra você, hein?
15: Ouvindo nosso cativo.
11: Abração, obrigado aí pelo carinho, pela audiência.
10: 1:19, vou te dar uma dica importante.
11: Tem Manelão, grande cinegrafista da TV Anguera, não sei se tá lá ainda, trabalhou comigo lá na TV Brasil Central, Joãozinho, grandes figuras lá na TV Anguera.
10: Vou te dar uma dica importante, ó. 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E chegou Plano e Plano em Goiânia, construindo relações de valor. 1:20, seguinte, agora vamos de Goiás, é o bloco do Goiás agora no nosso Esporte em Debate. Provável escalação do Verde para enfrentar o Londrina. Thiago Rodrigues, Rodrigo Soares, Lucas Ribeiro, Ramon Menezes e Nicolas. Felipe Machado, Lourenço e Lucas Lima. Jean Carlos, Cadu Souza e Anselmo Ramon. Repetindo, Thiago Rodrigues, Rodrigo Soares, Lucas Ribeiro, Ramon Menezes e Nicolas. Felipe Machado, Lourenço e Lucas Lima. Jean Carlos, Cadu Souza e Anselmo Ramon. João, tá bem escalado o Goiás?
11: O Anselmo volta pro time titular.
10: Volta pro time titular no lugar do Cadu Mineiro.
11: O Anselmo volta a bater na mesma tecla. É o melhor centroavante à disposição do técnico Mozart. Só que alguém precisa colocar na cabeça dele que ele precisa ser mais efetivo. Que ele largue a preguiça no vestiário e entre para disputar uma partida de futebol. Se ele conseguir fazer isso, ele vai estar ajudando o time do Goiás. Porque o que eu não aceito num jogador é falta de vontade, falta de pegada, né, transpiração. Porque a Série B exige isso. Porque nunca falei aqui que o Anselmo é ruim de bola. Ele não é. Ele é bom, ele é varador de gols. Eu fui um dos caras que, quando ele chegou, mais elogiou a contratação do Anselmo Ramon. Só que, às vezes, ele fica em campo, ele não joga, cara. Ele fica dormindo em campo. Então, tomara que, na segunda-feira, o Anselmo Ramon, definitivamente, né, comece a jogar futebol com a camisa do Goiás. Precisa jogar e tem potencial para jogar. No mais, tá bem escalado aí. Me parece que o Lucas também, daqui a pouco, estará voltando, né? O Elton Rato, muito provavelmente, ficará à disposição. Não sei, o Pedrinho não, né, Iago? Pedrinho ainda não.
10: Não, Pedrinho ainda não.
11: Então, assim, o Goiás precisa vencer, cara. Independentemente da escalação, o Goiás precisa vencer esse jogo. É mais uma decisão aí, jogando no estádio Ailê Pinheiro, mesmo porque, né, depois vai pegar o Criciúma. A tabela pro Goiás, ela é dificílima. E ganhar do time do Londrina. Do Londrina, se quiser chegar, precisa vencer. E depois, né, contra o Criciúma, os três pontos contra o América, o Goiás terá que buscar contra um time grande, né, que está lá na frente, lá para repor os três pontos deixados lá em Belo Horizonte. Primeiro passo é vencer, independentemente da escalação, o time do Londrina. Porque se não vencer o Londrina, aí a vaca já foi pro brejo.
10: 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Iago, para você, essa escalação aí do Mozart, já vai, você projeta alguma diferença em relação às anteriores? O Goiás vem de derrota pro Lanterna.
11: Só um detalhe aqui, o Antônio tá me corrigindo aqui, o Elton Rato só pro jogo contra o Criciúma, né? Na entrevista do Mozart ele confirmou, então, obrigado aí Antônio, o Antônio além de ser bom para fazer corte, ele é antenado.
10: Atento, né?
11: Então, obrigado aí Antônio, então, o Rato só para a partida contra o Criciúma.
10: Isso mesmo, e aí Iago?
16: Cara, eu acho que é a melhor equipe que o Mozart vai ter na mão desde que ele chegou ao Goiás. Eu acho que agora sim ele vai conseguir fazer um trabalho mais tranquilo. Acho que o Anselmo Ramon, ele tem que retornar mesmo. Ele tem todas as deficiências dele que a gente sabe, a idade e tudo mais. Mas talvez a maior deficiência dele seja a falta, né, de jogadores ali competentes do lado dele. Porque assim, cara, se você analisar o Anselmo Ramon, quando ele jogava com jogadores de velocidade, ele sempre rendeu no Goiás. Quando ele tinha o Jajá, porque assim, por mais defeitos que ele tem uma qualidade assim, que ninguém vai contestar. Aquele toque de primeira. E toque de primeira, o cara faz o pivô e dá o toque de primeira, ele precisa de um jogador de velocidade passando para conduzir a bola, para ele chegar dentro da área de novo para receber. E ele é esse jogador inteligente. Né? Só que assim, sofreu muito na mão do Daniel também na reta final, depois que perdeu o Jean Carlos, porque o Daniel queria que o jogador voltasse pra marcar ali no meio, cara, né? O Anselmo Ramon, ele tem que marcar, sabe o quê? É o primeiro zagueiro ali e dar aperto no goleiro na saída de bola, mais nada, tem que jogar ali na frente. E se ele atuar desse jeito contra o Londrina, o Goiás deve vencer a partida, né? Deve voltar a vencer em casa e precisa voltar a vencer. Então acho que vai resolver muito mais do que o Cadu do Atlético Mineiro. Esse Cadu não tem a mínima condição de continuar. E, por exemplo, se ele não entrar nesse jogo, eu acho que o Mozart tá comprando uma briga grande e correndo um grande risco de tropeçar nessa rodada contra o Londrina, porque o Goiás, ele é capaz de tudo. Quando você vê um time desse aí, você fala assim, ah, o Goiás vai buscar o resultado, aí é a hora que o Goiás ramela e amarela e costuma perder ponto para esses times aí jogando em casa.
10: 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Tá deixando aí, então, o time titular, o Cadu, do Atlético Mineiro, e voltando o Anselmo Ramon, Nilton.
15: Tá, ficaria, repete,
10: ficaria aí, por Jean favor. Carlos, Anselmo Ramon e Cadu Souza.
15: E do meio campo?
10: Meio campo, Felipe Machado, Lourenço e Lucas Lima.
15: Bom, tá um bom time. Cara, eu, pra mim, o Goiás ia ganhar esse jogo. O Goiás ganha aqui do Londrina. Se o Goiás quiser, eu penso que quer. E precisa de melhorar. E é jogo agora que em casa você tem que bater todos os jogos. O Londrina deu uma melhorada. Quando o Goiás pegou lá, ele estava numa fase boa, né? Acho que os primeiros jogos lá, ele quase que ele tirou a invencibilidade do Goiás. O Goiás estava invicto, não foi isso?
10: O Goiás estava invicto. Uhum. Só que o Londrina tinha estreado com goleada. né, em cima do Novo Horizontino.
15: Foi.
10: E vinha de uma boa campanha no estadual, foi, apesar de ter perdido para o Operário.
15: Goiás empatou lá.
10: Isso.
15: Eu vejo assim, tem boas opções, cara. Dá para o Goiás ganhar. Agora tem que jogar pra

0: Souza.
1: O Souza é o que tá fazendo não, gol.
2: O Souza é o que faz gol.
0: O Souza que faz gol, tá fora ou ele vai jogar? Não,
2: vai jogar. Ah, o que, que tá saindo do time titular aqui. É o Cadu que erra pênalti.
0: Então é o Cadu que erra pênalti, tem que ir pra casinha mesmo. É. Essa situação do Anselmo Ramon, ela funciona assim. Cara, você ficou. O Anselmo ficou aí uns 3 jogos na reserva? Por aí, né? Praticamente.
2: Não, mais,
0: né? Ficou aí ele tem a oportunidade de voltar novamente. Ele descansou, ele treinou, ele aperfeiçoou, aproveitou esses 12 dias. Precisa dar uma resposta. Folga, churrasquinho, resenha. Então, é só aproveitar a oportunidade que ele será titular desse time. Jogar, ele sabe. Ele sabe jogar. Não pode ficar pegando a bola lá dos volantes, pegando a bola dos meia. Fica ali, amigo, pra bola chegar, pra você finalizar. Esse é o Anselmo Ramon que eu quero ver e é o jogo que o Goiás precisa vencer. Precisa não, vai vencer. Jogando em casa, é lógico que o Londrina vai estrear alguns jogadores e não é essa sumidade toda de tanto jogador assim que irão estrear contra o Goiás, mas a possibilidade de vitória do Esmeraldino é muito grande e o Anselmo Ramon, concordo com meus amigos aqui de mesa, do João, Nilton e o Iago, vai desencantar nessa partida.
2: 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Tem um ouvinte aqui preocupado aqui, ó, o Iago, Alex Parreira. Será que acertaram algo de salário? Porque se não tiver, não precisa esperar a vitória não, hein?
3: Sei não, cara. Sei, não tem notícia de salário não.
2: Dia 5 não pegou nada lá não?
3: Não, sabendo não.
2: Tô sabendo não? Não?
3: Não.
2: É, então...
4: Ninguém ligou pra te perguntar, não?
3: Também não. Graças a Deus, então acabou.
4: Tá tudo certo.
0: Deve estar em dia.
4: Se não ligou, tá certo. É. Caiu, hein?
5: É. Nenhum jogador reclamou.
4: Não, ninguém reclamou.
3: O Anselmo tá voltando pro time titular, né, Iago? Será que tá em dia?
4: É.
3: O que você acha? Sei que é o tesoureiro, fala, pô.
5: Eu acho que não tá, não, mas vambora, né?
4: É?
5: Eu acho que não tá, não, mas vambora, né?
3: Você que é o portador da notícia
2: última. É o mensageiro do caos.
3: Mensageiro do caos?
0: Uma coisa é você ver perspectiva de receber, outra coisa você não vê.
5: É, né?
0: Então, se o Moza tivesse esse vestiário e os caras entenderem essa ideia, penso que os caras irão reagir de uma maneira esperando receber. Se não, não sei. Eu tô falando aqui o que você me falou. Mas perspectiva de receber, o Goiás tem, pô. É só esses jogadores entender essa ideia e entrar no campo de jogo com esse pensamento.
2: João, é também o primeiro jogo para aquilo que no primeiro turno prejudicou o Goiás demais, que é o desempenho em casa, né, João?
3: O Goiás foi prejudicado, assim, ele se auto-prejudicou, né? O Goiás não foi prejudicado, ele se auto-se prejudicou ao longo deste campeonato, no primeiro turno. Por quê? Essa questão salarial, a instabilidade, não é nem só a questão salarial, a gente coloca muito essa questão salarial, mas é a instabilidade política no clube, a falta de quem para resolver, né, de alguém para prometer e cumprir. Então, o que o Motorzinho falou é a mais pura realidade e verdade. Você sabe que os caras sabem que eles vão receber, só que precisa alguém dar a cara e cumprir, né, dar a cara, bater e cumprir. Mas aí lá no Goiás faltou, não sabemos se alguém apareceu lá e falou, ó, podem jogar aí que vai entrar uma grana aqui, nós vamos pagar vocês tal dia. Pronto. Né? Se tiver esse jogador, tá tranquilo. O que não pode é atrasar os funcionários lá do Zezinho da cantina, do Joãozinho lá da portaria, do seu Paulo. Aí é ruim. Agora o jogador ele vai compreendendo, desde que estejam falando a verdade para eles. Então, penso que isso não vai atrapalhar tanto assim. Mas precisa ser resolvido. Precisa definitivamente o Goiás virar esta página, né, de atraso de salário ou de pelo menos ficarmos aqui levantando essa possibilidade. Precisa ter tranquilidade. Se quiser subir, a maior contratação do Goiás, talvez neste momento nem sejam jogadores, e sim essa resolução, né? Vamos colocar resolver este problema financeiro. Talvez esteja aí exatamente o ponto. Resolve o problema financeiro, chama os jogadores, ó, vocês estão ganhando aqui, ó, hipoteticamente, R$10.000 por vitória, ok? O prêmio agora é 20. Cara, você vai ver nego, você vai ver esse Anselmo Ramon arrebentando
0: cabeça,
3: dando carrinho de cabeça, dedo no zóio, rápido de arraia, entendeu? Então, às vezes você não tem dinheiro pra você trazer 2, 3 jogadores, mas com premiação você compra, sabe? Porque a Série B, ela é muito nivelada, ela é muito igual, um cadiquinho a mais em cada partida, uma transpiração

0: mais pode fazer muita diferença, viu, Guga?
1: 1:33.
0: E só lembrando, jogador, tem aqui um profissional aqui do meu lado, aqui do lado esquerdo, ele jogou e ele sabe o que eu vou falar. Não me venham com essa conversa. Então, com certeza ele é contra, porque ele é contra tudo, ou pelo menos a maioria das coisas que nós falamos aqui. Nilton, presta atenção, Nilton. Jogador, ele ganha, ele recebe o salário, né, para treinar. Mas para jogar é premiação, é bicho. Entendeu?
2: É isso.
0: Então, para jogar é bicho. Porque o salário dele, o jogador consciente, o salário dele ele guarda, a premiação ele vive. É o restaurante, é o carro, a prestação do carro, é o tênis, é o corte de cabelo, entendeu, Nilton?
2: Sim.
0: É o relógio. Então, quer ter time competente, time combatente, time que combate, paga mesmo, que bom. Briga, paga bicho bom.
2: Você sabe quem fez isso por muito tempo?
0: Quem?
2: E se deu bem? Luiz Estevão.
3: Nossa senhora!
2: Um brasileiro. Tá louco.
0: Ele era bicho molhado.
2: Você lembra, né?
3: Nilton, isso aí você levantou, eu joguei lá, sabe? Oh, coletivo saía faísca, porque só iam 8. Só 8 iam pro banco. Era uma briga, meu irmão, pra tá na relação, pra você receber. Quem não entra recebe 50% de bicho. E na época, 50% de bicho era 5.000. 50% de bicho. O cara vivia com esse dinheiro um mês. Se você joga 4 a 6 jogos no mês, desses 6, 3 você joga em casa. Se você ganha os 3 em casa, é 15 conto. A conta que os caras faziam. Então tinha briga pra ir.
2: Não usa mais isso, não. Mas naquela época boa do brasileiro.
3: Era, não, hoje ele baixou um pouquinho. Mas ele ainda tem uma fórmula. A fórmula do Luiz Estevam é bicho bom.
1: Ele ainda fomenta lá.
3: É bicho bom.
1: 1:35, rápida parada na volta. O Atlético também é assunto aqui no nosso Esporte em Debate.
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9: Estamos de volta, senhoras e senhores, ótima tarde, bem-vindo, bem-vinda aqui ao Esporte em Debate, agora 1h42, reta final do programa, vamos daqui a pouquinho analisar também a provável escalação do Atlético Clube Goianiense, mas antes deixa eu te trazer o recado aqui da Kick Esportes, temporada de ofertas Kick Esportes, na compra de 18 kits de futebol você ganha 2 kits de goleiro e 2 kits de 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Traz aquela falta de energia, energia física, energia sexual. 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Boa tarde.
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9: Beleza, Marcelo Gama. 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Ô, Marcelo, feliz Dia dos Pais pra você, meu amigo.
10: Obrigado. Você também é pai, Guga?
9: Sou de um menininho de 2 anos.
10: Legal. Parabéns pra você também. Feliz Dia dos Pais, meu amigo.
9: Obrigado. Valeu. Bom final de semana. 1h47. Vita Vigor. Adquira já. 1h47, vamos falar do Atlético, Dragão do Brasil, que viaja, inclusive, agora, no período da tarde, vai para a cidade de Recife enfrentar o Náutico Clube Capibaribe. Igor Adorno trouxe a provável escalação do Dragão e o time atleticano entra em campo com Paulo Vitor, Everton, Adriano Martins, Júnior Barreto e Yuri Silva, Leandro Vilela, Daniel Peixoto e Mateuzinho. Meio de campo totalmente mexido, só o Leandro Vilela permanece. Léo Tocantins, Gustavo Coutinho e Giovani Soares. Mais uma vez, Paulo Vitor, Everton, Adriano Martins, Júnior Barreto e Yuri Silva. Leandro Vilela, Daniel Peixoto e Mateuzinho. Léo Tocantins, Gustavo Coutinho e Giovani Soares. E aí, motorzinho?
11: Dois setores com mudanças, né? Você tem aí a estreia do Yuri, lateral esquerdo. Cara, muito forte, cara. Eu vi a apresentação dele, cara, parecendo aquele... Você já assistiu o Quarteto Fantástico?
9: Já.
11: Parecendo coisa do Quarteto Fantástico. Cara, muito forte. Série B requer isso. Saúde, né? E muita força. O meio campo com o Daniel, né? Daniel Peixoto, é isso? É o Daniel Peixoto. Daniel Peixoto e Mateuzinho. Ah, é isso aí, cara. É testar e colocar os caras pra jogar. É brecha, jogadores suspensos, cartão amarelo. Né, o Guilherme Loves, Marrone. O ataque, pra mim, quando eu cobro o jogador, cara, é porque realmente ele precisa melhorar. Você pega aí o Tocantins. O Léo Tocantins, quando chegou, ele não fez uma partida boa. As duas ou três últimas partidas, ele vem decidindo e resolvendo para o Atlético. Por isso que é titular hoje. Aí você tem o Léo Tocantins. Giovani era outro que eu tava cobrando pra caramba. Fez 2 jogos aí muito bom. Tanto é que decidiu na última partida, voltando a jogar, porque aumentou a competitividade. Já tem sombra, já tem jogadores ali, se você vacilar, você perde a posição de titular. E o Coutinho, né, que também decidiu na última partida. Então é isso, cara. 2 mudanças na lateral, no meio-campo, 2 jogadores. É ver a liga de Vilela, Peixoto e Mateuzinho. Se der liga, pensa que é o meio-campo rápido do meio pra frente com esse Mateuzinho.
9: 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Olha só, o João Elias Vades de Deus tá aqui.
12: Fala a escalação, o Léo Tocantins tá na escalação.
9: Tá, inclusive
12: o Atlético contratou 50 jogadores e o Léo Tocantins é a solução.
9: É o comentário do João Elias, ó, meu Deus, com aí tantas contratações.
12: Você tá dormindo aí, você não vê nada não, né?
9: Ainda temos que engolir Léo Tocantins.
12: Aí o Léo...
13: Não, mas o Léo vem jogando com o técnico.
11: Com
13: o
11: Roger.
13: As
11: duas últimas partidas dele
9: exatamente.
11: Que decidiu,
9: ué. E com uma assistência?
11: Duas assistências.
12: Duas assistências. Você foi bem agora. Porque com o Léo Tocantins, o Vila não perde pro Atlético, não. Né? Você foi bem, Nilton. Então fala aí, Léo Tocantins neles, né, Nilton? Você tá passando a perna no motorzinho, ele nem prestou atenção.
11: É mesmo?
12: É, ué. Até, ué. Léo Tocantins tá jogando porque não tem outro. Agora tem João Pedro, tem uma pancada de jogadores aí. O Léo pode até fazer parte do elenco, mas ele não pode ser... Ele num filme, ele é o coadjuvante, ele não pode ser ator principal, não.
9: O Roger tá fazendo aquilo que o Wesley pede, gestão de grupo.
12: Ah, gestão de grupo.
11: Tá dando a sequência.
12: Vai com esse negócio de gestão de grupo.
13: Todo mundo tá regularizado.
12: Falar um negócio pra você aqui, ó. Vai com esse negócio de gestão de grupo e perde lá pro Náutico pra ver a gestão, onde vai ficar? Se brincar, fica lá em Náutico, ou lá em Recife.
11: É, nos Aflitos.
9: Paulo Vitor, Everton, Adriano Martins, Júnior Barreto e Yuri Silva, Leandro Vilela, Daniel Peixoto e Mateuzinho, Léo Tocantins, Gustavo Coutinho e Giovani Soares. Me chama a atenção Bruno José não ter sequência, né? Não é titular nesse time do Roger, né?
11: Aí é um cara que começou mal, né? Mas depois começou a dar volta por cima, só que foi
13: agora
11: tarde.
13: Agora vai perder espaço com esse jogador. Esse Mateuzinho do Atlético é aquele pequenininho
11: do Ceará.
13: Que surgiu no América.
11: Não.
9: O Mateuzinho surgiu na América. Não,
13: ele 2017 ou 18. Ele
9: é mais recente.
13: Grande revelação.
9: Ele jogou no.
13: Ele eu
9: jogou,
13: acho que
9: ele
13: é
9: jogou
13: ele.
9: A Libertadores pelo América.
13: Com a 10.
11: É o que foi pro Barcelona B.
9: Não, o que foi pro Barcelona B é o Gustavo Maia.
13: Ah, esse Marcelinho muda. Vai começar como
11: Mateuzinho.
13: Titular.
11: Não, é esse aí mesmo.
13: Mateuzinho.
11: É esse aí mesmo.
13: Naquela época eu jogava demais.
11: É, né? Ele era meia mesmo.
13: Aí tá entrando. E outro que me chama a atenção é o Daniel Peixoto, cara. Eu apostava tudo no lado do ferroviário, Netinho.
11: Eu também imaginava que o Netinho ia ganhar a briga aí. Então, o Netinho já tá quase dois meses ou três meses sem jogar. Aí teve a regularização tranquila. Então o cara. Vamos ver esse Daniel Peixoto aí.
9: Esse Mateuzinho, ele jogou a Libertadores pelo América Mineiro.
11: Característica de volante do Roger, eu já te falei, eu falei aqui antes, lá atrás, na chegada do Roger, falei, volante que não pisa na área, volante que não chuta em gol, não joga com ele. O Cristiano tá jogando com ele?
9: Não.
11: Pra mim, o Cristiano de todos é melhor do que todo mundo aí. Todo mundo aí, pode falar o que quiser. É o único que tem um trato com a bola, é um cara que constrói, é um cara que chega, só que não finaliza. Então a necessidade do Cristiano finalizar é grande, porque senão ele não joga no time do Roger, não.
9: 1:53, e aí, Iago? E esse Atlético aí com meio de campo modificado, o Yuri vai fazer a sua estreia, Mateuzinho, Daniel Peixoto, Léo Tocantins ganhando sequência como titular. O que você traz aí como opinião sobre o Atlético, hein, Iago?
12: Cara, eu acho que esse é o time que tem que vencer o Náutico fora de casa. Eu penso diferente do João, né? O João acha que o Atlético vai ter uma dificuldade contra o Náutico lá, eu já penso que vá vencer. Eu acredito que o Atlético vai fazer um bom jogo lá contra o Náutico, até porque o Náutico vive uma situação difícil. E eu acho que esse time do Atlético tem condições, né? Chegou contratações, o Roger passa a ter opções no banco de reserva, né? Porque assim, tem dia que nada dá certo, às vezes você precisa mudar, e hoje o Atlético que mais tem no banco de reservas são opções, e boas opções, porque o Atlético foi no mercado e foi bem, né? Então vai ter muitas opções para esse jogo. Acredito que o Atlético tem chances reais de sair com resultado positivo lá, né, contra o Náutico, e acredito que é isso mesmo. Esse time aí eu acho que tá bem formatado pelo Roger para sair com resultado positivo.
11: Eu vi uma fala do Jean Carlos, meia do Náutico, não sei se vocês viram. O repórter perguntou para ele, esse problema de salário atrasado, não sei o que, atrapalha? Ele foi verdadeiro, cara, foi sincero, falou, atrapalha. Se a diretoria não regularizar, então o Náutico vive em uma situação também interna, muito dura, muito difícil. Não é que você vai encontrar um time entregue, não vai, porque os caras para receber, futebol funciona dessa maneira, você tem que ganhar jogo para você receber, eles usam essa mecânica, né? E tem hora que dá certo, porque o cara sabe que ele tem que produzir, senão ele não recebe, só que tem hora que também é uma situação também difícil essa que o Náutico vem enfrentando com questões salariais.
9: E uma coisa que o João, ele sempre comenta em relação ao trabalho do Roger, e que chama bastante a atenção, é que ele O Atlético tem agora elenco para brigar até o final, mas não sabe se tem treinador. E aí eu te pergunto, Wesley, agora, com a regularização, com os 10 jogadores inscritos, agora definitivamente a gente vai ver o início do trabalho do Roger?
11: Cara, isso que o João falou é a pura verdade, cara. Uma coisa é você... A seleção de 2002 só tinha galáctico. Só tinha galáctico, só tinha uns caras diferentes. Em todo setor tinha o titular e o reserva que jogava pra caramba. Só que o Filipão foi lá e deu conta de conduzir.
14: Tanto que ficou conhecido como a família Filipão.
11: Aí, ó.
9: Família escolar.
14: Família escolar.
11: Então precisa de um Filipão no Atlético hoje. O Roger vai ser? Eu não sei. Não sei te dizer. Quando você junta muita gente boa junto, pode dar certo demais e ganhar de ponta a ponta, como pode dar errado. Exemplo que deu errado. Flamengo, Romário, Salvo e Edmundo. Deu certo?
9: Não.
11: Não deu. Então, outros exemplos aí vocês vão ver.
9: Neymar, Messi e Mbappé.
11: Deu certo?
9: Não.
11: Então, pronto. Então, precisa do comandante gerir vaidades dentro do elenco. Se souber, vai e tem vida longa. Agora, se não souber, meu filho, é ré o tempo inteiro.
9: Então, um abraço, motorzinho. Até mais tarde.
11: Valeu, Guga. Abração pra vocês. Eu tô de folga no Boleirais.
9: Oh, maravilha, hein?
11: Volto domingo no jogo do Atlético e Náutico.
9: Um abraço. Valeu, Iago.
14: Valeu, Guga. Até
9: um abraço,
14: mais tarde.
9: Até mais tarde. Um abraço, João.
14: Até abraço.
9: Um abraço, Nilton.
13: Rapaz, eu tenho que encerrar hoje, tem uma pizza esportiva, mas essa é a frase do ano. Do motorzinho.
9: Papel e caneta na mão.
13: O Vila não tem camisa para chegar. A história mostra isso. Cara, é uma frase muito pesada. O Vila não tem camisa para chegar.
14: Quem quiser conferir, tá nas nossas redes sociais.
9: É, lá no Instagram,
14: lá todas as plataformas, no nosso canal do YouTube, tá lá o corte.
13: O Vila não tem camisa pra chegar.
9: E o comentário lá é aberto.
14: Você tá triste, Nilton?
9: Nossa. Fica à vontade pra comentar.
13: Muito forte, muito forte.
11: Vai, Nilton, não menti, não.
14: Perdoa o motorzinho, Nilton.
13: Vamos ver se Vila dá a resposta aí.
9: Então, até segunda-feira. Valeu, Macedo, tchau.
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11: A chave está girada, o sinal está aberto para todo o território nacional a partir de agora. Felizmente, muito legal, recebendo mais de vocês, amigos e amigas que se juntam a mim. A Ana Paula Rodrigues.
12: É, eu aqui.
11: E também
12: aqui.
11: A ela, Maria Eugênia Kutaiti.
12: Ai, quem mais, quem mais, quem mais?
11: Ah, essa pá de gente que tá com a gente e o sextou, né?
12: Aí, semana acabou, hein? Essa foi rápida.
11: Foi, voou mesmo, né? Vamos falar a verdade.
12: Essa foi.
11: Cara, eu tava vendo um videozinho agora da Shakira, música da Copa, me deu uma saudade.
12: Nossa, demais,
11: nossa,
12: lembra?
11: Nossa, do nada, cara, e tem tão pouco tempo, ó, olha. Que delícia, né? Bom demais, né?
12: Mas, ó...
11: Não, delícia a música, gente.
12: Mas é, ó, e ano que vem, né, a gente tem Copa aqui no Brasil também.
11: Não só, a Copa também, né?
12: Tem Copa Feminina chegando.
11: Opa.
12: Então, a minha camisa do Brasil tá lá guardadinha, dobradinha, porque eu tô na expectativa de usar e usar muito.
11: A Shakira, será que vai fazer a música?
12: Cara, eu já te falei que eu acho que a Shakira tem que estar em todas as Copas, feminina, masculina, todos os anos é a Shakira. Sabe como foi um tempo na Disney, que era sempre música do Elton John? Todo filme era música do Elton John? Acho que tem que ser a Shakira, toda Copa é a Shakira, acabou.
11: Eu também acho. É, Copa sem Shakira fica um negócio meio esquisito.
12: É.
11: Igual Claudinho sem bochecha, né?
12: Ah, tristeza, é.
11: Beijo sem goiabada.
12: Uhum.
11: E assim
12: sou eu
11: vai.
12: Assim sem você.
11: Exatamente. Pô, eu gostava demais desses dois.
12: Cara. E essa música é legal, né?
11: Demais. É gostosa
12: de
11: ouvir.
12: Eu fiquei triste quando rolou o acidente.
11: Ah, não tem nem como, né? Principalmente
12: Claudinho foi muito cedo.
11: Sim, e Eu acho que eles são pessoas bem legais, né?
12: Parecem mesmo.
11: Não é?
12: Uhum.
11: A gente tem essa impressão, essa
12: foi
11: ideia.
12: Tão,
11: mesmo,
12: foi tão marcante que eu lembro que eu tava fazendo quando eu fiquei sabendo do acidente dele, você acredita?
11: É.
12: Eu tava numa doceria comprando doces lá em casa porque a gente ia fazer um bolo por algum evento. E aí alguém no mercado tava ouvindo, acho que rádio, e falou, puxa, aconteceu um acidente e o Claudinho morreu. Eu falei, ah, mentira.
11: Eu lembro isso que você falou, agora me veio
12: olha
11: em mente.
12: Olha que doideira.
11: Me veio em mente onde eu tava na hora que o Senna morreu.
12: Ah, do Senna, pelo amor de Deus. Você eu lembro até também? Do cheiro do dia. É.
11: Cara, eu tava num balcão de um posto aqui na Rodovia dos Bandeirantes. Tava voltando pra Ribeirão, que eu vim aqui pra São Paulo numa competição de judô, aí tava voltando.
12: Uhum.
11: E paramos lá, tava tomando um café, alguma coisa assim ali.
12: Não, eu tava vendo a corrida.
11: Café e um salgado, aí, pá, eu lembro direitinho.
12: Eu tava vendo a corrida, eu e meu pai. E aí eu saí pra ir no banheiro, e quando eu cheguei no banheiro eu escutei ele gritar. Gritou um palavrão. Aí eu gritei de volta, minha mãe também, que foi? Aí ele, o Senna bateu. Era isso. Não dá pra, tem coisa que não dá pra esquecer, né? Que fica aqui tão viva na nossa cabeça.
11: Nossa, Magê, você não tem noção do que o Brasil viveu nesse momento. Acho que você nunca viu nada próximo. Nada. Não viu. De parar o Brasil.
12: E eu não sei se vai ver.
11: De parar de verdade mesmo. O Brasil inteiro parou. Não tem essa de, foi mais ou menos, não. O país ficou literalmente parado. E por muitos dias.
12: Nossa, mas que volta que a gente deu nessa abertura.
11: É, hein? Não, eu fiquei arrepiado agora.
12: Que coisa
11: falar.
12: Doida.
11: Imagina quantas pessoas estão nos ouvindo agora que tiveram essa mesma sensação.
12: Estão com a mesma lembrança agora.
11: Exatamente.
12: Veio tudo na cabeça.
11: Claro, não tem nada melhor do que a gente poder fazer um trabalho do jeito que a gente faz aqui, que é um trabalho assim, solto, sabe? Um trabalho em que a gente vai se mexendo e se envolvendo com você que tá aí do outro lado.
12: É isso aí.
11: Espero que você tenha sentido isso, porque foi uma sensação tão... Não é que é gostosa.
12: Não, mas foi
11: uma
12: legítima.
11: Uma sensação interessante, foi real, legítima. Puxa
12: real.
11: Vida.
12: Bom, vamos nessa então, vamos. Seguir aqui 2:06, destaques dessa próxima hora do Bora Brasil. A Defesa Civil confirma uma morte e 5 feridos causados pelo ciclone Bomba no Rio Grande do Sul e a região segue em alerta para mais chuva e ventos. Meteorologistas afirmam que o pior momento do fenômeno no sul do país já passou. A atenção agora está voltada para o sudeste. O ministro Flávio Dino pede que a Polícia Federal investigue emendas PIX. Um relatório do TCU apontou fraudes e prejuízo que pode passar de 55 milhões de reais. O presidente Lula sanciona uma lei que endurece as penas para violência sexual contra crianças e adolescentes. Passa a ser crime a simulação da participação de crianças em material sexual por montagem, adulteração ou deepfake, assim como somente acessar, visualizar ou criar esse tipo de publicação. Julho tem o maior volume de saques da poupança dos últimos 5 meses. As saídas superaram os depósitos em mais de 7 bilhões de reais. Começam hoje as convocações da lista de espera do FIES. O programa oferece neste ano mais de 75 mil vagas em instituições privadas de ensino superior de todo o país. A CBF marca para a próxima terça-feira, às 11 horas, o sorteio das quartas de final da Copa do Brasil. A próxima fase terá uma novidade, que será o impedimento semiautomático. O Campeonato Brasileiro está de volta e o fim de semana tem grandes transmissões aqui na Bandeirantes. Sábado, a partir das 15h30, Grêmio e São Paulo. Domingo, no mesmo horário, Palmeiras e Internacional. Sexta-feira com vento forte em São Paulo e no Rio de Janeiro e mar bastante agitado no litoral das regiões sul e sudeste. Amanhã, uma nova frente fria reforça a chuva em Santa Catarina e no Paraná, enquanto o frio ganha força no sul do país.
11: Começou a dar uma balangada nas árvores ali fora. São Paulo agora temperatura de 23 graus.
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12: Aline Araújo.
13: A tarde desta sexta-feira será marcada por contraste entre as diferentes regiões do país. No sul, o destaque passa a ser a chegada da massa de ar polar, que provoca queda rápida nas temperaturas, principalmente no estado do Rio Grande do Sul. A chuva diminui também no estado, mas ainda continua sobre Santa Catarina e Paraná, onde ainda há risco de temporais isolados, com raios, chuvas fortes e os ventos continuam intensos na região. No sudeste, a frente fria avança sobre São Paulo, favorecendo pancadas de chuvas, principalmente no sul e no leste paulista. Além da chuva, o vento continua ganhando força em áreas do estado, enquanto no Rio de Janeiro permanece com calor, mas sob influência de ventos intensos que podem se aproximar dos 90 km por hora. No restante do país, o destaque continua sendo tempo seco. A umidade relativa do ar permanece baixa em Mato Grosso, Goiás, Distrito Federal, Tocantins e Oeste da Bahia e também em parte de Minas Gerais, com índices variando entre 20% e 30%. Nessas áreas, a recomendação é reforçar a hidratação, evitar exercícios físicos das horas mais quentes do dia e redobrar a atenção com queimadas. Aline Araújo, da Clima Tempo.
11: Valeu, Aline. Muito obrigado, minha amiga. Além de temperatura, água, vocês perceberam aí que o vento, ele tem preocupado e muito. Eu gostei de ouvir o que a Ana disse na escalada, de que o pior lá no sul já passou. O que tinha que acontecer, aconteceu. Ontem, em Pedro Osório, teve formação de novo de tornado, e no plural mesmo, foram acho que dois tornados. Não sei se foram dois ou um, mas teve tornado formado por lá. E ainda aqui em São Paulo, eu acho, dentro de tudo que a gente conversou com a Defesa Civil de ontem para hoje, e que ainda conversaremos no decorrer de todo o dia, eu acho que vale a pena manter a precaução até o final do dia.
12: Sim.
11: Não custa nada, gente. Porque do mesmo jeito que nós vimos na semana passada, o vento chegar de uma forma repentina, pode acontecer novamente.
12: A Defesa Civil mandou agora há pouco um levantamento do que a gente teve de rajadas de vento hoje no estado de São Paulo. E o mais forte foi em Santos, 109 km por hora. Mas foi uma rajada rápida. Não foi aquele vento muito forte que levou alguns minutos para passar, como aconteceu na semana passada. Mas ventou forte, 109 quilômetros em Santos, quase 100 em Itanhaém, 74 em Ubatuba e por aí vai. E essa mesma média aí de 100, 110 quilômetros por hora é o que está sendo esperado também para o Rio de Janeiro, que está em estágio de atenção. É para lá que a gente vai com a Yasmin Bachur, que está aqui com a gente. Tudo bem por aí, Yasmin? Boa tarde.
11: Oi, Yasmin, querida, bem-vinda.
14: Oi, Ana. Oi, Joel. Tudo bem? Boa tarde para vocês e para todo mundo que está com a gente agora. Todo mundo aqui em atenção, município do Rio, inclusive, pessoal, entrou no estágio 3. É 1h da tarde dessa sexta-feira. A informação foi divulgada pelo Centro de Operações da Prefeitura aqui do Rio por conta dessa previsão de intensificação dos ventos para as próximas horas. O estágio 3, pessoal, é o terceiro nível numa escala de 5 e significa que uma ou mais ocorrências já impactam o município, afetando, claro, a rotina de parte da população. A gente tem até agora um balanço. Nesse momento, temos dois registros de quedas de árvores, no Joá, na Zona Sul, e outro em Vila Isabel, na Zona Norte, aqui do Rio de Janeiro. Segundo o Alerta Rio, a previsão para as próximas horas é de céu parcialmente nublado. Há nublado com vento forte, há muito forte, de até 90 km por hora aqui na capital fluminense e 110, como a Ana disse, na região sul fluminense e também na Costa Verde do Rio nas próximas horas. A Prefeitura, pessoal, e também o Governo do Estado, inclusive, liberaram os servidores públicos mais cedo, a partir de 1h da tarde, por conta dessa previsão, né, das rajadas intensas, e essa medida foi publicada numa edição extra do Diário Oficial. Um alerta extremo também foi disparado para os celulares na capital fluminense, recomendando a antecipação do retorno para casa por medida de segurança. Todos os parques municipais e também os federais, como o Parque Nacional da Tijuca, onde fica o Cristo Redentor, e também o Jardim Botânico, foram fechados também por volta de 1h da tarde. E as concessionárias que administram o VLT, o BRT, o metrô, os trens aqui do Rio, também anunciaram a antecipação do horário de pico da operação aí de volta para casa. E durante a manhã, o Governo do Estado também ativou o gabinete de crise, justamente para monitorar as condições do tempo em todo o território fluminense. O grupo de trabalho foi mobilizado já desde as 6h da manhã, com atuação integrada da Defesa Civil Estadual e também do Corpo de Bombeiros. A gente vê algumas imagens para quem está na live agora, de Mesquita, na Baixada Fluminense, já o vento começando ali naquela região. Também tivemos registros do Flamengo aqui na Zona Sul do Rio de Janeiro e também de Vila Isabel, na Zona Norte. Apesar de todos os alertas, né, não temos, graças a Deus, até agora nenhuma ocorrência grave ou gravíssima, mas é preciso que todo mundo realmente respeite as recomendações e fiquem atentos, né, pessoal, porque a gente não sabe o que pode acontecer nas próximas horas. A gente já teve a experiência da semana passada, que foi um susto para todo mundo, as pessoas, os cariocas, os fluminenses foram pegos de surpresa. Inclusive, muita gente até questionou, né, a demora da prefeitura, do governo do estado, em agir, em tomar algumas decisões, porque naquele momento a cidade, inclusive, ficou no estágio 2 por muito tempo e agora já estamos no estágio 3, porque já há ocorrências aí de alto impacto afetando a rotina da população. Então, todo mundo em atenção, quem pode já está começando a voltar para casa, né? Porque o ponto facultativo foi decretado a partir de 1h da tarde. A gente segue aqui, pessoal, acompanhando a situação de perto, junto com os bombeiros, Defesa Civil Municipal, Estadual. E vamos ver como é que vai ficar durante o dia, né, Ana e Joel?
12: Então, na torcida para que nada de mais grave aconteça. E isso que a Yasmin lembrou é verdade, é bem sério, né? Na semana passada, a gente chegou aí a quase 2 horas de espaço de tempo até as autoridades começarem a se pronunciar e pedir para as pessoas saírem de casa, mandar alerta nos celulares. Enquanto que aqui em São Paulo, a gente já tinha recebido alerta da Defesa Civil, ó, há muito tempo. Telefone vibrando aqui no estúdio, lembra? Porque chegou alerta severo para falar sobre a ventania. Muita gente no Rio foi pega despreparada, foi atingida por árvore, galho de árvore e tudo mais, por esse motivo, porque estava na rua, sendo que deveria estar protegido.
11: Praia lotada.
12: Praias lotadas. Exatamente.
11: Mas pelo menos agora, pelo que eu tô percebendo, aí tá todo mundo de prontidão.
12: Sim.
11: Yasmin, obrigado, querida. A dona Maria Lúcia, a mãe da Ana Paula Rodrigues, tava esses dias aí no Rio de Janeiro, te assistindo e te elogiando, viu, Yasmin?
12: É verdade.
14: Ai, que legal, fico feliz, obrigada pelo carinho, pela audiência, vocês são os queridos, sabem que moram aqui no nosso coração.
12: Valeu,
11: tchau,
12: um beijo,
11: querida,
12: bom trabalho,
11: beijo
12: aí.
14: Beijo pra vocês também.
12: Vamos lá, tem alguns ouvintes mandando mensagens aqui pra gente.
15: Boa tarde a todos aí, Joel, Ana.
11: Oi.
15: Ah, Joel, aqui é o Adnan Motorista, não tô aguentando com esse seu comentário aí do ventania do cara lá de Santos. Abraço a todos, boa tarde.
11: Valeu, amigo, abraço.
12: Eu entro
11: Mas
12: onde?
11: Mas foi ele que falou.
12: Onde que eu entro aí?
11: Ele que falou, ué. O cara falou que acordou de madrugada com o vento lá e aproveitou pra namorar. Aí eu que levo a fama, entendeu? Valeu, meu amigo, abraço.
12: A sua pergunta foi onde que eu entro aí?
11: É.
16: Boa tarde, Rádio Bandeirantes. Boa tarde, Joel e Ana. Todos. Deus abençoe ricamente. Que é o João Ismael, Taquera, São Paulo, sapateiro, a classe quase em extinção. Manda um alô aí pros sapateiros, por gentileza.
11: Valeu.
16: Feliz Dia dos Pais a todos.
12: Valeu, obrigado.
11: João, sapateiro, meu amigo. Lembrei das taxinhas. Abraço pra você. Mete as taxinhas aí.
17: Boa tarde, Ana Paula, Joel, que é o Fernando aqui de Sapopemba, que tá ventando bastante. Já choveu já e tá ventando bastante.
11: Ô, meu amigo.
12: Aqui choveu também. Choveu um pouquinho na hora do almoço, mas nada de mais grave agora.
11: Em agosto,
12: agora,
11: né? Setembro chove?
12: Chove.
11: É.
18: Boa tarde, Joel. Boa tarde, Ana. Por isso que eu gosto de ouvir a Bandeirantes, porque é a mesma coisa de vocês estar sentado numa mesa, no café da tarde, café da manhã, conversando com o público. É muito real. Lembrar de Ayrton Senna.
11: Obrigado.
18: Falar de Shakira. É, só faltou falar dos Mamonas Assassinas aí.
12: Não, a gente
18: que é Cristiano de Jundiaí. E com Deus, meus irmãos.
11: Ô,
18: bora,
11: querido.
18: Caminhoneiro.
12: Valeu, um abraço, obrigado.
11: Eu tava ouvindo o Castanhado aí, né?
12: Deu pra escutar.
11: Legal, que Deus te abençoe, viu? Te guarde na sua viagem aí, queridão. Você e a todos os caminhoneiros e caminhoneiras que nos ouvem nesse momento em especial. Sigam aí na boa, na paz.
12: É isso. Vamos seguir aqui agora com a nossa reportagem. Hoje um pouco mais cedo do padrão, pro padrão dele no caso. O Vitor Lupato tá com a gente aqui no estúdio. A Maria Eugênia Cotai tinha digitar alguma coisa aqui para mim. Ela voltou a digitar e tá no digitando.
11: No grupo que eu fico escrevendo Sinner lá.
12: É isso mesmo. É para confirmar. Não, é para falar com o Lupato mesmo. Ele já
11: Cê tá
12: aqui
11: bem?
12: Com a gente.
11: Tudo bem, Lupato?
19: Tudo bem com você, Joel?
12: Tudo em ordem, né?
19: Então, boa tarde, meus amigos.
12: Vamos falar sobre...
11: Você tá um garotão vistoso, sabe?
19: É, tô.
11: É, tem aqueles bebês de revista, você tá um garotão de revista.
19: De revista.
11: Viu? Exatamente.
19: Eu vou levar isso como um elogio.
12: Mas é um elogio. Eu acho que foi.
19: Que bom.
11: É um elogio.
12: Vamos falar sobre o Discord, essa rede social sem regras, inclusive aqui no Brasil, e que está deixando as autoridades de cabelo em pé, porque fazer o monitoramento dela é muito difícil, e é nessas redes que a gente tem visto as maiores atrocidades acontecerem, Joel, inclusive com desafios que colocam a vida de crianças e adolescentes em risco, pornografia infantil, crimes de misoginia, enfim, barbaridades que são feitas nessas redes.
11: Mas a polícia está dentro dessa parada aí,
12: e,
11: viu,
12: inclusive,
11: cara?
12: Também o governo federal, que está querendo tirar o Discord do Brasil, né, Lupato?
11: Não, seria ótimo, cara, porque eu não conheço, assim, vocês vão me desculpar, pode soar até como uma ignorância, mas eu não conheço alguém, assim, do nosso círculo que use isso aí. Parece que só serve esses dias até, olha, não pode falar muito isso, porque tem gente que usa para não cometer crime e tal, não necessariamente o cara que tá ali é criminoso, mas tem tantos outros meios para você mexer com a comunicação. A impressão que eu tenho é que quem tá ali já foi com esse objetivo de cometer crime, pô.
12: Pois é.
11: Desculpe, desculpe o desabafo antes mesmo da pauta.
19: Não, tranquilo, Joel. Bom, o que a Ana estava dizendo é justamente o que a Advocacia Geral da União quer. Vai entrar agora com uma ação civil pública contra o Discord. E qual é o pedido dessa ação? É que a plataforma seja retirada do ar aqui no Brasil, e também quer a responsabilização da plataforma em alguns casos recentes de lesão em menores de idade e até mesmo a morte de uma adolescente de 13 anos. Sim, recentemente. Bom, e por que essa ação civil pública? Porque a plataforma não está cumprindo com a legislação brasileira. Essa afirmação foi dada pelo advogado-geral da União, Jorge Messias, durante uma cerimônia que aconteceu no Palácio do Planalto para a sanção de um projeto de lei que endurece penas por violência sexual contra crianças. E aí, nessa reunião que contava com o Ministério da Justiça, o presidente Lula e o advogado-geral da União, o Ministério da Justiça decidiu apresentar os resultados de uma operação que foi realizada na terça-feira agora dessa semana, chamada de Operação Lívia. Tudo começou, esse inquérito, depois que uma adolescente de 13 anos foi incentivada a matar um animal e, em seguida, foi desafiada a transmitir pelo Discord o próprio suicídio. A polícia, quando recebeu esse caso, ampliou essa investigação e fez uma operação contra as pessoas envolvidas. Foram apreendidos 5 menores de idade, com idade entre 13 e 17 anos, em 5 estados diferentes do país. Ou seja, só se conheciam pelas redes sociais, por essa plataforma que é o Discord. Para o Ministério da Justiça, não só o Discord, mas também o Telegram infringiram as normas dos decretos que protegem as mulheres e as crianças no ambiente digital. As duas empresas até já foram notificadas pela pasta. E aí, enquanto o Ministério da Justiça ali colocava esses resultados e falava um pouco mais do que acontece dentro do Discord, foi quando Jorge Messias, advogado-geral da União, pediu a palavra e disse que vai entrar com essa ação civil pública para parar de funcionar o Discord aqui no Brasil. Vamos ouvir o que disse Jorge Messias.
11: Qual a necessidade de você ter uma plataforma, você ter um instrumento de comunicação, que você sabe que a maioria de quem está ali está pronta para cometer crime? É simples. Quem ali está e que não comete crime e que quiser continuar se comunicando, é só ir para outras plataformas.
12: Que são mais monitoráveis,
11: exatamente,
12: né?
11: Cara,
12: vamos
11: exatamente, cara.
12: Vamos ouvir a fala aqui
11: então
12: do
11: é cortar
12: Jorge
11: o mal
12: Messias.
11: Pela raiz.
20: Diante das informações prestadas pelo nosso secretário de Assuntos Digitais, eu vou solicitar ao ministro da Justiça que imediatamente encaminhe formalmente todas essas informações à Advocacia Geral da União, para que nós possamos manejar uma ação civil pública contra a plataforma, pedindo a imediata responsabilização e a retirada de sua utilização pela sociedade brasileira, já que ela não tem compromisso com a legislação brasileira e não protege crianças e adolescentes.
19: Não é a primeira vez que a gente ouve falar de coisas parecidas acontecendo dentro do ambiente digital do Discord, né? Nessa investigação de agora, o secretário que é responsável dentro do Ministério da Justiça pelo monitoramento digital disse que a transmissão do suicídio dessa adolescente aconteceu na plataforma em um ambiente que adolescentes poderiam assistir a isso também. E que, pior, a plataforma não só não impediu que isso acontecesse, como demorou para tirar esse material do ar. O material teria ficado por quase uma hora ainda disponível depois do fim dessa transmissão ao vivo. O Ministério da Justiça, além de toda essa divulgação, encaminhou esses dois casos à ANPD, que é a Autoridade Nacional de Proteção de Dados, para que o órgão, junto com as outras autoridades responsáveis, apure uma eventual falha sistêmica nessas plataformas. É o que o Joel disse aqui no começo, né? E se não é possível garantir o monitoramento e a segurança dos usuários, é questionável a existência de uma plataforma como essa.
11: O Telegram, eu até já vi em algumas oportunidades pessoas usarem. Eu já usei o Telegram, por exemplo, em queda de WhatsApp.
12: Sim.
11: Quando cai o WhatsApp, você tem ali uma alternativa no Telegram.
19: Foi quando se popularizou o Telegram.
11: Exato. Inclusive. Agora, disso, e tem muito tempo que não uso. Até baixei, retirei o aplicativo que tinha. Agora, Discord não, eu nunca ouvi falar, não me lembro, pode ser desconhecimento de alguma pessoa de bem que utilize o Discord. Isso aí, sempre que aparece essa palavra para mim, ela já soa inclusive como algo voltado para o mal, para aplicação de golpe, para manipulação, para morte, essas coisas. Tá ligado a isso, pelo menos pra mim.
19: É que eu não gosto, então não uso Discord, mas até quando começaram a aparecer esses casos, fui atrás de conversar com algumas pessoas, ele é muito utilizado por pessoas que jogam online videogame. E aí não, pra crime, porque a usabilidade dele é melhor. Então, pra uma transmissão, quando você precisa conversar com alguém que tá em um outro estado, mas jogando com você, é mais fácil o tempo de resposta é mais rápido do que de outras plataformas. Essa é a justificativa. Mas, infelizmente, dentro desse ambiente, começaram a aparecer todas essas questões que a gente acabou de trazer.
12: É isso, e uma pouca vontade da própria empresa em ajudar, né?
19: Nenhuma,
12: a resolver,
19: né?
12: A questão. Nenhuma. É isso. Então, se não dá pra resolver, a gente resolve de outra maneira, né?
11: Valeu,
12: Lupato, obrigado.
19: Valeu,
12: viu?
19: Um abraço,
11: meu amigo. Obrigado.
12: Vamos voltar a falar do vento, da ventania. A Vitória Fernandes está aqui com a gente para falar sobre o Rio Grande do Sul, né? Sobre a situação em Porto Alegre. Tudo bem, Vitória? Boa tarde.
0: Oi, Léo. Ótima tarde para vocês, para todo mundo que acompanha aqui a programação da Bandeirantes. Pois é, um rastro de destruição aqui no estado, principalmente aqui na região metropolitana, mas também em diversas cidades do interior. A nossa equipe acompanhou, inclusive, uma coletiva da Defesa Civil agora há pouco. São 5 feridos e, infelizmente, uma vítima fatal aqui na região metropolitana por causa dos ventos de ontem à noite. Ontem, quando a gente conversou mais ou menos nesse horário, o tempo tinha acabado de virar aqui em Porto Alegre. Depois o tempo voltou a abrir, mas à noite a gente recebeu o Cell Broadcast, aquele alerta da Defesa Civil que chega para todo mundo, emite um alerta sonoro, e poucos minutos depois começaram os ventos realmente muito intensos. No município de Canoas, aqui, esses ventos chegaram a 113 quilômetros. Em Porto Alegre, esses ventos ficaram em 120 quilômetros por hora. Então, os danos foram muito intensos. Eu falo agora de um cruzamento aqui na zona norte de Porto Alegre, da Avenida Sertório com o Paraíba, que é um dos pontos que liga a capital à região metropolitana, é a saída para Canoas aqui, por exemplo. E os semáforos ainda não funcionam, foram mais de 75 ocorrências registradas pela Empresa Pública de Transporte e Circulação, que monitora esses números aqui na capital, além dos danos registrados pela Defesa Civil, como eu citei, foram mais de 118 cidades que registraram danos ali, por deslizamentos, destelhamento de casas, árvores caídas que bloquearam vias expressas, tanto BRs quanto ruas, dentro das capitais também. Mas realmente essa ocorrência mais grave foi o óbito de um motociclista em Montenegro. Esse motociclista tinha 33 anos, ele foi atingido por uma árvore enquanto circulava pela ERS 124, seu no local. E são mais 5 feridos em todo o estado, em Novo Hamburgo, Dom Feliciano e Osório. Infelizmente, nenhum desses feridos estão relacionados a um tornado que novamente atingiu o estado, mas dessa vez no município de Pedro Osório. No sul do estado também foram registrados ventos

0: horas, porque os números do interior demoram um pouquinho mais para chegar até o órgão central ali da Defesa Civil, mas eles vão continuar atualizando toda a imprensa aqui do estado e a gente, claro, retorna aqui na programação com qualquer novidade. É com vocês no estúdio.
1: Fechado, inclusive deu para ouvir assim, né? O pior já foi, mas vento e tal, era por isso que o som da Vitória não estava tão perfeito como costuma ser, porque ainda está ventando, apesar de o pior já ter passado.
2: O pior passou e está a caminho daqui, né?
1: Isso.
2: Talvez ainda aconteça alguma rajada em alguma parte do estado de São Paulo, então, por favor, muito cuidado. Agora, seguindo com a nossa Kelly Dias, já está conosco aqui no estúdio para voltarmos a falar, infelizmente, de muita violência contra a mulher e, para variar, é a história de um ex que invade a casa da ex, que comete um crime brutal e que, na sequência, tira a própria vida e tudo na frente dos filhos, né,
1: Kelly? Duas crianças traumatizadas.
2: Boa tarde, querida.
1: Boa tarde.
3: Boa tarde, na medida do possível, né, Ana, Joel, boa tarde a todos. Pois é, Carolina Jazevicius Paiva Araújo, 33 anos, foi morta pelo ex-companheiro José Wellington da Silva, 35 anos. Os dois conviviam, tinham um relacionamento aí bastante conturbado, já tinham se separado oficialmente há mais de um ano. Ela já tinha feito boletins de ocorrência contra ele por violência doméstica, o primeiro em 2019, o segundo em 2025, quando ela solicitou uma medida protetiva. Mas mesmo com medida protetiva em vigor, ele continuava frequentando ali o apartamento, sendo autorizado por ela, né? Os filhos dele moravam ali ainda com ela, né? Duas crianças pequenas, uma delas autista, inclusive, e de acordo com as informações que a gente tem, foi esse menino autista que ligou para a polícia contando o que estava acontecendo. Vizinhos também, com a gritaria, ligaram também para a polícia foi acionada, chegou rapidamente, de acordo com as informações que nós temos, mas quando chegou, a tragédia já tinha acontecido. O José Wellington foi encontrado caído, na área comum ali do prédio, próximo ao estacionamento, ele que teria se jogado então do 15º andar do prédio, cortou uma tela de proteção ali da janela e se jogou depois de esfaquear a ex-esposa 12 vezes na frente das crianças. A informação que a gente tem ainda é de que esse relacionamento, os moradores já tinham presenciado várias brigas relacionadas a ele, inclusive essa semana mesmo os dois teriam brigado, vizinhos se meteram ali, que a gente pode dizer assim, falaram que iriam chamar a polícia, mas de acordo com o que nós ouvimos, a Carolina preferiu não envolver a polícia ali, então a situação foi apartada e agora, dias depois, então, ela acaba morta. 33 anos, deixou então dois filhos, né, que agora ficam órfãos aí de pai e de mãe.
1: Meu Deus, muito possivelmente ela fez tudo isso pensando nas crianças, né? Porque, apesar dos pesares, né, ela deve ter pensado, não, os filhos precisam do pai também, então vamos tentar resolver. Se separou, achou que isso seria o suficiente e não foi. Como quase não foi também, a gente está falando desse caso que foi o mais grave, né? Mas a gente teve um outro na zona norte de São Paulo que também me chamou muito a atenção. Foi no bairro Jardim Paulistano, na manhã de hoje. Mulher também separada, estava em casa. O ex-marido se disfarçou de gari e foi ali se aproximando da casa dela. Já tinha medida protetiva e tudo mais. E ele se disfarçou para se aproximar da casa sem chamar a atenção. Chegou na frente da casa e pá, atirou contra a casa. Essa mulher foi atingida na cabeça, mas foi atingida de raspão. Então se machucou, mas está fora de perigo. Ele tentou fugir. Os vizinhos viram o que aconteceu, cercaram o homem e seguraram até a chegada da polícia. E agora ele está preso em flagrante por tentativa de feminicídio.
2: Ela não morreu?
1: Não morreu.
2: Milagre. Obrigado, Ana. Obrigado, Kelly. A gente se encontra mais tarde lá no Brasil, gente. Minha gente, excelente final de semana para vocês. Até mais tarde lá na tela da Band. Tchau.
1: Valeu. Obrigada, Joel. A gente vai pro intervalo. Daqui a pouquinho, Bora Brasil tá de volta.
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4: Duas e 37. Bora Brasil de volta agora para sentir o cheirinho do campo.
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4: Andrés Ruiz, tudo bem? Boa tarde.
5: Boa tarde, Ana. Tudo ótimo por aqui. Como vai você?
4: Tudo certo também, Andrés. Vamos falar sobre os impactos dessas ventanias, né? Porque a gente já teve 2 episódios bem significativos, esse de ontem, inclusive, no Rio Grande do Sul, hoje no Sudeste. Como é que isso está impactando a produção também?
5: Exato, Ana. Olha, a começar pelo Rio Grande do Sul, onde os impactos são maiores, o clima tem desafiado praticamente todas as culturas lá. Eles estão agora com as culturas de inverno, né, em que plantam trigo, cevada, canola e aveia. Especialmente no noroeste do estado, o impacto tem sido maior. A canola estava agora na fase de floração e nas regiões onde houve granizo direto, a perda foi muito grande, porque na fase da floração a cultura fica muito, muito, muito sensível, mais do que em outros períodos, né, do desenvolvimento dela. O trigo mesmo terminou de ser plantado por completo na última semana, a última semana de julho agora, e o desenvolvimento também tem sido afetado, tem sido lento, com excesso de umidade no solo. Então, outro impacto é que a água em excesso, ela leva embora a fertilidade de muitas terras que foram trabalhadas ali por meses para ficarem propícias justamente nesse período. Segundo o que me informou um assessor da FARSUL, Federação de Agricultura do Rio Grande do Sul, algumas áreas que já foram afetadas em 2024 e ainda estavam sendo recuperadas, né, estão sofrendo agora um novo baque, principalmente nas regiões dos vales, que são próximas aos leitos. A Emater informa que mesmo nos dias em que a chuva dá uma trégua, o sol também não abre, então a luminosidade vem sendo comprometida também. O receio aqui, então, é com a perda de produtividade, que já é um cenário conhecido pelos gaúchos nas últimas safras, pelo menos nas últimas 5 safras, né? Se não é granizo, chuva e temporal, é a própria seca do começo do ano que prejudica, por exemplo, a produção de soja. Então, para a gente ter uma ideia, as seguradoras agrícolas praticamente abandonaram algumas regiões do estado justamente pela probabilidade alta de perda, quase certa, né? Toda vez que começa uma safra. Então, muitos agricultores têm ficado na mão e isso é um problema, um impacto direto do El Niño, né? Como foi em 2024, quando houve aquelas enchentes que geraram um prejuízo na casa de R$2 bilhões para o agro gaúcho. Não significa que os episódios de enchentes severas agora vão voltar a se repetir como foram, mas é sempre um alerta, né? Alguns municípios praticamente cessaram atividades naquela época, como o Westfalen, onde pecuaristas foram embora da região, e outros, né, como aponta a FARSUL, ainda estão se recuperando. E o impacto nem é só na agricultura. Se a gente for para a pecuária também, o gado sofre, principalmente na pecuária extensiva. O gado fica muito desprotegido, muitos deles morrem. Algumas famílias, inclusive, nessas ventanias recentes, nesses temporais, perderam galpões e instalações de gado leiteiro, segundo uma informação da Gadolando, a Associação de Gado Holandês, que é o mais utilizado para pecuária leiteira no estado. Mas os números completos, Ana, ainda é difícil estimar porque a gente está no meio de tudo isso, né? E também isso ajuda até a explicar um pouco o cenário de endividamento dos produtores, que vem batendo níveis recordes. O produtor, ele perde a renda imediata dele, né? Mas ele ainda tem vários financiamentos da safra para pagar, para honrar. E como paga se não está entrando dinheiro da mesma forma, né? Esse é o grande desafio, inclusive, do setor hoje. Tanto é que o desembolso do crédito rural nesse primeiro mês do plano safra despencou para menos da metade do que foi acessado nesse mesmo período da safra passada. Então mostra um pouco, né, esse recorte da realidade de como os produtores estão endividados muito por conta desses desafios climáticos. Saindo agora um pouco do Rio Grande do Sul, né, para a região sudeste, o impacto desses vendavais a princípio deve ser maior nas hortaliças e nas folhosas, porque são naturalmente culturas mais sensíveis, né? Então a gente fala de alface, rúcula e couve. É bom acompanhar se o preço vai subir nas ceasas e nos supermercados por conta disso. Em São Paulo eu vi até que o Porto de Santos teve mais cedo algumas operações paralisadas, né, para navegação, e isso sobe um alerta importante porque o Porto de Santos é um porto que exporta muitos produtos agrícolas, né? Outras regiões de São Paulo também permanecem com alerta vermelho, algumas delas com produções agrícolas relevantes, como o Vale do Paraíba, Itapeva, também no noroeste do estado. Saindo agora de São Paulo, voltando ao sul, no Paraná, a colheita do milho segunda safra segue a passos muito lentos, em Minas Gerais também, e isso pode ter algum impacto, sim, desses vendavais. Então, é sempre bom a gente ficar de olho, né, porque o produtor rural, ele precisa dessa renda imediata e o campo fica desprotegido. A gente pode até pensar em programas como alguns programas do governo do estado do Rio Grande do Sul, né, sobre preparar e prevenir, mitigar esses desastres, mas para o agro ainda não é visto como uma solução, porque você não consegue simplesmente cobrir, proteger uma lavoura que fica a céu aberto, né, Ana?
4: Não consegue, até porque ela precisa disso. Então, todos esses impactos climáticos a gente vai começar a sentir agora na produção, como a gente vem falando há várias semanas, né? Fenômenos climáticos mais fortes, chuvas mais fortes, ventos mais fortes, o El Niño em atuação aqui no Brasil. Andrés, obrigada, viu? Bom fim de semana aí para você.
5: Eu que agradeço, Ana. Obrigado e até a próxima.
4: Até a próxima. Vamos continuar em Brasília. O Andrés está lá, né? Em Brasília. E a gente segue por lá agora com o Rodrigo Vilela, que vai conversar com a gente sobre a semana que vem no Congresso. Vamos voltar a trabalhar, gente. Tudo bom, Rodrigo? Boa tarde.
6: Oi, Ana. Boa tarde a você. Boa tarde a todos. Semana que vem o Congresso deve retomar os trabalhos com o objetivo de limpar a pauta de votações. Nos períodos entre 10 e 14 de agosto e de 31 de agosto a 3 de setembro, os parlamentares prometem discutir os temas urgentes que aguardam deliberação. É o chamado esforço concentrado. Para tentar agilizar os trabalhos, os discursos em plenário, por exemplo, podem ser suspensos para dar agilidade à tramitação. Algumas matérias terão prioridade, como os vetos presidenciais. Ao todo, 87 vetos impedem o avanço de outras votações e terão de ser analisados por deputados e senadores. Entre os temas pendentes estão trechos da Lei de Diretrizes Orçamentárias e da Lei Orçamentária deste ano, além de propostas nas áreas de saúde, educação, segurança pública, trabalho, infraestrutura e meio ambiente. A última sessão do Congresso para analisar vetos aconteceu em maio. Uma nova tentativa, prevista para junho, acabou cancelada por falta de acordo entre as lideranças. O presidente do Congresso, o senador Davi Alcolumbre, chegou a tentar convocar uma nova sessão antes do recesso parlamentar, mas as divergências políticas impediram o avanço. Pela Constituição, um veto presidencial só é derrubado com maioria absoluta de votos na Câmara e no Senado em sessão conjunta. Quando não é analisado em até 30 dias, ele passa a trancar a pauta do Congresso. Entre os vetos que aguardam decisão estão propostas sobre primeiro emprego, reconhecimento do estágio como experiência profissional, manutenção de benefícios para trabalhadores safristas, mudanças na Lei Geral do Esporte, no Estatuto do Pantanal, no marco do setor elétrico e em regras da reforma trabalhista. Também seguem pendentes vetos relacionados ao orçamento da União, incluindo dispositivos que envolvem cerca de 400 milhões de reais em emendas parlamentares. Ana.
4: Valeu, obrigada, viu, pelas informações. 2:44, daqui a pouquinho o relógio vai virar para 45, você vai ouvir aí o quinto sinal. Tá na hora do repórter Bandeirantes.
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8: O relógio marca 2:45. Agora você acompanha o repórter Bandeirantes. O ministro do STF, Flávio Dino, aciona a Polícia Federal para investigar indícios de crimes em emendas PIX apontadas pelo Tribunal de Contas da União. Os detalhes com o repórter de Brasília, Rafael Procópio. Boa tarde.
9: Oi, Magê, boa tarde para você. O ministro Flávio Dino, do STF, determinou que a Polícia Federal investigue possíveis indícios de crimes no repasse das chamadas emendas PIX, que foram destinadas entre 2020 e 2024. Os valores são de quase 200 milhões de reais. A determinação se baseia em uma auditoria feita pelo Tribunal de Contas da União neste ano, que apontou a possibilidade de crimes cometidos nesses repasses. Essa modalidade de emendas parlamentares são obrigatórias para o governo, que controla o orçamento. Após a destinação indicada pelos deputados e senadores, o Poder Executivo é obrigado a destinar os valores. No entanto, a modalidade conhecida como emenda PIX, que são tecnicamente chamadas de emendas individuais de transferência especial, são praticadas diretamente pelos parlamentares, sem a necessidade de justificativas ou projetos que expliquem a destinação. Por isso, essa modalidade criada lá em 2019 foi objeto de vários processos, o que rendeu uma crise entre o Congresso e o Supremo Tribunal Federal nos últimos anos. E desde que chegou ao Supremo, o ministro Dino tem sido o principal magistrado nessas questões. Esse relatório, Magê, do TCU, foi uma determinação do próprio ministro. Não há a indicação exata sobre quais parlamentares fizeram as transferências alvo deste relatório. A exceção é no caso envolvendo os deputados Gustavo Gayer, do PL de Goiás, e Lindbergh Farias, do PT do Rio de Janeiro. No caso, Gayer acionou a justiça para que fossem investigados repasses de Lindbergh para o programa de aquisição de alimentos da Conab. Neste caso, o deputado e a Câmara dos Deputados terão 10 dias a partir da publicação dessa determinação para prestarem esclarecimentos. É um caso que a gente já vem trazendo há algum tempo aqui na nossa programação, essa cruzada contra as emendas parlamentares, especialmente as emendas PIX. Em outro trecho da determinação, o ministro diz que as coisas mudaram com novas legislações, mas ainda há espaço, ainda há brechas para irregularidades e por isso a necessidade dessa investigação da Polícia Federal.
8: Agora 2h47, esse foi o repórter Bandeirantes.
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1: Hoje vamos falar com o Dr. Evaldo sobre HIV.
2: Encerrou-se no último dia 31 de julho, no Rio de Janeiro, a Conferência Mundial da International AIDS Society, que reuniu a comunidade científica e a sociedade civil organizada que luta pela vida e contra o HIV. O mote da conferência foi reafirmar que o HIV pode ser controlado já com os recursos científicos disponíveis hoje. Resta o desafio do acesso a eles, sobretudo os antivirais de longa duração, que permitem terapia mais fácil de se manter e prevenção mais efetiva. Descortinaram-se também novos caminhos para a cura da infecção, embora ainda distantes de um cenário de utilização em larga escala. Pontuou-se o desafio das condições médicas associadas ao HIV, como a tuberculose e outras infecções sexualmente transmissíveis. E, sobretudo, dois desafios colocaram-se. Um é que a infecção segue importante em populações vulneráveis, como jovens homens que fazem sexo com homens, populações trans e pessoas socialmente vulneráveis. E o outro é a redução dos recursos financeiros para lutar contra o HIV, sobretudo nas regiões mais pobres do planeta, como, por exemplo, mas não somente, a África. O Brasil segue como modelo de enfrentamento ao vírus HIV, mas tudo isso importa para nós, pois a sustentabilidade das ações e a evolução da terapia e prevenção também são desafiados pelos altos preços das novas medicações, o que ainda não superamos. Fique bem e até a próxima.
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1: 2h52, vamos seguir falando sobre saúde, agora com a participação do Igor Calian, que vai falar sobre uma outra questão, um outro tema envolvendo as canetas emagrecedoras, porque muita gente usa essas canetas e tem que fazer um tratamento a longo prazo. Só que são, gente, medicamentos caros. E o que a gente faz quando começa a usar e não pode manter o tratamento? Acontece o chamado efeito sanfona. É sobre isso que a gente vai falar na reportagem do Igor Calian.
4: A Yuri Matsumi, que é fisioterapeuta, aplica toda semana um medicamento manipulado para ajudar no processo de emagrecimento. Ela já perdeu 16 quilos, mas quer mais. Ela manipula a tirzepatida, que é o princípio ativo. O método não é o mais recomendado por sociedades médicas, mas ela fez essa escolha por um único motivo.
5: Justamente o preço, porque no manipulado eu acabo gastando um terço do valor que eu gastaria no medicamento de farmácia. Um orçamento que coubesse no meu bolso, essa foi a opção que eu escolhi.
4: O preço das canetas emagrecedoras no Brasil varia de 400 a quase 2 mil reais. E tem muita gente que está se apertando financeiramente para conseguir comprá-las. Uma pesquisa mostrou que na América Latina, 2 a cada 10 pessoas sacrificam o orçamento para comprar esses medicamentos. O Brasil se destaca. Atualmente, 33% dos lares se enquadram na categoria não sobra nada no final do mês. As canetas são usadas em 1 a cada 4 desses lares. A pesquisa não revela exatamente quantas pessoas fazem uso com prescrição médica no combate a doenças como diabetes e obesidade, mas a popularização tem feito cada vez mais com que as pessoas apliquem os produtos por estética. E aí tem um preço alto, financeiro e psicológico, como explica o Fred Figner, psicólogo.
6: Quando passar o efeito da medicação, eu posso estar com as contas no negativo, pela falta de gerenciamento financeiro, eu posso ter o reganho do peso, eu posso ter prejudicado a minha saúde. Então, o processo de emagrecimento é um processo que ele necessita de mudança de estilo de vida e, especialmente, de autoconhecimento e de gestão emocional.
4: Parar o tratamento por conta própria também é um risco. Uma rotina mais saudável, com exercícios e boa alimentação, precisa ser seguida para evitar o famoso efeito rebote, como explica a endocrinologista Maria Edna de Mello.
7: Não precisa ser o mais caro, precisa ser aquele que é melhor para o paciente. Isso em termos de indicação, em termos de segurança e também de sustentabilidade em longo prazo.
1: 2h54, fique atento, tem um acidente grave na Anchieta. Atenção aí, você que está nos ouvindo de São Paulo.
8: Aí, rapaziada, acabou de acontecer um acidente aqui na No KM 45 da Anchieta, hein? Acabou de acontecer. O cara bateu aqui no caminhão do gás e bateu na traseira do outro aqui.
1: 45 da Anchieta, tá chegando ali no trecho de serra, né, da rodovia, aliás, já tá na serra, né, na rodovia, já tem um trânsito ruim se formando ali, um congestionamento na descida da Anchieta, tem uma pessoa presa nas ferragens, o acidente é feio. Obrigada aqui aos nossos ouvintes pela informação. Vamos falar de esportes, falar do fim de semana de Campeonato Brasileiro que tá de volta, Bruno Migliosi, boa tarde.
9: Boa tarde, Aninha, tudo bem? Abraço para você, para todo mundo ligado aqui no Bora Brasil, é isso, voltamos atenções ao Campeonato Brasileiro, mas antes, né, um balanço importante do final da fase de oitavas da Copa do Brasil com os 8 times classificados, com algumas surpresas nesse caminho, e já temos aí as equipes que seguem com o sonho de faturar uma bolada, que é o prêmio da Copa do Brasil e também um título importante. 8 times seguem na disputa: a dupla mineira, Cruzeiro Atlético Mineiro, a dupla gaúcha, Grêmio Internacional, também temos a dupla paulista, digamos assim, não é? O Palmeiras segue vivo na disputa, assim como a equipe do Santos, e, bom, o outro classificado que tá nessa conta é o Vitória, que ontem superou o Atlético Paranaense, um grande resultado, venceu por 4-0, e também ontem a eliminação do Corinthians. O Corinthians foi superado, o Corinthians perdeu pro Internacional no jogo de ida por 2-0, venceu por 2-1 e não foi o bastante. Eu falei 7 times, viu? O Vasco é o outro que segue vivo, então Vasco, Vitória, Palmeiras, Santos, Grêmio Internacional, Galo e Cruzeiro. Os confrontos são definidos em sorteio. Na próxima terça-feira, pela manhã, temos a definição na sede da CBF para descobrirmos quem enfrenta quem nessa fase de quartas de final de Copa do Brasil, também com 2 jogos de ida e volta que acontecem ainda no mês de agosto. Importante destacar também, Ana, então, o Campeonato Brasileiro, porque nesse final de semana temos a retomada dessa competição com aquela mesma toada. O Palmeiras líder com uma boa folga e o Flamengo sempre na cola. O Flamengo caiu na Copa do Brasil pro Vitória e o Vitória segue vivo aí, eliminando o Atlético Paranaense, venceu por 4-0. No sábado, jogo do São Paulo, transmissão Bandeirantes, Grêmio e São Paulo, partida acontece em Porto Alegre. O tricolor teve uma semana tensa politicamente e pelo menos tem uma boa notícia, né? O Caleri renovou seu contrato e segue à disposição do São Paulo. Atacante argentino vai pro jogo neste sábado. No domingo, 2 jogos importantes da Bandeirantes, inclusive 2 transmissões. Primeiro, o Palmeiras pega o Internacional às 16h, o líder Verdão, que tem uma vantagem de 8 pontos para cima do Flamengo. Depois temos Bragantino e Corinthians em Bragança Paulista. A gente também fica de olho em tudo que acontece na partida entre Santos e Atlético Paranaense. Os 2 jogos, portanto, às 18h30, Santos e Atlético, além de Bragantino e Corinthians. Vale destacar também o confronto do Flamengo, hein? O Mengão enfrenta o Vitória também no domingo às 19h30 e já começa aquela corrida, não é? Contra o Palmeiras, e de olho sempre no líder do campeonato, porque cada tropeço pode custar caro para Palmeiras e Flamengo nessa reta final de Brasileirão. São os confrontos, viu, Ana, desse final de semana de Campeonato Brasileiro. Depois de 2 rodadas praticamente consecutivas de Copa do Brasil, temos as definições, 8 times, em que existe uma diferença grande aí, viu, Ana, batendo as 2 competições, porque a maioria das equipes que seguem vivas na Copa do Brasil, são equipes da segunda parte do Campeonato Brasileiro, próximos à zona de rebaixamento, times que não estão bem no Brasileirão.
1: Olha só que doideira.
9: Conseguem essa vaga na próxima fase da Copa do Brasil. O Flamengo já caiu. O Fluminense está fora também. O Atlético Paranaense foi eliminado.
1: O Flamengo foi caído.
9: Foi caído pela Vitória. Então os times não estão conseguindo equilibrar tão bem aí as 2 competições. Acho que é um sintoma importante.
1: É verdade. E terça-feira a gente tem o sorteio de manhã das quartas de final. Quais vão ser os duelos das quartas de final da Copa do Brasil? Então, uma pausa na Copa do Brasil para a retomada do Campeonato Brasileiro nesse fim de semana.
9: É importante lembrar, o próximo meio de semana, depois dessa rodada de Brasileirão, já é de Libertadores. Primeira rodada de Libertadores pós-Copa do Mundo. Então, teremos aí 5 times brasileiros que seguem na disputa. Flamengo, Cruzeiro, que se enfrentam, aliás, é um duelo importante.
1: Verdade.
9: Palmeiras, Mirassol e Corinthians são os times que mantêm vivo aí o sonho de conquistar a Copa Libertadores. Para Flamengo, para Corinthians, por exemplo, é a Copa do Ano. É uma competição importante, já que estão eliminados da Copa do Brasil.
1: Não, sem dúvida nenhuma. Já seria com Copa do Brasil ou não. Então, agora o foco está bem grande na Libertadores mesmo. Valeu, Migliosi. Obrigada.
9: Obrigado,
1: gente, obrigada pela companhia também, viu? Bora Brasil fica por aqui. A gente volta na segunda-feira, a partir da 13h. Um ótimo fim de semana para todo mundo e tchau.
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18: 3:02.
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18: Olá, boa tarde. Obrigada por você estar aqui com a gente na Rádio Bandeirantes Goiânia 98,7 FM. Eu sou a Maria Tereza Lemes e vou com vocês até às 5 horas da tarde em mais uma edição do Bandeirantes Acontece. Hoje é sexta-feira, dia 7 de agosto. Muita gente esperando este dia para gritar sextou. Mas ó, ainda tem o sabadão. Muita gente trabalha no sábado também, só para depois dar aquela descansada. Mas o importante é que tá chegando, né? Mais uma semana vencida de trabalho. Eu já estou toda na expectativa que a partir de segunda-feira estarei de férias também. Vou dar uma descansada, que eu não sou de ferro, né? Também mereço. Mas vamos então aos destaques do programa de hoje. Grave acidente na GO-010 deixa pelo menos 5 mortos e 40 feridos. E mais, uma das pistas laterais do viaduto da Avenida Leste-Oeste com a Avenida Castelo Branco, aqui em Goiânia, foi liberada hoje pela manhã para o tráfego. E ainda, você sabia que as primeiras atitudes diante de um princípio de incêndio podem fazer toda a diferença? A gente está ouvindo, né, muitos casos de incêndio. Ontem no SEASA o incêndio foi grande. Pois é, a gente vai conversar hoje com o Sidney Júnior. Ele é especialista em prevenção e combate a incêndios e vai nos orientar, dar dicas sobre como prevenir e quais são as primeiras atitudes que a gente deve ter em caso de incêndio. E hoje a nossa enquete do dia traz um assunto nacional, mas que está dando o que falar. Um embate entre o ministro do STF, André Mendonça, e a cúpula da Polícia Federal ganhou força nesses últimos dias. O ministro tem cobrado explicações sobre o andamento de investigações que está sobre a sua relatoria, incluindo apurações que envolvem o Lulinha, filho do presidente Lula. O ministro alega que as investigações andam lenta, que ele não tem muitas informações, não recebem tudo que ele precisa. Bom, na Polícia Federal há uma preocupação de que essas cobranças acabem interferindo na autonomia da corporação. E esse embate aumentou ainda mais hoje, depois que 27 superintendentes regionais da Polícia Federal divulgaram uma nota em conjunto como uma forma de manifestação em defesa da direção geral e da autonomia da Polícia Federal. Bom, dois órgãos grandes do âmbito federal, responsáveis por investigações e por julgamento de grandes investigações, estão aí num embate. E a gente quer saber a sua opinião. Diante disso, você acredita que o ministro está cumprindo o papel dele de fiscalizar? Ou ele tem algum interesse maior em estar pressionando a Polícia Federal? Ou está interferindo mesmo nessa autonomia da PF? Mande para a gente a sua mensagem, dando a sua opinião para o 99847-6110. Os microfones da Rádio Bandeirantes também estão abertos para você fazer alguma denúncia, mandar alguma informação do que está acontecendo aí perto de você e que pode ajudar outros ouvintes também. Você pode mandar uma sugestão de pauta, pode mandar aqui um recado. Afinal, domingão, dia 9 de agosto, é dia dos pais, né? Se você quiser mandar o seu recado para o seu pai, os nossos microfones também estão abertos e, claro, eu espero a sua participação. Você pode acompanhar o Bandeirantes Acontece pelo seu rádio em 98,7 FM. Nós também estamos no Instagram, o nosso arroba é o arroba Rádio Bandeirantes Goiânia. Acessando lá, você pode seguir a gente, ficar por dentro de toda a nossa programação e também ficar bem informado, viu? Porque a gente atualiza sempre todas as notícias, todos os acontecimentos aqui do estado de Goiás e da região metropolitana também estão lá no nosso Instagram. E nós estamos na internet, no YouTube, lá no nosso canal você pode acompanhar a nossa programação ao vivo, em áudio e vídeo. Isso mesmo, além de ouvir a Rádio Bandeirantes, você pode nos ver. Ver como a gente tá, ver se o Macedo tá com sono ou não, né, Macedo? Trabalhando demais a gente aqui, conhecer o pessoal que vem da entrevista, é bem bacana. Também temos muitas imagens que ilustram as reportagens que a gente traz. Dá um pulinho lá na internet, o nosso canal é o Rádio Bandeirantes Goiânia. E deixa aquela curtida lá pra gente, hein? Bom, Bandeirantes Acontece tem a produção de Diana Pimenta, reportagens de Gabriel Alves, Maria Tereza Lemes, Marcos Linhares, Vitória Farias, Luan Alves e Thiago Humberto. Os trabalhos técnicos são de Antônio Macedo e Vitória Farias. Direção de jornalismo é de Danilo Santos. Direção geral de João Batista. CEO da Rádio Bandeirantes Goiânia é o Dr. Cid de Oliveira Reis. E a apresentação é comigo, Maria Tereza Lemes. Vamos juntos então em mais uma edição do Bandeirantes Acontece, desta sexta-feira, dia 7 de agosto.
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18: Bom, a gente começa com uma notícia de uma tragédia na GO010. Pelo menos 5 pessoas morreram em um grave acidente de trânsito no povoado de Samambaia, entre Vianópolis e Luziânia. Uma das vítimas confirmadas pelo Corpo de Bombeiros é um bebê que estava em um ônibus. O capitão do Corpo de Bombeiros Militar, Milson Fernandes, que é comandante do incidente, está lá no local e mandou pra gente um vídeo com mais informações. Vamos ouvir.
21: Olá, sou o capitão Milson Silvânia.
2: Estamos aqui no local da ocorrência, uma grave ocorrência entre um ônibus e um caminhão de grande porte. Infelizmente, estamos com 5 óbitos no local, 2 passageiros ali do caminhão e também 3 passageiros do ônibus estavam em óbitos no local no momento da nossa chegada. Além disso, segundo as informações do relatório da lista de passageiros dos ônibus, foram 48 passageiros, entre eles crianças e adultos, além do motorista, então totalizando 49 pessoas.
18: Bom, a gente tentou aqui ouvir, mas lá no local tá com vento muito forte, né? Que acaba interferindo no microfone do capitão, mas eu vou trazer as informações aqui para vocês. O ônibus tinha 40 pessoas. As 5 pessoas que já estavam em óbito quando os corpos de bombeiros chegaram são 2 pessoas ocupantes dos caminhões, 2 pessoas também do ônibus e um bebezinho que também estava no ônibus. 8 pessoas estão em estado grave e foram levadas para hospitais ali da região. As outras pessoas, cerca daí de umas 30 pessoas, que estão com ferimentos leves, estão recebendo atendimento ali no local e devem ser transferidas ainda para Lusiânia. Bom, uma aeronave do Corpo de Bombeiros Militar do Distrito Federal também está lá prestando apoio à operação, realizando transporte aeromédico com médico a bordo para avaliação e também estabilização dos pacientes. Também foi solicitado um apoio para transporte de 25 vítimas com ferimentos leves e moradores para as unidades de saúde do postinho de saúde de Lusiânia. As ambulâncias já estão indo em direção ao local para ajudar nesta operação e poder socorrer as vítimas deste acidente. E a gente continua aqui acompanhando, qualquer informação, claro, a gente traz aqui para vocês. 3:12, a gente falando ainda de trânsito, uma abordagem de rotina acabou revelando uma carga escondida de medicamentos na BR-060 em Guapó. A apreensão foi feita pela Polícia Rodoviária Federal ontem. Segundo a PRF, cerca de 2.200 ampolas de tirzepatida foram encontradas dentro de um compartimento oculto na estrutura do veículo. Quem está acompanhando a gente pelo YouTube vai poder ver a operação da polícia, eles aí descobrindo esse compartimento oculto, né, dentro do carro e retirando essas mais de 2.000 ampolas. Os policiais também apreenderam anabolizantes, produtos à base de toxina botulínica e outros medicamentos de origem estrangeira. Todo o material era transportado sem controle adequado de temperatura. A fiscalização começou depois que uma análise de risco apontou o veículo como suspeito. Durante a abordagem, o motorista apresentou versões contraditórias sobre o trajeto da viagem. Aí já era. Bom, o condutor de 42 anos contou aos policiais que esteve em Foz do Iguaçu, no Paraná, onde entregou o carro para que os produtos fossem escondidos antes da viagem de volta aqui para Goiás. O motorista foi preso em flagrante por crime contra a saúde pública. A ocorrência e os medicamentos apreendidos foram encaminhados para a Polícia Civil de Guapó. 3:13, a gente vai falar agora sobre a marginal, sobre a pista leste-oeste. Hoje pela manhã, a Prefeitura de Goiânia liberou uma dessas faixas, né, da Avenida Leste-Oeste com a Avenida Castelo Branco. O trecho já pode ser utilizado pelos motoristas no sentido centro-bairro. Eu preparei uma reportagem explicando mais sobre o assunto. Vamos ouvir.
0: A liberação da primeira pista lateral da Avenida Leste-Oeste muda a circulação em um dos pontos que vinham causando transtornos para quem trafegava entre a região oeste e o centro de Goiânia. A nova via foi construída para receber o fluxo no sentido centro-bairro e conta com sinalização e controle semafórico. Segundo a Prefeitura, antes da execução do trecho, foi necessário remover e realocar a galeria de águas pluviais. Depois foram realizados os serviços de terraplanagem, pavimentação e, por último, a implantação da sinalização semafórica. O prefeito Sandro Mabel afirma que a abertura das vias laterais deve reduzir os transtornos enfrentados pelos motoristas e melhorar a ligação entre a região oeste e o centro da capital.
21: Vamos tirar esse transtorno que o pessoal da região oeste tem quando quer vir para o centro e bem como voltar para suas casas. Isso aí causa um desvio, às vezes até de 15 minutos que a pessoa gasta mais. Nós fizemos uma consulta pela internet e o pessoal respondeu na minha rede social, 300 mil pessoas responderam que era melhor nós abrirmos as vias laterais. E vocês podem ver que não é uma obra provisória. Essa via lateral está construída definitiva. Então agora, quando o viaduto está pronto, a via já está pronta, a lateral, e melhor, né? Porque ela era uma via estreitinha para um carro, nós fizemos ela para dois carros. Então vai dar a fluidez para que possa ser passado com tranquilidade. E nós temos aí também, como os semáforos são sincronizados, nós não teremos problema aqui nesse cruzamento. Cruzará com tranquilidade também.
0: Com a primeira pista em funcionamento, as equipes da Secretaria Municipal de Infraestrutura Urbana passam agora para uma nova etapa da intervenção. Os trabalhos serão concentrados na segunda via lateral. A previsão da Prefeitura é que esta pista seja concluída e liberada em até 60 dias. Mas a liberação das pistas laterais não significa a conclusão do viaduto. A estrutura principal ainda depende de uma solução técnica definitiva. A obra do viaduto da Leste-Oeste com a Castelo Branco começou ainda em 2023, na gestão municipal anterior, e foi paralisada em julho de 2024. Agora, a atual gestão iniciou estudos para avaliar as condições da estrutura e definir como o empreendimento poderá ser concluído com segurança. Maria Tereza Lemes, para a Rádio Bandeirantes.
18: Bom, de qualquer forma, já é um avanço, né? Já é um passo a mais para que o trânsito ali nessa redondeza fique um pouco menos pesado, né? Que desafogue um pouco mais. 3:17, a gente vai para um rápido intervalo, mas antes já temos participação dos ouvintes respondendo à enquete do dia sobre o embate entre o ministro do STF, André Mendonça, e a cúpula da Polícia Federal. O ministro cobra mais agilidade nas investigações que ele está fazendo a relatoria, diz que ele não tem muito acesso às informações. Por outro lado, a cúpula da Polícia Federal diz que André Mendonça está tentando interferir no trabalho deles. Existe aí umas desavenças entre eles. A gente quer saber, na sua opinião, você acredita que o ministro está cumprindo o seu papel de fiscalização? Ele tem algum interesse por trás disso? Porque entre as investigações estão apurações que envolvem o Lulinha, filho do presidente Lula. Ou ele está interferindo na autonomia da PF, da Polícia Federal? O nosso WhatsApp está aberto para receber a sua opinião. É o 998476110. A gente escuta agora a participação do ouvinte e daqui a pouquinho a gente volta.
22: Boa tarde, Maria Tereza. Tudo bem? É o Ademir aqui de Santos Dumont. Ele está certinho de cobrar. Na época que o careca lá, Alexandre de Moraes, mala, estava investigando o Bolsonaro, o Dino, a turma deles lá. Eles davam 48 horas. Tanto chegou um ponto de vazar lá, o Alexandre de Moraes. Falei, seis, vai atrás, inventa aí, coloca no processo aí, manda para cá. Ó, o chefe tá querendo que faz logo. Você não lembra disso? Então, por que você não fala de si também? Bota nessa enquete aí. Ele tá certinho de cobrar mesmo, porque você vai enrolar isso aí, porque filho de ladrão, vai defender filho de ladrãozinho também, ele é, né? Um abraço, Ademir do Santos Dumont.
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1: De volta com Bandeirantes Acontece, 3 horas e 22 minutos. Goiás registrou um destaque nacional no Índice de Desenvolvimento da Educação Básica, o IDEB, de 2025. Os resultados divulgados pelo Ministério da Educação e pelo INEP mostram que 7 escolas da rede estadual estão entre as 10 melhores escolas públicas do ensino médio de todo o Brasil. 10 escolas goianas, hein? 7 escolas, quer dizer. No ranking nacional, o CEP Brasil Ramos Caiado, de Araguapaz, ficou na segunda colocação, com nota 7,9. Outras 6 unidades de ensino de Formosa, Itapaci, Aparecida de Goiânia, Bonfinópolis e São João da Aliança também apareceram entre as melhores do país. No desempenho geral, Goiás alcançou nota 5 no ensino médio, a maior da história do estado desde a criação do IDEB. O resultado deixa Goiás na segunda colocação nacional, apenas um décimo atrás do Paraná, que registrou nota 5,1. Bom, nos anos finais do ensino fundamental, Goiás também superou a média nacional, alcançando nota 5,6 contra 5 da média brasileira, consolidando o estado entre os melhores desempenhos do país na área da educação pública. Parabéns para todos os envolvidos. 3 horas e 23 minutos, o Marcos está por aí? Vamos então com Marcos Linhares. Uma fiscalização da prefeitura autuou construtoras por ocupar calçadas e ruas com materiais e caçambas no setor Bueno e também no setor Marista. Os detalhes é com Marcos Linhares. Boa tarde, Marcos.
2: Boa tarde para você, Maria Tereza Lemes. Boa tarde, ouvinte da Bandeirantes. A Prefeitura de Goiânia autuou construtoras por descumprirem as regras de carga e descarga em canteiros de obras nos setores Bueno e Marista. A fiscalização foi realizada na última quinta-feira, dia 6 de agosto, pela Secretaria Municipal de Eficiência, a CEFIC. A operação verificou o cumprimento da Instrução Normativa Conjunta número 3 de 2026, além do uso regular das vias e calçadas. Ao todo, foram aplicados 5 autos de infração. Em 3 casos, as construtoras ocupavam calçadas e ruas com materiais, caminhões e caçambas, mesmo tendo espaço dentro dos próprios terrenos para realizar as operações. Segundo a Prefeitura, também foram registrados 2 autos por estacionamento irregular de caçambas. Uma delas, instalada na Avenida T11, foi apreendida. A fiscalização percorreu obras nas avenidas T3, T10, T11 e 136, além da Rua 90, regiões que concentram reclamações de moradores e motoristas. A Prefeitura informou que os responsáveis foram advertidos de que, em caso de reincidência, as obras poderão ser embargadas por 10 dias e, se houver nova irregularidade, até interditadas. A CEFIC também reforçou que as fiscalizações vão continuar em todas as regiões de Goiânia. O objetivo é garantir a circulação de motoristas e pedestres e preservar o direito de ir e vir da população. Marcos Linhares, para o Bandeirantes Acontece.
1: Obrigada, Marcos, por suas informações. Aquele lance, a gente até trouxe aqui um ouvinte, não vou me lembrar agora o nome dele, que mandou aqui um certo dia que ele estava indo para, saindo da casa dele, eu acho, e aí tinha um caminhão descarregando e formou uma fila enorme ali no setor Bueno também, se eu não me engano. E a prefeitura está de olho, hein? Então, não vamos bobear. E se você presenciar alguma situação dessa, manda aqui pra gente pôr no ar e cobrar também mais fiscalização por parte do poder público. 3 horas e 26 minutos, a Prefeitura de Goiânia vai trocar parte da frota usada no dia a dia dos serviços municipais. Para isso, ela fechou 6 novos contratos de aluguel de carros, motos e vans. Os contratos permitem alugar até 615 veículos, mas por enquanto a prefeitura autorizou apenas 536. Uma diferença muito grande. Bom, o custo chega a 2,5 milhões de reais por mês. Entre os veículos estão carros de passeio, utilitários, SUVs, vans e motocicletas. Parte desta frota vai atender a Guarda Civil, a área de trânsito e também os serviços de urgência e emergência em saúde. Hoje a Prefeitura gasta cerca de 1,6 milhões de reais por mês com contratos emergenciais. Com os novos contratos, o aumento fica perto dos 900 mil reais por mês em aluguel de carros. A contratação inclui ainda 5 sedãs que poderão ser usados em viagens dos secretários municipais. A prefeitura afirma ainda que esses carros ficam à disposição da Secretaria de Administração e não serão exclusivos de cada secretário. Bom, os contratos valem por 12 meses. 3:28, temos participação dos ouvintes aqui respondendo à enquete do dia sobre este embate entre o ministro do STF, André Mendonça, e a cúpula da Polícia Federal. André Mendonça tem reclamado publicamente e cobrado explicações sobre os andamentos das investigações que ele está fazendo a relatoria, dizendo que a Polícia Federal está demorando, não tem repassado todas as informações. Entre essas investigações que o ministro está cobrando, tem as apurações que envolvem o filho do presidente Lula, o Lulinha. Já a Polícia Federal diz que está preocupada com essa questão, já que o ministro praticamente está intervindo na autonomia da corporação. 27 superintendentes regionais da Polícia Federal

0: a sua mensagem, 998476110. A gente ouve agora a participação dos ouvintes e daqui a pouquinho a gente volta com mais Bandeirantes Acontece.
1: Boa tarde, Maria Tereza. Boa tarde a todos. Bom, vamos lá. O André Mendonça, o ministro, ele está procurando as verdades, as provas. A PF está ocultando algumas coisas. A gente está vendo aí, né? O ministro, outros ministros aí estão querendo barrar, enfim. Nós estamos aí numa situação complicada. Quem não deve não teme, mas eu acho que muita gente teme aí, viu? André Mendonça tem o meu respeito.
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2: São 3 horas e 34 minutos.

0: Minutos, a gente vai com a repórter Vitória Farias. A Prefeitura de Goiânia, por meio da Secretaria Municipal de Políticas para as Mulheres, Assistência Social e Direitos Humanos, realiza durante todo o mês de agosto uma programação voltada ao enfrentamento da violência contra a mulher. É o Agosto Lilás. Boa tarde, Vitória, com você.
1: Boa tarde, Maria Tereza Lemes. Boa tarde, você, ouvinte do Bandeirantes Acontece. A Prefeitura de Goiânia, por meio da Secretaria Municipal de Políticas para as Mulheres, Assistência Social e Direitos Humanos, realiza durante todo o mês de agosto a programação do Agosto Lilás, campanha de enfrentamento à violência contra a mulher. A programação começou hoje, dia 7 de agosto, com um encontro de conscientização sobre o enfrentamento ao feminicídio. O encerramento será no dia 28 de agosto, com a terceira reunião da Rede de Proteção e Enfrentamento à Violência contra a Mulher, que reunirá instituições parceiras para fortalecer as estratégias de atendimento às vítimas. Ao longo do mês, também serão realizadas palestras, seminários, rodas de conversa e ações educativas em diferentes regiões da capital, reforçando a prevenção, a informação e a rede de proteção às mulheres. A campanha também reforça a importância da denúncia. Em caso de violência contra a mulher, procure ajuda pelo Disque 180. Em situações de emergência, ligue 190. Em Goiânia, a patrulha Mulher Mais Segura pode ser acionada pelo 153. Vitória Farias, eu volto com você, Maria Tereza.
0: Obrigada, Vitória, por suas informações. Bom, a gente vai falar agora sobre clima, né? A gente até viu, ouviu, né, o barulho do vento no microfone do capitão da polícia, do bombeiro, né? E não, quase praticamente não conseguimos ouvir a fala dele. E para quem estava vendo também o vídeo, podia ver as árvores atrás com força balançando. Aqui o vento, a previsão de ventania, de rajadas de vento é grande, viu? Goiás entrou no alerta deste vendaval. Os ventos podem passar de 60 km por hora em diversas regiões do estado. O aviso amarelo, que indica perigo potencial, foi emitido pelo Instituto Nacional de Meteorologia, o IMET, e segue até amanhã, sábado, dia 8 de agosto. De acordo com a coordenadora do IMET aqui em Goiás, Elizabeth Alves Ferreira, as condições já começaram a ser percebidas, já que algumas rajadas de vento foram registradas na região de Rio Verde e Jataí. Ainda segundo ela, a faixa sudoeste e sul do estado serão as mais favorecidas, né? Serão as que serão mais atingidas com essas rajadas de vento. E a gente, Rio de Janeiro e São Paulo também estão em alerta máximo para essas rajadas de vento. O Rio Grande do Sul também, estão esperando um ciclone bomba que deve causar muitos estragos e ventos com mais de 100 km por hora. A Defesa Civil tem enviado alertas aos celulares dos moradores de São Paulo, Rio de Janeiro, Minas Gerais e Rio Grande do Sul para que eles fiquem alertas, evitem, por exemplo, no caso do rio, entrar no mar, se abrigar debaixo de árvores e ficarem atentos, porque rajadas a 100 km por hora não é brincadeira, não. 3:39, a gente vai agora com o Thiago Humberto. Uma sessão polêmica na Assembleia Legislativa de Goiás acabou encerrando uma sessão porque não havia número suficiente de deputados. A gente vai com o Thiago Humberto agora.
2: E a mudança na rotina da Assembleia Legislativa de Goiás durante a campanha eleitoral já começa a chamar atenção. Como noticiamos aqui na Bandeirantes, os deputados podem participar das sessões de forma presencial ou pela internet até 4 de outubro. Mas ontem, quinta-feira, a sessão acabou sendo encerrada antes da votação das matérias por falta de quórum. Dos 41 deputados estaduais, apenas 18 registraram presença inicialmente na abertura dos trabalhos, conduzida pelo presidente em exercício Clécio Alves, do PSDB. Para que uma matéria seja votada, são necessários pelo menos 21 deputados em plenário. Como esse número não foi alcançado na primeira proposta da pauta, a sessão foi encerrada. Clécio Alves reclamou da ausência dos parlamentares e criticou a falta de quórum para dar andamento às votações previstas para quinta-feira.
3: Que a partir de agora todas as sessões serão híbridas, terça, quarta e quinta. Com o meu voto contrário, eu votei contra e sou contra, mas voto vencido faz parte da questão parlamentar. Mas se eu tiver sentado nessa cadeira aqui, no exercício da presidência, não vou admitir, não vou aceitar, não vou permitir que seja feito o que aconteceu aqui terça-feira passada. 15 deputados só presentes e votou tudo quanto é projeto aqui, com 15, sendo que precisa de no mínimo 21. Aqui, isso aqui não vai acontecer mais não. Não vou tolerar, já fica avisado, não vou. Então, se quiser que a sessão continue, se quiser votar projeto, que esteja atento e que vote, porque senão não será feito. Declaro encerrada a presente sessão por falta de quórum.
2: A situação acontece justamente no início do período em que a Assembleia passa a funcionar de forma semipresencial por causa da campanha. A autorização para participação remota foi aprovada na quarta-feira passada por 22 votos a 1 e vale também para reuniões das comissões. Tiago Humberto para Bandeirantes.
0: Obrigada, Tiago, por suas informações. A gente vai falar agora de política. Os senadores que acabaram fazendo, né, que acabaram oficializando a sua candidatura aqui no estado de Goiás, foram 12 senadores. 4 são da chapa de Daniel Vilela. Foram a senadora Gracinha Caiado, Vanderlan Gomes, Gustavo Mendanha e também Zacarias Calil. Bom, diante disso, né, diante deste impasse, a gente ficou claro de que eles não conseguiram se reunir, né? Existia ali uma tensão para que eles pudessem, dois desistissem, né? Eles pensavam em que o doutor Zacarias Calil e o Gustavo Mendanha pudessem desistir da candidatura, para eles firmarem só dois nomes, focarem em dois nomes, mas não foi o que aconteceu. Os 4 oficializaram a candidatura ao Senado na chapa governista de Daniel Vilela. Agora, outros 2 são da chapa do PL, mais 2 do PSDB, mais 2 do PT e outras chapas também, com 1 senador cada um, para poder concorrer às eleições de 2026. Bom, a gente fica acompanhando tudo para saber como que vai ser essa tramitação, já que depois das convenções, o Tribunal Regional Superior Eleitoral exige, a Justiça Eleitoral exige que seja feita oficialmente os registros. O registro pode ser feito e pode ser alterado até o dia 15 de agosto. Isso quer dizer que, se eu for lá falar, eu sou candidata, meu vice é fulano de tal, e chegar na hora, até o dia 15, eu resolva desistir ou trocar de nome, eu posso ainda fazer essa alteração. Tudo indica que nada vai acontecer, que por enquanto todos eles estão firmes e fortes. Mas a gente continua acompanhando aqui para saber mais informações. 3:44, vamos com a participação dos nossos ouvintes. Daqui a pouquinho o Bandeirantes Acontece está de volta.
4: Boa tarde, Maria Tereza, boa tarde a todos da Rádio Bandeirantes. Essa enquete aí, Tereza, deixa eu te dizer, André Mendonça está lutando contra todos os sistemas e todos esses bandidos, essa quadrilha aí do PT, porque estão querendo encobrir a roubalheira desse filho, desse presidente, que não me representa, você está entendendo? e esse presidente bandido aí também, que é outro ladrão, que tem que ir para cadeia, para um presídio, prisão perpétua, algemado, um atrás do outro. Porque isso aí eles estão querendo encobrir a roubalheira desses bandidos aí, que tem que ir tudo é para cadeia mesmo. Não tem esse negócio não. Tá bom? Um abraço para vocês aí, uma ótima tarde.
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1: 3:48. Três pessoas foram presas em flagrante na Grande Vitória, suspeitas de integrar uma organização criminosa especializada no golpe da falsa central bancária. Segundo a Polícia Civil, o grupo causou um prejuízo de mais de R$200 mil a um médico de 74 anos, morador aqui de Goiânia, e atuavam em diferentes estados do país. Para aplicar o golpe, os investigados entravam em contato com os clientes do banco, se passando por gerentes e informando sobre supostas movimentações suspeitas nas contas. Com isso, eles conseguiam convencer a vítima a fornecer dados e códigos que permitiam o acesso às contas. Bom, o caso do médico de Goiânia aconteceu em julho deste ano e toda esta investigação começou por aqui, pela Polícia Civil de Goiás. De acordo com o delegado adjunto da Delegacia Especializada em Repressão aos Crimes Cibernéticos Ícaro Olímpio, os criminosos entraram em contato com a vítima se passando pelo gerente e fizeram transferências agendadas sem autorização. Ao rastrear o caminho do dinheiro, os investigadores descobriram que parte dos valores havia sido transferida para uma conta de uma empresa que fica em Viana, no estado do Espírito Santo. Bom, a polícia continua as investigações para saber se há outras vítimas que estão nesta mesma situação. 3:50, o descarte irregular de lixo e de entulho às margens do córrego Capimpuba, no setor dos funcionários aqui em Goiânia, voltou a preocupar os moradores da região. Imagens registradas no local mostram resíduos, móveis e entulhos abandonados nas proximidades do curso d'água e da nascente. Segundo um morador que denunciou a situação, o problema é recorrente e mesmo depois de reclamações encaminhadas aos órgãos públicos, pessoas continuam entrando na área para fazer o descarte clandestino. O local é considerado ambientalmente sensível. O córrego Capimpuba atravessa uma área de preservação permanente e possui um longo histórico de ocupações irregulares, acúmulo de resíduos e degradação ambiental. O problema já foi alvo de denúncias, processos administrativos e ações judiciais em 2017. Bom, os moradores procuram então a Agência Municipal do Meio Ambiente para denunciar estas ocupações irregulares. A situação também foi objeto de uma ação pública do Ministério Público de Goiás. Relatórios técnicos já aprovaram esta poluição, danos à vegetação e também riscos à saúde da população. Bom, este descarte irregular é crime, viu? E se você for pego, você pode, além de ser multado, responder criminalmente. 3:51. A gente vai falar agora da Equatorial. Goiânia recebe entre os dias 10 e 15 de agosto o mutirão pelo cliente todo dia, promovido pela Equatorial Goiás. A ação vai oferecer serviços gratuitos à população, incluindo troca de lâmpadas, sorteios para substituição de geladeiras e ventiladores e um curso profissionalizante de maquiagem. Os atendimentos e o cadastro para o sorteio serão realizados nos CRAS Jardim Novo Mundo 1, na Praça Jorge Washington e também no Jardim Novo Mundo. Para a troca de geladeiras, serão sorteados 10 refrigeradores novos e mais econômicos. Os interessados poderão fazer o cadastro entre os dias 10 e 14 de agosto, das 9 às 11 da manhã de 1 até às 4 da tarde. Para participar, é necessário ser titular da conta de energia ou comprovar residência no endereço, estar inscrito no programa de baixa renda ou apresentar a folha resumo do cadastro único, não possuir débitos vencidos com a Equatorial e ter uma geladeira antiga funcionando. Também serão sorteados ventiladores e os critérios são semelhantes aos participantes da geladeira, né? Tem que seguir alguns critérios. Bom, durante o mutirão, os moradores também poderão trocar gratuitamente até 10 lâmpadas incandescentes ou fluorescentes pelos modelos de LED, que consomem menos energia. Para isso, é preciso apresentar a conta de energia e levar as lâmpadas antigas. A programação ainda inclui um curso profissionalizante de maquiagem com 30 vagas. Podem participar os moradores de Goiânia com mais de 16 anos, mediante inscrição prévia. O mutirão pelo cliente todo dia será realizado dos dias 10 a 15 de agosto aqui em Goiânia. 3 horas e 53 minutos. A gente vai falar agora sobre a Prefeitura de Trindade, que inaugurou hoje mais um CMEI com 250 vagas para crianças. A nova unidade representa um avanço para a educação infantil da região, que vai ampliar agora a oferta de vagas e garantir mais qualidade no atendimento às famílias. Com capacidade para 250 crianças, a expectativa é que o novo CMEI contribua para reduzir a fila de espera por vagas na educação infantil. A solenidade de inauguração aconteceu hoje, lá em Trindade. A obra estava parada e só agora foi inaugurada. 3 horas e 54 minutos. A gente está aqui, daqui a pouquinho temos entrevistas no Bandeirantes Acontece. Vamos falar de Goiânia Cal. Isso mesmo, Goiânia Cal, que está chegando. Daqui a pouquinho a gente faz essa entrevista. 3 horas e 55 minutos, a gente tem um ouvinte aqui que mandou pra gente falando sobre a enquete, né? A gente está perguntando na enquete de hoje sobre o embate entre o ministro do STF, André Mendonça, e a cúpula da Polícia Federal. Mendonça, o ministro, tem cobrado a Polícia Federal, dizendo que as investigações não estão sendo ágeis, está tendo demora, ele também não está recebendo todas as informações que precisa e tem feito essas reclamações recorrentes. Por outro lado, a Polícia Federal vê com preocupação essas cobranças, pois, segundo eles, isso acaba sendo uma interferência na corporação. Tudo isso ainda ganhou mais forças depois de que uma das investigações que o ministro André Mendonça está cobrando é sobre o Lulinha, filho do presidente Lula. Para aumentar ainda toda essa tensão, 27 delegados, superintendentes regionais da Polícia Federal assinaram uma carta de apoio à direção-geral da PF pedindo autonomia. A gente quer saber então, na sua opinião, o ministro André Mendonça está cumprindo seu papel de fiscalizar as investigações ou ele tem algum motivo a mais para fazer essas cobranças mais fortemente, algum motivo talvez político? Será que isso tudo seria uma forma de interferir mesmo na autonomia da Polícia Federal? Mande para a gente a sua mensagem em áudio para o 99847-6110. Um ouvinte falou assim: André Mendonça está simplesmente cumprindo a lei na minha visão, mas uma andorinha só não faz verão. Querendo dizer que mais pessoas precisavam de também fazer essas cobranças. Uma outra ouvinte, o nome dela é Lindalva, disse assim que acha que o ministro pode estar exagerando um pouco porque ele tem segundas intenções, quer que alguma coisa aconteça antes das eleições para prejudicar o presidente Lula. Essa é a opinião da Lindalva. Outro que mandou aqui também a sua opinião em áudio, deixa eu ver o nome dele aqui, é o Carlos André. O Carlos André disse que concorda plenamente com o ministro. A Polícia Federal investiga do jeito que ela quer, conforme ela quer, e essas questões precisam ser esclarecidas. Bom, são os nossos ouvintes mandando aqui pra gente as opiniões sobre essa aqui. Ah, tem mais um ouvinte aqui, o Otacílio disse: ele está cumprindo a lei e tem que pôr todos os culpados na cadeia. Essa esquerda é corrupta e está afundando o nosso país. Bom, a gente vai para um rápido intervalo agora. Daqui a pouquinho a gente volta. Você pode ficar à vontade para mandar aqui sua opinião sobre a enquete do dia ou também sobre outro assunto. O nosso WhatsApp é o 99847-6110. A gente volta daqui a pouquinho.
2: Boa tarde, Maria Tereza. Ué, Maria Tereza, é uma coisa difícil, né? Por que que não cobra a investigação sobre o Flávio Bolsonaro? Hã? Que tá mais que provado tudo que ele fez. E ele não cobra investigação. Por quê? E ele vai cobrar do Lulinha, que não tem nada a ver, que ainda nunca acharam nada contra o Lulinha. E outro, não é papel dele, porque o Lulinha não é político. Entendeu? Você não acha que tá errado isso, não? Que quem devia investigar o Lulinha seria outro órgão, não o André Mendonça.
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2: 4:02. Hoje a gente vai falar sobre Goiânia Cal, que está chegando. A feira vai ser a 23ª edição do evento. Vai ser realizada de 11 a 15 de agosto, lá no Centro de Convenções de Goiânia. E para conversar comigo, para falar um pouquinho de como está toda esta movimentação, eu recebo aqui no estúdio da Rádio Bandeirantes Goiânia o Thiago Furtado, que é um dos organizadores da Goiânia Cal, e vai contar para a gente como que já está a expectativa. Boa tarde, Thiago.
3: Boa tarde, Tereza. As expectativas estão excelentes, porque o segundo semestre nós temos muitos eventos importantes, combinando com o Natal, né? Então, tá de vento em popa, a feira já está praticamente montada. Nós começamos na terça-feira, então, na segunda-feira, todos os expositores arrumam seus estandes. Para terça-feira, o lojista chegar para conhecer muitas novidades do verão 26/27.
2: Eu estava conversando aqui com o Thiago antes e ele me falou que a montagem da feira leva de 4 a 5 dias, né, Thiago?
3: É muita
2: coisa.
3: É, exatamente, é bem trabalhosa e sempre com muito esmero para que a feira seja sempre muito bem montada para receber o lojista de toda a região.
2: Você falou, são mais de 4 carretas que levam os equipamentos, porque é uma estrutura que todo mundo que for para lá encontra tudo ali. Além das compras, tudo ali tem todo o conforto que ele vai precisar.
3: É, na realidade, essas carretas que eu mencionei para você é só da montagem.
2: Nossa!
3: É só de estrutura, né? Para ver a grandiosidade, né, de toda a montagem em 9 mil metros de centro de convenções, né? Então, mas a feira tá ficando muito bonita. Nós teremos algumas novidades que eu não posso dar spoilers, infelizmente.
2: Oh, meu Deus!
3: Que vai ser uma surpresa para os lojistas que forem à feira, né? Mas está tudo super pronto para receber o lojista a partir de terça-feira.
2: Você comentou aqui com a gente, quando a gente falou do início, né, do Goiânia Cal, da divulgação desta 23ª edição, sobre uma parceria com o Sebrae, que vai ter esse ano. Eu gostaria que você falasse um pouquinho mais desta parceria, a importância dessa parceria para os lojistas que vão participar da feira.
3: Super importante, Tereza. O conhecimento nunca é demais, né? E em época de inteligência artificial, de e-commerce, os lojistas também estão mesclando as suas lojas do presencial para o digital, né? Então, nós tivemos o prazer nessa edição, nós teremos uma Arena Sebrae, que vai ser uma arena pequena para 20 pessoas, né? Quem tiver interessado é só chegar, na praça de alimentação da feira, né? E que a cada dia, às 10 horas da manhã e às 16 horas, nós teremos uma mini palestra de 45 minutos com vários assuntos de inteligência artificial para o pequeno negócio. Como você pode usar inteligência artificial para aprimorar a organização das suas finanças, Né? Então, vão ser só assuntos de muito interesse do lojista.
2: Isso é mais um diferencial que a Goiânia Cal traz para quem vai participar da feira, né? Vocês não pensam apenas no lojista, nessa parte de se organizar com as vendas, mas também dele se profissionalizar, dele fazer uma atualização para conquistar mais vendas, né?
3: Exato, exato. A busca, eu falo, a busca de conhecimento nunca é demais. A gente está sempre aprendendo, não tem idade para continuar aprendendo, né? E nessa parceria do Sebrae com a Goiânia Cal é muito antiga, está desde da quarta edição, né? Então, e agora nós achamos um formato que ficou mais interessante para o lojista, porque na realidade é um bate-papo ali de 30 a 45 minutos de um assunto extremamente relevante. E uma coisa legal, que vai ser certificado. Então, quem participar, Tereza, vai ganhar o certificado do Sebrae desta participação, da Arena Sebrae.
2: Bom, vamos falar então sobre a expectativa, né, para esta edição. Quantos lojistas vão estar lá, quantos participantes vão estar lá expondo seus produtos?
3: Certo. Nós teremos em torno de 210 estandes, com mais de 700 marcas expondo. E lembrando que são as principais marcas, não só nós temos as goianas, as nacionais e algumas marcas internacionais também. Né? Então, o leque de marcas é muito, muito, muito grande. Né?
2: E aí, os lojistas compram direto com as marcas?
3: Sim, lá todos os expositores é a indústria direto. Né? Através dos seus representantes comerciais, que eu abro um parênteses, Tereza, que o representante comercial é uma peça-chave nos negócios da cadeia produtiva. Então, lá são todas indústrias fazendo negócio através dos seus representantes comerciais.
2: E qual é a diferença, por exemplo, para o lojista, Thiago, fazer uma compra ali na Goiânia Cal ou fazer uma compra com um representante da loja que vai passar lá na loja dele, no estabelecimento dele?
3: São vários pontos. Primeiro, o representante, como ele leva o mostruar no carro, ele não consegue levar todo o mix, né? Segundo, que uma semana passa alguns representantes, aí na outra semana passam outros, na outra passam outros, ele não consegue ter uma visão geral de todas as coleções, né? Então, na Goiânia Cal, ele já consegue, no tempo certo, conhecer todas as coleções bem expostas e com a coleção completa, né? E no tempo certo, e lá ele consegue, conhecendo todas as coleções, aproveitar a compra dos melhores modelos de cada coleção. Porque o que acontece, Tereza, às vezes, na loja dele, ele compra uma coleção de uma marca, aí passa na outra semana outra, às vezes, por exemplo, uma Anabela, uma Rasteira, estava melhor na segunda passada do outro representante. Uhum. Mas como ele já comprou, não tem como ele alterar essa compra, né? E lá na feira, não. Ele consegue visitar, conhecer todas as coleções e comprar o melhor de cada marca, que é super importante.
2: Faz a diferença, a gente brinca que é uma compra acertada, né? Porque ele vai estar lá, ele vai fazer a sua organização, o seu planejamento para fazer uma compra que tem grandes chances de ter sucesso. Vocês têm esses retornos dos lojistas?
3: Sim, sim, nós temos, e vários deles já confessaram para nós, né, que hoje a vida deles melhorou muito, porque em 5 dias ele resolve praticamente 90% da compra do semestre com qualidade, e o restante do tempo que ele está na loja, ele tem tempo para pensar na loja, nas vendas, às vezes em outro negócio que ele tem, né, então otimizou muito o tempo deles.
2: Agora, quais são os desafios que a Goiânia Cal deve enfrentar nos próximos meses? A gente recebeu aqui o pessoal da Facieg.
3: Isso, o Márcio e a Patrícia, que são pessoas maravilhosas.
2: E o Márcio falou que foi um mês ruim para o varejo.
3: Uhum.
2: Como que vocês estão encarando este desafio?
3: Então, o que ele falou é verdade mesmo, porém, se você pegar os últimos índices de julho e as previsões para o final do ano, os números já estão com viés de alta, que é super legal, né? Porque o segundo semestre, como no primeiro semestre o lojista passou um pouco mais acanhado nas compras, ele tem que realizar o segundo semestre bem feito, porque como tem várias datas comemorativas, né, com criança, com o Dia da Criança e principalmente o Natal, ele tem que fazer uma boa programação para ter as vendas boas, porque quem não tem estoque não tem venda.
2: O segundo semestre é um semestre mais quente por conta do Natal?
3: Sim, o Natal sempre é uma data muito importante, né? E o segundo semestre também, ele tem...
2: O Dia dos Pais.
3: Tem Dia dos Pais, tem Dia da Criança, né? Sempre foi um semestre muito bom.
2: Mais movimentado de vendas, né?
3: Sim.
2: Qual é o público que é esperado, Thiago, para esta edição?
3: Então, a gente está esperando acima de 1.700 visitantes lojistas, né? Que é um número bem, bem, assim, expressivo, né? Que, lembrando que o evento é exclusivo lojistas, né? Então, assim, a gente está esperando acima de 1.700 e fazer uma feira muito boa.
2: Ali é uma feira para lojista. Ele precisa se cadastrar? Tem gente ainda que não sabe como participar. Como é que faz, Thiago?
3: Super simples. Você é lojista, é só chegar na entrada da Rua 4 do Centro de Convenções, se dirigir ao credenciamento, apresentar os dados da sua empresa e fazer o seu credenciamento de forma fácil e gratuita.
2: Aí ele já tem acesso a Goiânia Cal, já tem acesso a todos os estandes, ele pode visitar.
3: Perfeito, sim. Ele fez o seu credenciamento, ele tem acesso aos 5 dias, né, para fazer bons negócios.
2: Agora, Thiago, a Goiânia Cal é um evento, né, uma feira que tem dois lados importantes. O lojista que vai até lá para comprar e também a indústria que também vai oferecer. Cada edição vocês acabam tendo mais indústrias. Como é que elas fazem para participar da Goiânia Cal?
3: Então, eu até vou enriquecer o seu comentário que a Goiânia Cal é importante para toda a cadeia produtiva. Uhum. Né? Porque e um dos sucessos da Goiânia Cal é isso, porque é bom para a indústria, é bom para o representante comercial e é bom para o lojista, né? Eu falo toda a cadeia produtiva porque as indústrias têm uma série de fornecedores, então todo mundo ganha, né? Na realidade, nós temos um nosso sistema hoje, quem é expositor tem a pré-reserva para o próximo evento, né? E hoje na Goiânia Cal, novos expositores têm que alguém... não participar da próxima edição para a gente chamar novos expositores. Né? Então, mas hoje nós temos um mix de marcas muito consolidado. E eu gosto de sempre de frisar, Tereza, que com fortes marcas de confecção goianas também e de calçado. E tem algumas de calçados, mas um forte com grandes marcas de confecções goianas participando desse nosso projeto tão importante.
2: Isso também ajuda, né? Apoia muito a produção local, né? A gente sempre brinca, compre aqui, fique aqui, não compre de fora. Então, a participação dessas pessoas, dos empresários goianos, também no Goiânia Cal, também é uma forma de valorização do mercado local.
3: Sim, exatamente. E a Goiânia Cal é muito importante porque, são feitas programações de compras, né? A fábrica sai da Goiânia Cal com programação até o final do ano, né? E a gente, a Goiânia Cal é uma empresa goiana e a gente tem muito orgulho de ter as fábricas goianas conosco nesse projeto.
2: Alguma vez, Thiago, você pensou que talvez a feira não estava tão assim... digamos assim, tão boa como você gostaria, mas esse retorno fez você falar, não, vale a pena continuar? São 23 edições, né?
3: É, na realidade, eu tenho que falar dos meus sócios, né? Porque nós somos um trio, sou eu, o Hélio Marçovan e o Marçovan Evangelista e o Hélio Vicente. E na realidade, a gente, graças a Deus, não teve esse momento que você está falando. Mesmo na pandemia, né, nós deixamos de fazer um evento só. Uhum. Né? Porque os eventos corporativos estavam autorizados com todos os critérios da época. Na realidade, a Goiânia Cal como feira é muito parecido com os lojistas que são nossos clientes. Né? Porque é jogo a jogo. Todo evento a gente tem que melhorar. Todo evento que acaba, a gente tem que fazer uma avaliação do que foi bom, o que não foi, o que pode melhorar, né? E para o próximo evento a gente faz reuniões para novas ideias, né? Para novos projetos. Então a gente nunca parou de melhorar. E é um dos motivos também dessa consolidação da Goiânia Cal como esse instrumento de compras tão importante para o lojista nosso.
2: Hoje, quais são os principais parceiros da Goiânia Cal?
3: Então, hoje os parceiros nossos, que são nossos grandes apoiadores, nós temos Rádio Bandeirantes, nós temos Sebrae Goiás, que é um grande parceiro muito antigo, Facieg, Vitlog, que é uma das principais transportadoras do Brasil hoje, que é uma grande parceira nossa, né? Então, assim, e CDL e FCDL, que também sempre nos apoiaram muito.
2: Você disse que vai ter novidades, né, nesta edição, mas que você não pode dar o spoiler. Mas só uma dicasinha do que é que vem pela frente aí para animar os nossos ouvintes.
3: Essa novidade é porque nós temos duas fábricas goianas que estão melhorando muito a estrutura dos seus estandes, né? Então, o lojista vai chegar lá, ele vai gostar muito desse projeto novo que eles estão fazendo.
2: Vai, é uma inovação ali no Goiânia Cal que vai
3: inovação.
2: Chamar muita atenção.
3: Isso, exatamente.
2: Então, ó, gente, fiquem atentos, viu? Novidades vem pela frente no Goiânia Cal e só quem passar a conferir o que é essa novidade e todas as outras novidades, porque normalmente as indústrias levam também as novidades, né? Os lançamentos para Goiânia Cal.
3: Além dos, não só os lançamentos, como lá nós temos muitos gerentes de fábrica, muitos diretores de fábrica, muitos proprietários de fábrica. Então, lá além das novidades, você sempre tem negociações diferenciadas. Você vai ter a oportunidade de conhecer o pessoal da fábrica, né, que nem sempre eles conseguem rodar todo o Brasil para fazer seu networking. Então, assim,

0: Eu sempre falo, o lojista que ainda não nos conhece, tire um, dois dias e vá andar na Goianacal, você vai se surpreender.
1: Agora sim, para terminar aqui, Thiago, o que eu acho importante aqui, o que todo lojista também deve estar se perguntando. E as facilidades de pagamento, de negociação, né? Quem for para o Goianacal, normalmente existe uma diferença na negociação, vantagens dessas indústrias?
0: Com certeza. A maioria das indústrias prepara um pacote especial para só para fazer durante a Goianacal. De desconto, de prazo, né? Isso sempre existe e faz muita diferença.
1: Acho que é isso que eles mais gostam de saber, né? As vantagens que vão ter, além de ter muita coisa boa, novidade, como é que vai ser essa forma de pagamento, né?
0: Tereza, vamos fazer uma continha assim de padaria. Você conhecendo todas as coleções ao mesmo tempo. A maioria tem uma negociação diferenciada, certo?
1: Certo.
0: Ao longo dos dias que você está lá fazendo programação semestral, você vai ter um ganho financeiro imediato. Um, na qualidade da compra, e dois, nas negociações que você consegue fazer de forma mais qualificada durante a Goianacal.
1: Então, ó, gente, vale a pena. Thiago, queria só que você reforçasse o convite dos dias, dos horários, o local certinho para os nossos ouvintes.
0: Maravilha. Lojista, falta pouco. A Goianacal começa nesta terça-feira, das 8h30 às 19h, de terça a sexta. No sábado, que é o último dia, a feira funcionará das 8h30 às 16h, só que o credenciamento encerra às 14h. Credenciamento, lojista, é feito presencialmente na entrada da Rua 4, de forma gratuita, evento exclusivo lojista e com toda a estrutura para você ficar tranquilo. Ambiente climatizado, o centro de convenções tem um estacionamento. Lá nós temos brinquedoteca, caso você precise levar o seu filho. Se for criança pequena, temos um fraldário muito bem instalado para atender as mamães. E restaurante e lanchonete. Então você pode passar o dia lá trabalhando com toda a estrutura que você precisa.
1: Tá certo, tá feito o convite a partir da semana que vem, de 11 a 15 de agosto, 23ª Goianacal, no Centro de Convenções de Goiânia. Thiago, muito obrigada pela sua participação aqui com a gente no Bandeirantes Acontece e boa feira, boa Goianacal para todos nós.
0: Muito obrigado, Tereza, é sempre um prazer estar com você e aqui na Rádio Bandeirantes, né, que eu sou rádio ouvinte de vocês também, né?
1: Que bom.
0: E com certeza vão ser 5 dias de muito trabalho e de muito faturamento. Vai ser uma feira muito boa.
1: Obrigada, viu, pela sua participação aqui. 4h23, a gente vai para um rápido intervalo e daqui a pouquinho a gente volta com mais Bandeirantes Acontece.
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1: 4:27, a Assembleia Legislativa de Goiás avalia um projeto de lei para incentivar os carros elétricos aqui no estado. O texto apresentado pelo deputado estadual Jorge Moraes prevê a isenção total do IPVA para veículos que são 100% elétricos aqui no estado. O projeto de lei não retira a obrigatoriedade do proprietário pagar o licenciamento, as vistorias e outras taxas eventuais, além do seguro obrigatório. O projeto ressalta ainda que mesmo que o proprietário for uma empresa, o benefício valerá. No entanto, o texto reforça que a isenção do IPVA é apenas para carros 100% elétricos e não inclui automóveis híbridos. Bom, Goiânia e Anápolis juntas respondem por quase 70% do total das vendas de carros elétricos aqui em Goiás. Dados da Associação Brasileira de Veículos Elétricos mostram que as duas cidades são responsáveis pela esmagadora maioria das unidades comercializadas em território goiano. A capital sozinha responde por 58%. De janeiro a julho deste ano, já foram quase 4 mil veículos elétricos vendidos somente aqui em Goiânia. 4:28. Agora escuta essa só. Houveram as convenções, o último dia foi dia 5, né, de agosto. E depois que se faz a convenção, como a gente sempre reforça aqui, os partidos fazem a homologação das chapas junto à Justiça Eleitoral. Acontece que o PT e o PSDB de PT e o PSDB, isso mesmo, o PT de Luiz César Bueno e o PSDB do ex-governador Marconi Perillo registraram o mesmo nome nas chapas. Os dois colocaram Goiás Pode Mais. Tanto nome para colocar, os dois homologaram as chapas com o mesmo nome. Bom, a situação causou um desconforto nos partidos, nos dois partidos, e o PT afirmou em nota que registrou

0: diz que vai mudar a nomenclatura registrada como Goiânia Pode Mais, sendo que ele vai mudar o nome. Ou seja, já houve aí um consenso, quem deve ficar com o nome Goiás Pode Mais vai ser o PT. Mas, olha só, gente, quase que podia até ganhar na loteria, né? Tantos nomes, os dois escolhem os mesmos nomes. É muita coincidência. Agora são 4 horas e 31 minutos. A gente vai com a participação de ouvintes respondendo a enquete do dia. Daqui a pouquinho a gente volta com mais Bandeirantes Acontece.
1: Tudo são cartas marcadas. A polícia quer proteger o Lulinha e o Moraes. E o ministro quer agir. Aí o Supremo cria aquela história de que está interferindo, que não é certo o juiz cobrar nem nada. Então, é para acabar com isso, para não dar prisão para os bandidos. Prova que o Brasil está na mão de um grupo de chamado aí de uma quadrilha, que no qual está o presidente, os membros do Supremo e a Polícia Federal agora fazendo parte. É uma tristeza ser brasileiro nesse momento.
2: Aí, Tereza Lemos, aqui é o Bibiano do setor Urias Magalhães. Sim, o ministro tá investigando mesmo e está cumprindo o seu papel. Porque nunca foi tanta gente presa e investigada pela Polícia Federal igual está sendo agora nesse governo. Pois é, uma boa tarde, uma boa programação. Fica todos com Deus.
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0: Agora são 4:36.
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3: Assim como eu também o fiz no Opinião em Debate nesta manhã, a maioria dos jornalistas independentes, responsáveis e qualificados analisaram a reunião entre Alcolumbre, Alexandre de Moraes, Zanin e o presidente da República, Luiz Inácio Lula da Silva, como algo inédito, nada republicano e absolutamente deplorável. Alguns com palavras mais amenas, outros com palavras mais pesadas, mas pessoas de bom senso acharam aquilo um absurdo. E ainda diz Alcolumbre, é segredo. Que segredo? Que segredos podem ter um presidente da República e dois ministros do Supremo e um presidente do Senado? Confessáveis e inconfessáveis, é segurança nacional, foi de péssima lavradura fazer uma reunião dessas à vista do país, como se pudessem dizer, a gente aqui faz o que achar melhor. E estamos aí nesta coisa horrível que se chama projeto de poder. E falta-nos um projeto de governo. Bom, o trio, o quarteto, é um quarteto? É um trio, não importa. Se fosse sexteto, como diz o poeta, se me chamasse Raimundo, meu vasto mundo não seria solução nenhuma. Não é verdade? E eu digo o seguinte, mesmo que fosse menos gente envolvida ou mais, continua sendo algo inédito e, repito, deplorável nesta recente caminhada brasileira buscando um mínimo razoável de democracia.
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0: Obrigada, Rosenval, por suas informações. 4:38, os motoristas, que estão com alguma pendência no CPF, não têm a Carteira Nacional de Habilitação bloqueada automaticamente por causa desta irregularidade cadastral. A informação é importante diante das dúvidas que surgiram com maior integração entre as bases de dados dos órgãos públicos. Muitas pessoas, né, acabam que o problema com o CPF, pendências com o CPF, acabam interferindo na carteira de motoristas, mas não. Pelas regras atuais, ter o CPF pendente de regularização ou suspenso por si só não provoca suspensão nem a cassação ou cancelamento automático da CNH. O Código de Trânsito Brasileiro estabelece que penalidades como a suspensão e a cassação só estão relacionadas às situações previstas na legislação de trânsito. Bom, com isso, devem ficar atentos, porque os bloqueios só acontecem em caso de multas, perdas por pontos ou irregularidades no trânsito, quando as pessoas estão infringindo as leis de trânsito, e não quando o CPF está de forma irregular, por exemplo, por conta de não ter votado nas eleições ou porque não fez a declaração do imposto de renda corretamente. Tudo isso são sanções que o seu CPF pode sofrer, mas isso não pode mais, não interfere na CNH como se vem noticiado por algumas pessoas. Isso é fake news. Então, o pessoal do Conetran pediu para a gente passar essa informação, que a CNH não é cancelada nem suspensa se você estiver com alguma pendência no seu CPF. 4:40. Macedo, você gosta de carro antigo? de ver carro antigo? Pois é, você vai ter uma oportunidade de ver, viu, Macedo? Neste sábado e domingo, dias 8 e 9 de agosto, acontece aqui em Goiânia a terceira edição do Encontro Automotivo de Veículos Antigos. O evento tem entrada gratuita e vai ser realizado na Praça Cívica, no setor central, e a expectativa é reunir cerca de 300 veículos em exposição. Promovido pela Tramontina Pro, em parceria com o Clube Garagem do Fusca, o encontro começa às 8 horas da manhã. No sábado, a programação segue até às 8 da noite. No domingo, vai ser encerrada às 3 horas da tarde. De acordo com a organização, 6 clubes de veículos antigos da capital vão participar do evento. Os visitantes não precisam fazer inscrições para participar. Já os proprietários interessados em expor os seus veículos devem se inscrever previamente pela plataforma Simpla. Além da exposição de automóveis, a programação vai contar com uma oficina equipada com ferramentas e baterias, estandes de empresas do setor, espaço para networking, atrações musicais, atividades voltadas para o público infantil e também exposição de motocicleta. Para quem gosta de carro antigo, de moto, vai ser um grande evento. E ainda falando do final de semana, e piqui, você gosta de piqui? Ó, Macedo gosta muito de piqui. Este final de semana acontece também aqui em Goiânia o festival I Love Piqui. Considerado um dos maiores símbolos da culinária goiana, o piqui é a grande estrela da festa, né? O festival começa hoje e vai até domingo. Ele vai acontecer no shopping, deixa eu ver o nome do shopping, acontece no Passeio das Águas Shopping. A proposta do evento é valorizar o pequi e destacar a sua versatilidade na gastronomia, mostrando que ele pode conquistar diferentes paladares. Por isso, o pequi vai estar presente em diversas receitas, não só na tradicional galinhada com pequi, mas também vai estar em doces, salgados, em hambúrgueres e outros pratos que vão levar o pequi, o fruto pequi, como destaque. Bom, o festival I Love Pequi, como eu disse, acontece todo este final de semana e promete reunir famílias, turistas e amantes da gastronomia regional em uma celebração muito boa de sabores e também da cultura aqui do Cerrado. Só lembrando, começa hoje o festival I Love Pequi, lá no shopping, Passeio das Águas Shopping, onde vai ter este festival de pequi. 4:44. A gente, daqui a pouquinho, tem Bandeirantes Acontece. Bandeirantes Acontece é o que está acontecendo agora. É o repórter Bandeirantes, diretamente de São Paulo, com as principais informações do Brasil. É o momento que nós entramos em rede para que todas as rádios Bandeirantes do Brasil sintonizem na mesma vibe, né? Na mesma sintonia, para poder transmitir essas principais informações diretamente de São Paulo. Bom, enquanto eles ainda não começam trazendo aqui para a gente o repórter Bandeirantes, o canto gastronômico do 25º Canto da Primavera, que é a Mostra Nacional de Música de Pirinópolis, já vai abrir as inscrições a partir de amanhã para quem deseja participar. Mas eu volto depois com essas informações. Vamos a São Paulo. Repórter Bandeirantes.
4: O relógio marca 4:45 e você acompanha o repórter Bandeirantes. A passagem do ciclone extratropical no sul do país levou um temporal e rajadas de vento de até 132 km por hora ao Rio Grande do Sul. Os detalhes com o repórter Vicente Medeiros.
5: A Defesa Civil do Rio Grande do Sul afirma que 118 municípios informaram danos provocados pela passagem de um ciclone extratropical. Uma pessoa morreu em Montenegro e outras 5 ficaram feridas. Uma em Novo Hamburgo, 3 em Dom Feliciano e uma em Osório. A previsão é que a chuva volte a atingir o estado nos dias 12 e 13, mas sem expectativa de novos episódios severos. Conforme as concessionárias de energia, mais de 400 mil imóveis tiveram o fornecimento interrompido e as equipes seguem trabalhando para normalizar o fornecimento.
4: No Rio de Janeiro, o governo decretou ponto facultativo a partir da tarde de hoje, diante da previsão de ventos fortes nas próximas horas. Mais informações com o repórter Guilherme Faria.
6: A Prefeitura do Rio e o governo do estado emitem uma nota recomendando a antecipação do encerramento de todas as atividades que não sejam essenciais para permitir o retorno para casa antes do horário habitual e resguardar a segurança dos cidadãos. A decisão foi tomada após a confirmação da previsão meteorológica de ventos fortes que podem chegar a 90 km por hora nesta sexta-feira. Na Costa Verde, já houve registro de ventos de 74 km por hora no fim da manhã. O governo do estado ativou o gabinete de crise para monitorar as condições do tempo em todo o território fluminense. O grupo de trabalho foi mobilizado às 6 da manhã, com atuação integrada da Defesa Civil Estadual e do Corpo de Bombeiros.
4: Na cidade de São Paulo, a ventania pode chegar até 80 km por hora e está prevista para o fim da tarde e à noite de hoje. Segundo a Climatempo, no litoral paulista, os ventos podem chegar ainda até 110 km por hora. Durante a ventania, as principais recomendações da Defesa Civil são evitar se abrigar debaixo de árvores ou estar perto de placas e objetos que possam se desprender. Não se aproximar de fios elétricos rompidos ou caídos e, nas rodovias, reduzir a velocidade e redobrar a atenção devido à possibilidade de baixa visibilidade e queda de galhos. O relógio marca 4 horas e 47 minutos e obrigada por acompanhar o repórter Bandeirantes.

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7: Bandeirantes acontece de volta, 4 horas e 53 minutos. Como eu estava dizendo antes, o canto gastronômico que faz parte da programação do 25º Canto Primavera, que é a Mostra Nacional de Música de Pirinópolis, já está com inscrições abertas a partir de amanhã. É o segundo canto gastronômico. Promovida pela Secretaria de Estado da Cultura, a iniciativa recebe inscrições gratuitas até o dia 24 de agosto, pela plataforma Plateia Editais. O festival será realizado entre os dias 8 e 13 de setembro em Pirinópolis. O edital prevê a seleção de 24 expositores do setor de alimentação e de bebidas, que vão atuar entre os dias 11 e 13 de setembro em uma área próximo ao palco principal. Cada estande terá estrutura de 4 metros por 9 metros com balcão de atendimento e espaço para instalação das bancadas, freezers e outros equipamentos. As vagas estão distribuídas em categorias como sanduíches, massas e salgados recheados, refeições, bebidas e doces e sobremesas. Os expositores das categorias de alimentação deverão oferecer obrigatoriamente um prato social da sua especialidade com preço máximo de R$ 12,00. O Canto da Primavera é promovido pelo Governo de Goiás em parceria com a Universidade Federal de Goiás e a Fundação Rádio e Televisão Educativa e Cultural. A edição deste ano também conta com a parceria da Prefeitura de Pirinópolis. 4 horas e 55 minutos, vamos com ouvintes escutar um pouquinho da opinião dos nossos ouvintes. O Otacílio disse que O ministro, na verdade, está cumprindo com a lei e tem que pôr todos os culpados na cadeia. É, acho que eu já li do Otacílio, né? Mais um que mandou aqui pra gente, o Francisco, mandou que acredita que eles estão tentando distribuir trabalho da Polícia Federal para favorecer amigos dos amigos. E vamos então ouvir agora a participação.
10: Boa tarde, Maria Tereza Lemos. Maria Tereza, é simples. Está sendo investigado aí nada mais, nada menos que o filho do Lula. É, por aí você já tira toda a conclusão. A Polícia Federal, ela é subordinada a quem? Né? Então, não precisa falar mais nada, não é? Para quem sabe ler um pingue a letra, né? É Messias se torpedo do vivo.
11: Boa tarde, Arindomar do Faisalville. Com certeza a Polícia Federal está prejudicando a investigação, entendeu? Se esses pedidos fossem feitos pelo Alexandre de Moraes ou pelo Dino, né? Pelo Flávio Dino, essas informações eles passariam no mesmo dia. Porque eles determinam tudo quanto é coisa que tem 24 horas, 48 horas para informar determinadas situações. Então a polícia está prejudicando sim, e é dever do ministro fazer isso aí, pedir todas as informações, e a Polícia Federal tem que passar sim, essa informação pro ministro do STF.
12: Boa tarde, Maria Tereza. Boa tarde, os ouvintes da Bandeirante. Maria Tereza, sobre a enquete de hoje aí, o que o ministro Mendonça está procurando é só se aparecer, porque foi indicado pelo Bolsonaro, e ele acha que ele tem que vingar o que o Supremo Tribunal Federal fez com o Bolsonaro. Então, está só procurando isso e mais nada. Mas só que ele sozinho lá no Supremo, ele vai apanhar que só galinha para largar do choco.
13: Boa tarde, Maria Tereza, boa tarde a todos. Na minha opinião, André Mendonça ainda é um ministro, ainda dá orgulho ao povo de bem desse país. Fora ele, é difícil encontrar alguém ali que está comprometido com a justiça de verdade. Thiago Barros, Teresópolis, de Goiás.
14: Boa tarde, Maria Tereza. Essa enquete de hoje me deixa muito preocupado, porque onde eu achava que a instituição Polícia Federal estava inerte, né? Era uma instituição confiável, pelo visto aí está balançado também para o lado do pro outro lado, né? Isso é preocupante, hein? É uma pena que a Polícia Federal toda a vida foi muito independente, né? É isso aí, Arthur, motorista de aplicativo.
7: Obrigada, pessoal, pela participação de todos vocês aqui no Bandeirantes Acontece. São quase 5 horas da tarde. Bandeirantes Esporte Clube daqui a pouquinho entra no ar com todas as informações do esporte para vocês. Eu vou ficando por aqui, lembrando que a partir de segunda-feira vou dar um tempinho para vocês, mas depois, claro, eu volto. Entro de férias para dar uma relaxada, que ninguém é de ferro, mas volto, hein? Fiquem com Deus, muito obrigada pela audiência de vocês, pela parceria, um ótimo final de semana, viu? Até mais, tchau, tchau.
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0: Hora certa em Goiânia, 5:05.
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0: Olá, meu povo, sextou, sexta-feira, hoje é dia 7 de agosto de 2026. Estamos aí nos preparativos, né, pro Dia dos Pais. Já desejo um excelente Dia dos Pais para você que é papai, responsável pelo seu filho, pela sua filha, para você que é pai do coração, para você que é mãe, também que é pai, para todo mundo. Te convido a participar com a gente. O Bandeirantes Esporte Clube está começando. Aqui na mesa de áudio está o Antônio Macedo, Macedão. Na live, a Vitória Farias. Na nossa produção, o Luan Alves. Aqui comigo tá a Ivana Mamede. Eu já vou chamar ela para dar um boa tarde aqui comigo. Oi, Ivana, como é que você tá?
2: Boa tarde, Mariana Rabelo, né? Boa tarde, Macedo. O Luan tá de fé, tá de atestado,
0: tá de atestado.
2: A Vitória Farias, aliás, hoje o programa vai ser comandado pelas mulheres.
0: Só mulheres,
2: só
0: por
2: as
0: aqui.
2: Mulheres. A Vitória vai dar o suporte aqui pra gente e vai dar tudo certo, Mariana. Nós temos aí, né, jogos no final de semana, temos o Goiás que joga na segunda-feira contra o Londrina, temos o Atlético que joga no domingo fora de casa contra o Náutico e amanhã, né, o Vila Nova recebe o Sport Recife. Então, muita coisa pra gente falar aqui, muito futebol. Voltou o futebol, Mariana.
0: Você tava ansiosa por esse momento?
2: Ansiosa por esse momento, porque, gente, final de semana sem futebol goiano, nós tivemos aí, né, a Copa do Brasil, inclusive. Você viu que deu lá, né? O Vitória bateu o Atlético Paranaense, tirou o Atlético. Eu falei que o Jair Ventura ia dar conta. Todo mundo foi contra mim aqui nessa mesa, lembra disso? Pois é, e o Vitória bateu de 4, gente, no Atlético Paranaense. Torci muito, né? Assisti um pouco desse jogo, torci muito ali para que o Jair, mais pelo Jair Ventura, que eu gosto muito do técnico do Jair Ventura. Mas aí nós tivemos Copa do Brasil, mas nós não tivemos futebol goiano. Então, assim, eu particularmente tenho certeza que todos os nossos ouvintes que são apaixonados por futebol sentiram muita falta do nosso futebol goiano. E agora vai ser recheado. Tem sábado, domingo, segunda, tem a vontade. E acompanhando aqui pela Rádio Bandeirantes. E um beijo no coração do nosso ouvinte que está sempre ligado aqui. E nós precisamos de você hoje, nos ajude a fazer esse programa.
0: Eu e Ivana, Ivana e eu e você e do outro
2: e a
0: lado.
2: Vitória,
0: a Vitória ali na live, né? E você e do outro lado, tanto no chat quanto mandando as mensagens pra gente no nosso WhatsApp. Agorinha, eu leio a enquete do dia pra você. 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Bora começar então com os destaques do programa de hoje. Goiás se prepara para enfrentar o Londrina na segunda-feira sob o comando do Mozart. Vila Nova joga amanhã e busca defender sua invencibilidade dentro de casa no Oba. Atlético joga domingo fora de casa e busca sua sequência de 3 vitórias consecutivas. E a nossa enquete de hoje, Ivana, vamos chamar o torcedor aí para responder a gente no 629-9847-6110. Eu quero saber de você, torcedor goiano em geral. Aí pode entrar esmeraldino, colorado, rubro-negro, torcendo aí para qualquer equipe. Você acredita que o Goiás, o maior do Centro-Oeste, vai se recuperar no campeonato da Série B? Eu tô esperando a sua mensagem aqui no chat com a gente e também no 629-9847-6110. Já vou ler a mensagem aqui do Adair Oliveira, Mariana e Ivana. Ele tá mandando um abraço esmeraldino pra gente. Tá confiante no placar de Goiás 2, Londrina 0. Ivana?
2: Olha, é provável. É isso que tem que acontecer, né? O Goiás precisa vencer e vencer bem dentro de casa. Afinal de contas, o torcedor precisa dessa resposta, né? Do maior do Centro-Oeste, como você trouxe aí pra gente, que não vem passando um bom momento. O Goiás, né, tá numa dificuldade financeira, dificuldade técnica também. Goiás que conseguiu vencer só a Ponte Preta, né? Dos últimos 4 jogos, são 2 empates, 1 vitória e 1 derrota, e perdeu. A derrota foi assim, significativa, porque perdeu pro pior time da competição, o time que estava na lanterna. Mas para o Mozart foi tudo bem, tudo tranquilo, o time jogou bem, ele ficou encantado com o futebol, foi o melhor futebol do Goiás apresentado sob o comando dele. Então vamos ver se agora, se ele treinou, ele teve dia, tempo para treinar, colocar essa bola dentro da rede, né?
0: Tem isso.
2: Agora, tomara que ele tenha treinado, né, Macedão? Pegar a bola e pôr na rede.
0: Tá na hora, né, Ivana?
2: Na trave não vale, nem meio gol. Não, não vale bola na trave.
0: No goleiro também não.
2: No goleiro também não. Então, e muito menos, né, jogar pra fora, chutar. Não, gente, pelo amor de Deus, né? Então, que o Goiás tenha treinado o quê? Finalizações ao gol.
0: Bora começar, então, a rodar as matérias, Macedo? A gente começa falando do todo poderoso Tigrão, Vila Nova, que joga amanhã, Oba lotado, eu tenho certeza, e quem começa trazendo as informações pra gente é a Tandara Reis.
3: Boa tarde, Mariana, grande abraço pra você, pros companheiros de trabalho aí no estúdio, e é claro, um abraço especial também para todos que nos acompanham aqui na Bandeirantes Goiânia. O Vila Nova finalizou na manhã de hoje a sua preparação pro jogo contra o Sport. As duas equipes se enfrentam amanhã às 16h da tarde no estádio Onésio Brasileiro Alvarenga, em partida válida pela 21ª rodada da Série B do Campeonato Brasileiro. Para essa partida, o técnico Guto Ferreira tem desfalques e retornos e dúvidas na escalação. Daqui a pouco, a gente traz os detalhes aqui no Bandeirantes Esporte Clube. E vamos ouvir também o meia Marquinhos Gabriel. Ele concedeu entrevista coletiva na manhã de hoje e falou sobre a expectativa para esse jogo diante do Sport, destacando também a necessidade de voltar a vencer na Série B do Campeonato Brasileiro.
0: Valeu, Tandara, 5:12. 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Agora é hora da gente saber o que que tá rolando lá em Campinas, lá no Atlético Clube Goianiense. Quem conta pra gente é ele, o Igor Adorno. Boa tarde.
4: E aí, Guga, Mariana Rabelo, boa tarde pra vocês, um grande abraço e também a toda a audiência ligada aqui no Bandeirantes Esporte Clube. O Dragão está rumo a Recife, domingo já tem jogo contra a equipe do Náutico. Fora de casa, o Atlético que busca uma sequência de vitórias para se consolidar ainda mais na parte de cima da tabela. E no CT Dragão do Brasil, a semana foi de apresentação de novos reforços. Ouvimos novos jogadores como o Mateuzinho, o Gustavo Maia, o Netinho, o Daniel Peixoto e tantos outros. Vamos falar também da provável escalação que vem com novidades no time titular. Eu te conto isso e muito mais, tudo sobre o Atlético a partir de agora aqui no Bandeirantes Esporte Clube.
0: Valeu, Igor. 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E olha o hino do Goiás Esporte Clube. Joga na segunda-feira, enfrentando o Londrina aqui na Serrinha. Quem traz as informações iniciais pra gente é ele, o Divino Lucena. Oi, Divino.
5: Um abraço, Mariana Rabelo, um abraço especial para o amigo ligado aqui no Bandeirantes Esporte Clube desta sexta-feira. Hoje pela manhã teve coletiva do técnico Moser, onde entre outros assuntos ele aborda em relação aos jogadores que nesse momento estão em recuperação, seja no departamento médico ou também no departamento de transição, no caso o goleiro Tadeu, Lucas Rodrigues e até mesmo o meio campista Wellington Rato, não citou o Pedrinho, que fica um bom tempo ainda sem retornar ao time esmeraldino. Ele fala também na coletiva em relação aos objetivos com os 10 jogos que o Verdão tem que fazer em casa neste segundo turno do Brasileiro da Série B. São 30 pontos em disputa e o primeiro, os 3 pontos, começam agora na segunda-feira contra a equipe do Londrina. Ele fala o que trabalhou nessas duas semanas que teve aí para reforçar o elenco esmeraldino no aspecto físico e também no aspecto técnico. Daqui a pouquinho ele fala aqui no Bandeirantes Esporte Clube sobre isso e outros assuntos também. A gente vai estar atualizando você, amigo, ligado aqui no Bandeirantes Esporte Clube.
0: Valeu, Divino! 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Bom Preço Autopeças, peça por peça, continue rodando e a gente começa agora, Ivana, falando do Big Tiger. O que a Tandara falou aí que você destaca?
2: Olha, a Tandara falou dos desfalques, né? Daqui a pouco ela vai trazer pra gente os retornos, né? Os retornos, com certeza, o André Luiz está entre eles e ele provavelmente deve entrar no time principal. Disse também que vai rodar aí pra gente uma entrevista aí do Marquinhos Gabriel, né? E nessa entrevista o Marquinhos Gabriel fala da necessidade do Vila Nova voltar a vencer. E desse jogo dentro de casa, para mim, dos goianos, até nós já discutimos isso durante a semana, para mim é o que tem o adversário mais difícil, é o Vila Nova. Mas o Vila Nova dentro de casa teve adversários difíceis também, teve o Fortaleza, né, teve o Juventude também, todos esses, né, foram com vitória. Você vê o Vila Nova fora de casa, aliás, dentro de casa ele tem 7 vitórias e 2 empates.
0: Olha só.
2: E olha só, o Vila Nova tem 27 gols marcados e 24 gols sofridos. Ao total, o Vila Nova tem 10 vitórias, 4 empates e 6 derrotas. O que está atrapalhando, a gente já trouxe aqui, né? Essa questão do Vila Nova, por que que o Vila Nova, né, tá na quinta colocação? O Vila Nova tem um time bom, competitivo, dentro de casa, joga barbaridade. É jogando a forma que o Vila Nova vem jogando fora de casa. E esse é um problema que eu tenho certeza que também o seu Guto também, né, seu Guto? Você também teve tempo de treinar seu time.
0: Explicar. Finge que fora de casa é dentro do Ova. Finge.
2: Faz de conta, né? Dá confiança pra esses jogadores quando for jogar. A mesma confiança que eles têm dentro de casa, quando vai jogar fora de casa também. Então, assim, tudo isso nós vamos discutir isso aqui ainda, né, no programa, que vai vir entrevista, vai ter o giro, muita coisa a gente tem para falar ainda do Vila Nova, o provável, né, o time do Vila Nova, e eu tenho também depois o provável time do Sport, que é um jogo duro, adversário duro.
0: Você consegue essas informações aí como? Conta pra gente.
2: Bom,
0: você conversa com o Brasil inteiro, é?
2: Eu tenho, sabe, ô Mariana, graças a Deus, assim, Deus, eu oro muito, sempre eu peço a Deus para me capacitar, oro por todos aqui da Rádio Bandeirantes, todos os dias, e né, numa dessas me deu uma, né, assim, um estalho, assim, aí eu peguei e falei, gente, tem um presidente da Abrace, que é o Arthur Eugênio, já esteve aqui, a gente se conheceu, e ele um dia ele me falou que o que eu precisasse dentro, né, da associação brasileira, que eu poderia contar com ele. E eu estava precisando, né, de algumas informações de alguns times que ia jogar contra os nossos. E eu entrei em contato com ele, e aí ele me deu, né, o contato da pessoa. Ele fez melhor. Ele ligou para a pessoa e falou: a Ivana vai ligar, passa tudo que ela precisar.
0: Olha só.
2: E assim, quase toda semana tá eu lá, Arthur.
0: Agora, me ajuda, né, aí. Tá,
2: eu já tenho contato de todos. Você vê quando foi na Copa Centro-Oeste, né? Contra o Tocantinópolis, contra esses times pequenos todos, né? Eu liguei pra ele, né? E mesmo assim, ele me deu um telefone de todos. Então, eu tenho que receber, assim, meu celular recheado de telefone de pessoas, assim, de outros times. Juventude, Avaí, o que você pensar. Tanto que hoje, Mariana, olha que coisa genial. Tem o Reinaldo, que é um querido lá em Novo Horizonte. Sempre que tem o Goiás ou o Atlético ou o Vila Nova joga aqui contra o Novo Horizontino, a gente tem um feedback muito bacana. Hoje, o Reinaldo me liga. Ivano, o Novo Horizontino vai jogar com, vai jogar agora com a Juventude. Você tem contato com o pessoal lá de Juventude? Na hora, Reinaldo, eu faço. Então hoje eu estou sendo o mesmo caminho de bênção, assim como Arthur foi para mim.
0: Coisa
2: Arthur
0: boa.
2: Arthur tem sido uma bênção na minha vida.
0: Coisa boa. É isso aí. Vamos ler a mensagem para você aqui do José Pinheiro no chat. Ele está falando: vocês são as melhores. Ivana, manda um abraço para a cidade de Goiás Velho, Vila.
2: Olha só, Goiás Velho, gente. Gente, Goiás Velho é sensacional. Eu já estive lá em Goiás Velho assistindo. É, tem um evento lá que é incrível, né? Que é do Fogarel. E eu fiquei do lado da casa da Cora Coralina, uma casa amarela que tem lá, sabe? É, e eu fiquei lá do lado e o Fogarel passou, a procissão do Fogarel, né? Passou do meu lado, assim, uma lembrança muito bacana. Tem uma lembrança muito boa e pessoas queridas lá na cidade de Goiás Velho.
0: Manda um beijão pra todo mundo.
2: Beijão, como que é o nome dele aí?
0: Deixa eu pegar o nome dele aqui, é o José Pinheiro.
2: José Pinheiro, ó, um beijo no seu coração, obrigada aí pela audiência, todos vocês aí de Goiás, tá?
0: 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Ivana, agora eu te chamo pra gente destacar o Atlético, o Dragão. O que o Igor trouxe aí que te chamou a atenção?
2: Ó, o time já viajou, né? Viajou, então. E essa semana, como ele disse, foi a semana de apresentação dos contratados. Então apresentou Yuri Silva, o Netinho, Henrique Freitas, o João Pedro, Daniel Peixoto, Mateuzinho, Terans não. Então esses que eu trouxe aqui, eles se apresentaram, todos falaram, né? Da alegria de estar num clube tão grande, com um centro de treinamento tão sensacional, com toda essa estrutura que tem o Atlético. Muito deles, né? Até o João Pedro, ele quando ele recebeu o telefone com o convite, né? Para poder vir para cá, ele disse que não pensou duas vezes, não quis ouvir outras propostas, quis vir para o Atlético. Teve um jogador, eu até anotei, eu vou trazer aqui, ele pegou informações com o Lelê, né? Para poder, o que ele achava de vir para cá? O Lelê, que teve aqui o ano passado, deu as informações assim, fantásticas sobre o Atlético, falou: você vai gostar demais, né? De toda a estrutura, de como é conduzido o time do Atlético. Então ele trouxe essas entrevistas, que todos foram entrevistados, né? E também ele vai trazer pra gente, mais tarde eu trago aqui, eu já tenho anotado aqui, a provável escalação do time do Atlético, o Atlético que vai enfrentar fora de casa o Náutico. Jogo difícil, é porque é fora de casa, e lá nos Aflitos é muito difícil o jogo lá, estádio cheio, mas o Atlético já está acostumado, o repertório do Atlético fora de casa não é ruim. Fora de casa o Atlético tem 3 vitórias, 3 empates e 3 derrotas, então não é ruim, não é de todo ruim. E se você quer saber dos times goianos, quem menos perdeu fora de casa foi o Atlético.
0: Olha aí.
2: O Atlético tem 3 derrotas, o Vila Nova tem o quê? 5 e o Goiás tem 4, fora de casa. Então, o que menos perdeu fora de casa é o Atlético. Agora vai pegar e enfrentar um Náutico totalmente desfalcado. Isso aí a gente vai falar daqui a pouco.
0: Você acredita, então, que dos nossos goianos, o Atlético é o que vai ter a vida mais fácil,
2: não,
0: Ivana?
2: Não, pra mim, quem tem que ter a vida mais fácil,
0: quem
2: Mariana,
0: tem que ter?
2: Quem tem que ter é o Goiás. É o Goiás, vai pegar o Londrina, vou trazer aqui o Londrina, que tá na 17ª colocação, só tem 20 pontos. Você vê o Londrina, ele fora de casa tem 6 derrotas, então assim, quem tem que ter a vida mais fácil, né? Com certeza é o Goiás Esporte Clube, maior do Centro-Oeste.
0: Expectativa e realidade.
2: É verdade.
0: E o Viagra Verde.
2: Mas, aí é que preocupa, né? Aquele negócio de Robin Hood ali, pelo amor de Deus. Bom, se for assim, ele vai ter só pedreira depois. Vai pegar o Criciúma, né? Que tá o primeiro colocado, depois pega um Juventude. Mas ele precisa, como o próprio treinador falou na coletiva, a gente vai falar daqui a pouco. O treinador na coletiva, ele disse, né? Que, né, esse jogo vai ser o mais importante, porque o Goiás precisa dessa vitória para chegar a 32 pontos para poder começar a pontuar e chegar bem diante do time do Criciúma, porque uma vitória Pensando bem, o Londrina ele ganha mais confiança para jogar fora de casa contra o Criciúma, que lá vai ser uma pedreira. Ele venceu ano passado, mas nunca
0: quebrou o tabu. No ano passado.
2: E no ano passado eu falei aqui, ó. Falei,
0: lá nas TVs Serra Dourada eu falei também pro Borginho. Falei, Borginho, os tabus estão aí para serem quebrados.
2: E nem foi o melhor Goiás que jogou lá contra o Criciúma. E o Goiás nem estava num bom momento. E ganhou bem.
0: É raro, mas acontece,
2: aconteceu.
0: Né?
2: Aconteceu.
0: 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A gente já deu aí uma introduzida no Goiás. Você ainda quer comentar mais alguma coisa sobre o Divino? Diz aí, então.
2: O Divino falou, né, da coletiva do Moço, que ele falou, deu o parecer de como estão os jogadores, o Tadeu, né, o Wellington Rato e também o Pedrinho, que o Wellington Rato vai estar, né, no jogo contra o Criciúma, e o Tadeu vai demorar mais um pouquinho, mas ele quer tirar o melhor do Wellington Rato. Eu gostei da entrevista, né, a gente vai trazer a entrevista aqui. Ele falou que vai utilizar, né, o Wellington Rato mais como ponta, né, um ponta do lado direito e cortando pro meio, porque de meio, né, de como se diz, né, ali de meia, de ofício, ele já tem três jogadores, que é o Lucas Lima, o GG e também o meu Brian. Gente, eu apostei tanto nesse Brian, Mariana, mas não deixa o Brian jogar.
0: Põe o Brian na
2: posição dele, que é, ele é meio atacante, né? Então, assim, ele, se tiver essa oportunidade de entrar, eu tenho certeza que ele desempenharia mais. Porque quando ele entrou, já entrou até de lateral direito, viu?
0: E deu certo.
2: Foi bem. E ele foi muito bem. Então, nós vamos falar de tudo isso. E ele disse também, repito, que esse é o jogo mais importante. E eu falo pra você, Mariana, o Goiás agora pega o Londrina em casa. O Londrina está na 17ª colocação. Depois, como eu disse, vai, né, para Criciúma, enfrentar o time do Criciúma. Depois joga em casa contra o Juventude, você vê, e contra o Cuiabá. Depois fora de casa. Depois joga, o Goiás joga com São Bento, né, em casa, e contra o Fortaleza em casa. E eu vou já te passar aqui os dados, posso?
0: Claro.
2: Até para situar o nosso internauta aqui, olha só. No primeiro turno, o jogo Goiás e Londrina ficou em 2-2. Então foi empate. Contra o Criciúma em casa, o Goiás ganhou pelo placar de 1-0. Fora de casa, né, contra o Juventude, o Goiás perdeu pelo placar de 2-0. Com o Cuiabá dentro de casa, o Goiás perdeu pelo placar de 2-0. Contra o São Bento fora de casa, o Goiás perdeu pelo placar de 1-0. Contra o Fortaleza. Contra o Fortaleza, né? O Goiás me perde, né? Lá dentro, lá em Fortaleza, lá pelo placar de 4-1. Então, de 18 pontos na primeira parte da tabela, nesses 6 confrontos, de 18 pontos, o Goiás, ele fez só 4 pontos.
0: Como explicar?
2: Então, tem que fazer a diferença, tem que ser tudo diferente. Tem que ser tudo diferente. E agora, de 18 pontos, você tem que fazer no mínimo 16, e se quiser brigar ali no G6. Agora vai ser fácil? Não vai.
0: Não vai.
2: Mas é possível.
0: Vou na mensagem aqui do Vilmar Lima, ele que é membro da Rádio Bandeirantes, está falando que falta de criatividade e assunto no envio de mensagens. Meu Deus! Vamos fazer assim, viu?
2: Estão brigando.
0: Quem não quiser, ele tá falando da gente aqui, da nossa pergunta, da nossa enquete. Vamos fazer assim, viu, Mar? Quem não quiser falar, então, se o Goiás vai recuperar ou não no campeonato, responda aí pra gente se o seu papai foi quem te ensinou a torcer, se você consegue aí torcer pro mesmo time do seu papai, se foi ele que te trouxe a paixão pelo esporte, pelo futebol. Eu tô esperando a sua mensagem, viu, Maria, de todos os nossos ouvintes. Se quiserem falar também sobre a outra nossa enquete, é só responder a gente no 629-9847-6110. Vamos dar uma rápida paradinha, é o tempinho de você mandar a mensagem, e agora a gente tá de volta. 5:29.
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0: Lima, ele está falando, não, Mariana, não é de vocês que eu estou falando. É das pessoas que estão comentando no chat. O Vilmar Lima, ele é meu amigão, você sabia, né?
1: Eu te falei que não era da gente. Inclusive, repete aí a nossa enquete lá
0: do
1: Goiás.
0: Vou repetir a nossa enquete. Eu quero ouvir torcedor colorado, rubro-negro, esmeraldino e quem mais quiser responder aqui pra gente. Você, torcedor goiano, acredita que o maior do Centro-Oeste, o Goiás, vai voltar a se recuperar no Campeonato Brasileiro da Série B? Tô esperando a sua mensagem no 629-9847-6110 e eu vou jogar pra Ivana.
1: Gostei demais também do que você falou pro torcedor também. Quem não quiser comentar nessa enquete, fala se foi o pai que
0: mandou. Manda a mensagem pro papai, né?
1: E eu já vou responder o meu, não foi.
0: Não? A torcer, no caso, porque ele torce pro Vila,
1: torcer,
0: né?
1: Meu pai era vilanovense, então, mas gostar de futebol aprendi com meu pai.
0: É igual eu.
1: Eu era menininha, Mariana, eu ia nas costas do meu pai assim, sentava, tinha barranco, né? Tinha o campão de futebol, que é campo de terrão mesmo. Eu lembro uma vez, eu nunca esqueci disso, eu tava assim, de joelhos, meu pai sentado, e eu comecei a pentear o cabelo do meu pai com pente, eu tinha uns 6 anos. E a gente tava atrás do gol mais cedo, e o cara deu um chute pro gol, e meu pai, na hora que viu a bola, meu pai desviou, esqueceu de mim, a bola bateu no meu peito, pá. E eu lembro disso como se fosse ontem. Eu não lembro da bola vindo. Eu só lembro eu penteando o cabelo do meu pai.
0: E depois?
1: Eu sempre penteava o cabelo dele, né? E depois eu lembro eu acordando no meio de todo o time. Eu achei o máximo.
0: É isso que eu quero.
1: Todo mundo em volta de mim, sabe?
0: Ah, não, eu...
1: Demorei um pouco pra falar, mas eu fui o centro das atenções.
0: É isso que eu queria, ué?
1: E deixa eu te contar só mais uma coisinha, a gente.
0: Conta
1: tá com
0: aí.
1: Um tempinho aqui. E meu pai na UTI, né? Quando ele foi pra UTI, pouco antes de morrer, eu lembro que eu levei um pente.
0: Ah, né? Não, Ivana.
1: E lembrei de quando era criança que eu penteava o cabelo. Você precisava ver eu passando o pente, meu pai já não falava, né? Eu passando o pente na cabeça do meu pai, assim, a expressão no rosto dele, Mariana. Então, assim, são coisas da vida, né? Meu pai, pra mim, foi um ídolo. Eu aprendi tudo que eu aprendi, gostar de futebol, jogar sinuca, jogar truco, cachê, tudo aprendi com ele, me ensinou tudo.
0: Seu pai parece muito
1: pescar,
0: com o meu. Truco eu não sei, não sei jogar, mas cacheta meu pai gosta de uma cachetinha, viu?
1: Pescar, Mariana? Pescar.
0: Meu pai gosta também.
1: Ele me ensinou a pilotar, ele me ensinou, eu sou poiteira lá de casa, quem comanda a canoa, me ensinou a pilotar, assim, porque meu pai pôde me ensinar. E outra, a gente tem uma técnica que a gente, quem aqui é pescador da Araguaia, a gente olha pro rio, assim, Araguaia, a gente conhece o rio, onde você pode, você não pode passar, só do movimento da água, é onde fica os bancos de areia.
0: E foi ele
1: então,
0: que te ensinou.
1: Ele que me ensinou, os pescadores aí também se manifestem.
0: Isso mesmo, e você pode contar também, então, a sua principal lembrança do seu pai nesse mundo do esporte, né? Com você, o que seu pai já falou que chamou a atenção? Meu pai a vida inteira, desde 2000, né? Quando ele saiu da Rádio Araguaia, que a Rádio Araguaia encerrou os trabalhos, ele foi pra Rádio K, né? E aí eu sempre acompanhei ele nos estádios, então com certeza, se eu tô sentadinha aqui hoje, 99,9% é culpa do meu papai, Tony Rabelo. Que eu amo muito.
1: Esse é o ídolo, né?
0: Em todos os aspectos. Vou dar a mensagem aqui no chat do Joaquim Pereira da Silva. Boa tarde, Mariana, Ivana e Mulher Melancia. Um abraço, loira. Tá falando que você é a Mulher Melancia?
1: Ah, é.
0: De Mineiros, Goiás.
1: Ele fala verde por fora e vermelha por dentro,
0: ah,
1: né?
0: Ah, entendi.
1: Você pensou que era outra coisa, né?
0: Do popozão. Não é não? O Alexandre Oliveira, Ivana e Mariana, o Goiás ainda vai surpreender muita gente. O Verdão vai subir para a Série A. O Carlos está falando vilanovenses. A partir de agora, todos os jogos no Oba têm que ter lotação máxima, pois é agora ou nunca. Bora, Vila, é isso mesmo. A torcida colorada faz toda a diferença dentro do Oba, né, Ivana?
1: Olha, eu, assim, sempre que eu trabalhava ali do lado da torcida, eu trabalhava junto com a torcida, né? Então, eu fazia os jogos do apito esportivo, que como eu já trouxe aqui, eu que abri o equipamento, eu que montava e ficava. Você vê quando tinha jogos, vamos supor que vai ter agora 4 horas da tarde, 1 hora da tarde eu já estava no estádio para começar a montar o equipamento. Então, assim, eu que sempre vi aquele movimento ali, eu já vi a torcida do Vila Nova ganhar jogo. Eu já vi, teve um jogo contra a Chapecoense, o torcedor do Vila Nova vai lembrar desse jogo. O Vila Nova fez 3-0 passa um pouco, que sempre acostuma acontecer com a Vila Nova, né? A Chapecoense

0: Corinthians veio, fez um, Chapecoense fez o segundo, aí faltava 5 minutos, aí o Chapecoense em cima, a torcida do Vila Nova foi pra cima. Gente, mas ela começou a... Foi uma vibração que eu parei pra ver o movimento da torcida. Era uma energia tão grande que o Vila Nova conseguiu segurar o jogo.
1: Inclusive, eu vou ler a mensagem, tá aqui o nome no chat, Vila Nova MG 123. Como é bom ver o respeito que a Ivana tem com o Vila, mesmo torcendo pelo rival.
0: E vou te contar mais uma desse jogo. Aliás, não foi nesse jogo não, mais uma da torcida do Vila Nova. Eu tinha dado aqui na Rádio Bandeirantes que o Vila Nova ia perder pro Goiás o ano passado, no clássico lá, Vila Nova e Goiás, que ia dar a Goiás e ia ganhar de 2-0.
1: Foi aquele que saiu o gol logo antes de um minuto?
0: Foi, eu próprio. Né? E eu sei que aí eu estava lá no estádio. A torcida do Vila Nova, eles vieram pro lado onde eu estava e começou a gritar meu nome. Eu andei no meio da torcida aquele dia que minha filha estava lá, o torcedor do Vila Nova me abraçava. Sabe, me abraçava, porque mesmo eu estando, porque o Vila Nova estava lá em cima, o Goiás estava lá em cima, era líder, como que eu não podia dar
1: o favoritismo, né?
0: Não foi uma coisa aleatória que eu falei, de forma alguma. Então assim, nesse dia eu vi o carinho, como não, lá no Vila Nova você chega lá, você é recebida num carinho, num respeito.
1: Por todo mundo.
0: Eles não dificultam a sua entrada.
1: É verdade.
0: No Vila, muito pelo contrário.
1: Diferente de muitos lugares.
0: É, te recebe muito bem, ao contrário da 85.
1: 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O Zé do Norte já tá por aqui. A gente já pode começar a rodar os ouvintes aí, Zé? Então bora começar.
2: Alô, é com você. Alô, torcedor.
3: Boa tarde, Mariana. Boa tarde, Vânia. As duas maravilha do rádio goiano, comentando futebol, viu? Esse esporte de vocês é top. É o Ademilo aqui do Santos Dumont. Eu acho, na minha opinião, os três goianos vão ganhar. O Vila, o Atlético e o Goiás. Eu torço pro Atlético, mas eu quero que os três ganhem. Você vai, porque o Dia dos Pais vai ser um presente pro Dia dos Pais. Se bem que eu, o Dia dos Pais para mim é muito triste. Ele está fazendo 15 dias que eu enterrei meu papai. E eu tinha minha filha, não tem quem me dar, não tem um abraço nem um parabéns do filho. Só tinha ela, ela faleceu em 2008. Então, o Dia dos Pais para mim não tem muita graça mais não. Um abraço, viu? Fico com Deus.
0: Como que é o nome do ouvinte? Adenilo, né? Acho que é Adenilo, olha, de coração. Eu sei que quer perder um pai também. Eu perdi meu pai um dia antes do meu aniversário. Eu conheço o tamanho da sua dor. Mas eu quero aqui, ó, de verdade, em nome de Jesus, que você se sinta abraçada aqui por mim, pela Mariana, tá? Nessa tarde, nesse Dia dos Pais. Sinta o nosso abraço.
1: E
0: tá
1: que
0: bom?
1: Honra ter a sua mensagem, né? Nesse momento tão difícil, 2 semanas. E saber que você tá, talvez, ficando um pouquinho mais contente
0: alegre, né?
1: Com a gente aqui, né, Ivana?
0: Talvez a gente esteja acalentando o coração da Nenê, porque não é fácil que ele tá passando, Mariana.
1: Que Deus te abençoe.
4: Boa tarde, Mariana Chaveirinho Rabelo. Boa tarde, Ivana Mamede. João Messias, torcedor do Vila Nova. Oi, Ivana, eu tô até com dó de você, viu? Grande parte da torcida do Goiás vive reclamando dos Pinheiro. Mas a época dos Pinheiros tá passando, que naquela época ainda tinha glória, tinha alegria. Agora chegou a época dos cactos. Só espinho e choradeira, viu, Ivana? Mas não fica triste, não. Tem muita coisa para piorar ainda, viu?
0: Ave Maria, tá amarrado. Como que é o nome do nosso ouvinte aí, Zé?
1: O tá. Gustavo falou esses dias sobre isso, né? Falou assim, que reclamavam do Aile Pinheiro, e aí só foi piorando, reclamando, e aí como é que vai
0: mas
1: acontecer?
0: Mas já começou a ficar ruim na época do Aile Pinheiro.
1: De fato?
0: Naquele jogo contra o Santos, já era o Aile Pinheiro que comandava. entendeu? Que muitos torcedores do Goiás deixaram de torcer para o Goiás por causa daquele jogo. Eu disse ontem e repito hoje, o Goiás é o único time que perde torcedores vivos por causa da conduta, às vezes, do Goiás. Agora, o seu Arê, o que ele fez pelo Goiás, isso é irreconhecível. O Goiás foi grande, o tamanho que foi por causa dele. Mas ele não preparou um substituto à altura.
1: À altura.
0: Não deixou nem Edminho, nem né, o filho dele, né, que é o Rogério, o Paulo Rogério. Para mim, tanto que ele não queria que o Paulo Rogério fosse presidente. O Paulo Rogério chegou a ser presidente, se candidatou, ganhou contra a vontade dele.
1: 5h42, rapidinho, vou ler a mensagem do Arley aqui no chat. Boa tarde a toda a nação esmeraldina. Um abraço também pro Etevaldo Roque da Silva. Pra cima deles, meu Verdão, é nós, Goiás. Aí ele manda um monte aqui pra cima deles, meu Verdão. O Vilmar Lima já tá falando o seguinte, que a única coisa que o Goiás tem possibilidade de subir é na Avenida 85. Roda mais galera aí.
0: Ai, valeu, Vilmar.
5: Boa tarde a vocês, todos aí. Ivana, a outra moça aí, eu não recordo bem o nome, mas desculpa aí, tá? Ivana, tem a sua voz naquela vinheta do Danilo? Danilo Santos, tem a sua voz naquela...
1: Eita!
5: Naquela vinheta? Que tem uma voz lá que parece demais com a sua. Tira essa curiosidade minha aí. Jocelino Rodrigues, Trindade.
1: Olha, o Zé colocou para comprovar. E aí?
0: Me senti. Como que Deus é lindo, maravilhoso. Né? Quando eu comecei, eu tive muito problema com a minha voz. Tanto que eu fiz fonoaudiólogo muito tempo, né? Porque as pessoas às vezes. Porque é uma voz diferente, mas foi o que a fonoaudióloga falou. Sua voz, ela é grave. Muitos cantores queriam ter o tom da sua voz. É o tom mais bonito para canto. Para canto, para fala nem tanto, mas para canto. Aí eu melhorei muito, né? Mas ela perguntou: você quer? Porque eu sou rouca. Quer deixar de ser rouca? Eu falei: não.
1: Eu acho lindo essa voz rouquinha.
0: É, agora tem gente que não gosta, tem gente que ama, tem gente que fala que minha voz é aveludada. Uhum. Tem um locutor, né, lá do Sul. Ele fala que eu tenho a voz mais bonita do Brasil. Eu sei que ele está exagerando. Agora, olha que voz mais bonita, né? Que o nosso querido aí perguntou se minha voz estava. O Juscelino. Não tá. Ontem, um filho da égua, não. O ouvinte aqui. Opa, desculpa. Desculpa, João. O ouvinte aqui encerrou o programa e falou assim: ah, eu escuto a Ivana, eu lembro da voz da minha avó. Gente, eu falei.
1: Por isso que Deus é maravilhoso.
0: Gente, eu me segurei, lembrei do João Batista, do Joãozão, e me segurei e falei: okay.
1: Obrigada! Mas a avó tem uma vozinha de acalento, Ivana.
0: Bonita.
1: Vou ler a mensagem aqui do Bruno Dias. Uai, Vila, Atlético e Goiás, os três ganharam 3 jogos fora de casa. E a Ivana falou que o Atlético tá bem fora de casa. Os três ganharam o mesmo tanto de jogos, Ivana.
0: Responde aí o Bruno Dias. Eu disse que o Atlético foi o que perdeu menos fora de casa. Eu disse perder. O Atlético perdeu, tem 3 derrotas fora de casa. O time do Goiás tem 4 derrotas fora de casa, que ele perdeu com a América, né? Aliás, eu tenho até anotado. Aliás, 5 derrotas fora de casa e o Vila Nova tem 5. O Goiás tem 4 e o Atlético tem 3.
1: O Carlos está falando: Ivana, você acha que o Terans ainda é jogador de barriga vazia?
0: Ah, eu acredito que sim. Eu acredito que ele veio para ser recuperado, né, pelo Fluminense. E assim, é a sensação. Antes de jogar, a gente tem que ver os números do Terans, principalmente no Atlético Paranaense, né? Ele teve uma trajetória muito bonita lá. E ele veio pro Fluminense, machucou, então ele tá aqui para se recuperar. E pelos treinos que ele já fez, ele mostrou que tá bem encaminhado. Chegou a fazer gols de falta. Então, assim, tá aí, como se diz, tá uma promessa, né? Para o time do Atlético, ele voltando e desempenhando, eu acredito ali, uns 50% do seu futebol vai ajudar demais o time do Atlético. Demais.
1: Sabe quem tá acompanhando a gente? Mandou uma mensagem no meu WhatsApp aqui agora. Um dos melhores repórteres que esse estado tem, o Douglas Fernandes. Douglas. Tá pedindo aqui. Então canta pra gente, Ivana.
0: Cantar.
1: Já que a sua voz é boa pra canto, então canta pra gente,
0: Não, o dia que eu cantei aqui, aqui eu fui repreendida, não posso cantar.
1: Um abraço pro Acácio, que também tá ligado na gente aqui. Tá perguntando que dia que eu vou pegar o mascote que ele fez pra mim. Acácio, minha vida tá tão corrida, uma hora eu pego. Não, não é como
0: é
1: desleixo. Tipo
0: de mascote, pra ser do time?
1: É, aham.
0: O periquito grande.
1: Da galera.
6: Boa noite, Mariana, Arilo, Ivana, Maed. Yauta. Moço, trabalhando aí também. O programa vai ser bom, só mulheres. Um abraço pra vocês, José Fernandes, torcedor do Dragão. Ligadão em vocês, todo dia aí.
1: Um abraço.
0: Um beijo, José Fernandes. Obrigada aí pela audiência. Gente, o povo tá ajudando a gente. Como é...
1: Nossa, isso mesmo. Vocês, né? Não têm noção que loucura que foi isso aqui, a hora que a gente chegou hoje, não. Mas é, com fé em Deus, vamos fluindo.
0: E com vocês também. Com muito vocês. Obrigada aí pela audiência. Compartilhe. Vai lá, deixe seu like. Mande a live. Compartilhe a live ali com seu amigo. Fala, vamos ajudar ali as meninas. Entendeu? O programa é sensacional. Faz uma propaganda da gente lá na Rádio Bandeirantes.
1: Olha lá.
7: Ô Mariana, oi,
1: Ivan. Oi.
7: É o Pedro Varanda aqui do Jardim Tiradentes. Ó, sobre a enquete aí, eu acredito que o Goiás ainda vai recuperar ainda. O Goiás é time grande. Apesar do povo estar acontecendo muitas coisas lá no Goiás, mas o Goiás é time grande. Não é igual uns, tem uns timinhos aí que nunca ganhou nenhuma Copa Verde. Tá lá em cima, né? Por que que o Goiás também não pode subir? Tem time aí que não ganhou nada, e nem vai ganhar aqui, nem vai subir esse ano, né? Vocês sabem quem que eu tô falando. Falou, tchau, fica com Deus, abraço.
1: Até pra falar, firme, ele fala bonitinho.
0: Ô, Varanda, um beijo enorme no seu coração. Será que eu dei uma finetada ali do povo do setor universitário?
1: Você sentiu alguma coisa aí?
0: Você sentiu, Mariana?
1: Senti.
0: Eu também senti.
1: Um beijo, Varanda.
8: Aí, Mariana e Ivana, boa tarde.
0: Boa tarde.
8: Eu vi o Mato, torcedor do Dragão. Moro aqui na Aparecida de Goiânia. Ah, não, Mariana, até você falando que o Goiás é o maior centro-oeste, pelo amor de Deus, não, Mariana. Você não, já basta os outros aí, né? Mas vamos lá. Eu acho que o Goiás ainda reage ainda. Eu acho que ainda, a diferença de ponto é muito pouco aí pro sexto colocado, pro quarto, sei lá. Tem muito jogo para frente ainda, mas pode cantar que vai. Um monte se recantando que já subiu, outros não vai subir. Tem muita chance ainda. Futebol é previsível. Eu queria fazer uma pergunta aí pra vocês, já fiz essa pergunta aí. Por que que na nossa área o Goiás sempre é a manchete primeiro a ser destacada do Goiás? Sempre o Goiás primeiro, o Vila segundo, o Atlético sempre é o terceiro. Nos debates, sempre o Atlético é o último, aí sobe uns minutinhos lá e debate o Atlético. O programa de vocês também é quando é o Vila, é o Goiás na frente, o Atlético sempre é o último. Por quê, hein? A rádio aí, o pessoal da imprensa, eles classificam até como terceira força do futebol goiano. Sempre é Vila e Goiás, o Atlético sempre é o último. Ô, moço, pelo amor de Deus, o Atlético é time de Série A, moço. O Atlético tem que ser sempre o primeiro em destaque aí dos debates, da nossa área, as primeiras as manchetes do Dragão, hein? Só até só por último. Hein? Um abraço, bom trabalho pra vocês duas hoje.
1: Hoje foi o contrário.
0: Como que é o nome dele?
1: É o Vilmar. Hoje foi o contrário. E direto acontece, não foi?
0: Ó, como que acontece aqui na Rádio Bandeirantes, Vilmar? Às vezes você assim, o Atlético joga hoje. O destaque, o primeiro time é hoje, é o Atlético. No outro dia, aí se o Goiás jogar, primeiro é o Goiás. Aí depois deixa pra falar da vitória ou derrota do Atlético. É nessa sequência, não tem essa coisa de preterir algum time de forma alguma, muito pelo contrário. Nós precisamos de vocês, da torcida, e precisamos do Atlético também. É, às vezes é porque, às vezes a gente fala uma hora do Atlético, depois começa a falar do Vila e perdeu aquele... Uma hora de programa, entra, tá falando Vila e fala, mas vocês não falaram? Não, mas nós falamos.
1: Já falamos, sim. E eu falando sobre a nossa enquete, essa frasezinha, o maior do Centro-Oeste, é pra instigar vocês, é só pra isso. E aí vai tanto pro torcedor colorado, torcedor rubro-negro, explicar pra gente, não, o maior do Centro-Oeste não é mais o Goiás, é outro. E aí a gente vai levando vocês aqui na audiência com a gente. Vou esperar, agora a gente vai pra um rápido intervalo, tô esperando a sua mensagem no 998476110. Agora a gente volta 5h51.
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5: 5h56, estamos de volta com Bandeirantes Esporte Clube, agradecendo a audiência, a participação. Nosso WhatsApp tá pegando fogo, tem muitas mensagens aqui no chat também. Um abraço pro Jessé Azevedo, ele é goiano, sou de Goiás, de Rio Verde, Goiás. O Felipe Naves, que é membro da Rádio Bandeirantes Goiânia, tá falando o seguinte: o Goiás, para recuperar, tem que arrumar dinheiro. Sem pagar em dia e sem contratar, vai ficar no meio da tabela mesmo. O Joaquim Pereira da Silva: oi, Ivana e Mariana, o Goiás dos goianos é quem vai chegar na frente. Ele que tá em Mineiros, Goiás. O Djalma Antônio: boa tarde, ele tá em Niquelândia, Goiás. O Felipe Naves está comentando aqui que o maior do Centro-Oeste está em quinto lugar, Mariana. O melhor goiano na classificação.
6: Tá certo.
7: Nossa Senhora!
5: O Socorro Leal: o Goiás ainda vai superar o Vila. Um abraço, Ivana querida. O Rubão Colorado, que também é membro da Bandeirantes, tá falando: Ivana Mamed, rainha do futebol goiano, um abraço. Você está maravilhosa de vermelho.
6: Deixa eu mandar um abraço especial aqui pro Rubão Colorado, tá passando por uns momentos difíceis de saúde, tô em oração por você, viu, Rubão? Rubão, que eu ainda não tive o prazer de conhecê-lo pessoalmente, mas eu tenho como meu amigo, sabe? Tem uma filha linda, Ayla, né? Casado com a Janaína, e uma família muito bonita, e é um cara sensacional, torcedor do Vila Nova, que sempre me respeitou demais, desde o começo, mesmo sabendo, né, que eu torço para o Goiás.
5: 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E agora tá na hora de rodar, né, Ivan? O giro da melhor equipe de reportagem do Brasil. Traz aí, Zé.
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8: Nova tem pelo menos 3 desfalques certos para a partida diante do Sport. A equipe colorada segue sem poder contar com Rian e Rafa Silva. Os dois atletas ainda se recuperam de suas respectivas artroscopias no joelho. O Rian está em fase de transição e deve voltar a ser relacionado nas próximas partidas. Existe inclusive a expectativa dele ser relacionado para o clássico diante do Atlético no sábado que vem. O Rafa Silva também já estava em fase de transição, mas voltou a sentir dores no joelho e acabou aí retrocedendo um pouco nesse processo de recuperação, mas a tendência é que ele também volte a ficar à disposição da Comissão Técnica Colorada ainda nesse mês de agosto. Vale ressaltar que o William Formiga também não está à disposição da Comissão Técnica para esse jogo diante do Sport, recebeu o terceiro cartão amarelo na última partida e vai cumprir suspensão automática. O seu substituto natural é o Igor Luiz e ele deve ser o titular na lateral esquerda do Vila Nova nessa partida diante do Sport.
9: Provável time do Dragão para o jogo de domingo contra o Náutico fora de casa às 4 horas da tarde deve ter Paulo Vitor no gol, na direita Everton, a dupla de zaga com Adriano Martins e também Júnior Barreto, e na esquerda a estreia do lateral Yuri Silva. No meio de campo, mais novidades: Leandro Vilela, Daniel Peixoto, que deve ganhar a vaga do Igor Henrique, e também o meia Mateuzinho no lugar do Marrone, que por sua vez está suspenso pelo terceiro cartão amarelo. No ataque, muito parecido com o que foi na última vitória contra o Operário: Giovani Soares aberto pela esquerda, Gustavo Coutinho centralizado e do lado direito Léo Tocantins. É um provável Dragão para enfrentar o Náutico no domingo às 4 horas da tarde.
3: Sou Goiás Esporte Clube.
7: querendo. O Solão sempre tem que estar de olho na tabela de classificação e na sequência dos jogos também nesta reta final de segundo turno. Por mais que esteja no início agora, o Verdão na segunda-feira faz o seu primeiro jogo em casa dos 10 que fará neste segundo turno. E nos próximos 6 jogos, nas próximas 6 rodadas, o Verdão faz 4 jogos em casa e 2 jogos fora. Começa na segunda-feira contra o Londrina e depois pega a equipe do Juventude em casa, novamente em casa, recebe a equipe do São Bernardo e depois a equipe do Fortaleza. E fora de casa, pega a equipe do Criciúma e também a equipe do Cuiabá. No primeiro turno, o Verdão desperdiçou 9 pontos em casa, perdeu para a equipe do Cuiabá, perdeu para a equipe do Novo Horizontino e depois perdeu para a equipe do Operário. Fato que não pode se repetir agora no segundo turno, uma vez que os 30 pontos em disputa em casa neste segundo turno serão de muito valia para o Verdão continuar com a possibilidade de ainda brigar pelo acesso. Por isso, na segunda-feira, com o apoio do torcedor, o time esmeraldino tem que começar e dar o pontapé inicial jogando em casa, buscando a vitória contra a equipe do Londrina.
8: Apesar da lista de desfalques, o técnico Guto Ferreira volta a contar com jogadores que estavam entregues ao departamento médico. Ao longo da semana, a gente trouxe a informação que o André Luiz, o Anderson Jesus e também o Bruno Xavier já tinham retornado aos treinamentos e que o William Maranhão estava retornando aos treinamentos, mas não existia aí a expectativa dele ficar à disposição para o jogo diante do Sport. Ele voltaria somente no jogo contra o Atlético Goianiense. No entanto, a informação que eu tenho é que existe sim a possibilidade do Maranhão voltar a ser relacionado já nessa partida diante do Sport. Técnico Guto Ferreira tendo aí pelo menos 4 retornos para esse jogo de amanhã, às 4 horas da tarde, no estádio Onésio Brasileiro, Alvarenga.
9: Dos 10 reforços do Atlético, ao menos 3 não viajam para enfrentar a equipe do Náutico. O uruguaio Terans, que segue em processo de recuperação física, inclusive realizando trabalhos separados, ainda não deve ter condições para esse próximo jogo. E o panamenho Kaiser Lennings ainda não foi regularizado devido a questões burocráticas, como visto, e mudanças de país, ainda não subiu para o bid da CBF. Mesma situação também do lateral Varley, que também chega de fora do país. Esses 3 jogadores não estão aptos e não atuam contra a equipe do Náutico.
7: Para o confronto de segunda-feira contra a equipe do Londrina, algumas novidades devem aparecer na formação inicial do time esmeraldino. Isso porque 2 jogadores estão à disposição do técnico Moser, uma vez que cumpriram automática no jogo contra o América, na derrota por 1-0 na primeira rodada deste segundo turno, o zagueiro Luiz Felipe e também o atacante Cadu Souza. A tendência é que os 2 retornem como titulares. Resta saber quem vai perder a posição de titular em relação ao último jogo contra o América. Ali na zaga, o Ramon Menezes ou o Lucas Ribeiro. Será que um deles sairão para a entrada de Luiz Felipe? E no ataque, quem vai ceder o lugar ali para o Cadu Souza? O Jean Carlos ou o Cadu Mineiro? A tendência é para que sobre para o Cadu Mineiro, uma vez que o Cadu Souza, artilheiro do Verdão na temporada no Brasileiro da Série B, com 5 gols ao lado de Anselmo Ramon, que entrou ali no segundo tempo contra a equipe do América. E aí vai depender muito do esquema que o técnico vai utilizar para este jogo. Se ele mantém o 4-4-2, como foi contra o América, ou se ele retorna no esquema 4-3-3. Aí ele vai ter que quebrar a cabeça, uma vez que Lourenço e GG também estão na parada em briga de nova titularidade com a camisa esmeraldina.
8: Em meio a retornos e desfalques, o técnico do Vila Nova deve levar a campo para esse jogo diante do Sport a seguinte escalação: Elton Leite no gol, Igor Cariús na lateral direita e na zaga uma dúvida entre Douglas Mendes e Thiago Pagnussá ao lado de Breno Bora. Na lateral esquerda, Igor Luiz assume a titularidade na vaga de William Formiga, que vai cumprir suspensão automática. No meio campo, Igor Meritão, João Vieira e Marquinhos Gabriel. No ataque, Janderson, Everton Galdino como titular pela primeira vez e André Luiz ou Della Torre. Fica a expectativa aí para saber quem o Guto Ferreira vai escolher para comandar o ataque do Vila Nova. André Luiz ou Della Torre? André Luiz voltando de uma lesão e o Della Torre que foi titular na última partida da Série B.
9: O Náutico, adversário do Atlético nesse domingo às 4 horas da tarde, mandante no Estádio dos Aflitos, equipe comandada por Hélio dos Anjos, tem ao menos 5 desfalques para enfrentar o Dragão. Por questão disciplinar, a equipe não conta com o volante Wenderson, que levou o terceiro cartão amarelo no último jogo contra o Criciúma. Nesse mesmo confronto contra o Tigre Carvoeiro, o Luiz Felipe sofreu uma lesão muscular grau 3, também está fora do jogo contra o Atlético, e com problemas físicos o Matheus Ribeiro, ele mesmo, aquele que estava no Atlético, lateral direito, fraturou a tíbia e está praticamente fora de toda a temporada, não enfrenta o Dragão. E outro que segue também em recuperação é o atacante Júnior Todinho, ex-Vila Nova, também não enfrenta a equipe do Atlético.
7: O torcedor esmeraldino vai retornar ao estádio na próxima segunda-feira, pelo menos a gente espera que seja desta forma. Uma vez aí que a última atuação esmeraldina foram há 19 dias atrás, torcedor com vontade de acompanhar o Verdão mesmo, muito embora o time não vem convencendo dentro do campo de jogo, o torcedor nesse momento precisa estar apoiando o time esmeraldino nesta reta final de segundo turno. Para segunda-feira, os preços dos ingressos agora para você, torcedor esmeraldino. Nas arquibancadas, o preço da inteira R$ 80 com R$ 40 a meia. No espaço tobogã e família, R$ 40 a inteira, R$ 20 a meia. E no espaço visitante, R$ 80 a inteira e R$ 40 a meia. É importante a presença do torcedor para apoiar o Verdão nesse momento difícil no Brasileiro da Série B, onde ele tenta recuperar novamente chegando a uma vitória contra o Londrina na segunda-feira. Lembrando que o Verdão, nos próximos 6 jogos, nessas próximas rodadas, estará disputando 18 pontos, onde dos 18, 12 serão em casa, contra a equipe do Londrina na segunda, depois na quarta rodada contra o Juventude, na sexta rodada contra o São Bernardo e na sétima rodada contra a equipe do Fortaleza. Além do clássico contra o Vila Nova, que será em Goiânia, mas esse jogo será no estádio Onésio Brasileiro Alvarenga. O torcedor tem que pensar sim em apoiar o Verdão agora neste segundo turno.
5: Tá aí, você acompanhou o giro com a melhor equipe de reportagem do Brasil. 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Ivanamamed, a provável escalação aí que a Tandara trouxe pra gente do Vila Nova. Você gostou? Conta pra mim.
6: Gostei. Eu, Ivana, eu só faria uma coisa diferente. Eu não tiraria o Douglas Mendes, até porque o Douglas Mendes jogou demais contra o Fortaleza dentro de casa. Foi um dos grandes destaques. Fez um gol e assim, marcou demais, segurou demais, defendeu demais. Então, eu não tiraria o Douglas Mendes, até por dizer, falar assim, mas ele foi muito mal no último jogo, né, contra o CRB, mas quem não foi? Todos os jogadores não foram bem nesse jogo. Então, assim, eu tiraria o Breno Bora. Então, eu iria com Elton Leite, Igor Cariús, Pagno Sá, Douglas Mendes e Igor Luiz. Até uma pergunta do internauta, eu estava olhando e perguntou se eu colocaria o Pagno Sá no time, no lugar de quem?
5: Eu li a mensagem, né? Agora, o Vilmar Lima. Ivana, você acha que o Pagno Sá deve voltar no lugar do Breno? E qual trio de ataque que você escalaria contra o Sport?
6: Então, aqui, Vilmar, eu iria com Elton Leite, ataque, né? Tá com ataque, então vamos lá, ataque. Janderson, André Luiz e Everton Galdino. Eu voltaria o André Luiz para fazer o falso 9, ficar ali centralizado, centroavante, né? E o Everton Galdino para fazer a lateral direita.
5: E o Pagno Sá deve voltar para o lugar
6: Sá,
5: do Breno?
6: Mim, do Breno Bora. Eu manteria, né, o Douglas Mendes. E o meio campo a gente já sabe de cor e salteado. Na falta do Maranhão, entra-se o Meritão. Falta o Maranhão, entra o Meritão. E o João Vieira, né, e o Marquinhos Gabriel. Esse é o melhor Vila Nova para poder enfrentar o time do Sport.
5: Tem a mensagem do Eduardo Henrique. Olá, quero deixar uma pergunta para Ivana. Ivana, deixar o Thiago... Pagno Sai e o Natan Camargo no banco, que foram operários da bola no primeiro turno como titular, isso não pode rachar o grupo?
6: Acredito que não, até porque o Natan Camargo estava sendo muito improvisado, né, na lateral direita. Então agora chegou, como que é o nome dele?
5: Esse é o, deixa eu pegar aqui, Eduardo Henrique.
6: Eduardo, agora chegou um lateral de ofício, que é Igor Cariuso, então não justifica por que improvisar um jogador. Ele, na verdade, ele é volante, o Natan Camargo ele é volante. Então ele, acredito que ele possa vir a ter a sua, quem sabe, chance novamente, né? Possa voltar a jogar, quem sabe entrar no segundo tempo no meio campo, né? Mas como na lateral direito, agora nós temos o Igor Cariuso.
5: A mensagem do Jolivan Lima, Goiânia Centro. Boa noite, Ivana Mamed, sempre ouvindo você, um forte abraço, minha querida amiga Vila. E aí eu vou ler a mensagem também do Vilmar Lima, ele tá pedindo pra gente perguntar pra Tandara se ela tem informação da quantidade de ingressos já vendidos para o jogo de amanhã entre Vila e Sport. O Vila parece que não dá, né, os dados da quantidade de ingressos vendidos antes do jogo.
6: Vou perguntar aqui para a Tandara, ver se ela consegue ver e responder a gente traz essa informação, quantos ingressos já foram vendidos.
5: 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E diante aí da provável escalação que o Igor Adorno trouxe para o Atlético, o que você achou, Ivana Mamed?
6: Olha só, a provável escalação do Atlético, o Atlético vai contar aí com 3 novidades, né? Então vamos lá. É o Paulo Vitor, o Everton e também o Júnior Barreto, Adriano Martins, esses já eram titulares. Vai entrar o Yuri Silva na lateral esquerda no lugar do Guilherme Marques. Meio campo com Leandro Vilela, Daniel Peixoto. Falar assim, quem que tá entrando, os que estão entrando, que são novatos, sim, que são os novos contratados, eles estão entrando no lugar dos jogadores que já estavam suspensos, os dois suspensos, tanto o Guilherme Marques contra o Marrone. Então, esses entraram, nesses lugares entraram o Yuri de Silva e também o Mateuzinho. Então, bem, com o Leandro Vilela, Daniel Peixoto, essa é a novidade. Ele, na entrevista que ele deu, ele disse que ele gosta muito de jogar de 8 e que ele é muito forte, você precisa ver o tamanho do homem, grandão, numa força, meio campista, a gente vê que tem muita força. E ele, igual ele disse que gosta de jogar, né, de número 8 e gosta de pisar na área. Então, caiu o Igor Henrique para entrar o Daniel Peixoto. E vem Mateuzinho no lugar do Marrone. E lá na frente, o trio que deu certo demais da conta no último jogo contra o Operário. Então, não tem como trocar. Então, é Giovani Soares, Gustavo Coutinho e Léo Tocantins.
5: 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Um abraço, quer falar alguma coisinha? Pode. Um abraço pro Jaci Alves, ele que é torcedor do Goiás e está curtindo as duas princesas. O Wallace Franco tá falando que ama a voz da Ivana e é fã dos seus comentários. Agora é hora de você comentar então sobre o Goiás Esporte Clube.
6: Antes da gente entrar no Goiás, eu só trazer uma informação que achei pertinente aqui sobre a questão do Atlético. O Atlético teve, olha só, parece 10 contratados, 7 viajaram. Então viajou Yuri Silva, né, Netinho, Henrique Freitas, João Pedro, Daniel Peixoto, Gustavo Maia e Mateuzinho. Terans e o Kaiser Lênis e o Varley, eles não viajaram. Então você vê, então provavelmente a gente deve ver assim, quando tiver as trocas. Eu tinha muita vontade de ver o João Pedro em campo. Ele disse que ele estava treinando muito bem, mas não justifica mexer também nesse ataque do Atlético, que foi bem demais com o time do Operário. Acho que até por isso, e treinaram bem. Eu achei interessante demais, né, é que o Roger, ele disse a mesma coisa que também falou o Mozart. O Roger disse, eu vou priorizar quem está treinando bem. Esse João Pedro treinou bem demais, mas como que ele vai tirar um jogador que já vem jogando muito bem, né, no time, no ataque, que ganhou bem do time do Operário? Não justifica ele mexer, né?
5: Não
6: com
5: faz
6: certeza,
5: sentido.
6: Com certeza, o Léo Tocantins vem jogando bem demais, então não tem como tirar. Vai tirar pra quê? Acredito que ele deve entrar. Um deles cansou, entra. né, no segundo próximo tempo, com certeza.
5: E sobre o Verdão?
6: Vamos lá no Verdão. Vamos lá do Verdão. Lucena, né, gente, achei bonitinho quando ele falou que o Goiás tá 19 dias, né, sem jogar na sua casa. E eu lembrei do último jogo do Goiás em casa contra o Sport. Nós estávamos lá.
5: Sim.
6: Zé do Norte, ela me achou no meio da torcida do Goiás, você acredita?
5: Fui lá,
6: e tava lotado, tava lotado. Ela me achou.
5: É porque a Ivana, ela foi com a camisa amarela do Goiás. Aí eu falei, cara, eu vou achar ela, não é possível. 90% com a camisa verde. Eu vou achar a Ivana, e achei.
6: É verdade, ela me achou. E foi um jogo, não foi tão interessante, né? O Goiás conseguiu empatar no finalzinho com o gol do Djalma. Ele trouxe uma sequência do Goiás aqui, falando que o Goiás agora vai fazer sequência de seis jogos, né? Quatro desses jogos serão em casa. Então, olha, o motivo pro Goiás, né, assim, se reabilitar no campeonato. Em casa ele vai enfrentar o Londrina, enfrenta o Juventude, enfrenta o São Bernardo e enfrenta o Fortaleza. E só dois jogos fora de casa, que é contra o Criciúma e o Cuiabá. Então o Goiás, ele tem tudo para poder se reabilitar nessa sequência, que vai fazer vários jogos junto de casa e diante da sua torcida. Agora o torcedor tem que comparecer. Tá passando um momento difícil, Goiás? Tá. Né? Tá complicado? Tá. Mas tem que comparecer. O torcedor do Goiás tem que estar junto do Goiás agora, ainda mais nessa sequência. Vai precisar de mais de você, torcedor, para jogar dentro de casa com o Goiás Esporte Clube, com o Verdão aí, o maior do Centro-Oeste.
5: 6h16, uma rápida parada por aqui. Eu espero a sua mensagem, tanto no chat quanto no nosso WhatsApp, no 629-9847-6110. Manda a mensagem agora e a gente está de volta.
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2: 6h20, estamos de volta com Bandeirantes Esporte Clube, que é um oferecimento, cortes de frango, linguiças recheadas, empanados produzidos sem óleo e muito mais, todos os seus produtos preferidos numa única marca. 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Agora é hora de dar aquela moralzinha para você, o nosso ouvinte que tá aqui acompanhando o Bandeirantes Esporte Clube com a gente. Vou ler a mensagem, Ivana, do Vandeir Rodrigues aqui no chat. Ele está falando: olha, meu pai morreu em 89, no dia do jogo entre Atlético e Vila. Meu pai morreu nesse dia. Queria tirar uma foto comigo e eu não tirei. Fui pro estádio. Meu pai não morava com a gente e nesse dia ele faleceu. Oh, meu Deus. Mas é bom, né? As lembranças, com certeza, que ele carrega no coração. Um abraço pro José Assis. Boa tarde. O Tigrão vai subir e Goiânia vai parar com a festa da torcida. Ele quer Vila de Taguatinga, Distrito Federal. Um abraço pro Moacir Pereira, que tá sempre aqui com a gente. O Cleiton Rodrigues tá mandando um abraço para todas. Sou Verdão e a partir de segunda vocês vão ver a reação. Aí eu li já a mensagem do Eduardo Henrique. Tem também o José Costa Magalhães, equipe Bandeirantes, campeã de audiência. Desde que ouvi a voz da minha ídola, vi potencial na sua voz, no conhecimento, nas análises esportivas, como ser humano, um exemplo a ser seguido. Abraços.
3: Você sabe que o José Costa Magalhães, ele me segue desde a época dos Fanáticos, isso em 2008. Então eu fazia o programa com o Beto Brasil, lembra desse programa, o Zé do Norte? Não, Fanáticos com o Beto Brasil na rádio, acho que 730. E aí eu saí, né, não fui mexer mais com futebol e ele me achou, né, no Orkut.
2: Nossa.
3: E ele falava na mensagem: volta pra crônica, você é boa, volta, e sempre insistindo, sempre insistindo. Foi o único, eu falo que ele... E o Nilton acreditou em mim quando eu não acreditava.
2: E ele continua com você até hoje.
3: Me chama de minha ídola.
2: Coisa linda. Um abraço pro Ítalo Henrique, também tá sempre na audiência aqui com a gente. Boa noite a todos vocês da Rádio Bandeirantes Goiânia, a melhor do Brasil. Grande beijo, Ivana e Mariana Rabelo. Você tá demais, tá linda, apresentando muito bem o programa. Amanhã o Vila Nova vence o jogo 2-1. Tem a mensagem também do João Bittencourt, ele ficou sumido ontem, né? Tá falando aqui sem clubismo. Meus palpites para os times goianos nessa rodada é Goiás um empate, 1-1 com Londrina, Náutico 2-1 contra o Dragão e Vila Nova 0, Sport 0. Tem a mensagem do Messias Oliveira: segundo o Wesley, o Vila não ganha nessas próximas 4 rodadas. O que é que você acha, Ivana Mamed?
3: Deus, você tá doido. Vila Nova vai pegar o Sport, depois pega o Atlético, depois pega o Ponte Preta dentro de casa, depois pega... São jogos difíceis. Vai pegar o Operário fora de casa, mas pega Ponte Preta. E esse jogo contra o Atlético, para mim, é um jogo decisivo. Decisivo, tanto para o Atlético quanto para o Vila Nova. Ali a gente vai saber quem é quem. Mas para mim, o Vila Nova ganha tanto do Sport quanto da Ponte Preta. Eu não estou descartando o Atlético de jeito nenhum. Para mim, o Vila Nova tem potencial, sim, para poder ganhar do Atlético lá dentro da casa do Atlético.
2: Sabe quem chegou aqui na mesa com a gente agora?
3: Mais uma.
2: Mais uma. Eu tenho de mulheres aqui hoje, a Vitória Farias. Vai falar com a gente, Vivi?
4: Boa tarde. Boa tarde, Mariana. Boa tarde, Ivana. Você é ouvinte da Rádio Bandeirantes. Hoje o Lu Alves não tá aqui para pintar informação, mas eu tô aqui, pintou informação, pintou unitintas. Falando sobre a Copa do Brasil. Ontem a gente teve os últimos dois confrontos da fase das oitavas de final, que finalizou com... Corinthians e Internacional, foi 2-1 pro Corinthians, mas na primeira partida o Internacional tinha ganhado de 2-0. No fim das contas, o Internacional passou e o Corinthians caiu nas oitavas. O Corinthians, que era o atual campeão da Copa do Brasil. No outro confronto, Vitória e Atlético Paranaense, o primeiro jogo tinha terminado em 2-0 pro Atlético Paranaense, mas o Vitória, jogando em casa, venceu de 4-0 e conseguiu passar para a fase das quartas de final. No momento, a gente tem, nas quartas de final da Copa do Brasil, temos Vasco, Internacional, Grêmio, o Vitória, Atlético Mineiro, o Santos, que ganhou, infelizmente, do meu Remo. Eu fiquei, nossa, fiquei assim, eu nem assisti esse jogo, mano, pra fazer noção.
3: E o Neymar,
2: a isso que eu ia falar, pode ou não pode xingar o Neymar? O Neymar pode ou não pode xingar
4: aquilo,
2: a torcida?
4: Ali, eu olhei, eu falei, gente, parece que o pessoal faz de propósito, sabe? Tipo, quer cutucar ele, porque sabe que ele vai responder, que ele não vai ficar calado,
2: né?
4: Ele não fica calado.
3: Claro.
4: E aí, Santos que passou, Cruzeiro e Palmeiras. O sorteio das quartas de final vai acontecer na terça-feira de manhã. E aí a gente vai ser tanto sorteios dos confrontos e o chaveamento para saber como que vai ser até o final. A final da Copa do Brasil vai ser no dia 6 de dezembro, em jogo único. Diferente do ano passado, que a gente teve dois jogos ali. Eu, particularmente, sou fã do jogo único. Pra mim tem que ser isso, é final, é um jogo. Vai ficar jogando um jogo em casa, outro fora? Eu sou meio contra.
2: É.
4: Mas, enfim, essa é a minha opinião. Eu sou fã do jogo único, pra mim tem que ser final 1. Pronto, é isso.
2: Sobre o Corinthians não ter continuado aí, por isso que o meu filho Gabriel, ele amanhece caladinho, assim, não comenta nada, não fala nada.
3: Mas, Vitória, o que você achou da classificação do Vitória em cima do Atlético Paranaense?
4: Não, eu achei isso incrível, Ivana.
3: Achei sensacional.
4: Eu tenho um carinho pelo Vitória, porque meu pai jogou no Vitória.
2: Olha.
4: Aí eu tenho esse ponto com o Vitória, e porque é meu nome, desculpa, gente.
3: Ah.
4: Eu chamo Vitória de novo, não tem como. Mas eu tenho um carinho pelo clube, então assim, quando eu vi que venceu de 4-0 do Atlético Paranaense, eu falei, gente...
2: Não, é isso.
4: E o Jair Ventura também tá fazendo um trabalho muito bom lá no Vitória. E aqui, a gente, vamos agora falar de Série D. Série D a gente tem o Goiatuba, que tá ali, que tá brigando. O Luan sempre vem falar aqui, a gente ganhou as camisas, né? Muito obrigada, eu não recebi, mas se quiser mandar, eu tô aceitando. Amanhã, a gente vai ter o Goiatuba contra o Asa, às 6:30 PM, pelo primeiro jogo. Galera, vamos torcer pro Goiatuba, né? Porque, poxa, a gente quer mais um representante na Série C do ano que vem, já que o Anápolis não tá conseguindo ali, tá tendo uma dificuldade pra se manter na Série C. Talvez caia, enfim, a gente vai vendo aí, porque ainda não acabou o campeonato. Mas torcemos aí para o Goiatuba, que vai jogar amanhã às 6:30 em casa, lá em Goiatuba, contra o Asa de Arapiraca. É isso, né, Ivana?
2: A torcida.
4: Exatamente.
2: Eu preciso ler as mensagens, porque você agitou esse chat aqui. O Luan Alves, bonitinho, tá de atestado, mandou um abraço, meninas. Estão dando um show, tô na audiência. O Bandeirantes Esporte Clube é minha cura. Um abraço, Luan, tá fazendo
4: um
2: falta
4: abraço,
2: aqui
4: Luan,
2: com a
4: melhoras
2: gente.
4: Aí, viu?
2: Tem a mensagem, vai na fé. Tem que colocar a Vitória mais vezes para falar. Ela conhece muito de futebol. Responde aí, Vitória.
4: Muito obrigada, ouvinte. Assim, eu acompanho, eu fico ali na minha salinha, eu faço a live, então eu sempre tô escutando. Eu escuto todos os programas, eu chego aqui de tarde.
2: Literalmente.
4: Do
2: começo ao fim.
4: Só que aí que tá, chega um momento que eu fico ali, gente. Se vocês me perguntarem, ai, passou tal coisa, eu falo, gente,
2: não sei.
4: A gente desliga ali, de fato, porque é tanta coisa, é o dia inteiro, a tarde inteira, escutando rádio até eu sair daqui. Chega um momento e fala assim, ai gente, Goiás vai jogar com quem? Às vezes eu não tô sabendo.
2: Não tô.
4: Eu passei a semana
2: ouviu
4: inteira
2: o dia
4: escutando,
2: inteiro.
4: Sabe?
3: Mas
4: é engraçado.
3: Tem muitos ouvintes aí que tá, seus fãs, novos fãs aí, mas fala pra essa turma, que time você torce?
4: Eu torço pro Remo, tá galera? Eu sou paraense, eu nasci em Marabá, no Pará, e assim, meu pai jogou no Remo, então desculpa galera aí se você é esmeraldino.
2: Acontece. Tem a mensagem do Bruno Dias. Parabéns, Vitória. Apresentou com estilo muito bem. Tem que aparecer mais vezes.
4: Muito obrigada, gente. Eu fico muito feliz. Eu comento muito com o Marcos, assim, quando algum ouvinte manda áudio, fala assim, um abraço aí pra Mariana, pra Ivana, pro Guga, pra Vitória. Eu fico, gente, eu nem apareço, sabe? E as pessoas ainda lembram o fato de eu estar ali na live e tal.
3: Mas nós vamos
4: falar
3: com o João se aparecer mais.
2: Mas o João Bittencourt. O João Bittencourt, essa mesa tá bonita e vejo flores no estúdio. Aí o Lourenço do Carmo. Mariana, o pai da Vitória é quem? Tá perguntando quem
4: tá,
2: é o seu papai.
4: Meu pai é o volante Chicão, do Pará também. Ele jogou no Remo, jogou no Fortaleza, no Ceará, no Vitória, no Paraná Clube. Ele finalizou a carreira dele, assim, basicamente no Nordeste, no Santa Cruz. Ele jogou junto com Wesley, teve um tempo que eles jogaram juntos e tal. Tanto que quando eu entrei aqui na rádio, eu olhei pro Wesley e falei, véi, eu conheço esse cara. Mas aí, tipo, seguiu, né? Não fui muito atrás. Aí meu pai assistiu o Boleragem, ele falou: filho, esse aqui é o Wesley. Eu joguei com ele lá no Santa Cruz. Eu falei, ah, então é por isso que eu, a cara dele é conhecida. Mas é isso, gente. Meu pai, ele jogou futebol durante muito tempo aí. A minha infância inteira, basicamente. Eu fui morando em várias cidades. Eu fui parar já em Marabá quando eu já tinha uns 8, 9 anos. E aí a gente parou. Ele continuou jogando, mas ficou jogando em pequenos clubes lá do Pará mesmo. E aí com 38, eu acho, ele aposentou de fato.
3: Não tá explicado por que ela gosta tanto de futebol.
4: É, né?
2: É verdade.
4: Então, tipo, vocês estavam falando da memória do pai, né? De futebol, gente, tipo assim, eu nasci
3: no meio,
4: então não tinha como. Eu entrava no estádio junto com ele. Eu tenho uma memória muito grande do dia que, no Santa Cruz, eu entrei com ele assim. Eu lembro que eu fui até entrevistada. Não sei se essa entrevista foi ao ar. Não lembro pra quem que era. Só sei que me perguntaram, o jogo de hoje, quem que vai fazer gol? E tipo assim, gente, eu era criança, eu ia pros jogos e tal, mas eu não sabia o nome do jogador, eu sabia o nome do meu pai, era isso, sabe?
2: Era o que importava.
4: Era isso. E aí eu falei que meu pai ia fazer gol, não sei o quê. E eu entrava com ele em vários jogos. Os que eu mais lembro é do Santa Cruz, que eu já tinha já 7 anos. Então tenho mais memória, principalmente do Santa Cruz. Inclusive, eu tenho um carinho muito grande pelo Santa. Tipo assim, quando subiu ano passado, eu fiquei tão feliz. Eu falei, ai, gente, que bom que os bichinhos estão. Mas, nossa, aquele time tá puxado. Mas eu fico.
2: Mas o meu amor existe.
4: Exato. Igual, eu tenho um carinho por todos os clubes que meu pai passou. Tipo assim, todos. Eu tenho tanto que. A pessoa fala, ai, pra quem que você torce? Tipo, eu torço pro Remo. Assim como eu também torço pro Palmeiras. E aí eu tenho.
3: Seu coração é grande, hein?
2: Oh, cabe muito.
4: É muito difícil pra mim escolher justamente por causa disso, que eu não tive esse negócio, tipo assim, você vai torcer pra esse time. Porque a cada 1, 2 anos meu pai tava pra outro. E aí, então, pra mim, o carinho é, tipo, desses times que ele jogou. Então, tipo, Fortaleza, quando caiu ano passado, nossa, eu fiquei, tipo.
2: Chateada.
4: Nossa, eu não acredito.
2: Olha a mensagem do Bruno Dias aqui, Vitória, que em Goiânia você tem que torcer pro Vila Nova. São torcidas aliadas de muitos.

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6: 6h36, estamos de volta e agora é hora de ouvir a sua voz. Você vai fazer a correção primeiro, Ivana?
7: Vou.
6: Então vamos lá. Agora é a galera dando a voz aqui no Bandeirantes Esporte Clube.
7: É só o Igor Adorno me passou a mensagem aqui, eu anotei errado aqui. É, o Guilherme, o lateral esquerdo do Atlético, né, que não vai jogar, que tá suspenso, é o Guilherme Lopes. O Guilherme Marques, ele é meia. E eu falei Guilherme Marques duas vezes. Então, o Yuri Silva vai entrar no lugar do Guilherme Lopes, né, na lateral esquerda. Então, o time é Paulo Vitor, Everton, Júnior Barreto, Adriano Martins, Yuri Silva, Leandro Vilela, Daniel Peixoto, Mateuzinho, Giovani Soares, Gustavo Coutinho e Léo Tocantins. Esse é o time do Atlético que vai bater no Náutico, né, no domingo.
6: E a equipe Bandeirantes de olho em tudo, né, Ivana Mamed? Nada passa despercebido por aqui. E agora é hora de você dar a voz no Bandeirantes Esporte Clube.
8: Boa tarde a vocês, toda Rede Band. É o Jaime, torcedor do Moché. Amanhã vai ser 2-1 pro Sport Recife, em cima do Panetone. E o Lagartixa também vai perder de 2-1 pro Náutico. O Náutico vai ressuscitar em cima do Atlético. E segunda-feira, o Verdão Moché vai meter 3-0 no Londrina. Falou,
9: não vai não.
6: Zé, vai, do nosso.
9: Vai, Zé, não
6: vai
9: gostei,
6: não.
9: Vai, Zé.
6: Vai não. Vai, que história é essa?
10: Boa tarde a vocês, todos aí. Ivana, a outra moça aí, eu não recordo bem o nome, mas desculpa aí, tá?
6: A Mariana.
10: Ivana, tem a sua voz naquela vinheta do Danilo?
6: Esse rodou.
10: Danilo Santos, tem a sua voz naquela
6: não,
10: vinheta?
6: Não.

0: Boa tarde, esse trio aí que deixa a gente muito bem informado do esporte, com o esporte de Goiás e também do mundo, né? Eu aprendi a torcer pro Goiás com o meu tio. De paixão. Eu acredito que o Goiás recupera. Vou lembrar aqui, eu não lembro o ano, se foi 2002, 2003, que o Goiás fez a melhor campanha no segundo turno do Campeonato Brasileiro. Aquele ano que o Cuca chegou no Goiás, o Goiás foi o campeão do segundo turno. Eu acredito no recuperação do meu Verdão. Desde que joga com 3 atacantes. No 4-3-3. E se o Anselmo Ramon não voar no jogo, tira ele e põe outro. Que é o Zé Fanta de Montes Claros de Goiás. Mas eu torço futebol goiano, mas de paixão é pro Goiás Esporte Clube.
1: É isso aí, o Verdão não tá bem seu time, hein? Precisa melhorar aí muito, meu amigo.
2: Boa tarde, Mariana. Boa tarde, Ivana Mamed, Rainha do Futebol Goiano, Rubão Vermelho, Colorado. Irmãos Colorado, amanhã, obrigação prestigiar o Tigrão no Oba, tá? Vale a pena lembrar que o único que quer ver o Vila na Série A somos nós. Raríssimas exceções, alguns torcedores contrários, dos cormãos, também querem. Mas o sonho é nosso, a realidade é nossa, a certeza é nossa. Vamos que vamos. Vila Vitória. Vila, amanhã estarei lá. 2-0 pro Tigrão. Vila!
1: Olha! Tô querendo ir nesse jogo amanhã também, Vana, bora lá?
3: Eu vou estar trabalhando nesse jogo. Então. Vou estar trabalhando.
1: Um abraço pra você, Rubão, e pra Ayla.
4: Boa tarde, Mariana Rabelo. Oi. E Ivana Mamed. Eu sou Francisco, sou porteiro de um condomínio aqui no Estou Bueno. Tô aqui no trabalho, assistindo vocês, essa potência da Rádio Bandeirantes. Goiânia, a melhor da região. Sou atleticano. Olha, deixa eu falar um negócio pra vocês. Creio que esse ano nós vai, viu? Vai subir pra Série A. Atlético tá com um timaço aí agora pro segundo turno. Vai dar tudo certo. Pra cima, bora pra cima. Um abraço a todos.
1: Ai, tomara.
4: Sou
1: que dê fanzaço
4: da Rádio Bandeirantes Goiânia. Não perco a programação. Falou, tchau, tchau.
1: Aí, ó, trabalhando. Abraço. E acompanhando.
3: Trabalhando, ganhando dinheiro e acompanhando aqui a Rádio Bandeirantes. Parabéns, os porteiros lá do condomínio Belo Horizonte. Tudo é obrigatório acompanhar aqui a Rádio Bandeirantes.
1: Dá audiência pra gente, pelo amor de Deus. O bom, Ivana, a gente acompanhando aí a galera falando, é que cada torcedor continua confiante no seu time, né?
3: É
1: mesmo
3: no,
1: nos momentos, alguns mais difíceis, outros mais fáceis, mas todos confiantes. Isso. De que vai dar tudo certo aí no final. Bora ver.
5: Boa tarde, Ana. Boa tarde, Mariana. Hélio Galvão da Vila Pedroso, torcedor do Goiás e do Corinthians. Eu acho que os três times vão ganhar, mas possibilidade para subir para a Série A, eu acho que como o Vila Nova está à frente de todos, Goiânia, ele tem mais possibilidade. E o Atlético, pelas contratações que fez, também tem a possibilidade. Agora o Goiás, se não melhorar, eu acho que não sobe. Um abraço para todo mundo, um feliz Dia dos Pais para todos os torcedores, tanto do Goiás como do Vila e do Atlético, para todo mundo. E um abraço para vocês duas. Tudo de bom.
1: Obrigada.
5: Fica com Deus.
1: Amém, você também. Vou aproveitar a mensagem dele, Ivana, e vou ler pra você aqui no chat. O Miller de Jesus tá falando: boa noite, Mariana e Ivana Mamed. Quero saber quem nessa rodada vai ser, essa rodada será mais decisiva pra quem, Ivana Mamed?
3: Pros três. Tanto pro Goiás, como pro Vila, como pro Atlético. Veja bem, o Goiás vem de uma derrota contra o Lanterna da competição. Vai jogar em casa, então é decisivo. O Goiás, na virada de turno, perdeu, né, pro Lanterna. Então, ele tem que, agora é hora de vencer, se ele quiser pensar, né, no G6. E também o Atlético. O Atlético vem de duas sequências de vitórias vem de uma sequência, né, de vitórias consecutivas. Então o Atlético, ele precisa vencer o Náutico, porque o Náutico está extremamente, né, frágil. Tem vários desfalques, né? Como o próprio Igor nos trouxe aí. Então, tá, tem 6, 7 desfalques no time do Náutico. Então, é hora do Atlético chegar e vencer. Então, é muito decisivo. Para mostrar força, tem que bater no Náutico. E o Vila Nova tem que vencer dentro de casa para continuar ali, ó, mantendo eles. Ele vencendo, ele vai para a segunda colocação.
1: Não dá para negar esses três pontinhos, não.
3: Não tem como negociar nenhum dos três. Todos os três estão, ó, precisando vencer da vitória.
1: Aqui é o Bandeirantes Esporte Clube. Agora são 6h43. 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Eu te convido a participar com a gente, tanto aqui no chat, no YouTube, quanto também a sua mensagem de áudio ou de vídeo para o 629-9847-6110. A enquete do dia é a seguinte: você, torcedor goiano, torce pro Goiás, pro Atlético, pro Vila ou pra qualquer outro time, acredita que o Goiás, o maior do Centro-Oeste, vai se recuperar ainda neste campeonato? A gente tá esperando a sua mensagem. Roda mais a galera aí, Zé.
6: Ivana, boa tarde, aqui é o João Mendes, eu falo aqui de Senador Canedo, torcedor do Goiás, ouvinte da rádio. Mas eu quero dizer para a torcida do Vila e do Atlético: o Goiás pode estar na situação que tiver, ele continua sendo o maior do Centro-Oeste, ele continua sendo o detentor de maiores títulos, ele continua sendo o time que disputou uma final da Sul-Americana, ele é um dos times que disputou a
3: final
6: da Copa do Brasil e foi vice da Sul-Americana, disputou a Copa América. Então ele continua sendo maior. A torcida do Vila do Atlético pode chiar o quanto que eles quiserem, mas nós somos os maiores e acabou, não tem pra ninguém não, e vamos subir pra A esse ano.
1: E aí, Ivan, o Goiás tá vivendo só de passado?
3: Só de passado, né? Mas ele ainda acredita na recuperação do Goiás, né? Eu já acho, assim, meio complicado, tá, a vida do Goiás. Goiás que sofreu agora transfer ban e chegou aí um processo, né, do Ramon, que o Goiás tem que pagar 1.700.000.
1: Inclusive, a mensagem do Jones Araújo aqui, o jogador Ramon, acaba de ganhar uma causa de 2 milhões no Goiás. Será que ele vai receber, Ivana Mamete?
3: É 1.700.000. Bom, o jurídico deve entrar, receber ele vai. Se ele não receber, o Goiás pode sofrer mais um transfer ban. Você tá entendendo? Pela causa do Ramon também. Já tem do Johnny Lucas, agora entra do Ramon. Mas isso aí o Goiás provavelmente vai parcelar esses valores. Esse valor, perdão, né? De 1.700.000 deve ser parcelado. Mas tem que entrar em negociação com o jogador, com a equipe do jogador, não sei como é que tá isso aí na justiça, tentar parcelar. Porque caso contrário, lá atrás, parece que quando teve a ação, se não me engano, era só 600 ou 800 mil reais.
1: Deixaram aí, chegar um ponto.
3: Mais de 10 anos. Deixou chegar um ponto, né? Que, né, aí já tá nesse valor, 1.700.000. Pô, juros correm, né?
1: Tempo é dinheiro, literalmente.
3: É verdade, subiu demais. Ele dobrou, quase triplicou de valor. Ué. Triplicou, ué. Se for 600 mil, 1.700.000. Então, né? Então, assim, agora. Imaturidade. Na época, foi do Dr. Jorge Haas. O Goiás tinha dinheiro. Ele deixou nos cofres do Goiás mais de 60 milhões. Eu estou trazendo as informações que eu fiquei sabendo. Ele deixou nos cofres do Goiás, e é verdade. Agora que foi na gestão dele, por que não tirar 600 mil e pagar esse jogador? E tá protelando de lá para cá. Olha quantos presidentes, quantos gestores passaram ali e não negociaram, não entrou em acordo com esse jogador. Então, perdeu, tem que pagar.
1: Um abraço pro Tiquim, Jardim Ana Lúcia, um abraço para Rubem, obrigado pela audiência. Roda o ouvinte aí, Zé.
7: Boa noite, Ivana, boa noite, Mariana, boa noite, Zé do Norte. Zé do Norte, desculpa aí pelas brincadeiras, tá? Ivana, teve um torcedor do Atlético aí que falou, por que que fala que o Goiás é o maior do Centro-Oeste? Porque o Goiás é o maior do Centro-Oeste, é o que mais dá audiência. Se eu vou patrocinar a rádio, eu quero patrocinar em cima dos comentários do Goiás. Por isso que o Goiás tem mais espaço, você entendeu? E sobre o time lá do Pé de Manga lá, ó, ele escreve, tem uma frase lá no CT de Ismael do Centro-Oeste, em que? Gostaria de saber em quê, porque eles não tem nada mais do que o Goiás. O Goiás é o time mais rico. O Goiás está com essa dívida aí, mas isso aí é brincadeira para os dirigentes do Goiás. Não, o Goiás quiser pagar isso aí, paga, assim, entendeu? Agora, nós temos os torcedores mais bonitos. E essas vaquinhas deles aí, você pode saber que eles estão tirando dinheiro do Bolsa Família lá, ó, para ajudar o Vila, viu? E fala pro torcedor do Atlético aí, Ivana, que o Goiás dá mais audiência. Já fizeram essa pesquisa na rádio, o Goiás dá mais audiência. O Túlio Isaac já fez essa pesquisa aí, mas o Gama e o Goiás dá mais audiência. Outra coisa, Ivana, você tá muito melancia, viu, Ivana? Eu tenho uma foto sua aqui, ó, com a camisa do Vila. Ivana, não faz isso não, você é esmeraldina. Um abraço aí, tô com Deus, é o Heleno.
1: Foi ele que mandou a foto da Ivana com a camisa do Vila aqui.
3: Helena, eu acho a Helena sensacional, sensacional. Agora eu vou direto lá no Vila, não vi essa frase lá não, não vi não.
1: Maior, né? Do Centro-Oeste?
3: É, não vi não. Né? Mas Helena, um abraço, as suas mensagens são incríveis.
1: É lá no CT, é, né? Não?
3: Não sei.
1: Helena. Eu acho que é. Será que acho é? Que é. Eu lembro de passar lá na porta, eu acho que é.
3: Não, então tá, Helena, um abração pra você, participe sempre aqui com a gente, viu?
1: E 6h49 em ponto agora, a gente dá uma rápida parada, daqui a pouquinho a gente volta, tô esperando a sua mensagem.
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6: 6h52, eu e Ivana Mamed estamos aqui no Bandeirantes Esporte Clube, numa loucura. Graças a Deus tá dando certo, né, Ivana?
7: Eu, você e a Ivana Mamed.
6: E a Vitória Faria, o Zé do Norte, obrigada pela audiência, pela participação. 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A Tandara Reis está chegando aí. Beleza, de volta aqui no Bandeirantes Esporte Clube com mais informações do Vila Nova. Equipe colorada treinou na manhã desta sexta-feira no CT Vila do Tigre e finalizou a sua preparação para o jogo diante do Sport. Vila Nova volta a campo amanhã, às 16h, no Estádio Onésio Brasileiro Alvarenga, em partida válida pela 21ª rodada da Série B do Campeonato Brasileiro. E quem conversou com a imprensa na manhã de hoje foi o meia Marquinhos Gabriel. E ele falou um pouquinho sobre essa diferença que existe nas atuações do Vila Nova, quando joga em casa e quando joga fora de casa. Vamos ouvi-lo.
8: Não, acredito que, assim como nós somos muito fortes, né, dentro de casa, tem o fator torcedor, né, que acaba nos ajudando aí a ir para cima do adversário, né? Acredito que quando a gente joga fora de casa tem um fator do adversário, né? Ter essa questão aí a seu favor. E a gente tem ajustado muito, né, a parte da nossa pressão. A gente tem tentado fazer isso no campo adversário, né? E às vezes tem surtido efeito, às vezes não. Então, acho que são detalhes do jogo, né, que tá faltando pra gente assimilar mais rápido. Tem tomado gol muito cedo, né, nos jogos, então tem mudado um pouquinho a estratégia, né? Tem que sair um pouquinho mais pro jogo, tem que correr um pouquinho mais cedo. Às vezes a gente vai um pouquinho para esperar o adversário, e aí a gente toma um gol muito cedo e acaba tendo que sair mais cedo pro jogo, né? Então, acredito que a gente tenha ajustado isso aí. Esse período aí foi bom pra gente treinar e fazer esses ajustes.
9: Mesmo com alguns resultados ruins fora de casa, né? O torcedor tem apoiado o Vila nos jogos em casa sempre, e a expectativa amanhã de casa lotada. E agora, nesse mês de agosto, o Vila fará dois jogos fora, mas um em Goiânia, que é contra o Atlético Clássico, e depois somente o Operário. E quatro jogos, né, vamos dizer, no mês de agosto, em casa. Qual a importância desses jogos em casa nesse mês de agosto, né, em Goiânia principalmente? E gostaria que você falasse também desse esporte. Esperar o que do esporte?
8: Não, acho que a gente precisa fazer o nosso dever de casa, né? É vencer os jogos. A gente sabe que o campeonato é muito difícil, né? Então, a gente tem conversado muito sobre isso, né? E quando jogar fora de casa, ser um pouquinho mais inteligente, né? Não se expor muito, saber jogar esse jogo fora de casa. Então, a gente tem ajustado esses detalhes aí. E, como eu falei, jogos dentro de casa a gente precisa vencer, né, pra gente continuar nessa parte de cima da tabela aí, brigando pelo G2, né, que é importante. E a equipe do esporte, muito experiente, né, contratou também, fez contratações boas, então a gente espera um jogo difícil, né, assim como todos são, mas a gente espera fazer um bom jogo. A gente tem se preparado bem para essa decisão.
10: Eu queria que você começasse falando da importância desse período de treinamento nas últimas duas semanas, já que na Série B é sempre um jogo atrás do outro.
8: Acho que é importantíssimo, né? Ainda mais que a gente tinha detalhes para ser arrumado, né? A gente vem de jogos importantes dentro de casa, né? Fora de casa a gente deixou um pouquinho a desejar. Então, esse período aí foi bom pra gente ajustar esses detalhes aí, e a gente acredito que vai muito pronto para esse jogo e para mais essa decisão.
10: Esse foi o meia Marquinhos Gabriel, destacando aí a importância desse longo período de preparação. A Série B ficou paralisada durante duas semanas e o Vila Nova aí teve 11 dias entre a partida diante do CRB e esse jogo diante do Sport, que é amanhã às 4 horas da tarde no Estádio Onésio Brasileiro Varenga. Vila Nova entrando em campo amanhã defendendo sua invencibilidade como mandante nesta Série B do Brasileirão. Em 9 partidas no primeiro turno foram 7 vitórias e 2 empates, e nesse segundo turno serão 10 jogos em casa, mais um jogo em Goiânia, diante do Atlético Goianiense, clássico que será disputado no estádio Antônio Ascioli no próximo sábado, dia 15 de agosto.
6: Tá aí, Marquinhos, Gabriel e Vila Nova são destaques aqui no Bandeirantes Esporte Clube. O que ele disse aí que você mais se destacou a sua atenção, Ivana?
7: Bom, quando foi perguntado para ele, né, qual que era o fator determinante da força do Vila Nova em casa, ele deu destaque aí para sua torcida, né? Nós somos fortes em casa devido à nossa torcida, né? O torcedor. Agora, fora de casa, o fator da torcida adversária também tem feito toda a diferença. Então, ele disse que detalhes do jogo que precisamos assimilar mais rápido, que tem levado gols muito rápido, né? O Vila Nova realmente, o Vila Nova costuma levar gols rápido e depois não está conseguindo recuperar fora de casa. Já quando é em casa, ele consegue recuperar. Ao contrário, contra o Ceará, que levou 3 gols e conseguiu, foi lá e reverteu. Não reverteu, não. Ele conseguiu empate, né? Empatou em 3-3. Então, ele foi perguntado para ele os 4 jogos em casa. Ele disse que precisamos fazer o dever de casa, vencer esses jogos. E quando jogar fora de casa, não a gente não se expor muito, né? Ter mais aquele cuidado. E ele também falou que esse tempo, a Tandara perguntou para ele, né, esse tempo que eles tiveram, né, sem jogos, o que foi mais trabalhado. Ele disse que essa questão, né, para que o time, esse período foi bom para ajustarmos esses detalhes, a dificuldade de jogar fora de casa. Aí, Mariana, eu vou trazer aqui, ó, primeiro turno. No primeiro turno, dos 18 pontos, dos 6 jogos agora em diante, que o Vila Nova enfrentou o Sport, né? Fora de casa, enfrentou o Atlético dentro de casa, o Vila Nova venceu pelo placar 2-1, depois pegou a Ponte Preta fora de casa e venceu pelo placar de 1-0, depois jogou contra o Operário, né? Dentro de casa, venceu pelo placar de 2-1, olha que o Operário hoje é o segundo colocado. Depois pegou o Ceará nesse jogo que eu falei, né? Fora de casa, 3-3 o empate, e depois pegou o Atlético fora de casa, dentro de casa, e empatou por 1-1. E esse empate, gente, foi assim, por um beicinho de pulga. Foi no finalzinho do jogo, um erro, se não me engano, do Elias, né? Um erro do Elias ali na saída de bola, e o Atlético foi lá e empatou o jogo. Vila Nova estava ganhando. Olha que interessante. Dos 18 pontos disputados nessas fases, o Vila Nova, da segunda até a sexta, o Vila Nova, ele fez, né, dos 18 pontos, ele fez 12.
6: Olha só.
7: 12 pontos. Olha só, enquanto que o Goiás, dos 18, né, na mesma sequência, o Goiás só fez 4. O Vila Nova fez 12 pontos. Tá aí, né, o sucesso. E agora, e nesse período, o Vila Nova fez mais jogos fora de casa que dentro. E o Vila Nova conquistou, né, esses 12 pontos de 18. E agora vai jogar a maioria dentro de casa. Vai jogar contra o Sport amanhã, dentro de casa. Depois joga contra a Ponte Preta, né, na 23ª rodada, né, dentro de casa. Depois joga contra o Ceará na 25ª rodada, dentro de casa. Depois, aí depois é fora de casa. Aliás, dentro de casa, contra, fora de casa. É, porque jogou aqui dentro de casa contra a Tri, então realmente são esses jogos, são 4 jogos agora dentro de casa.
6: E aí, eu tava acompanhando os meninos no horário do almoço, e eu acompanhei o Joãozão falando, não vou saber, né, falar as palavras que ele disse, mas algo no sentido assim: hoje o Vila não vive uma crise, ele tem o problema de vencer fora de casa. Mas se amanhã, neste jogo de amanhã, o Vila perder, você acha que a crise no Tigrão começa, o trabalho do Guto começa a ser questionado, Ivana?
7: Ah, sem dúvida nenhuma, né? Sem dúvida nenhuma. Aliás, a sequência, você vê, o Vila Nova vem de 4 jogos com 3 derrotas e 1 vitória. Então, assim, se o Vila Nova perde amanhã, pode ter certeza, dentro da sua casa, que é onde o Vila Nova está conquistando pontos, o Vila Nova vai cair da tabela. Provavelmente, eu não sei, eu não sou boa nessas estatísticas, mas dependendo do resultado de outras equipes, o Vila Nova sai até do G6, se ele não perde, se ele não ganhar esse jogo. Até o empate não é interessante para o time do Vila Nova, só interessa a vitória.
6: Mesmo ele não tendo perdido dentro de casa ainda, amanhã é indiscutível, tem que ter vitória.
7: Mas ele não perdeu dentro de casa, mas perdeu demais fora. O Vila Nova perdeu, tem muitas derrotas fora de casa, então não é interessante, ainda mais, e seguidas derrotas fora de casa. Olha só, fora de casa ele perdeu, deixa eu trazer aqui para você, ele perdeu para o Novo Horizontino, né, pelo placar 2-1, depois ele perde para o Juventude pelo placar de 1-0, depois ele perde para o Criciúma pelo placar de 2-1, depois para o CRB pelo placar de 2-0, isso na sequência, fora de casa.
6: Então, são 5 jogos consecutivos fora de casa.
7: Vila Nova tem que vencer com certeza esse jogo amanhã, senão vai começar a ser discutido, sim, esse trabalho aí do Guto Ferreira.
6: A parte boa é que a torcida estará lá fazendo sua parte, né?
7: Vai estar lá fazendo a parte dela, e isso vai fazer toda a diferença. A prova disso está aí, né? Foi a coletiva aí do Marquinhos Gabriel que disse que a torcida faz toda a diferença.
6: 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Agora é hora da gente trazer o Igor Adorno e tudo que tá rolando lá no Atlético Clube Goianiense.
11: Beleza, Mariana, Guga, tô de volta aqui ao Bandeirantes Esporte Clube, trazendo mais do Atlético, que nesse momento já está em Recife, já está em Pernambuco, palco da decisão de domingo. Amanhã o Atlético deve realizar um treino lá na Ilha do Retiro, estádio do Sport, para enfrentar o Náutico no domingo. E durante essa semana, muita movimentação ali pelos lados do CT Dragão do Brasil, com muitas entrevistas, apresentação de reforços, e também tivemos uma entrevista com o presidente Adson Batista, que comentou sobre a atual situação contratação do Atlético e também a resolução recente do transfer ban que possibilitou o registro desses novos atletas. Vamos ouvir então Adson Batista.
12: Do início das perguntas. Vem cá, Vitor, vamos começar aqui com o Vitor.
13: Fala, Adson, tudo bem? Tá mais leve? Sem transfer ban?
14: É.
13: Agora vamos seguir em frente?
14: Esse transfer ban foi desgastante, né? É algo novo e fica aquela novela todo dia, toda hora vai ter uma solução e não teve, mas vem em boa hora, né? O bom é que o time deu uma resposta com o Roger e não esperou os reforços, né? Agora os reforços vão ter condições, mas a gente tem que entender que o campeonato só joga 11. O campeonato é muito difícil, muito igual. Se a gente não entender a característica do campeonato, você não atinge o objetivo. Mas a gente espera mobilizar todo o clube, para que o Atlético chegue entre os primeiros.
15: Ô, Axel, e ontem o Atlético anunciou à noite, né, a contratação do Panamenho, do atacante. Queria que você me falasse um pouco mais de indicações, porque aposta num jogador do Panamá, né? Já tivemos aqui o Campbell da Costa Rica, mas num outro patamar, né? Mais experiente, agora um jogador, vamos dizer, em evolução.
14: Olha, o objetivo é que venha um jogador numa condição financeira muito boa. A prioridade foi essa. Segundo, que tem um potencial interessante. Então, é uma situação que pode nos ajudar, e principalmente o Mateuzinho. Se o Mateuzinho jogar de meia, você vai precisar mais de um atacante de lado, né? Então, no desenho tático da equipe, de elenco, coube ele, nós analisamos bem internamente, espero que possa ajudar, porque financeiramente ele veio para o Brasil para abrir portas, e eu espero que ele possa nos ajudar aqui nesse segundo turno.
16: Boa tarde, Adson. Você sempre disse que nunca teve vergonha de recomeçar no meio de uma temporada. A gente estava fazendo as contas aqui, o Atlético está praticamente com 3 times, com jogadores que chegaram agora. Qual o tamanho dessa responsabilidade agora para o Roger na disputa desse segundo turno da Série B? E se você puder falar um pouco mais sobre o lateral direito que vai chegar também?
14: Olha, a questão de 3 times é porque tem muito jogador que está para sair e muito jogador acomodado também. Que sabe que ele pode sair e buscar números em outros lugares. A gente está tentando construir isso aí com os jogadores e com o empresário, porque tem jogador que não vai ser utilizado, né? Porque perdeu espaço, não mostrou nada, né? E está aí sentado no contrato. Então a gente está tentando construir algumas saídas também. E se a gente foi necessário buscar novos reforços, é porque o time tinha essa carência. Ninguém quer contratar jogador para ficar aqui fazendo de conta. A gente quer resolver o problema, ter um time que representa bem a nós e o torcedor dentro de campo, um time que entra em campo e dá orgulho pro torcedor. Esse é o nosso objetivo. Não é jogador que tanto faz perder, ganhar, não tem objetivo na vida, e hoje é o que mais tem, e a gente tem que tirar esses jogadores, porque naturalmente isso é muito nocivo para um grupo que quer chegar aos primeiros. O lateral é um jogador muito agudo, o Everton tá sem sombra, nós precisamos trazer competitividade nesse setor, e naturalmente esse jogador vai trazer essa competitividade. Ele tem muita força, muita intensidade, muito agudo, porque o Everton é um lateral mais de construção, e a gente na Série A em algumas partidas vai precisar de um lado de campo muito forte, jogadores que tenha muita profundidade. Então foi mais com esse objetivo.
17: O Adson, e antes eram 8 reforços nessa janela, aí agora chegou o Panamenho e também esse lateral, então já são 10 contratações nessa janela. Chegou lá no início, antes da abertura da janela mesmo, a ser especulado a possibilidade do retorno do Yuri, que hoje está no Bragantino. Existe ainda essa possibilidade ou já está descartada essa negociação?
14: O Yuri sempre tem as portas abertas, porque é um menino daqui, foi criado aqui, é um jogador que também tem uma característica muito boa, bate bem a gol, tem boa definição, e são características sempre que são aceitas num elenco, né? Um jogador novo, que já tem rodagem na Série B. Então, é um jogador, nós temos percentual. Se o jogador, às vezes, não estiver sendo usado, sempre tem as portas abertas. É um jogador que não é caro. Tudo isso tem que pesar e sempre tem as portas abertas, porque ele gosta daqui, nós gostamos dele e tudo é possível. Mas, nesse momento, não tem nenhuma tratativa nesse sentido.
11: Tá, então, o presidente do Atlético falando no microfone da Bandeirantes. O Dragão, que já está na cidade do jogo, viajou hoje mesmo na sexta-feira e no domingo às 4 horas enfrenta o Náutico lá no Estádio dos Aflitos. E você já sabe, sempre aqui com transmissão da Bandeirantes Goiânia.
6: Valeu, Igor. Adson Batista, aqui no Bandeirantes Esporte Clube, Ivana.
7: Gente, eu sou fã demais do Adson.
6: Você gosta, né?
7: Eu gosto dele, eu gosto do Adson. Acho assim, pra mim é um dos melhores dirigentes que tem no Brasil. Eu acho ele sensacional. Gosto de ouvir as entrevistas dele. Ele não segura a língua.
6: Não.
7: Né? Ele sempre é muito polêmico, ele fala o que tem que falar, né? Então, assim, não poupa ninguém. Não poupa ninguém. Então, assim, ele, quando perguntaram para ele, né, estava até mais leve, seu transfer ban, ele fala quanto foi desgastante essa questão, e foi demais, né? E ele ressalta, o lado bom foi que o time deu uma resposta, né, sobre o comando do Roger, porque realmente, olha só, o Atlético, né, mesmo com o time, né, com transfer ban, o Atlético vem aqui, né, nas últimas 4 rodadas, o Atlético tem 3 vitórias e 1 empate. Então, e 2 vitórias consecutivas conseguiu isso com o Roger, né? Aí ele fala do Kaiser, que chegou, né? O jogador, o atacante, chegou, tá, Kaiser Lemnes, né? Panamenho, ele fala que ele veio, porque veio de uma boa condição financeira, né? Então ele veio para ele veio para abrir portas para ele, né? Que o Atlético está dando essa oportunidade. E espera que ele ajude o Atlético, né, no objetivo, que é o acesso. Ele foi perguntar também, o elenco do Atlético está inchado. Aí quando eu falo, ele fala, né, o Adson, o que tem que falar, ele fala. Ele fala, temos muitos jogadores que podem sair, que não serão utilizados, muitos sentados no contrato. Então, ele é muito polêmico. E aí, tem muitos lá que já sabem, né, que serviu aí. Né,
6: a carapuça serviu.
7: Com certeza, né? Né, e fala, nós queremos um time que nos representa dentro de campo. Aí, quando ele falou do Yuri Silva, né, que o Everton precisa de uma sombra e que ele é muito agudo. Eu vi a entrevista dele, realmente, é um cara muito forte, né? Tem muita força e profundidade. Foi até perguntado pelo Yuri, aquele outro Yuri, né, que saiu da base aí do Atlético, né? Aí ele falou que sempre terá as portas abertas, mas não tem nenhuma tratativa no momento. Aí só eu trazer aqui, antes da gente sair pro comercial, você já tá doidinho para poder ir pro comercial?
6: Tô não, pode falar.
7: Naquela sequência que eu trouxe, né, dos 18 pontos, o Vila Nova conquistou 12, o Goiás conquistou 4, o Atlético conquistou 8. Então é a posição que tá na tabela, né, hoje, quem tá na frente, o Vila, depois o Atlético, depois o Goiás. Então a oportunidade do Vila Nova agora, perdão, do Atlético agora, né, de mudar esse resultado, né? No primeiro turno, o Atlético perdeu para o Náutico dentro de casa, estava ganhando até no finalzinho, aliás, fez o primeiro gol, aí foi quando o técnico fez umas mudanças no time, tirou algumas peças importantes e levou, em questão de 5 minutos, levou a virada. Depois perdeu para o Vila Nova, né? Lá, né? No Onésio Brasileiro Alvarenga, também no final, com o gol do Puskas, né? Com o goleiro falhou, né? O goleiro não está mais no Vila Nova. Depois o Atlético, ele foi lá em Londrina, enfrentar o Londrina, venceu pelo placar de 2-1, depois empatou com o Botafogo fora de casa, em placar de 1-1, depois ganhou do Avaí de 2-0 dentro de casa, e depois ele empatou com o Juventude também dentro de casa em 0-0. Então, de 18 pontos, o Atlético fez 8. Boa sequência. Agora espero que ele tenha que fazer mais nessa próxima sequência.
6: Um abraço pro José Moacir, ele que é de Nerópolis. Boa noite, belas. E tem a mensagem aqui no chat do Maurício Francisco do Carmo. Ele falando sobre a possível escalação do Atlético, disse aí sim, o técnico do Atlético está sendo coerente, vai colocando aos poucos os novos contratados. Tem que ser assim, Ivana?
7: Tem que ser assim, né? Tem que colocar aos poucos. E é aquilo que ele falou, e os meninos vieram bem, fazendo um bom trabalho. Os resultados estão sendo bons. Para que trocar? O Giovani Soares, como é que vai tirar um Giovani Soares, que foi um destaque do jogo contra o time do Operário? Jogou demais da conta. Então, assim, como é que você vai tirar?
6: Não tem jeito.
7: Não tem como você tirar.
6: 7:14. 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Ivana, o Bruno Dias está pedindo para corrigir, porque independente do dos resultados dessa rodada, o Vila ainda não sai do G4, mesmo se ele do G6, desculpa, mesmo se ele perder.
7: Ô Bruno, eu te agradeço aí pela informação. Até antes de eu falar isso, Bruno, eu disse que eu não sou muito boa nessas estatísticas, né?
6: Explicou.
7: Eu até falei, eu não tinha olhado aqui a tabela até então, né? Eu imaginei que poderia sair, mas você tá falando aí, eu acredito em você. Tomara que não, mas ele não vai perder não, Bruno, ele vai ganhar, pode ter certeza disso.
6: 7:15, uma rápida parada, daqui a pouquinho a gente volta.
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2: 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E agora, para falar do Goiás Esporte Clube, quem tá chegando, trazendo a última informação de hoje pra gente, é o Divino Lucena.
3: Antes do penúltimo trabalho que ele ainda vai realizar para o confronto de segunda-feira contra a equipe do Londrina no estádio Alipieiro, na Serrinha, o técnico Moser, hoje lá no CT, concedeu entrevista pré-jogo, onde ele abordou alguns assuntos e entre eles a gente separou aqui uma parte onde ele começa falando em relação aos jogadores que estão em recuperação no departamento médico e também no departamento de transição. Fala inclusive em relação ao lateral direito, o único contratado até agora nessa janela, o Marcos Vinícius, jogador de 29 anos que chegou contratado junto à equipe da Chapecoense. Fala situações em relação a eles e o que ele deu de prioridade também em relação a esses dias que ele teve para trabalhar o elenco visando a sequência no brasileiro. Vamos ouvi-lo.
4: É, o Rato pro jogo do Criciúma, ele já vai estar apto para ser convocado. É, ele já começa a treinar com o grupo para fazer os treinos abertos a partir de terça-feira, né? A gente joga segunda, a partir de terça-feira é o dia que ele já realmente faz todos os treinamentos com o grupo. E aí já vai estar apto para ser convocado. O Tadeu não tem ainda uma previsão, tudo vai depender da evolução física dele, mas ele já está treinando normalmente, né? Então, já está muito próximo também do retorno dele. Em relação ao Marcos, eu já enfrentei o Marcos algumas vezes, né? Marcos, ele se destaca no Maringá, vai pro Coritiba, e aí onde ele tem uma projeção realmente é no Avaí, né? Então, a forma que nós estamos jogando hoje, um jogador que possa entregar uma característica parecida com a do Caíto, é óbvio que são jogadores, ninguém é igual a ninguém, né? Mas uma característica parecida, de muita força pelo lado, né? De muita chegada, e o fato de nós estarmos dando largura com os laterais hoje, dando essa liberdade para eles, o Marcos é o que tem uma característica que realmente preenche aí os pré-requisitos para essa posição, né? Então, ele já está apto também para ser convocado e será convocado para o jogo de segunda. Nós vamos ter a volta do Luquinha agora, já acredito na próxima semana também. Eu acabei de falar do Rato, do Tadeu, e a tendência é que a competição interna ela aumente, né? Então, assim, eu foquei bastante na questão defensiva que eu acabei de responder, de tirar essas referências individuais e ter referências mais zona, né? Não que a gente não encaixe no setor da bola, tem momentos do jogo que a referência também é individual, só que ela não pode ser o campo todo, porque senão o adversário pode nos manipular e aí abrir, gerar muitos espaços, né? Contra nós. E um dos outros pontos que nós focamos foi o refino nas finalizações, realmente, né? De colocar bastante jogador dentro da grande área e finalizar de cabeça, de perna direita, de perna esquerda, que eu entendo que é que o futebol, ele passa por transformações e evoluções, mas tem coisas que elas vão ser sempre futebol, que é a finalização, pode passar 50 anos que ela vai continuar sendo finalização, né? E o gol vai continuar sendo gol. Então, a ideia, o que foi? Criamos situações que nós preenchêssemos a área com pelo menos 3 jogadores, e aí trabalhar esse refino do último passe, o refino do cruzamento, o refino da finalização de cabeça, de chute de média e de longa distância, enfim. coisas que são inerentes ao jogo, né? Que vão acontecer no jogo. Mas foram, assim, duas semanas bem, bem produtivas, não só, né, nesse aspecto físico, técnico, tático, mas de recuperação também de alguns atletas, de evolução física de outros, né? O GG vinha entrando em dois jogos, mas ainda estava num processo de evolução física, então teve essas duas semanas para evoluir fisicamente. Então nós também aproveitamos para isso. Então, e aí agora eu espero que o produto final, que é o jogo de segunda-feira, a gente coloque tudo em prática o que nós treinamos, que esse é o mais importante.
3: Presença do técnico Moser falando aqui no Bandeirantes Esporte Clube desta sexta-feira. Como disse anteriormente, ele ainda tem mais duas sessões de treinamentos, ainda amanhã pela manhã e também no domingo, uma leve movimentação, onde ele deve então já formatar e ter na sua mente o 11 inicial esmeraldino para o confronto contra a equipe do Londrina. Vai ter que quebrar a cabeça. Tem muitos jogadores aí à sua disposição no setor de meio-campo e também no setor de ataque, no meio-campo principalmente, onde ele tem o Lourenço, tem o próprio GG, já melhor condicionados fisicamente. Será que entram jogando? Ele vai quebrar o esquema de 4-3-3 que vinha repetindo ainda nos últimos jogos? Ele vai manter ali o Jean Carlos e o Cadu Souza no comando de ataque, ou ele entra com o próprio Anselmo Ramon, Jean Carlos e também o Cadu Souza? São questionamentos e dúvidas que ele terá que sanar até o último trabalho no domingo para formatar o melhor 11 para o Verdão voltar a vencer, principalmente em casa, na segunda-feira contra o Londrina.
2: Valeu, Divino. 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Quem acompanhou de camarote essa coletiva hoje foi a Ivana Mamed. O que que te chamou mais atenção aí com o técnico Moser do Goiás?
5: Olha, quando ele disse, né, ele falou do Marcos Vinícius, que vai estrear, né, que vai estar no banco de reservas. Então, o lateral direito que foi contratado, ele disse que já enfrentou ele, né, no Avaí, onde ele teve uma maior projeção, elogiou muito o jogador, disse que tem a característica parecida com a do Kaito, jogador de muita força e chegada. E disse também, falou do Rato, adorei quando ele falou do Rato, viu? Que o Rato
2: gostou.
5: Já vai estar, gostei. Que o Rato já vai estar pronto para o jogo contra o Criciúma. E ele disse que o Rato, ele vai fazer o Rato jogar mais de ponta direita, né? Vindo, né, para dentro, para poder tentar as finalizações. Então, assim, eu gostei muito, porque é uma posição que o Goiás está precisando e muito. Então, é aquilo que está acontecendo, né? As reforços do Goiás estão vindo dentro do campo. Então, daqui a pouco, quem vai estar pronto também é o Luquinha. O Luquinha já vai vir bem na próxima semana, provavelmente já vai estar treinando com o grupo, e o Tadeu, né, não tem previsão. Então, né, ele disse que focou muito nesse tempo, foi perguntado para ele, né, qual foi o maior foco nesse tempo que ele teve para treinar o time. Ele disse que focou muito o sistema defensivo e também, né, as finalizações, aperfeiçoando as finalizações. O que eu falei pra você?
2: Sim.
5: Né?
2: Tinha que ter, né?
5: E que segunda-feira, prometeu que segunda-feira nós vamos colocar em prática o que nós treinamos, é o que nós esperamos.
2: E você confia no trabalho e nas palavras do técnico?
5: Confio, Ivana? Confio, gostei, ele é muito seguro. Ah, o cara vem aí de dois acessos consecutivos, né? Foi campeão, né, o ano passado, né? Subiu, então, assim, não tem como você não confiar, né? Eu tô muito confiante, ele fala muito bem, é um baita técnico, e tem o Goiás, é aquilo que eu disse essa semana, o Goiás tem um bom elenco, né? Cuidado, que o Goiás não é essa galinha morta, não.
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6: Oi, tudo
2: Oi,
6: bem?
2: Oi, Gustavo Ramos.
6: Cheguei na hora.
2: Chegou na hora.
6: Só pra
2: de eu informar você.
7: Oi, amor, ó.
6: Só pra perguntar mesmo pros nossos ouvintes se vocês se comportaram aqui no programa.
2: Ah, tá. Veio vistoriar a gente, então, né?
5: Chegou na hora do tchau.
6: Do amém, né?
2: Deixa eu te falar. O pessoal tava gostando aqui, viu?
6: Maravilha.
2: Estavam falando que foi linda. Bom eu, Ivana e Vitória aqui nessa mesa,
5: Vitória,
2: tá bom?
5: Também deu ar da graça.
2: E muito
5: nos
2: bem.
5: Ajudou e muito.
2: Sim.
6: Legal, parabéns pra vocês aí. Quem sabe, né, a gente...
2: Tá maluco, Guga?
6: O maluco Guga.
2: Tá maluco.
6: Tá certo, parabéns, meninas, pelo programa. Hoje eu precisei dar uma ausentada, assumo a partir de agora aqui o Boleiragem na sequência a partir das 7:30, hoje com convidados.
2: Quem tá aí?
6: O Emerson do Fala Dragão tá conosco hoje, vai falar um pouco do nosso Atlético Clube Goianiense. O Iago tá chegando também para trazer muita notícia de bastidor no Goiás, no Vila, no Atlético. Então em um minutinho e meio a gente começa o Boleiragem. Eu parabenizo vocês pelo brilhante programa de hoje e digo até segunda-feira, se Deus quiser.
2: Segunda?
6: Segunda não, terça,
5: né? Nós vamos estar na segunda-feira juntos.
6: Na segunda-feira estaremos juntos. Nossa, a Mariana só na terça.
2: Estarei em pensamento com vocês dentro do meu coração.
5: Tá na maior força.
2: Ô, Guga, feliz Dia dos Pais pra você.
6: Obrigado, valeu.
2: Parabéns por ser esse paizão que você é. Eu tenho certeza que o Arthur crescerá muito bem encaminhado com seus exemplos, tá?
6: Obrigado, valeu. Tento ser o melhor ser humano possível, não só pai, né? Mas, né?
2: Pra homem, ele, você.
6: Profissional do rádio, né? Pessoa aí, né? Amigo, companheiro, colega de trabalho. Então, a gente tenta todo dia aí evoluir e ser melhor um pouquinho.
2: Obrigada pela companhia. Obrigada, Ivana.
5: Foi
2: mais
5: show.
2: Um programa.
5: Foi sensacional.
2: Vencemos.
5: Hoje era dia de tomar uma, né? Nós tomar uma pra comemorar.
2: Sai daqui.
5: Se você beber, hoje a gente merece.
2: Vou tomar uma Coca Zero geladinha.
5: Nossa
2: com você.
5: Senhora, olha, foi sensacional. Deus é maravilhoso. Quero aqui dar os parabéns a todos os papais, né? Aliás, amanhã eu vou estar aqui. Eu deixo pra dar os parabéns
2: então,
5: amanhã.
2: Então, eu dou hoje os parabéns pra todos os papais. Que Jesus abençoe o caminho de vocês. Obrigada pela audiência, gente, até comigo terça, né? Agora vocês ficam com o Gustavo Ramos e o Boleiragem.
5: E até amanhã, se Deus quiser.
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2: E aí, ouvinte, tudo bem? Ótima noite, boa sexta-feira pra você aqui na sintonia, ligadinho no nosso Boleiragem. Eu sou o Guga e vamos juntos até 9 da noite, trazendo resenha, trazendo informação, trazendo muita boleiragem pra você. Chega pra cá, fica à vontade, participe. Estamos ao vivo no nosso chat de YouTube, Rádio Bandeirantes Goiânia. Já participa, faça como o Bruno Dias, que já tá aqui participando. Eu já vou até trazer a participação do Bruno Dias já na manchete do programa, já no destaque inicial. Sem querer ser chato, mas amanhã, jogo importante, decisivo do Vila. Vocês trazem um torcedor do Atlético hoje. Amanhã, na hora do almoço, vai trazer Goiás Vôlei. Antes da decisão do Vila, tô acabando com o rádio. Deixa eu te falar um negócio, Bruno Dias. Você não quis ser chato, né? Mas aí agora eu vou trazer o que, que a assessoria do Vila Nova nos trouxe de retorno quando a gente, há 25 dias a gente tentou uma, duas, três, quatro. Na quinta oportunidade eu desisti. Tem 25 dias que eu tô tentando trazer o Alarcon Pacheco aqui. E a diretoria do Vila Nova, por meio da sua assessoria, não nos respondeu. Então, amigo, a gente traz aqui quem quer vir. Quem não quer vir, paciência. Tá, Bruno? Não é porque a gente não quer trazer alguém do Vila aqui, é porque por questão de agenda, às vezes incompatibilidade, ou não é por acharem que não é o momento, por isso que a gente não consegue trazer alguém do Vila Nova aqui, só por isso, tá bom, Bruno? Espero aí que você fique contente com a justificativa, né? A gente não tá dando desculpa, é uma justificativa, infelizmente, é o que temos, tá bom? 7h36, boa sexta-feira, este é o Boleiragem. 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
2: Fala, passarinho, boa tarde. Tá de home office aí, né, seu safado?
3: Atualiza aí, Guguinha.
2: Olha aí.
3: Boa noite.
2: Boa noite. Boa noite. Boa noite. Tá mudo, passarinho. Arruma o microfone aí, passarinho juvenil.
3: Não, o microfone aqui tá ok.
2: Vamos, agora eu tô te ouvindo.
3: Não, só organizar aí que dá certo, aqui tá tudo certo, ó. Boa noite, né, que você ainda tá tarde, já são 19 horas, Guguinha, você tá dormindo no ponto aí. É. Boa noite a todos, boa noite, Guga, boa noite ao nosso convidado, boa noite também, eu não sei quem tá aí na mesa, mas deve ser o Zé do Norte, boa noite a todos os ouvintes, e hoje nós vamos resenhar, tem convidado especial, tem um atleticano aí que é polêmico nas redes sociais, e aqui a gente gosta desse tipo de perfil, né, esses caboclos aí que não tem opinião, esses caboclos aí que conversa, mas tem aquele perfil macio, geralmente ele não gosta, não. E o Bruno tá aí o dia inteiro, né, rapaz? O Bruno faz nada da vida.
2: Ele gosta de pegar no nosso pé.
3: Graças a Deus, tá na nossa audiência aí, sempre acompanhando a Bandeirantes. Então, hoje nós vamos resenhar bastante, vamos falar desses jogos do final de semana. E hoje o pau vai comer. Então, boa noite a todos e vamos, que tem muita resenha pra acontecer hoje.
2: Ô Bruno, Bruninho. Semana que vem a gente vai trazer o Goianinho ou o Marcos Villanovense, alguém lá do Vila Nova, fica tranquilo, tá bom, Bruninho? Semana de clássico, olha só, não é mais importante? Bruninho, calma, Bruninho. Mas é gente boa, é gente nossa, tá aqui todos os dias. 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

0: 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Agora em Goiânia, 7:38, cumprimentar aqui, agradecer por topar o convite de estar conosco aqui na mesa da Rádio Bandeirantes Goiânia. Um cara que vem da arquibancada e que nas redes sociais faz um trabalho profissional, um trabalho decente. Hoje é referência como mídia independente do Atlético Clube Goianiense. Eu falo aqui, ó, sem medo de errar, que é a maior e a mais confiável mídia independente que traz as informações do Dragão. O Emerson Fala Dragão hoje conosco. Vai, ó, hoje pra resenhar, hoje pra boleirar, viu, Emerson? Tudo bem? Bem-vindo, boa noite.
1: Obrigado, Guga. Obrigado aí pelo convite aí. Agradecer ao Iago que entrou em contato aí e fez esse convite aí. E é muito bom, né, estar aqui na Rádio Bandeirantes aqui, que é a maior audiência do segmento esportivo. E vamos aí, vamos resenhar, vamos falar muito de Atlético. É, talvez de Goiás e de Vila, né?
0: Mas um puxa o outro. Quando a gente estiver falando de um, sempre vai vir o outro para poder ali a gente fazer aquele trabalho de comparar, de analisar, de trazer bastidor. Esse é o Boleiragem, programa que para muitos, né, é um programa bem roteirizado, aquela coisa e tal. Não tem nada de roteiro. Inclusive, por volta ali das 9:57, eu quero que o Periquito pula nessa piscina aí para finalizar o programa. Se a gente bater 800 espectadores... 800 espectadores, você pula, beleza? Então tá
2: fechado,
0: combinado. E ó, nem foi falado anteriormente, eu tô falando agora aqui porque eu vi essa piscina maravilhosa. Goiânia tá fazendo um calor lascado e o Iago tá lá de home office, né, passando vontade na gente, beleza? 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E antes, né, cumprimentar aqui o seu companheiro Júlio, que tá conosco aqui também, tá aqui nos visitando. Eu tô vendo mesmo uma gola verde aqui no meio. É torcedor do Goiás. Aí, ó, torcedor. Senta aí, cara. Senta, acompanha a mesa aí conosco. Se quiser falar, fica à vontade. Tá aqui nos visitando também na Rádio Bandeirantes. Ô, Iago, tem uma coisa legal aqui hoje nesse Boleiragem. Os três aqui nessas janelinhas aqui, ó, vieram de projetos independentes. Criando, né, ali o seu canal no YouTube, a sua página no Instagram, e hoje falamos aqui para um mundão de abrangência, a maior audiência do rádio e também das plataformas digitais do segmento do esporte em Goiânia e em Goiás. E eu quero saber de você, ô Emerson, como é que surgiu a ideia do Fala Dragão, o porquê, o que que te motivou a trabalhar com, e é trabalho de verdade, é coisa séria, não é apenas um hobby, a cobrir o Atlético e trazer aí esse trabalho tão bem feito que você vem fazendo nos últimos dias e nos últimos meses e anos, né, Emerson?
1: Sim, sim. Eu, como você bem disse, né, vendo da arquibancada, sempre tive bons relacionamentos com alguns dirigentes, com pessoas influentes dentro do Atlético, e sempre senti a necessidade de uma página que trouxesse notícias ao torcedor atleticano. A gente vê, principalmente ligado ao Atlético, muitas páginas de meme, de zoeira, de brincadeira, mas não tinha nenhuma página que trouxesse notícias com credibilidade, alguns furos de reportagem que antecedesse até mesmo, né, a mídia tradicional. E veio batendo essa vontade de criar algo que valorizasse, que fosse a voz do torcedor atleticano. E hoje a gente está na arquibancada e, graças a Deus, a arquibancada abriu muitas portas, né, para mim, através do Fala Dragão, principalmente aí dentro do Atlético. Tanto que hoje eu tô aqui, né, fui convidado pelo Iago aqui para sentar nessa mesa importante aqui, que é o Nilton que senta aqui, rapaz. Eu tô sentindo até uma atmosfera diferente aqui, um quim diferente aqui. Daqui a pouco eu vou meter a mão na mesa aqui e ficar polêmico, viu, Iago?
0: Você não vai ficar doido, viu?
2: Chamar os Nilton esse dia tá meio descontrolado, mas é porque tá chegando a época. Deixa eu te explicar, o Nilton chega nessa época do ano, ele tá indo pra Barbacena. É quando tá acabando o remédio. Aí ele vai lá em Barbacena repor os remédios, aí ele volta calminho. Você vai ver que depois das férias o Nilton volta mais controlado e mais comedido. Mas é isso aí, o clima muda. Essas cadeiras aí, as pessoas vão sentando nela e costumam incorporar. E é esse que tem que ser o espírito do programa.
0: Ô, cara, eu perdi totalmente a postura hoje quando o Newton chamou o Wesley de cara de bunda de macaco, cara. Ô, aquilo ali foi histórico, rapaz.
2: Isso, cara, e você, Guga, você tem que ficar ligado no microfone. Eu tava olhando, você vai me mostrar a bunda de um macaco e eu tô olhando e eu não consegui me controlar, rapaz. E aí você também não conseguiu apresentar. E aí ficou essa bunda desse macaco na minha cabeça a tarde inteira.
0: Cara, ô, o Newton tirou umas coisas que, pelo amor de Deus, é só o Newton mesmo e a gente gosta demais. O Newton César é o cara desses debates aqui da Bandeirantes, como o Wesley, como o Iago, o próprio João Batista, o Joãozão e principalmente o ouvinte, né? Nossa audiência que tá aqui todos os dias aqui comentando e participando. 62998476110, o canal do Macedo, não, o canal do Zé do Norte e o canal do Mafra tá abertaço agora pra você entrar e mandar a sua participação no 62998476110. Ô Emerson, agora me diz, como é que é a sua relação com o Adson, cara? Eu fui setorista do Atlético por 2 anos e eu digo por mim, o Adson, se eu mandasse mensagem pra ele 00:37, 00:40 ele me respondia. Ele ainda tem esse trato, né, com as pessoas que cobram o clube, ele continua sendo esse cara atencioso, esse cara que procura passar com muita transparência tudo que lhe é questionado e perguntado?
1: O relacionamento do Emerson, do Fala Dragão com o Adson é sensacional. Inclusive, o Adson tem ajudado a abrir portas aí pro Fala Dragão, tem citado muito bem a nossa página, inclusive até em coletivas aí, falando bem da nossa página. E é o mesmo perfil, se mandar mensagem para ele 00:30 e ele tiver acordado e ele visualizar, ele vai te responder a mensagem. Não é aqui puxando o saco, mas para mim o Adson é o maior dirigente da história do futebol goiano em vida. Para mim é um cara sensacional, responsável, fez muito com pouco. Às vezes eu vejo o torcedor do Atlético, o Adson não sei o que, venceu o tempo. Não, o Adson ainda tem muito a acrescentar ao Atlético, é um cara decente, um cara digno, honesto, e é um cara que vai dar muita alegria pro Dragão ainda, pode escrever.
0: E você, como um cara também da arquibancada, como é que você enxerga mais um movimento, né, do Adson em relação à janela de transferências? Ano passado ele trouxe por volta de 12 atletas, se eu não me engano, mas é algo em torno disso. Esse ano, 10 atletas. Mas que vocês, né, vocês de uma forma geral, torcedores do Atlético, têm enxergado esse movimento do Adson de reformulação com a temporada em andamento?
1: Na verdade, Guga, essa é uma estratégia do Adson, né? Ele faz um time ali financeiramente viável para chegar ali até o meio do da temporada, né? Até chegar o retorno e do retorno para frente ele traz reforços, né? De peso para finalizar a temporada. Ele usa essa estratégia, né? Ele até fala que o importante, chegando ali na 19ª rodada, o importante é chegar no bolo dos 6. Chegando no bolo dos 6 ali, pertinho, não precisa nem estar dentro, mas está ali beirando, beliscando umas posições ali bem próximo ao G6. E durante o restante da temporada, né, do segundo turno, é ir buscar a melhor posição possível. Então essa é uma estratégia, né, que eu vejo, não vejo com maus olhos, assim. Para mim é uma estratégia que ele escolheu fazer. Anos anteriores deu certo, infelizmente ano passado não deu certo, ano passado foi uma lástima, né? Torcedor atleticano até teve um pouquinho de esperança, mas o time não correspondeu, mas acho que esse ano aí foi bastante assertivo. O time terminou na 7ª colocação, o primeiro turno, beliscou já uma primeira vitória, tá pertinho ali de não, terminou a 7ª não, minto, né? Terminou mais para trás, aí ganhou, foi para a 7ª e agora tá pertinho aí do G6. Acredito que o Dragão aí vai duas rodadas e no máximo 3 já vai estar figurando entre os 6 colocados aí. Para mim é uma estratégia válida.
0: E acredita que vai se manter até o final do campeonato entre os 6?
1: Cara, pelos reforços, acho que sim.
0: Pelos reforços? E pelo que você enxerga dos clubes que estão acima, eu digo o Novo Horizontino, Fortaleza, Juventude, Criciúma, Vila Nova, Operário, essa turma que tá à frente. Como é que você enxerga esse pessoal aí?
1: Cara, é o seguinte, quando a gente olha pra cima, a gente vê alguns times com camisa pesada, mas que vem enfrentando bastante dificuldade, principalmente financeira. O Fortaleza certo. Mesmo tá vendendo almoço pra comprar janta, né? Então, é um time que tem suas fragilidades financeiras e tecnicamente também vem deixando a desejar. Muito se esperava do Fortaleza. Para mim, seria o grande time da temporada e é uma das decepções para mim até aqui. É, quando a gente vê o Operário também, é um time, para mim, sem tradição. Eu acho que na hora de chegar ali para ver quem tem garrafa para vender, eu acho que o Operário vai acabar deixando a peteca cair ali e vai deixar esses times mais... Esses times com mais tradição, que são acostumados ali a brigar pelo acesso a assumir as devidas posições. Dentro desses times ali, para mim, os que podem permanecer, sinceramente, dentro do G6, no final da 38ª rodada, é Criciúma, que estão acima do Atlético. É Criciúma e Vila Nova.
0: 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Antes do Iago também fazer perguntas, eu quero, né, te perguntar, acredito que você tenha acompanhado pela rede social e até mesmo aqui no ao vivo do nosso programa Esporte em Debate, que hoje o debate que meio que pegou fogo, meio não, ele pegou fogo totalmente, né? Criou-se até, inclusive, lados aqui do programa. O Nilton e do Motorzinho. E aí, ó, sem ficar em cima do muro. Eu acredito até que lado que você vai falar, mas eu quero saber que lado você está e por que dessa rivalidade, desse momento acirrado entre os nossos comentaristas, o Wesley defendendo que o Vila não é um time de chegada, não é um time que tem camisa para poder brigar até o final e que tá caindo na tabela de classificação, ou do Nilton que acredita que esse ano pro Vila vai ser diferente, hein? Ó, sem clubismo.
1: Não, eu sou time Wesley.
0: Time Wesley.
1: Time Wesley. Apesar de acreditar que o Vila tem totais condições de figurar no G6, na 38ª rodada.
2: Você não é igual o Wesley que tem medo do Adson, não, né?
1: Não, tem medo do Adson, não. Tem medo, não. Nunca me bateu, não, viu, Iago?
2: Eu tô achando que o Wesley... Tô achando que o Wesley levou uns cascudos na época de Atlético.
0: Mas, então, apesar de você ser time Wesley, então você acredita que o Vila vai brigar. Ele vai chegar vivo até o final.
1: O Vila tá um bom time, né? Tem um excelente técnico que sabe... conhece como ninguém essa competição. Os reforços que o Vila trouxe também, né? São bons nomes. E a campanha dentro de casa do Vila ajuda muito, né? É ajustar ali os jogos fora de casa para poder brigar de igual para igual. Então, apesar de ser time Wesley, né? Eu acredito que o Atlético chega ainda no G2 pelo elenco que tem, mas eu vejo sim o Vila figurando entre os seis. Agora o Goiás depende, né? Goiás tem que se resolver. Tem muita coisa acontecendo. Não sei muito os bastidores do Goiás, mas o que a gente vê de fora é que tem muita vasilha para ser lavada dentro do Goiás.
0: Cozinha do Goiás tá bagunçada, mas o Goiás vai trabalhar para organizar aí. Eu não acredito que ainda vá dar tempo para 2026, né? Mas quem sabe? Futebol.
2: Eu acho que dá, hein, Guga?
0: Futebol, as coisas mudam radicalmente da noite pro dia, né, Iago?
2: Cara, é o seguinte, se tem uma coisa que me deixa otimista em relação ao Goiás, é só hoje, é só uma situação. Às vezes eu converso com o Michel e eu sinto no Michel, talvez no Goiás, o único que tenha essa visão de que ainda dá, essa visão de que ainda não desisti, mesmo com as dificuldades, nós vamos brigar, nós vamos chegar, e eu sou muito do perfil vencedor. Por que que o Vila Nova hoje vive uma situação diferente dos últimos anos? Porque o Guto chegou e devolveu ao torcedor do Vila o que o Vila não tinha há muito tempo, né? Ah, vamos brigar pelos 45 pontos, vamos brigar por isso, vamos brigar por aquilo. Nunca se falava, não, nós vamos brigar pelo título, nós vamos brigar pelo acesso. E o Guto trouxe isso de volta pro Vila, né? Trouxe aquela vontade de vencer, aquela vontade de aspirar a coisas maiores. E o Michel, ele é esse perfil. Lá dentro do Goiás, eu não vejo outra pessoa com esse perfil, não vejo ninguém com esse estilo. E o Michel, ele traz isso, né? As conversas muito firmes, né?
0: Cri, cri, cri. Vai.
2: Voltou aí, Igor?
0: Voltou.
2: É, deu um pinto aqui. Então, assim, o Michel, ele é um cara positivo, cara. Tá trabalhando todos os dias, eu vejo o trabalho dele, acompanho perto, é um cara com muita seriedade. E o que falta pro Goiás é só uma situação, cara. Dinheiro. Se tiver dinheiro, o Goiás vai brigar pelo campeonato. Isso é simples. Então precisa do Paulo Rogério, precisa também, né, do Léo, do Haroldo, se juntarem e trazer dinheiro. Se trouxer dinheiro, mesmo que não chegue reforço, eu tenho absoluta certeza que o Goiás consegue, né, aspirar aí um, pelo menos um G6 para poder brigar nessa reta final aí da Série B.
0: 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Deixa eu dar uma passada aqui no nosso YouTube, daqui a pouquinho tem um Fala Doente. Quem mais participa aqui? O Eli Lima tá aqui comentando. Tô aqui também, Guga. Valeu, Eli Lima. Obrigado pela participação. Marcela Fernanda tá aqui. Bora! Leonídia Lemes tá agitando. Tá mandando aqui aquele toma! Esmeraldino de Brasília.
2: Ô, Guguinho.
0: Vila em Subindo.
2: Convida o Bruno.
0: Não, ele já
2: o Bruno
0: tá,
2: programa.
0: Ele tá
2: o
0: Bruno, convidado. Ele tá convidado.
2: Como anfitrião do Boleiragem aqui, você tá convidado, meu amigo. Mas para de chorar, você chora demais. Todo dia você inventa uma choreira nesse bate-papo. Ó, vou falar um negócio pra você. Na quinta-feira, eu vou lá no batalhão da Rotan. Fui convidado pra tomar um café com o Jorge Bravo. O Guguinha vai comigo. Nós vamos gravar um conteúdo especial sobre o Vila Nova. Primeiro, parabenizar o Hugo aqui, né, por essa conquista aí de hoje, ser o comandante da Rotan no estado de Goiás, uma das forças policiais mais abrangentes do estado. Então, parabéns ao Hugo Jorge Bravo. Nós vamos lá gravar, vou até falar isso pra ele, que eu nem falei, ele só me convidou pro café, mas nós vamos aproveitar lá e vamos gravar um conteúdo muito bacana pro Boleiragem na próxima semana, na quinta-feira, depois que passar essa correria dessa nova rotina do Hugo lá. Então, fica tranquilo, meu amigo. Aqui nós não temos esse negócio de, é moché, isso aqui não, cara. Aqui nós falamos de todos os clubes e você está convidado. Nós convidamos aí o atleticano. Esses dias teve um vilanovense, talvez você não lembre, né? Mas nós falamos esses dias com como é
0: Felipe
2: que é o nome
0: Naves.
2: Dele? Felipe Naves, que participa todos os dias aí também. Vou levar ele lá no batalhão para ver se ele vai ter coragem de ficar de frente com o Hugo lá. Então, assim, para com isso, moço. Vai no programa, para com essa conversa fiada. Você tá parecendo aqueles mimizentos, catarrento do interior. Para com isso, mestre. Vem pro programa, vem boleirar com a gente.
0: E vem com a certeza que aqui você vai ser bem tratado demais, rapaz. A gente criou um mito uma época, até tá conosco aqui, o Sargento Nunes. Rapaz, Sargento Nunes teve uma época que ele era xarope. Misericórdia. E aí ele começou a participar, e teve uma época que o Sargento Nunes sumiu. Rapaz, mas nós sentimos uma falta desse Sargento Nunes. Ele tava pra endoidar, gente, cadê o Sargento Nunes? Cadê o Sargento Nunes? O Sargento Nunes encontrou o Igor pessoalmente lá em Aparecida de Goiânia, eles fizeram um vídeo, que você não tava na emissora ainda, não tava no grupo, mas esse grupo da Bandeirantes ficou louco, porque a gente viu a lenda Sargento Nunes. A gente conheceu o Sargento Nunes mesmo que por vídeo. Ele tem os motivos dele pra não poder vir aqui pessoalmente participar conosco, que a gente entende, mas a gente fica muito feliz pela audiência do Sargento Nunes, do Bruno, quem mais? Do Felipe Naves, da Leonídia Lemes, do Raul Martins,
2: do
0: que é torcedor do Vila.
1: E o Moacir?
0: Moacir, doido.
1: Nossa, Moacir, Deus me livre.
0: Doido, mas tá aqui todo dia. Gabriel Espechoto tá aqui também todos os dias. Inclusive, tá chateado com você, viu, Iago? Gabriel Espechoto.
2: Não, tá não. O Gabrielzinho tá convidado amanhã.
0: Aí.
2: Me manda mensagem lá, porque eu não tenho seu telefone, eu vou te mandar a localização. Nós vamos comer essa picanha e tomar essa rainha sua aí, meu irmão.
0: Aí sim. Então, ó, pra essa galera toda aí, gente, aqui o Boleiragem é de todas as torcidas, de todas as arquibancadas, inclusive. Hoje o Emerson tá aqui iniciando, né, um ciclo de algo que a gente quer fazer toda semana, que é trazer a audiência para dentro do estúdio, trazer as torcidas, trazer a galera das mídias independentes, das torcidas que participam aqui do chat aqui conosco, de Vila, Goiás, Atlético, do Goiânia, a página do Goiânia, que é o Galo Rock. Cara, eu sou fã daqueles rapazes lá, da galera que toca lá. Então, cara, a gente não tem nada, aqui é boleiragem, aqui é resenha, vamos desarmar, pelo amor de Deus. E obrigado aí também pelos hates, às vezes, nas redes sociais, que quem não é visto não é lembrado, né, Iago?
2: É, rapaz, e hoje eu falei isso pro motor, porque assim, esses três últimos dias da Bandeirantes, e isso eu posso falar com propriedade, que por mais que eu tô chegando agora na rádio, eu sou ouvinte há muitos anos, sou fã dessa galera aí, eu acompanho principalmente o Joãozão há muitos e muitos anos, desde a equipe do Mané, e eu não tinha visto ainda uma repercussão tão grande. E aí o motor, às vezes o motor dá uma sentida daqui, eu falei, motor, é assim mesmo, porque o motor é um cara mais reservado. Nós que somos de rede social aí, já meio que acostumou, a gente escuta coisas absurdas, né? Escuta elogios, e a gente tem que aprender a filtrar. Mas a repercussão nesses últimos dias, cara, foi algo assim meio fora da curva, né? Acho que até a audiência em si tem mostrado isso, mas é normal, a gente tem que absorver. O Emerson tá aí, ele vai saber o que eu tô falando. Às vezes a gente recebe umas coisas assim muito fora da curva e a pessoa não sabe diferenciar. E eu venho há muito tempo, cara, eu acho que eu comecei sendo o percursor de uma resenha sadia. Eu assim, na minha página eu vou zoar o Vila, eu vou pegar no pé do Atlético e eu aceito a doação. O Policarpo reposta, eu aceito, o Pedro Lima, o Bruno tá falando aí que nós não chamamos o Goiani, mas o Goiani foi convidado no mínimo 5 vezes para participar do programa, só que o Goiani é correria, cara. Trabalha pra caramba, às vezes sai tarde, não dá tempo de chegar, sai cansado. Então, assim, convidar, cara, a gente convida todo mundo, né? Mas tem que ter a disponibilidade também, tá presente. Então, é isso, cara. É normal, tem que saber lidar com isso aí.
0: Ô, Sargento Nunes, ô Guga, eu tinha sumido porque o Dragão tava apanhando demais. Agora eu voltei com tudo. Voltou o soberbo Sargento Nunes. Valeu, Sargento, obrigado pela participação. 8 da noite, eu faço uma rápida parada, na volta eu quero participação dos doentes. 62998476110, quero a sua participação, quero o seu áudio aqui no nosso Boleiragem Goiânia 81.
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4: Estamos de volta, 8:04, 8:04. Este é o Boleiragem, edição de sexta-feira. Hoje é dia 7 de agosto, ano 2026, último dia da semana. Tava ansioso pra chegar logo essa sexta-feira, porque não aguentava mais ficar sem bola rolando. Ô, 11 dias que demorou, hein, Iago? Pelo amor de Deus, eu achei que ia ser mais difícil tocar essa semana, viu, Iago?
5: Cara, eu não tava aguentando mais sem futebol, viu? Inclusive, Guga, ó como é que é engraçado, por falar dessa rivalidade, eu odeio tanto Vila Novense, que olha o que chegou aqui em casa aqui. Olha aqui pra você ver. Eu tô aqui, padrão, né, profissional, olha aqui. Tem base?
4: Ah, nem.
6: Só um recadinho. Vila tem quantos jogos que o Vila não ganha fora de casa?
4: Vai, tem bastante, né?
6: O jejum contra o Atlético quebra, viu?
4: Ah, olha aí, Emerson.
7: Deixa eu falar um negócio. Você sabe quem que é o pai do Vila?
4: Quem que é o pai do Vila?
7: Você conhece a história? Quem escolheu as cores do Vila Nova, você sabe quem foi?
4: Não, conta aí.
7: Antônio Ascioli.
4: Antônio Ascioli, rapaz.
7: Sim, o Vila passou por uma crise gigantesca, precisou de uma ajudinha. O que que aconteceu? Antônio Ascioli foi lá, comprou um uniforme vermelho e branco. Toma pra vocês. Aí nasceu a paternidade do Atlético sobre o Vila Nova. Entendeu?
6: Aí eu vou te falar um negócio. Vocês é tão fã do Vila, você coloca esquadrão no hino do Atlético.
7: Não, o hino vem primeiro do que esquadrão, meu amigo.
4: Acho que alguém ficou sem argumento, hein, Iago?
5: Esse aí não tem ainda. Não precisava ter combinado, eu colocar um argumento aqui, mas ele tava me falando aqui que ele tá meio chateado é com o Wesley, rapaz. O Wesley machucou os caras, o motorzinho. O que é que você ia falar do Wesley?
6: A torcida do Vila tá doida pra reunir com o Wesley.
4: Eu tô querendo levar o Wesley amanhã no Oba, mas ele não quer de jeito nenhum, Iago.
5: Ele não vai, não. Convidado, fala pra ele lá, vai ficar na tribuna, lá de boa.
4: Eu falei pra ele, falei assim, Wesley, deixa eu te falar um negócio. Ninguém baixa em você perto de mim. Perto de mim, não. Na hora que começar a bater no você, eu vou estar longe.
5: Na torcida do Vila tem um carinho especial pelo Wesley, né, cara? Levou o Vila pra Série B, né? Foi com acesso da C pra B, né?
4: Sim. Foi no ano de...
5: O Wesley comprou muito pão lá pros caras. Não tem que ficar essa raiva toda, não, rapaz. Acontece. É o futebol.
4: Ai, Iago Vinícius, 8:07. 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O Iago, você vê o tanto de torcedor que tá aqui querendo vir agora fazer o programa, torcedor do Goiás, torcedor do Vila, torcedor do Atlético. Pegou, hein? Acho que já pegou, hein? Pegou.
5: É, vamos tirar um dia, né? E aí a gente vai fazendo esse revezamento aí de torcedores. Cara, eu vim da arquibancada, eu gosto dessa resenha, eu acho bom falar com pessoas aí da mídia independente.
4: Sim.
5: Porque é um serviço tão ingrato, cara. Agora que a mídia independente começou a ser respeitada, e eu falo isso com muita propriedade, porque nós somos tratados por parte da imprensa. Aqui na Bandeirantes nunca teve isso, porque eu sempre tive o respeito do Joãozão. O Joãozão sempre acreditou nas minhas informações, e o melhor, sempre deu crédito para tudo que eu fiz desde o início da minha trajetória nas redes sociais. E o João, ele é um dos poucos aí, né, a Rádio Bandeirantes em si, no geral, que respeita esse trabalho das mídias independentes. A Ivana dá uma moral pra caramba pro Emerson, eu acho isso muito bacana, e respeitar esse trabalho que, ó, não ganha dinheiro. O povo fica, ah, pô, tá ganhando dinheiro aí, ó, tá ganhando dinheiro do clube, cara, ganha merda nenhuma. Você só ganha problema, processo, dor de cabeça, processo. Eu tô com esse infeliz desse Andrino me processando aí agora, O infeliz tá pedindo 50 mil, rapaz. Onde eu vou arrumar 50 mil pra dar pra esse animal? Eu tenho dinheiro, não. É só isso que a gente arruma. E o torcedor que tá lá do outro lado pensa, ai, coitado, não sei o que, moço. Só problema. Mas esse respeito que a Bandeirantes dá pra mídia independente, cara, é satisfatório. Essa é a única recompensa que quem mexe com página tem, sabia, Guga?
4: Sabia. Inclusive, eu acho louvável o respeito e né, o laço que você tem com o Policarpo, com o Hugo Jorge Bravo, né, com o pessoal lá do Vila Nova, por você que é assumido e identificado um torcedor do Goiás de arquibancada, tem uma abertura interessante, legal, não só com os dirigentes, mas alguns torcedores do Vila, percebo nas redes sociais, muitos comentam, ah, esse sapo aí, ó, mochezão de primeira, mas tem meu respeito, comenta, tem coerência, é um cara que eu gosto de acompanhar, isso é legal, né, Iago?
5: Cara, eu tô num momento da minha vida assim que eu tenho meu clube de coração, nunca escondi isso de ninguém, eu acho bonito quem não esconde. É, eu tenho amizade com o Policarpo, eu tenho amizade com o Hugo, eu ainda não tenho um relacionamento com o Adson Batista assim de amizade, conversa, mas já marquei com ele, qualquer momento eu vou lá. Quando eu falo, ah, você não tem medo do Adson, cara, isso é pura resenha, até porque o Adson parece ser um cara super do bem. Concordo com o que o Emerson falou aí, ele foi muito feliz quando ele fala que hoje o Adson Batista é o maior dirigente de futebol goiano vivo. O Hugo tá nesse caminho, o Hugo tá galgando para isso. O que o Hugo tá fazendo hoje é o que o Adson fez lá atrás com o Atlético, reestruturando o Vila Nova, trazendo a confiança pro torcedor, ele tá no caminho certo e logo logo o Hugo vai chegar no patamar do Adson Batista, tá muito próximo disso, Guga. Então assim, eu sempre respeitei muito as pessoas e eu tenho uma opinião ela muito áspera e muito forte, mas nem por isso eu deixo de respeitar as pessoas, né? Então quando eu falo assim, as pessoas acham, ah, tá chamando atenção, tá querendo arrumar problema com o Adson, jamais, até porque eu tenho a minha admiração pelo Adson, pelo Hugo, né? Pelo próprio Paulo Rogério, que às vezes falta muito, ele é muito faltante com o Goiás, né? Muito faltante com o Goiás e hoje a torcida sente isso e às vezes ele é muito cobrado por isso. Poderia ter um perfil mais ativo, um perfil mais atuante, né? Igual os outros têm. Então, assim, cara, eu acho bacana, né? Você tem que ter relacionamento com todo mundo. Marquei um café com o Adson, não esqueci, viu, Adson? Se você estiver vendo aí, logo, logo eu vou aí. Mas não me dá chá de banco, não. Diz que você bota o peão pra ficar umas 2 horas e meia esperando aí. Eu fico, não, eu vou embora.
4: Vai preparado.
5: Uma horinha lá, eu vazo, depois eu volto. Mas eu vou lá, sim, conversar com o Adson, que, cara, vai ser uma honra sentar e tomar um cafezinho com o Adson. Quer tomar mesmo uma cerveja, mas lá no clube não tem jeito, né? Mas depois nós organizamos isso aí.
4: Não, mas o Adson agora tá tomando chazinho e parou de beber.
5: Sei.
4: É sério, é verdade. Tá tomando um chazinho, o Adson Batista. 8:12, a Paixão Esmeraldina tem endereço certo. 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Deixa eu cumprimentar e abraçar um outro cara que também faz um trabalho espetacular de mídia independente. Ele é torcedor do Atlético, é o Vitor Gader. Grande Vitor Gader. Ele é um atleticano, assim, do bem, cara espetacular. Tem umas análises precisas, não só do Atlético, mas também do Goiás, do Vila, do futebol goiano. Também milita, né, nos meios de comunicação aqui em Goiás. Então, um abraço pra você, Vitor Gader.
7: O Gader, que é um amigo pessoal meu. A gente tem perfis diferentes, né?
4: Sim.
7: Eu sou mais, um perfil mais informativo, de vez em quando eu sou chato pra caramba também, né? Pego o recorte aqui da Bandeirante, de outras rádios assim, coloco lá e fico sapeando também, mas o Gader, ele é muito analítico, né? É um cara que eu acho que alguns torcedores do Atlético até se sentem muito ofendidos quando ele vai falar, né? Vai analisar jogo dos outros times aqui da capital, mas a galera tem que entender, né? Que é um trabalho dele, né? Quando o comentarista ele é um ser independente, assim como o Iago também, né, tira a camisa para poder comentar. Então o Gader, para mim, hoje dentro da mídia independente é o principal analista de futebol. Ele entende muito, muito, Ele tá comigo no projeto do Futebol 62, do Geliezer.
4: Do Geliezer. Um abraço pro Geliezer.
7: A Geliezer é pessoa sensacional, tem me ensinado muito, ele, a Ana Lívia, o Patrick, são pessoas sensacionais. E isso aí, o Gader, pra mim, hoje, uma hora vocês têm que trazer aqui na Bandeirante, aqui no Bandeirante, pra ele resenhar aqui, que ele é...
4: Boa,
7: 100%.
4: Vitor Gader, que já participou em algumas oportunidades do Papo de Torcida, conversa comigo aqui na Bandeirantes, mas também está aqui feito o convite, reforçado o convite para você, Vitor Gader, a participar conosco no Boleiragem. Abraçar também o Aurélio lá também, que participa com vocês do Futebol 62. Todo mundo lá que faz um trabalho espetacular, acompanho também nas redes sociais, no YouTube, né, do projeto do Geliezer Paulo, que foi meu colega de trabalho em outra emissora. Abraço o Rodrigo Souza, narrador. Infelizmente perdeu o papai, cara, nessa semana, na semana dos pais.
7: Sim, verdade.
4: Então eu mando também, né, minhas condolências e um abraço apertadíssimo ao Rodrigo Souza, que também foi meu colega de trabalho em outro projeto. E a todos do Futebol 62, que faz um trabalho legal demais, um trabalho assim, né, que é louvável e admirável pela seriedade, pelo profissionalismo de todos lá.
7: Guga?
4: Sim.
7: Posso mandar só um abraço aqui?
4: Claro, você pode mandar quando você quiser, meu filho.
7: É o show da Xuxa aqui, né?
4: Show da Xuxa.
7: Vamos lá. É um abraço pro meu tio, né, carrega quase o meu nome, meu tio Emerson, atleticano doente, atleticano roxo ali, pessoa sensacional aí, tá aqui no, na audiência e falou aqui, ô meu sobrinho, manda um abraço aí que eu tô acompanhando vocês aí. Então, um abração, tio.
4: Um abraço, então, pro tio Emerson, tá na atleticano também, né?
7: Doente.
4: Boa. 8:16 abraçando aqui o perfil do Leite de Leite, que tá aqui mandando aqui, participando, ele que é um parceiraço nosso aqui, e todo dia participa aqui no chat, Iago.
5: Eu nunca tomei tanto leite igual eu tomei essa semana, cara.
4: Parece que você nunca viu leite na sua vida, né? Tá parecendo um bezerrão.
5: Não, é exatamente. E ó, eu tava essa semana, cara, por coincidência, isso, eu falei com o Emerson essa semana de um projeto que eu tô convencendo o João. Que é promover essas páginas, cara, que luta tanto, que corre atrás e às vezes tenta chegar à informação. O caminho é muito mais difícil, viu, Guguinha? Porque a gente é meio que desprezado por alguns dos clubes, você tenta chegar, às vezes não te dá tanta moral, porque o clube, ele tá certo que ele quer a visibilidade. E às vezes ele vai nos meios de comunicações profissionais, meios de comunicações maiores, e nós, mídia independente, eu me incluo, que eu nunca quero largar essa veia de ser mídia independente. Nunca. Mesmo estando hoje na Bandeirantes, que é a maior rádio do estado, sem concorrência, eu quero ter essa veia ainda de mídia independente. E, cara, eu tô colocando dentro da cabeça do Joãozão que a gente precisa trazer esse pessoal, entendeu? Dá oportunidade, assim como o Joãozão me trouxe pra rádio, né? Depois de muita conversa, ele conseguiu me trazer pra Rádio Bandeirantes, eu agradeço muito ao João por isso, trazer outras pessoas. Porque hoje, você sabe pra que tá servindo muitas pessoas que vão pra faculdade e tem um currículo lá e tem um diploma de jornalismo? Você pendurar na parede, deixar lá pra sua mãe ter orgulho de você ter cursado o ensino superior, porque tem muita gente boa que não é jornalista. E tem muito jornalista ruim que só tem o diploma. Entendeu? Então, o João, ele tá cada dia mais comprando essa ideia. E cada vez que eu falo com ele, eu tô vendo que a aceitação dele é melhor. E a Rádio Bandeirantes, né, que tá aí hoje sendo administrada pelo João, mas aos comandos do Dr. Cid, que é totalmente aberto a tudo que seja da liberdade, né, para as mídias, para os próprios repórteres. Quem trabalha na Bandeirantes sabe que o João dá esse apoio muito importante para todo mundo. Então, cara, eu vou convencer o João a fazer mais projetos voltados, né, para esses torcedores. É lógico que tem torcedor que não tem condição, cara. Tem torcedor que você vai levar, o cara é apaixonado ao extremo. Ele vai defender demais, ele vai arrumar briga, mas assim, perfis que já conseguiram o seu lugar e o seu espaço, cara, merecem atenção. O Emerson é um cara que eu acho que nós já tretamos demais na rede social, faz parte, é brincadeira ali. Mas eu gosto, porque foi eu que tive a ideia de convidar. Ninguém pediu pra convidar, não foi o Guga, não foi o João, foi eu. Então eu gosto de perfil assim, ó, que vai pro combate. Eu não gosto de nego fresco e cheio de mimimi, velho. Eu gosto de cara das antigas, que gosta de resenha, que defende a sua opinião e vai até o final com essa opinião aí. Então, cada dia que passa, eu tô conseguindo plantar essa sementinha na cabeça do João, e você pode ter certeza, vai dar certo, e a mídia independente ainda vai ser cada vez maior no estado.
4: Você falou aí de alguns torcedores que não tem condição, eu já tenho aqui o formato aqui, a gente junta aí um de cada time, tranca...
5: Bruno Sargento Nunes?
4: Bruno Sargento Nunes, Moacir, quem mais?
5: Tá bom.
4: Uma galera aí.
5: A rádio
4: aí
5: pode fechar as portas, porque... A polícia aí, vai aí, vai prender todo mundo.
4: Aí te tranca aqui, a gente tranca as portas aqui com o Zé do Norte, deixa o pau torar, liga as câmeras, que sai, o último que sair vivo ganha.
5: Como é que é o nome daquele filme?
4: Round 7. Round 6, a série. Deixa eles se matarem aqui. 8:19, com conexão rápida, você recebe as notícias mais recentes do futebol goiano em primeira mão. 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Sobre o Goiás perdendo a justiça pro, né, a questão da ação trabalhista do Ramon, meio campista, volante, 1.700.000 era 700 mil, virou 1.700.000 porque protelou, agora não cabe recurso, o clube tá tentando parcelar, né, Iago, essa situação do Ramon.
5: Mas não vai conseguir não, viu, Guga?
4: Não.
5: É uma coisa que a justiça do trabalho é bem contundente na hora de receber. O Goiás, se não pagar, logo tem contas bloqueadas. Isso é normal no futebol. A hora que entrar um dinheirinho aí que o Goiás estiver contando com ele, a justiça vai lá e pega e recebe, né? Então, pode até ter um parcelamento, mas até o momento perdeu e não tem mais recurso, tem que pagar, né? O Goiás, que era um clube reconhecido por ser bom pagador, hoje está se tornando um caloteiro, né? E a torcida do Goiás, às vezes, acha ruim escutar isso de uma pessoa da mídia independente que vem do Goiás, mas eu nunca vou enganar o torcedor. A situação lá é crítica. Tem conserto? Tem. Tem muita coisa pra acontecer que pode colocar o Goiás aqui, ó, de novo, brigando pelo campeonato? Também tem. Mas aí é uma incógnita. Quando esse dinheiro chega, quando essas situações vão se concretizarem, mas tá em aberto. Enquanto tá aberto, o torcedor tem que acreditar e fazer a sua parte, que é torcer, apoiar e lotar o estádio.
4: 8:21. E você que é muito inteirado aí, bem, né, posicionado em relação ao bastidor do Goiás, eu ouvi de um torcedor, né, desabafando no meu WhatsApp aqui, que parece que todo dia ele já espera uma notícia pior, ô Iago. E aí eu te pergunto, tem algo, você tá sentindo o cheiro, assim, você consegue sentir tensão vindo pelos próximos dias no Goiás, Iago?
5: Cara, vamos lá. Goiás nos próximos dias aí tá trabalhando para trazer um atacante, no mínimo, né? O Michel Alves hoje tem 3 atacantes na mão e posso falar para vocês, são atacantes com valores de mercado interessantes, ou seja, jogadores interessantes para chegar e agregar no elenco, mas precisa do dinheiro, né, cara? É complicado. O Michel hoje ele tem na mão o seguinte: se você achar o atacante, você já tem autorização do conselho de administração para contratar. Se chegar o nome na nossa mesa e falar, tô fechando a contratação, no outro dia eu pago o transfer man. Isso são palavras do Paulo Rogério Pinheiro. Então, cara, tem notícias boas pra vir, né? Mas o Goiás hoje virou uma montanha russa. Hoje você tem uma previsão de coisa boa, depois vem 10 ruim, depois volta uma boa, mais 20 ruim. Então é difícil prever.
4: E você, Emerson, o que você pode falar do bastidor do Atlético? O que que você tem aí de informação, de, né, bastidor que pode vir a acontecer, de movimentação nos próximos dias no Atlético? Dragão que ainda tem até o início de setembro para poder contratar o Adson. Ele foi até, de certa forma, direto em afirmar que ele estava em busca somente até a posição de lateral direito. Já trouxe o Varley, tá confirmado, vai ser apresentado. Mas de repente pode pintar alguma novidade aí, ou se não, jogadores saindo do Atlético nos próximos dias, ou é mesmo?
7: Inclusive eu conversei com o Adson anteontem sobre possíveis chegadas. Aí ele me falou, pra mim vamos parar aqui no lateral direito aí, no Varley que tá chegando. E vamos focar nessa barca que tem que sair aí pra aliviar até as contas, né? Do time, que tá pesada, chegou esses reforços aí, o Atlético acabou ficando com o elenco um pouco inchado, então sem previsão nenhuma de mais chegadas de jogador, até porque já chegou 10, né, gente demais da conta. Então Agora é focar nesses nomes, né? Que ainda tá lá no Atlético, lá o Giovani, que só comeu e dormiu e ficou no DM, não fez porcaria nenhuma. Foi um estorvo lá pro Atlético. Precisa sair. Os jogadores igual o Lima, né? O Gustavo Daniel, que precisa pegar uma rodagem aí, é um bom lateral, mas precisa pegar uma casca aí, pegar experiências e voltar aí mais pronto pro Atlético. Então, a previsão dos bastidores do Atlético é apenas de saída, né? Até questionei sobre a questão do Igor Henrique, do Cristiano também. O que ele me informou é que é muito complicado, muito difícil, só se for um mercado exterior, porque já completaram os 12 jogos da Série B, dificilmente um time da Série A vai querer, Série C tá acabando, então provavelmente vão ficar aí até o final do ano no Atlético se não chegar nenhuma proposta do exterior.
8: E aí eu te pergunto, inclusive foi uma pergunta que eu fiz para os nossos comentaristas aqui na programação, seria, né, na sua opinião, né, um acerto do Atlético uma liberação do Igor Henrique e do Cristiano pro futebol do exterior? Eles não compõem elenco?
7: Eu não liberaria principalmente o Cristiano.
8: O Cristiano.
7: Cara, quando a gente pega o recorte do jogo contra o Fortaleza, Coutinho é expulso, Roger faz a mexida, quem entra? Cristiano. Cristiano. Cara, o Cristiano ditou o ritmo do jogo. Ele tomou conta ali do meio de campo do Atlético, ele escondia a bola, ele construía jogadas. Assim, pra mim, o Cristiano, até a chegada do Roger, era um jogador mais regular do Atlético. Até a partida ruim que o Cristiano fazia, tava um pouco acima da média dos demais jogadores do Atlético. Então, eu não liberaria de hipótese nenhuma o Cristiano. O Igor Henrique tem que se decidir. Ou joga ou não joga, né? Porque teve algumas partidas muito abaixo do normal, deixou muito a desejar. Então, apesar de gostar muito do Igor Henrique, do futebol dele quando ele tá em alto nível, mas se for pra ficar nessa instabilidade de altos e baixos, então eu ficaria com o Cristiano e deixaria aí o Igor Henrique respirar novos ares.
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7: Guga?
8: Sim, Emerson.
7: Show da Xuxa, pode?
8: Vai, manda bala.
7: Um abração aqui pro pessoal do grupo do Fala Dragão que tá acompanhando aqui. Grande Thiago Macedo, o Elielton, o Bruno Fidelis, que é um milionário pecuarista do grupo. O Caetano da TDA, galera boa que tá aqui acompanhando o Bomeragem aqui, tá aqui no grupo aqui pedindo pra mandar os abraços, tá show. Aí o show da Xuxa.
8: Tem um outro ouvinte aqui, o Elielton Oliveira, tá aqui, boa noite, bora Dragão, aí está o Emerson, ô fera, aqui te cumprimentando, o Elielton Oliveira. Vamos de fala doente então, Iago. Prepara aí que tá vindo aí os doentes. Solta Bora. Aí os doentes.
9: Alô, é com você.
10: Alô, torcedor.
11: Olá, pessoal da Rádio Bandeirante. Oi, Iago. Você como faz parte do Goiás e Periquito News, deixa eu falar, esse time do Goiás tá brincadeira, hein? Esse time do Goiás é tanto transferban, é brincadeira. O transferban daquele John Lucas, tem que pagar aí 495 mil. Agora veio o Ramon lá, que jogou em 2013, foi campeão em cima do Atlético. O cara jogou muito. Esse John Lucas aí não jogou nada. Eu sei porque o Goiás pegou um cara desse, uma íngua, não jogou nada. O Ramon pelo menos já jogou alguma coisa, foi campeão pelo Goiás em cima do Atlético. E o que acontece? O O Goiás tem uma diretoria amadora, apesar que essa diretoria atual aí, ela não é culpada, não. Culpada é o Sérgio Rastro na época, né? Agora tem que estar aí, quem tem que fazer aí, o CA tem que resolver esse problema aí, rapaz. Seria uma responsabilidade para o Goiás hoje, que essa diretoria atual é brincadeira, rapaz. Entendeu? Aí vem o que vai fazer, rapaz. O time Goiás tem que tomar vergonha na cara, você entendeu? O torcedor tem que ter paciência de ir no estádio. Eu não vou no estádio mais, porque fazer o que lá? Entendeu? O time é o seguinte, o time Goiás tá assim, o Goiás finge que paga e o jogador finge que joga. Tem que pagar os caras pra jogar, rapaz. Não tem nem como cobrar do jogador, não paga. Entendeu? Como é que vai cobrar do cara? Do jogador. E tá certo. É igual naquela vez que o Vampeta falou, Flamengo finge que paga e nós finge que joga. Tem que ser assim, entendeu? Esse time criar vergonha na cara. Diretoria amadora dessa aí, entendeu? Do passado, isso aí, essa vida, apesar que essa
12: é não filme? Tem culpa.
11: Essa é a minha opinião, certo?
12: Certo.
11: Eu sou pastor Luiz de São Antônio de Goiás, tô ligado, um abraço.
8: E pastor.
12: Rapaz, desabafou o homem. Soltou a voz, tá certinho. Tudo que ele falou aí tá certo.
8: Não, aproveitou. Não, já que eu vou ter o espaço aqui, eu vou abrir o coração. Acho que se ele espremer mais um pouquinho, ainda saia mais, viu, Iago?
12: Saiu, eu acho que ele foi falando, tá ficando longo demais, mas é isso aí. Cadê? Solta mais, fala doente aí.
13: Fala, amigos da Bandeirantes. Grande abraço aqui do Felipe Naves. A todos do Boleiragem, ao Guga, ao Periquito Moché Brisado, ao amigo atleticano que tá aí, aos ouvintes e a Nação Colorada. Rapaz, o Wesley fugiu mesmo, hein? Que ele fala, quem falou do debate hoje? E no debate não tem participação do ouvinte. Aí fica com medo de vir aqui e ser esculachado pela torcida do Tigrão, né? Porque falar o que ele falou.
8: Vixe.
13: E depois não querer ouvir a resposta, fica difícil. Rapaz, ele tem que respeitar a torcida do Vila, rapaz, o time do Vila. Ele sabe o que é o Serra Dourada lotado, ele sabe o que é a torcida do Tigrão. Aí ele vem falar na rádio que o Vila não tem camisa. Olha, é brincadeira, rapaz, ele é um cara respeitado. Ele é inteligente, tem um bom comentário. Foi um ótimo jogador. Eu não posso falar isso, não. Abraço pra vocês.
8: Valeu, Felipe Naves.
12: Os torcedores costumam tirar a opinião do cara por um corte de internet. Então vamos lá. Quando ele fala que o Vila não tem camisa, é camisa pra decidir, amigo. Ele não respeitou a história do Vila, não. Aprendam a interpretar a opinião das pessoas. Em momento nenhum ele fez chacota com a camisa do Vila Nova, até porque ninguém vai fazer isso. Porque hoje tem que respeitar os três clubes do estado, que cada um tem a sua história e a sua trajetória. Quando ele fala não tem camisa, pra decidir, e o Vila não tem, o torcedor tem que entender, tomou pau do ABC, tomou pau em outras oportunidades, cara, o Vila não tem arrancada final, a camisa do Vila não, ele quis dizer que não tem o valor na hora de decidir, na hora de subir, ganhar na hora que precisa de ganhar. E aí o torcedor pega um corte, vai lá, amiguinho, assiste o programa, pra você entender o que ele quis dizer. Então tem que interpretar as coisas. E, ó, cadê o torcedor do Vila pra vir falar que o Vila tem camisa forte pra definir? Não tem. Na hora de definir, o Atlético já mostrou que tem. O Goiás já mostrou que não tem. Quer calar a boca minha? Quer calar a boca do Wesley? Ganha agora, irmão. É fácil. Coloca os pezinhos na terra prometida e ninguém mais vai cobrar do Vila. E aí o Vila passa a ter camisa forte na hora de decidir e subir pra Série A.
8: Solta mais.
14: Boa noite, Guga. Boa noite, Thiago.
8: Milhões
14: a folha de pagamento Goiás. 3 meses de folha, o Goiás paga o Vila o ano inteiro. Ele fica curtindo. Mas essa fase do Goiás aí vai passar. Logo, logo você vai estar sanado e vai voltar a ser o que era antes. É, o duro são eles, né? Que fica pegando o dinheirinho lá do Bolsa Família deles lá e depositando lá pro Vila Nova lá. O Nilton, ano passado, fica com aquele negócio lá de. O Vila é o pai dos clássicos, curtindo com todo mundo. Hoje vocês começaram a debater com ele começou a apelar, você entendeu? Mas ano passado você era obrigado a ouvir ele falar o tempo todo pai do clássico, né? Aí agora quando fala que o Vila tá decaindo aí, ele apela com vocês. É o Heleno tá falando, um abraço pra vocês aí, feliz dia dos pais pra vocês, viu?
8: Um abraço, Heleno, pra você também. Só fazendo um adendo ao teu comentário, falou que a folha salarial do Goiás dá 3 meses de folha do Goiás paga a folha do Vila Nova e é um

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0: De volta em Goiânia, 8h38 aqui na Bandeirantes Goiânia, FM 98,7, também no YouTube, Bandeiramos Goiânia, show Boleiragem. Vamos juntos até 9 da noite, na sequência vem um apito esportivo com Milha de Jesus, Luiz Duarte, Richard Oliveira e toda a primeira equipe do Rádio Esportivo em Goiás. 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Iago Emerson, amigo ouvinte, pergunta: o Atlético, ele pode ser considerado favorito pelo momento que o Náutico tá vivendo? Começa com você, o Emerson.
7: Cara, sem sombra de dúvidas, o Atlético, para mim, é um dos mais favoritos da rodada. Quando a gente pega o time do Náutico tá com 6 desfalques, né? possivelmente

0: gente, talvez acho que nem o Vinícius vá jogar, né? O que se torna aí, o que seria aí o sétimo desfalque. O Atlético, que tá com o time encorpado, né? Reforçado agora, é, vai enfrentar um Náutico que tá. É igual o motorzinho falou, o avião quando põe aquela, o bico pra baixo, meu filho, é de muito difícil o piloto fazer ele voltar a planar. Então, o Náutico tá no momento de queda no campeonato, tá com muitos desfalques. Hélio dos Anjos tá numa guerra danada com a torcida lá, tá dando coletiva lá e falando que tá gastando 12 mil com segurança porque tá sendo ameaçado. Então, assim, o Náutico tá uma bagunça. O Atlético tá muito organizado. É, às vezes que eu fui no CT, acompanhei o treino, vi um time muito fechado, um elenco muito fechado. Tá um ambiente muito bom. Gostei muito do estilo de treino do Roger, muito enérgico. Errou, repete quantas vezes for preciso até chegar numa excelência, até chegar num acerto. Então o Atlético ele tem totais condições de chegar lá nos Aflitos lá, e trazer um bom resultado. Eu acho que é um dos principais favoritos mesmo jogando fora de casa.
1: E como é que você vê e enxerga essa sequência, né, titular agora do Léo Tocantins, cara, que foi um jogador aí pela torcida criticado e que com o Roger tá ganhando mais oportunidades?
0: Cara, pra mim é o ponto de crítica desse elenco. Eu não colocaria o Léo Tocantins, até porque não vejo o Léo Tocantins como um jogador que agregue, um jogador que consiga ser decisivo em favor do Dragão. O Atlético agora recheado de opções, eu daria oportunidade para algum dos reforços, então, entrar jogando contra o Náutico. O Léo Tocantins, para mim, é um jogador, cara, que nada consegue me explicar a contratação dele. Quando eu vi os números do Léo Tocantins, para um atacante de beirada, eu achei assim, extremamente pobre. Eu acho o futebol dele muito, muito pobre para uma Série B, então eu não vejo com bons olhos. Para mim é um ponto de crítica dessa escalação do provável time do Roger, é essa sequência do Léo Tocantins como titular.
1: 8:42, este é o Boleiragem. E para você, Iago, dá para considerar o Atlético favorito com esse momento da equipe, né, do Náutico, com esse momento de melhora do Atlético? Como é que você enxerga e projeta esse jogo de domingo lá nos Aflitos?
2: Favorito entre aspas. Tem um time melhor, tem um time mais organizado, financeiramente está mais estruturado do que o Náutico, que vive um problema financeiro também, né? Citaram aí esse problema, o maior problema do Náutico hoje é o mesmo do Goiás, é financeiro. Mas tem uma coisa que o Náutico tá, pelas entrevistas que você vê, é que mesmo com todos os problemas, tem ali aqueles líderes de grupo que fecharam o elenco. Isso vai trazer uma certa dificuldade pro Atlético, você pode ter certeza. Então, o Atlético é favorito e isso é fato. Mas entra direitinho, porque o jogo, o Gustavo Ramos, a gente que é acostumado a assistir muito futebol, ele é de dia, né? Acontece ali, as coisas dão muito certo, podem dar muito errado, o Atlético pode entrar no jogo com excesso de confiança, tomar um gol muito cedo, ou ter um jogador expulso, e aí o outro time fica grande. A Ponte Preta, a gente achou o Goiás ia golear a Ponte Preta, o que que aconteceu? Perdeu um pênalti, a Ponte Preta começou a endurecer o jogo e por pouco o Goiás não deixa escapar os 3 pontos contra o time mais fácil da competição de se vencer. Então eu concordo, o Atlético, cara, é diferente, né, do comentário que o motor fez do Vila. O Atlético, quando coloca a seta pra cima, ele costuma dar uma arrancada. E o Adson arrumou uma grana aí. Inclusive, depois eu vou mandar uma mensagem pro Adson perguntando, porque eu recebi uma informação que o Adson fez um grande empréstimo. E daí ele teria arrumado esses recursos, né, pra contratar, pagar transfer ban. Então, segundo eu recebi a informação, pegou uma grana aí emprestada. Porque quando é do Goiás, todo mundo faz bagunça, fala. Mas a informação que eu tive, o Adson fez aí um empréstimo para garantir essa janela de contratação do Atlético, e fez muito bem. Tem que pegar mesmo, se tem condição, pega. Esse é o futebol, conseguiu trazer muitos jogadores, com exceção desse panameño aí que eu sinceramente não conheço. Eu acho que os outros foram muito bons e alguns vão ajudar bastante o Atlético. Então, o Atlético é favorito, isso é fato.
0: O Kaiser veio na barca. Pro Terrans vir pro Atlético, teve que trazer o Kaiser.
1: Aí,
0: é o mesmo empresário.
2: Exatamente. O Terans, cara, tá todo mundo nessa empolgação. O João tá super empolgado com o Terans. Eu tenho meu pezinho atrás com o Terans, viu? Eu acho que esse Terans aí pode ser o cara, pode. Mas esse tempo de inatividade, esse tempo também da falta de futebol, né, cara? O Terans jogou pela última vez um futebol, assim, elogiável em 2022. Depois disso, ele não conseguiu ter a carreira, né, movimentada como era naquela época. Então, ele tem muito que provar. Além da lesão, são 3 anos aí de ato que ele não consegue jogar bola.
0: Não, mas em 2025 ele tava bem, antes de machucar, ele tava no Peñarol. Fez 25 jogos, se eu não me engano, 7 gols e 5 assistências.
1: Jogou Libertadores.
2: Mas ali era o começo de temporada quando ele machucou, né, cara? Ele não conseguiu aí fazer uma temporada inteira. É um grande nome. Isso é indiscutível. É um jogador que chega, que agrega. Né? Mas vamos ver se ele vai conseguir praticar aqui no Atlético bom futebol. Mas é um grande nome. Espero que não seja um galhardo, mas é realmente um nome que vai somar muito aí no Atlético.
0: Você foi buscar o galhardo no aeroporto ou é só conversa, Iago?
2: Rapaz, eu vou falar essa história de novo. Eu estive lá no aeroporto, mas como mídia independente, eu não fui buscar ele. Eu fui filmar, na época eu fiz a live e tal, mas eu estive lá, cara. Eu não passei vergonha porque eu tava fazendo o meu trampo, você sabe como é que é.
0: Sei, tá certo.
2: Vai ter hora que você vai precisar ir a alguns lugares mesmo contra a sua vontade, mas eu estive lá passando essa vergonha. E alguns outros casos, né, que marcou também. Galhardo, Edu.
0: A do Edu foi boa.
1: 8h46 e pela Série B do Campeonato Brasileiro, segundo tempo lá no Germano Krieger, em Ponta Grossa, o Operário tá perdendo para o São Bernardo pelo placar de 1-0. E aí eu quero saber o ponto de vista do Emerson e do Iago. Resultado bom ou ruim do ponto de vista do atleticano, essa derrota parcial da equipe do Operário, hein, Emerson?
0: Bom, né?
1: Bom. O São Bernardo volta pra briga. Ele chega ao oitavo colocado agora com 30 pontos.
0: Mas o São Bernardo não vai chegar, não adianta.
1: Não chega?
0: Não, por mais que ele que essa vitória momentânea aí, ele dá uma respirada aí. Eu acho que na hora da onça beber água aí, o São Bernardo vai ser um dos que vai dar pra trás aí. E o G6 vai ficar com os times com que tem mais garrafa pra vender mesmo. Não vejo São Bernardo aí trazendo perigo pra esse G6, não. Pra mim, vai terminar ali na nona, décima colocação, vai ficar no meio da tabela ali, sem susto pra cair, porém, do meio do retorno pra frente, até o final, deve chegar aí nessas posições mesmo.
1: E do ponto de vista do Esmeraldino, hein, Iago? Esse resultado do São Bernardo vencendo fora de casa a equipe do Operário, que agora vai ficando, né, na terceira posição, pelo menos de forma momentânea. Como é que o torcedor esmeraldino enxerga essa possibilidade de derrota do Operário aí, hein, Iago?
2: Cara, tanto faz, né? O Goiás tá com 29 pontos, São Bernardo chegando aí a 30, Goiás joga em casa, pode ultrapassar, então não faz muita diferença, não. O Goiás precisa vencer o Londrina e voltar pro campeonato, né? São Bernardo aí, eu não acredito que ele não vai nem ganhar esse jogo. Você gosta de fazer uma fezinha aí, se você quiser entrar aí, pode entrar ao vivo aí, pode pegar um empate ou a virada do Operário, porque eu não acredito nem que o São Bernardo consiga segurar esse resultado até o final.
1: Olhando pro gráfico aqui, o São Bernardo tem mais volume, tem mais intensidade do que o Operário.
2: Dito isso, não ganha o jogo.
1: Então tá bom, vou na sua, Iago. Qualquer coisa é culpa é sua, viu? 8h48, este é o Boleiragem, eu quero ouvir mais doentes, solta aí, Zé do Norte.
3: Fala, galera do Boleiragem, boa noite. Cara, eu tô aqui ouvindo aqui, programa sensacional, aqui é o Hugo de Turvânia. Deixa eu te falar pra você a questão do Vila Nova aí. Cara, o Vila Nova tá passando pelo problema no campeonato, que uma vitória pode resolver muitas coisas, cara. Se o Vila ganhar do Sport amanhã, o Vila já pega o quê? Mais confiança. E depois dá uma melhoradinha fora de casa. Entendeu? O Vila hoje tá com um time muito melhor do que o dos outros anos. O Vila tem uma coisa que os outros times da Série B não tá tendo, cara. Salário em dias. O Vila tá pagando todo mundo em dias, cumprindo com todo mundo. Isso aí ajuda demais dentro do campeonato. E vamos pra cima, Tigrão. Abraço pra todo mundo aí. Passarinho, bora trabalhar, moço. Quer fazer live de casa? Live você fazia quando você fazia o periquito brisado. Bora, passarinho.
1: Vamos, passarinho. Apruma, moço. Valeu, Hugo.
2: Trabalhando, cara.
1: Tá trabalhando nessa folga toda aí, Iago? Você que vem pra cima de mim,
2: rapaz, tá, botaram pra mim aqui ainda, eu nem usei ainda, ó.
1: Ah, e passarinho. Solta mais ouvinte aí, ô Zé.
4: Fala, meus amigos do Boleiragem. Boa noite.
1: Boa noite.
4: Vocês estão bom ou não?
1: Bom demais.
4: Aqui é o Gabriel Peixoto, pai do Pedro, torcedor apaixonado do Goiás. Saí do trabalho direto pra academia, tava aqui na audiência de vocês. Tô passando aqui hoje pra dar um abraço aí pro meu grande amigo, meu irmão Guga.
1: Tamo junto.
4: Tá aí na condução de mais um Boleiragem. Na condução não só do Boleiragem, né? O homem tá tomando conta aí de todos os programas da Bandeirantes. E deixar um abraço especial aí pro nosso querido Iago Vinícius. Parabéns, meu irmão. Que Deus te abençoe sempre. Muita saúde. Acho que seu aniversário é amanhã. Mas já queria te parabenizar, porque como torcedor do Goiás, a gente tem que ter gratidão ao Iago, que hoje ele representa muito mais o Goiás para a torcida do que qualquer dirigente lá dentro. Porque quem se posiciona, fala o que está acontecendo, dá notícia, é só ele. E é sempre em primeira mão, tem que respeitar. Deus te abençoe, te dê saúde e muito saco para aguentar a extensão de saco desses caras lá dentro. Tamo junto, pessoal. Guga. Abraço, meu irmão.
1: Abraço.
4: Bom final de semana pra vocês aí.
1: Valeu, doutor Gabriel. Tamo junto.
2: É um fenômeno, rapaz.
1: Iago que completa amanhã 40 anos, né, Iago?
2: 25, graças a Deus.
1: Uhum. 25 cada orelha, né? Solta aí, Zé. Então tá certo, 8h51, um abraço, aproveita aqui pra saudar a galera que tá aqui no nosso chat no YouTube, tá aqui o Sargento Nunes e o Bruno Dias aqui debatendo, o Nilivaldo Gomes também tá mandando aquele boa noite, Deus abençoe vocês, meus amigos do futebol, estou em Caturaí na audiência, valeu demais, Edmar dos Santos. Jogador que tem nome conhecido, o juiz sempre apita mais fácil, uma falta, rega no cartão, mesma coisa de time que tem camisa, que tem chegada. Valeu, um abraço. João Elias, Léo Tocantins, nem tantas contratações e continuar com essa escalação. O Emerson, você que acompanha o dia a dia do Dragão, de repente é porque, por exemplo, João Pedro talvez não tenha chegado no ritmo ideal, o próprio Terans, Netinho, por isso que a gente ainda olha pra escalação do Atlético e ainda vê o Léo Tocantins, vê o Giovani Soares, ou você pensa de uma outra forma?
0: Os caras estão treinando bem.
1: Estão treinando bem?
0: Estão treinando bem, João Pedro. Difícil o treino que não faz gol.
1: É?
0: Muito, muito bom atacante.
1: Então é a gestão de grupo, tá explicado, não tem outra explicação.
0: Pra mim é gestão de grupo.
1: Gestão de grupo. Legal. Então solta mais aí.
5: Boa noite, amigos. Boa noite, torcedores. Boa noite, ouvintes da Rádio Bandeirante. Agora o Vila esse ano não pode ser desrespeitado. Deus, só a primeira e a segunda rodada que ele não tava no G4, cara. Ele ficou 8 rodadas entre o primeiro e o segundo. Esse ano ele só ficou as duas primeiras rodadas fora do G4. Do G6. O que é isso? Tá falando de situação de momento, foi sim desrespeitoso, e o outro aí, torcedor apaixonado do Goiás, vem ficar bravo, ele que não pode pegar pilha, diz que o cara pegou pilha, ele por ser um profissional não pode pegar pilha, não, ele pegou pilha. Quando vão respeitar o Vila? Quando? O Vila ficou 11 jogos sem perder do Goiás, esse mês não teve o respeito. Até botando a fé nesse rapaz aí, nesse periquito brisado, agora ele defendeu o Eze com raiva, com ódio. Defendeu o Eze aí com raiva e com ódio do outro amigo aí que falou que achou ruim o desrespeito contra o Vila Nova. Não pode desrespeitar o Vila Nova e nenhum dos outros times também não pode. Questão do Vila é questão de momento, ele tá bem, tem que ser referenciado sim. É brincadeira essa rádio, gente.
1: Ó, sobrou até pra rádio.
2: E você não para de acompanhar, cidadão? Vai dormir, rapaz.
1: Só isso, Iago, achei que você ia responder.
2: O homem tá aí acompanhando, manda um áudio de 10 minutos, nós rodamos aqui. Se ele mandar esse áudio dele em outra rádio, nem passar não vai. Ah, rapaz, vai tomar cerveja, sacar, mano.
6: Boa noite, galera do Boleiragem. Bom ou não?
1: Bom.
6: Jogo na voz aqui. Deixa eu falar pra vocês. Queria saber de vocês, Vila Nova tá no G6. desde o começo do campeonato e tem hora que vocês descredibilizam o Vila Nova. Diz aí pra mim o porquê disso. Ah, o Goiás tem chance de subir, ah, o Atlético tem chance de subir e vocês descredibilizam o Vila. Por quê, hein? Diz aí pra mim.
1: Ó, eu, da minha boca, hora nenhuma eu saiu que eu acredito que o Goiás vai subir. Eu, Gustavo Ramos. E da sua,
2: não, hein, Goiás sobe não, moço.
1: Pois é.
2: O negócio é porque o torcedor do Vila não quer escutar que o Vila não dá conta de subir pra Série A, mas é a história que diz, não somos nós. Vai brigar com a história, irmão. Vocês tiveram chance de subir contra o ABC, era só ganhar o jogo, aliás, só não perder. Vocês tomaram 3 do pior time da competição. Não somos nós que estamos aí desmerecendo o Vila, não. O Vila precisa provar, não só pra mim, como pra todo mundo, que o Vila vai conseguir botar o pé na Série A. Então, meu amigo, reclama com a história. Vai lá reclamar do ABC, cobra do ABC que ganhou de vocês lá. Não é de nós, não, ué.
7: Boa noite, Guga, e a todos aí da Rádio Bandeirantes. Pra mim, esse negócio de peso de camisa não existe. O que existe é time bom. Se montou o time bom, o time chega. Se não montou, não chega. Se fosse assim, o Mirassol não tinha subido, o Remo não tinha subido, porque não tem peso nenhum da camisa. É muito menos tradicional do que o Vila Nova, o Mirassol, e subiu. O que tem é administração e o que tem é time bom. Montou o time bom, o time chega. Se o time não for bom, o time não chega, o time perde, pipoca na reta final. Funciona assim o futebol.
1: Um abraço. Valeu.
8: Boa noite, Brisado. Boa noite, Google. Todos do Boleirage. É o nosso convidado aí também. Emerson, né? O nome dele. Ó, Brisado, fazer uma pergunta. Serra Dourada começou as obras. Será que nosso futebol, depois dessa reforma, vai ficar grande? Será que nossos dirigentes vão abrir o olho pra torcida? Vamos fazer promoções e vamos lotar aqui de Serra? Eu não sei não, viu? Goiás não é do futebol, né? Agora, se abrir pra um show do Gustavo Lima, do... esses cantores aí, Henrique e Juliano, acho que lota todo final de semana, né? Aí fica aí a nossa sugestão. Um abraço aí, o Gentil Meirelles.
2: Rapaz, eu desisti de Serra Dourada já. Eu acho que nossos clubes precisam urgentemente ampliar os espaços dos nossos estádios. Serra Dourada já era, fica na memória, né, de quem viveu, quem curtiu muito Serra Dourada, agora vão na memória. Porque pro futebol eu acho que é inviável. Hoje um estádio que tá aí parado, não se investiu nenhum real, e os caras têm coragem de cobrar aí 300, 400 mil reais no aluguel de um estádio totalmente sucateado e abandonado, imagina quando esse estádio estiver pronto. Então, eu não acredito nessa gestão da Construcap e não acredito que teremos muitos jogos dos nossos clubes goianos no estádio Serra Dourada.
1: 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Mais uma vez, o Emerson, valeu, obrigado pela sua participação, o convite está sempre feito, a hora que a gente, né, tiver mais uma vez a oportunidade de abrir aqui o espaço para as mídias, para os torcedores de forma geral, sinta-se sempre convidado, tá bom, Emerson?
0: Valeu, Guga, brigadão aí pelo convite, obrigado ao Iago aí que fez o convite aí, sempre que precisar, meu nome é Já, estamos sempre à disposição. Deixar aqui um abraço, aqui um feliz dia dos pais pro Moxé do meu pai, Carlão.
1: Seu
0: aí,
1: pai é Moxé?
0: Meu pai é Moxé, rapaz, pra você ver como é a situação. Abração aí, feliz dia dos pais, seu Roberto, e um feliz dia dos pais também pra você, Guga, que eu sei que tem um rapazão, o Iago que tem uma princesinha também, feliz dia dos pais aí, pra todo mundo aqui da casa, da Bandeirantes, pra todos que estão no YouTube. Precisando, tamo aí, só chamar.
1: Valeu demais, valeu, feliz dia dos pais. Você é pai? Papai também, vai, Emerson?
0: Meu filho tem 17 anos.
1: 17? Né? Rapaz, mas você tá galata conservada então, hein? Tá galata conservada, rapaz. Menino de 17 anos, fez menino com 12? Bem.
0: Com 18.
1: Olha aí, rapaz, valeu, Emerson. Valeu, Júlio, também por acompanhar aqui o Emerson. Valeu, ouvinte, você que tá aí do outro lado do rádio. Vou ficando por aqui, tá chegando o apito esportivo. Olha, tamo junto amanhã, viu? 10 horas eu tô aí batendo a porta. É pra ter carne assada, viu?
2: Guguinha, quando você chegar, o chope tá gelado e a carne tá assadinha, pode vir que você vai ser muito bem recebido, meu irmão.
1: Então, até amanhã então, ouvinte. Até domingo, eu volto com Atlético e Náutico, Náutico e Atlético, aqui na Bandeirantes Goiânia. Vem o apito esportivo, tchau.
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0: Ótima noite pra você que tá ligado aqui no Bandeirantes FM, aqui pelo Apito Esportivo. Agora vamos juntos até às 11 horas, trazendo muita informação pra você. Campeonato Brasileiro Série B, amanhã tem rodada. O Tigrão entra em campo amanhã pelo Campeonato Brasileiro da Série B. Tem em Goiás na segunda-feira, tem Atlético também no final de semana. Jogos da Copa do Brasil, tem divisão de acesso. Muita informação pra você aqui no Apito Esportivo. Agora ao vivo aqui pelo Bandeirantes 98,7. FM, vai deixando aqui já a sua mensagem na transmissão aqui do like. Já vou deixar aqui a enquete, a pergunta para você participar conosco. Você é torcedor do Vila, você é torcedor do Atlético, você é torcedor do Goiás. Nesta rodada, em caso de derrota, qual dos clubes terá o maior prejuízo pensando em projeção? Nesta rodada, em caso de derrota para os clubes goianos, para quem terá mais prejuízo pensando na projeção? Vila Nova, o Atlético ou Goiás? Mande a sua mensagem, participe conosco aqui pelo Apito Esportivo. Daqui a pouco a gente vai trazer as primeiras participações aqui na nossa live aqui pelo Apito Esportivo, pela Bandeirantes FM. Daqui a pouco tem um boa noite também o Richard Oliveira, sempre aqui nos comentários, trazendo sempre a melhor análise em cima do lance para você, ouvintes aqui do Apito Esportivo. 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